0: na parede transferi em definitivo. Ponto final, sem possibilidade de um retorno, o Como, uma das equipas sensação em Itália, na época transata, desistiu da contratação de Gianni Cattamo, o conjunto orientado por Fabregas, que há muito tinha identificado o extremo dos Leões como alvo prioritário para o reforço do ataque, tentou nos últimos dias mais uma investida junto dos Leões para assegurar no moçambicano, mas essa intenção voltou a bater-se na intransigência do emblema leonino. Os últimos números apresentados pelo clube transalpino para seduzir o Sporting chegaram aos 25 milhões de euros, um valor que ainda assim continuava bem distante da cláusula de rescisão do atacante de 60 milhões de euros. Após mais esta nega, no Como, que vai reconstruindo o seu plantel, acabou por sair da corrida e até já aponta outros alvos no mercado. Gianni Cattamo, de 25 anos, depois de assinar na época de maior rendimento da sua carreira, com 8 golos e 4 assistências em 47 jogos, foi, como adiantou a Gol FM, colocado no lote dos jogadores indiscutíveis para 2026-2027, juntamente com Diamante, Maxi Araújo e Ivan Fresneda, num quarteto que Sade irá tentar segurar a todo custo. No Como foi a grande revelação da Série A e conseguiu um apuramento inédito para a UEFA Champions League, onde poderá ser adversário do Sporting Clube de Portugal. Nova temporada, nova, ou pelo menos alterada, na composição do lote de guarda-redes do Sporting Clube de Braga, face à iminente contratação de Bernardo Fontes, na oficialização do regresso de guarda-redes brasileiro ao Minho, nele que brilhou no Tondela nas últimas duas épocas, está por dias, figuram-se mudanças no que nas opções para na baliza do plantel comandado por Carlos Vicente diz respeito. O ainda jogador dos Beirões, de apenas 23 anos, será na sombra de Lucas Hornacek, na caso nenhum clube se chega à frente com os 30 milhões de euros no valor da cláusula de rescisão exigidos por António Salvador para libertar o internacional Abna pela Chequia, que vai ao Mundial representar o seu país e tem boas hipóteses de ser titular neste cenário. Sobra pouco, não nenhum espaço para Abna Belarus, guardião marroquino, que chegou à Pedreira no verão de 2025 e pode estar já de saída no Neixo Estrasburgo. Vestiu a camisola dos arsenalistas por duas vezes apenas contra Lincoln com vitória por 5-1 na segunda mão do playoff de acesso à UEFA na Europa League, e diante do Nacional por 4-2 na quarta ronda da Taça de Portugal, não conseguindo afirmar-se contra o gigante da Chequia, foi uma das figuras da equipa. Belarus deve prosseguir a carreira noutras paragens, podendo sair por empréstimo ou até na título definitivo, se chegar uma proposta vantajosa para todas as partes. Na Sado Bracarense, já na Tiago Sá, homem da casa de 31 anos, que integra no plantel principal dos Guerreiros de Minho, na mais de uma década, vai manter o estatuto de terceiro guarda-redes, ele que somou com a 4 partidas em 2025-2026, uma na Liga e 3 na Prova Rainha. João Carvalho, na jovem promissor, que realizou 28 encontros na Liga 3 pela equipa B do Sporting Clube de Braga, na época finda, deve rodar. O keeper de 22 anos pode ser cedido um emblema da 2ª Liga, no que iria significar um salto competitivo considerado fundamental para a evolução do Internacional de Sub-21 português. 3 anos e 3 jogos depois, Mika está de saída do Moreirense. O guarda-redes está ligado contratualmente com o emblema minhoto, até no último dia deste mês, mas não vai renovar no seu contrato na presente temporada. No Internacional Jovem por Portugal, foi a terceira opção de Vasco Botelho da Costa, atrás de André Ferreira, com 23 jogos e Caio Seco, com 11 jogos. Mika participou apenas num encontro diante do Aves Futebol Sade, na última jornada do campeonato. Curiosamente, deixou a baliza limpo num encontro que terminou sem golos. Gustavo Prato, internacional de sub-20 pelo Brasil, está na lista do Vitória Sport Clube para a temporada 2026-2027. O extremo brasileiro poderá chegar aos conquistadores por empréstimo, com possibilidade de opção de compra. O jogador de 21 anos passou a última temporada emprestado pelo Internacional ao Ceará, tendo somado 10 jogos pela formação brasileira e marcado um golo. Gustavo Prato está atualmente avaliado em 2 milhões e meio de euros, segundo os dados do Transfer Market. De recordar que o internacional de sub-20 brasileiro foi associado ao Futebol Clube do Porto na época passada. O voto favorável da atual direção do Vitória Sport Clube em relação à proposta da chave de distribuição centralizada dos direitos televisivos apresentada pela Liga na Centralização, que foi aprovada com 80% dos votos em Assembleia Geral no Porto, gerou muita contestação por parte dos candidatos na presidência dos conquistadores, Belmiro Pinto dos Santos, pela lista A, e Júlio Vieira de Castro, na lista B, que consideram que a proposta prejudica mais do que beneficia no emblema vitoriano. Uma espécie de resposta nas críticas, no vice-presidente de missionário na para na área financeira e também candidato pela lista D, Rui Rodrigues, afirmou que o Vitória, tal como a esmagadora maioria dos clubes, percebeu que esta na primeira fase, para se ter num futuro uma distribuição ainda mais equitativa, no adversário afirmou que a proposta alternativa de Nacional, pelo qual os restantes candidatos mencionados já demonstraram preferência, não recolheu um único voto para ser incluída na agenda para a votação. Rui Rodrigues, sobre a proposta da Liga, lembrou ainda que o Vitória não se limitou a aceitar um documento, mas foi o clube que exigiu e garantiu alterações estruturais que protegem os interesses específicos do clube. A proposta inicial beneficiava estádios pequenos, com taxas de ocupação artificialmente altas. No Vitória impôs que o critério passasse a ser o número real de assistências e as audiências televisivas, onde a massa associativa do Vitória Sport Clube coloca o emblema no topo do futebol nacional. Conseguiram também reduzir no prazo de revisão para metade do tempo. Daqui a 5 anos, o modelo terá obrigatoriamente que ser reavaliado. Acabou por assumir neste candidato às eleições do Vitória Sport Clube. Karevich podia ter saído do Futebol Clube Famalicão no mercado de janeiro, mas foi segurado para segurar-se. Mas vamos explicar isto por minutos. O guardião esteve em grande entre os postos, minutos, e foi dos melhores do campeonato português. No título de exemplo, foi superado apenas por Diogo Costa em números de folhas limpas, 21 contra 17, tendo deixado a baliza a zero em metade dos jogos. Agora, por resultado das exibições de excelência que levou a cabo, na época que terminou, Montenegrino no formato no Futebol Clube Barcelona é mais possível do que nunca. Sabe o Golo FM que o guarda-redes de 27 anos está a ser seguido muito de perto por clubes de importantes ligas europeias, nomeadamente da Liga Espanhola e da Liga Italiana. Depois de duas temporadas no conjunto de Vila Nova de Famalicão, o ex-Fos Valdina valorizou 4 milhões de euros e está neste momento avaliado pelo Transfer Market em 5 milhões de euros. O internacional por Montenegro fez 98 defesas completas na Liga, um registro notável completado pelos 3.381 minutos que fizeram dele o jogador com mais tempo de utilização na competição. O estádio do Bessa, que está em leilão, ainda não tem qualquer oferta, sendo que o complexo desportivo já recebeu uma, mas abaixo do valor mínimo de 5,9 milhões de euros. A licitação cabe em cima da mesa, de pouco mais de 5 milhões de euros. Ambos os ativos no estádio de Bessa e o complexo desportivo junto ao recinto estão a ser leiloados em separado. O estádio de Bessa tem um valor mínimo de 27 milhões de euros. Neste leilão teve início no dia 27 de abril e acabou por ser prolongado a Boa Vista SAD, que foi despromovida na segunda liga em maio de 2025, depois de cumprir 11 épocas seguidas no escalão principal, sendo um dos 5 campeões nacionais da história, graças ao título conquistado na época desportiva 2000-2001. O árbitro Wilton Sampaio acabou nomeado pela FIFA para dirigir o México na África do Sul desta quinta-feira, ou seja, no jogo inaugural do Mundial 2026. A FIFA nomeou também os árbitros para nos 3 jogos seguintes, no Coreia do Sul, na Chequia, estará no egípcio Hamid Mohamed, com o compatriota Mohamed Osur, no VAR, no Canadá, na Bósnia-Herzegovina, estará apitado pelo argentino Facundo Tello, com o também argentino Hernán Mastrangelo, como VAR, e nos Estados Unidos, no Paraguai, os será no irlandês Dani Michelli, com o espanhol Carlos Del Cerro, na grande novato. A arbitragem portuguesa está representada no Mundial por João Pinheiro, na árbitro principal, Bruno Jesus e Luciano Maia, como auxiliares. Ainda no que diz respeito aos juízes, o árbitro Omar Artan acabou impedido de entrar nos Estados Unidos da América no juiz natural da Somália, segundo informações dadas por um porta-voz da FIFA. Não vai mesmo marcar presença no Mundial 2026, assegurando que o organismo nada pode fazer para resolver esta situação. Os Estados Unidos limitaram a passagem de vistos a cidadãos da Somália, um problema que tentou ser contornado emitindo-se um passaporte diplomático, que todavia não foi aceito pelas autoridades norte-americanas. O jovem árbitro de 34 anos, regressa assim à Somália, partindo de Istambul, na Turquia, na cidade para a qual foi deportado, depois de não ter sido admitido em solo norte-americano. Omar Artan é considerado um dos principais árbitros do continente africano e havia sido nomeado como um dos representantes de África na equipa de arbitragem do torneio. A reputação do Somali foi recentemente consolidada ao ser distinguido como o melhor árbitro de África em 2025 nos prémios da Confederação Africana de Futebol em Rabat, Marrocos. O tenista português Sabonis Jaime Faria ascendeu ao 94º lugar do ranking mundial ATP, marcando assim o regresso no top 100 mundial na sequência da prestação em Roland Garros, onde alcançou a terceira ronda. Com este resultado no segundo Grand Slam da temporada, Faria aproxima-se da melhor classificação de sempre, que é o 87º posto. Por sua vez, Nuno Borges, que também atingiu a terceira eliminatória em Paris, consolidou a posição como tenista português mais bem classificado, ocupando agora na 50ª posição. Em contraste, Henrique Rocha desceu duas posições para no lugar 121, apesar de ter conquistado o Challenger de Perugia, em Itália. A classificação do português foi influenciada pela atualização do ranking, que esteve congelado durante duas semanas devido a Roland Garros, no torneio no qual o portuense foi eliminado na segunda ronda de qualificação. No topo da hierarquia masculina, o italiano Jannik Sinner mantém a liderança, mesmo após uma eliminação precoce no torneio parisiense. Segue-se o espanhol Carlos Alcaraz, que não pôde defender o título na produção, e o alemão Alexander Zverev, que se estreou a vencer um grande slam. O sérvio Novak Djokovic caiu para a 7ª posição. Destaca ainda para a entrada do italiano Flavio Cobolli, finalista em Roland Garros, no top 10 pela primeira vez, ao passo que o canadiano Félix Auger subiu na 4ª e o australiano Alex de Minaur na 6ª. No setor feminino, na bielorrusa Arina Zabalenka continua a liderar o ranking, seguida pela kazakha Elena Rybakina e pela polaca Iga Świątek. Na russa, Mira Andreeva, com o triunfo em Roland Garros, ascendeu ao 6º lugar. As norte-americanas Jessica Pegula e Amanda subiram para no 4º e 5º lugar, enquanto que o compatriota Coco Gauff desceu da 4ª para na 7ª posição. A grande surpresa foi a polaca Maja, que vinda da qualificação chegou à final em Paris e protagonizou uma subida meteórica para no 21º lugar, entrando assim no top 100. No que diz respeito às tenistas portuguesas, a Francisca Jorge permanece como a mais bem cotada, na posição 217, seguida pela irmã Matilde Jorge, que ocupa o lugar 285 do ranking mundial WTA.
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1: O Sporting Clube de Portugal deu a conhecer as renovações de contrato com Alex Merlin e Tomás Passot, dois dos jogadores mais influentes na equipa de futsal leonina. Os dois jogadores recentemente campeões da Europa, na Final Four da UEFA Futsal da Champions League, realizada em Pesaro, estendem assim uma ligação que vai para lá de uma década recheada de conquistas, um desfecho que enche de alegria. Os dois jogadores com uma relação profissional e também afetiva muito fortes no Sporting, lê-se no comunicado da equipa leonina. O fixo de Tomás Passot está no Sporting desde 2011 e, segundo o clube, rubricou um contrato de longa duração. O que levou a renovar pelo Sporting foi o facto de ter essa ligação forte com a equipa leonina e, sobretudo, das alegrias e do apoio que tem vivido e, sobretudo, do carinho que sente por parte dos adeptos. Assumiu o internacional português de 26 anos. Já Merlin, de 39 anos, irá cumprir a 12ª temporada onde estava desde 2015 e, para ele, é um prazer e um privilégio poder vestir a camisola do Sporting, que nem nos seus melhores sonhos imaginava conquistar tudo aquilo que já conquistou ao serviço da equipa leonina e espera que o futuro seja recheado de mais conquistas e de mais troféus para dar alegrias aos adeptos leoninos. Acabou por assumir-se Merlin, que também assim acaba por renovar o contrato a par de Tomás Passot com o Sporting Clube de Portugal. Ainda pelo futsal, o Benfica está na final dos play-offs do Campeonato Nacional de Futsal. Depois da goleada por 4-0 no primeiro jogo, os encarnados receberam e venceram o Leões de Porto Salvo. Agora, pela margem mínima, por 4-3, na equipa comandada por Cassiano Klein, já vencia por 2-0 aos 3 minutos, graças a um autogol do guarda-redes Ricardo Bernardo, aos 2 minutos, e um gol de Silvestre Ferreira, aos 3 minutos. Logo, no abrir do segundo tempo, os forasteiros reagiram à passagem do minuto 11 e reduziram a desvantagem por intermédio de Ruben Carrilho. Logo, ao abrir o segundo tempo, Leonil, aos 21 minutos, apontou um gol da igualdade e relançou as contas da partida. No Benfica, no entanto, voltou para na frente do marcador. Aos 28 minutos, graças a um golo de Lúcio Rocha e um minuto depois, Silvestre pisou para fazer o 4-2. A 6 minutos do fim, Carrilho pisou e os Leões de Porto Salvo apostaram no 5-4, mas já não conseguiram evitar o triunfo dos encarnados.
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3: Eric Cantona, também conhecido como Le Roi, ou o Rei em português, é uma figura marcante e controversa no futebol, com uma carreira que influenciou não só dentro de campo, mas também fora dele. Nascido em Marselha, França, em 1966, Cantona começou a sua carreira em clubes menores no país, mas foi no Manchester United que realmente se destacou, transformando-se num ícone da Premier League. Cantona começou a sua trajetória no futebol no Auxerre, clube pelo qual fez a sua estreia profissional em 1983. Durante os primeiros anos da sua carreira, mostrou grande talento, mas também uma personalidade forte e um temperamento imprevisível. Passou por alguns clubes franceses, como o Marselha, o Bordeaux, o Montpellier e o Nîmes, conquistando títulos nacionais, mas sempre com problemas disciplinares. A sua passagem por Marselha foi marcada pela vitória no Campeonato Francês em 1989, mas Cantona não se adaptou completamente ao clube, que culminou na sua transferência para o Nîmes, onde um incidente com o árbitro quase resultou na sua reforma precoce. Após essa fase turbulenta, decidiu buscar uma nova oportunidade em Inglaterra, onde a sua carreira descolaria de forma irreversível. A carreira de Cantona mudou drasticamente ao transferir-se para o Leeds United em 1992. Rapidamente ajudou o clube a conquistar o título da primeira divisão inglesa, mas foi depois da sua transferência para o Manchester United que se tornaria uma verdadeira lenda. Chegando ao Old Trafford em novembro de 1992, Cantona teve um impacto imediato. Os Red Devils, que não conquistavam o título inglês há mais de 25 anos, venceram a Premier League na sua primeira temporada com o francês. Com o seu estilo arrojado, passos precisos e golos decisivos, ajudou a transformar o United numa potência do futebol inglês. Entre 1992 e 97, sob sua liderança, o clube conquistou 4 títulos da Premier League, além de 2 taças de Inglaterra. Cantona sempre foi conhecido tanto pelas suas habilidades com bola quanto pelo seu temperamento explosivo. O episódio mais famoso da sua carreira ocorreu em 1995, quando durante uma partida frente ao Crystal Palace deu um pontapé num adepto adversário que o insultou da bancada. Esse incidente resultou numa suspensão de 8 meses, um dos momentos mais controversos da história do futebol inglês. Apesar disso, quando retornou da suspensão, Cantona rapidamente recuperou a sua forma e liderou o Manchester United em mais uma conquista da Premier League, em 1996. Esse foi um dos momentos que cimentou o seu status de rei, tanto pelo seu carisma quanto pela sua importância dentro de campo. Surpreendentemente, Cantona anunciou a sua retirada em 1997, aos 30 anos, no auge da sua carreira. Decidiu então seguir outros caminhos, incluindo uma carreira como ator e envolvimento com o cinema e arte. Fora dos campos, o francês sempre foi conhecido pela sua personalidade forte, pensamentos filosóficos e declarações marcantes que alimentaram a sua aura de enigma e fascínio. O avançado deixou um legado profundo no Manchester United e no futebol mundial. Foi nomeado em 1994 como jogador do ano para a Associação de Jogadores Profissionais Ingleses e em 2001 foi eleito o jogador do século pelos adeptos do United. A sua influência no renascimento do clube e na Premier League é inegável, sendo lembrado como um dos maiores jogadores da história do futebol inglês. A carreira de Eric Cantona foi marcada tanto pelo brilhantismo dentro de campo como pela sua irreverência fora dele. Ícone do Manchester United e da Premier League, Cantona não só ajudou a transformar o clube numa potência global, como também redefiniu o papel de uma estrela do futebol, combinando talento, liderança e uma personalidade única. Mesmo após a sua retirada, continua a ser uma figura reverenciada e uma das personalidades mais influentes da história do futebol.
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3: A história do Nottingham Forest é uma das mais ricas e fascinantes do futebol inglês, marcada por momentos de glória e desafios. Fundado em 1865, o Nottingham Forest Football Club é um dos clubes mais antigos do mundo. A sua origem está intimamente ligada ao crescimento do futebol organizado em Inglaterra no final do século XIX, numa época em que o desporto se tornava mais estruturado e popular. O primeiro grande momento de sucesso do Forest aconteceu em 1898, quando o clube conquistou a FA Cup ao vencer o Derby County por 3-1 na final, tornando-se um dos primeiros clubes a erguer este prestigiado troféu. No entanto, após este triunfo, a equipa passou longos períodos longe do topo do futebol inglês, alternando entre as divisões e sem conseguir afirmar-se de forma consistente na elite. O verdadeiro renascimento do clube começou na época de 1970, com a chegada de Brian Clough como treinador em 1975. Clough, uma figura carismática e controversa, conseguiu transformar o Nottingham Forest numa potência do futebol europeu. Juntamente com o seu adjunto Peter Taylor, Clough trouxe uma mentalidade vencedora e reformulou a equipa, levando o clube a uma das eras mais gloriosas da sua história. Sob o comando deste técnico, o Nottingham Forest alcançou feitos incríveis. Em 1977-78, o clube venceu a primeira divisão inglesa, a atual Premier League, pela primeira vez, um feito notável para uma equipa recém-promovida. Esse título abriu as portas para a participação na Taça dos Clubes Campeões Europeus, onde o Nottingham Forest fez história ao conquistar o troféu europeu em duas ocasiões consecutivas, em 1979 e 1980. Em 79, o Forest venceu o Malmo por 1-0 numa final realizada em Munique, com um golo de Trevor Francis, tornando-se assim campeão da Europa. No ano seguinte, o clube repetiu o feito ao derrotar o Hamburgo por 1-0 em Madrid, com um golo de John Robertson. Estas conquistas colocaram o Nottingham Forest no mapa do futebol mundial, ao tornarem-se uma das poucas equipas a conquistar o título europeu mais de uma vez. A consistência e o espírito de equipa foram as marcas desta era de sucesso, com jogadores como Peter Shilton, Viv Anderson e Martin O'Neill a desempenharem papéis fundamentais. Além dos sucessos europeus, o Forest também teve sucesso em competições internas durante esta era dourada, vencendo 4 taças da Liga Inglesa entre 1978 e 1989. Ryan Clough continuou a treinar o clube até 93, deixando um legado incomparável no futebol inglês. Sob a sua orientação, o clube passou de uma equipa modesta para uma das maiores forças do futebol europeu, sempre com um estilo de jogo ousado e competitivo. Após a saída de Clough, o clube enfrentou dificuldades para manter o mesmo nível de desempenho. Durante os anos de 1990 e 2000, o Forest sofreu várias descidas de divisão, passando longos períodos fora da Premier League. No entanto, o clube nunca perdeu a sua identidade e a sua rica história, continuando a ser um símbolo de resiliência no futebol inglês. A temporada de 2021-2022 marcou o regresso do Nottingham Forest à Premier League após 23 anos de ausência. A equipa, comandada por Steve Cooper, garantiu a promoção ao vencer o play-off do Championship, devolvendo o clube ao mais alto escalão do futebol inglês e reacendendo as esperanças dos seus adeptos para um novo capítulo de sucesso. Esse regresso simboliza o espírito de luta do emblema, que apesar das adversidades, continua a ser um dos mais respeitados amados e venerados no futebol mundial. Atualmente, o Nottingham Forest continua a atrair a atenção de adeptos de todo o mundo, sendo um clube cuja história inspira respeito e admiração. O seu legado europeu e a sua ligação com figuras como Brian Clough mantêm-no como um nome icónico no desporto, lembrado como um dos gigantes do futebol do século XX.
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6: É 1:29.
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1: Florentino Pérez, reeleito recentemente presidente do Real Madrid, fez uma visita guiada ao estádio Santiago Bernabéu ao Papa Leão XIV, que esta semana recebeu mais de 70 mil fiéis para um evento que contou com a presença do sumo pontífice. O Papa já tinha revelado ser adepto do clube, recebeu uma camisola e uma miniatura do estádio Santiago Bernabéu das mãos de Florentino Pérez, isto durante a visita ao estádio do Real Madrid. O Papa Leão XIV é o segundo Papa da história a visitar o Bernabéu após a visita de João Paulo II no ano de 1982. O ex-presidente da UEFA, Michel Platini, processou o presidente da FIFA, no Suíço, Gianni Infantino, por denúncia caluniosa e tráfico de influência no processo que conduziu ao seu afastamento do organismo regulador do futebol europeu. O francês, em comunicado, deu a conhecer que processou também dois antigos dirigentes da FIFA, Marco Villegas e Domenico Scala, diretor jurídico e responsável máximo da Comissão de Auditoria, que considera serem corresponsáveis por impedirem a sua ascensão à liderança da FIFA em 2015. O ex-futebolista e treinador francês de anos, já tinha apresentado duas queixas na Justiça Suíça em 2018 contra desconhecidos por denúncia caluniosa em 2021 contra Infantino por tráfico de influência. A primeira queixa prescreveu e a segunda foi arquivada em outubro de 2025. Michel Platini manifestou também a intenção de processar a FIFA a fim de ser indenizado por todos os danos que considera ter sofrido na sequência das manobras utilizadas para evitar a sua eleição como presidente da entidade máxima do futebol mundial também em 2015. Platini acreditava que Infantino, que era o seu braço direito na UEFA, assim como Villiers e Ibn Scala, trabalharam para excluir da corrida na presidência da FIFA através de acusações completamente infundadas no âmbito de uma investigação por alegada corrupção, da qual foi definitivamente absolvido nos tribunais suíços no ano passado. O afastamento da corrida eleitoral de Platini, que estava na linha da frente para assumir a presidência da FIFA, abriu caminho na inesperada eleição de Infantino em fevereiro de 2016. O dirigente suíço foi reeleito sem oposição em 2019 e 2023. A Federação Brasileira de Futebol deu a conhecer através de um comunicado a boa evolução da lesão sofrida por Neymar. O jogador internacional brasileiro sofreu uma lesão muscular de grau 2 no gêmeo direito e falhou os particulares na frente a Egito e Panamá. Ainda assim, de acordo com a informação do Globo Esporte, é esperado que seja uma opção para Carlo Ancelotti no segundo jogo da fase de grupos na frente ao Haiti. O atleta Neymar foi submetido a uma ressonância magnética no início da semana. O exame apontou boa evolução no seu tratamento dentro dos parâmetros esperados. Irá seguir o processo de recuperação e de preparação física planeado pela equipa médica da seleção brasileira, pode ler-se no comunicado. Temos para no julgamento do inspetor da Polícia Judiciária Adriano Quintanilha, patrão da antiga W52 Futebol Clube Porto, que começa em outubro após os dois traçarem um plano para que o empresário não fosse incriminado no esquema de doping da equipa de ciclismo. A sessão acontece no dia 7 de outubro, pelas 10 da manhã, no Tribunal de Felgueiras, no Distrito do Porto. Na acusação do Ministério Público, refere que Adriano Sousa, conhecido como Adriano Quintanilha, e o inspetor da Polícia Judiciária decidiram criar um código de conduta falso com o intuito intuito de provar que o patrão da equipa de ciclismo e a Associação Calvário Várzea, que esteve na origem da W52, Futebol Clube do Porto, da qual Quintanilha era presidente, desconheciam um esquema de doping em investigação no processo Prova Limpa. O documento foi entregue aos ciclistas e ao então diretor da equipa, Nuno Ribeiro, para que estes assinassem com o intuito de distanciar Adriano Quintanilha e a Associação da então indiciada conduta do diretor desportivo da equipa e dos seus ciclistas. De acordo com o Ministério Público, o empresário contactou o seu amigo, que sabia ser inspetor da Polícia Judiciária, exercer funções na Diretoria do Norte, que partilhava consigo o mesmo sentimento de apego na equipa W52 no Futebol Clube do Porto e ao ciclismo. Contas feitas, os arguídos decidiram criar um documento que visasse testar que Adriano Quintanilha e a Associação desconheciam as práticas que estavam em investigação no processo Prova Limpa e que, por isso, nenhuma responsabilidade penal de contravenção, ordenação ou disciplinar lhes poderia ser associada. De resto, no processo principal da W52 Futebol Clube do Porto, Adriano Quintanilha e Nuno Ribeiro foram condenados a penas efetivas de 4 anos e 9 meses de prisão pelo esquema de doping, tendo ambos recorrido desta decisão. Pelo basquetebol, Luís Magalhães, treinador da equipa de basquetebol masculina do Sporting, recebeu uma proposta de renovação de contrato há alguns meses, já depois da recente eliminação nas meias finais do play-off da Liga, frente ao Futebol Clube do Porto. Apesar dos Leões quererem manter a aposta em Luís Magalhães, no técnico de 68 anos, em ambas as diligências, não aceitou a extensão do vínculo, alegando que não se revia na política do clube para na modalidade, por não estar disponível a investir em reforços estrangeiros para no plantel em qualidade e número na face aos principais rivais dos Leões nas competições internas de Benfica e no Futebol Clube do Porto. Os treinadores adjuntos de Luís Magalhães, Sérgio Ramos e Ivan, também em final de contrato, no final desta temporada, foram igualmente dispensados pelo Sporting, tal como António Coelho, coordenador para no basquetebol. O técnico português estava há 2 anos no clube, treinando com Magalhães e no búlgaro nas últimas 4 temporadas. Os Leões comunicaram assim a cessação do contrato com Luís Magalhães, por comum acordo. Na primeira passagem pelo Sporting entre 2019 e 2022, em 3 épocas, o treinador conquistou um campeonato nacional em 2020-2021, 3 taças de Portugal, 2 taças Hugo dos Santos e 1 supertaça na segunda vigência. No comando técnico da equipa de Alvalade, a partir de 2024-2025, ganhou a taça de Portugal e a taça Hugo dos Santos, ambas já na presente temporada.
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0: E seguimos agora nesta emissão com os grandes feitos históricos.
14: A Liga dos Campeões é indiscutivelmente a competição mais mediática de clubes e para qualquer equipa fora do eixo de elite da Europa, a tarefa de a vencer é uma verdadeira missão impossível. Contudo, para o Futebol Clube do Porto de 2004, o impossível foi mesmo feito. Com um plantel que vinha da conquista da Taça UEFA no ano anterior, a par de um treinador que começava a despertar atenções, os portistas partiram para a prova milionária a correr por fora rumo às fases mais adiantadas. Num grupo em que se inseria o Golias Real Madrid, a formação lusa não se deixou intimidar por um arranque em falso. O empate em Belgrado frente ao Partizan e a derrota nas Antas contra os madrileiros fez com que os azuis e brancos entrassem para a terceira jornada da fase de grupos obrigados a ganhar em França. Em Marselha, no inferno do Velodrome, Didier Drogba chegou a assustar, contudo, uma reviravolta épica daria um novo fogo à equipa de José Mourinho. Alenichev fez o 3-2 ao minuto 31, dando a primeira de três vitórias consecutivas aos dragões. Um novo triunfo em casa, frente aos franceses, além de mais três pontos conquistados ao Partizan, deram a qualificação garantida para os oitavos de final, embora o empate no Santiago Bernabéu, na última jornada, tivesse impedido a chegada à primeira posição do grupo. O castigo pelo segundo lugar traduziu-se no sorteio da fase eliminar, onde o Futebol Clube do Porto teve pela frente nada mais nada menos do que o Manchester United de Sir Alex Ferguson. Não obstante, um bis do sul-africano Benny McCarthy deu uma vitória por 2-1 na primeira noite europeia do novo estádio do Dragão, resultado precioso para a deslocação a Old Trafford, que se revelou absolutamente dramática. A perder desde a meia hora, graças a um gol de Paul Scholes, os portugueses tiveram que esperar até ao minuto 90 para verem Costinha, o ministro, a lançar uma festa que terminou com Mourinho a sprintar pelo relvado do Teatro dos Sonhos. Há quem diga que foi esse momento icónico que catapultou os portistas para a sua grande epopeia, que continuaria de vento em popa nos quartos de final. Uma vitória por 2-0 em casa, a somar a um empate em França, fizeram os números do triunfo frente ao campeão francês Olympique de Lyon. Eliminados os pesos pesados, restava uma última pedra no caminho do Futebol Clube do Porto. O surpreendente Deportivo La Coruña, vizinho galego dos Dragões, tinha despachado as velhas raposas do Milan e Juventus, partindo com confiança para o embate ibérico. No entanto, o conjunto português revelou uma consistência defensiva extraordinária, mantendo a baliza a zeros nos jogos das duas mãos, algo que fez com que o penalti de Derlei, no Riazor, desse a passagem à final. A 26 de maio de 2004, o Futebol Clube do Porto batia de frente com o AS Mónaco de Didier Deschamps, que contava com figuras como Patrice Evra, Jérôme Roten, Ludovic Guilly e Fernando Morientes. Na Arena of Schalke, em Gelsenkirchen, os azuis e brancos alinharam com Vítor Bahia na baliza, Paulo Ferreira, Jorge Costa, Ricardo Carvalho e Nuno Valente na muralha defensiva, Costinha, Maniche e Pedro Mendes no meio-campo, para além da magia de Deco e do jovem Carlos Alberto no apoio ao ninja Derlei. O que era para ser uma final equilibrada, desde cedo se tornou o inverso, com Carlos Alberto a fazer o primeiro aos 39, seguido dos golos de Deco e Dmitry Alenichev já na segunda parte, aos 71 e 75 minutos. Dos monegastos não chegou qualquer resposta, pelo que o emblema da cidade invicta viria mesmo a tornar-se campeão da Europa pela segunda vez na sua história. Desde aí que a Liga dos Campeões não voltou a ser vencida por uma equipa fora das quatro principais ligas, algo que confere uma importância ainda maior à conquista azul e branca.
15: Foi um sonho tornado realidade e temos que desfrutar disso.
16: Quando fizemos o segundo gol, eu penso que em futebol tudo é possível, não temos que acreditar sempre que as coisas podem mudar, mas com o 2-0 pareceu-me que o jogo estava ganho.
17: É uma sensação boa, acho que é única, né? Em termos de clube é uma coisa fantástica, vencer uma Liga dos Campeões é o máximo que um jogador acho que pode conseguir. E a sensação é boa, guardar ela bem em casa, deixar bem guardada, para mais tarde recordar.
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0: E está agora na hora de trazer o perfil de mais um jogador à Golo FM.
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14: Joshua Kimmich, nascido a 8 de fevereiro de 1995 em Rottweil, na Alemanha, é um médio defensivo e lateral direito amplamente reconhecido pela sua versatilidade, inteligência tática e habilidades técnicas. Iniciou a sua carreira no Stuttgart, mas foi no Leipzig que começou a chamar a atenção pelo seu desempenho consistente. Em 2015, Kimmich transferiu-se para o Bayern de Munique, onde rapidamente se estabeleceu como um dos jogadores mais importantes da equipa. Inicialmente jogando como lateral direito, o impressionou pela sua capacidade de contribuir defensivamente e ofensivamente. Com o tempo, a sua versatilidade levou-o a assumir uma posição mais central no meio-campo, onde se destacou como médio defensivo. Kimmich tem sido uma peça-chave no sucesso contínuo do Bayern de Munique e durante a sua passagem pelos bávaros ajudou a equipa a conquistar múltiplos títulos da Bundesliga, Taças da Alemanha e a Liga dos Campeões em 2020. A sua habilidade para ler o jogo, passar com precisão e controlar o ritmo do meio-campo tornaram-no indispensável para o Bayern. Além do sucesso a nível de clubes, Kimmich também é um membro importante da seleção alemã. Fez a sua estreia internacional em 2016 e tem sido um jogador regular em competições internacionais, incluindo o Campeonato da Europa e o Campeonato do Mundo. Nas últimas temporadas, continuou a ser uma das figuras centrais do Bayern de Munique e da seleção da Mannschaft, mantendo o seu status como um dos melhores médios defensivos do futebol europeu. A sua consistência e a capacidade de impactar jogos em várias fases continuam a consolidar a sua reputação como um dos jogadores mais completos da sua geração.
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0: Agora nesta emissão seguimos com os craques da Liga Portuguesa, aqueles que mais se destacaram. O talento desses craques imortalizou-os, mas a vida pós-carreira nem sempre é fácil e alguns enfrentam também desafios em manter a mesma relevância. É para ouvirmos também aqui nestas emissões da Primeira Rádio Desporto esses craques que mais se destacaram na Liga Portuguesa.
14: Givanildo Vieira de Sousa, mais conhecido como Hulk, é um dos grandes nomes do futebol brasileiro. Com uma carreira que se destaca pela sua força física, habilidade e precisão nos remates, Hulk teve passagens memoráveis por clubes como o Futebol Clube do Porto, Zenit de São Petersburgo e, claro, também pela seleção brasileira. Hulk começou a sua carreira no Brasil, mas foi no futebol asiático que deu os primeiros passos em termos internacionais, quando foi contratado pelo Kawasaki Frontale do Japão. Depois de passar por empréstimos no Consadole Sapporo e no Tokyo Verde, onde chamou a atenção pelos muitos golos marcados, Hulk começou a ganhar notoriedade e atraiu o interesse de clubes europeus. Em 2008, chegou a Portugal para representar o Futebol Clube do Porto, clube onde viveria uma das fases mais marcantes da sua carreira. Na sua primeira temporada, em 2008-2009, já mostrou o seu valor, contribuindo com 8 golos no campeonato e ajudando o Porto a conquistar o título da Primeira Liga. Rapidamente se tornou uma peça fundamental na equipa portista, destacando-se pela sua força, velocidade e capacidade de finalização. O auge da passagem de Hulk pelo Futebol Clube do Porto ocorreu na temporada de 2010-2011, quando o clube, comandado por André Villas-Boas, venceu a Liga Europa e dominou o cenário nacional, conquistando o Campeonato Português de forma invicta. Hulk foi crucial para essa campanha, terminando como o melhor marcador do campeonato com 23 golos e contribuindo também nas competições europeias. Ao todo, durante as 4 temporadas que passou no Dragão, o jogador brasileiro ajudou o clube a conquistar 4 títulos da Primeira Liga, 3 Taças de Portugal, 3 Supertaças Cândido de Oliveira e a já mencionada Liga Europa. O seu poderio físico transformou-o num dos jogadores mais temidos e admirados da Liga Portuguesa. A sua presença em campo era avassaladora e a sua capacidade de jogar tanto como extremo como avançado deu uma versatilidade tática ao Porto. Durante o tempo que passou em Portugal, Hulk marcou centenas de golos em competições domésticas e internacionais, consolidando-se como um dos melhores estrangeiros que já passaram pelo clube. Em 2012, após o sucesso em Portugal, o atleta foi vendido ao Zenit de São Petersburgo, da Rússia, por um valor recorde na altura. A transferência, avaliada em cerca de 60 milhões de euros, foi uma das maiores da história do futebol português. No Zenit, Hulk continuou a brilhar, ajudando a equipa russa a conquistar o campeonato da Premier League do país e diversas outras taças nacionais. No entanto, mesmo com o sucesso na Rússia, o impacto que teve no Futebol Clube do Porto será sempre lembrado como um dos pontos mais altos da sua carreira. Hulk também teve uma carreira internacional de sucesso, já que foi convocado regularmente para a seleção brasileira, tendo disputado torneios importantes como o Campeonato do Mundo de 2014, realizado no próprio país, e os Jogos Olímpicos de Londres em 2012, onde conquistou a medalha de prata. Embora tenha enfrentado algumas críticas ao longo do tempo na seleção, principalmente pelo seu estilo de jogo físico, Hulk contribuiu com momentos importantes e jogou ao lado de grandes estrelas como Neymar e Oscar. Depois de deixar o Zenit, aventurou-se no futebol chinês, defendendo o Shanghai Sipg, onde continuou a exibir a sua potência e talento, conquistando títulos nacionais. Em 2021, regressou ao Brasil para jogar pelo Atlético Mineiro, onde rapidamente se tornou uma das referências da equipa, ajudando o clube a conquistar o Brasileirão e a Copa do Brasil, somando assim mais alguns títulos para a sua já vitoriosa carreira. Em resumo, Hulk deixou uma marca indelével no futebol mundial, especialmente em Portugal, onde se tornou um ídolo do Futebol Clube do Porto. A sua força, habilidade e capacidade de decisão transformaram-no numa das figuras mais icónicas a vestir a camisola azul e branca, sendo sempre lembrado no clube como legado do incrível Hulk.
19: Me preocupo muito chegar pela porta da frente, sair pela porta da frente. Sair valorizado, sair respeitado, então isso não tem preço. Então procuro estar com a cabeça boa para jogar. E graças a Deus, quando eu cheguei, eu saí pela porta da frente. Quando eu tiro a camisa que faço a pose do Hulk, assim, a galera vai à loucura, então foi especial.
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0: Olhamos agora nesta emissão para os craques mundiais. Apesar da sua ausência no campo, o legado destes jogadores continua a inspirar novas gerações que procuram também alcançar a mesma grandeza. É para ouvir também aqui na Primeira Rádio Desporto os craques mundiais com o Hugo Taveira.
20: Tem uma música, a torcida do Flamengo canta aí, é assim: olele, olala, o Romário vem aí e o bicho vai pegar.
14: Romário de Sousa Faria, mais conhecido apenas como Romário, é um dos maiores atacantes da história do futebol, famoso pela sua incrível capacidade de finalização e instinto goleador. Nascido no Rio de Janeiro, a 29 de janeiro de 1966, Romário iniciou a sua carreira profissional no Vasco da Gama, clube onde rapidamente se destacou pelo seu faro pelo golo. No Vasco, onde estreou em 1985, foi campeão carioca e começou a atrair as atenções internacionais, especialmente pelo seu desempenho no Campeonato Sul-Americano de Sub-20 em 1985. Em 88, transferiu-se para o PSV Eindhoven, nos Países Baixos, onde consolidou a sua fama de goleador. No PSV, Romário foi 3 vezes campeão neerlandês e venceu 2 taças dos Países Baixos, enquanto se tornava no melhor marcador do campeonato em 3 ocasiões. O seu faro de golo, velocidade e agilidade tornaram-no de uma das maiores estrelas do futebol europeu, atraindo o interesse de clubes ainda maiores. Em 1993 foi contratado pelo Barcelona, onde jogou sob o comando de Johan Cruyff, na famosa equipa conhecida como Dream Team. Na sua primeira temporada, Romário marcou 30 golos em La Liga, liderando o Barcelona ao título espanhol e terminando como o melhor marcador da competição. Encantava com a sua técnica, dribles curtos e, claro, com a capacidade quase inata de encontrar o fundo das redes. Durante este período, o atacante firmou-se também como uma das principais figuras da seleção brasileira. A consagração máxima do baixinho vem em 1994, quando foi peça-chave na conquista do Campeonato do Mundo pela seleção do Brasil nos Estados Unidos. Formando uma temível dupla de ataque com Bebeto, Romário foi o melhor jogador do torneio e marcou 5 golos, garantindo o tetracampeonato mundial para o Brasil.

0: Ao longo da sua longa carreira, alcançou o feito de marcar mais de 1000 golos, somando os golos em partidas oficiais e não oficiais. Este registro fez dele um dos poucos jogadores da história a alcançar tal marca, colocando-o no patamar dos maiores goleadores de sempre. Romário é lembrado pela sua autoconfiança, personalidade forte e pelo seu grande lema.
1: Quando eu nasci, o Papai do Céu apontou o dedo e falou: esse é o cara.
0: Após a sua retirada do futebol, enveredou pela carreira política, tornando-se senador no Brasil, onde continua a exercer grande influência. A sua contribuição para o futebol mundial, especialmente para o Brasil, é inegável, e o seu legado como um dos mais letais atacantes de sempre continua a ser celebrado.

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1: Vamos lá olhar agora para mais um gigante adormecido aqui na primeira Rádio Desporto.
2: O Aston Villa Football Club é um dos clubes mais antigos e tradicionais de Inglaterra, com uma rica história de conquistas nacionais e internacionais. Fundado em 1874, o clube sediado em Birmingham tornou-se um dos criadores da Football League em 1888 e posteriormente da Premier League em 1992. Os Villans, como são carinhosamente chamados, sempre se destacaram no futebol inglês, especialmente no final do século XIX e início do século XX, período em que o clube conquistou a maioria dos seus títulos domésticos. No entanto, o maior destaque na história do Aston Villa vem das suas conquistas europeias, que colocaram o clube no mapa internacional. O auge dessa trajetória ocorreu na temporada de 1981-82, quando o Aston Villa conquistou a Taça dos Clubes Campeões Europeus, a atual Liga dos Campeões. Sob o comando do técnico Tony Barton, o clube surpreendeu ao derrotar o gigante alemão Bayern de Munique por 1-0 na final disputada em Roterdão, com o golo de Peter Witt. O histórico desempenho do jovem guarda-redes Nigel Spink, que entrou em campo logo no início devido a uma lesão do titular, foi crucial para a vitória histórica. Esta conquista colocou o Aston Villa no seleto grupo de clubes ingleses campeões europeus. No ano seguinte, o clube venceu ainda a Supertaça Europeia ao derrotar o Barcelona em 1983. Nessa disputa em dois jogos, o Aston Villa perdeu a primeira partida por 1-0 em Camp Nou, mas conseguiu uma vitória por 3-0 em Villa Park, assegurando o título no agregado de 3-1. Essas conquistas marcaram o ponto mais alto da história internacional do emblema. Além dos títulos europeus, o Aston Villa tem uma longa tradição de sucesso em competições domésticas, tendo vencido a primeira divisão, agora chamada Premier League, por 7 vezes, e conquistando a FA Cup em outras 7 ocasiões, sendo a mais recente em 1957. Esses títulos fazem do Villa um dos clubes mais laureados da Inglaterra, e o Villa Park, o seu estádio desde 1897, é uma das arenas mais emblemáticas do futebol britânico. O clube passou por altos e baixos nas últimas décadas, incluindo despromoções e retornos à elite do futebol inglês, mas a história e as glórias do Aston Villa, especialmente na Europa, onde está de regresso à Liga dos Campeões, permanecem como momentos icónicos na rica trajetória do emblema.
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1: E está agora na hora de trazer mais um grande feito histórico à Golo FM.
2: A temporada de 2003-2004 do Arsenal ficará para sempre gravada na história do futebol inglês com uma campanha em que os Invincibles se tornaram imortais. Sob o comando de Arsène Wenger, o Arsenal protagonizou uma das mais impressionantes épocas da Premier League, terminando o campeonato de forma invicta, algo que não acontecia há mais de 100 anos no futebol inglês. Com o futebol vistoso, ofensivo e implacável, os Gunners conquistaram o título com 26 vitórias e 12 empates, somando um total de 90 pontos e inscrevendo os seus nomes nos anéis do desporto. A solidez defensiva foi um dos pilares desta equipa lendária. No centro da defesa, Sol Campbell e Colo Torre formaram uma dupla intransponível, protegendo a baliza defendida por Jens Lehmann. Nas laterais, Ashley Cole e Lauren acrescentavam equilíbrio e capacidade ofensiva, enquanto à frente da defesa, Patrick Vieira e Gilberto Silva impunham respeito e organizavam o jogo, formando uma barreira que permitia aos setores mais adiantados atuassem com liberdade. Do meio-campo para a frente, o talento abundava. A criatividade e a magia eram lideradas por Robert Pires e Freddy Ljungberg nas alas, que não só assistiam os avançados, como também contribuíam com golos importantes.

0: No entanto, foi no ataque que o Arsenal mais se destacou. Thierry Henry, no auge da sua carreira, foi o grande símbolo desta equipa. O avançado francês marcou 30 golos na Premier League, combinando técnica, velocidade e frieza na finalização. Henry estava num plano à parte, sendo muitas vezes imparável e fazendo a diferença em momentos decisivos. Ao seu lado, Dennis Bergkamp, com a sua visão de jogo e inteligência tática, orquestrava as jogadas ofensivas, criando oportunidades com passos milimétricos. O Arsenal começou a época com uma clara declaração de intenções, vencendo os primeiros 4 jogos e mostrando desde cedo que seriam sérios candidatos ao título. Ao longo da temporada, os Gunners enfrentaram momentos de pressão, mas sempre encontraram soluções para evitar a derrota. A vitória por 5-3 contra o Middlesbrough ou a reviravolta em Stamford Bridge contra o Chelsea são exemplos de resiliência desta equipa, que nunca deixou que os adversários lhe tirassem o controle da campanha. Um dos momentos mais marcantes da temporada foi o empate a 0-0 contra o Manchester United em Old Trafford, num jogo que ficou conhecido como a Batalha do Teatro dos Sonhos. Foi um encontro intenso, onde o Arsenal lutou com unhas e dentes para manter a invencibilidade e Jens Lehmann, com defesas cruciais, em conjunto com o Sol Campbell, com a sua consistência, foram fundamentais para garantir o empate. Outro marco da campanha foi a vitória por 2-1 sobre o Liverpool, em Anfield, numa demonstração de força contra um dos rivais mais perigosos. O título da Premier League foi garantido a 4 jornadas do fim, com um empate a 2 contra o Tottenham, em White Hart Lane. Não poderia haver cenário mais dramático para os Gunners do que conquistar o título no terreno do seu maior rival, já que o Arsenal tinha demonstrado a superioridade ao longo da época, mas esse jogo selou o destino de uma campanha histórica. A temporada terminou a 15 de maio de 2004 com uma vitória por 2-1 sobre o Leicester, no Highbury. Foi o desfecho perfeito para uma época perfeita, com os Gunners celebrando a sua invencibilidade frente aos seus adeptos. Este feito tornou o Arsenal apenas a segunda equipa na história do futebol inglês a conquistar o título sem qualquer derrota, repetindo o feito do Preston North End em 1888-1889. A equipa de 2003-2004 do Arsenal, apelidada de Invincibles, é considerada uma das melhores formações de sempre no futebol mundial. O equilíbrio entre defesa e ataque, a qualidade técnica dos seus jogadores e a mentalidade vencedora foram fatores determinantes para o sucesso. Arsène Wenger, com a sua visão estratégica, transformou o Arsenal numa máquina invencível que não só dominava os adversários, como também encantava os adeptos com o seu estilo de jogo fluido e ofensivo. No final da temporada, o Arsenal não conseguiu repetir o sucesso nas competições europeias, tendo sido eliminado na fase dos quartos de final da Liga dos Campeões pelo Chelsea. Ainda assim, a campanha histórica doméstica continua a ser o grande legado desta equipa, elevando o clube londrino a um novo patamar de reconhecimento internacional.
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2: É 1:58.
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6: A seleção nacional realizou o último treino na cidade do futebol, antes do derradeiro particular de preparação para o Mundial 2026 diante da Nigéria, marcado para nesta quarta-feira pelas 20h45 no estádio Dr. Magalhães Pessoa. Em Leiria, Roberto Martinez teve todos os 27 convocados à sua disposição. Na divisão este jogo, o selecionador nacional Roberto Martinez assumiu que espera uma Nigéria de qualidade, esperando também que este seja um bom jogo de preparação para o Mundial. Contas feitas antes de viajar para os Estados Unidos, a Portugal mete força com o conjunto africano nesta quarta-feira, no estádio Dr. Magalhães, na Pessoa, em Leiria, pelas 20h45. Recordar que o Mundial 2026 arranca no dia 11 de junho e a seleção nacional integra no Grupo K, juntamente com a República Democrática de Congo, Uzbequistão e Colômbia, nos 104 jogos do Mundial 2026, com a emoção da rádio só na Golo FM. José Mourinho já está em Madrid para ser apresentado como novo treinador principal da formação do Real Madrid. Com a vitória de Florentino Pérez nas eleições, o técnico luso regressa no documento técnico dos merengues a troco de 15 milhões de euros, montante que será pago ao Benfica. Na chegada na capital de Espanha, servirá para dar continuidade à preparação para a próxima temporada. O Real Madrid tem estado bastante ativo no mercado de transferências, principalmente no setor defensivo, e acredita-se já com o dedo de Mourinho, já depois de Ibrahim Konaté e Denzel Dumfries terem sido confirmados por Florentino Pérez, mas ainda não foram anunciados de forma oficial pelo clube. Nomes como Guardiola do Manchester City e Calafiori do Arsenal têm sido associados aos madrilenos. De lembrar também que Florentino, em tempo de eleições, afirmou que iria apresentar a proposta por um jogador galáctico nunca abaixo de 150 milhões de euros. São, portanto, vários dossiês que Mourinho já tem em mãos. Por outro lado, Álvaro Arbeloa está de saída do documento técnico da equipa do Real Madrid. O anúncio de Mourinho no Real Madrid permite também ao Benfica desbloquear a contratação de Marco Silva como seu novo treinador. O Benfica abre os cordões na Bolsa para convencer Andreas Schelderup a renovar contrato que acaba em 2028. Nos encarnados apresentaram ao extremo de 22 anos uma oferta milionária de 18 milhões de euros para prolongar a ligação por mais 3 épocas, ou seja, até 2031. O internacional norueguês, porém, ainda não respondeu. Schelderup acabou a época como um dos mais valiosos jogadores do plantel, afirmou-se em definitivo na equipa titular depois de 2 golos marcados no Real Madrid no último jogo da fase de Liga, da Liga dos Campeões. Essa exibição, aliás, mudou-lhe o destino, uma vez que Benfica e Clube Brugge estavam perto, em final de janeiro, de chegar um acordo para fechar a transferência por 8 milhões, mais 3 milhões por objetivos. A ascensão foi depois meteórica. Schelderup atraiu o interesse de clubes das melhores ligas. Benfica quer, como tal, manter Schelderup e está, então, disposto a fazer um enorme esforço financeiro para acertar a negociação. Tem um prazo para receber resposta, mas Schelderup ainda não se manifestou. A bola, como tal, continua do lado do extremo norueguês, que, como sabe, foi convocado pela Noruega para participar no Mundial 2026. Se aceitar Schelderup, tornar-se-á no mais bem pago o jogador do plantel encarnado. Os encarnados continuarão tranquilos na espera de uma resposta do extremo de 22 anos, até porque o contrato tem duração de mais 2 anos, só não será cumprido se algum clube negociar a transferência com o Benfica por valor acima dos 40 milhões de euros, como a Gol FM revelou no dia 2 de junho. Schelderup está na lista de clubes de topo da Premier League e o Benfica deverá ser confrontado em breve com uma oferta para transferi-lo em definitivo. Ponto final, sem possibilidade de um retorno, o Como, uma das equipas sensação em Itália, na época transata, desistiu da contratação de Jenny Catamo, o conjunto orientado por Fabregas, que há muito tinha identificado o extremo dos Leões como alvo prioritário para o reforço do ataque, tentou nos últimos dias mais uma investida junto dos Leões para assegurar-se no moçambicano, mas essa intenção voltou a bater-se na intransigência do emblema leonino. Os últimos números apresentados pelo clube tênis alpino para seduzir o Sporting chegaram aos 25 milhões de euros, um valor que ainda assim continuava bem distante da cláusula de rescisão do atacante de 60 milhões de euros. Após mais esta nega, no Como, que vai reconstruindo o seu plantel, acabou por sair da corrida e até já aponta outros alvos no mercado. Jenny Catamo, de 25 anos, depois de assinar na época de maior rendimento da sua carreira, com 8 golos e 4 assistências em 47 jogos, foi, como adiantou a Gol FM, colocado no lote dos jogadores indiscutíveis para 2026-2027, juntamente com Diamante, Maxi Araújo e Ivan Fresneda, num quarteto que Saad irá tentar segurar a todo custo. No Como foi a grande revelação da Série A e conseguiu um apuramento inédito na UEFA Champions League, onde poderá ser adversário do Sporting Clube de Portugal. Nova temporada, nova, ou pelo menos alterada, na composição do lote de guarda-redes do Sporting Clube de Braga, face à iminente contratação de Bernardo Fontes, na oficialização do regresso do guarda-redes brasileiro ao Minho, nele que brilhou no Tondela nas últimas duas épocas, está por dias, figuram-se mudanças no que nas opções para na baliza do plantel comandado por Carlos Vicente diz respeito. O ainda jogador dos Beirões, de apenas 23 anos, será na sombra de Lucas Chabna Ornichek, na caso nenhum clube se chega à frente com os 30 milhões de euros, no valor da cláusula de restrição, exigidos por António Salvador para libertar o internacional Abna pela Chequia, que vai ao Mundial representar o seu país e tem boas hipóteses de ser titular neste cenário. Sobra pouco, não nenhum espaço para Alabna Belarus, guardião marroquino, que chegou à pedreira no verão de 2025 e pode estar já de saída no Neixab na Estrasburgo, vestiu a camisola dos arsenalistas por duas vezes, apenas contra a Lincoln, com vitória por 5-1 na segunda mão do playoff de acesso à UEFA Europa League, e diante do Nacional por 4-2 na quarta ronda da Taça de Portugal, não conseguindo afirmar-se contra o gigante da Chequia, foi uma das figuras da equipa. Belarus deve prosseguir a carreira noutras paragens, podendo sair por empréstimo ou até na título definitivo, se chegar uma proposta vantajosa para todas as partes. Na Sabe Bracarense, já na Tiago Sá, no homem da casa de 31 anos, que integra no plantel principal dos Guerreiros de Minho, na mais de uma década, vai manter o estatuto de terceiro guarda-redes, ele que somou 4 partidas em 2025-2026, uma na Liga e 3 na Prova Rainha. João Carvalho, na jovem promissor, que realizou 28 encontros na Liga 3 pela equipa B do Sporting Clube de Braga, na época finda, deve rodar. O keeper de 22 anos pode ser cedido a um emblema da segunda Liga, no que iria significar um salto competitivo considerado fundamental para a evolução do Internacional de Sub-21 português. 3 anos e 3 jogos depois, Mika está de saída do Moreirense. O guarda-redes está ligado contratualmente com o emblema minhoto, até no último dia deste mês, mas não vai renovar no seu contrato na presente temporada. No Internacional Jovem por Portugal, foi a terceira opção de Vasco Botelho da Costa, atrás de André Ferreira, com 23 jogos e Caio Seco, com 11 jogos. Mika participou apenas num encontro diante do Aves Futebol SAD, na última jornada do campeonato. Curiosamente, deixou a baliza na limpo num encontro que terminou sem golos. Gustavo Prato, internacional de sub-20 pelo Brasil, está na lista do Vitória Sport Clube para a temporada 2026-2027. O extremo brasileiro poderá chegar aos conquistadores por empréstimo, com possibilidade de opção de compra. O jogador de 21 anos passou a última temporada emprestado pelo Internacional ao Ceará, tendo somado 10 jogos pela formação brasileira e marcado um golo. Gustavo Prato está atualmente avaliado em 2 milhões e meio de euros, segundo os dados do Transfer Market. De recordar que o internacional de sub-20 brasileiro foi associado ao Futebol Clube do Porto na época passada. O voto favorável da atual direção do Vitória Sport Clube em relação à proposta da chave de distribuição centralizada dos direitos televisivos apresentada pela Liga na Centralização, que foi aprovada com 80% dos votos em Assembleia Geral no Porto, gerou muita contestação por parte dos candidatos na presidência dos conquistadores, Belmiro Pinto dos Santos, pela lista A, e Júlio Vieira de Castro, na lista B, que consideram que a proposta prejudica mais do que beneficia no emblema vitoriano. Uma espécie de resposta nas críticas, no vice-presidente dimissionário na área financeira, e também candidato pela lista D, Rui Rodrigues, afirmou que o Vitória, tal como a esmagadora maioria dos clubes, percebeu que esta BNEB, na primeira fase, para se ter num futuro uma distribuição ainda mais equitativa, no adversário, afirmou que a proposta alternativa do Nacional, pelo qual os restantes candidatos mencionados já demonstraram preferência, não recolheu um único voto para ser incluída na agenda para a votação. Rui Rodrigues, sobre a proposta da Liga, lembrou ainda que o Vitória não se limitou a aceitar um documento, mas foi o clube que exigiu e garantiu alterações estruturais que protegem os interesses específicos do clube. A proposta inicial beneficiava estádios pequenos, com taxas de ocupação artificialmente altas. No Vitória, impôs que o critério passasse a ser o número real de assistências e as audiências televisivas, onde a massa associativa do Vitória Sport Clube coloca o emblema no topo do futebol nacional. Conseguiram também reduzir no prazo de revisão para metade do tempo. Daqui a 5 anos, o modelo terá obrigatoriamente que ser reavaliado. Acabou por assumir-se neste candidato às eleições do Vitória Sport Clube. Karevich podia ter saído do Futebol Clube Famalicão no mercado de janeiro, mas foi segurado para segurar-se. Mas vamos explicar isto por minutos. O guardião esteve em grande entre os postos minutos e foi dos melhores do campeonato português. Na título de exemplo, foi superado apenas por Diogo Costa em números de folhas limpas, 21 contra 17, tendo deixado a baliza a zeros em metade dos jogos. Agora, por resultado das exibições de excelência que levou a cabo, na época que terminou, Montenegrino clube no formato no Futebol Clube Barcelona é mais inapetecível do que nunca. Sabe o Golo FM que o guarda-redes de 27 anos Chabna está a ser seguido muito de perto por clubes Chabna de importantes ligas europeias, nomeadamente da Liga Espanhola e da Liga Italiana. Depois de duas Chabna temporadas no conjunto de Vila Nova de Famalicão, com o ex-Chabna Fosfaldina valorizou 4 milhões de euros e está neste momento avaliado pelo Transfer Market em 5 milhões de euros. O Internacional por Montenegro fez 98 defesas completas na Liga, um registro notável completado pelos 3.381 minutos que fizeram dele o jogador com mais tempo de utilização na competição. O estádio do Bessa, que está em leilão, que ainda não tem qualquer oferta, sendo que o complexo desportivo já recebeu uma, mas abaixo do valor mínimo de 5,9 milhões de euros. A licitação cabe em cima da mesa, de pouco mais de 5 milhões de euros. Ambos os ativos no estádio de Bessa e o complexo desportivo junto ao recinto estão a ser leiloados em separado. O estádio de Bessa tem um valor mínimo de 27 milhões de euros neste leilão. Teve início no dia 27 de abril e acabou por ser prolongado a Boa Vista Sada. Foi despromovida na segunda liga em maio de 2025, depois de cumprir 11 épocas seguidas no escalão principal, sendo um dos 5 campeões nacionais da história, graças ao título conquistado na época desportiva 2000-2001. O árbitro Wilton Sampaio acabou nomeado pela FIFA para dirigir o México na África do Sul desta quinta-feira, ou seja, no jogo inaugural do Mundial 2026. A FIFA nomeou também os árbitros para nos três jogos seguintes, no Coreia do Sul, na Chequia, estará no egípcio Hamid Mohamed, com o compatriota Mohamed Osur, no VAR, no Canadá, na Bósnia-Herzegovina, estará apitado pelo argentino Facundo Tello, com o também argentino Hernán Mastrangelo, como VAR, e nos Estados Unidos, no Paraguai, os será o neerlandês Dani Michelli, com o espanhol Carlos Del Cerro na grande no VAR. A arbitragem portuguesa está representada no Mundial por João Pinheiro, na árbitro principal, Bruno Jesus e Luciano Maia como auxiliares. Ainda no que diz respeito aos juízes, o árbitro Omar Artan acabou impedido de entrar nos Estados Unidos da América no juiz natural da Somália, segundo informações dadas por um porta-voz da FIFA. Não vai mesmo marcar presença no Mundial 2026, assegurando que o organismo nada pode fazer para resolver esta situação. Os Estados Unidos limitaram a passagem de vistos a cidadãos da Somália, um problema que tentou ser contornado emitindo-se um passaporte diplomático, que todavia não foi aceito pelas autoridades norte-americanas. O jovem árbitro de 34 anos regressa assim à Somália, partindo de Istambul, na Turquia, na cidade para a qual foi deportado depois de não ter sido admitido em solo norte-americano. Omar Artan é considerado um dos principais árbitros do continente africano e havia sido nomeado como um dos representantes de África na equipa de arbitragem do torneio. A reputação do Somali foi recentemente consolidada ao ser distinguido como o melhor árbitro de África em 2025 nos prémios da Confederação Africana de Futebol em Rabat, Marrocos. O tenista português Chabna Jaime Faria ascendeu ao 94º lugar do ranking mundial ATP, marcando assim o regresso no top 100 mundial na sequência da prestação em Roland Garros, onde alcançou a terceira ronda. Com este resultado no segundo Grand Slam da temporada, Faria aproxima-se da melhor classificação de sempre, que é o 87º posto. Por sua vez, Nuno Borges, que também atingiu a terceira eliminatória em Paris, consolidou a posição como o tenista português mais bem classificado, ocupando agora na 50ª posição. Em contraste, Henrique Rocha desceu duas posições para no lugar 121, apesar de ter conquistado o Challenger de Perugia, em Itália. A classificação do português foi influenciada pela atualização do ranking, que esteve congelado durante duas semanas devido a Roland Garros, no torneio no qual o portuense foi eliminado na segunda ronda de qualificação. No topo da hierarquia masculina, o italiano Jannik Sinner mantém a liderança, mesmo após uma eliminação precoce no torneio parisiense. Segue-se o espanhol Carlos Alcaraz, que não pôde defender o título na produção, e o alemão Alexander Zverev, que se estreou a vencer um grande slam. O sérvio Novak Djokovic caiu para a 7ª posição. Destaca ainda para a entrada do italiano Flavio Cobolli, finalista em Roland Garros, no top 10 pela primeira vez, ao passo que o canadiano Félix Auger subiu na 4ª e o australiano Alex de Minaur na 6ª. No setor feminino, na Bielorrussa Arina Zabalenka continua a liderar o ranking, seguida pela kazakh Elena Rybakina e pela polaca Iga Świątek. Na russa, Mira Andreeva, com o triunfo em Roland Garros, ascendeu ao 6º lugar. As norte-americanas Jessica Pegula e Amanda subiram para no 4º e 5º lugar, enquanto que a compatriota Coco Gauff desceu da 4ª para a 7ª posição. A grande surpresa foi a polaca Maja, que vinda da qualificação chegou à final em Paris e protagonizou uma subida meteórica para no 21º lugar, entrando assim no top 100. No que diz respeito às tenistas portuguesas, defesas. A Francisca Jorge permanece como a mais bem cotada, na posição 217, seguida pela irmã Matilde Jorge, que ocupa o lugar 285 do ranking mundial WTA.
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0: Vamos lá olhar agora para o perfil de mais um jogador aqui na Primeira Rádio Desporto.
1: 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Erling Haaland destaca-se como um dos avançados mais dominantes do futebol atual, com uma combinação rara de potência física e uma habilidade impressionante para finalizar. Com 1,94m de altura, alia a sua imponente presença física à agilidade, algo incomum para jogadores com a sua estatura. A sua capacidade de explosão é um dos traços mais marcantes, fazendo dele uma ameaça constante em transições rápidas e jogadas de contra-ataque, onde utiliza a sua velocidade para desmarcar-se dos defensores com facilidade. Taticamente, Haaland é extremamente eficaz em explorar o espaço entre os centrais, utilizando a sua leitura de jogo para se posicionar de forma ideal na área. O seu movimento sem bola é inteligente e calculado, muitas vezes temporizando as suas corridas para evitar estarem fora de jogo, e surge também no momento exato para finalizar com uma precisão clínica. Seja com o pé direito, esquerdo ou de cabeça, Haaland revela uma versatilidade incomum, o que o torna um dos avançados mais completos da sua geração. No contexto de equipas que jogam em transição, o jogador norueguês é praticamente imparável devido à sua velocidade e força. Porém, mesmo em equipas que preferem manter a posse de bola e enfrentar blocos baixos, o norueguês consegue ser decisivo ao jogar como referência no ataque, segurando a bola e atraindo defesas, o que cria espaço para os seus colegas de equipa. Esta capacidade de se adaptar a diferentes estilos de jogo mostra uma maturidade tática que vai muito além da sua tenra idade. Além disso, Haaland é também eficaz na pressão alta, utilizando a sua força física para pressionar os defesas adversários e forçar erros, algo que o torna útil não só nas ações ofensivas, mas também na recuperação da posse de bola. Apesar de ser mais conhecido pelos seus golos, a sua ética de trabalho e a intensidade em campo mostram que é um jogador que contribui em várias fases do jogo. Com uma taxa de finalização impressionante e uma mentalidade focada em marcar golos em cada oportunidade, Haaland já se afirmou como uma das principais referências do futebol moderno, sendo sem dúvida um dos avançados mais difíceis de ser neutralizado pelas defesas adversárias.
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0: Os seus prémios, troféus, são apenas uma pequena amostra do impacto que tiveram com o seu legado a ultrapassar as fronteiras do desporto. Está na altura de trazermos mais um craque da Liga Portuguesa aqui à Primeira Rádio Desporto.
1: Jonas Gonçalves Oliveira, conhecido simplesmente como Jonas, chegou ao Benfica em 2014 e rapidamente conquistou os adeptos pela sua técnica apurada, inteligência em campo e habilidade letal na finalização. Vindo do Valência, onde enfrentou dificuldades com lesões e irregularidade, Jonas encontrou uma nova vida no futebol português, transformando-se num dos avançados mais marcantes da história recente do clube lisboeta e da Primeira Liga. Na sua primeira época em Portugal, impressionou de imediato ao marcar 20 golos no campeonato, mostrando uma capacidade de adaptação notável e formando uma dupla memorável com Lima. Este impacto inicial foi apenas o começo de uma série de temporadas brilhantes, onde o avançado brasileiro se tornou a principal referência ofensiva do Benfica. Em 2015-2016, Jonas viveu um dos melhores momentos da carreira, marcando 32 golos no campeonato e sagrando-se o melhor marcador da Liga, ao mesmo tempo que ajudava os encarnados a conquistar o tricampeonato e mais tarde o tetra. Com o seu estilo elegante e precisão nas finalizações, Jonas conquistou a alcunha de Pistolas entre os adeptos benfiquistas. Não era apenas um avançado goleador, mas também um jogador de equipa, capaz de criar jogadas e assistir os companheiros. A sua visão de jogo e inteligência permitiram-lhe resolver partidas decisivas com facilidade aparente e foi várias vezes determinante em jogos de alta pressão. Os seus golos de qualidade e a sua consistência renderam-lhe o prémio de melhor jogador da Liga Portuguesa em 2015 e 2016, reafirmando o seu estatuto como um dos maiores craques da competição. Apesar das lesões que começaram a surgir nas suas épocas finais, Jonas continuou a ser crucial para as Águias. Em 2018-2019, na sua última temporada como jogador, ainda contribuiu para o título de campeão, ajudando o clube a recuperar a hegemonia do futebol português. Terminou a carreira em 2019 como o segundo melhor marcador estrangeiro da história do Benfica, com 137 golos em 183 jogos, uma média impressionante que solidifica o seu legado entre os melhores avançados que passaram pelo clube. Jonas é recordado pelos adeptos encarnados com enorme carinho e admiração. A sua postura profissional, aliada ao talento incomum, deixaram uma marca duradoura no Benfica e na Primeira Liga. A figura de Jonas vai além dos números, é sinónimo de classe e de dedicação, um jogador que transformou o ataque benfiquista e inspirou uma geração de adeptos com a sua simplicidade e eficácia dentro de campo.
0: Está está na altura dos craques mundiais. Muitos destes ícones do futebol mantêm-se ligados ao desporto, seja como comentadores, treinadores ou embaixadores de clubes e marcas. Outros, inclusive, já não estão entre nós. Mas fazemos questão de os recordar aqui na Primeira Rádio Desporto.
1: Marco Van Basten é considerado um dos maiores avançados da história do futebol mundial, tanto pelo seu talento técnico como pela sua capacidade de marcar golos decisivos em momentos cruciais. Nascido a 31 de outubro de 1964, em Utrecht, nos Países Baixos, desde cedo demonstrou um talento inato para o futebol, seguindo os passos do pai, Joop Van Basten, que também jogara profissionalmente. O jovem Marco começou a jogar no clube local, o Utrecht, mas rapidamente atraiu a atenção do Ajax, um dos gigantes do futebol neerlandês, onde ingressou aos 16 anos. Foi no Ajax que Van Basten começou a destacar-se no cenário do futebol internacional. Fez a sua estreia na equipa principal em 1982, substituindo ninguém menos que o Johan Cruyff, uma das maiores lendas do clube. A transição não poderia ter sido melhor. Van Basten não só mostrou que estava à altura do desafio, como rapidamente se tornou o novo talismã da equipa. Na sua primeira temporada completa, em 1983-84, conquistou a sua primeira bota de ouro como o melhor marcador da Eredivisie, com 28 golos, um feito que repetiria várias vezes. A sua capacidade de finalização era extraordinária, combinando técnica refinada, inteligência tática e uma incrível habilidade acrobática que lhe permitia marcar golos de todos os ângulos e em todas as circunstâncias. Pelo Ajax, Van Basten conquistou 3 campeonatos neerlandeses, 3 taças dos Países Baixos e, em 1987, a Taça das Taças, onde marcou o único gol na final contra o Lokomotiv Leipzig em Atenas. A sua carreira nos Países Baixos terminou com um impressionante registo de 128 golos em 133 jogos pelo clube de Amsterdão. Em 1987, Van Basten transferiu-se para o AC Milan, um dos maiores clubes da Europa, que já contava com outros dois dos maiores talentos neerlandeses, Ruud Gullit e Frank Rijkaard. Sob o comando do lendário treinador Arrigo Sacchi, o Milan formou uma das melhores equipas de todos os tempos, com Van Basten como o principal goleador. A sua chegada ao futebol italiano foi inicialmente marcada por dificuldades devido a uma grave lesão no tornozelo, mas após a recuperação, Van Basten mostrou porque era considerado um dos melhores da sua geração. Nos anos seguintes, ajudou o Milan a conquistar 2 títulos da Taça dos Campeões Europeus, em 1989 e 1990, além de 4 campeonatos italianos. Na final de 1989, Van Basten marcou 2 golos na vitória por 4-0 sobre o Steaua Bucareste, numa das exibições mais dominantes de uma equipa na história do futebol europeu. O avançado continuava a impressionar com a sua técnica, visão de jogo e, claro, com a sua capacidade de concretização. Um dos momentos mais memoráveis da sua carreira aconteceu ao serviço da seleção neerlandesa no Campeonato Europeu de 1988, na Alemanha. Van Basten foi o herói da competição, terminando como melhor marcador com 5 golos, incluindo o golo decisivo na final contra a União Soviética, um remate de primeira quase sem ângulo, que é considerado um dos melhores golos da história das grandes competições. A sua exibição nesse torneio valeu-lhe a primeira das suas 3 bolas de ouro em 1988, 89 e 1992, reafirmando o seu estatuto como o melhor jogador do mundo naquela época. Infelizmente, a carreira de Van Basten foi encurtada devido a sucessivas lesões no tornozelo, culminando na sua reforma precoce aos 30 anos em 1995. O último jogo oficial aconteceu na final da Liga dos Campeões de 1993, onde o Milan foi derrotado pelo Marselha. Apesar das tentativas de recuperação, as lesões impediram de continuar a jogar ao mais alto nível, encerrando a carreira de um dos maiores talentos que o futebol já viu. Apesar de um percurso abreviado, Marco Van Basten deixou uma marca indelével no futebol mundial. A sua combinação de elegância, poder e precisão fizeram dele uma verdadeira gazela nos relvados. Tanto no Ajax como no Milan, Van Basten construiu um legado que perdura até hoje, e os seus feitos pela seleção dos Países Baixos consolidaram o seu lugar na história. Mais tarde, após encerrar a carreira como jogador, ainda teve passagens como treinador, incluindo a seleção neerlandesa, mas será sempre lembrado pelos seus feitos dentro das quatro linhas.

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1: Agora seguimos com os gigantes adormecidos neste produto 100% palavra.
2: O Notts County, fundado em 1862 em Nottingham, na Inglaterra, é amplamente reconhecido como o clube de futebol profissional mais antigo do mundo. A sua longevidade e o seu papel pioneiro fazem do Notts County uma verdadeira relíquia do desporto, com uma história cheia de curiosidades e momentos marcantes. Este clube foi uma das 12 equipas fundadoras da Football League em 1888, uma competição que ajudou a moldar o futebol inglês e internacional, e até hoje os seus adeptos orgulham-se do contributo histórico que o clube deu ao desporto. O Notts County joga no estádio Meadow Lane, localizado junto ao rio Trent, que é um dos mais antigos recintos de Inglaterra, com capacidade para cerca de 19 mil pessoas. O estádio é conhecido pela proximidade ao City Ground, casa do rival Nottingham Forest, com quem o Notts County mantém uma rivalidade amigável e peculiar. O derby de Nottingham, embora atualmente menos frequente devido às diferentes divisões em que as equipas jogam, permanece especial para os adeptos de ambas as equipas. Em várias ocasiões, os adeptos dos dois clubes têm até partilhado o mesmo estádio, fortalecendo uma relação única que raramente se vê em rivalidades locais. Uma das curiosidades mais marcantes sobre o Notts County é a sua ligação com a Juventus. Nos primórdios do clube italiano, em 1903, a equipa de Turim adotou as cores preto e branco do Notts como homenagem. Um jogador inglês que tinha um amigo no clube italiano enviou equipamentos listrados à Juventus, criando um elo que permanece até hoje. Em 2011, quando a Juve inaugurou o seu novo estádio, o Notts County foi convidado para o jogo especial contra a equipe italiana, simbolizando essa ligação histórica e rara entre clubes de países diferentes. Ao longo da sua história, o emblema experienciou altos e baixos, oscilando entre divisões e atravessando várias crises financeiras. Em 1894, o Notts County alcançou um dos seus maiores feitos ao vencer a FA Cup, derrotando o Bolton Wanderers por 4-1 e tornando-se a primeira equipa fora da primeira divisão a conquistar a famosa taça. No entanto, as décadas seguintes foram desafiantes, com o clube a descer às divisões inferiores, onde permaneceu por grande parte da sua existência. Em 2019, o Notts County enfrentou um dos momentos mais difíceis da sua história ao ser despromovido da Football League para a National League, já não profissional, o quinto escalão do futebol inglês pela primeira vez em 157 anos. No entanto, mesmo nos tempos mais sombrios, a lealdade dos seus adeptos manteve-se firme e ajudou a equipa a regressar a esse mesmo futebol profissional, ocupando atualmente um lugar na League 2, a quarta divisão do futebol inglês. Conhecidos pela sua dedicação, os adeptos do Notts County continuaram a apoiar o clube em massa, orgulhosos do seu estatuto de pioneiros do futebol e determinados em devolvê-lo às grandes conquistas. A paixão pelo Notts County transcende as suas vitórias e derrotas, com a sua base de adeptos a valorizar o peso histórico e o papel único do clube no futebol mundial. Hoje o Notts County continua a lutar para voltar ao topo, mas permanece, antes de tudo, uma verdadeira instituição do futebol.
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4: São 2:29.
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6: Tom Pereira abriu o Liverpool depois de uma curta passagem pelos Leões de apenas 8 jogos. Após a saída de Ruben Amorim, o atual técnico do Alanyaspor da Turquia abordou a curta experiência como treinador da equipa principal de Alvalade. Numa entrevista concedida, nessa experiência terminaria precocemente com a entrada de Rui Borges, que haveria de conseguir a dobradinha. Considera que Rui Borges foi literalmente um anjo de consciência. Ficar associado a uma não conquista de um título nacional por sua causa iria persegui-lo durante toda a vida. Acabou por assumir, na João Pereira. Considera, no entanto, que Rui Borges é um grande treinador e prova disso mesmo naquilo que conseguiu fazer no seio da equipa leonina, reestruturando completamente a equipa e levando na formação dos Leões na conquista do Campeonato Nacional. Já quanto a Frederico Varandas, nesta passagem pelo Sporting, a única mágoa que ficou foi de não ter correspondido às expectativas que foram colocadas pelo presidente da formação do Sporting Clube de Portugal. Assumiu que foi uma fase difícil e que, mesmo tentando tudo por tudo e com grande concentração por parte dos jogadores e de toda a equipa, não foram capazes de chegar aos bons resultados. Acabou por assumir João Pereira, mostrando-se triste por esse mesmo facto, mas aliviado pela troca e pela entrada de Rui Borges, que acabou por salvar a época da formação do Sporting Clube de Portugal. O jovem Alexandre Rosado rubricou um contrato profissional com o Sporting Clube de Portugal. Os Leões confirmaram em comunicado o novo vínculo do central de 17 anos que representa o clube desde 2019-2020. Rosado terminou a temporada passada com 2 golos em 27 jogos pelos sub-17. E assume o jovem atleta, que é um sentimento de orgulho e de concretização, acabou de realizar um grande sonho e agora vai continuar a trabalhar para alcançar objetivos maiores, disse o jovem Leão. Depois de uma passagem discreta pelo Wolverhampton, marcada por uma grave lesão no joelho e pela ausência de oportunidades na equipa principal, Mepiu, na defesa central francês de 20 anos, brilhou nesta época ao serviço do Alverca, que garantiu o 11º lugar na primeira época de regresso à Primeira Liga sob o comando técnico de Custódio Castro. Nas boas exibições de Mepiu, levaram ao surgimento de vários interessados nos principais campeonatos da Europa. A Gol FM sabe que o Nápoles é o mais recente interessado, juntando-se a Borussia Dortmund na corrida pelos serviços do ainda jovem defesa central, que foi uma das revelações da época. Mepiu formou-se no Nantes, um processo concluído no Wolverhampton, onde atuou no sub-21. Na época que agora findou, Mepiu agarrou num lugar no tridente defensivo do Alverca e elevou-se a um patamar de excelência, ao ponto do Nápoles ter entrado na corrida, já depois do Dortmund ter apresentado uma proposta de 12 milhões de euros, mais 5 milhões por objetivos. O Nápoles definiu o jogador que tem uma boa condição física como uma das prioridades no mercado, sendo provável que faça chegar ao Ribatejo uma proposta, ao que tudo indica, superior em relação à proposta feita pelos alemães, e bate assim o recorde de transferência de Alex Amorim para o Génova, em janeiro, 8 milhões de euros, mais 2 milhões por objetivos. O Alverca detém 50% dos direitos económicos do jogador que representou França no Europeu e Mundial de Sub-17 em 2023, sendo também internacional de Sub-18 pelos gauleses. Nos restantes 50% pertencem à formação do Wolverhampton. O Vitória Sport Clube deu a conhecer a venda do passe do avançado Noab na Saviolo, ao Trabzonspor. Na Saviolo, arrumou o Abna na Turquia e já assinou pelo emblema turco que recentemente contratou o Abna Sidney Cabral ao Sport Lisboa e Benfica. O internacional de sub-21 português Sabna deverá render a SAD Vimaranense mais de 11 milhões de euros. O Vitória Sport Clube reservou ainda uma percentagem de uma negociação futura dos jogadores. O atleta nasceu em Bruxelas há 22 anos, chegou a Portugal em 2022 para representar a equipa de sub-19 do Vitória Sport Clube na formação que jogou ainda no Anderlecht e no Lille. O avançado marcou 2 golos e fez 5 assistências em 36 jogos na época passada. O Atu falhou o encontro particular de Angola diante da República Central Africana. No defesa central, foi dispensado pelo selecionador Sabna Cissé devido a motivos pessoais. O jogador do Gil Vicente tinha sido titular contra a Mauritânia, que terminou com empate a uma bola no primeiro dos 2 jogos de preparação realizados pelos Palancas Negras antes do final da temporada. O Atu parte agora de férias e regressa ao ativo no dia 29 de junho para nos exames médicos em Barcelos, que irão ditar o arranque oficial da época na Desportiva 2026-2027 dos Galos. Os gilistas vão defrontar os brasileiros do Santos num jogo particular no início de julho, com horário e local ainda por anunciar. O emblema brasileiro, em conjunto com o Vitória Sport Clube, já tinha anunciado um amigável com os conquistadores no dia 12 de julho, pelas 6 da tarde. O jogador de Sabnikenen Trippier, no primeiro reforço do Wolverhampton, para na época desportiva 2026-2027, no clube recente promovido no segundo escalão de futebol inglês, anunciou a contratação do internacional inglês, que assina um contrato válido até junho de 2028. Trippier, ligado ao Newcastle desde 2021-2022, realizou 4 assistências nos 37 jogos que realizou pela equipa principal dos Magpies. O Crystal Palace já iniciou conversações com Pierre Sage, treinador do Lanche, com vista na sucessão de Oliver Glasner, no comando técnico da equipa da Premier League. Avança na BBC Sport, o treinador francês de 47 anos surge como uma das principais opções para os Eagles. Segundo o jornal britânico, no clube londrino, já estabeleceu um contacto não só com o técnico, mas também com a formação francesa para negociar os termos financeiros da sua desvinculação de contrato com a Liga, o emblema da Ligue 1. Aposta em Sarge surge depois do Crystal Palace ter falhado a contratação do seu alvo principal, Anthony Iraola, que trocou o Bernamaldo pelo Liverpool. O clube apresentou uma proposta ao espanhol, que, no entanto, acabou por assinar um contrato de 2 anos com a formação dos Reds Frank Lampard, Kieran McKenna e ainda diz eram outras das alternativas consideradas. Recordar que Pierre Sarge assumiu o comando do Lanche em junho do ano passado, levando na equipa um notável no segundo lugar na Ligue 1. Além disso, conquistou a Taça de França ao vencer o Nice na final, num troféu inédito nos 120 anos da história do clube. David Sullivan, empresário multimilionário co-proprietário do missionário do West Ham, enfrenta acusações de abuso de poderes e assédio sexual por parte de 7 mulheres. As alegações, que remontam à década de 1980, foram reveladas numa investigação conjunta da BBC, na Panorama e do jornal The Times. As queixas partem de mulheres que, no final da adolescência ou do início dos 20 anos, procuravam trabalho como modelos nos jornais de Sullivan, no Daily Sport e no Sunday Sport. Estas acusam o empresário de comportamento predatório e de exploração sexual, alegando que pressionava a terem relações sexuais durante reuniões de negócios em troca de impulsionar as suas carreiras. Horas depois, de BBC e do The Times terem confirmado na publicação da investigação, Sullivan demitiu-se do cargo de presidente adjunto do West Ham. O empresário de 77 anos afirmou que na sua demissão visa focar-se no combate ao que descreveu como alegações factualmente incorretas e inteiramente falsas. Com décadas sobre a sua vida pessoal, classificando na investigação como fundamentalmente injusta, Sullivan nega categoricamente todas as acusações que ainda não eram conhecidas na altura. Uma das mulheres que usa o pseudónimo Florence relatou ter-se sentido forçada a ter relações sexuais com Sullivan contra a sua vontade. Segundo o seu testemunho, durante uma reunião de negócios na sua casa, um empresário teria dito que se tivessem relações sexuais, ele tornaria uma das raparigas mais regulares dos seus jornais e dos seus negócios. Florence, na altura, com 20 anos, tentou arranjar desculpas, mas alega que ele a conduziu a um quarto e iniciou o ato sexual. Os advogados de Sullivan consideram este relato implausível. No entanto, a investigação revela ainda que Sullivan admitiu ter pago por sexo nos anos 90 com uma rapariga que, segundo ele, acreditava ter 16 ou 17 anos. Na época, Sullivan tinha cerca de 40 anos. No ato de pagar por sexo com menores de 16 ou 17 anos, Sullivan foi criminalizado em 2003 no Reino Unido. De resto, a maioria das mulheres optaram por permanecer com a identidade anónima e possíveis repercussões ou represálias por parte deste empresário.
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16: Vamos lá olhar agora para mais um grande feito histórico aqui na primeira rádio de desporto.
2: A época de 1986-87 será sempre lembrada como um dos momentos mais gloriosos da história do Futebol Clube do Porto. O clube português, que havia conquistado o seu espaço no panorama nacional, lançou-se à conquista da Europa e do mundo sob a liderança do treinador Artur Jorge e de uma geração de jogadores que eternizou o seu nome nos anéis do futebol. Foi a temporada em que o Futebol Clube do Porto conquistou pela primeira vez a Taça dos Clubes Campeões Europeus, vencendo o poderoso Bayern de Munique na final e mais tarde ergueu a Taça Intercontinental, solidificando o estatuto dos dragões no topo do futebol mundial. A caminhada até à final da Taça dos Clubes Campeões Europeus começou com a eliminação do Rabat Ajax, de Malta, e do Vítkovice, da então Checoslováquia, em rondas relativamente tranquilas. Nos quartos de final, o desafio foi mais exigente, com o Futebol Clube do Porto a defrontar o Brøndby da Dinamarca. Depois de uma vitória por 1-0 na primeira mão, os dragões sofreram em Copenhaga, mas conseguiram arrancar um empate a um golo, garantindo a passagem às meias finais. Aí, a equipa de Artur Jorge encontrou o Dinamo de Kiev, uma das formações mais fortes da altura, liderada pelo carismático Valery Lobanovsky. O Porto impôs-se com uma vitória por 2-1 no Estádio das Antas e um triunfo com os mesmos números na Ucrânia, carimbando a passagem à final. A grande final, disputada a 27 de maio de 1987 no Estádio Prater, em Viena, colocou o Futebol Clube do Porto frente ao poderoso Bayern Munique, uma das equipas mais temidas da Europa. A formação alemã, recheada de estrelas como Jean-Marie Pfaff e Lothar Matthäus, partiu como favorita. O jogo começou da pior maneira para os portugueses, com Ludwig Kogl a marcar para o Bayern logo aos 25 minutos. Contudo, a história deste encontro seria escrita com uma reviravolta épica. Aos 77 minutos, Rabah Madje protagonizou um dos momentos mais icónicos da história do futebol, com o famoso calcanhar de Viena a empatar a partida.
17: Frasco para Juari, Madje com espaço vai marcar, golo! Empata o jogo!
2: Apenas 3 minutos depois, Juari, após assistência de Madjer, fez o 2-1, selando a vitória e colocando o Futebol Clube do Porto campeão europeu pela primeira vez.
17: 1 para 1 com Winkelhofer, já passou Madjer. O cruzamento, Juari, golo! É golo do Porto! Juari!
2: A conquista da Taça dos Campeões Europeus foi recebida com enorme euforia em Portugal, mas os dragões não ficaram por aí. No final do ano, o Futebol Clube do Porto viajou até Tóquio para disputar a Taça Intercontinental frente ao Peñarol, do Uruguai, campeão da Taça Libertadores. Este era o derradeiro teste para os dragões se afirmarem como uma verdadeira potência mundial, e o jogo foi disputado sob condições difíceis, com o campo molhado e a chuva a cair incessantemente. O duelo terminou empatado a 1 no tempo regulamentar, com o gol dos portistas a ser marcado novamente por Madjer, um herói improvável que se tornou o símbolo desta geração. A decisão foi então levada ao prolongamento, onde o Futebol Clube do Porto, num jogo extremamente equilibrado, conseguiu o gol da vitória já perto do final, com uma jogada concluída por Juari. O resultado final de 2-1 deu aos dragões o título de campeão do mundo, solidificando a sua presença entre as melhores equipas do planeta. Este conjunto de feitos consagrou uma geração de jogadores que incluiu nomes como Fernando Gomes, João Pinto, Celso e Paulo Futre, que foi um dos principais responsáveis pelo sucesso da equipa ao longo daquela época. A liderança calma e estratégica de Artur Jorge foi também crucial para que o Futebol Clube do Porto atingisse estes patamares de sucesso. A vitória na Taça dos Campeões Europeus e na Taça Intercontinental em 1987 marcou uma viragem na história do Futebol Clube do Porto e do futebol português. O clube azul e branco, que até então se afirmava sobretudo no contexto doméstico, conseguiu abrir as portas da glória europeia e mundial, sendo a primeira equipa portuguesa a conquistar a Taça Intercontinental. O sucesso desta época foi o catalisador para as futuras conquistas internacionais do Futebol Clube do Porto, que anos mais tarde voltaria a dominar na Europa sob a orientação de José Mourinho. Mas 1987 permanece como o ano que deu início a essa era de sucesso internacional.
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16: E agora seguimos com o perfil do jogador neste produto 100% palavra.
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18: Nicolás Otamendi, defesa central argentino de grande destaque, nasceu a 12 de fevereiro de 1988 em Buenos Aires. Começou a sua carreira no Vélez Sarsfield, onde fez a estreia profissional em 2007. Em 2010, transferiu-se para o Futebol Clube do Porto, onde venceu a Liga Europa no ano seguinte e se afirmou como um dos melhores defesas do futebol português. Depois de uma breve passagem pelo Atlético Mineiro e Valência, em 2014 ingressou no Manchester City, onde conquistou duas Premier Leagues e outros títulos nacionais, permanecendo no clube até 2020. Nesse ano, Otamendi transferiu-se para o Benfica, onde se tornou uma peça fundamental na defesa da equipa. Capitão das Águias, foi parte integrante da conquista do Campeonato Nacional na época 22-23. Ao nível internacional, Otamendi é a presença regular na seleção argentina, com a qual conquistou a Copa América em 2021 e 2024 e ainda o Campeonato do Mundo de 2022, consolidando uma carreira de enorme sucesso tanto a nível de clubes como de seleções.
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16: E seguimos agora nesta emissão com mais um craque da Liga Portuguesa.
18: Manuel Fernandes é uma das figuras mais icónicas do futebol português e, em particular, da história do Sporting Clube de Portugal. Nascido a 5 de junho de 1951 em Sarilhos Grandes, Manuel Fernandes começou a dar os seus primeiros passos no futebol, nas equipas de formação da sua terra natal, antes de chamar a atenção de clubes maiores pela sua habilidade técnica, garra e forte capacidade de finalização. Sua carreira profissional iniciou-se no Montijo, onde ainda muito jovem impressionou pela sua capacidade goleadora. A sua performance no clube alentejano chamou a atenção do Sporting, que o contratou em 1975, numa transferência que viria a marcar o início de uma longa e gloriosa ligação ao clube leonino. No Sporting, Manuel Fernandes tornou-se rapidamente um dos avançados mais temidos do futebol português, destacando-se pela sua eficácia no ataque e a sua liderança natural em campo. Durante as 12 temporadas em que vestiu a camisola dos Leões, Manuel Fernandes assumiu-se como uma verdadeira referência. O seu instinto goleador era notável, conseguindo atingir a incrível marca de 386 golos em 433 jogos. O seu momento mais memorável aconteceu em 1986, quando num jogo contra o Benfica marcou 4 golos na histórica vitória por 7-1, uma das maiores humilhações sofridas pelo rival lisboeta. Este feito consolidou mais ainda o seu estatuto de lenda no clube. Além das suas qualidades de finalização, Fernandes era conhecido pela sua entrega total ao jogo. Capitão durante várias temporadas, encarnava o espírito de luta e determinação que os adeptos do Sporting tanto apreciavam. Ao longo da sua carreira, venceu por duas vezes o Campeonato Nacional, em 79-80 e 81-82, além de ter conquistado duas Taças de Portugal e uma Supertaça Cândido de Oliveira. Estes títulos ajudaram a fortalecer o Sporting durante um período de forte concorrência com o Benfica e o Futebol Clube do Porto. Apesar do sucesso na formação verde e branca, Manuel Fernandes também teve passagens pela seleção nacional. Representou Portugal em 31 ocasiões, marcando 7 golos. No entanto, nunca teve a oportunidade de disputar grandes competições internacionais, uma vez que a seleção portuguesa viveu momentos de dificuldade durante grande parte da sua carreira. Mesmo assim, Manuel Fernandes era reconhecido como um dos grandes talentos do futebol nacional da sua geração. Depois de pendurar as chuteiras, manteve-se ligado ao futebol e, em especial, ao Sporting. Desempenhou várias funções no clube, incluindo a de treinador, diretor desportivo e olheiro, reforçando sempre a sua ligação emocional com os Leões. Apesar de algumas passagens por outros clubes como treinador, o seu coração sempre esteve no Sporting, onde é visto como um dos maiores ícones da história do clube. Até aos dias de hoje, Manuel Fernandes continua a ser uma figura respeitada no futebol português, com um legado inegável. A sua carreira, marcada pelo seu talento e lealdade ao Sporting, faz dele uma verdadeira lenda leonina, sendo sempre lembrado pelos adeptos como o Leão de Sarilhos, um símbolo de paixão e dedicação ao clube que representou durante grande parte da sua vida.
20: Chegar um dia ao Sporting, nem que fosse um jogo, eu ficaria feliz. Para o miúdo que queria, de Sarilhos pequeno, uma aldeia, que queria jogar, nem que fosse uma vez no Sporting, cheguei mais de 500 jogos no Sporting.
21: Com muita naturalidade, uma vez que eu fui sempre um jogador de seleção.
22: E o Sporting conseguiu, através de um brilho profissional que me orgulha bastante, dos meus colegas e da direção do clube, do posto clínico, da magnífica massa associativa que teve.
20: Fiz aquilo que mais gostava, que era jogar futebol.
23: Os meus filhos, os meus netos, os meus bisnetos vão saber que o pai, o avô, teve nesse 7-1 e que marcou 4-1.
20: Não me sinto realizado, sinto mais que realizado.
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16: seguimos agora nesta emissão com os craques mundiais.
18: Lothar Matthaus é uma das maiores lendas do futebol mundial, conhecido pela sua versatilidade, liderança e

0: Começou no Borussia de Mönchengladbach, onde rapidamente deu nas vistas. Após destacar-se na Bundesliga, Matthäus foi convocado para a seleção alemã, ainda jovem, integrando o plantel no Campeonato Europeu de 1980, onde a Alemanha Ocidental se sagrou campeã. No entanto, foi com a transferência para o Bayern de Munique em 1984 que Matthäus se tornou uma estrela mundial. Nos seus primeiros anos no Bayern, conquistou 3 títulos da Bundesliga, afirmando-se como um dos melhores médios do futebol europeu. O seu futebol dinâmico, capaz de atacar e defender com a mesma eficiência, e o seu poderoso remate tornaram-no uma peça essencial no meio-campo bávaro. A nível internacional, Matthäus foi protagonista em diversas competições, mas os mundiais foram o palco onde mais brilhou. Esteve presente em 5 campeonatos do mundo, um recorde para a época, e em 1986, na final contra a Argentina, Matthäus teve a tarefa ingrata de marcar Diego Maradona, um confronto icónico que ajudou a definir a rivalidade entre ambos. Embora a Alemanha Ocidental tenha perdido a final, o talento de Matthäus já era amplamente reconhecido. Em 1988, o jogador fez uma mudança para o futebol italiano, assinando pelo Inter de Milão, onde jogaria um papel fundamental. Sob o comando de Giovanni Trapattoni, Matthäus levou o Inter à conquista da Série A em 1988-89, quebrando um jejum de 9 anos. Essa equipa do Inter é lembrada como uma das mais fortes da história do clube e Matthäus foi a principal estrela, ajudando também a conquistar a Supertaça de Itália e a Taça UEFA em 91. A sua passagem por Itália solidificou o seu estatuto de um dos melhores jogadores do mundo. Mas foi no Mundial de 1990 que Matthäus viveu o seu maior momento. Capitaneando a seleção da Alemanha Ocidental, liderou a equipa até à vitória, conquistando o troféu em Itália. Matthäus foi o grande maestro do meio-campo, com exibições de encher o olho, marcando 4 golos no torneio, incluindo um dos mais belos da sua carreira, frente à Jugoslávia. Na final, a Alemanha Ocidental derrotou a Argentina de Maradona por 1-0, vingando a derrota de 1986 e coroando Matthäus como campeão do mundo. Após este feito, foi premiado com a Bola de Ouro em 1990, consolidando o seu lugar na elite do futebol global. Matthäus regressou ao Bayern em 1992, já como uma lenda viva. Na sua segunda passagem pelo clube, continuou a brilhar e já numa fase mais tardia da carreira, foi recuado para a posição de libero, onde demonstrou a sua inteligência tática. Nos anos seguintes, ajudou o Bayern a vencer mais 4 títulos da Bundesliga e a Taça UEFA em 1996, tendo ainda um último grande momento internacional no Euro de 1996, onde a Alemanha, já unificada, voltou a conquistar o título europeu. Embora já não fosse a figura central da equipa, o seu papel de líder foi decisivo. Aos 39 anos, Matthäus deu mais uma prova de longevidade, participando no Mundial de 1998, tornando-se o primeiro jogador a disputar 5 campeonatos do mundo. Encerrou a sua carreira internacional após o Euro 2000, mantendo o recorde de mais internacionalizações pela Alemanha. Continuou a jogar pelo Bayern até esse mesmo ano, antes de se despedir definitivamente do futebol no Metro Stars dos Estados Unidos. Lothar Matthäus é um nome que ressoa na história do futebol, não apenas pelas suas conquistas, mas também pelo espírito competitivo e capacidade de se reinventar ao longo de uma carreira tão longa. Com um impressionante total de 25 títulos conquistados, é uma verdadeira lenda do desporto.
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2: A história do futebol europeu está repleta de equipas que brilharam intensamente, mas que hoje enfrentam dificuldades para recuperar a antiga glória. 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
0: O Celtic Football Club é um dos clubes de futebol mais importantes e tradicionais da Escócia e do mundo. Fundado em 1887, na cidade de Glasgow, o Celtic construiu uma história repleta de sucessos nacionais e internacionais, consolidando-se como um gigante do futebol europeu, especialmente nas conquistas da década de 1960. Desde a sua fundação, o Celtic destacou-se como uma força dominante no futebol escocês, conquistando o seu primeiro título da Scottish League Championship em 1893, apenas 5 anos após ser criado. O clube rapidamente se tornou um dos mais vencedores do país, ao lado do seu maior rival, o Rangers, com quem protagonizou o famoso Old Firm, um dos derbys mais históricos e intensos do futebol mundial. O maior feito internacional do Celtic ocorreu na temporada de 1966-67, quando a equipa se tornou a primeira do Reino Unido a conquistar a Taça dos Campeões Europeus, a atual Liga dos Campeões. Sob o comando do lendário treinador Jock Stein, o Celtic, apelidado de Lisbon Lions, derrotou o poderoso Inter de Milão na final realizada em Lisboa, Lisboa, no Estádio Nacional, com uma vitória por 2-1. Essa conquista não foi apenas memorável pelo título em si, mas também pela forma como o Celtic jogou. A equipa adotou um estilo ofensivo, em contraste com o futebol defensivo da época. Jimmy Johnson e Bobby Murdoch foram dois dos grandes destaques dessa equipa e o triunfo tornou o Celtic um dos maiores clubes da Europa e um símbolo do orgulho para o futebol escocês.

0: Na mesma temporada, o Celtic conquistou também todos os principais troféus domésticos possíveis: a Liga Escocesa, a Taça da Liga e ainda a Glasgow Cup. Após o título europeu de 1967, o Celtic continuou a ser uma força competitiva na Europa. Voltou a chegar à final da Taça dos Campeões Europeus em 1970, mas foi derrotado aí pelos neerlandeses do Feyenoord por 2-1. Além disso, nas décadas seguintes, o clube fez várias participações dignas de nota nas competições europeias, embora sem repetir o sucesso de 1967. Na década de 2000, o Celtic viveu outro momento importante ao alcançar a final da Taça UEFA, atual Liga Europa, em 2003, sob o comando de Martin O'Neill. Na final realizada em Sevilha, a equipa foi derrotada por 3-2 pelo Futebol Clube do Porto, num jogo intenso que só foi decidido no prolongamento. O Celtic, além dos seus feitos em campo, é um clube com uma rica tradição e identidade cultural. Fundado com o objetivo de ajudar a comunidade irlandesa de Glasgow, o Celtic manteve uma forte ligação com as suas raízes católicas e irlandesas, sendo uma parte integrante da comunidade local. O clube continua a ser uma potência no futebol escocês, regularmente conquistando títulos da Scottish Premiership e mantendo-se competitivo em competições europeias. O Celtic Park, o estádio da equipa, é famoso pela sua atmosfera vibrante e apaixonada. O emblema britânico também possui uma forte base de adeptos a nível global que seguem fielmente o clube, tanto nas competições domésticas como nas europeias, celebrando o legado de conquistas e o espírito do futebol ofensivo e competitivo que sempre os caracterizaram. Em suma, o Celtic Football Club é mais do que apenas um clube de futebol. É um símbolo de orgulho para os seus adeptos e uma das instituições mais veneradas do futebol europeu. A conquista da Taça dos Campeões Europeus de 1967 permanece o ponto mais alto da sua rica história e o legado do clube continua a ser transmitido através das gerações.
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2: E agora seguimos com os grandes feitos históricos neste produto 100% palavra.
0: O Campeonato da Europa de 2016 ficará para sempre gravado na memória de Portugal como o momento mais glorioso da sua história desportiva. Realizado em França, este torneio trouxe à nação lusa o seu primeiro grande título internacional, conquistado de forma épica e inesperada. Para a equipa portuguesa, liderada por Fernando Santos, a caminhada até à vitória foi marcada por uma narrativa única, onde o espírito de resiliência e união prevaleceu sobre todas as probabilidades. Portugal começou o Euro 2016 com a expectativa de chegar às fases mais avançadas, mas poucos poderiam prever o percurso invulgar que acabaria por seguir. Inserida no Grupo F, juntamente com Islândia, Áustria e Hungria, a nossa seleção não conseguiu vencer nenhum dos três jogos da fase de grupos. Empates contra a Islândia, um golo, contra a Áustria, zeros, e contra a Hungria, a três, deixaram a equipa no terceiro lugar do grupo, passando à fase seguinte como uma das melhores terceiras classificadas. Apesar de não encantar no início, Fernando Santos tinha uma confiança inabalável.
3: Eu já disse à minha família, só vou de 11 para Portugal. E vou lá e vou ser recebido em festa.
0: A partida dos oitavos de final, Portugal começou a construir o seu caminho rumo à história, mantendo o padrão de jogos equilibrados. Frente à Croácia, um dos adversários mais fortes do torneio, a seleção portuguesa venceu por 1-0 no prolongamento, graças a um golo de Ricardo Quaresma. Nos quartos de final, a Polónia foi o adversário, num jogo que terminou empatado a um golo após 120 minutos. A decisão seguiu para as grandes penalidades, onde Rui Patrício brilhou, garantindo a passagem às meias finais. Já nessa mesma partida, Portugal finalmente conseguiu uma vitória mais expressiva, derrotando o país de Gales por 2-0. Cristiano Ronaldo e Nani foram os autores dos golos que levaram a seleção à segunda final do Europeu, depois da dolorosa derrota em 2004. Desta vez o adversário era a anfitriã França, com o apoio da sua fervorosa claque e jogadores de grande qualidade, como Antoine Griezmann, o melhor marcador da competição. A grande final disputada no Stade de França, 10 de julho de 2016, começou de forma dramática para Portugal. Aos 25 minutos, Cristiano Ronaldo, capitão de equipa, foi forçado a sair lesionado após um choque com Dimitri Payet. As esperanças de Portugal pareciam desvanecer-se, mas foi neste momento que a verdadeira força do grupo se revelou. Liderada em campo por jogadores como Pepe, Rui Patrício e um inspirado Éder, a seleção portuguesa resistiu aos ataques franceses que encontraram em Rui Patrício um intransponível. O tempo regulamentar terminou sem golos e o jogo seguiu para prolongamento. No minuto 109, o momento histórico chegou. Éder, muitas vezes criticado e subvalorizado, recebeu a bola fora da área, resistiu à marcação de Koscielny e disparou um remate potente e colocado, batendo o Llorri.
4: Quem vale gritar mais alto somos nós, somos Portugal! A bola está na seleção portuguesa, só dá Portugal nesta segunda parte, pela primeira para João Rodrigues, atenção na Portugal, trouxe até o Éder, já ajeitou o Éder, já ajeitou, já passou a frente, vai a gente matar o
0: Portugal estava na frente. O golo de Éderzito, inesperado mas glorioso, foi suficiente para dar a Portugal a vitória por 1-0 e garantir o tão desejado título europeu. Pela primeira vez, a seleção lusa erguia um troféu internacional, um momento que ficará para sempre na história do futebol, com Cristiano Ronaldo e Fernando Santos a levantarem o troféu em conjunto, com lágrimas de felicidade. O Euro 2016 provou que no futebol o caminho até à glória nem sempre é linear. Mais importante do que a forma como se começa é a capacidade de superar obstáculos e acreditar até o final. Com esta vitória, o nosso país consolidou-se como uma das grandes potências do futebol europeu e a conquista de 2016 será sempre lembrada como um símbolo de coragem e determinação, bem à homenagem aos contos lusitanos.

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1: São 3 da manhã e 2 minutos.
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5: A seleção nacional realizou o último treino na cidade do futebol antes do derradeiro particular de preparação para o Mundial 2026 diante da Nigéria, marcado para nesta quarta-feira pelas 20h45 no estádio Dr. Magalhães Pessoa. Em Leiria, Roberto Martinez teve todos os 27 convocados à sua disposição. Na antevisão a este jogo, o selecionador nacional Roberto Martinez assumiu que espera uma Nigéria de qualidade, esperando também que este seja um bom jogo de preparação para o Mundial. Contas feitas antes de viajar para os Estados Unidos, na Portugal mete forças com o conjunto africano nesta quarta-feira, no estádio Dr. Magalhães, na Pessoa, em Leiria, pelas 20h45. Recordar que o Mundial 2026 arranca no dia 11 de junho e a seleção nacional integra no Grupo K, juntamente com a República Democrática de Congo, Uzbequistão e Colômbia, nos 104 jogos do Mundial 2026, com a emoção da rádio, só na Golo FM. José Mourinho já está em Madrid, para ser apresentado como novo treinador principal da formação do Real Madrid. Com a vitória de Florentino Pérez nas eleições, o técnico luso regressa no documento técnico dos merengues a troco de 15 milhões de euros, montante que será pago ao Benfica. Na chegada na capital de Espanha, servirá para dar continuidade à preparação para na próxima temporada. O Real Madrid tem estado bastante ativo no mercado de transferências, principalmente no setor defensivo, e acredita-se com o dedo de Mourinho, já depois de Ibrahim Konaté e Denzel Dumfries terem sido confirmados por Florentino Pérez, mas ainda não foram anunciados de forma oficial pelo clube. Nomes como Guardiol do Manchester City e Calafiori do Arsenal têm sido associados aos madrilenos. De lembrar também que Florentino, em tempo de eleições, afirmou que iria apresentar a proposta por um jogador galáctico nunca abaixo de 150 milhões de euros. São, portanto, vários dossiês que Mourinho já tem em mãos. Por outro lado, Álvaro Arbeloa está de saída do documento técnico da equipa do Real Madrid. O anúncio de Mourinho no Real Madrid permite também ao Benfica desbloquear a contratação de Marco Silva como seu novo treinador. O Benfica abre os cordões na bolsa para convencer Andreas Sheldrup a renovar contrato que acaba em 2028. Nos encarnados apresentaram ao extremo de 22 anos uma oferta milionária de 18 milhões de euros para prolongar a ligação por mais 3 épocas, ou seja, até 2031. O internacional norueguês, porém, ainda não respondeu. Sheldrup acabou a época como um dos mais valiosos jogadores do plantel, afirmou-se em definitivo na equipa titular depois de 2 golos marcados ao Real Madrid no último jogo da fase de Liga, da Liga dos Campeões. Essa exibição, aliás, mudou-lhe o destino, uma vez que Benfica e o Clube Brugge estavam perto, em final de janeiro, de chegar a um acordo para fechar a transferência por 8 milhões, mais 3 milhões por objetivos. A ascensão foi depois meteórica. Sheldrup atraiu o interesse de clubes das melhores ligas. Benfica quer, como tal, manter Sheldrup, e está, então, disposto a fazer um enorme esforço financeiro para acertar a negociação. Tem um prazo para receber resposta, mas Sheldrup ainda não se manifestou. A bola, como tal, continua do lado do extremo norueguês, que, como sabe, foi convocado pela Noruega para participar no Mundial 2026. Se aceitar Sheldrup, tornar-se-á no mais bem pago o jogador do plantel encarnado. Os encarnados continuarão tranquilos na espera de uma resposta do extremo de 22 anos, até porque o contrato tem duração de mais 2 anos, só não será cumprido se algum clube negociar a transferência com o Benfica por valor acima dos 40 milhões de euros, como a Gol FM revelou no dia 2 de junho. Sheldrup está na lista de clubes de topo da Premier League e o Benfica deverá ser confrontado em breve com uma oferta para transferi-lo em definitivo. Ponto final, sem possibilidade de um retorno, o Como, uma das equipas sensação em Itália, na época transata, desistiu da contratação de Jenny Catamo, o conjunto orientado por Fabregas, que há muito tinha identificado o extremo dos Leões como alvo prioritário para o reforço do ataque, tentou nos últimos dias mais uma investida junto dos Leões para assegurar no moçambicano, mas essa intenção voltou a bater-se na intransigência do emblema leonino. Os últimos números apresentados pelo clube transalpino para seduzir o Sporting chegaram aos 25 milhões de euros, um valor que ainda assim continuava bem distante da cláusula de rescisão do atacante de 60 milhões de euros. Após mais esta nega no Como, que vai reconstruindo o seu plantel, acabou por sair da corrida e até já aponta outros alvos no mercado. Jenny Catamo, de 25 anos, depois de assinar na época de maior rendimento da sua carreira, com 8 golos e 4 assistências em 47 jogos, foi como adiantou a Gol FM, colocado no lote dos jogadores indiscutíveis para 2026-2027, juntamente com Diamante, Maxi Araújo e Ivan Fresneda, num quarteto que Sad irá tentar segurar a todo custo. No Como foi a grande revelação da Série A e conseguiu um apuramento inédito para a UEFA Champions League, onde poderá ser adversário do Sporting Clube de Portugal. Nova temporada, nova, ou pelo menos alterada, na composição do lote de guarda-redes do Sporting Clube de Braga, face à iminente contratação de Bernardo Fontes, na oficialização do regresso de guarda-redes brasileiro ao Minho, nele que brilhou no Tondela nas últimas duas épocas, está por dias, figuram-se mudanças no que nas opções para na baliza do plantel comandado por Carlos Vicente, diz respeito. O ainda jogador dos Beirões, de apenas 23 anos, será na sombra de Lucas Hornacek, na caso nenhum clube se chega à frente com os 30 milhões de euros no valor da cláusula de rescisão exigidos por António Salvador para libertar o internacional Abna pela Chequia, que vai ao Mundial representar o seu país e tem boas hipóteses de ser titular neste cenário. Sobra pouco, não nenhum espaço para Alabna Belarus, guardião marroquino, que chegou à Pedreira no verão de 2025 e pode estar já de saída no Neixa na Estrasburgo, vestiu a camisola dos arsenalistas por duas vezes, apenas contra a Lincoln, com vitória por 5-1 na segunda mão do play-off de acesso à UEFA Europa League, e diante do Nacional por 4-2 na quarta ronda da Taça de Portugal, não conseguindo afirmar-se contra o gigante da Chequia, foi uma das figuras da equipa. Belarus deve prosseguir a carreira noutras paragens, podendo sair por empréstimo ou até na título definitivo, se chegar uma proposta vantajosa para todas as partes. Na Sado Bracarense, já na Tiago Sá, homem da casa de 31 anos, que integra no plantel principal dos Guerreiros de Minho, há mais de uma década, vai manter o estatuto de terceiro guarda-redes, ele que somou com 4 partidas em 2025-2026, uma na Liga e 3 na Prova Rainha. João Carvalho, jovem promissor, que realizou 28 encontros na Liga 3 pela equipa B do Sporting Clube de Braga, na época finda, deve rodar. O keeper de 22 anos pode ser cedido um emblema da 2ª Liga, no que iria significar um salto competitivo considerado fundamental para a evolução do Internacional Sub-21 português. 3 anos e 3 jogos depois, Mika está de saída do Moreirense. O guarda-redes está ligado contratualmente com o emblema minhoto, até ao último dia deste mês, mas não vai renovar no seu contrato na presente temporada. No Internacional Jovem por Portugal, foi a terceira opção, de Vasco Botelho da Costa, atrás de André Ferreira, com 23 jogos, e Caio Seco, com 11 jogos. Mika participou apenas num encontro, diante do Aves Futebol Sade, na última jornada do campeonato. Curiosamente, deixou a baliza na limpo, num encontro que terminou sem golos. Gustavo Prato, internacional de sub-20 pelo Brasil, está na lista do Vitória Sport Clube para na temporada 2026-2027. O extremo brasileiro poderá chegar aos conquistadores por empréstimo, com possibilidade de opção de compra. O jogador de 21 anos passou a última temporada emprestado pelo Internacional ao Ceará, tendo somado 10 jogos pela formação brasileira e marcado um golo. Gustavo Prato está atualmente avaliado em 2 milhões e meio de euros, segundo os dados do Transfer Market. De recordar que o internacional de sub-20 brasileiro foi associado ao Futebol Clube do Porto na época passada. O voto favorável da atual direção do Vitória Sport Clube em relação à proposta da chave de distribuição centralizada dos direitos televisivos apresentada pela Liga na Centralização, que foi aprovada com 80% dos votos em Assembleia Geral no Porto, gerou muita contestação por parte dos candidatos na presidência dos conquistadores, na Belmiro Pinto dos Santos, pela lista A e Júlio Vieira de Castro, na lista B, que consideram que a proposta prejudica mais do que beneficia no emblema vitoriano. Uma espécie de resposta nas críticas, no vice-presidente de missionário Pereb na área financeira e também candidato pela lista D, Rui Rodrigues, afirmou que o Vitória, tal como a esmagadora maioria dos clubes, percebeu que esta BNEB na primeira fase para se ter num futuro uma distribuição ainda mais equitativa, no adversário afirmou que a proposta alternativa do Nacional, pelo qual os restantes candidatos mencionados já demonstraram preferência, não recolheu um único voto para ser incluída na agenda para a votação. Rui Rodrigues, sobre a proposta da Liga, lembrou ainda que o Vitória não se limitou a aceitar um documento, mas foi o clube que exigiu e garantiu alterações estruturais que protegem os interesses específicos do clube. A proposta inicial beneficiava estádios pequenos, com taxas de ocupação artificialmente altas. No Vitória impôs que o critério passasse a ser o número real de assistências e as audiências televisivas, onde a massa associativa do Vitória Sport Clube coloca o emblema no topo do futebol nacional. Conseguiram também reduzir no prazo de revisão para metade do tempo. Daqui a 5 anos, o modelo terá obrigatoriamente que ser reavaliado. Acabou por assumir neste candidato às eleições do Vitória Sport Clube. Karevits podia ter saído do Futebol Clube Famalicão no mercado de janeiro, mas foi segurado para segurar. Mas vamos explicar isto por miúdos. O guardião esteve em grande entre os postos minutos e foi dos melhores do campeonato português. No título de exemplo, foi superado apenas por Diogo Costa em números de folhas limpas. 21 contra 17, tendo deixado a baliza a zeros em metade dos jogos. Agora, por resultado das exibições de excelência que levou a cabo, na época que terminou, Montenegrino no formato no Futebol Clube Barcelona é mais possível do que nunca. Sabe o Gol FM que o guarda-redes de 27 anos está a ser seguido muito de perto por clubes de importantes ligas europeias, nomeadamente da Liga Espanhola e da Liga Italiana. Depois de duas temporadas no conjunto de Vila Nova de Famalicão, o ex Foz Valdina valorizou 4 milhões de euros e está neste momento avaliado pelo Transfermarkt em 5 milhões de euros. O internacional por Montenegro fez 98 defesas completas na Liga, um registro notável completado pelos 3.381 minutos que fizeram dele o jogador com mais tempo de utilização na competição. O estádio do Bessa, que está em leilão, ainda não tem qualquer oferta, sendo que o complexo desportivo já recebeu uma, mas abaixo do valor mínimo de 5,9 milhões de euros. A licitação cabe em cima da mesa, de pouco mais de 5 milhões de euros. Ambos os ativos no estádio de Bessa e o complexo desportivo junto ao recinto estão a ser leiloados em separado. O estádio de Bessa tem um valor mínimo de 27 milhões de euros. Neste leilão teve início no dia 27 de abril e acabou por ser prolongado. A Boa Vista SAD foi despromovida na segunda liga em maio de 2025, depois de cumprir 11 épocas seguidas no escalão principal, sendo um dos 5 campeões nacionais da história graças ao título conquistado na época desportiva 2000-2001. O árbitro Wilton Sampaio acabou nomeado pela FIFA para dirigir o México na África do Sul desta quinta-feira, ou seja, no jogo inaugural do Mundial 2026. A FIFA nomeou também os árbitros para nos 3 jogos seguintes, no Coreia do Sul, na Chequia, na Estarab, no Egípcio e na Hamid Mohamed, com o compatriota Mohamed Osur, no VAR, no Canadá, na Bósnia-Herzegovina, na Estarab, na apitado pelo argentino Facundo Tello, com o também argentino Hernán Astrangelo, como VAR, e nos Estados Unidos, no Paraguai, o juiz na será no irlandês Dani Michelli, com o espanhol na Carlos Del Cerro, na grande Novar. A arbitragem portuguesa está representada no Mundial por João Pinheiro, árbitro principal, Bruno Jesus e Luciano Maia como auxiliares. Ainda no que diz respeito aos juízes, o árbitro Omar Artan acabou impedido de entrar nos Estados Unidos da América no juiz natural da Somália, segundo informações dadas por um porta-voz da FIFA. Não vai mesmo marcar presença no Mundial 2026, assegurando que o organismo nada pode fazer para resolver esta situação. Os Estados Unidos limitaram a passagem de vistos a cidadãos da Somália, um problema que tentou ser contornado emitindo-se um passaporte diplomático, que todavia não foi aceito pelas autoridades norte-americanas. O jovem árbitro de 34 anos, regressa assim à Somália, partindo de Istambul, na Turquia, na cidade para a qual foi deportado, depois de não ter sido admitido em solo norte-americano. Omar Artan é considerado um dos principais árbitros do continente africano e havia sido nomeado como um dos representantes de África na equipa de arbitragem do torneio. A reputação do Somali foi recentemente consolidada ao ser distinguido como o melhor árbitro de África em 2025 nos prémios da Confederação Africana de Futebol em Rabat, Marrocos. O tenista português Shabnazhaim Fariyab ascendeu ao 94º lugar do ranking mundial ATP, marcando assim o regresso no top 100 mundial na sequência da prestação em Roland Garros, onde alcançou a terceira ronda. Com este resultado no segundo Grand Slam da temporada, Fariyab aproxima-se da melhor classificação de sempre, que é o 87º posto. Por sua vez, Nuno Borges, que também atingiu a terceira eliminatória em Paris, consolidou a posição como tenista português mais bem classificado, ocupando agora na 50ª posição. Em contraste, Henrique Rocha desceu duas posições para no lugar 121, apesar de ter conquistado o Challenger de Perugia em Itália. A classificação do português foi influenciada pela atualização do ranking, que esteve congelado durante duas semanas devido a Roland Garros, no torneio no qual o portuense foi eliminado na segunda ronda de qualificação. No topo da hierarquia masculina, o italiano Jannik Sinner mantém a liderança, mesmo após uma eliminação precoce no torneio parisiense. Seguem-se o espanhol Carlos Alcaraz, que não pôde defender o título na produção, e o alemão Alexander Zverev, que se estreou a vencer um grande slam. O sérvio Novak Djokovic caiu para a 7ª posição. Destaca ainda para a entrada do italiano Flavio Cobolli, finalista em Roland Garros, no top 10 pela primeira vez, ao passo que o canadiano Félix Auger subiu na 4º e o australiano Alex de Minaur na 6º. No setor feminino, na bielorrussa Arina Zabalenka continua a liderar o ranking, seguida pela kazakha Elena Rybakina e pela polaca Iga Świątek. Na russa, Mira Andreeva, com o triunfo em Roland Garros, ascendeu ao 6º lugar. As norte-americanas Jessica Pegula e Amanda subiram para no 4º e 5º lugar, enquanto que o compatriota Coco Gauff desceu da 4ª para na 7ª posição. A grande surpresa foi a polaca Madja, que vinda da qualificação chegou à final em Paris e protagonizou uma subida meteórica para no 21º lugar, entrando assim no top 100. No que diz respeito às tenistas portuguesas, a Francisca Jorge permanece como a mais bem cotada, na posição 217, seguida pela irmã Matilde Jorge, que ocupa o lugar 285 do ranking mundial WTA.
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10: Já está no campo, já ouvi a saltitar no campo ontem, portanto estará também a bater à porta. 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
1: O Clube de Portugal deu a conhecer as renovações de contrato com Alex Merlin e Tomás Passop, dois dos jogadores mais influentes na equipa de futsal leonina. Os dois jogadores recentemente campeões da Europa, na Final Four da UEFA Futsal da Champions League, realizada na Pesaro, estendem assim uma ligação que vai para lá de uma década, recheada de conquistas, um desfecho que enche de alegria. Os dois jogadores com uma relação profissional e também afetiva muito forte no Sporting, lê-se no comunicado da equipa leonina. O fixo Tomás Passop está no Sporting desde 2011 e, segundo o clube, rubricou um contrato de longa duração que levou a renovar pelo Sporting. Foi o facto de ter essa ligação forte com a equipa leonina e, sobretudo, das alegrias e do apoio que tem vivido e, sobretudo, do carinho que sente por parte dos adeptos, assumiu o internacional português de 26 anos. Já Merlin, de 39 anos, irá cumprir a 12ª temporada onde estava desde 2015. E para ele é um prazer, um privilégio poder vestir a camisola do Sporting, que nem nos seus melhores sonhos imaginava conquistar tudo aquilo que já conquistou ao serviço da equipa leonina. Espera que o futuro seja recheado de mais conquistas e de mais troféus para dar alegrias aos adeptos leoninos. Acabou por assumir-se Merlin, que também assim acaba por renovar o contrato a par de Tomás Passó com o Sporting Clube de Portugal. Ainda pelo futsal, o Benfica está na final dos play-offs do Campeonato Nacional de Futsal. Depois de haver goleada por 4-0 no primeiro jogo, os encarnados receberam e venceram o Leões de Porto Salvo. Agora, pela margem mínima, por 4-3, na equipa comandada por Cassiano Klein, já vencia por 2-0 aos 3 minutos, graças a um autogol do guarda-redes de Ricardo Bernardo, aos 2 minutos, e um gol de Silvestre Ferreira, aos 3 minutos. Logo, na abrir o segundo tempo, os forasteiros reagiram à passagem do minuto 11 e reduziram a desvantagem por intermédio de Ruben Carrilho. Logo, a abrir o segundo tempo, Leonildo, aos 21 minutos, apontou o gol da igualdade e relançou as contas da partida. No Benfica, no entanto, voltou para na frente do marcador. Aos 28 minutos, graças a um golo de Lúcio Rocha, e um minuto depois, Silvestre pisou para fazer o 4-2. A 6 minutos do fim, Carrilho pisou, e os Leões de Porto Salvo até apostaram no 5-4, mas já não conseguiram evitar o triunfo dos encarnados.
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0: E seguimos agora nesta emissão com mais um craque mundial.
3: Ronaldo Luís Nazário de Lima, ou simplesmente Ronaldo, é amplamente considerado um dos maiores avançados da história do futebol. Nascido a 18 de setembro de 1976, no Rio de Janeiro, o brasileiro iniciou a sua carreira ainda adolescente, com apenas 16 anos no Cruzeiro. As suas exibições espetaculares no clube mineiro logo chamaram a atenção do futebol mundial e, em 1994, após participar no Mundial dos Estados Unidos, embora sem atuar, foi contratado pelo PSV Eindhoven, dos Países Baixos. Lá, Ronaldo mostrou toda a sua capacidade de explosão e finalização, marcando 54 golos em 57 jogos ao longo de duas temporadas, uma média impressionante que o transformou numa das jovens promessas mais cobiçadas do futebol europeu. O seu talento levou-o rapidamente a um dos maiores clubes do continente, o Barcelona, onde jogou durante a temporada de 1996-97. No Barça, Ronaldo elevou o seu jogo a novos patamares, marcando 47 golos em 49 partidas e ajudando o clube a vencer a Taça das Taças da UEFA e a Taça do Rei. Foi durante este período que ganhou o apelido de fenómeno, graças à sua velocidade devastadora, poder físico e capacidade para driblar com uma facilidade espantosa. Ainda com apenas 20 anos, foi eleito pela primeira vez o melhor jogador do mundo pela FIFA, título que viria a conquistar noutras duas ocasiões. Em 1997, Ronaldo fez uma transferência recorde para o Inter de Milão, onde continuou a brilhar no início da sua carreira, ganhando a Taça UEFA em 1998. Contudo, foram também os anos em que a sua sorte começou a mudar em termos físicos. Durante o seu tempo no Inter, sofreu a primeira de várias lesões graves no joelho que o afastariam dos relvados por longos períodos. O seu regresso em 2002 foi nada menos do que milagroso. Após 2 anos de recuperação, Ronaldo voltou aos grandes palcos no Mundial de 2002, onde foi a estrela maior da seleção seleção brasileira, conduzindo o Brasil à vitória com 8 golos, 2 dos quais na final contra a Alemanha. Esta conquista garantiu-lhe o terceiro título de melhor jogador do mundo e marcou o seu renascimento como um dos melhores jogadores da sua geração. Após o Mundial, Ronaldo transferiu-se para o Real Madrid como parte dos famosos Galácticos, onde jogou de 2002 a 2007. Durante esse período, conquistou 2 campeonatos espanhóis e manteve o seu estatuto de um dos melhores avançados do mundo, marcando 104 golos em 177 jogos. O seu estilo de jogo, marcado por uma combinação única de velocidade, técnica e poder de finalização, continuava a encantar os adeptos, apesar das lesões persistentes que o limitaram ao longo da sua carreira. Em Madrid, Ronaldo formou uma parceria letal com estrelas como Zidane, Figo e Beckham, que consolidaram ainda mais o seu legado no futebol europeu. Já na reta final da sua carreira, em 2007, voltou à Itália, desta vez para jogar no AC Milan, rival direto do Inter. Embora o seu desempenho tenha sido afetado pelas constantes lesões, ainda mostrou flashes de brilhantismo, marcando 9 golos em 20 jogos. Porém, o seu tempo no Milan também foi marcado por mais uma grave lesão no joelho, que acelerou o fim da sua trajetória na Europa. Ronaldo decidiu então regressar ao Brasil, assinando pelo Corinthians em 2009. Surpreendentemente, teve uma passagem de grande sucesso pelo clube paulista, onde ajudou o Corinthians a conquistar o Campeonato Paulista e a Copa do Brasil em 2009, numa demonstração de que, mesmo longe do seu auge físico, o seu talento era inquestionável. No entanto, após mais alguns problemas físicos, decidiu terminar a sua carreira em 2011, aos 34 anos. Ronaldo deixa um legado incontestável como um dos maiores avançados da história do futebol. Os seus números são impressionantes, já que ao longo da carreira marcou mais de 400 golos em clubes e seleções e venceu 2 bolas de ouro em 1997 e 2002. O fenómeno sempre foi lembrado e terá revolucionado a posição de avançado, combinando uma capacidade física invulgar com uma técnica requintada e um instinto goleador incomparável. Ronaldo foi também um dos grandes responsáveis por popularizar o futebol brasileiro no exterior e inspirou gerações de jogadores pelo mundo. Mesmo com as inúmeras lesões que enfrentou, a sua resiliência e capacidade de se reinventar em momentos cruciais da carreira fazem dele uma lenda viva do desporto, sendo reconhecido tanto por adeptos quanto por críticos como um dos mais completos jogadores que o futebol já viu.
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3: O Saint-Étienne, também conhecido como Le Vert, é uma das equipas mais lendárias do futebol francês. Fundado em 1919, o clube construiu uma história notável, especialmente nas décadas de 60 e 70, quando se tornou a principal potência do futebol em França. Com um total de 10 títulos da Ligue 1, o Saint-Étienne deteve o recorde de campeonatos durante várias décadas, uma marca que sublinha a sua importância no cenário desportivo nacional e que ainda assim foi perdida para o PSG, que agora soma 12. O caminho para a glória começou a ser traçado nos anos 50, mas foi na década de 60 que o clube realmente se afirmou como uma força dominante. Liderado por figuras icónicas como Aimé Jacquet e Robert Herbon, o Saint-Étienne conquistou 4 títulos da Ligue 1 entre 1964 e 1970, além de várias taças de França. Nos anos 70, já sob o comando de Robert Herbon, que assumiu o cargo de treinador após brilhar como jogador, o clube solidificou a sua hegemonia com mais de 5 campeonatos até 1976. A época de ouro do Saint-Étienne culminou nesse mesmo ano, quando a equipa chegou à final da Taça dos Clubes Campeões Europeus. Numa campanha memorável, eliminaram equipas de grande qualidade, como o Dinamo Kiev e o PSV Eindhoven, antes de enfrentar o Bayern Munique na final disputada em Glasgow. Apesar do esforço e de uma exibição combativa, o Saint-Étienne perdeu por 1-0 com o golo de Franz Rott. As bolas que embateram nos postes durante o jogo tornaram-se lendárias, levando os adeptos a acreditar que, com balizas diferentes, o resultado teria sido outro. Apesar da derrota, o impacto da campanha europeia foi enorme. O Saint-Étienne tornou-se um símbolo de orgulho para o futebol francês e a equipa era idolatrada pelos seus adeptos. O Stade Geoffroy Guichard, apelidado de Le Chaudron, o Caldeirão em português, era um dos estádios mais intimidantes da Europa, onde a paixão dos adeptos criava um ambiente único. Nos anos 70, o clube contou com jogadores extraordinários como Dominique Rocheteau, Jacques Santini e Michel Platini, que mais tarde se tornaria uma das maiores figuras do futebol mundial. Platini foi o destaque do início da época de 80, altura em que o Saint-Étienne conquistou o seu 10º e último título da Ligue 1 em 1981, consolidando o seu estatuto como um dos clubes mais titulados de França. Contudo, os anos que se seguiram foram difíceis. A saída de Platini para a Juventus em 1982 marcou o fim de uma era e problemas financeiros e de gestão desportiva colocaram o clube em declínio. Durante grande parte das décadas de 90 e 2000, o Saint-Étienne lutou para se manter na Ligue 1, alternando entre a primeira e a segunda divisão. Apesar de estar longe dos tempos áureos, o Saint-Étienne continua a ter uma legião de adeptos apaixonados e uma herança que faz dele um dos clubes mais respeitados de França. Nas últimas décadas, o Saint-Étienne tem lutado para recuperar a glória do passado, alternando temporadas na Liga Francesa com períodos de dificuldades desportivas e financeiras. Entre os anos 2000 e 2020, o clube teve alguns momentos de destaque, incluindo a conquista da Taça da Liga em 2013, que foi o seu primeiro troféu importante em mais de três décadas. Essa vitória deu aos adeptos alguma esperança de um regresso ao topo do futebol francês. No entanto, nos anos ainda mais próximos, o clube voltou a enfrentar desafios. Em 2022, o Saint-Étienne foi relegado para a Ligue 2, a segunda divisão, após perder o play-off de despromoção contra o Auxerre. A descida foi um golpe duro para um clube com tanta história, que se viu obrigado a reestruturar-se para tentar regressar à elite do futebol francês. Apesar do momento difícil, o apoio incondicional aos adeptos e a herança histórica mantiveram viva a chama da equipa, que acabou por regressar à primeira divisão. O Saint-Étienne continua a ser um gigante adormecido no panorama do futebol francês. A sua história rica e os sucessos do passado são uma inspiração constante para os clubes e os seus adeptos, que acreditam que com uma gestão mais sólida e um plantel competitivo, o clube poderá voltar a ser uma força relevante no futebol local. O gigante verde sonha em recuperar o seu lugar entre os grandes, com os olhos postos num futuro mais brilhante.
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7: São 3 da manhã e 32 minutos.
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1: Florentino Pérez, reeleito recentemente presidente do Real Madrid, fez uma visita guiada ao estádio Santiago Bernabéu, ao Papa Leão XIV, que esta semana recebeu mais de 70 mil fiéis para um evento que contou com a presença do Sumo Pontífice. O Papa já tinha revelado ser adepto do clube, recebeu uma camisola e uma miniatura do estádio Santiago Bernabéu das mãos de Florentino Pérez, isto durante a visita ao estádio do Real Madrid. O Papa Leão XIV é o segundo Papa da história a visitar o Bernabéu após a visita de João Paulo II no ano de 1982. O ex-presidente da UEFA, Michel Platini, processou o presidente da FIFA, no suíço, Gianni Infantino, por denúncia caluniosa e tráfico de influência no processo que conduziu ao seu afastamento do organismo regulador do futebol europeu. O francês, em comunicado, deu a conhecer que processou também dois antigos dirigentes da FIFA, Marco Villegas e Domenico Obnascala, diretor jurídico e responsável máximo da Comissão de Auditoria, que considera serem corresponsáveis por impedirem a sua ascensão à liderança da FIFA em 2015. O ex-futebolista e treinador francês de 70 anos, já tinha apresentado duas queixas na Justiça Suíça em 2018 contra desconhecidos por denúncia caluniosa em 2021 contra Infantino por tráfico de influência. A primeira queixa prescreveu e a segunda foi arquivada em outubro de 2025. Michel Platini manifestou também a intenção de processar a FIFA a fim de ser indenizado por todos os danos que considera ter sofrido na sequência das manobras utilizadas para evitar a sua eleição como presidente da entidade máxima do futebol mundial também em 2015. Platini Benfica acreditava que Infantino, que era o seu braço direito na UEFA, assim como Villiers e Abnib Nascala, trabalharam para excluir da corrida na presidência da FIFA através de acusações completamente infundadas no âmbito de uma investigação por alegada corrupção, da qual foi definitivamente absolvido nos tribunais suíços no ano passado. O afastamento da corrida eleitoral de Platini, que estava na linha da frente para assumir a presidência da FIFA, abriu caminho na inesperada eleição de Infantino em fevereiro de 2016. O dirigente suíço foi reeleito sem oposição em 2019 e 2023. A Federação Brasileira de Futebol deu a conhecer através de um comunicado a boa evolução da lesão sofrida por Neymar. O jogador internacional brasileiro sofreu uma lesão muscular de grau 2 no gêmeo direito e falhou os particulares na frente a Egito e Panamá. Ainda assim, de acordo com a informação do Globo Esporte, é esperado que seja na opção para Carlo Ancelotti no segundo jogo da fase de grupos na frente ao Haiti. O atleta Neymar foi submetido a uma ressonância magnética no início da semana. O exame apontou boa evolução no seu tratamento dentro dos parâmetros esperados. Irá seguir o processo de recuperação e de preparação física, planeado pela equipa médica da seleção brasileira, pode ler-se no comunicado. Temos para no julgamento do inspetor da Polícia Judiciária Adriano Quintanilha, patrão da antiga W52 Futebol Clube do Porto, que começa em outubro após os dois traçarem um plano para que o empresário não fosse incriminado no esquema de doping da equipa de ciclismo. A sessão acontece no dia 7 de outubro, pelas 10 da manhã, no Tribunal de Felgueiras, no Distrito do Porto. Na acusação do Ministério Público, refere que Adriano Sousa, conhecido como Adriano Quintanilha, e o inspetor da Polícia Judiciária, decidiram criar um código de conduta falso com o intuito de provar que o patrão da equipa de ciclismo e a Associação Calvário Várzea, que esteve na origem da W52 Futebol Clube do Porto, e da qual Quintanilha era presidente, desconheciam um esquema de doping em investigação no processo Prova Limpa. O documento foi entregue aos ciclistas e ao então diretor da equipa, Nuno Ribeiro, para que estes assinassem com o intuito de distanciar Adriano Quintanilha e a Associação da então indiciada conduta do diretor desportivo da equipa e dos seus ciclistas. De acordo com o Ministério Público, no empresário contactou o seu amigo, que sabia ser inspetor da Polícia Judiciária, exercer funções na Diretoria do Norte, que partilhava consigo o mesmo sentimento de apego na equipa W52 no Futebol Clube do Porto e ao ciclismo. Contas feitas, os arguídos decidiram criar um documento que visasse atestar que Adriano Quintanilha e a Associação desconheciam as práticas que estavam em investigação no processo Prova Limpa e que, por isso, nenhuma responsabilidade penal de contrabando, ordenação ou disciplinar lhes poderia ser associada. De resto, no processo principal da W52 Futebol Clube do Porto, Adriano Quintanilha e Nuno Ribeiro foram condenados a penas efetivas de 4 anos e 9 meses de prisão pelo esquema de doping, tendo ambos recorrido desta decisão. Pelo basquetebol, Luís Magalhães, treinador da equipa de basquetebol masculina do Sporting, recebeu uma proposta de renovação de contrato há alguns meses, já depois da recente eliminação nas meias finais do play-off da Liga frente ao Futebol Clube do Porto. Apesar dos Leões quererem manter a aposta em Luís Magalhães, no técnico de 68 anos, em ambas as diligências, não aceitou a extensão do vínculo, alegando que não se revia na política do clube para na modalidade, por não estar disponível a investir em reforços estrangeiros para no plantel em qualidade e número na face aos principais rivais dos Leões nas competições internas do Benfica e no Futebol Clube do Porto. Os treinadores adjuntos de Luís Magalhães, Sérgio Ramos e Ivan, também em final de contrato, no final desta temporada, foram igualmente dispensados pelo Sporting, tal como António Coelho, coordenador para no basquetebol. O técnico português estava há 2 anos no clube, entrando com Magalhães e no búlgaro nas últimas 4 temporadas. Os Leões comunicaram assim a cessação do contrato com Luís Magalhães, por comum acordo, na primeira passagem pelo Sporting entre 2019 e 2022. Em 3 épocas, o treinador conquistou um campeonato nacional em 2020-2021, 3 taças de Portugal, 2 taças Hugo dos Santos e 1 supertaça na segunda vigência. No comando técnico da equipa de Alvalade, a partir de 2024-2025, ganhou a taça de Portugal e a taça Hugo dos Santos, ambas já na presente temporada.
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3: 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É o momento de mais um grande feito histórico aqui na Primeira Rádio Desporto.
4: A Juventus de 1980 a 1986 foi uma equipa histórica que dominou tanto a nível nacional como internacional, estabelecendo-se como uma das maiores forças do futebol europeu. Sob a liderança do carismático treinador Giovanni Trapattoni, a Vecchia Signora viveu um período de ouro, combinando uma base sólida de jogadores italianos, muitos deles campeões do mundo, com contratações internacionais da classe mundial. Este esquadrão marcou uma era e é lembrado pela sua capacidade de vencer em várias frentes, estabelecendo uma identidade tática e competitiva e inigualável. Na Série A, a Juventus construiu a sua reputação com um futebol eficaz e defensivamente sólido. Entre 1980 e 1986, a equipa conquistou 4 títulos italianos, dominando o futebol do país com um plantel repleto de estrelas como Gaetano Scirea, António Cabrini, Claudio Gentile e o prolífico goleador Paolo Rossi, herói do Mundial de 1982. Estes jogadores formaram a espinha dorsal de uma seleção italiana que conquistou o Mundial nesse ano, aumentando ainda mais o prestígio da Juventus durante esse período. O estilo da equipa, com uma defesa sólida e um meio-campo trabalhador, fazia dela um adversário temível, especialmente em competições de longo prazo, como a Série A. Além do poderio defensivo, o clube contava com a criatividade de Michel Platini, talvez o jogador mais emblemático desta era. O francês chegou a Turim em 1982 e rapidamente se transformou no maestro da equipa. Platini venceu por 3 vezes consecutivas a Bola de Ouro em 83, 84 e 85, algo inédito até então, e foi o melhor marcador da Série A em 3 temporadas consecutivas. A sua visão de jogo, precisão nos passes e habilidade em bolas paradas faziam dele o cérebro da equipa, sendo essencial nas conquistas domésticas e internacionais. No cenário europeu, a Juventus também brilhou intensamente. Em 1984, a equipa de Trapattoni venceu a Taça das Taças, superando o Futebol Clube do Porto na final com uma vitória por 2-1. Esta foi uma conquista importante, pois permitiu à Juventus afirmar-se como uma equipa capaz de competir no mais alto nível internacional, algo que seria ainda mais consolidado no ano seguinte. A temporada de 1984-85 culminou na maior conquista da história da Juventus até então, a Taça dos Clubes Campeões Europeus. Após vários anos de tentativas frustradas, a Vecchia Signora finalmente ergueu o troféu mais prestigiante do futebol de clubes ao derrotar o Liverpool na final de Eisel, em Bruxelas, por 1-0. O jogo, marcado pela tragédia que resultou na morte de 39 adeptos, ficou ensombrado pelos acontecimentos fora do campo, mas em termos desportivos, Platini marcou o golo decisivo de grande penalidade, coroando a Juventus como campeã da Europa. Esta vitória foi o culminar de anos de consistência e qualidade, confirmando o estatuto da Juventus como uma das maiores equipas na década de 1980. Outro feito notável desta geração foi a conquista da Taça Intercontinental em 1985, que consagrou a Juventus como campeã mundial de clubes. Numa final disputada em Tóquio contra o Argentino Júniors, a Juve venceu nos penaltis após um empate a 2, com Platini novamente a ser decisivo, consolidando o seu legado como um dos maiores jogadores da história do clube. No total, entre 1980 e 1986, a Juventus venceu tudo o que havia para vencer, incluindo a Série A, a Taça de Itália, a Taça das Taças, a Supertaça Europeia, a Taça dos Clubes Campeões Europeus e a Taça Intercontinental. Foi o primeiro clube europeu a conquistar os 3 principais troféus continentais, afirmando-se como uma das equipas mais completas e bem-sucedidas da história do futebol. O esquadrão imortal de 1980 a 1986 não era apenas feito de nomes lendários, mas de uma filosofia vencedora que Trapattoni implementou com maestria. Com uma combinação de defesa intransponível, meio-campo criativo e um ataque letal, a Juve definiu o que significa ser uma equipa campeã, deixando um legado que ainda ecoa no futebol mundial.
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3: A versatilidade é uma marca dos melhores, que podem jogar em várias posições e adaptar-se a diferentes sistemas de jogo. É o perfil do jogador que destacamos agora na primeira rádio de desporto.
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4: Marc-André Ter Stegen, nascido a 30 de abril de 1992 em Mönchengladbach, na Alemanha, é um guarda-redes altamente valorizado, conhecido pela sua agilidade e capacidade de jogo com os pés. Iniciou a sua carreira profissional no Borussia Mönchengladbach, onde fez a sua estreia na Bundesliga em 2011. Durante a sua estadia no Borussia, destacou-se como um dos melhores guarda-redes jovens da Liga Alemã. Em 2014, Ter Stegen transferiu-se para o Barcelona, onde rapidamente se estabeleceu como um dos melhores guarda-redes do mundo. No Barça, teve um impacto significativo, ajudando o clube a conquistar vários títulos, incluindo a Liga dos Campeões em 2015. A sua habilidade em jogos de passes, bem como a sua destreza em defender penaltis, foram amplamente elogiadas. Nas últimas temporadas, Ter Stegen continuou a ser uma peça fundamental para os catalães, mantendo uma alta performance na La Liga e nas competições europeias. A sua liderança e consistência na baliza ajudaram o clube a competir ao mais alto nível, ainda que passe por um momento mais delicado, e a garantir posições de destaque. Além da sua carreira em clubes, também é um membro regular da seleção alemã, contribuindo com a sua experiência e habilidade nas competições internacionais.
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4: Fernando Peiroteu é um nome lendário na história do futebol português e mundial, especialmente pelos seus feitos incríveis com a camisola do Sporting Clube de Portugal. Natural de Umpata, Angola, Peiroteu nasceu a 10 de março de 1918, na então colónia portuguesa. O seu talento precoce começou a chamar a atenção ainda nas terras africanas, onde jogou pelo Sporting de Luanda e em 1937, aos 19 anos, deu o grande passo na sua carreira ao transferir-se para o Sporting em Portugal. Na capital portuguesa, Peiroteu tornou-se imortal no mundo do futebol. A sua estreia pelos Leões ocorreu em setembro de 1937 e desde o início ficou claro que estava ali um jogador especial. Com uma combinação imparável de força, velocidade e instinto para o golo, Peiroteu rapidamente começou a colecionar tentos. Apenas na sua primeira época marcou 34 golos, dando sinais do que viria a ser uma das mais prolíficas carreiras da história do futebol português. Durante 12 anos no Sporting, Peiroteu foi uma máquina de golos. Marcou 544 em 334 jogos oficiais, uma média impressionante de 1,62 golos por jogo, um recorde que ainda hoje não foi igualado por nenhum outro jogador. Nos cinco violinos, o célebre quinteto ofensivo do Sporting na década de 1940, Peiroteu desempenhou um papel fulcral. Juntamente com outros craques como Travassos, Vasquez, Albano e Jesus Correia, o avançado luso-angolano foi a peça mais letal desse ataque demolidor que proporcionou ao clube uma das suas épocas mais gloriosas. As façanhas de Peiroteu em campo levaram o Sporting a conquistar 5 campeonatos nacionais e várias taças de Portugal. Ele foi o principal responsável por catapultar os Leões para a ribalta do futebol português e o seu poder goleador era tal que, por exemplo, numa só partida frente ao Leça, marcou 9 golos, uma das maiores marcas de sempre num único jogo. O seu nome é inseparável da história do futebol em Portugal, não apenas pelos títulos coletivos, mas também pelas conquistas individuais. Peiroteu foi o melhor marcador do campeonato em 6 ocasiões, uma clara demonstração da sua consistência ao longo dos anos. Em 1949, após uma carreira repleta de sucessos, surpreendeu o mundo ao anunciar a sua retirada com apenas 31 anos. A decisão foi inesperada, especialmente para alguém ainda no auge das suas capacidades físicas e técnicas. A explicação? Peiroteu queria dedicar-se à sua família e aos negócios pessoais, numa altura em que o futebol ainda não proporcionava as condições financeiras de hoje. Apesar de se retirar jovem, Fernando Peiroteu nunca foi esquecido. O seu legado como um dos maiores goleadores de todos os tempos perdura até hoje. Depois da carreira como jogador, ainda teve uma breve passagem como treinador, incluindo uma curta, mas marcante, experiência como selecionador nacional em 1961. No entanto, foram os seus feitos como jogador que imortalizaram o seu nome no panteão dos grandes do futebol mundial. Fernando Peiroteu não foi apenas um goleador extraordinário, foi o símbolo de uma era de ouro do futebol português. Os seus números falam por si e o seu impacto transcendeu gerações, inspirando avançados por todo o mundo.

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0: duas décadas entre Zanetti e o clube italiano, uma história marcada por lealdade, conquistas e uma liderança incontestável. Ao longo de 19 anos defendendo o Inter, o argentino tornou-se o jogador com mais partidas na história do clube, somando mais de 850 jogos. Um dos momentos mais marcantes da sua carreira foi a temporada de 2009-2010, em que o Inter, comandado por José Mourinho, conquistou a Liga dos Campeões pela primeira vez em 45 anos. Zanetti, capitão e líder inquestionável, foi fundamental na caminhada para a Tríplice Coroa, que incluiu também a Série A italiana e a Copa da Itália. A sua capacidade de jogar em várias posições e o seu profissionalismo fizeram dele um dos jogadores mais versáteis e respeitados do futebol mundial. Além dos títulos pelo Inter, Zanetti também teve uma carreira de sucesso pela seleção argentina, disputando mais de 140 jogos ao longo de 17 anos de serviço. Participou em várias edições do Campeonato do Mundo e da Copa América, embora nunca tenha conquistado um grande título internacional pela seleção. No entanto, a sua importância para o futebol argentino nunca foi questionada, sendo uma referência de longevidade e excelência. A carreira de Zanetti também foi marcada pela sua atitude fora de campo. Conhecido pela sua humildade e carisma, criou a Fundação Pupi, uma organização beneficente que ajuda crianças em situação de vulnerabilidade na Argentina. A sua dedicação a causas sociais reforçou a imagem de um jogador que, além de excelente atleta, sempre se preocupou com o bem-estar das comunidades. Quando se aposentou em 2014, aos 40 anos, Zanetti já era uma verdadeira lenda viva. O Inter de Milão decidiu retirar a camisola 4 em sua homenagem, um gesto raro no futebol que demonstra o impacto imenso que teve no clube. Após encerrar a carreira como jogador, continuou ligado ao Inter, assumindo funções diretivas na equipa. Atualmente é vice-presidente dos Nerazzurri, onde continua a contribuir para o desenvolvimento do clube. Em suma, Javier Zanetti é sinónimo de lealdade, liderança e classe, tanto dentro como fora de campo. A sua carreira é um exemplo de como o profissionalismo e a dedicação podem transformar um jogador numa lenda.
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2: Seguimos agora nesta emissão com os gigantes adormecidos.
0: O IFK Gotemburgo, fundado em 1904, é um dos clubes mais bem-sucedidos e tradicionais da Suécia. Com sede em Gotemburgo, a equipa faz parte da elite do futebol sueco e possui uma rica história de conquistas, tanto no plano doméstico como no internacional. Nos primeiros anos, o Gotemburgo rapidamente se destacou no futebol do país. Em 1908, apenas 4 anos após a sua fundação, o clube conquistou o seu primeiro título da Svenska Mästerkuppen, o título do campeonato sueco da época. Ao longo das décadas seguintes, o clube continuou a ser uma força dominante, conquistando vários títulos nacionais e consolidando-se como uma referência no futebol do país. A década de 1980 é considerada a era de ouro do IFK Gotemburgo. Durante esse período, o clube alcançou um feito que o catapultou para o cenário internacional, a conquista da Taça UEFA. Em 1982, sob o comando do treinador Sven-Göran Eriksson, o Gotemburgo surpreendeu a Europa ao vencer a competição, derrotando o poderoso Hamburgo na final com um agregado de 4-0. 5 anos depois, em 1987, o Gotemburgo voltou a brilhar na Taça UEFA, conquistando novamente o troféu. Desta vez, a equipa sueca venceu o Dundee United, da Escócia, na final, com um resultado global de 2-1. Esta dupla conquista internacional, somada ao sucesso doméstico, fez com que o clube se tornasse uma referência no futebol europeu durante a década de 1980. Além do sucesso nas competições europeias, o Gotemburgo manteve a sua hegemonia no futebol sueco ao longo dos anos. Com mais de 18 títulos da Allsvenskan, o clube é um dos maiores vencedores do campeonato do país. Entre 1990 e 1996, o Gotemburgo venceu o campeonato por 6 vezes, reforçando o seu estatuto como uma das equipas mais dominantes do futebol da Escandinávia, e durante esse período o clube também participou em várias edições da Liga dos Campeões, alcançando os quartos de final em 1995. Apesar do seu sucesso histórico, o Gotemburgo enfrentou dificuldades nas décadas seguintes, com uma crise financeira e uma queda de rendimento desportivo. Contudo, conseguiu reerguer-se e em 2007 voltou a conquistar o campeonato sueco, pondo fim a um jejum de 11 anos sem títulos. Nos últimos anos, o Gotemburgo tem lutado para retomar o seu lugar entre as melhores equipas da Suécia, mas o seu legado de conquistas e a sua tradição continuam a fazer do clube um dos maiores do futebol. O Gotemburgo é o único clube sueco a ter conquistado 2 taças UEFA, um feito que o coloca entre os grandes clubes europeus. A sua capacidade de competir de igual para igual com equipas das principais ligas europeias, especialmente durante a década de 80, faz do clube um dos nomes mais respeitados do futebol sueco e escandinavo.
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0: tinta de ouro. 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
1: Não só de títulos se fazem as maiores equipas da história do futebol, porém as conquistas ajudam a eternizar os feitos de vários conjuntos que deixaram a sua marca. Olhando para um dos mais recentes dos quais, o Barcelona de Pep Guardiola estabeleceu um novo parâmetro no que a domínio diz respeito. Apoiado por uma filosofia desenhada por Johan Cruyff, o técnico espanhol colocou em prática o que melhor aprendeu do mestre neerlandês, trucidando por completo todo e qualquer adversário que encontrou pela frente. Numa altura em que os galácticos do Real Madrid ajudavam a formar uma rivalidade estratosférica, as vitórias do tiki-taka catalão são ainda mais valorizadas, especialmente tendo em conta o facto de ter conquistado, no mínimo, três competições em cada um dos quatro anos desse período de 2008 a 2012. Desde logo na sua época de estreia, Guardiola arrecadou um quarteto de títulos que assustou o mundo do futebol. Para além da Liga Espanhola e da Taça do Rei, o Barcelona sagrou-se vencedor da Liga dos Campeões. Terminando à frente de Sporting, Shakhtar Donetsk e Basileia na fase de grupos, os blaugrana foram despachando oponentes de peso no seu caminho para a final. Destacam-se as goleadas aplicadas ao Lyon por 5-2 nos oitavos da competição, a par do 4-0 sobre o Bayern nos quartos, marcando o embate com o Chelsea na eliminatória de acesso à grande decisão. Aí, a antiga regra dos golos marcados fora de casa deu a passagem para Roma, onde os culés protagonizariam um confronto de titãs com o Manchester United de Alex Ferguson e do Bola de Ouro Cristiano Ronaldo. Os Red Devils eram, inclusive, os atuais campeões europeus, mas o que se viu no relvado do Olímpico foi uma das maiores demonstrações de superioridade alguma vez registadas contra aquela equipa. De pé para pé, a bola ia deslizando no tapete verde, trocando os olhos aos ingleses que, de forma inglória, tentavam controlar um fenómeno chamado Lionel Messi. Desde cedo que a vantagem da formação espanhola se fez mostrar pelo letal Samuel Eto'o, abrindo espaço para que o astro argentino aparecesse na segunda parte a fazer aquilo que lhe valeria o primeiro prémio de melhor do mundo da sua carreira. Foi Leo quem apontou o segundo do Barcelona, que levantaria a orelhuda sem qualquer contestação. O Mundial de Clubes viria a fechar o ano de sonho do tiki-taka catalão, com um triunfo sobre os Estudiantes de La Plata após prolongamento, consagrando aquela como a melhor temporada da história do clube. Diz-se por aí que o mais difícil não será chegar ao topo, mas sim manter-se por lá. Ora, para o Barça de Guardiola, essa foi uma premissa fundamental. O bicampeonato de La Liga chegou no ano seguinte, com 99 pontos conquistados, assim como as supertaças europeia e espanhola. Dois anos envolvidos desde o início do trabalho, chegariam ainda mais troféus, mas desta vez com um gosto especial. A goleada de 5-0 ao Real Madrid gravou uma humilhação difícil de ultrapassar para os merengues, abrindo o livro para um capítulo dourado favorável aos blaugrana. Além da supertaça espanhola, nem os 40 golos de CR7 tiraram o tricampeonato espanhol ao Barcelona, ao qual se juntou mais uma Liga dos Campeões. Depois de deixar Arsenal e Shakhtar Donetsk pelo caminho, os culés tiveram uma nova chance para calcar os eternos rivais, que claramente não desperdiçaram. Vencendo o Real Madrid por 2-0 no Santiago Bernabéu, as meias finais ficaram resolvidas com um empate a um golo em Camp Nou, que ditou um novo encontro com o Manchester United na grande final. A jogar em território inglês, no imponente estádio do Wembley, o perfume do tiki-taka fez-se sentir igualmente, com Pedro Rodrigues, Lionel Messi e David Villa a pintarem o marcador de azul-graná. O tento de honra de Wayne Rooney foi insuficiente para evitar nova derrota dos Red Devils, que se curvaram perante o domínio de um adversário inigualável. Antes da despedida, Guardiola viria a conquistar mais uma supertaça espanhola contra o Real Madrid, uma Taça do Rei, eliminando os madrileiros pelo meio, um Mundial de Clubes goleando o Santos de Neymar, para além de uma supertaça europeia, vencida sobre o Futebol Clube do Porto, no Mónaco. Juntando beleza à funcionalidade, a brilhante geração dos catalães alimentou as vitórias da Espanha no Euro 2008, Mundial 2010 e Euro 2012, ajudando a construir a história de lendas como Carles Puyol, Gerard Piqué, Xavi Hernández e André Iniesta, ao qual se juntam nomes como Sergio Busquets, Víctor Valdés, Javier Mascherano e, claro, Lionel Messi. Fábricas, Villa, Thierry Henry e Samuel Eto'o são algumas das menções honrosas que cabem na memória dessa equipa maravilha, que mostrou a todo mundo uma nova forma de olhar para o desporto rei.
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2: São 4 da manhã e 1 minuto.
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6: A seleção nacional realizou o último treino na cidade do futebol antes do derradeiro particular de preparação para o Mundial 2026 diante da Nigéria, marcado para nesta quarta-feira pelas 20h45 no estádio Dr. Magalhães Pessoa. Em Leiria, na Roberto Martinez, teve todos os 27 convocados à sua disposição. Na antevisão a este jogo, o selecionador nacional Roberto Martinez assumiu que espera uma Nigéria de qualidade, esperando também que este seja um bom jogo de preparação para o Mundial. Contas feitas antes de viajar para os Estados Unidos, na Portugal mete forças com o conjunto africano nesta quarta-feira, no estádio Dr. Magalhães na Pessoa, em Leiria, pelas 20h45. Recordar que o Mundial 2026 arranca no dia 11 de junho e a seleção nacional integra no Grupo K, juntamente com a República Democrática de Congo, Uzbequistão e Colômbia, nos 104 jogos do Mundial 2026, com a emoção da rádio, só na Golo FM. José Mourinho já está em Madrid, para ser apresentado como novo treinador principal da formação do Real Madrid. Com a vitória de Florentino Pérez nas eleições, o técnico luso regressa no documento técnico dos merengues a troco de 15 milhões de euros, montante que será pago ao Benfica. Na chegada na capital de Espanha, servirá para dar continuidade à preparação para a próxima temporada. O Real Madrid tem estado bastante ativo no mercado de transferências, principalmente no setor defensivo, e acredita-se na chapa com o dedo de Mourinho, já depois de Ibrahim Konaté e Denzel Dumfries terem sido confirmados por Florentino Pérez, mas ainda não foram anunciados de forma oficial pelo clube. Nomes como Guardiol do Manchester City e Calafiori do Arsenal têm sido associados aos madrilenos. De lembrar também que Florentino, em tempo de eleições, afirmou que iria apresentar a proposta por um jogador galáctico nunca abaixo de 150 milhões de euros. São, portanto, vários dossiês que Mourinho já tem em mãos. Por outro lado, Álvaro Arbeloa está de saída do documento técnico da equipa do Real Madrid. O anúncio de Mourinho no Real Madrid permite também ao Benfica desbloquear a contratação de Marco Silva como seu novo treinador. O Benfica abre os cordões na bolsa para convencer Andreas Sheldrup a renovar contrato que acaba em 2028. Nos encarnados apresentaram ao extremo de 22 anos uma oferta milionária de 18 milhões de euros para prolongar a ligação por mais 3 épocas, ou seja, até 2031. O internacional norueguês, porém, ainda não respondeu. Sheldrup acabou a época como um dos mais valiosos jogadores do plantel, afirmou-se em definitivo na equipa titular depois de 2 golos marcados no Real Madrid no último jogo da fase de Liga, da Liga dos Campeões. Essa exibição, aliás, mudou-lhe o destino, uma vez que Benfica e o Clube Brugge estavam perto, em final de janeiro, de chegar a um acordo para fechar a transferência por 8 milhões, mais 3 milhões por objetivos. A ascensão foi depois meteórica. Sheldrup atraiu o interesse de clubes das melhores ligas. Benfica quer, como tal, manter Sheldrup e está, então, disposto a fazer um enorme esforço financeiro para acertar a negociação. Tem um prazo para receber resposta, mas Sheldrup ainda não se manifestou. A bola, como tal, continua do lado do extremo norueguês, que, como sabe, foi convocado pela Noruega para participar no Mundial 2026. Se aceitar Sheldrup, tornar-se-á o mais bem pago jogador do plantel encarnado. Os encarnados continuarão tranquilos na espera de uma resposta do extremo de 22 anos, até porque o contrato tem duração de mais 2 anos, só não será cumprido se algum clube negociar a transferência com o Benfica por valor acima dos 40 milhões de euros, como a Gol FM revelou no dia 2 de junho. Sheldrup está na lista de clubes de topo da Premier League e o Benfica deverá ser confrontado em breve com uma oferta para transferi-lo em definitivo. Ponto final, sem possibilidade de um retorno, o Como, uma das equipas sensação em Itália, na época transata, desistiu da contratação de Jenny Catamo. O conjunto orientado por Fabregas, que há muito tinha identificado o extremo dos Leões como alvo prioritário para o reforço do ataque, tentou nos últimos dias mais uma investida junto dos Leões para assegurar no moçambicano, mas essa intenção voltou a bater-se na intransigência do emblema leonino. Os últimos números apresentados pelo clube transalpino para seduzir o Sporting chegaram aos 25 milhões de euros, um valor que ainda assim continuava bem distante da cláusula de rescisão do atacante de 60 milhões de euros. Após mais esta nega no Como, que vai reconstruindo o seu plantel, acabou por sair da corrida e até já aponta outros alvos no mercado. Jenny Catamo, de 25 anos, depois de assinar na época de maior rendimento da sua carreira, com 8 golos e 4 assistências em 47 jogos, foi como adiantou a Gol FM, colocado no lote dos jogadores indiscutíveis para 2026-2027, juntamente com Diamante, Maxi Araújo e Ivan Fresneda, num quarteto que Sade irá tentar segurar a todo custo. No Como foi a grande revelação da Série A e conseguiu um apuramento inédito na UEFA Champions League, onde poderá ser adversário do Sporting Clube de Portugal. Nova temporada, nova, ou pelo menos alterada, na composição do lote de guarda-redes do Sporting Clube de Braga, na face à iminente contratação de Bernardo Fontes, na oficialização do regresso de guarda-redes brasileiro ao Minho, nele que brilhou no Tondela nas últimas duas épocas, está por dias, figuram-se mudanças no que nas opções para na baliza do plantel comandado por Carlos Vicente, diz respeito. O ainda jogador dos Beirões, de apenas 23 anos, será na sombra de Lucas Hornacek, na caso nenhum clube se chega à frente com os 30 milhões de euros no valor da cláusula de rescisão exigidos por António Salvador para libertar o internacional Abna pela Chequia, que vai ao Mundial representar o seu país e tem boas hipóteses de ser titular neste cenário. Sobra pouco, não nenhum espaço para Abna Belarus, guardião marroquino, que chegou à Pedreira no verão de 2025 e pode estar já de saída no Neix na Estrasburgo. Vestiu a camisola dos arsenalistas por duas vezes, apenas contra a Lincoln, com vitória por 5-1 na segunda mão do play-off de acesso à UEFA Europa League, e diante do Nacional por 4-2 na quarta ronda da Taça de Portugal, não conseguindo afirmar-se contra o gigante da Chequia. Foi uma das figuras da equipa Belarus, teve de prosseguir a carreira noutras paragens, podendo sair por empréstimo ou até na título definitivo na chegar uma proposta vantajosa para todas as partes, na Sado Bracarense, já na Tiago Sá, homem da casa de 31 anos, que integra no plantel principal dos Guerreiros de Minho na mais de uma década, vai manter o estatuto de terceiro guarda-redes, ele que somou com a 4 partidas em 2025-2026, uma na Liga e 3 na Prova Rainha. João Carvalho, jovem promissor que realizou 28 encontros na Liga 3 pela equipa B do Sporting Clube de Braga, na época finda, deve rodar. O keeper de 22 anos pode ser cedido um emblema da 2ª Liga, no que iria significar um salto competitivo considerado fundamental para a evolução do Internacional Sub-21 português. 3 anos e 3 jogos depois, Mika está de saída do Moreirense. O guarda-redes está ligado contratualmente com o emblema minhoto, até ao último dia deste mês, mas não vai renovar no seu contrato na presente temporada. No Internacional Jovem por Portugal, foi a terceira opção, de Vasco Botelho da Costa, atrás de André Ferreira, com 23 jogos e Caio Seco, com 11 jogos. Mika participou apenas num encontro diante do Aves Futebol Sade, na última jornada do campeonato. Curiosamente, deixou a baliza na limpo num encontro que terminou sem golos. Gustavo Prato, internacional de sub-20 pelo Brasil, está na lista do Vitória Sport Clube para na temporada 2026-2027. O extremo brasileiro poderá chegar aos conquistadores por empréstimo, com possibilidade de opção de compra. O jogador de 21 anos passou a última temporada emprestado pelo internacional ao Ceará, tendo somado 10 jogos pela formação brasileira e marcado um golo. Gustavo Prato está atualmente avaliado em 2 milhões e meio de euros, segundo os dados do Transfer Market. De recordar que o internacional de sub-20 brasileiro foi associado ao Futebol Clube do Porto na época passada. O voto favorável da atual direção do Vitória Sport Clube em relação à proposta da chave de distribuição centralizada dos direitos televisivos apresentada pela Liga na Centralização, que foi aprovada com 80% dos votos em Assembleia Geral no Porto, gerou muita contestação por parte dos candidatos na presidência dos conquistadores, Belmiro Pinto dos Santos, pela lista A e Júlio Vieira de Castro, na lista B, que consideram que a proposta prejudica mais do que beneficia no emblema vitoriano. Uma espécie de resposta nas críticas, no vice-presidente demissionário Pereb na área financeira e também candidato pela lista D, Rui Rodrigues, afirmou que o Vitória, tal como a esmagadora maioria dos clubes, percebeu que esta Pneb na primeira fase, para se ter num futuro uma distribuição ainda mais equitativa, no adversário afirmou que a proposta alternativa do Nacional, pelo qual os restantes candidatos mencionados já demonstraram preferência, não recolheu um único voto para ser incluída na agenda para a votação. Rui Rodrigues, sobre a proposta da Liga, lembrou ainda que o Vitória não se limitou a aceitar um documento, mas foi o clube que exigiu e garantiu alterações estruturais que protegem os interesses específicos do clube. A proposta inicial beneficiava estádios pequenos, com taxas de ocupação artificialmente altas. No Vitória, impôs que o critério passasse a ser o número real de assistências e as audiências televisivas, onde a massa associativa do Vitória Sport Clube coloca o emblema no topo do futebol nacional. Conseguiram também reduzir no prazo de revisão para metade do tempo. Daqui a 5 anos, o modelo terá obrigatoriamente que ser reavaliado. Acabou por assumir-se neste candidato às eleições do Vitória Sport Clube. Karevic podia ter saído do Futebol Clube Famalicão no mercado de janeiro, mas foi segurado para segurar-se. Mas vamos explicar isto por miúdos. O guardião esteve em grande entre os postes minutos e foi dos melhores do campeonato português. Título de exemplo foi superado apenas por Diogo Costa em números de folhas limpas, 21 contra 17, tendo deixado a baliza a zero em metade dos jogos. Agora, por resultado das exibições de excelência que levou a cabo, na época que terminou, Montenegrino no formato no Futebol Clube Barcelona é mais possível do que nunca. Sabe o Gol FM que o guarda-redes de 27 anos está a ser seguido muito de perto por clubes de importantes ligas europeias, nomeadamente da Liga Espanhola e da Liga Italiana. Depois de duas temporadas no conjunto de Vila Nova de Famalicão, o ex-Foz Valdina valorizou 4 milhões de euros e está neste momento avaliado pelo Transfer Market em 5 milhões de euros. O internacional por Montenegro fez 98 defesas completas na Liga, um registro notável completado pelos 3.381 minutos que fizeram dele o jogador com mais tempo de utilização na competição. O estádio do Bessa, que está em leilão, ainda não tem qualquer oferta, sendo que o complexo desportivo já recebeu uma, mas abaixo do valor mínimo de 5,9 milhões de euros. A licitação cabe em cima da mesa, de pouco mais de 5 milhões de euros. Ambos os ativos no estádio de Bessa e o complexo desportivo junto ao recinto estão a ser leiloados em separado. O estádio de Bessa tem um valor mínimo de 27 milhões de euros. Neste leilão teve início no dia 27 de abril e acabou por ser prolongado à Boa Vista SAD. Foi despromovida na 2ª Liga em maio de 2025, depois de cumprir 11 épocas seguidas no escalão principal, sendo um dos 5 campeões nacionais da história, graças ao título conquistado na época desportiva 2000-2001. O árbitro Wilton Sampaio acabou nomeado pela FIFA para dirigir o México na África do Sul desta quinta-feira, ou seja, no jogo inaugural do Mundial 2026. A FIFA nomeou também os árbitros para nos 3 jogos seguintes, no Coreia do Sul, na Chequia, na Estará, no Egípcio e na Hamid Mohamed, com o compatriota Mohamed Osur, no VAR, no Canadá, na Bosnia-Herzegovina, na Estará, apitado pelo argentino Facundo Tello, com o também argentino Hernán Mastrangelo, como VAR, e nos Estados Unidos, no Paraguai, o juiz será no irlandês Dani Michelli, com o espanhol Carlos Del Cerro na grande no VAR. A arbitragem portuguesa está representada no Mundial por João Pinheiro, árbitro principal, Bruno Jesus e Luciano Maia como auxiliares. Ainda no que diz respeito aos juízes, o árbitro Omar Artan acabou impedido de entrar nos Estados Unidos da América no juiz natural da Somália, segundo informações dadas por um porta-voz da FIFA. Não vai mesmo marcar presença no Mundial 2026, assegurando que o organismo nada pode fazer para resolver esta situação. Os Estados Unidos limitaram a passagem de vistos a cidadãos da Somália, um problema que tentou ser contornado emitindo-se um passaporte diplomático, que todavia não foi aceito pelas autoridades norte-americanas. O jovem árbitro de 34 anos, regressa assim à Somália, partindo de Istambul, na Turquia, na cidade para na qual foi deportado, depois de não ter sido admitido em solo norte-americano. Omar Artan é considerado um dos principais árbitros do continente africano e havia sido nomeado como um dos representantes de África na equipa de arbitragem do torneio. A reputação do Somália foi recentemente consolidada ao ser distinguido como o melhor árbitro de África em 2025 nos prémios da Confederação Africana de Futebol em Rabat, Marrocos.
4: blocos.
6: O tenista português Chapnastain Faria ascendeu ao 94º lugar do ranking mundial ATP, marcando assim o regresso no top 100 mundial na sequência da prestação em Roland Garros, onde alcançou a terceira ronda. Com este resultado no segundo Grand Slam da temporada, Faria aproxima-se da melhor classificação de sempre, que é o 87º posto. Por sua vez, Nuno Borges, que também atingiu a terceira eliminatória em Paris, consolidou a posição como tenista português mais bem classificado, ocupando agora na 50ª posição. Em contraste, Henrique Rocha desceu duas posições para no lugar 121, apesar de ter conquistado o Challenger de Perugia, em Itália. A classificação do português foi influenciada pela atualização do ranking, que esteve congelado durante duas semanas devido a Roland Garros, no torneio no qual o portuense foi eliminado na segunda ronda de qualificação. No topo da hierarquia masculina, o italiano Jannik Sinner mantém a liderança, mesmo após uma eliminação precoce no torneio parisiense. Seguem-se o espanhol Carlos Alcaraz, que não pôde defender o título na produção, e o alemão Alexander Zverev, que se estreou a vencer um grande slam. O sérvio Novak Djokovic caiu para a 7ª posição. Destaca ainda para a entrada do italiano Flavio Cobolli, finalista em Roland Garros, no top 10 pela primeira vez, ao passo que o canadiano Félix Auger subiu na 4ª e o australiano Alex de Minaur na 6ª. No setor feminino, na bielorrussa Arina Zabalenka continua a liderar o ranking, seguida pela kazakha Elena Rybakina e pela polaca Iga Świątek. Na russa, Mira Andreeva, com o triunfo em Roland Garros, ascendeu ao 6º lugar. As norte-americanas Jessica Pegula e Amanda subiram para no 4º e 5º lugar, enquanto que o compatriota Coco Gauff desceu da 4ª para na 7ª posição. A grande surpresa foi a polaca Maja, que vinda da qualificação chegou à final em Paris e protagonizou uma subida meteórica para no 21º lugar, entrando assim no top 100. No que diz respeito às tenistas portuguesas, Francisca Jorge permanece como a mais bem cotada, na posição 217, seguida pela irmã Matilde Jorge, que ocupa o lugar 285 do ranking mundial WTA.
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0: jogador ideal sabe equilibrar disciplina e criatividade, sendo imprevisível nos momentos decisivos. É para ouvir também todos os dias, aqui na Primeira Rádio Desporto, o perfil do jogador.
1: Perfil do jogador. Federico Di Marco, nascido a 10 de novembro de 1997 em Milão, na Itália, é um lateral esquerdo conhecido pela sua velocidade, habilidades ofensivas e versatilidade. Iniciou a sua formação no Inter, onde fez a sua estreia profissional em 2016. Apesar de começar a carreira no clube do coração, Di Marco teve várias cedências por empréstimo para ganhar experiência. Passou por equipas como o Empoli e o Parma, onde se destacou pela sua capacidade de cruzamento e dinamismo. No Parma jogou uma temporada importante, ajudando o clube a alcançar a estabilidade na Série A. Já em 2019 regressou ao Inter de Milão, onde começou a estabelecer-se como um jogador fundamental. Di Marco tornou-se uma peça-chave no esquema do treinador Simone Inzaghi, destacando-se pela sua capacidade de atacar pelas alas e de contribuir com assistências e golos. A sua habilidade para jogar tanto como lateral como como ala permitiu-lhe ser uma adição valiosa para o Inter, que conquistou o campeonato italiano em 2020-2021 e ainda em 2023-2024. Nos últimos anos, continuou a ser uma presença importante na equipa, demonstrando consistência e contribuindo para as campanhas do Inter em várias competições. Além do seu sucesso a nível de clubes, Di Marco também começou a representar a seleção italiana, fazendo a sua estreia em 2021. A sua versatilidade e a qualidade do seu jogo foram amplamente reconhecidas, consolidando-o como um dos elementos da espinha dorsal da squadra azzurra.
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0: Vamos lá olhar agora para mais um craque da Liga Portuguesa, aqui na Primeira Rádio Desporto.
4: Ricardo José Vaz Alves Monteiro, mais conhecido como Tarantini, é uma figura emblemática do Rio Ave e um exemplo raro de longevidade e lealdade no futebol português. Nascido em 1983 em Gestaçou, Baião, Tarantini começou a carreira em clubes de divisões inferiores e só aos 24 anos chegou ao futebol profissional, quando assinou pelo Rio Ave em 2008. Desde então construiu uma ligação histórica com o clube vilacondense, onde passou toda a carreira na primeira divisão, tornando-se capitão e referência dentro e fora de campo. Como médio de forte resistência e excelente leitura de jogo, Tarantini sempre se destacou pela entrega e inteligência tática. O seu espírito de liderança e profissionalismo rapidamente o tornaram um dos jogadores mais importantes da equipa. Ao longo dos anos, o médio contribuiu para alguns dos momentos mais memoráveis do Rio Ave, incluindo a histórica qualificação para a Liga Europa e a chegada à final da Taça de Portugal e da Taça da Liga em 2014. Esse ano foi especialmente marcante para o clube, que sob a liderança de Tarantini atingiu um nível de protagonismo inédito, enfrentando equipas europeias e elevando o nome do Rio Ave a uma dimensão internacional. Além do desempenho dentro das quatro linhas, Tarantini sempre foi admirado pela sua visão de futuro e preocupação com a carreira pós-futebol. Com um mestrado em Educação Física e Desporto, destacou-se pela sua postura consciente e exemplar, sendo uma voz ativa na sensibilização para a importância dos estudos entre os jogadores. Tarantini chegou mesmo a escrever um livro, A Minha Causa, onde partilhou reflexões sobre a vida desportiva e a necessidade de planear o futuro, inspirando colegas e jovens atletas a pensar além do futebol. Ao pendurar as chuteiras em 2021, Tarantini deixou um legado raro no futebol português. Com mais de 400 jogos pelo Rio Ave, é recordado não só pela sua entrega e dedicação em campo, mas também pelo impacto positivo que teve na cultura do clube e na vida dos colegas da profissão. O seu exemplo de compromisso, lealdade e inteligência fazem dele uma referência no desporto nacional, um atleta que valorizou a educação e a formação contínua, elevando o conceito de ser jogador profissional.
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0: Vamos lá olhar agora para mais um craque mundial aqui na Primeira Rádio Desporto.
4: Pelé, nascido Edson Arantes do Nascimento em 1940 em Três Corações, no estado de Minas Gerais, é amplamente considerado o maior jogador de futebol de todos os tempos.
1: Criado numa família humilde, começou desde cedo a demonstrar o seu talento para o desporto, jogando nas ruas com bolas feitas de meias e trapos. O futebol era uma paixão que o acompanhava desde pequeno, algo que não passou despercebido ao pai, Dondinho, ele próprio um jogador de futebol, que incentivou o filho a perseguir o sonho de ser atleta profissional. Aos 15 anos, Pelé assinou pelo Santos Futebol Clube, iniciando ali uma carreira que marcaria para sempre a história do Desporto Rei. Estreou-se pela equipa principal em 1956 e rapidamente começou a chamar a atenção de todo o Brasil com a sua habilidade técnica, velocidade e faro pelo golo. Com apenas 16 anos, já era o melhor marcador da Liga Brasileira, demonstrando que o seu talento transcenderia fronteiras. Mas foi em 1958, com apenas 17 anos, que Pelé se apresentou ao mundo ao ser uma das estrelas da seleção brasileira que venceu o Mundial de Futebol na Suécia. O jovem prodígio marcou 6 golos na competição, incluindo 2 na final contra a Suécia, e tornou-se desde então um ícone global. Ao longo de uma carreira de quase 2 décadas, Pelé tornou-se sinónimo de sucesso. Com o Santos, clube onde jogou até 1974, conquistou múltiplos títulos, incluindo 2 da Taça dos Libertadores e 2 taças intercontinentais, estabelecendo a equipa como uma das mais dominantes do mundo na época. Além disso, Pelé ajudou o Santos a vencer inúmeros campeonatos brasileiros e a ganhar prestígio internacional, sendo o clube mais temido da América do Sul e um dos mais respeitados no cenário mundial. Mas não foi só no Santos que Pelé deixou a sua marca indelével. Na seleção canarinha, conquistou 3 campeonatos do mundo em 1958, 1962 e 1970, um feito inigualável até aos dias de hoje. Na edição de 70, no México, Pelé brilhou novamente ao liderar uma das seleções mais talentosas de todos os tempos, sendo eleito o melhor jogador do torneio. Foi a consagração do rei do futebol, que aos 29 anos já era considerado um mito. Ao todo, Pelé disputou 4 mundiais, tornando-se o único jogador na história a vencer o torneio em 3 ocasiões. Além disso, destacou-se também pela sua versatilidade em campo, porque para além de ser um goleador nato, com um total de 1.283 golos em 1.366 jogos, era um jogador completo que podia atuar em várias posições ofensivas graças à sua inteligência tática, visão de jogo e habilidade em criar oportunidades para os companheiros de equipa. Com um físico impressionante, Pelé era capaz de superar adversários com dribles curtos e rápidos, ao mesmo tempo que exibia uma capacidade ímpar para finalizar com ambos os pés e a cabeça. Em 1975, decidiu levar o seu talento para os Estados Unidos, assinando com o New York Cosmos, onde ajudou a popularizar o futebol num país onde o desporto não era, até então, muito apreciado. Mesmo no final da sua carreira, o impacto nos relvados americanos foi gigantesco e conseguiu atrair grandes multidões, contribuindo para o crescimento do futebol no país. Pelé não foi apenas um fenómeno dentro de campo. Fora dos relvados, tornou-se uma figura global, usando a sua influência para promover o futebol e causas humanitárias ao redor do mundo. Durante toda a sua vida, recebeu inúmeros prémios e distinções, sendo nomeado o atleta do século pelo Comitê Olímpico Internacional e pela FIFA. O legado de Pelé vai muito além dos títulos e dos golos. Transformou o futebol num espetáculo mundial, encantando gerações com o seu talento e carisma, sendo que a história, marcada por conquistas inigualáveis, faz dele uma lenda imortal do desporto, cuja influência perdurará para sempre no futebol e na cultura popular. Pelé é e sempre será o rei do futebol.
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0: E está agora na hora de trazer mais um gigante adormecido à Golo FM.
1: O Ajax, fundado em 1900 em Amsterdão, é um dos clubes mais vencedores e respeitados da Europa, conhecido pelo estilo ofensivo e por uma academia que revelou grandes talentos para o futebol mundial. O emblema neerlandês começou a consolidar-se na década de 1960 com o revolucionário estilo de jogo do futebol total, implementado pelo treinador Rinus Michels e protagonizado pelo lendário Johan Cruyff. Este sistema, onde todos os jogadores podiam ocupar várias posições, mudou a forma de jogar e tornou o Ajax uma referência global. Na década de 1970, o clube dominou a Europa ao vencer a Taça dos Campeões Europeus 3 vezes consecutivas, em 1971, 72 e 73, com Cruyff como o principal astro e Michels como o grande estratega. Este período de ouro solidificou o Ajax como um dos gigantes do futebol e a filosofia do jogo do futebol total influenciou gerações de treinadores e jogadores em todo o mundo. Além das conquistas europeias, o Ajax dominava também no cenário doméstico, colecionando títulos do campeonato neerlandês e
4: tornando-se sinónimo de futebol espetáculo. Após alguns anos sem grandes títulos europeus, a equipa voltou ao topo na década de 1990 com uma geração de ouro formada nas suas academias, incluindo jogadores como Edgar Davids, Clarence Seedorf, Patrick Kluivert e Marco Overmars. Com Louis van Gaal como treinador, o clube conquistou a Liga dos Campeões em 1995 ao vencer o Milan, consolidando-se novamente como uma força europeia. Este sucesso deveu-se mais uma vez ao compromisso com a formação de talentos, uma das marcas do Ajax ao longo da sua história. O início dos anos 2000 trouxe desafios financeiros ao clube, o que os obrigou a vender muitos dos seus talentos jovens para clubes maiores. Apesar das dificuldades em manter os principais jogadores, o Ajax continuou a dominar o futebol neerlandês e a formar talentos que viriam a brilhar internacionalmente. Esta política de formação rendeu frutos ao longo das décadas e é uma das principais razões pela qual o Ajax permanece competitivo no cenário europeu. Nos últimos anos, o clube voltou a ser destaque na Liga dos Campeões, em particular na temporada de 2018-2019, quando eliminou gigantes como o Real Madrid e a Juventus, chegando até às meias finais. Essa campanha memorável, com jovens talentos como Frankie de Jong e Matthijs de Ligt, reacendeu o entusiasmo em torno do clube e destacou a excelência da sua academia. Mesmo num cenário de recursos limitados em comparação aos grandes clubes europeus, o Ajax continua a ser admirado pelo seu futebol atrativo e pela aposta nos jovens, preservando a herança do futebol total, que transformou o clube numa lenda viva do futebol mundial. Hoje, o emblema permanece um dos maiores símbolos do futebol ofensivo e da formação de talentos, mantendo viva a sua tradição e a sua identidade, características que o tornam um dos clubes mais fascinantes do futebol mundial.
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2: São 4 da manhã e 31 minutos.
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9: João Pereira abriu o Liverpool depois de uma curta passagem pelos Leões de apenas 8 jogos. Após a saída de Ruben Amorim, o atual técnico do Alanyaspor da Turquia abordou a curta experiência como treinador da equipa principal de Alvalade. Numa entrevista concedida, nessa experiência terminaria precocemente com a entrada de Rui Borges, que haveria de conseguir a dobradinha. Considera que Rui Borges foi literalmente um anjo de consciência. Ficar associado a uma não conquista de um título nacional por sua causa iria persegui-lo durante toda a vida. Acabou por assumir, João Pereira. Considera, no entanto, que Rui Borges é um grande treinador e prova disso mesmo naquilo que conseguiu fazer no seio da equipa leonina, reestruturando completamente a equipa e levando na formação dos Leões na conquista do Campeonato Nacional. Já quanto a Frederico Varandas, nesta passagem pelo Sporting, a única mágoa que ficou foi de não ter correspondido às expectativas que foram colocadas pelo presidente da formação do Sporting Clube de Portugal. Assumiu que foi uma fase difícil e que, mesmo tentando tudo por tudo e com grande concentração por parte dos jogadores e de toda a equipa, não foram capazes de chegar aos bons resultados. Acabou por assumir João Pereira, mostrando-se triste por esse mesmo facto, mas aliviado pela troca e pela entrada de Rui Borges, que acabou por salvar a época da formação do Sporting Clube de Portugal. O jovem Alexandre Rosado rubricou um contrato profissional com o Sporting Clube de Portugal. Os Leões confirmaram em comunicado o novo vínculo do central de 17 anos que representa o clube desde 2019-2020. Rosado terminou a temporada na passada com 2 golos em 27 jogos pelos sub-17. Assume o jovem atleta, que é um sentimento de orgulho e de concretização, acabou de realizar um grande sonho e agora vai continuar a trabalhar para alcançar objetivos maiores, disse o jovem Leão. Depois de uma passagem discreta pelo Wolverhampton, marcada por uma grave lesão no joelho e pela ausência de oportunidades na equipa principal, Mepiu, na defesa central francês de 20 anos, brilhou nesta época no serviço do Alverca, que garantiu o 11º lugar na primeira época de regresso à primeira liga sob o comando técnico de Custódio Castro. Nas boas exibições de Mepiu, levaram ao surgimento de vários interessados nos principais campeonatos da Europa. A Gol FM sabe que o Nápoles é o mais recente interessado, juntando-se a Borussia Dortmund na corrida pelos serviços do ainda jovem defesa central, que foi uma das revelações da época. Mepiu formou-se no Nantes, um processo concluído no Wolverhampton, onde atuou no sub-21. Na época que agora findou, Mepiu agarrou num lugar no tridente defensivo do Alverca e elevou-se a um patamar de excelência, ao ponto do Nápoles ter entrado na corrida, já depois do Dortmund ter apresentado uma proposta de 12 milhões de euros mais 5 milhões por objetivos. O Nápoles definiu os jogadores que têm uma boa condição física como uma das prioridades no mercado, sendo provável que faça chegar ao Ribatejo uma proposta, ao que tudo indica, superior em relação à proposta feita pelos alemães, e bate assim o recorde de transferência de Alex Amorim para o Génova em janeiro, 8 milhões de euros mais 2 milhões por objetivos. O Alverca detém 50% dos direitos económicos do jogador, que representou França no Europeu e Mundial de Sub-17 em 2023, sendo também Internacional de Sub-18 pelos gauleses. Nos restantes 50% pertencem à formação do Wolverhampton. O Vitória Sport Clube deu a conhecer a venda do passe do avançado Noab na Saviolo, na Ultrasport Sports, na Saviolo, na Romou, na Turquia, e já assinou pelo emblema turco, que recentemente contratou o na Sidney Cabral, ao Sport Lisboa e Benfica. O Internacional de Sub-21 porque Sabna deverá render a SAD Vimaranense mais de 11 milhões de euros. O Vitória Sport Clube reservou ainda uma percentagem de uma negociação futura dos jogadores. O atleta nasceu em Bruxelas há 22 anos, e chegou a Portugal em 2022 para representar a equipa de Sub-19 do Vitória Sport Clube na formação, que jogou ainda no Anderlecht e no Lille. O avançado marcou 2 golos e fez 5 assistências em 36 jogos na época passada. O Atu falhou o encontro particular de Angola diante da República Central Africana. No defesa central, foi dispensado pelo selecionador Sabna Cissé devido a motivos pessoais. O jogador do Gil Vicente tinha sido titular contra a Mauritânia, que terminou com um empate a uma bola no primeiro dos 2 jogos de preparação realizados pelos Palancas Negras antes do final da temporada. O Atu parte agora de férias e regressa ao ativo no dia 29 de junho para nos exames médicos em Barcelos, que irão ditar o arranque oficial da época na Desportiva 2026-2027 dos Galos. Os gilistas vão defrontar os brasileiros do Santos num jogo particular no início de julho, com horário e local ainda por anunciar. O emblema brasileiro, em conjunto com o Vitória Sport Clube, já tinha anunciado um amigável com os conquistadores no dia 12 de julho, pelas 6 da tarde. O jogador de Sabine Kieran Trippier, o primeiro reforço do Wolverhampton para na época desportiva 2026-2027, no clube recém-promovido no segundo escalão de futebol inglês, anunciou a contratação do internacional inglês, que assina um contrato válido até junho de 2028. Trippier, ligado ao Newcastle desde 2021-2022, realizou 4 assistências nos 37 jogos que realizou pela equipa principal dos Magpies. O Crystal Palace já iniciou conversações com Pierre Sage, treinador do Lanche, com vista na sucessão de Oliver Glasner no comando técnico da equipa da Premier League. Avança na BBC Sport, o treinador francês de 47 anos surge como uma das principais opções para os Eagles. Segundo o jornal britânico, no clube londrino, já estabeleceu um contacto não só com o técnico, mas também com a formação francesa para negociar os termos financeiros da sua desvinculação de contrato com a Liga, no emblema da Ligue 1. Após Sarge surge depois do Crystal Palace ter falhado a contratação do seu alvo principal, Andoni Iraola, que trocou o Bernabéu pelo Liverpool. O clube apresentou uma proposta ao espanhol, que no entanto acabou por assinar um contrato de 2 anos com a formação dos Reds Frank Lampard, Kieran McKenna e ainda diz eram outras das alternativas consideradas. Recordar que Pierre Sarge assumiu o comando do Lanche em junho do ano passado, levando na equipa um notável no segundo lugar na Ligue 1. Além disso, conquistou a Taça de França ao vencer o Nice na final, num troféu inédito nos 120 anos da história do clube. David Sullivan, empresário multimilionário e co-proprietário do missionário do West Ham, enfrenta acusações de abuso de poder, de assédio sexual por parte de 7 mulheres, nas alegações que remontam à década de 1980, foram reveladas numa investigação conjunta da BBC, na Panorama e do jornal The Times. As queixas partem de mulheres que no final da adolescência, ou do início dos 20 anos, procuravam trabalho como modelos nos jornais de Sullivan, no Daily Sport e o Sunday Sport. Estas acusam o empresário de comportamento predatório e de exploração sexual, alegando que nas pressionava a terem relações sexuais durante reuniões de negócios em troca de impulsionar as suas carreiras. Horas depois, de BBC e do The Times terem confirmado na publicação da investigação, Sullivan demitiu-se do cargo de presidente adjunto do West Ham. O empresário de 77 anos afirmou que na sua demissão visa focar-se no combate ao que descreveu como alegações factualmente incorretas e inteiramente falsas, com décadas sobre a sua vida pessoal, classificando na investigação como fundamentalmente injusta. Sullivan nega categoricamente todas as acusações, que ainda não eram conhecidas na altura. Uma das mulheres que usa o pseudónimo Florence relatou ter-se sentido forçada a ter relações sexuais com Sullivan contra a sua vontade. Segundo o seu testemunho, durante uma reunião de negócios na sua casa, o empresário ter-lhe dito que se tivessem relações sexuais, ele tornaria uma das raparigas mais regulares dos seus jornais e dos seus negócios. Florence, na altura, com 20 anos, tentou arranjar desculpas, mas alega que ele a conduziu a um quarto e iniciou o ato sexual. Os advogados de Sullivan consideram este relato implausível. No entanto, a investigação revela ainda que Sullivan admitiu ter pago por sexo nos anos 90 com uma rapariga que, segundo ele, acreditava ter 16 ou 17 anos. Na época, Sullivan tinha cerca de 40 anos. No ato de pagar por sexo com menores de 16 ou 17 anos, só foi criminalizado em 2003 no Reino Unido. De resto, a maioria das mulheres optaram por permanecer com a identidade anónima e possíveis repercussões ou represálias por parte deste empresário.
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0: Muitas equipas entraram para a história ao vencer competições de forma invicta, desafiando todas as probabilidades e demonstrando resiliência inigualável. É mais um feito histórico para ouvir aqui na primeira Rádio Desporto, 100% palavra.
4: A conquista do Mundial de Sub-20 pela seleção portuguesa em 1989, realizado na Arábia Saudita, foi um dos momentos mais marcantes da história do futebol português. Este torneio, que decorreu entre fevereiro e março de 1989, culminou com a vitória de Portugal na final contra a Nigéria por 2-0 em Riad. Esta vitória significou o primeiro grande título internacional para as seleções jovens de Portugal e serviu de prelúdio para o bicampeonato, com a conquista também do Mundial Sub-20 em 1991. O caminho até à final foi repleto de desafios. Sob o comando de Carlos Queiroz, a equipa portuguesa destacou-se pela coesão e pelo talento individual dos seus jogadores, que mais tarde se tornariam referências no futebol
1: futebol europeu. Entre os nomes mais destacados estavam Fernando Couto, João Pinto, Paulo Sousa e Abel Silva. A fase de grupos foi superada com alguma dificuldade, mas Portugal mostrou uma defesa sólida e uma linha ofensiva criativa que foi capaz de lidar com a pressão nos momentos decisivos. No total, a equipa disputou 6 jogos até à final, demonstrando uma evolução ao longo do torneio, tanto no aspecto tático como na mentalidade competitiva. Na final disputada no King Fahd International Stadium, Portugal enfrentou uma talentosa Nigéria, que também chegava ao jogo decisivo com grande moral. A partida foi equilibrada, com ambas as equipas a terem oportunidades, mas foi no prolongamento que a seleção portuguesa conseguiu destravar o jogo. O primeiro golo surgiu dos pés de Abel Silva, que abriu o marcador para Portugal, aproveitando um cruzamento vindo da direita. Pouco depois, Jorge Couto selou o resultado ao marcar o segundo golo, garantindo a vitória por 2-0 e a consagração de Portugal como campeão mundial de sub-20. A vitória da seleção nacional não apenas deu ao país o seu primeiro título internacional no futebol, mas também revelou uma geração de jogadores que deixaria uma marca profunda no futebol português e mundial. Muitos dos atletas dessa equipa juvenil integraram a seleção principal e tiveram carreiras de sucesso, tanto em clubes nacionais como internacionais. Fernando Couto, Paulo Sousa e João Pinto, por exemplo, seriam figuras essenciais em várias campanhas da seleção portuguesa nos anos seguintes. O título de 1989 foi também um catalisador para a evolução do futebol jovem em Portugal, destacando a capacidade do país em formar talentos de nível mundial. Esta geração de ouro, liderada por Carlos Queiroz, colocaria Portugal no mapa do futebol juvenil e o sucesso seria repetido 2 anos depois, em 1991, com a conquista do Mundial de Sub-20, novamente, agora, em Lisboa. Esses sucessos cimentaram a reputação portuguesa como uma potência emergente do futebol de formação e abriram as portas para futuros triunfos nas categorias principais.
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19: E seguimos agora nesta emissão com o perfil do jogador.
1: Perfil do jogador. Benjamin Šeško, nascido a 31 de maio de 2003 em Rogoza, Eslovénia, é um avançado de destaque conhecido pela sua imponência física, velocidade e capacidade de finalização. Iniciou a sua carreira profissional no Red Bull Salzburg, na Áustria, onde rapidamente se destacou como um dos jovens mais promissores do futebol europeu. Šeško fez a sua estreia no Salzburg em 2019 e ao longo das temporadas seguintes demonstrou um crescimento significativo. A sua habilidade para marcar golos e a sua presença física no ataque tornaram-no uma peça fundamental para a equipa austríaca. A sua performance na Bundesliga e nas competições europeias chamou a atenção de clubes maiores que em 2022 Benjamin Šeško transferiu-se para o Leipzig, um dos clubes do campeonato alemão, onde continuou a desenvolver o seu potencial. No Leipzig manteve-se uma figura importante no ataque, contribuindo com golos e assistências e mostrando a sua capacidade de se adaptar a um nível competitivo mais alto. Além do sucesso a nível de clubes, Šeško é também um membro regular da seleção eslovena. Fez a sua estreia internacional em 2021 e tem sido uma adição valiosa ao ataque da seleção, trazendo a sua habilidade e presença para as competições internacionais. Mais recentemente, Šeško continuou a destacar-se pelo Leipzig, mostrando uma combinação de habilidade técnica e potência física que o tornam um avançado promissor e uma figura emergente no futebol europeu. A sua evolução contínua e o impacto em campo reforçam a sua reputação como um dos talentos mais excitantes da sua geração.
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1: Jorge Manuel Rebelo Fernandes, mais conhecido como Silas, nasceu a 1 de setembro de 1976 em Lisboa. Ao longo da sua carreira, destacou-se como jogador, construindo um percurso notável no futebol português e internacional. Silas iniciou a sua carreira nas camadas jovens do futebol Benfica, mais conhecido como Fofó, e posteriormente no Sporting Clube de Portugal, mas foi no Atlético Clube de Portugal que se estreou como sénior em 1996. Após uma breve passagem pelo clube, Silas transferiu-se para a União de Montemor e foi aí que as suas qualidades chamaram a atenção de clubes de maior renome em Portugal. A grande oportunidade de Silas surgiu quando assinou pela União de Leiria, clube onde permaneceu entre 1999 e 2003. Sob o comando de José Mourinho, o médio ofensivo destacou-se pela sua visão de jogo e capacidade técnica, ajudando o clube a obter resultados impressionantes na Primeira Liga. O sucesso no Leiria catapultou Silas para o futebol espanhol, onde assinou pelo Celta de Vigo em 2003. No entanto, apesar de ter disputado a La Liga com o clube galego, a sua passagem por
5: Espanha não foi tão marcante quanto o esperado. Silas passou ainda pelo Wolverhampton Wanderers, em Inglaterra, na temporada de 2008-2009, onde teve a oportunidade de jogar no competitivo futebol inglês. Apesar de não ter deixado um impacto tão duradouro, a experiência em diferentes ligas ajudou-o a amadurecer como jogador e a preparar-se para os próximos desafios. Após a sua aventura internacional, Silas voltou a Portugal, desta vez para representar o Bolonenses. No emblema do Restelo, reencontrou-se com o futebol português e teve um papel importante na equipa, sendo um dos pilares do clube até ao final da sua carreira. Depois de encerrar o seu percurso como jogador, em 2016, Silas rapidamente fez a transição para o cargo de treinador. Assumiu o comando técnico da BSAD, onde começou a demonstrar o seu potencial como treinador, e o seu estilo de jogo ofensivo e a capacidade de extrair o melhor dos seus jogadores fizeram dele uma figura respeitada no futebol português. Posteriormente, assumiu o cargo de técnico do Sporting na temporada de 2019-2020, num período conturbado para o clube. Apesar das dificuldades, Silas conseguiu estabilizar a equipa e deixar a sua marca. A carreira de Silas como jogador e treinador reflete um percurso de resiliência, talento e adaptação a diferentes realidades do futebol. Tanto em Portugal como no estrangeiro, mostrou sempre a sua capacidade de ultrapassar desafios, deixando um legado no futebol português que transcende os seus anos como jogador.
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5: Frank Lampard, nascido a 20 de junho de 1978, é amplamente reconhecido como um dos maiores médios da história do futebol inglês e uma lenda do Chelsea. Criado numa família com forte herança futebolística, Lampard começou a sua carreira no West Ham United, o clube onde o seu pai havia jogado. Subiu às camadas principais do West Ham em 1995 e rapidamente se destacou pelas suas habilidades no meio-campo, marcando golos importantes e mostrando uma capacidade técnica notável. No entanto, foi a sua transferência para o Chelsea em 2001 que transformou a sua carreira. Lampard custou cerca de 11 milhões de libras ao clube londrino e rapidamente se tornou um pilar no meio-campo dos Blues. Durante a sua passagem pelo Chelsea, que durou até 2014, Lampard conquistou uma série impressionante de títulos, incluindo 3 Premier Leagues em 2004, 2005, 2005, 2006 e 2009, 2010, 4 FA Cups, 2 Taças da Liga e, claro, a tão sonhada Liga dos Campeões em 2012. Uma das marcas mais impressionantes de Lampard é a sua capacidade de marcar golos. Não foi apenas um jogador-chave na criação de jogadas, mas também se destacou pela sua impressionante veia goleadora. Lampard terminou a sua carreira no Chelsea como o maior goleador da história do clube, com 211 golos em 648 jogos, algo notável para um médio. Conhecido pela sua precisão nos remates de longa distância, especialmente com o pé direito, tornou-se conhecido pelos seus golos em momentos cruciais, além da sua consistência nas bolas paradas. A sua temporada de 2009-2010 foi particularmente impressionante, quando Lampard marcou 27 golos em todas as competições e ajudou o Chelsea a vencer a Premier League e a FA Cup, fazendo história com um double. A sua combinação de talento ofensivo, ética de trabalho incansável e inteligência tática fez dele um dos melhores jogadores da sua geração. Além do sucesso a nível do clube, Lampard teve uma carreira internacional notável, representando a seleção inglesa em diversas competições, incluindo 3 campeonatos do mundo e 2 campeonatos da Europa. Embora a Inglaterra não tenha alcançado o sucesso esperado durante essas competições, Lampard foi sempre um dos pilares da equipa e é amplamente respeitado pelos seus 66 jogos pela seleção. Após deixar o Chelsea em 2014, teve uma curta passagem pelo Manchester City antes de terminar a sua carreira.

0: jogadores da Academia e conseguiu uma qualificação para a Liga dos Campeões na sua primeira temporada. Contudo, foi demitido em janeiro de 2021 após uma série de maus resultados e por aí prosseguiu a sua carreira como técnico por outras paragens.
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0: O Futebol Clube des Girondins de Bordeaux, fundado em 1881, é um dos clubes mais tradicionais de França, com uma rica história que se estende por mais de um século. O Bordeaux, como é popularmente conhecido, tem uma trajetória marcada por sucessos a nível doméstico e por momentos de crise, sendo uma das equipas mais respeitadas e emblemáticas do futebol gaulês. Localizado na cidade de Bordeaux, no sudoeste da França, o clube teve a sua gênese numa sociedade desportiva que praticava diversas modalidades, mas só em 1936 o departamento de futebol foi criado oficialmente. Os primeiros anos do Bordeaux foram de construção de identidade e crescimento, mas foi após a Segunda Guerra Mundial que o clube começou a destacar-se no cenário nacional. O primeiro grande sucesso aconteceu em 1950, quando o Bordeaux conquistou o seu primeiro título da Ligue 1 sob o comando do técnico André Gérard, marcando o início da sua consolidação como uma força do futebol francês. No entanto, o clube passaria por algumas décadas de menor protagonismo até alcançar o auge entre as décadas de 1980 e 90. A era dourada do Bordeaux começou na década de 80 sob a presidência visionária de Claude B e com o treinador Aimé Jacquet no comando técnico. Durante este período, o clube formou uma das melhores equipas da sua história, com jogadores como Alain Giresse, Jean Tigana e Patrick Battiston, estrelas que marcaram o futebol francês. Entre 1984 e 1987, o Bordeaux venceu 3 títulos da Liga e consolidou-se como uma potência. A conquista da Taça de França em 1986 e 87 completou um ciclo de domínio no futebol doméstico. A nível europeu, a equipa também brilhou, atingindo as meias finais da Taça dos Clubes Campeões Europeus em 1985. Outro momento marcante na história do Bordeaux foi a revelação de Zinedine Zidane, uma das maiores figuras do futebol mundial. Zidane começou a sua carreira no clube no início dos anos 90 e rapidamente se destacou pela sua classe e visão de jogo. Ao lado de outros talentos como o Big Sante Lazarazu e Christophe Dugarry, Zidane ajudou o Bordeaux a chegar à final da Taça UEFA em 1986, onde apesar de terem perdido para o Bayern de Munique, o clube consolidou a sua reputação internacional. Mais tarde, no início dos anos 2000, o Bordeaux voltou a conquistar troféus importantes. Em 2009, sob a liderança do treinador Laurent Blanc, o clube voltou ao topo ao vencer a Ligue 1 pela primeira vez em 10 anos, impulsionado pelo talento dos jogadores como Johan Gourcuff e Marouane Chamakh. Esse título foi seguido pela Taça da Liga Francesa e pela Supertaça de França, consolidando o Bordeaux como um dos principais clubes do país naquele momento. Apesar dos sucessos, o clube enfrentou crises financeiras significativas nas últimas décadas. Em 2021, o clube foi colocado em administração judicial devido a problemas financeiros graves, uma situação que culminou na sua despromoção para a 2ª Divisão Francesa em 2022. A queda foi um duro golpe para um clube com tanta história e tradição e o Bordeaux enfrentou uma luta pela sobrevivência, tanto desportivamente como financeiramente, mas tem trabalhado arduamente para reconstruir o seu prestígio e voltar à elite do futebol francês. Ao longo da sua trajetória, o Bordeaux venceu 6 títulos da Ligue 1, 4 taças de França, 3 taças da Liga Francesa e diversas supertaças do país, consolidando-se como um dos clubes mais laureados da França. Além disso, o clube tem um legado significativo na formação de talentos, tendo revelado jogadores que se tornaram referências globais, como Zidane e Lizarazu. A história do Bordeaux é marcada por altos e baixos, desde as glórias nacionais e internacionais até aos desafios financeiros e desportivos mais recentes. No entanto, a capacidade do clube de se reinventar e a paixão dos seus adeptos mantém viva a esperança de que os Girondins de Bordeaux voltarão a brilhar no topo do futebol francês.
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0: A conquista da Taça UEFA pelo Futebol Clube do Porto em 2013 é um marco histórico não só para o clube, mas também para o futebol português. Sob a liderança de José Mourinho, o Porto viveu uma temporada memorável, culminando com a vitória na final em Sevilha, 21 de maio de 2003, frente ao Celtic de Glasgow. Esse triunfo foi o prenúncio de uma era de ouro para os Dragões e colocou Mourinho no mapa do futebol mundial como um dos melhores treinadores da sua geração. A caminhada do Porto até à final foi notável, começando com uma fase de grupos sólida e consistentes prestações nas eliminatórias. A equipa portista despachou adversários de

0: renome, como o Panathinaikos, o Lan e a Lazio, que então contava com várias estrelas do futebol europeu. O estilo de jogo do Futebol Clube do Porto, caracterizado por uma defesa sólida e um ataque dinâmico e eficiente, rapidamente chamou a atenção. Jogadores como Deco, Ricardo Carvalho, Maniche e Derlei assumiram papéis fulcrais na equipa e tornaram-se figuras essenciais para o sucesso dos Dragões. Na final, disputada no Estádio Olímpico de Sevilha, o Futebol Clube do Porto enfrentou um Celtic aguerrido, liderado por Martin O'Neill e com um dos avançados mais temidos da época, Henrik Larsson. O jogo foi intenso e cheio de emoções, como se esperava numa final europeia. O Futebol Clube do Porto abriu o marcador aos 32 minutos, com um gol de Derlei, mas a resposta do Celtic não demorou, com Larsson a empatar o jogo logo no início da segunda parte. Deco, o maestro da equipa portista, conduzia as jogadas ofensivas com maestria e foi dos seus pés que surgiu a jogada que resultaria no segundo golo, apontado por Dmitry Alenichev aos 54 minutos. Contudo, o Celtic voltou a igualar, novamente por intermédio de Larsson, mostrando uma resiliência impressionante. O empate a 2 golos levou o jogo para prolongamento e foi aí que os Dragões demonstraram a sua força mental e a superioridade técnica. Derlei, que já tinha marcado na primeira parte, voltou a brilhar ao fazer o 3-2 aos 115 minutos, no momento que viria a selar a primeira vitória do Futebol Clube do Porto numa competição europeia desde a Taça dos Clubes Campeões Europeus em 1987. Além dos heróis em campo, José Mourinho foi uma das figuras da conquista. A sua capacidade de leitura de jogo e de motivação dos jogadores foi crucial para o sucesso da equipa. Ao longo da temporada, Mourinho demonstrou ser um mestre tático, sabendo adaptar a equipa conforme o adversário e explorando ao máximo as qualidades individuais dos seus jogadores. Para muitos, esta vitória foi apenas o início do que se seguiria na época seguinte, quando o Porto se consagraria campeão europeu na Liga dos Campeões de 2004. A vitória do Futebol Clube do Porto na Taça UEFA de 2003 foi vista como um triunfo histórico para o futebol português. Não só reforçou o estatuto do clube como uma potência europeia, como também elevou a figura de Mourinho, que seria cobiçado por grandes emblemas europeus. Além disso, o desempenho de jogadores como Deco, que ganhou o prémio de melhor jogador em campo na final, colocou-os na mira dos maiores clubes do continente. Deco, em particular, seria transferido para o Barcelona um ano mais tarde, onde continuaria a sua carreira de sucesso. Este título marcou o início de uma era de hegemonia do Futebol Clube do Porto, tanto a nível interno como europeu. Após a conquista da Taça UEFA, o clube dominaria o futebol português nos anos seguintes e continuaria a brilhar no cenário internacional. O triunfo em Sevilha não só significou a primeira vitória do Futebol Clube do Porto na Taça UEFA, mas também uma mudança no paradigma do futebol português, mostrando que era possível competir e vencer ao mais alto nível na Europa. Esta campanha gloriosa não será apenas recordada pelos adeptos dos Dragões, mas por todos os que apreciam o futebol. A forma como a equipa construiu o seu caminho até ao troféu, enfrentando adversários complicados e mantendo sempre um nível elevado de rendimento, foi um exemplo claro de como a equipa bem estruturada e liderada pode alcançar o sucesso. Esta conquista continua a ser celebrada como uma das maiores noites do futebol português e a Taça UEFA de 2003 é uma peça importante no legado do Futebol Clube do Porto, presente também no Museu do Estádio do Dragão.
1: A solicitar Marco Ferreira, Douglas, Derlei a ficar com a bola, pode marcar!
2: E vai ser gol! Derlei!
1: O árbitro eslovaco acaba agora o jogo, o Porto é vencedor da Taça UEFA 2003.
2: E a taça nas mãos de Jorge Costa
1: e também Vítor Bahia.
3: E as imagens finais são de alegria, azul e branca.
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6: São 5 da manhã e 1 minuto.
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8: Seleção Nacional que realizou o último treino na cidade do futebol antes do derradeiro particular de preparação para o Mundial 2026 diante da Nigéria, marcado para nesta quarta-feira pelas 20h45 no estádio Dr. Magalhães Pessoa. Em Leiria, na Roberto Martinez, teve todos os 27 convocados à sua disposição. Na antevisão a este jogo, o selecionador nacional Roberto Martinez assumiu que espera uma Nigéria de qualidade, esperando também que este seja um bom jogo de preparação para o Mundial. Contas feitas antes de viajar para os Estados Unidos, no Portugal mete forças com o conjunto africano nesta quarta-feira, no estádio Dr. Magalhães na Pessoa, em Leiria, pelas 20h45. Recordar que o Mundial 2026 arranca no dia 11 de junho e a seleção nacional integra no Grupo K, juntamente com a República Democrática de Congo, Uzbequistão e Colômbia, nos 104 jogos do Mundial 2026, com a emoção da rádio, só na Golo FM. José Mourinho já está em Madrid, para ser apresentado como novo treinador principal da formação do Real Madrid. Com a vitória de Florentino Pérez nas eleições, o técnico luso regressa no documento técnico dos merengues a troco de 15 milhões de euros, montante que será pago ao Benfica. Na chegada na capital de Espanha, servirá para dar continuidade à preparação para a próxima temporada. O Real Madrid tem estado bastante ativo no mercado de transferências, principalmente no setor defensivo, e acredita-se já com o dedo de Mourinho, já depois de Ibrahim Konaté e Denzel Dumfries terem sido confirmados por Florentino Pérez, mas ainda não foram anunciados de forma oficial pelo clube. Nomes como Guardiol do Manchester City e Calafiori do Arsenal têm sido associados aos madrilenos. De lembrar também que Florentino, em tempo de eleições, afirmou que iria apresentar a proposta por um jogador galáctico nunca abaixo de 150 milhões de euros. São, portanto, vários dossiês que Mourinho já tem em mãos. Por outro lado, Álvaro Arbeloa está de saída do documento técnico da equipa do Real Madrid. O anúncio de Mourinho no Real Madrid permite também ao Benfica desbloquear a contratação de Marco Silva como seu novo treinador. O Benfica abre os cordões na bolsa para convencer Andreas Sheldrup a renovar contrato que acaba em 2028. Nos encarnados apresentaram ao extremo de 22 anos uma oferta milionária de 18 milhões de euros para prolongar a ligação por mais 3 épocas, ou seja, até 2031. O internacional norueguês, porém, ainda não respondeu. Sheldrup acabou a época como um dos mais valiosos jogadores do plantel, afirmou-se em definitivo na equipa titular depois de 2 golos marcados no Real Madrid no último jogo da fase de Liga, da Liga dos Campeões. Essa exibição, aliás, mudou-lhe o destino, uma vez que Benfica e o Clube Brugge estavam perto, em final de janeiro, de chegar a um acordo para fechar a transferência por 8 milhões, mais 3 milhões por objetivos. A ascensão foi depois meteórica. Sheldrup atraiu o interesse de clubes das melhores ligas. Benfica quer, como tal, manter Sheldrup e está, então, disposto a fazer um enorme esforço financeiro para acertar a negociação. Tem um prazo para receber resposta, mas Sheldrup ainda não se manifestou. A bola, como tal, continua do lado do extremo norueguês, que, como sabe, foi convocado pela Noruega para participar no Mundial 2026. Se aceitar Sheldrup, tornar-se-á no mais bem pago o jogador do plantel encarnado. Os encarnados continuarão tranquilos na espera de uma resposta do extremo de 22 anos, até porque o contrato tem duração de mais 2 anos, só não será cumprido se algum clube negociar a transferência com o Benfica por valor acima dos 40 milhões de euros, como a Gol FM revelou no dia 2 de junho. Sheldrup está na lista de clubes de topo da Premier League e o Benfica deverá ser confrontado em breve com uma oferta para transferi-lo em definitivo. Ponto final, sem possibilidade de um retorno, o Como, uma das equipas sensação em Itália, na época transata, desistiu da contratação de Jenny Catamo, o conjunto orientado por Fabregas, que há muito tinha identificado o extremo dos Leões como alvo prioritário para o reforço do ataque, tentou nos últimos dias mais uma investida junto dos Leões para assegurar no moçambicano, mas essa intenção voltou a bater-se na intransigência do emblema leonino. Os últimos números apresentados pelo clube transalpino para seduzir o Sporting chegaram aos 25 milhões de euros, um valor que, ainda assim, continuava bem distante da cláusula de rescisão do atacante de 60 milhões de euros. Após mais esta nega, no Como, que vai reconstruindo o seu plantel, acabou por sair da corrida e até já aponta outros alvos no mercado. Jenny Catamo, de 25 anos, depois de assinar na época de maior rendimento da sua carreira, com 8 golos e 4 assistências em 47 jogos, foi como adiantou a Gol FM, colocado no lote dos jogadores indiscutíveis para 2026-2027, juntamente com Diomande, Maxi Araújo e Ivan Fresneda, num quarteto que Assad irá tentar segurar a todo custo. No Como foi a grande revelação da Série A e conseguiu um apuramento inédito na UEFA Champions League, onde poderá ser adversário do Sporting Clube de Portugal. Nova temporada, nova, ou pelo menos alterada, na composição do lote de guarda-redes do Sporting Clube de Braga, face à iminente contratação de Bernardo Fontes, na oficialização do regresso de guarda-redes brasileiro ao Minho, nele que brilhou no Tondela nas últimas duas épocas, está por dias, figuram-se mudanças no que nas opções para a baliza do plantel comandado por Carlos Vicente, diz respeito. O ainda jogador dos Beirões, de apenas 23 anos, será na sombra de Lucas Hornacek, na caso de nenhum clube se chega à frente com os 30 milhões de euros no valor da cláusula de rescisão exigidos por António Salvador para libertar o internacional Abna pela Chequia, que vai ao Mundial representar o seu país e tem boas hipóteses de ser titular neste cenário. Sobra pouco, não nenhum espaço para Abna Belarus, guardião marroquino, que chegou à Pedreira no verão de 2025 e pode estar já na saída no Neixa. Na Estrasburgo, vestiu a camisola dos arsenalistas por duas vezes, apenas contra a Lincoln, com vitória por 5-1 na segunda mão do playoff de acesso à UEFA Europa League, e diante do Nacional por 4-2 na quarta ronda da Taça de Portugal, não conseguindo afirmar-se contra o gigante da Chequia, foi uma das figuras da equipa. Belarus teve prosseguir a carreira noutras paragens, podendo sair por empréstimo, ou até na título definitivo, na chegar uma proposta vantajosa para todas as partes, na Sado Bracarense, já na Tiago Sá, nomem da casa de 31 anos, que integra no plantel principal dos Guerreiros de Minho, na mais de uma década, vai manter o estatuto de terceiro guarda-redes, ele que somou 4 partidas em 2025-2026, uma na Liga e 3 na Prova Rainha. João Carvalho, jovem promissor, que realizou 28 encontros na Liga 3 pela equipa B do Sporting Clube de Braga, na época finda, deve rodar, o keeper de 22 anos pode ser cedido um emblema da segunda Liga, no que iria significar um salto competitivo considerado fundamental para a evolução do Internacional Sub-21 português. 3 anos e 3 jogos depois, Mika está de saída do Moreirense. O guarda-redes está ligado contratualmente com o emblema Minhoto, até ao último dia deste mês, mas não vai renovar no seu contrato na presente temporada no Internacional Jovem por Portugal. Foi a terceira opção de Vasco Botelho da Costa, atrás de André Ferreira, com 23 jogos e Caio Seco com 11 jogos. Mika participou apenas num encontro diante do Aves Futebol SAD. Na última jornada do campeonato, curiosamente, deixou a baliza na limpo num encontro que terminou sem golos. Gustavo Prato, internacional de sub-20 pelo Brasil, está na lista do Vitória Sport Clube para na temporada 2026-2027. O extremo brasileiro poderá chegar aos conquistadores por empréstimo, com possibilidade de opção de compra. No jogador de 21 anos, passou a última temporada, emprestado pelo internacional ao Ceará, tendo somado 10 jogos pela formação brasileira e marcado um golo. Gustavo Prato está atualmente avaliado em 2 milhões e meio de euros, segundo os dados do Transfer Market. De recordar que o internacional de sub-20 brasileiro foi associado ao Futebol Clube do Porto na época passada. O voto favorável da atual direção do Vitória Sport Clube em relação à proposta da chave de distribuição centralizada dos direitos televisivos apresentada pela Liga na Centralização, que foi aprovada com 80% dos votos em Assembleia Geral no Porto, gerou muita contestação por parte dos candidatos na presidência dos conquistadores, Belmiro Pinto dos Santos, pela lista A e Júlio Vieira de Castro, na lista B, que consideram que a proposta prejudica mais do que beneficia no emblema vitoriano. Uma espécie de resposta nas críticas, no vice-presidente demissionário na área financeira, e também candidato pela lista D, Rui Rodrigues, afirmou que o Vitória, tal como a esmagadora maioria dos clubes, percebeu que esta na primeira fase, para se ter num futuro uma distribuição ainda mais equitativa, no adversário, afirmou que a proposta alternativa do Nacional, pelo qual os restantes candidatos mencionados já demonstraram preferência, não recolheu um único voto para ser incluída na agenda para a votação. Rui Rodrigues, sobre a proposta da Liga, lembrou ainda que o Vitória não se limitou a aceitar um documento, mas foi o clube que exigiu e garantiu alterações estruturais que protegem os interesses específicos do clube. A proposta inicial beneficiava estádios pequenos, com taxas de ocupação artificialmente altas. No Vitória, impôs que o critério passasse a ser o número real de assistências e as audiências televisivas, onde a massa associativa do Vitória Sport Clube coloca o emblema no topo do futebol nacional. Conseguiram também reduzir no prazo de revisão para metade do tempo. Daqui a 5 anos, o modelo terá obrigatoriamente que ser reavaliado. Acabou por assumir-se neste candidato às eleições do Vitória Sport Clube. Karevits podia ter saído do Futebol Clube Famalicão no mercado de janeiro, mas não foi segurado para segurar-se. Mas vamos explicar isto por minutos. O guardião que esteve em grande entre os postos minutos e foi dos melhores do campeonato português. Na título de exemplo, foi superado apenas por Diogo Costa em números de folhas limpas, 21 contra 17, tendo deixado a baliza a zeros em metade dos jogos. Agora, por resultado das exibições de excelência que levou a cabo, na época que terminou, Montenegrino clube no formato no Futebol Clube Barcelona, nem mais Xabna possível do que nunca. Sabe o Gol FM que o guarda-redes de 27 anos, Xabna, está a ser seguido muito de perto por clubes, Xabna, de importantes ligas europeias, nomeadamente da Liga Espanhola e da Liga Italiana. Depois de duas Xabna temporadas no conjunto de Vila Nova de Famalicão, com o ex-Xabna Fosfaldina, valorizou 4 milhões de euros e está neste momento avaliado pelo Transfer Market em 5 milhões de euros. O internacional por Montenegro fez 98 defesas completas na Liga, num registro notável completado pelos 3.381 minutos que fizeram dele o jogador com mais tempo de utilização na competição. O estádio do Bessa, que está em leilão, que ainda não tem qualquer oferta, sendo que o complexo desportivo já recebeu uma, mas abaixo do valor mínimo de 5,9 milhões de euros. A licitação cabe em cima da mesa, de pouco mais de 5 milhões de euros. Ambos os ativos no estádio de Bessa e o complexo desportivo junto ao recinto estão a ser leiloados em separado. O estádio de Bessa tem um valor mínimo de 27 milhões de euros. Neste leilão teve início no dia 27 de abril e acabou por ser prolongado a Boa Vista SAD. Foi despromovida na 2ª Liga em maio de 2025, depois de cumprir 11 épocas seguidas no escalão principal, sendo um dos 5 campeões nacionais da história, graças ao título conquistado na época desportiva 2000-2001. O árbitro Wilton Sampaio acabou nomeado pela FIFA para dirigir o México na África do Sul desta quinta-feira, ou seja, no jogo inaugural do Mundial 2026. A FIFA nomeou também os árbitros para nos 3 jogos seguintes, no Coreia do Sul, na Chequia, estará no Egipto e na Hamid Mohamed, com o compatriota Mohamed Osur, no VAR, no Canadá, na Bósnia-Herzegovina, estará apitado pelo argentino Facundo Tello, com o também argentino Hernán Mastrangelo, como VAR, e nos Estados Unidos, no Paraguai, o juiz será no irlandês Dani Michelli, com o espanhol Carlos Del Cerro na grande no VAR. A arbitragem portuguesa está representada no Mundial por João Pinheiro, árbitro principal, Bruno Jesus e Luciano Maia como auxiliares. Ainda no que diz respeito aos juízes, o árbitro Omar Artan acabou impedido de entrar nos Estados Unidos da América no juiz natural da Somália, segundo informações dadas por um porta-voz da FIFA. Não vai mesmo marcar presença no Mundial 2026, assegurando que o organismo nada pode fazer para resolver esta situação. Os Estados Unidos limitaram a passagem de vistos a cidadãos da Somália, um problema que tentou ser contornado emitindo-se um passaporte diplomático, que todavia não foi aceito pelas autoridades norte-americanas. O jovem árbitro de 34 anos regressa assim à Somália, partindo de Istambul, na Turquia, na cidade para a qual foi deportado, depois de não ter sido admitido em solo norte-americano. Omar Artan é considerado um dos principais árbitros do continente africano e havia sido nomeado como um dos representantes de África na equipa de arbitragem do torneio. A reputação do Somália foi recentemente consolidada ao ser distinguido como o melhor árbitro de África em 2025 nos prémios da Confederação Africana de Futebol em Rabat, Marrocos. O tenista português Jaime Faria ascendeu ao 94º lugar do ranking mundial ATP, marcando assim o regresso no top 100 mundial na sequência da prestação em Roland Garros, onde alcançou a terceira ronda. Com este resultado no segundo Grand Slam da temporada, Faria aproxima-se da melhor classificação de sempre, que é o 87º posto. Por sua vez, Nuno Borges, que também atingiu a terceira eliminatória em Paris, consolidou a posição como tenista português mais bem classificado, ocupando agora na 50ª posição. Em contraste, Henrique Rocha desceu duas posições para no lugar 121, apesar de ter conquistado o Challenger de Perugia, em Itália. A classificação do português foi influenciada pela atualização do ranking, que esteve congelado durante duas semanas devido a Roland Garros, no torneio no qual o portuense foi eliminado na segunda ronda de qualificação. No topo da hierarquia masculina, o italiano Jannik Sinner mantém a liderança, mesmo após uma eliminação precoce no torneio parisiense. Seguem-se o espanhol Carlos Alcaraz, que não pôde defender o título por lesão, e o alemão Alexander Zverev, que se estreou a vencer um grande slam. O sérvio Novak Djokovic caiu para a 7ª posição. Destaca ainda para a entrada do italiano Flavio Cobolli, finalista em Roland Garros, no top 10 pela primeira vez, ao passo que o canadiano Felix Auger subiu na 4ª e o australiano Alex de Minaur na 6ª. No setor feminino, na bielorrussa Arina Zabalenka continua a liderar o ranking, seguida pela kazakha Elena Rybakina e pela polaca Iga Świątek. Na russa, Mira Andreeva, com o triunfo em Roland Garros, ascendeu ao 6º lugar. As norte-americanas Jessica Pegula e Amanda subiram para no 4º e 5º lugar, enquanto que o compatriota Coco Gauff desceu da 4ª para na 7ª posição. A grande surpresa foi a polaca Maja, que vinda da qualificação chegou à final em Paris e protagonizou uma subida meteórica para no 21º lugar, entrando assim no top 100. No que diz respeito às tenistas portuguesas, na Francisca Jorge permanece como a mais bem cotada, na posição 217, seguida pela irmã Matilde Jorge, que ocupa o lugar 200 e 87. 45 do ranking mundial WTA.
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16: Nenhum treinador, ou eu neste caso, não sou nenhum treinador meio doido. E é para isso que lutamos todos. Independentemente de termos aleijados ou termos aleijados, ou malta no departamento médico agora, malta, eu digo o aleijados, não é aleijados, que senão ainda pensam. Mas estou tão simples da minha forma que, olha o que digo, agora é muito mais chique o treinador a falar, mais chique. Por isso que eu disse que não sou nenhum louco. E por mim, é quase metê-los ali em redomas de vidro com gelo e esperar que amanhã estejam fresquinhos.

0: futsal ganha vida às quartas com José Carlos Leal a revelar os segredos dos golos mais espetaculares e as jogadas de gênio. É para ouvirmos agora na primeira Rádio Desporto.
1: O Clube de Portugal deu a conhecer as renovações de contrato com Alex Merlin e Tomás Passotna, dois dos jogadores mais influentes na equipa de futsal leonina. Os dois jogadores recentemente campeões da Europa, na Final Four da UEFA Futsal da Champions League, realizada em Pesaro, estendem assim uma ligação que vai para lá de uma década, na recheada de conquistas, um desfecho que enche de alegria. Os dois jogadores com uma relação profissional e também afetiva muito fortes no Sporting, lê-se no comunicado da equipa leonina. O fixo de Tomás Passotna está no Sporting desde 2011 e, segundo o clube, rubricou um contrato de longa duração. O que levou a renovar pelo Sporting foi o facto de ter essa ligação forte com a equipa leonina e, sobretudo, das alegrias e do apoio que tem vivido e, sobretudo, do carinho que sente por parte dos adeptos. Assumiu o internacional português de 26 anos. Já Merlin, de 39 anos, irá cumprir a 12ª temporada onde estava desde 2015, e para ele é um prazer e um privilégio poder vestir a camisola do Sporting, que nem nos seus melhores sonhos imaginava conquistar tudo aquilo que já conquistou ao serviço da equipa leonina, e espera que o futuro seja recheado de mais conquistas e de mais troféus para dar alegrias aos adeptos leoninos. Acabou por assumir Merlin, que também assim acaba por renovar o contrato a par de Tomás Passó com o Sporting Clube de Portugal. Ainda pelo futsal, o Benfica está na final dos play-offs do Campeonato Nacional de Futsal. Depois de haver goleada por 4-0 no primeiro jogo, os encarnados receberam e venceram o Leões de Porto Salvo. Agora, pela margem mínima, por 4-3, na equipa comandada por Cassiano Klein, já vencia por 2-0 aos 3 minutos, graças a um autogol do guarda-redes de Ricardo Bernardo, aos 2 minutos, e um gol de Silvestre Ferreira, aos 3 minutos. Logo, no abrir o segundo tempo, os forasteiros reagiram à passagem do minuto 11 e reduziram a desvantagem por intermédio de Ruben Carrilho. Logo, a abrir o segundo tempo, Leonil, aos 21 minutos, apontou o gol da igualdade e relançou as contas da partida. No Benfica, no entanto, voltou para na frente do marcador. Aos 28 minutos, graças a um golo de Lúcio Rocha, e um minuto depois, Silvestre pisou para fazer o 4-2. A 6 minutos do fim, Carrilho pisou, e os Leões de Porto Salvo apostaram no 5-4, mas já não conseguiram evitar o triunfo dos encarnados.
0: Agora nesta emissão para os craques mundiais, apesar da sua ausência no campo, o legado destes jogadores continua a inspirar novas gerações que procuram também alcançar a mesma grandeza. É para ouvir também aqui na primeira Rádio Desporto os craques mundiais com o Hugo Taveira.
2: Paolo Maldini, nascido a 26 de junho de 1968, é amplamente considerado um dos maiores jogadores de futebol de todos os tempos. A sua carreira foi inteiramente dedicada ao AC Milan, onde jogou durante 25 anos, tornando-se um ícone de longevidade e consistência. Filho de Cesare Maldini, uma lenda do futebol italiano, Paolo fez a sua estreia no AC Milan em 1985, com apenas 16 anos. Rapidamente se destacou pela sua maturidade e habilidade técnica, jogando inicialmente como lateral direito antes de se afirmar como lateral esquerdo, a posição pela qual ficaria famoso. Desde cedo, Maldini demonstrou uma grande capacidade defensiva, combinando velocidade, inteligência tática e uma leitura de jogo extraordinária. Durante as décadas de 1980 e 90, Maldini foi peça fundamental em algumas das equipas mais dominantes da história do futebol. Sob o comando de treinadores como Arrigo Sacchi e Fabio Capello, Maldini integrou uma defesa lendária ao lado de jogadores como Franco Baresi, Alessandro Costacurta e Mauro Tassotti. A solidez defensiva deste quarteto ajudou o Milan a conquistar inúmeros títulos, incluindo 7 da Série A e 5 Ligas dos Campeões. Entre 1988 e 1994, o Milan dominou o futebol europeu e Maldini foi um dos líderes dessa hegemonia. Na segunda metade da sua carreira, fez uma transição gradual para a posição de defesa central, onde continuou a exibir o mesmo nível de excelência. Mesmo com a idade avançada, manteve-se como uma das grandes figuras do futebol mundial, ele que já era conhecido pela sua incrível capacidade de manter a forma física, o que lhe permitiu jogar até aos 41 anos de idade. Apesar do sucesso a nível de clubes, a carreira internacional de Maldini não foi tão frutífera em termos de títulos. Representou a seleção italiana em 126 partidas, disputando 4 campeonatos do mundo e 3 campeonatos da Europa. Esteve perto de levantar troféus em várias ocasiões, destacando-se as finais perdidas no Mundial de 1994 e no Euro 2000. Mesmo sem um título internacional, Maldini foi sempre um líder exemplar na defesa da Itália, sendo o capitão durante muitos anos. retirou-se em 2009, depois de uma carreira extraordinária, na qual somou mais de 1000 partidas como profissional, a maioria no Milan. A sua camisola número 3 foi retirada em sua homenagem, como reconhecimento pelo contributo incomparável ao clube. É visto como um dos jogadores mais leais da história, tendo rejeitado várias ofertas milionárias para continuar a representar os rossoneri ao longo da carreira. Maldini ficou também conhecido pelo seu comportamento ético e pela sua liderança silenciosa, sendo respeitado por colegas e adversários. Em 2018, regressou ao Milan para integrar a estrutura diretiva do clube, ajudando a orientar uma nova geração de jogadores. Com uma carreira repleta de conquistas, Paolo Maldini é sinónimo de dedicação, lealdade e excelência, com poucos jogadores a marcarem tanto a história de um único clube como ele fez no AC Milan. O seu nome será eternamente ligado ao sucesso dos rossoneri e ao legado do futebol mundial.
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0: E agora seguimos com os gigantes adormecidos neste produto 100% palavra.
2: O Leeds United, fundado em 1919, é um dos clubes mais importantes do futebol inglês, com uma história de grandes conquistas e quedas dramáticas. O seu período áureo começou nos anos 1960 e 70, sob a liderança do treinador Don Revy, que transformou o Leeds numa das equipas mais fortes do país. Foi nessa época que o clube alcançou alguns dos seus feitos mais memoráveis. 2 títulos da primeira divisão inglesa em 68-69 e 73-74, uma FA Cup em 1972 e 2 Taças das Cidades com Feiras, uma competição precursora da atual Liga Europa, em 1968 e 1971. Conhecido pelo estilo combativo e altamente disciplinado, o Leeds de Revy tornou-se uma referência de resiliência e combatividade, marcando a história do clube e do futebol britânico. Esta era dourada foi protagonizada por jogadores emblemáticos como Billy Bremner, Norman Hunter e Jack Charlton, que não só contribuíram para os sucessos dentro de campo, mas também personificaram o espírito destemido do clube. A saída de Revy, contudo, trouxe uma fase de instabilidade e o Leeds entrou em declínio, culminando na sua despromoção para a 2ª Divisão em 1982. O clube lutou anos para se reerguer, mas só na década de 1990 voltou a emergir no topo do futebol inglês. O renascimento do Leeds veio com o treinador Howard Wilkinson, que liderou o clube ao título da 2ª Divisão em 1990, garantindo a subida à primeira. Apenas 2 épocas depois, em 1991-92, o Leeds surpreendeu ao vencer a última edição da primeira divisão antes da criação da Premier League. Com jogadores como Eric Cantona, Gary Speed e Gordon Strachan, o Leeds dominou a liga e conquistou o seu 3º título de inglês, trazendo nova glória aos adeptos e reforçando a imagem de uma equipa resiliente e vencedora. A mudança de milénio trouxe ao clube ambições renovadas, com investimentos em grandes nomes como Rio Ferdinand e Robbie Keane, e em 2001 o clube protagonizou uma campanha europeia inesquecível, alcançando as meias finais da Liga dos Campeões. No entanto, os gastos elevados e a gestão financeira arriscada levaram o clube a uma crise profunda. Em 2004, o Leeds acabou despromovido para o Championship, a 2ª divisão, e em 2007 caiu ainda para a League One, a 3ª, marcando um período de sofrimento e dificuldades para os seus adeptos. Nos anos recentes, o Leeds United reencontrou o caminho de volta à elite, conseguindo finalmente a promoção à Premier League em 2020, sob o comando do carismático treinador Marcelo Bielsa. Esta recuperação fez renascer a esperança entre os seus adeptos, apesar de uma nova despromoção ao Championship, que ainda hoje carregam com orgulho a história do clube, sonhando em reviver os tempos de glória que marcaram o Leeds United como uma força do futebol inglês.
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4: São 5 da manhã e 29 minutos.
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1: Florentino Pérez, reeleito recentemente presidente do Real Madrid, fez uma visita guiada ao estádio Santiago Bernabéu ao Papa Leão XIV, que esta semana recebeu mais de 70 mil fiéis para um evento que contou com a presença do Sumo Pontífice. O Papa já tinha revelado ser adepto do clube, recebeu uma camisola e uma miniatura do estádio Santiago Bernabéu das mãos de Florentino Pérez, isto durante a visita ao estádio do Real Madrid. O Papa Leão XIV é o segundo Papa da história a visitar o Bernabéu após a visita de João Paulo II no ano de 1982. O ex-presidente da UEFA, Michel Platini, processou o presidente da FIFA, no suíço, Gianni Infantino, por denúncia caluniosa e tráfico de influência no processo que conduziu ao seu afastamento do organismo regulador do futebol europeu. O francês, em comunicado, deu a conhecer que processou também dois antigos dirigentes da FIFA, Marco Villegas e Domenico Obnascala, diretor jurídico e responsável máximo da Comissão de Auditoria, que considera serem corresponsáveis por impedirem a sua ascensão à liderança da FIFA em 2015. O ex-futebolista e treinador francês de anos, já tinha apresentado duas queixas na Justiça Suíça em 2018 contra desconhecidos por denúncia caluniosa em 2021 contra Infantino por tráfico de influência. A primeira queixa prescreveu e a segunda foi arquivada em outubro de 2025. Michel Platini manifestou também a intenção de processar a FIFA a fim de ser indenizado por todos os danos que considera ter sofrido na sequência das manobras utilizadas para evitar na sua eleição como presidente da entidade máxima do futebol mundial também em 2015. Platini acreditava que Infantino, que era o seu braço direito na UEFA, assim como Villiers e Scala, trabalharam para excluir da corrida à presidência da FIFA através de acusações completamente infundadas no âmbito de uma investigação por alegada corrupção, da qual foi definitivamente absolvido nos tribunais suíços no ano passado. O afastamento da corrida eleitoral de Platini, que estava na linha da frente para assumir a presidência da FIFA, abriu caminho na inesperada eleição de Infantino em fevereiro de 2016. O dirigente suíço foi reeleito sem oposição em 2019 e 2023. A Federação Brasileira de Futebol deu a conhecer através de um comunicado a boa evolução da lesão sofrida por Neymar. O jogador internacional brasileiro sofreu uma lesão muscular de grau 2 no gêmeo direito e falhou os particulares na frente a Egito e Panamá. Ainda assim, de acordo com a informação do Globo Esporte, é esperado que seja uma opção para Carlo Ancelotti no segundo jogo da fase de grupos na frente ao Haiti. O atleta Neymar foi submetido a uma ressonância magnética no início da semana. O exame apontou boa evolução no seu tratamento dentro dos parâmetros esperados. Irá seguir o processo de recuperação e de preparação física planeado pela equipa médica da seleção brasileira, pode ler-se no comunicado. Temos para no julgamento do inspetor da Polícia Judiciária Adriano Quintanilha, patrão da antiga W52 Futebol do Porto, que começa em outubro após os dois traçarem um plano para que o empresário não fosse incriminado no esquema de doping da equipa de ciclismo. A sessão acontece no dia 7 de outubro, pelas 10 da manhã, no Tribunal de Felgueiras, no Distrito do Porto. Na acusação do Ministério Público, refere que Adriano Sousa, conhecido como Adriano Quintanilha, e o inspetor da Polícia Judiciária, decidiram criar um código de conduta falso com o intuito de provar que o patrão da equipa de ciclismo e a Associação Calvário Várzea, que esteve na origem da W52 Futebol Clube do Porto, e da qual Quintanilha era presidente, desconheciam um esquema de doping em investigação no processo Prova Limpa. O documento foi entregue aos ciclistas e ao então diretor da equipa, Nuno Ribeiro, para que estes assinassem com o intuito de distanciar Adriano Quintanilha e a Associação da então indiciada conduta do diretor desportivo da equipa e dos seus ciclistas. De acordo com o Ministério Público, o empresário contactou o seu amigo, que sabia ser inspetor da Polícia Judiciária, exercer funções na Diretoria do Norte, que partilhava consigo o mesmo sentimento de apego na equipa W52 no Futebol Clube do Porto e ao ciclismo. Contas feitas, os arguídos decidiram criar um documento que visasse testar que Adriano Quintanilha e a Associação desconheciam as práticas que estavam em investigação no processo Prova Limpa e que, por isso, nenhuma responsabilidade penal de contra-ordenação ou disciplinar lhes poderia ser associada. De resto, no processo principal da W52 Futebol Clube do Porto, Adriano Quintanilha e Nuno Ribeiro foram condenados a penas efetivas de 4 anos e 9 meses de prisão pelo esquema de doping, tendo ambos recorrido desta decisão. Pelo basquetebol, Luís Magalhães, treinador da equipa de basquetebol masculina do Sporting, que recebeu uma proposta de renovação de contrato há alguns meses, já depois da recente eliminação nas meias finais do play-off da Liga, frente ao Futebol Clube do Porto. Apesar dos Leões quererem manter a aposta em Luís Magalhães, no técnico de 68 anos, em ambas as diligências, não aceitou a extensão do vínculo, alegando que não se revia na política do clube para na modalidade, por não estar disponível investir em reforços estrangeiros para no plantel em qualidade e número na face aos principais rivais dos Leões nas competições internas de Benfica e no Futebol Clube do Porto. Os treinadores adjuntos de Luís Magalhães, Sérgio Ramos e Ivan, também em final de contrato, no final desta temporada, foram igualmente dispensados pelo Sporting, tal como António Coelho, coordenador para no basquetebol. O técnico português estava há 2 anos no clube, treinando com Magalhães no búlgaro nas últimas 4 temporadas. Os Leões comunicaram assim a cessação do contrato com Luís Magalhães, por comum acordo. Na primeira passagem pelo Sporting entre 2019 e 2022, em 3 épocas, o treinador conquistou um campeonato nacional em 2020-2021, 3 taças de Portugal, 2 taças Hugo dos Santos e 1 supertaça na segunda vigência no comando técnico da equipa de Alvalade. A partir de 2024-2025, ganhou a taça de Portugal e a taça Hugo dos Santos, ambas já na presente temporada.
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0: Seleções, equipas mais pequenas que surpreenderam gigantes em grandes torneios, que provaram que no futebol nada é impossível e que a história se escreve muitas vezes com o coração. Está na altura de mais um grande feito histórico aqui na primeira Rádio Desporto, 100% Palavra.
2: Entre 2015 e 2018, o Real Madrid viveu um dos períodos mais dominantes da sua história, consagrando-se como uma verdadeira potência do futebol europeu, mais uma vez. Sob o comando de Zinedine Zidane, os merengues conseguiram um feito inédito na era da Liga dos Campeões: vencer o torneio 3 vezes consecutivas em 2016, 2017 e 2018. A espinha dorsal da equipa era formada por jogadores de classe mundial, como Cristiano Ronaldo, Sérgio Ramos, Luka Modric, Toni Kroos e Marcelo. A equipa combinava uma defesa sólida com um meio-campo criativo e uma frente de ataque letal liderada pelo implacável Ronaldo. Na época de 2015-2016, o Real Madrid conquistou a 11ª Liga dos Campeões da sua história, derrotando o Atlético numa dramática final decidida nos penaltis. Com Zidane a assumir o comando da equipa em janeiro desse mesmo ano, o Real Madrid encontrou estabilidade e sucesso imediato. Nessa campanha europeia, jogadores como Gareth Bale e Karim Benzema também desempenharam papéis cruciais e a defesa, liderada por Ramos e Keylor Navas, foi impenetrável nos momentos mais importantes. Essa vitória foi o prelúdio para uma série histórica de conquistas. A temporada seguinte, de 2016-2017, foi ainda mais especial para os madridistas. Além de vencer novamente a Liga dos Campeões, desta vez ao derrotar a Juventus por 4-1 na final, o Real Madrid também quebrou uma seca de 5 anos sem vencer a La Liga, conquistando o título espanhol resolve sob a liderança de Zidane. A equipa jogou um futebol fluido, equilibrando a posse de bola com rápidas transições ofensivas, e Cristiano Ronaldo, que foi o grande destaque da campanha europeia, especialmente na fase eliminar, marcou golos decisivos em todas as rondas. O meio-campo, composto por Kroos, Modric e Casemiro, consolidou-se como o motor do jogo da equipa. A consagração da hegemonia europeia veio em 2017-2018, quando os merengues venceram a sua 13ª Liga dos Campeões, novamente derrotando o Liverpool por 3-1 na final. Essa vitória tornou Los Blancos a primeira equipa a vencer 3 edições consecutivas do torneio no formato moderno da competição. Cristiano Ronaldo terminou a campanha como o melhor marcador, uma constante ao longo desses anos de ouro. Sérgio Ramos, com o seu espírito de liderança e capacidade de aparecer em momentos decisivos, também consolidou o seu lugar como um dos grandes capitães da história do clube. Este período é visto como uma das eras mais gloriosas do Real Madrid, não só pelos troféus conquistados, mas pela forma como a equipa soube dominar e adaptar-se aos desafios do futebol moderno. Ao todo, entre 2015 e 2018, a equipa ergueu 3 Ligas dos Campeões, 2 Supertaças Europeias, 2 Mundiais de Clubes e 1 título de La Liga, para além da Supertaça de Espanha. Esse domínio reafirmou o clube como a maior força da história do futebol mundial.
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0: E está agora na hora de trazer o perfil de mais um jogador à Golo FM.
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2: Son Heung-min é um dos jogadores mais completos e versáteis da Premier League, conhecido pela sua capacidade de atuar em várias posições no ataque, embora se destaque principalmente como extremo esquerdo. Uma das características mais evidentes no seu jogo é a sua capacidade de finalizar com ambos os pés, tornando-o imprevisível para os defesas. Seja em jogadas rápidas de transição ou em ataques mais organizados, Son demonstra uma inteligência tática notável ao ler os espaços vazios e saber exatamente quando acelerar o jogo. Taticamente, é um mestre em aproveitar as costas da defesa adversária. A sua velocidade, aliada a um excelente timing nas corridas, permite-lhe quebrar linhas defensivas e criar oportunidades de golo de forma consistente. É particularmente eficaz em sistemas de contra-ataque, onde a sua aceleração e habilidade para finalizar em situações de um contra um são mortais. Além disso, o seu entendimento com colegas de ataque torna-o uma peça vital em jogadas combinadas e trocas rápidas de posição. O sul-coreano também é altamente eficaz na pressão sem bola, algo essencial em sistemas de jogo que privilegiam a pressão alta. Son não só pressiona as defesas com intensidade, mas também tem a capacidade para se reposicionar rapidamente para bloquear linhas de passe, demonstrando um excelente sentido de jogo defensivo e compromisso com o trabalho em equipa. Este aspecto tático é frequentemente subvalorizado, mas é crucial para manter a consistência defensiva do seu conjunto. Outro ponto forte do seu jogo é a movimentação inteligente ao cortar da ala para o centro. Não fica apenas à espera de cruzamentos, mas é muito proativo ao movimentar-se para zonas mais centrais, o que lhe permite ter uma posição privilegiada para rematar de longe ou até combinar com os médios ofensivos. O seu remate de média e longa distância é outra arma letal no seu arsenal, com capacidade de golos de fora da área que muitas vezes decidem jogos. Com uma qualidade técnica refinada, velocidade e inteligência tática, Son é um jogador que pode atuar em múltiplos sistemas e é extremamente difícil de anular. A sua versatilidade, quer como criador de jogo, quer como finalizador, faz dele um dos jogadores mais decisivos e completos no futebol mundial.
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0: Agora nesta emissão seguimos com os craques da Liga Portuguesa, aqueles que mais se destacaram. O talento desses craques imortalizou-os, mas a vida pós-carreira nem sempre é fácil e alguns enfrentam também desafios em manter a mesma relevância. É para ouvirmos também aqui nestas emissões da primeira rádio de esporto esses craques que mais se destacaram na Liga Portuguesa.
2: Luizão, o ex-defesa central brasileiro, é uma lenda do Benfica, com grande destaque pela sua passagem na Liga Portuguesa, onde se tornou um dos jogadores mais icónicos da história do clube. Ao longo de uma carreira marcada por consistência, liderança e inúmeras conquistas, Luizão acumulou mais de 500 jogos com a camisola do Clube Lisboeta, sendo um dos maiores capitães da história do futebol português. Nascido em Amparo, São Paulo, iniciou a sua trajetória no Juventude, clube da sua cidade natal. O seu talento defensivo rapidamente chamou a atenção de clubes maiores, levando-o a transferir-se para o Cruzeiro de Belo Horizonte em 2001, onde ganhou maior notoriedade no futebol brasileiro. As suas exibições na Raposa, especialmente na Copa Libertadores, chamaram a atenção de clubes europeus e foi o Benfica que o contratou em 2003. Ao chegar às Águias nesse mesmo ano, Luizão encontrou um clube sedento de conquistas após um período de domínio dos seus rivais. Desde o início, o brasileiro destacou-se pelo seu físico imponente, com 1,92m, e pelo seu forte sentido de posicionamento. A sua adaptação ao futebol europeu foi rápida e na temporada de 2004-2005, sob o comando de Giovanni Trapattoni, ajudou o Benfica a conquistar o tão desejado título de campeão nacional, quebrando um jejum de 11 anos sem conquistar o campeonato. Com o passar dos anos, Luizão foi-se tornando pilar da defesa benfiquista e uma referência no balneário. A sua liderança natural e capacidade de leitura de jogo fizeram dele o capitão de equipa durante várias épocas e a sua longevidade no clube é notável. Entre 2003 e 2018, Luizão venceu 6 campeonatos nacionais, 3 taças de Portugal e foi crucial na revalorização do Benfica no futebol europeu. Foi também uma peça importante nas campanhas europeias do Benfica, tendo ajudado o clube a chegar a 2 finais da Liga Europa, em 2013 e 2014, ambas perdidas de forma dramática para Chelsea e Sevilha, respectivamente. Embora os títulos internacionais não tenham vindo, a sua liderança nestas campanhas reforçou o seu estatuto de lenda no clube. Paralelamente, Luizão foi um jogador frequentemente convocado para a seleção brasileira, tendo representado o Brasil em várias competições importantes. O ponto alto da sua carreira internacional foi a conquista da Copa América em 2004 e da Taça das Confederações em 2005 e 2009, destacando-se sempre pelo seu papel defensivo sólido e pela sua capacidade de liderança dentro de campo. A longevidade de Luizão no Benfica é um dos seus traços mais marcantes. Jogou durante 15 temporadas pelo clube, acumulando 538 jogos oficiais. Este número coloca-o entre os jogadores com mais partidas na história do Benfica e a sua regularidade foi fundamental para o domínio doméstico da equipa na década de 2010. Durante este período, o Benfica reconquistou a sua hegemonia no futebol português, com Luizão como a sua principal referência defensiva e de liderança. Além das conquistas nacionais, foi homenageado inúmeras vezes pelo Benfica e pelos seus adeptos, sendo reconhecido pelo seu compromisso, profissionalismo e amor à camisola. A sua figura imponente e o respeito que impunha dentro e fora de campo valeram-lhe o apelido de girafa, mas também o carinho eterno da sua massa associativa benfiquista. Luizão anunciou a sua retirada do futebol profissional em 2018, aos 37 anos, encerrando uma carreira de sucesso marcada pela sua lealdade ao Benfica e pelos seus feitos dentro de campo. Após a retirada, manteve-se ligado ao clube, assumindo funções diretivas e mantendo o seu contributo para o crescimento e evolução do Benfica fora das quatro linhas. O legado de Luizão é inquestionável. Como um dos capitães mais icónicos da história do clube, foi fundamental no renascimento do Benfica como uma força dominante em Portugal e deixou uma marca indelével no futebol europeu. A sua longevidade, profissionalismo e liderança fazem dele uma referência não só para os adeptos dos encarnados, mas também para o futebol mundial.
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0: Está na altura dos craques mundiais. Muitos destes ícones do futebol mantêm-se ligados ao desporto, seja como comentadores, treinadores ou embaixadores de clubes e marcas. Outros, inclusive, já não estão entre nós. Mas fazemos questão de os recordar aqui na primeira Rádio Desporto.
16: Eu creio que é um gol sonhado.
2: Diego Armando Maradona é um dos nomes que salta à vista em cada pergunta sobre os melhores jogadores de sempre. El Pibe confunde-se com a história do futebol e foi no Argentinos Júniors que vestiu a sua primeira camisola, iniciando uma carreira que viria a ter contornos de um bom filme dramático. Golos e mais golos conquistaram de imediato a opinião pública argentina, que percebeu instantaneamente que ali poderia estar um diamante transgeracional. E não se enganaram. Maradona marcou uma era ao serviço do seu clube de formação, o suficiente para merecer a chegada ao Boca Juniors, o gigante de La Bombonera, onde se estreou após 116 golos em 5 épocas. O registro inigualável para um médio ofensivo teve continuidade pelos chineses, onde esteve por apenas uma temporada antes de viajar para a Europa. A primeira paragem foi em Barcelona, lugar onde se afirmou após uma campanha desastrosa da Argentina no Mundial de 82. 2 anos na Catalunha valeram-lhe o estatuto de um dos melhores jogadores do mundo, para além de 3 títulos nacionais, embora também tenha começado uma série de episódios extra-campo que deixaram uma mancha no seu percurso enquanto jogador. A dureza dos adversários por Espanha valeu-lhe várias quesílias com rivais e com a sociedade espanhola, polémicas essas que precipitaram a saída para a Itália. Em Nápoles, no sul subdesenvolvido do país, o astro argentino foi elevado ao estatuto de Deus. Historicamente incapaz de rivalizar com os gigantes do Norte, o Napoli investiu esforços para montar uma equipa competitiva, oferecendo condições para que o seu novo número 10 brilhasse como nunca. 7 temporadas foi o tempo que passou começou no Estádio São Paulo, entretanto rebatizado com o seu nome, muito devido às conquistas de dois campeonatos italianos, os únicos da história do clube até o ano de 2023. Para além desses feitos, Diego Maradona conduziu o Partenopei à vitória na Taça UEFA de 89, numa altura em que tinha uma alegada relação estreita com a poderosa máfia da cidade. De resto, a vida social de El Pibe ficou conhecida pela ligação às drogas e outros delitos, com histórias intermináveis que ainda hoje são guardadas em cada canto da cidade. Foi também durante o seu tempo no Napoli que o argentino escreveu o capítulo mais bonito da sua carreira, quando em 1986, com a autoproclamada Mão de Deus, levou a sua seleção à conquista do Mundial do México. 5 golos e 5 assistências foram decisivos para o título mais desejado, que culminou com a atribuição do prémio de melhor jogador do mundo à grande estrela da Albiceleste. Diego viria a regressar à Espanha em 1992, vestindo a camisola do Sevilha, antes de voltar ao seu país natal, numa fase descendente da carreira, para se despedir ao serviço do Newell's Old Boys e, claro, do seu Boca Juniors. Não há futebol sem Maradona, nem Maradona sem futebol. O seu pé esquerdo abençoado tornou-se maior que a sua personalidade excêntrica, com amor e ódio a caminharem lado a lado nas opiniões espalhadas por todo o mundo. O seu estilo inconfundível influenciou fornadas inteiras de futebolistas, preservando uma verdadeira religião em volta da sua memória, ainda hoje praticada por milhões de crentes em El Diego.
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0: A história do futebol europeu está repleta de equipas que brilharam intensamente, mas que hoje enfrentam dificuldades para recuperar a antiga glória. São os gigantes adormecidos, para ouvir aqui na Primeira Rádio Desporto, todos os dias também com o Hugo Taveira.
2: O Steaua de Bucareste, um dos clubes mais icónicos da Roménia, tem uma história rica e marcada por grandes feitos no futebol europeu. Fundado a 7 de junho de 1947 como ASA Bucareste, o clube nasceu vinculado ao exército romeno, refletindo a forte ligação entre o desporto e o regime militar da época. Inicialmente, a equipa disputava competições nacionais com algum sucesso, mas foi em 1961 que o clube adotou o nome pelo qual ficaria famoso, Steaua, que significa estrela em romeno, e começou a cimentar a sua identidade vitoriosa. Nas décadas seguintes, o Steaua tornou-se uma força dominante no futebol romeno, mas foi nos anos 80 que o clube atingiu o apogeu.

0: De forma modesta, mas à medida que o Setúbal superava adversários poderosos, a confiança e o espírito de luta da equipa tornaram-se evidentes. A grande final, disputada a 7 de maio de 1986, no estádio Ramón Sánchez Pizjuán, em Sevilha, colocou o Setúbal à frente ao poderoso Barcelona, favorito, claro, à vitória. Num jogo tenso e de poucas oportunidades, o empate a zero manteve-se durante os 120 minutos de jogo, levando a decisão para as grandes penalidades. Foi então que a figura do guarda-redes Helmut do Kadam emergiu de forma heroica. Numa das exibições mais memoráveis de sempre em finais europeias, do Kadam defendeu 4 penaltis consecutivos, um feito inédito e ainda hoje lembrado com espanto pelos amantes do futebol. O Setúbal venceu por 2-0 nas penalidades, tornando-se o primeiro clube da Europa de Leste a erguer o mais prestigiado troféu do futebol europeu. Esta conquista, além de colocar o clube nos anéis da história, representou um momento de enorme orgulho para a Roménia, então sob o regime comunista de Nicolae Ceaușescu. Após a vitória na Taça dos Campeões, o Steaua de Bucareste consolidou-se como uma das potências do futebol europeu. O clube voltou a brilhar em 1987, quando venceu a Supertaça Europeia, ao derrotar o poderoso Dinamo de Kiev por 1-0. Este período de ouro do Steaua, que se estendeu até 1989, ficou marcado pela presença de jogadores lendários como Marios Lacatos, um dos mais carismáticos avançados do futebol romeno, e ainda Victor Piturca, um avançado letal. Estes e outros craques faziam parte dos chamados Esquadrão Imortal, uma equipa que dominava tanto a nível interno como nas competições internacionais. A equipa chegou ainda à outra final da Taça dos Campeões em 1989, mas foi derrotada pelo AC Milan, numa das melhores equipas da época. No plano doméstico, o Steaua continuou a acumular títulos. Durante a década de 1980, venceu várias edições da Divisia A, o Campeonato Romeno e Taças Nacionais. A hegemonia do clube era incontestável e o domínio no futebol romeno refletia a força de uma equipa que contava com uma geração de ouro dos jogadores. No entanto, a transição política e social na Roménia, com a queda do regime comunista em 1989, trouxe desafios para o Steaua. A separação do clube em relação ao exército em 2003 resultou em disputas legais, principalmente em torno do uso do nome e do emblema do clube. A equipa foi então renomeada para FCSB em 2017, após um processo judicial, mas apesar dessas complicações, o Steaua mantém-se como um dos clubes mais populares e vitoriosos da Roménia. A vitória na Taça dos Campeões de 1986 permanece o ponto alto da história do clube e um dos momentos mais gloriosos do futebol europeu. Até hoje, o Steaua de Bucareste é lembrado como o primeiro clube da Europa de Leste a conquistar este título, numa altura em que o futebol mundial era dominado pelas potências ocidentais. A resiliência e capacidade de superação demonstradas naquela época ainda ecoam entre os apaixonados pelo futebol.
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2: A invencibilidade de algumas equipas em ligas nacionais ou europeias permanece como uma marca histórica, imortalizando os seus nomes nos livros do futebol. Está na altura de mais um grande feito histórico aqui na Golo FM.
0: A conquista do Futebol Clube do Porto da Liga Europa em 2011 é uma das páginas mais gloriosas da história do clube e do futebol português. Sob o comando do jovem treinador André Vilas Boas, que na altura tinha apenas 33 anos, o Porto realizou uma temporada memorável, demonstrando um futebol ofensivo e dinâmico que culminou na vitória europeia. A campanha portista na competição foi marcada por um domínio claro, coroando uma equipa recheada de talento com jogadores como Radamel Falcão, Hulk, João Moutinho e Fernando, que se destacaram ao longo do torneio. A época de 2010-2011 começou com uma grande expectativa no Estádio do Dragão, após a nomeação de Vilas Boas, um antigo adjunto de José Mourinho, que assumiu o comando técnico pela primeira vez num grande clube. Desde cedo, o Futebol Clube do Porto mostrou a sua força, tanto a nível interno como nas competições europeias, e na Liga Europa os dragões foram implacáveis desde a fase de grupos até à final. No percurso até esse jogo decisivo, o Futebol Clube do Porto venceu equipas como o CSKA e o Spartak Moscovo e, de forma memorável, o Villarreal nas meias finais, onde brilharam com uma vitória expressiva por 5-1 no Dragão, com 4 golos de Falcão. Radamel Falcão foi, de facto, a grande estrela da campanha, com o avançado colombiano a terminar como o melhor marcador da competição, estabelecendo um recorde de 17 golos numa só edição da Liga Europa. O seu faro goleador e capacidade de decisão em jogos grandes foram decisivos para o sucesso da equipa. Além de Falcão, o poder físico de Hulk, a qualidade técnica de João Moutinho no meio-campo e a solidez defensiva de jogadores como Rolando e Otamendi fizeram do Futebol Clube do Porto uma equipa temida em toda a Europa. A grande final da Liga Europa de 2011 foi um duelo totalmente português, realizado em Dublin, na República da Irlanda, a 18 de maio de 2011, frente ao Sporting de Braga, treinado por Domingos Paciência. O jogo foi tenso

0: equilibrado, com ambas as equipas a mostrar respeito mútuo e uma abordagem cautelosa. O Futebol Clube do Porto partia como favorito, é certo, mas o Braga, que também tinha feito uma campanha brilhante, estava determinado a surpreender. A final foi decidida com um único golo e, mais uma vez, Falcão foi o herói ao marcar de cabeça aos 44 minutos após um cruzamento perfeito do compatriota Guarín.
1: Aproxima-se da grande área, driblinho sobre Paulo César, cruzamento para Falcão, vai ser de cabeça, já está!
2: And Porto have won the UEFA Europa League.
0: Esse gol solitário foi suficiente para garantir o título aos Dragões, selando uma das conquistas mais importantes da história do clube. Com a vitória em Dublin, o Futebol Clube do Porto ergueu o seu segundo troféu da Liga Europa, depois de já ter vencido a competição em 2003, na altura denominada da UEFA, sob o comando de José Mourinho. Esta nova conquista de 2011 reafirmou a posição do clube como uma das grandes potências do futebol europeu. Além disso, Vilas Boas, que tinha conquistado um triplete com a Liga Portuguesa, Taça de Portugal e Liga Europa, tornou-se o treinador mais jovem de sempre a vencer uma competição europeia de clubes, cimentando o seu nome na história. Ao longo da temporada, o Futebol Clube do Porto não se limitou a dominar na Europa. A equipa também brilhou no Campeonato Português, terminando a Primeira Liga de forma invicta, algo raro e impressionante. A equipa conquistou o título nacional com uma larga vantagem sobre os adversários, somando 84 pontos e um ataque avassalador que marcou 73 golos em 30 jogos. Para além do título de campeão nacional, os Dragões conquistaram também a Taça de Portugal, vencendo o Vitória Sport Clube por 6-2 na final e a Supertaça Cândido de Oliveira, selando uma época absolutamente perfeita. A vitória na Liga Europa de 2011 foi a cereja no topo do bolo de uma das temporadas mais dominantes do Futebol Clube do Porto na sua história. André Villas-Boas consolidou o seu nome como um dos treinadores mais promissores da época, enquanto jogadores como Falcão e Hulk se tornaram alvos de grandes clubes europeus, dadas as suas prestações de classe mundial. Esta conquista reforçou a reputação do Futebol Clube do Porto como um clube de excelência na Europa, capaz de competir e vencer ao mais alto nível, não apenas no futebol português, mas também internacionalmente. A campanha de 2010-2011 é até hoje lembrada como uma das mais impressionantes da história do futebol moderno, tanto pela qualidade do futebol apresentado como pela aura de invencibilidade que a equipa transmitiu ao longo de toda a temporada. Alguns anos mais tarde, quis o destino que André Villas-Boas regressasse à sua cadeira de sonho, não no papel de técnico, mas sim como presidente do Futebol Clube do Porto.
2: André Villas-Boas celebrates, but Falcao has been the star for Porto this season.
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4: São 6 da manhã.
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8: A seleção nacional realizou o último treino na cidade do futebol antes do derradeiro particular de preparação para o Mundial 2026 diante da Nigéria, marcado para nesta quarta-feira pelas 20h45 no estádio Dr. Magalhães Pessoa. Em Leiria, na Roberto Martinez, teve todos os 27 convocados à sua disposição. Na antevisão a este jogo, o selecionador nacional Roberto Martinez assumiu que espera uma Nigéria de qualidade, esperando também que este seja um bom jogo de preparação para o Mundial. Contas feitas antes de viajar para os Estados Unidos, no Portugal mete forças com o conjunto africano nesta quarta-feira, no estádio Dr. Magalhães na Pessoa, em Leiria, pelas 20h45. Recordar que o Mundial 2026 arranca no dia 11 de junho e a seleção nacional integra no Grupo K, juntamente com a República Democrática de Congo, Uzbequistão e Colômbia, nos 104 jogos do Mundial 2026, com a emoção da rádio, só na Gol FM. José Mourinho já está em Madrid, para ser apresentado como novo treinador principal da formação do Real Madrid. Com a vitória de Florentino Pérez nas eleições, o técnico luso regressa no documento técnico dos merengues a troco de 15 milhões de euros, montante que será pago ao Benfica. Na chegada na capital de Espanha, servirá para dar continuidade à preparação para a próxima temporada. O Real Madrid tem estado bastante ativo no mercado de transferências, principalmente no setor defensivo, e acredita-se com o dedo de Mourinho, já depois de Ibrahim Konaté e Denzel Dumfries terem sido confirmados por Florentino Pérez, mas ainda não foram anunciados de forma oficial pelo clube. Nomes como Guardiol, do Manchester City, e Calafiori, do Arsenal, têm sido associados aos madrilenos. De lembrar também que Florentino, em tempo de eleições, afirmou que iria apresentar a proposta por um jogador galáctico, nunca abaixo de 150 milhões de euros. São, portanto, vários dossiers que Mourinho já tem em mãos. Por outro lado, Álvaro Arbeloa está de saída do documento técnico da equipa do Real Madrid. O anúncio de Mourinho no Real Madrid permite também ao Benfica desbloquear a contratação de Marco Silva como seu novo treinador. O Benfica abre os cordões na bolsa para convencer Andreas Sheldrup a renovar contrato que acaba em 2028. Os encarnados apresentaram ao extremo de 22 anos uma oferta milionária de 18 milhões de euros para prolongar a ligação por mais 3 épocas, ou seja, até 2031. O internacional norueguês, porém, ainda não respondeu. Sheldrup acabou a época como um dos mais valiosos jogadores do plantel, afirmou-se em definitivo na equipa titular depois de 2 golos marcados no Real Madrid no último jogo da fase de Liga, da Liga dos Campeões. Essa exibição, aliás, mudou-lhe o destino, uma vez que Benfica e Clube Brugge estavam perto, em final de janeiro, de chegar a um acordo para fechar a transferência por 8 milhões, mais 3 milhões por objetivos. A ascensão foi depois meteórica. Sheldrup atraiu o interesse de clubes das melhores ligas. Benfica quer, como tal, manter Sheldrup, e está, então, disposto a fazer um enorme esforço financeiro para acertar a negociação. Tem um prazo para receber resposta, mas Sheldrup ainda não se manifestou. A bola, como tal, continua do lado do extremo norueguês, que, como sabe, foi convocado pela Noruega para participar no Mundial 2026. Se aceitar Sheldrup, tornar-se-á no mais bem pago o jogador do plantel encarnado. Os encarnados continuarão tranquilos na espera de uma resposta do extremo de 22 anos, até porque o contrato tem duração de mais 2 anos, só não será cumprido se algum clube negociar a transferência com o Benfica por valor acima dos 40 milhões de euros, como a Gol FM revelou no dia 2 de junho. Sheldrup está na lista de clubes de topo da Premier League e o Benfica deverá ser confrontado em breve com uma oferta para transferi-lo em definitivo. Ponto final, sem possibilidade de um retorno, o Como, uma das equipas sensação em Itália, na época transata, desistiu da contratação de Jenny Catamo, o conjunto orientado por Fabregas, que há muito tinha identificado o extremo dos Leões como alvo prioritário para o reforço do ataque, tentou nos últimos dias mais uma investida junto dos Leões para assegurar no moçambicano, mas essa intenção voltou a bater-se na intransigência do emblema leonino. Os últimos números apresentados pelo clube tênis alpino para seduzir o Sporting chegaram aos 25 milhões de euros, um valor que ainda assim continuava bem distante da cláusula de rescisão do atacante de 60 milhões de euros. Após mais esta nega, no Como, que vai reconstruindo o seu plantel, acabou por sair da corrida e até já aponta outros alvos no mercado. Jenny Catamo, de 25 anos, depois de assinar na época de maior rendimento da sua carreira, com 8 golos e 4 assistências em 47 jogos, foi como adiantou a Gol FM, colocado no lote dos jogadores indiscutíveis para 2026-2027, juntamente com Diamante, Maxi Araújo e Ivan Fresneda, num quarteto que Saad irá tentar segurar a todo custo. No Como foi a grande revelação da Série A e conseguiu um apuramento inédito para a UEFA Champions League, onde poderá ser adversário do Sporting Clube de Portugal. Nova temporada, nova, ou pelo menos alterada, na composição do lote de guarda-redes do Sporting Clube de Braga, face à iminente contratação de Bernardo Fontes, na oficialização do regresso de guarda-redes brasileiro ao Minho, nele que brilhou no Tondela nas últimas duas épocas, está por dias, figuram-se mudanças no que nas opções para na baliza do plantel comandado por Carlos Vicente, diz respeito. O ainda jogador dos Beirões, de apenas 23 anos, será na sombra de Lucas Arnicek, caso nenhum clube se chega à frente com os 30 milhões de euros na valor da cláusula de rescisão exigidos por António Salvador para libertar o Internacional Abna pela Chequia, que vai ao Mundial representar o seu país e tem boas hipóteses de ser titular neste cenário. Sobra pouco, não nenhum espaço para Abna Belarus, guardião marroquino, que chegou à Pedreira no verão de 2025 e pode estar já na saída no Neixa na Estrasburgo, vestiu a camisola dos arsenalistas por duas vezes, apenas contra a Lincoln, com vitória por 5-1 na segunda mão do play-off de acesso à UEFA Europa League, e diante do Nacional por 4-2 na quarta ronda da Taça de Portugal, não conseguindo afirmar-se contra o gigante da Chequia, foi uma das figuras da equipa. Belarus teve de prosseguir a carreira noutras paragens, podendo sair por empréstimo ou até na título definitivo, na chegar uma proposta vantajosa para todas as partes. Na Sado Bracarense, já na Tiago Sá, homem da casa de 31 anos, que integra no plantel principal dos Guerreiros de Minho, na mais de uma década, vai manter o estatuto de terceiro guarda-redes. Ele que sumou 4 partidas em 2025-2026, uma na Liga e 3 na Prova Rainha. João Carvalho, jovem promissor, que realizou 28 encontros na Liga 3 pela equipa B do Sporting Clube de Braga, na época finda, deve rodar. O keeper de 22 anos pode ser cedido um emblema da segunda Liga, no que iria significar um salto competitivo considerado fundamental para a evolução do Internacional Sub-21 português. 3 anos e 3 jogos depois, Mika está de saída do Moreirense. O guarda-redes está ligado contratualmente com o emblema minhoto, até ao último dia deste mês, mas não vai renovar no seu contrato na presente temporada. No Internacional Jovem por Portugal, foi a terceira opção de Vasco Botelho da Costa, atrás de André Ferreira, com 23 jogos e Caio Seco com 11 jogos. Mika participou apenas num encontro diante do Aves Futebol Sado. Na última jornada do campeonato, curiosamente deixou a baliza na limpo num encontro que terminou sem golos. Gustavo Prato, Internacional de Sub-20 pelo Brasil, está na lista do Vitória Sport Clube para na temporada 2026-2027. O extremo brasileiro poderá chegar aos conquistadores por empréstimo, com possibilidade de opção de compra. O jogador de 21 anos passou a última temporada emprestado pelo Internacional ao Ceará, tendo somado 10 jogos pela formação brasileira e marcado um golo. Gustavo Prato está atualmente avaliado em 2 milhões e meio de euros, segundo os dados do Transfer Market. De recordar que o Internacional de Sub-20 brasileiro foi associado ao Futebol Clube do Porto na época passada. O voto favorável da atual direção do Vitória Sport Clube em relação à proposta da chave de distribuição centralizada dos direitos televisivos apresentada pela Liga na Centralização, que foi aprovada com 80% dos votos em Assembleia Geral no Porto, gerou muita contestação por parte dos candidatos na presidência dos conquistadores, Belmiro Pinto dos Santos, pela lista A e Júlio Vieira de Castro, na lista B, que consideram que a proposta prejudica mais do que beneficia no emblema vitoriano. Uma espécie de resposta nas críticas no vice-presidente de missionário para a área financeira e também candidato pela lista de Ebna, Rui Rodrigues, afirmou que o Vitória, tal como a esmagadora maioria dos clubes, percebeu que esta Ebna, na primeira fase, para se ter num futuro uma distribuição ainda mais equitativa, no adversário Ebna afirmou que a proposta alternativa do Nacional, pelo qual os restantes candidatos mencionados já demonstraram preferência, não recolheu um único voto para Ebna ser incluída na agenda para Ebna votação. Rui Rodrigues, sobre a proposta da Liga, lembrou ainda que o Vitória não se limitou a aceitar um documento, mas foi o clube que exigiu e garantiu alterações estruturais que protegem os interesses específicos do clube. A proposta inicial beneficiava estádios pequenos, com taxas de ocupação artificialmente altas. No Vitória, impôs que o critério passasse a ser o número real de assistências e as audiências televisivas, onde a massa associativa do Vitória Sport Clube coloca o emblema no topo do futebol nacional. Conseguiram também reduzir no prazo de revisão para metade do tempo. Daqui a 5 anos, o modelo terá obrigatoriamente que ser reavaliado. Acabou por assumir-se neste candidato às eleições do Vitória Sport Clube. Karevic podia ter saído do Futebol Clube Famalicão no mercado de janeiro, mas foi segurado para segurar-se. Mas vamos explicar isto por miúdos. O guardião esteve em grande entre os postos minutos e foi dos melhores do campeonato português. Na título de exemplo, foi superado apenas por Diogo Costa em números de folhas limpas, 21 contra 17, tendo deixado a baliza a zeros em metade dos jogos. Agora, por resultado das exibições de excelência que levou a cabo, na época que terminou, Montenegrino no formato no Futebol Clube Barcelona é mais possível do que nunca. Sabe a Gol FM que o guarda-redes de 27 anos está a ser seguido muito de perto por clubes de importantes ligas europeias, nomeadamente da Liga Espanhola e da Liga Italiana. Depois de 2 temporadas no conjunto de Vila Nova de Famalicão, o ex Foz Valdina valorizou 4 milhões de euros e está neste momento avaliado pelo Transfer Market em 5 milhões de euros. O Internacional por Montenegro fez 98 defesas completas na Liga, um registro notável completado pelos 3.000 1.381 minutos, que fizeram dele o jogador com mais tempo de utilização na competição. O estádio do Bessa, que está em leilão, que ainda não tem qualquer oferta, nascendo com o complexo desportivo, que já recebeu uma, mas abaixo do valor mínimo de 5,9 milhões de euros. A licitação que em cima da mesa, de pouco mais de 5 milhões de euros. Ambos os ativos no estádio de Bessa e o complexo desportivo junto ao recinto estão a ser leiloados em separado. O estádio de Bessa tem um valor mínimo de 27 milhões de euros. Neste leilão teve início no dia 27 de abril e acabou por ser prolongado a Boa Vista SAD. Foi despromovida na 2ª Liga em maio de 2025, depois de cumprir 11 épocas seguidas no escalão principal, sendo um dos 5 campeões nacionais da história graças ao título conquistado na época desportiva 2000-2001. O árbitro Wilton Sampaio acabou nomeado pela FIFA para dirigir o México na África do Sul desta quinta-feira, ou seja, no jogo inaugural do Mundial 2026. A FIFA nomeou também os árbitros para nos três jogos seguintes, no Coreia do Sul, na Chequia, na Estarab, no Egípcio e na Hamid Mohamed, com o compatriota Mohamed Osur, no VAR, no Canadá, na Bósnia-Herzegovina, na Estarab, apitado pelo argentino Facundo Tello, com o também argentino Hernán Astrangelo, como VAR, e nos Estados Unidos, no Paraguai, os Bishop na Serab, no irlandês, Dani Michelli, com o espanhol, na Carlos Del Cerro, na Grande, no VAR. A arbitragem portuguesa está representada no Mundial por João Pinheiro, na árbitro principal, Bruno Jesus e Luciano Maia, como auxiliares. Ainda no que diz respeito aos juízes, o árbitro Omar Artan acabou impedido de entrar nos Estados Unidos da América no juiz natural da Somália, segundo informações dadas por um porta-voz da FIFA, não vai mesmo marcar presença no Mundial 2026, assegurando que o organismo nada pode fazer para resolver esta situação. Os Estados Unidos limitaram a passagem de vistos a cidadãos da Somália, um problema que tentou ser contornado emitindo-se um passaporte diplomático, que todavia não foi aceito pelas autoridades norte-americanas. O jovem árbitro de 34 anos, regressa assim à Somália, partindo de Istambul, na Turquia, na cidade na qual foi deportado, depois de não ter sido admitido em solo norte-americano. Omar Artan é considerado um dos principais árbitros do continente africano e havia sido nomeado como um dos representantes de África na equipa de arbitragem do torneio. A reputação do Somália foi recentemente consolidada ao ser distinguido como o melhor árbitro de África em 2025 nos prémios da Confederação Africana de Futebol em Rabat, Marrocos. O tenista português Jaime Faria ascendeu ao 94º lugar do ranking mundial ATP, marcando assim o regresso no top 100 mundial na sequência da prestação em Roland Garros, onde alcançou a terceira ronda. Com este resultado no segundo Grand Slam da temporada, Faria aproxima-se da melhor classificação de sempre, que é o 87º posto. Por sua vez, Nuno Borges, que também atingiu a terceira eliminatória em Paris, consolidou a posição como tenista português mais bem classificado, ocupando agora na 50ª posição. Em contraste, Henrique Rocha desceu duas posições, no lugar 121, apesar de ter conquistado o Challenger de Perugia, em Itália. A classificação do português foi influenciada pela atualização do ranking, que esteve congelado durante duas semanas devido a Roland Garros, no torneio no qual o portuense foi eliminado na segunda ronda de qualificação. No topo da hierarquia masculina, o italiano Jannik Sinner mantém a liderança, mesmo após uma eliminação precoce no torneio parisiense. Seguem-se o espanhol Carlos Alcaraz, que não pôde defender o título na produção, e o alemão Alexander Zverev, que se estreou a vencer um grande slam. O sérvio Novak Djokovic caiu para a 7ª posição. Destaca ainda para a entrada do italiano Flavio Cobolli, finalista em Roland Garros, no top 10 pela primeira vez, ao passo que o canadiano Félix Auger subiu na 4ª e o australiano Alex de Minaur na 6ª. No setor feminino, na bielorrussa Arina Zabalenka continua a liderar o ranking, seguida pela kazakh Elena Rybakina e pela polaca Iga Świątek, na russa Mira Andreeva, com o triunfo em Roland Garros, ascendeu ao 6º lugar. As norte-americanas Jessica Pegula e Amanda subiram para no 4º e 5º lugar, enquanto que o compatriota Coco Gauff desceu da 4ª para a 7ª posição. A grande surpresa foi a polaca Maja, que vinda da qualificação chegou à final em Paris e protagonizou uma subida meteórica para no 21º lugar, entrando assim no top 100. No que diz respeito às tenistas portuguesas, Francisca Jorge permanece como a mais bem cotada, na posição 217, seguida pela irmã Matilde Jorge, que ocupa o lugar 285 do ranking mundial WTA.
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14: Onde é que estava quando há instantes sentimos um sismo antes de vir falar e quer saber o que é que lhe passou pela cabeça?
15: Olha, Irene, você agora. Se eu lhe disser o que eu disse ao Lemos, nós estávamos a subir as escadas e nós temos uma porta de vidro e eu ouvi o barulho e disse-lhe: olha, pá, temos que mandar arranjar a porta de vidro porque ela já está fazendo barulho. Uma pergunta. Só quando cheguei aqui é que percebi o que é que tinha acontecido. É para acabar, não é?

0: lá olhar agora para o perfil de mais um jogador aqui na Primeira Rádio Desporto.
1: 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Dusan Vlahovic, nascido a 28 de janeiro de 2000 em Belgrado, na Sérvia, é um avançado reconhecido pela sua imponência física, capacidade de finalização e presença na área. Iniciou a sua carreira profissional no Partizan de Belgrado, onde chamou a atenção pela sua impressionante capacidade de marcar golos desde cedo. Em 2018, Vlahovic transferiu-se para a Fiorentina, na Série A italiana, onde rapidamente se destacou como um dos jovens talentos mais promissores da Liga. Durante a temporada de 2020-2021, teve uma atuação notável, terminando como o segundo melhor marcador da Série A, o que levou a um aumento significativo no seu perfil e interesse de grandes clubes europeus. No início de 2022, Vlahovic transferiu-se para a Juventus, uma das maiores equipas de Itália. Nesse clube, continuou a demonstrar a sua qualidade, contribuindo com golos e assistências em competições nacionais e internacionais. A sua presença física e habilidade para finalizar em situações complicadas tornaram-no uma peça fundamental no ataque da equipa. Além do sucesso a nível de clubes, Vlahovic também é um jogador importante para a seleção sérvia. Fez a sua estreia internacional em 2019 e tem sido uma presença constante na equipa, ajudando a Sérvia em competições como o Campeonato da Europa e as qualificações para o Campeonato do Mundo. Mais recentemente, Vlahovic continua a ser um dos principais avançados da Juventus e um dos talentos mais promissores do futebol europeu, consolidando a sua reputação como um goleador prolífico e um jogador de classe mundial.
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0: Os seus prémios, troféus, são apenas uma pequena amostra do impacto que tiveram com o seu legado a ultrapassar as fronteiras do desporto. Está na altura de trazermos mais um craque da Liga Portuguesa aqui à Primeira Rádio Desporto.
4: Sempre gostei de jogar a bola.
1: Eusébio da Silva Ferreira, um nome incontornável do futebol mundial, com especial destaque na Liga Portuguesa, onde passou grande parte da sua carreira. Difícil é ficar indiferente ao Pantera Negra, nascido em Lourenço Marques, atual Maputo, a capital da antiga colónia portuguesa de Moçambique. Foi muito cedo que se descobriu o talento para o futebol, que era algo intrínseco a este jovem que cresceu no bairro da Mafala, uma das zonas mais pobres da cidade e que chamou a atenção do Sporting de Lourenço Marques, equipa onde nasceu para o Desporto Rei. Com apenas 15 anos, Eusébio destacou-se na equipa principal, apontando 9 golos nos primeiros 4 jogos ao serviço do clube. Rapidamente aumentou a sua soma de forma inacreditável na época, chegando à marca de 77 golos em 42 partidas, imagine-se, que realizou no seu país natal. Também a façanha não passou despercebida aos gigantes portugueses, que imediatamente entraram em guerra para o trazer para os seus quadros. O primeiro a tentar a sorte foi mesmo o Futebol Clube do Porto, seguido de Sporting e Benfica, que apoiados pelos apelos que recorrentemente fariam ao Estado português, lutaram até ao fim pelo avançado. Contudo, a palavra da mãe de Eusébio foi dada aos responsáveis encarnados, que tiveram inclusive de o reter no Algarve na sua chegada a Portugal, com receio que o jogador fosse aliciado pelos leões para rumar a Alvalade. Apenas quando a Federação Portuguesa de Futebol decretou que as águias teriam razão na disputa pela contratação, é que foi possível Eusébio viajar para Lisboa, onde finalmente envergou a camisola da sua vida. O resto, como em grande parte deste conto, é história. 472 golos em 440 jogos é a marca registada do seu pontapé canhão pelo Benfica, onde foi o principal responsável pelos anos mais gloriosos da existência do clube. O seu primeiro ano traduziu-se na vitória da Taça dos Clubes Campeões Europeus, ainda sem a sua participação, porém, na época seguinte, com 29 golos apontados, Eusébio foi o diamante benfiquista na revalidação do maior título do velho continente. Em 62-63, o Pantera Negra ainda levou as águias a mais uma final, perdida para o Milan, assim como em 64-65 e 67-68, anos em que se sagrou o melhor marcador da competição, perdendo, contudo, os jogos decisivos frente ao Inter e Manchester United. Em praticamente 15 temporadas com o manto do Benfica, Eusébio venceu 11 campeonatos nacionais, aos quais juntou 5 taças de Portugal. Contribuiu de forma incomensurável para uma das maiores hegemonias da história do futebol português, tornando-se uma figura global do país numa altura em que dividia o trono mundial com Pelé. Foi o melhor marcador do campeonato por 7 ocasiões, registros que lhe permitiram, por 2 vezes, receber o prémio da Bota de Ouro, oferecida ao goleador máximo do futebol europeu. A essa distinção juntou-se a Bola de Ouro da France Football, que eternizou o nome do português como o melhor jogador do mundo em 1965. Aos 33 anos, no ano da Revolução de Abril, o ponta-de-lança decidiu abraçar uma nova aventura, rumando aos Estados Unidos da América para ser uma das estrelas do campeonato. Por aí, foi atleta dos Boston Minutemen, para além dos Las Vegas Quicksilvers e dos New Jersey Americans, emblema onde se retirou do futebol em 1978. Pelo meio, teve ainda passagens pelos canadianos do Toronto Metro Croatia, assim como do Beira-Mar e União de Tomar, equipas portuguesas que tiveram o privilégio curto, diga-se, de receber um dos maiores nomes que já pisou os relvados nacionais. Ao serviço da seleção portuguesa, foi o melhor marcador do Mundial de Inglaterra 1966, ainda hoje a maior performance da equipa das esquinas num campeonato do mundo com um terceiro lugar. Durante muito tempo, Eusébio da Silva Ferreira foi sinónimo de futebol português, preservando a sua memória e estatuto de rei para lá da sua morte, em 2014, sentida e chorada por todo o país. Até ao final dos tempos, poucos serão o que se aproximarão da lenda do Pantera Negra, que deixou uma marca inabalável em todos aqueles que viram ou recordaram a sua história com a bola no pé.
5: Grande golo que eu marquei.
6: Em primeiro lugar, eu me falo deste jogo muito difícil, mas que eu fazer os possíveis para fazer uma boa exibição e para honrar o futebol português.
4: Sempre gostei de jogar a bola, mas não esquecer uma coisa, isso é muito importante, estudar, e nós podemos conseguirmos sermos alguém no futebol.
7: Em todo lado onde é que eu vou, sempre muito respeito pelos adeptos do clube, mas é sempre bom marcar porque fica na história.
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0: Seguimos agora nesta emissão com os craques mundiais.
1: Ronaldo Luís Nazário de Lima, ou simplesmente Ronaldo, é amplamente considerado um dos maiores avançados da história do futebol. Nascido a 18 de setembro de 1976, no Rio de Janeiro, o brasileiro iniciou a sua carreira ainda adolescente, com apenas 16 anos no Cruzeiro. As suas exibições espetaculares no clube mineiro logo chamaram a atenção do futebol mundial e em 1994, após participar no Mundial dos Estados Unidos, embora sem atuar, foi contratado pelo PSV Eindhoven, dos Países Baixos. Lá, Ronaldo mostrou toda a sua capacidade de explosão e finalização, marcando 54 golos em 57 jogos ao longo de duas temporadas, uma média impressionante que o transformou numa das jovens promessas mais cobiçadas do futebol europeu. O seu talento levou rapidamente a um dos maiores clubes do continente, o Barcelona, onde jogou durante a temporada de 1996-97. No Barça, Ronaldo elevou o seu jogo a novos patamares, marcando 47 golos em 49 partidas e ajudando o clube a vencer a Taça das Taças da UEFA e a Taça do Rei. Foi durante este período que ganhou o apelido de fenómeno, graças à sua velocidade devastadora, poder físico e capacidade para driblar com uma facilidade espantosa. Ainda com apenas 20 anos, foi eleito pela primeira vez o melhor jogador do mundo pela FIFA, título que viria a conquistar noutras duas ocasiões. Em 1997, Ronaldo fez uma transferência recorde para o Inter de Milão, onde continuou a brilhar no início da sua carreira, ganhando a Taça UEFA em 1998. Contudo, foram também os anos em que a sua sorte começou a mudar em termos físicos. Durante o seu tempo no Inter, sofreu a primeira de várias lesões graves no joelho que o afastariam dos relvados por longos períodos. O seu regresso em 2002 foi nada menos do que milagroso. Após 2 anos de recuperação, Ronaldo voltou aos grandes palcos no Mundial de 2002, onde foi a estrela maior da seleção brasileira, conduzindo o Brasil à vitória com 8 golos, 2 dos quais na final contra a Alemanha. Esta conquista garantiu-lhe o 3º título de melhor jogador do mundo e marcou o seu renascimento como um dos melhores jogadores da sua geração. Após o Mundial, Ronaldo transferiu-se para o Real Madrid como parte dos famosos Galácticos, onde jogou de 2002 a 2007. Durante esse período, conquistou 2 campeonatos espanhóis e manteve o seu estatuto de um dos melhores avançados do mundo, marcando 104 golos em 177 jogos. O seu estilo de jogo, marcado por uma combinação única de velocidade, técnica e poder de finalização, continuava a encantar os adeptos, apesar das lesões persistentes que o limitaram ao longo da sua carreira. Em Madrid, Ronaldo formou uma parceria letal com estrelas como Zidane, Figo e Beckham, que consolidaram ainda mais o seu legado no futebol europeu. Já na reta final da sua carreira, em 2018, 2007, voltou à Itália, desta vez para jogar no AC Milan, rival direto do Inter. Embora o seu desempenho tenha sido afetado pelas constantes lesões, ainda mostrou flash de brilhantismo, marcando 9 golos em 20 jogos. Porém, o seu tempo no Milan também foi marcado por mais uma grave lesão no joelho, que acelerou o fim da sua trajetória na Europa. Ronaldo decidiu então regressar ao Brasil, assinando pelo Corinthians em 2009. Surpreendentemente, teve uma passagem de grande sucesso pelo clube paulista, onde ajudou o Corinthians a conquistar o Campeonato Paulista e a Copa do Brasil em 2009, numa demonstração de que, mesmo longe do seu auge físico, o seu talento era inquestionável. No entanto, após mais alguns problemas físicos, decidiu terminar a sua carreira em 2011, aos 34 anos. Ronaldo deixa um legado incontestável como um dos maiores avançados da história do futebol. Os seus números são impressionantes, já que ao longo da carreira marcou mais de 400 golos em clubes e seleções e venceu 2 bolas de ouro em 1997 e 2002. O fenómeno sempre foi lembrado e terá revolucionado a posição de avançado, combinando uma capacidade física invulgar com uma técnica requintada e um instinto goleador incomparável. Ronaldo foi também um dos grandes responsáveis por popularizar o futebol brasileiro no exterior e inspirou gerações de jogadores pelo mundo. Mesmo com as inúmeras lesões que enfrentou, a sua resiliência e capacidade de se reinventar em momentos cruciais da carreira fazem dele uma lenda viva do desporto, sendo reconhecido tanto por adeptos quanto por críticos como um dos mais completos jogadores que o futebol já viu.
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11: São 6 da manhã e 30 minutos.
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16: João Pereira abriu o Liverpool depois de uma curta passagem pelos Leões de apenas 8 jogos. Após a saída de Ruben Amorim, o atual técnico do Alanyaspor da Turquia abordou a curta experiência como treinador da equipa principal de Alvalade. Numa entrevista concedida, nessa experiência terminaria precocemente com a entrada de Rui Borges, que haveria de conseguir a dobradinha. Considera que Rui Borges foi literalmente um anjo de consciência. Ficar associado a uma não conquista de um título nacional por sua causa iria persegui-lo durante toda a vida. Acabou por assumir, na João Pereira. Considera, no entanto, que Rui Borges é um grande treinador e prova disso mesmo naquilo que conseguiu fazer no seio da equipa leonina, reestruturando completamente a equipa e levando na formação dos Leões na conquista do Campeonato Nacional. Já quanto a Frederico Varandas, nesta passagem pelo Sporting, a única mágoa que ficou foi de não ter correspondido às expectativas que foram colocadas pelo presidente da formação do Sporting Clube de Portugal. Assumiu que foi uma fase difícil e que, mesmo tentando tudo por tudo e com grande concentração por parte dos jogadores e de toda a equipa, não foram capazes de chegar aos bons resultados. Acabou por assumir João Pereira, mostrando-se triste por esse mesmo facto, mas aliviado pela troca e pela entrada de Rui Borges, que acabou por salvar a época da formação do Sporting Clube de Portugal. O jovem Alexandre Rosado rubricou um contrato profissional com o Sporting Clube de Portugal. Os Leões confirmaram em comunicado o novo vínculo do central de 17 anos que representa o clube desde 2019-2020. Rosado terminou a temporada passada com 2 golos em 27 jogos pelos sub-17. E assume o jovem atleta, que é um sentimento de orgulho e de concretização, acabou de realizar um grande sonho e agora vai continuar a trabalhar para alcançar objetivos maiores, disse o jovem Leão. Depois de uma passagem discreta pelo Wolverhampton, marcada por uma grave lesão no joelho e pela ausência de oportunidades na equipa principal, Mepiu, na defesa central francês de 20 anos, brilhou nesta época ao serviço do Alverca, que garantiu o 11º lugar na primeira época de regresso à primeira liga sob o comando técnico de Custódio Castro. Nas boas exibições de Mepiu, levaram ao surgimento de vários interessados nos principais campeonatos da Europa. A Gol FM sabe que o Nápoles é o mais recente interessado, juntando-se a Borussia Dortmund na corrida pelos serviços do ainda jovem defesa central, que foi uma das revelações da época. Mepiu formou-se no Nantes, um processo concluído no Wolverhampton, onde atuou no sub-21. Na época que agora findou, Mepiu agarrou num lugar no tridente defensivo do Alverca e elevou-se a um patamar de excelência, ao ponto do Nápoles ter entrado na corrida, já depois do Dortmund ter apresentado uma proposta de 12 milhões de euros, mais 5 milhões por objetivos. O Nápoles definiu os jogadores que têm uma boa condição física como uma das prioridades no mercado, sendo provável que faça chegar ao Ribatejo uma proposta, ao que tudo indica, superior em relação à proposta feita pelos alemães, e bate assim o recorde de transferência de Alex Amorim para o Génova em janeiro, 8 milhões de euros mais 2 milhões por objetivos. O Alverca detém 50% dos direitos económicos do jogador, que representou França no Europeu e no Mundial de Sub-17 em 2023, sendo também internacional de Sub-18 pelos gauleses. Nos restantes 50% pertencem à formação do Wolverhampton. O Vitória Sport Clube deu a conhecer a venda do passe do avançado Noab na Saviolo, ao Trabzonspor. Na Saviolo, arrumou o Abna na Turquia e já assinou pelo emblema turco, que recentemente contratou o Abna Sidney Cabral ao Sport Lisboa e Benfica. O internacional de sub-21 português deverá render a SAD Vimaranense mais de 11 milhões de euros. O Vitória Sport Clube reservou ainda uma percentagem de uma negociação futura do jogador. O atleta nasceu em Bruxelas há 22 anos e chegou a Portugal em 2022 para representar a equipa de sub-19 do Vitória Sport Clube na Fortaleza. O Abna jogou ainda no Anderlecht e no Lille. O avançado marcou 2 golos e fez 5 assistências em 36 jogos na época passada. O Atu falhou o encontro particular de Angola diante da República Central Africana. No defesa central, Abna foi dispensado pelo selecionador Abna Cissé devido a motivos pessoais. O jogador do Gil Vicente tinha sido titular contra a Mauritânia, que terminou com empate a uma bola no primeiro dos 2 jogos de preparação realizados pelos Palancas Negras antes do final da temporada. O Atu parte agora de férias e regressa ao ativo no dia 29 de junho para nos exames médicos em Barcelos, que irão ditar o arranque oficial da época desportiva 2026-2027 dos Galos. Os gilistas vão defrontar os brasileiros do Santos num jogo particular no início de julho, com horário e local ainda por anunciar. O emblema brasileiro, em conjunto com o Vitória Sport Clube, já tinha anunciado um amigável com os conquistadores no dia 12 de julho, pelas 6 da tarde. O jogador de Kieran Trippier, no primeiro reforço do Wolverhampton para a época desportiva 2026-2027, no clube recém-promovido ao segundo escalão do futebol inglês, anunciou a contratação do internacional inglês, que assina um contrato válido até junho de 2028. Trippier, ligado ao Newcastle desde 2021-2022, realizou 4 assistências nos 37 jogos que realizou pela equipa principal dos Magpies. O Crystal Palace já iniciou conversações com Pierre Sage, treinador do Lanche, com vista na sucessão de Oliver Glasner no comando técnico da equipa da Premier League. Avança na BBC Sport, o treinador francês de 47 anos surge como uma das principais opções para os Eagles. Segundo o jornal britânico, no clube londrino, já estabeleceu um contacto não só com o técnico, mas também com a formação francesa para negociar os termos financeiros da sua desvinculação de contrato com a Liga, no emblema da Ligue 1. Aposta em Sarge surge depois do Crystal Palace ter falhado a contratação do seu alvo principal, Anthony Iraola, que trocou o Bernabéu pelo Liverpool. O clube apresentou uma proposta ao espanhol, que, no entanto, acabou por assinar um contrato de 2 anos com a formação dos Reds Frank Lampard, Kieran McKenna e ainda diz eram outras das alternativas consideradas. Recordar que Pierre Sarge assumiu o comando do Lanche em junho do ano passado, levando na equipa um notável no segundo lugar na Ligue 1. Além disso, conquistou a Taça de França ao vencer o Nice na final, num troféu inédito nos 120 anos da história do clube. David Sullivan, empresário multimilionário co-proprietário do missionário do West Ham, enfrenta acusações de abuso de poder, de assédio sexual por parte de 7 mulheres, nas alegações que remontam à década de 1980, foram reveladas numa investigação conjunta da BBC, na Panorama e do jornal The Times. As queixas partem de mulheres que no final da adolescência, ou do início dos 20 anos, procuravam trabalho como modelos nos jornais de Sullivan, no Daily Sport e no Sunday Sport. Estas acusam o empresário de comportamento predatório e de exploração sexual, alegando que as pressionava a terem relações sexuais durante reuniões de negócios em troca de impulsionar as suas carreiras. Horas depois, de BBC e do The Times terem confirmado na publicação da investigação, Sullivan demitiu-se do cargo de presidente adjunto do West Ham. O empresário de 77 anos afirmou que na sua demissão visa focar-se no combate ao que descreveu como alegações factualmente incorretas e inteiramente falsas. Com décadas sobre na sua vida pessoal, classificando na investigação como fundamentalmente injusta, Sullivan nega categoricamente todas as acusações que ainda não eram conhecidas na altura. Uma das mulheres que usa o pseudónimo Florence relatou ter-se sentido forçada a ter relações sexuais com Sullivan contra a sua vontade. Segundo o seu testemunho, durante uma reunião de negócios na sua casa, o empresário ter-lhe dito que se tivessem relações sexuais, ele tornaria uma das raparigas mais regulares dos seus jornais e dos seus negócios. Florence, na altura, com 20 anos, tentou arranjar desculpas, mas alega que ele a conduziu a um quarto e iniciou o ato sexual. Os advogados de Sullivan consideram este relato implausível. No entanto, a investigação revela ainda que Sullivan admitiu ter pago por sexo nos anos 90 com uma rapariga que, segundo ele, acreditava ter 16 ou 17 anos. Na época, Sullivan tinha cerca de 40 anos. No ato de pagar por sexo com menores de 16 ou 17 anos, só foi criminalizado em 2003 no Reino Unido. De resto, a maioria das mulheres optaram por permanecer com a identidade anónima e possíveis repercussões ou represálias por parte deste empresário.
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22: Rodrigo Pinheiro para Gustavo Sá, vai olhar para a grande área. Cruzamento com a boca de cabeceamento. Golo!
23: Vamos! Justin Dia! Qualidade pura de Gustavo Sá! Que cruzamento espetacular!
24: Como que pede um golo aí ao balado. Já rompeu, já passou. Pode entregar para o espaço, pode marcar. Golo!
25: Rasteiro do meio, é para Nico, atenção, PP vai arrancando para a direita, pode ir em velocidade para cima de Lisandro Martínez, já passou, entrou na área, cruzou, Samu, golo!

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2: Muitos clubes que já foram gigantes na Europa agora encontram-se longe dos holofotes, adormecidos após décadas de domínio. É para ouvir também aqui na primeira Rádio Desporto, neste produto 100% palavra, gigantes adormecidos todos os dias com o Hugo Taveira.
3: O FC Nürnberg, conhecido simplesmente como Nuremberg, é um dos clubes mais históricos do futebol alemão. Fundado em 1900, o clube teve um papel determinante no desenvolvimento do futebol na Alemanha, especialmente durante as primeiras décadas do século XX. O clube bávaro, sediado na cidade de Nuremberg, cedo se destacou pela sua capacidade competitiva, acumulando vários títulos e tornando-se uma referência no futebol germânico. Nos anos 1920, o Nürnberg viveu a sua primeira era de ouro. Foi durante este período que o clube se estabeleceu e à sua hegemonia no futebol alemão, conquistando 5 campeonatos nacionais em apenas uma década, em 1920, 21, 24, 25 e 27. Sob o comando do treinador e ex-jogador Einar Stuhlfoht, o Nuremberg era uma equipa temida pela sua organização e qualidade técnica. Stuhlfoht, uma lenda do clube, foi um dos guarda-redes mais icónicos da Alemanha na época e foi fundamental nas conquistas dessa década de ouro. Com 9 campeonatos alemães no total, o Nuremberg é ainda hoje o clube que mais títulos conquistou antes da criação da Bundesliga, em 1963. No entanto, o início da era profissional do futebol alemão marcou uma viragem para o clube. Embora continuasse a ser competitivo, o Nuremberg não conseguiu manter a mesma regularidade de sucessos no novo formato. Ainda assim, em 1968, o clube voltou a conquistar o campeonato alemão, a sua primeira e única vitória na Bundesliga até hoje. Essa conquista, liderada pelo treinador Max Merkel, foi vista como um renascimento do clube, mas paradoxalmente o Nuremberg acabaria por descer de divisão logo na temporada seguinte, num dos episódios mais surpreendentes da história do futebol alemão. Após esse declínio inesperado, o Nuremberg passou por décadas de altos e baixos. O clube oscilou entre a primeira e a segunda divisões do futebol germânico, nunca mais conseguindo repetir o brilho do seu passado glorioso. Embora tenha vencido a Taça da Alemanha em 2007, o clube continuou a lutar para se estabelecer de forma consistente na Bundesliga, onde os desafios financeiros e a crescente competitividade tornaram mais difícil um regresso ao topo. O Nuremberg, no entanto, continua a ser um clube respeitado e com uma base de adeptos leal. A sua história rica e o seu legado no futebol alemão fazem dele um símbolo do futebol tradicional na Baviera. O estádio do clube, o Max Morlock Stadion, é um local onde as memórias de grandes conquistas e de alguns dos maiores jogadores da história do futebol alemão ainda ressoam. Jogadores como o já mencionado Einar Stuhlfoht, além de Andreas Köpke, campeão mundial em 1990, ajudaram a cimentar a reputação do clube como um formador de grandes talentos. Apesar das últimas décadas não terem sido tão prolíficas em termos de títulos, o Nuremberg mantém o seu lugar no coração do futebol alemão. A paixão dos seus adeptos e o respeito que o clube ainda comanda no país fazem dele uma instituição do desporto. A sua rica história é uma lembrança constante de que o Nuremberg representou e pode voltar a representar no futuro à medida que o clube procura reconstruir-se e regressar aos principais palcos do futebol alemão.
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2: Grandes feitos também se destacaram em reviravoltas épicas, onde clubes e seleções reverteram desvantagens quase impossíveis para conquistar vitórias memoráveis. 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
3: A conquista da Taça dos Clubes Campeões Europeus de 1961-62 pelo Benfica consolidou o clube português como uma das grandes potências do futebol europeu. Naquele ano, os encarnados, liderados por Pelle Gutmann, repetiram o feito histórico da temporada anterior, em que também haviam vencido a competição. Este bicampeonato, alcançado numa era em que o Real Madrid dominava o futebol continental, foi o marco que imortalizou o Benfica no cenário mundial. O caminho para a glória começou com uma equipa sólida e talentosa, composta por jogadores como José Águas, Mário Coluna, Germano, Cavém e um jovem prodígio chamado Eusébio, que emergia como uma das maiores promessas do futebol mundial. O Benfica entrou na competição como campeão europeu e defendeu o título com autoridade. Nas eliminas de prestígio, como a Áustria de Viena, o Nuremberg e o Tottenham, este último nas meias finais, com uma vitória total de 4-3 no agregado. O momento culminante da temporada chegou a 2 de maio de 1962, na final contra o poderoso Real Madrid, que já havia conquistado 5 títulos europeus consecutivos entre 56 e 60. O jogo disputado no Estádio Olímpico de Amsterdão reuniu duas das melhores equipas da época e prometia um espetáculo memorável, o que de facto aconteceu. O Real Madrid contava com a sua estrela máxima, Alfredo Di Stéfano, além de Ferenc Puskás, ambos figuras lendárias do futebol. Puskás, em particular, demonstrou toda a sua qualidade ao marcar 3 golos na final. No entanto, a resposta do Benfica foi incrível. Mesmo começando a perder por 2-0, o clube português não se deixou abater e, com uma exibição cheia de coragem, conseguiu equilibrar o jogo rapidamente. José Águas e Cavém marcaram para o Benfica, igualando o marcador a 2, com Puskás a voltar a colocar o Real Madrid em vantagem, mas com o Benfica ainda a ter mais para dar. Aos 34 minutos, Mário Coluna empatou novamente, deixando o resultado em 3-3 ao intervalo. Na segunda parte, brilhou a estrela de Eusébio, que aos 20 anos mostrou ao mundo a razão pela qual seria uma das maiores figuras da história do futebol. Eusébio marcou 2 golos em apenas 5 minutos, um de penalti e outro com um remate poderoso, completando a reviravolta e selando a vitória por 5-3. O jovem avançado era oficialmente uma nova estrela no firmamento do futebol, enquanto o Benfica se coroava pela segunda vez consecutiva campeão europeu. Este título, além de consolidar o prestígio internacional do clube, marcou o início de uma nova era para o futebol português, colocando o país no mapa das grandes competições. Eusébio, que mais tarde ganharia a Bola de Ouro e seria o melhor marcador do Mundial de 1966, começou ali a sua jornada para a imortalidade no desporto. Para o Benfica, esta foi a confirmação de que a equipa de Gutmann era capaz de competir com os gigantes do futebol mundial numa época em que o Real Madrid era visto como quase imbatível. A vitória na final de 1962 também reforçou o legado de Béla Gutmann, o mítico treinador que, após conquistar o bicampeonato europeu, proferiu a famosa maldição que, supostamente, impediria o Benfica de vencer outra taça dos campeões europeus nos 100 anos seguintes. Até hoje, o Benfica chegou a mais 5 finais da competição, mas nunca voltou a erguer o troféu, alimentando o mito em torno das palavras de Gutmann. No total, a campanha europeia de 1961-62 do Benfica foi um exemplo de resiliência, talento e ambição. Os encarnados tornaram-se apenas a segunda equipa na história a conquistar o bicampeonato europeu, com Eusébio a emergir como a sua grande figura. O feito permanece como um dos maiores da história do clube, eternizando o Benfica entre as lendas do futebol mundial.
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2: E agora seguimos com o perfil do jogador neste produto 100% palavra.
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3: Bruno Fernandes, nascido a 8 de setembro de 1994 na Maia, é um médio ofensivo conhecido pela sua visão de jogo, capacidade de passe e precisão nos remates. Iniciou a sua carreira profissional no Boa Vista e rapidamente se destacou no futebol português. Em 2012, ainda nas camadas jovens, transferiu-se para o Novara, da Série B italiana, onde continuou a demonstrar o seu talento. A sua performance chamou a atenção de clubes maiores e em 2016 Bruno Fernandes assinou pela Udinese. No entanto, foi no Sporting, onde chegou em 2017, que se tornou uma estrela internacional. Na temporada de 2018-2019 foi o melhor marcador da Liga Portuguesa e ajudou o Sporting a conquistar a Taça de Portugal. Em janeiro de 2020, Bruno Fernandes viria a transferir-se para o Manchester United, onde no clube inglês rapidamente se estabeleceu como um dos jogadores-chave, contribuindo com golos e assistências cruciais e ajudando a equipa a alcançar a final da Liga Europa em 2021. A sua capacidade de influenciar o jogo e a sua versatilidade no meio-campo foram amplamente reconhecidas, tornando-o um dos melhores médios ofensivos da Premier League. Além do sucesso a nível de clubes, Bruno Fernandes também é uma peça fundamental na seleção portuguesa. Fez a sua estreia internacional em 2017 e tem sido uma presença constante, contribuindo para a equipa em competições importantes, incluindo o Campeonato de Europa e a Liga das Nações. Nesta altura, continua a ser um jogador influente no Manchester United e na seleção, solidificando a sua reputação como um dos melhores médios da sua geração.
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2: E seguimos agora nesta emissão com mais um craque da Liga Portuguesa.
3: Radamel Falcão, o avançado colombiano nascido em 1986, tornou-se uma das maiores referências ofensivas do Futebol Clube do Porto e do futebol europeu na década de 2010. Chegou ao clube português em 2009, vindo do River Plate, com o desafio de substituir Lisandro López, um avançado que tinha deixado uma marca forte no Porto. No entanto, Falcão rapidamente mostrou que estava à altura da responsabilidade, revelando uma capacidade goleadora e um instinto de finalização que o destacaram desde o início. Na sua primeira época com os Dragões, marcou 25 golos no campeonato, estabelecendo-se como uma das estrelas da equipa e conquistando o coração dos adeptos. A temporada seguinte, em 2010-2011, foi ainda mais memorável para Falcão e para o clube. Sob o comando de André Villas-Boas, o Futebol Clube do Porto alcançou uma campanha histórica, conquistando a Liga Europa, o campeonato, a Taça de Portugal e a Supertaça. Falcão foi absolutamente decisivo na campanha europeia, terminando a Liga Europa como o melhor marcador com 17 golos em 14 jogos, um recorde até hoje na competição. Na final contra o Braga, foi ele quem marcou o golo solitário que garantiu o título europeu aos Dragões, selando um dos momentos mais icónicos da sua carreira. O colombiano era conhecido pela sua presença constante na área e capacidade de decisão em jogos cruciais, sendo capaz de marcar tanto com os pés como com a cabeça, uma qualidade que o tornou um dos avançados mais temidos na Europa. Além dos golos, Falcão impressionava pela intensidade e dedicação em campo, características que fizeram dele um ídolo imediato para os adeptos portistas. A sua média de golos e a consistência nas exibições elevaram-no ao estatuto de uma das grandes figuras do clube na era moderna. No final da época de 2010-2011, depois de conquistar todos os títulos possíveis em Portugal, Falcão transferiu-se para o Atlético Madrid por uma quantia recorde para o clube espanhol na época. No entanto, o legado que deixou no Porto é

0: lugar especial na história do clube, como também lançaram a sua carreira internacional. Em Portugal, Falcão é sinónimo de sucesso e conquista, sendo uma figura inesquecível para os esportistas e para o futebol nacional.
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2: E seguimos agora nesta emissão com mais um craque mundial.
0: Johan Cruyff não foi apenas um dos maiores jogadores da história do futebol, mas também uma das mentes mais revolucionárias que o desporto já conheceu. Nascido a 25 de abril de 1947, em Amsterdão, Cruyff cresceu num ambiente que respirava futebol e foi ainda muito jovem que começou a desenvolver a sua ligação ao Ajax, o clube que o viu nascer e onde deixaria uma marca inapagável. Desde cedo, o jogador revelou uma visão de jogo e uma técnica acima da média, características que o tornariam uma lenda não só nos Países Baixos, mas em todo o mundo. A ascensão de Cruyff no Ajax foi meteórica. Com apenas 17 anos, estreou-se pela equipa principal em 1964 e na década que seguiu foi o grande maestro da equipa que revolucionou o futebol europeu. Sob a liderança do visionário treinador Rinus Michels, Cruyff foi a principal peça de uma equipa que implementou o futebol total, um sistema de jogo fluido em que os jogadores trocavam de posições constantemente, confundindo os adversários. Este estilo de jogo inovador levou o Ajax ao domínio do futebol europeu nos inícios dos anos 70, com a conquista de 3 taças dos clubes campeões europeus consecutivas em 1971, 72 e 73. Durante este período, Cruyff foi reconhecido como o melhor jogador da Europa, vencendo por 3 vezes a Bola de Ouro. A sua habilidade única para ler o jogo, a sua rapidez de pensamento e a sua capacidade de executar passes milimétricos tornaram-no um jogador completo. Mas o que diferenciava verdadeiramente era a sua inteligência futebolística. Cruyff jogava com uma compreensão do jogo que poucos possuíam, o que lhe permitia antecipar movimentos e criar espaços onde parecia não haver nenhum. Não era apenas um jogador, mas um estratega dentro do campo. Em 1973, deu um dos passos mais importantes da sua carreira ao transferir-se para o Barcelona. A sua chegada ao clube catalão mudou para sempre o destino da equipa. Numa época em que o Barcelona estava longe dos seus dias de glória, Cruyff trouxe uma nova mentalidade vencedora. Em 1974, liderou o Barcelona à conquista do título de campeão espanhol, o primeiro em 14 anos, com um estilo de jogo que encantava os adeptos. A vitória por 5-0 sobre o Real Madrid no Santiago Bernabéu ficou para sempre gravada na memória dos colegas como um dos maiores feitos da história do clube. Para além do impacto desportivo, Cruyff transformou-se também num símbolo de resistência à ditadura franquista que ainda dominava a Espanha na época, reforçando a sua ligação emocional com a Catalunha. Na seleção dos Países Baixos, Cruyff também deixou uma marca indelével e a sua participação no Mundial de 74 foi memorável, levando a equipa até à final, onde perderam para a Alemanha Ocidental. No entanto, o desempenho da seleção neerlandesa durante esse torneio, com Cruyff como principal figura, tornou-se icónico. O futebol total encantou o mundo e, apesar da derrota, os Países Baixos ficaram para a história como uma das equipas mais inovadoras de sempre. O famoso Cruyff Turn, um drible inventado por ele, tornou-se um símbolo da sua genialidade e criatividade em campo. Após deixar o Barcelona em 1978, o Cruyff passou por algumas experiências fora da Europa, jogando nos Estados Unidos, onde continuou a encantar os adeptos, desta vez na North American Soccer League. Posteriormente, regressou à Europa, onde teve passagens por clubes como o Levante e o Ajax, clube que voltou a representar, ajudando a equipa a vencer mais 2 campeonatos neerlandeses, antes de terminar a carreira no Feyenoord em 1984, com a conquista de uma surpreendente dobradinha. Esta conquista foi particularmente marcante, pois mostrou que mesmo no fim da sua carreira, Cruyff ainda era capaz de fazer a diferença em campo. Após o fim da sua carreira como jogador, iniciou uma das carreiras de treinador mais influentes de sempre. De volta ao Ajax e mais tarde no Barcelona, Cruyff levou as suas ideias inovadoras para o banco, implementando um estilo de jogo ofensivo e de posse de bola que seria a base de sucesso do clube catalão nas décadas seguintes. O Dream Team de Cruyff nos Blaugrana conquistou 4 campeonatos espanhóis consecutivos e venceu a sua primeira taça dos clubes campeões europeus em 1992. Mais que isso, Cruyff plantou as sementes para o estilo de jogo que definiria o Barcelona e a seleção espanhola nos anos 2000, conhecido como Tiki-Taka. Não foi apenas um grande jogador e treinador, foi um pensador do futebol, alguém que acreditava que o jogo devia ser jogado de forma bonita, com inteligência e estilo. As suas ideias influenciaram gerações de treinadores e jogadores e o seu legado vive através de clubes como o seu Barça e o Ajax, que continuam a praticar um futebol que segue as suas filosofias. Cruyff redefiniu o futebol moderno e, mais do que isso, transformou-se numa lenda do desporto.

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1: São 6 da manhã e 59 minutos.
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5: A seleção nacional que realizou o último treino na cidade do futebol, antes do derradeiro particular de preparação para o Mundial 2026 diante da Nigéria, marcado para nesta quarta-feira pelas 20h45 no estádio Dr. Magalhães Pessoa. Em Leiria, Roberto Martinez teve todos os 27 convocados à sua disposição. Na divisão este jogo, o selecionador nacional Roberto Martinez assumiu que espera uma Nigéria de qualidade, esperando também que este seja um bom jogo de preparação para o Mundial. Contas feitas antes de viajar para os Estados Unidos, na Portugal mete forças com o conjunto africano nesta quarta-feira, no estádio Dr. Magalhães, na Pessoa, em Leiria, pelas 20h45. Recordar que o Mundial 2026 arranca no dia 11 de junho e a seleção nacional integra no Grupo K, juntamente com a República Democrática de Congo, Uzbequistão e Colômbia, nos 104 jogos do Mundial 2026, com a emoção da rádio, só na Gol FM. José Mourinho já está em Madrid, para ser apresentado como novo treinador principal da formação do Real Madrid. Com a vitória de Florentino Pérez nas eleições, o técnico luso regressa no documento técnico dos merengues a troco de 15 milhões de euros, montante que será pago ao Benfica. Na chegada na capital de Espanha, servirá para dar continuidade à preparação para a próxima temporada. O Real Madrid tem estado bastante ativo no mercado de transferências, principalmente no setor defensivo, e acredita-se com o dedo de Mourinho, já depois de Ibrahim Konaté e Denzel Dumfries terem sido confirmados por Florentino Pérez, mas ainda não foram anunciados de forma oficial pelo clube. Nomes como Guardiola, do Manchester City, e Calafiori, do Arsenal, têm sido associados aos madrilenos. De lembrar também que Florentino, em tempo de eleições, afirmou que iria apresentar a proposta por um jogador galáctico, nunca abaixo de 150 milhões de euros. São, portanto, vários dossiers que Mourinho já tem em mãos. Por outro lado, Álvaro Arbeloa está de saída do documento técnico da equipa do Real Madrid. O anúncio de Mourinho no Real Madrid permite também ao Benfica desbloquear a contratação de Marco Silva como seu novo treinador. O Benfica abre os cordões na Bolsa para convencer Andreas Schelderup a renovar contrato que acaba em 2028. Nos encarnados apresentaram ao extremo de 22 anos uma oferta milionária de 18 milhões de euros para prolongar a ligação por mais 3 épocas, ou seja, até 2031. O internacional norueguês, porém, ainda não respondeu. Schelderup acabou a época como um dos mais valiosos jogadores do plantel, afirmou-se em definitivo na equipa titular depois de 2 golos marcados no Real Madrid no último jogo da fase de Liga, da Liga dos Campeões. Essa exibição, aliás, mudou-lhe o destino, uma vez que Benfica e o Clube Brugge estavam perto, em final de janeiro, de chegar a um acordo para fechar a transferência por 8 milhões, mais 3 milhões por objetivos. A ascensão foi depois meteórica. Schelderup atraiu o interesse de clubes das melhores ligas. Benfica quer, como tal, manter Schelderup e está, então, disposto a fazer um enorme esforço financeiro para acertar a negociação. Tem um prazo para receber resposta, mas Schelderup ainda não se manifestou. A bola, como tal, continua do lado do extremo norueguês, que, como sabe, foi convocado pela Noruega para participar no Mundial 2026. Se aceitar Schelderup, tornar-se-á o mais bem pago jogador do plantel encarnado. Os encarnados continuarão tranquilos na espera de uma resposta do extremo de 22 anos, até porque o contrato tem duração de mais 2 anos, só não será cumprido se algum clube negociar a transferência com o Benfica por valor acima dos 40 milhões de euros, como a Gol FM revelou no dia 2 de junho. Schelderup está na lista de clubes de topo da Premier League e o Benfica deverá ser confrontado em breve com uma oferta para transferi-lo em definitivo. Ponto final, sem possibilidade de um retorno, o Como, uma das equipas sensação em Itália, na época transata, desistiu da contratação de Jenny Catamo, o conjunto orientado por Fabregas, que há muito tinha identificado o extremo dos Leões como alvo prioritário para o reforço do ataque, tentou nos últimos dias mais uma investida junto dos Leões para assegurar no moçambicano, mas essa intenção voltou a bater-se na intransigência do emblema leonino. Os últimos números apresentados pelo clube transalpino para seduzir o Sporting chegaram aos 25 milhões de euros, um valor que ainda assim continuava bem distante da cláusula de rescisão do atacante de 60 milhões de euros. Após mais esta nega, no Como, que vai reconstruindo o seu plantel, acabou por sair da corrida e até já aponta outros alvos no mercado. Jenny Catamo, de 25 anos, depois de assinar na época de maior rendimento da sua carreira, com 8 golos e 4 assistências em 47 jogos, foi como adiantou a Gol FM, colocado no lote dos jogadores indiscutíveis para 2026-2027, juntamente com Diamante, Maxi Araújo e Ivan Fresneda, num quarteto que Saad irá tentar segurar a todo custo. No Como foi a grande revelação da Série A e conseguiu um apuramento inédito na UEFA Champions League, onde poderá ser adversário do Sporting Clube de Portugal. Nova temporada, nova, ou pelo menos alterada, na composição do lote de guarda-redes do Sporting Clube de Braga, face à iminente contratação de Bernardo Fontes, na oficialização do regresso do guarda-redes brasileiro ao Minho, nele que brilhou no Tondela nas últimas duas épocas, está por dias, figuram-se mudanças no que nas opções para na baliza do plantel comandado por Carlos Vicente, diz respeito. O ainda jogador dos Beirões, de apenas 23 anos, será na sombra de Lucas Hornacek, caso nenhum clube se chegue à frente com os 30 milhões de euros no valor da cláusula de rescisão exigidos por António Salvador para libertar o internacional Abna pela Chequia, que vai ao Mundial representar o seu país e tem boas hipóteses de ser titular neste cenário. Sobra pouco, não nenhum espaço para Abna Belarus, guardião marroquino, que chegou à pedreira no verão de 2025 e pode estar já de saída no Neixab na Estrasburgo. Vestiu a camisola dos arsenalistas por duas vezes, apenas contra a Lincoln, com vitória por 5-1 na segunda mão do playoff de acesso à UEFA na Europa League, e diante do Nacional por 4-2 na quarta ronda da Taça de Portugal, não conseguindo afirmar-se contra o gigante da Chequia, foi uma das figuras da equipa. Belarus deve prosseguir a carreira noutras paragens, podendo sair por empréstimo ou até na título definitivo, se chegar uma proposta vantajosa para todas as partes. Na Sá de Bracarense, já na Tiago Sá, homem da casa de 31 anos, que integra no plantel principal dos Guerreiros de Minho, na há mais de uma década, vai manter o estatuto de terceiro guarda-redes, ele que somou com a 4 partidas em 2025-2026, uma na Liga e 3 na Prova Rainha. João Carvalho, na jovem promissor, que realizou 28 encontros na Liga 3 pela equipa B do Sporting Clube de Braga, na época finda, deve rodar. O keeper de 22 anos pode ser cedido um emblema da 2ª Liga, no que iria significar um salto competitivo considerado fundamental para a evolução do Internacional de Sub-21 português. 3 anos e 3 jogos depois, Mika está de saída do Moreirense. O guarda-redes está ligado contratualmente com o emblema minhoto, até no último dia deste mês, mas não vai renovar no seu contrato na presente temporada. No Internacional Jovem por Portugal, foi a terceira opção, de Vasco Botelho da Costa, atrás de André Ferreira, com 23 jogos, e Caio Seco, com 11 jogos. Mika participou apenas num encontro, diante do Aves Futebol SAD, na última jornada do campeonato. Curiosamente, deixou a baliza na limpo num encontro que terminou sem golos. Gustavo Prato, internacional de sub-20 pelo Brasil, está na lista do Vitória Sport Clube para a temporada 2026-2027. O extremo brasileiro poderá chegar aos conquistadores por empréstimo, com possibilidade de opção de compra. O jogador de 21 anos passou a última temporada emprestado pelo Internacional ao Ceará, tendo somado 10 jogos pela formação brasileira e marcado um golo. Gustavo Prato está atualmente avaliado em 2 milhões e meio de euros, segundo os dados do Transfer Market. De recordar que o internacional de sub-20 brasileiro foi associado ao Futebol Clube do Porto na época passada. O voto favorável da atual direção do Vitória Sport Clube em relação à proposta da chave de distribuição centralizada dos direitos televisivos apresentada pela Liga na Centralização, que foi aprovada com 80% dos votos em Assembleia Geral no Porto, gerou muita contestação por parte dos candidatos na presidência dos conquistadores, Belmiro Pinto dos Santos, pela lista A, e Júlio Vieira de Castro, na lista B, que consideram que a proposta prejudica mais do que beneficia no emblema vitoriano. Uma espécie de resposta nas críticas, no vice-presidente dimissionário para a área financeira e também candidato pela lista D, Rui Rodrigues, afirmou que o Vitória, tal como a esmagadora maioria dos clubes, percebeu que esta na primeira fase, para se ter num futuro uma distribuição ainda mais equitativa, no adversário afirmou que a proposta alternativa de Nacional, pelo qual os restantes candidatos mencionados já demonstraram preferência, não recolheu um único voto para ser incluída na agenda para a votação. Rui Rodrigues, sobre a proposta da Liga, lembrou ainda que o Vitória não se limitou a aceitar um documento, mas foi o clube que exigiu e garantiu alterações estruturais que protegem os interesses específicos do clube. A proposta inicial beneficiava estádios pequenos, com taxas de ocupação artificialmente altas. No Vitória impôs que o critério passasse a ser o número real de assistências e as audiências televisivas, onde a massa associativa do Vitória Sport Clube coloca o emblema no topo do futebol nacional. Conseguiram também reduzir no prazo de revisão para metade do tempo. Daqui a 5 anos, o modelo terá obrigatoriamente que ser reavaliado. Acabou por assumir neste candidato às eleições do Vitória Sport Clube. Karevich podia ter saído do Futebol Clube Famalicão no mercado de janeiro, mas foi segurado para segurar-se. Mas vamos explicar isto por miúdos. O guardião esteve em grande entre os postos miúdos e foi dos melhores do campeonato português. No título de exemplo, foi superado apenas por Diogo Costa em números de folhas limpas, 21 contra 17, tendo deixado a baliza a zero em metade dos jogos. Agora, por resultado das exibições de excelência que levou a cabo, na época que terminou, Montenegrino no formato no Futebol Clube Barcelona é mais possível do que nunca. Sabe o Gol FM que o guarda-redes de 27 anos está a ser seguido muito de perto por clubes de importantes ligas europeias, nomeadamente da Liga Espanhola e da Liga Italiana. Depois de duas temporadas no conjunto de Vila Nova de Famalicão, o ex Fosfaldina valorizou 4 milhões de euros e está neste momento avaliado pelo Transfermarkt em 5 milhões de euros. O internacional por Montenegro fez 98 defesas completas na Liga, um registro notável completado pelos 3.381 minutos, que fizeram dele o jogador com mais tempo de utilização na competição. O estádio do Bessa, que está em leilão, ainda não tem qualquer oferta, sendo que o complexo desportivo já recebeu uma, mas abaixo do valor mínimo de 5,9 milhões de euros. A licitação cabe em cima da mesa, de pouco mais de 5 milhões de euros. Ambos os ativos no estádio de Bessa e o complexo desportivo junto ao recinto estão a ser leiloados em separado. O estádio de Bessa tem um valor mínimo de 27 milhões de euros. Neste leilão teve início no dia 27 de abril e acabou por ser prolongado. A Boa Vista SAD foi despromovida na segunda liga em maio de 2025, depois de cumprir 11 épocas seguidas no escalão principal, sendo um dos 5 campeões nacionais da história, graças ao título conquistado na época desportiva 2000-2001. O árbitro Wilton Sampaio acabou nomeado pela FIFA para dirigir o México na África do Sul desta quinta-feira, ou seja, no jogo inaugural do Mundial 2026. A FIFA nomeou também os árbitros para nos 3 jogos seguintes, no Coreia do Sul, na Chequia, estará no egípcio Hamid Mohamed, com o compatriota Mohamed Osur, no VAR, no Canadá, na Bósnia-Herzegovina, estará apitado pelo argentino Facundo Tello, com o também argentino Hernán Mastrangelo, como VAR, e nos Estados Unidos, no Paraguai, os Luís será no irlandês Dani Michelli, com o espanhol Carlos Del Cerro na grande Novar. A arbitragem portuguesa está representada no Mundial por João Pinheiro, árbitro principal, Bruno Jesus e Luciano Maia como auxiliares. Ainda no que diz respeito aos juízes, o árbitro Omar Artan acabou impedido de entrar nos Estados Unidos da América no juiz natural da Somália, segundo informações dadas por um porta-voz da FIFA. Não vai mesmo marcar presença no Mundial 2026, assegurando que o organismo nada pode fazer para resolver esta situação. Os Estados Unidos limitaram a passagem de vistos a cidadãos da Somália, um problema que tentou ser contornado emitindo-se um passaporte diplomático, que todavia não foi aceito pelas autoridades norte-americanas. O jovem árbitro de 34 anos, regressa assim à Somália, partindo de Istambul, na Turquia, na cidade na qual foi deportado, depois de não ter sido admitido em solo norte-americano. Omar Artan é considerado um dos principais árbitros do continente africano e havia sido nomeado como um dos representantes de África na equipa de arbitragem do torneio. A reputação do Somali foi recentemente consolidada ao ser distinguido como o melhor árbitro de África em 2025 nos prémios da Confederação Africana de Futebol em Rabat, Marrocos. O tenista português Shabnaz Zaimfariev ascendeu ao 94º lugar do ranking mundial ATP, marcando assim um regresso no top 100 mundial na sequência da prestação em Roland Garros, onde alcançou a terceira ronda. Com este resultado no segundo Grand Slam da temporada, Zaimfariev aproxima-se da melhor classificação de sempre, que é o 87º posto. Por sua vez, Nuno Borges, que também atingiu a terceira eliminatória em Paris, consolidou a posição como tenista português mais bem classificado, ocupando agora na 50ª posição. Em contraste, Henrique Rocha desceu duas posições para no lugar 121, apesar de ter conquistado o Challenger de Perugia, em Itália. A classificação do português foi influenciada pela atualização do ranking, que esteve congelado durante duas semanas devido a Roland Garros, no torneio no qual o portuense foi eliminado na segunda ronda de qualificação. No topo da hierarquia masculina, o italiano Jannik Sinner mantém a liderança, mesmo após uma eliminação precoce no torneio parisiense. Segue-se o espanhol Carlos Alcaraz, que não pôde defender o título na produção, e o alemão Alexander Zverev, que se estreou a vencer um grande slam. O sérvio Novak Djokovic caiu para a 7ª posição. Destaca ainda para a entrada do italiano Flavio Cobolli, finalista em Roland Garros, no top 10 pela primeira vez, ao passo que o canadiano Félix Auger subiu na 4ª e o australiano Alex de Minaur na 6ª. No setor feminino, na bielorrusa Arina Zabalenka continua a liderar o ranking, seguida pela kazakha Elena Rybakina e pela polaca Iga Świątek. Na russa, Mira Andreeva, com o triunfo em Roland Garros, ascendeu ao 6º lugar. As norte-americanas Jessica Pegula e Amanda subiram para no 4º e 5º lugar, enquanto que o compatriota Coco Gauff desceu da 4ª para na 7ª posição. A grande surpresa foi a polaca Maja, que vinda da qualificação chegou à final em Paris e protagonizou uma subida meteórica para no 21º lugar, entrando assim no top 100. No que diz respeito às tenistas portuguesas, a Francisca Jorge permanece como a mais bem cotada, na posição 217, seguida pela irmã Matilde Jorge, que ocupa o lugar 285 do ranking mundial WTA.
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10: Se eu emito uma opinião, tenho 80% das pessoas a criticarem-me, a insultarem-me, seja do lado mais azul, mais verde, mais vermelho, mais cor-de-rosa, e eu prefiro estar sossegado e que me conheço mais vale. 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Mas também sei que na sociedade atual, quando alguém tira algo fora da caixa, é quase que ostracizado. 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
1: O Sporting Clube de Portugal deu a conhecer as renovações de contrato com Alex Merlin e Tomás Passot, dois dos jogadores mais influentes na equipa de futsal leonina. Os dois jogadores recentemente campeões da Europa, na Final Four da UEFA Futsal da Champions League, realizada em Pesaro, estendem assim uma ligação que vai para lá de uma década, recheada de conquistas, um desfecho que enche de alegria. Os dois jogadores com uma relação profissional e também afetiva muito fortes no Sporting, lê no comunicado da equipa leonina. O fixo de Tomás Passot está no Sporting desde 2011 e, segundo o clube, rubricou um contrato de longa duração que levou a renovar pelo Sporting. Foi o facto de ter essa ligação forte com a equipa leonina e, sobretudo, das alegrias e do apoio que tem vivido e, sobretudo, do carinho que sente por parte dos adeptos, assumiu o internacional português de 26 anos. Já Merlin, de 39 anos, irá cumprir a 12ª temporada onde está desde 2015 e, para ele, é um prazer e um privilégio poder vestir a camisola do Sporting, que nem nos seus melhores sonhos imaginava conquistar tudo aquilo que já conquistou ao serviço da equipa leonina e espera que o futuro seja recheado de mais conquistas e de mais troféus para dar alegrias aos adeptos leoninos. Acabou por assumir-se Merlin, que também assim acaba por renovar o contrato a par de Tomás Passot com o Sporting Clube de Portugal. Ainda pelo futsal, o Benfica está na final dos play-offs do Campeonato Nacional de Futsal. Depois de uma goleada por 4-0 no primeiro jogo, os encarnados receberam e venceram o Leões de Porto Salvo. Agora pela margem mínima, por 4-3, na equipa comandada por Cassiano Klein, já vencia por 2-0 aos 3 minutos, graças a um autogol do guarda-redes de Ricardo Bernardo, aos 2 minutos, e um gol de Silvestre Ferreira, aos 3 minutos. Logo no abrir do segundo tempo, os forasteiros reagiram à passagem do minuto 11 e reduziram a desvantagem por intermédio de Ruben Carrilho. Logo a abrir o segundo tempo, Leonil aos 21 minutos, apontou o gol da igualdade e relançou as contas da partida. No Benfica, no entanto, voltou para na frente do marcador. Aos 28 minutos, graças a um golo de Lúcio Rocha e um minuto depois, Silvestre pisou para fazer o 4-2. A 6 minutos do fim, Carrilho pisou e os Leões de Porto Salvo até apostaram no 5-4, mas já não conseguiram evitar o triunfo dos encarnados.
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2: Eric Cantona, também conhecido como Le Roi, ou o Rei em português, é uma figura marcante e controversa no futebol, com uma carreira que influenciou não só dentro de campo, mas também fora dele. Nascido em Marselha, França, em 1966, Cantona começou a sua carreira em clubes menores no país, mas foi no Manchester United que realmente se destacou, transformando-se num ícone da Premier League. Cantona começou a sua trajetória no futebol no Auxerre, clube pelo qual fez a sua estreia profissional em 1983. Durante os primeiros anos da sua carreira, mostrou grande talento, mas também uma personalidade forte e um temperamento imprevisível. Passou por alguns clubes franceses, como o Marselha, o Bordeaux, o Montpellier e o Nîmes, conquistando títulos nacionais, mas sempre com problemas disciplinares. A sua passagem por Marselha foi marcada pela vitória no Campeonato Francês em 1989, mas Cantona não se adaptou completamente ao clube, que culminou na sua transferência para o Nîmes, onde um incidente com o árbitro quase resultou na sua reforma precoce. Após essa fase turbulenta, decidiu buscar uma nova oportunidade em Inglaterra, onde a sua carreira descolaria de forma irreversível. A carreira de Cantona mudou drasticamente ao transferir-se para o Leeds United em 1992. Rapidamente ajudou o clube a conquistar o título da primeira divisão inglesa, mas foi depois da sua transferência para o Manchester United que se tornaria uma verdadeira lenda. Chegando ao Old Trafford em novembro de 1992, Cantona teve um impacto imediato. Os Red Devils, que não conquistavam o título inglês há mais de 25 anos, venceram a Premier League na sua primeira temporada com o francês. Com o seu estilo arrojado, passos precisos e golos decisivos, ajudou a transformar o United numa potência do futebol inglês. Entre 1992 e 97, sob sua liderança, o clube conquistou 4 títulos da Premier League, além de 2 taças da Inglaterra. Cantona sempre foi conhecido tanto pelas suas habilidades com bola quanto pelo seu temperamento explosivo. O episódio mais famoso da sua carreira ocorreu em 1995, quando durante uma partida frente ao Crystal Palace deu um pontapé num adepto adversário que o insultou da bancada. Esse incidente resultou numa suspensão de 8 meses, um dos momentos mais controversos da história do futebol inglês. Apesar disso, quando retornou da suspensão, Cantona rapidamente recuperou a sua forma e liderou o Manchester United em mais uma conquista da Premier League, em 1996. Esse foi um dos momentos que cimentou o seu status de rei, tanto pelo seu carisma quanto pela sua importância dentro de campo. Surpreendentemente, Cantona anunciou a sua retirada em 1997, aos 30 anos, no auge da sua carreira. Decidiu então seguir outros caminhos, incluindo uma carreira como ator e envolvimento com o cinema e arte. Fora dos campos, o francês sempre foi conhecido pela sua personalidade forte, pensamentos filosóficos e declarações marcantes que alimentaram a sua aura de enigma e fascínio. O avançado deixou um legado profundo no Manchester United e no futebol mundial. Foi nomeado em 1994 como jogador do ano para a Associação de Jogadores Profissionais Ingleses e em 2001 foi eleito o jogador do século pelos adeptos do United. A sua influência no renascimento do clube e na Premier League é inegável, sendo lembrado como um dos maiores jogadores da história do futebol inglês. A carreira de Eric Cantona foi marcada tanto pelo brilhantismo dentro de campo como pela sua irreverência fora dele. Ícone do Manchester United e da Premier League, Cantona não só ajudou a transformar o clube numa potência global, como também redefiniu o papel de uma estrela do futebol, combinando talento, liderança e uma personalidade única. Mesmo após a sua retirada, continua a ser uma figura reverenciada e uma das personalidades mais influentes da história do futebol.
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0: Seguimos agora nesta emissão com os Gigantes Adormecidos.
2: Fundado a 4 de março de 1945, no rescaldo da Segunda Guerra Mundial, o Estrela Vermelha de Belgrado, ou Crvena Zvezda, em sérvio, rapidamente se consolidou como um dos clubes mais emblemáticos da antiga Jugoslávia e da atual Sérvia. Desde os seus primeiros dias, o clube destacou-se como uma força dominante no futebol jugoslavo, não só devido ao seu desempenho dentro de campo, mas também pelo seu simbolismo e ligação com o espírito nacionalista da Sérvia. Situado em Belgrado, a capital do país, o Estrela Vermelha representa muito mais do que uma simples equipa de futebol. Para os seus adeptos é um símbolo de orgulho, resistência e, acima de tudo, de grandeza. Logo após a sua fundação, o Estrela Vermelha começou a construir um legado de sucesso que o acompanharia ao longo das décadas. O primeiro grande troféu nacional chegou em 1948 com a conquista da Taça da Jugoslávia e o clube rapidamente se estabeleceu como uma potência do campeonato jugoslavo. Ao longo das décadas de 1950 e 1960, o Estrela Vermelha consolidou a sua posição como um dos clubes mais fortes do país, ganhando vários títulos nacionais e criando uma base de adeptos apaixonada e fiel. Este período foi marcado pela rivalidade feroz com o Partizan de Belgrado, outra potência do futebol jugoslavo. Conhecido como o Eterno Derby, este confronto transformou-se num dos jogos mais intensos do futebol europeu, envolvendo paixões que muitas vezes ultrapassavam o desporto. No entanto, foi na década de 1980 que o Estrela Vermelha começou a preparar-se para aquilo que seria o momento mais glorioso da sua história. Sob a liderança de uma geração de jogadores talentosos e com o apoio incondicional dos seus adeptos, o clube construiu uma equipa de classe mundial que atingiria o auge no início dos anos 90. Jogadores como Dragan Stojkovic, Dejan Savicevic, Robert Prozinec e Vladimir Jugovic emergiram como estrelas e a equipa tornou-se conhecida pelo seu estilo de jogo técnico, habilidoso e ofensivo, que cativava tanto os seus adeptos como os críticos do futebol europeu. A grande conquista do Estrela Vermelha chegou na temporada de 1990-1991, quando o clube venceu a Taça dos Clubes Campeões Europeus, o troféu mais prestigiado do futebol de clubes. Numa campanha épica, a equipa de Belgrado derrotou alguns dos gigantes do velho continente, culminando na final disputada a 29 de maio de 1991 no estádio San Nicola, em Bari, na Itália. Frente ao poderoso Olympique de Marselha, o Estrela Vermelha jogou de forma calculista e estratégica, resistindo aos ataques franceses e levando o jogo a uma decisão por penaltis após um empate a zero no tempo regulamentar. Na dramática lotaria das grandes penalidades, o Estrela Vermelha foi mais eficaz, vencendo por 5-3 e garantindo o primeiro título europeu da sua história. Este triunfo fez do clube o primeiro dos Balcãs a conquistar um título europeu, um feito histórico que elevou o nome do emblema ao patamar dos grandes do futebol. Além da Taça dos Campeões Europeus, o Estrela Vermelha conquistou ainda a Taça Intercontinental de 1991, ao derrotar o Colo-Colo do Chile por 3-0 no Japão. Com este título, o clube confirmou o seu estatuto como a melhor equipa do mundo naquele ano, um feito que solidificou o seu lugar entre as maiores potências do futebol global. A equipa de 1991 é até hoje considerada uma das melhores formações da história do futebol jugoslavo e um orgulho eterno para os seus adeptos. Contudo, após este sucesso estrondoso, o clube enfrentaria desafios significativos nos anos que se seguiriam. A desintegração da Jugoslávia e a guerra civil que assolou os Balcãs nos anos 90 tiveram um impacto profundo no futebol da região. O Estrela Vermelha, tal como outros clubes da antiga Jugoslávia, viu-se afetado pelas dificuldades económicas e políticas resultantes do conflito e muitos dos seus melhores jogadores acabaram por se transferir para equipas estrangeiras, enfraquecendo a qualidade competitiva da equipa. A transição para o futebol sérvio após a independência do país não foi fácil e o clube passou por um período de reconstrução. Apesar desses desafios, o Estrela Vermelha continuou a ser uma força dominante no campeonato sérvio, conquistando inúmeros títulos nacionais e mantendo uma forte presença nas competições europeias. Nos anos recentes, o clube tem procurado reviver os seus dias de glória, conseguindo importantes qualificações para a fase de grupos da Liga dos Campeões, onde tem enfrentado algumas das melhores equipas da Europa, demonstrando a resiliência e a tradição de uma instituição histórica. O Estrela Vermelha continua a ser o clube mais bem-sucedido da Sérvia, com dezenas de títulos nacionais, incluindo campeonatos e taças. O Maracanã, o icónico estádio do clube, com capacidade para mais de 50 mil espectadores, é conhecido pelo ambiente eletrizante criado pelos fervorosos adeptos, conhecidos como Delia. Este apoio incondicional tornou o Estrela Vermelha um dos clubes mais temidos para qualquer adversário que se atreva a passar pelo túnel para pisar o seu relvado. Em suma, trata-se de um clube com uma história rica e complexa, feita de momentos de glória inigualáveis e desafios profundos. A sua vitória na Taça dos Campeões Europeus em 1991 permanece como o maior feito de um clube dos Balcãs e uma referência de excelência no futebol mundial. Hoje, o Estrela Vermelha continua a ser um símbolo de resistência e paixão, representando não só a cidade de Belgrado, mas também o espírito de um clube que, independentemente das adversidades, mantém vivo o sonho de voltar a dominar o futebol europeu.
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4: São 7:30 da manhã.
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1: Florentino Pérez, reeleito recentemente presidente do Real Madrid, fez uma visita guiada ao estádio Santiago Bernabéu ao Papa Leão XIV, que esta semana recebeu mais de 70 mil fiéis para um evento que contou com a presença do Sumo Pontífice. O Papa já tinha revelado ser adepto do clube, recebeu uma camisola e uma miniatura do estádio Santiago Bernabéu das mãos de Florentino Pérez, isto durante a visita ao estádio do Real Madrid. O Papa Leão XIV é o segundo Papa da história a visitar o Bernabéu após a visita de João Paulo II no ano de 1982. O ex-presidente da UEFA, Michel Platini, processou o presidente da FIFA, no Suíço, Gianni Infantino, por denúncia caluniosa e tráfico de influência no processo que conduziu ao seu afastamento do organismo regulador do futebol europeu. O francês, em comunicado, deu a conhecer que processou também dois antigos dirigentes da FIFA, Marco Villegas e Domenico Scala, diretor jurídico e responsável máximo da Comissão de Auditoria, que considera serem corresponsáveis por impedirem a sua ascensão à liderança da FIFA em 2015. O ex-futebolista e treinador francês, de 70 anos, já tinha apresentado duas queixas na Justiça Suíça, em 2018, UPNA contra desconhecidos, por denúncia caluniosa, em 2021, UPNA contra Infantino, por tráfico de influência. A primeira queixa UPNA prescreveu e a segunda UPNA foi arquivada em outubro de 2025. Michel Platini manifestou o UPNA também a intenção de processar a FIFA no fim de ser indenizado por todos os danos que considera UPNA ter sofrido na sequência das manobras utilizadas para evitar na sua eleição como presidente da entidade máxima do futebol mundial também em 2015. Platini acreditava que Infantino, que era o seu braço direito na UEFA, assim como Villiers e Ibn Scala, trabalharam para excluir da corrida na presidência da FIFA através de acusações completamente infundadas no âmbito de uma investigação por alegada corrupção, da qual foi definitivamente absolvido nos tribunais suíços no ano passado. O afastamento da corrida eleitoral de Platini, que estava na linha da frente para assumir a presidência da FIFA, abriu caminho na inesperada eleição de Infantino em fevereiro de 2016. O dirigente suíço foi reeleito sem oposição em 2019 e 2023. A Federação Brasileira de Futebol deu a conhecer, através de um comunicado, a boa evolução da lesão sofrida por Neymar. O jogador internacional brasileiro sofreu uma lesão muscular de grau 2 no gêmeo direito e falhou os particulares na frente a Egito e Panamá. Ainda assim, de acordo com a informação do Globo Esporte, é esperado que seja uma opção para Carlo Ancelotti no segundo jogo da fase de grupos na frente ao Haiti. O atleta Neymar foi submetido a uma ressonância magnética no início da semana. O exame apontou boa evolução no seu tratamento dentro dos parâmetros esperados. Irá seguir o processo de recuperação e de preparação física planeado pela equipa médica da seleção brasileira, pode ler-se no comunicado. Temos para no julgamento do inspetor da Polícia Judiciária Adriano Quintanilha, patrão da antiga W52 Futebol Clube Porto, que começa em outubro, após os dois traçarem um plano para que o empresário não fosse incriminado no esquema de doping da equipa de ciclismo. A sessão acontece no dia 7 de outubro, pelas 10 da manhã, no Tribunal de Felgueiras, no Distrito do Porto. Na acusação do Ministério Público, refere que Adriano Sousa, conhecido como Adriano Quintanilha, e o inspetor da Polícia Judiciária, decidiram criar um código de conduta falso com o intuito de provar que o patrão da equipa de ciclismo e a Associação Calvário Várzea, que esteve na origem da W52 Futebol Clube Porto, e da qual Quintanilha era presidente, desconheciam um esquema de doping em investigação no processo Prova Limpa. O documento foi entregue aos ciclistas e ao então diretor da equipa, Nuno Ribeiro, para que estes assinassem com o intuito de distanciar Adriano Quintanilha e a Associação da então indiciada conduta do diretor desportivo da equipa e dos seus ciclistas. De acordo com o Ministério Público, no empresário contactou o seu amigo, que sabia ser inspetor da Polícia Judiciária, exercer funções na Diretoria do Norte, que partilhava consigo o mesmo sentimento de apego na equipa W52 no Futebol Clube do Porto e ao ciclismo. Contas feitas, os arguídos decidiram criar um documento que visasse testar que Adriano Quintanilha e a Associação desconheciam as práticas que estavam em investigação no processo Prova Limpa e que, por isso, nenhuma responsabilidade penal de contrabando, ordenação ou disciplinar lhes poderia ser associada. De resto, no processo principal da W52 Futebol Clube do Porto, Adriano Quintanilha e Nuno Ribeiro foram condenados a penas efetivas de 4 anos e 9 meses de prisão pelo esquema de doping, tendo ambos recorrido desta decisão. Pelo basquetebol, Luís Magalhães, treinador da equipa de basquetebol masculina do Sporting, recebeu uma proposta de renovação de contrato há alguns meses, já depois da recente eliminação nas meias finais do play-off da Liga frente ao Futebol Clube do Porto. Apesar dos Leões quererem manter a aposta em Luís Magalhães, no técnico de 68 anos, em ambas as diligências, não aceitou a extensão do vínculo, alegando que não se revia na política do clube para na modalidade, por não estar disponível a investir em reforços estrangeiros para no plantel em qualidade e número na face aos principais rivais dos Leões nas competições internas de Benfica e no Futebol Clube do Porto. Os treinadores adjuntos de Luís Magalhães, Sérgio Ramos e Ivan, também em final de contrato, no final desta temporada, foram igualmente dispensados pelo Sporting, tal como António Coelho, coordenador para no basquetebol. O técnico português estava há 2 anos no clube, treinando com Magalhães e no búlgaro nas últimas 4 temporadas. Os Leões comunicaram assim a cessação do contrato com Luís Magalhães, por comum acordo. Na primeira passagem pelo Sporting entre 2019 e 2022, em 3 épocas, o treinador conquistou um campeonato nacional em 2020-2021, 3 taças de Portugal, 2 taças Hugo dos Santos e 1 supertaça na segunda vigência no comando técnico da equipa de Alvalade. A partir de 2024-2025, ganhou a taça de Portugal e a taça Hugo dos Santos, ambas já na presente temporada.
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10: Para Vitinha, aí está a grande diagonal do jogador do PSG, para João Félix, desmarca-se na frente, vai se isolar Félix, vai para o golo, remate de pé esquerdo, golo!
11: É golo de Portugal!
10: João Félix! Aí está a Bruma, passou por dois adversários, olha a autoestrada do Internacional Português, faz o passo para o lado contrário, pode haver remate, Ricardo Horta vai se isolar, é golo!
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10: Braga!
12: Muita atenção à vitória, e já está!
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0: O futebol celebra não apenas a glória de quem venceu, mas também os percursos incríveis e inesquecíveis daqueles que desafiaram todas as lógicas e deixaram uma marca eterna. Está na altura de mais um feito histórico aqui na Golo FM.
2: A 31 de maio de 1961, o Benfica escreveu uma das páginas mais gloriosas da sua história ao tornar-se a primeira equipa portuguesa a conquistar a Taça dos Campeões Europeus. O palco dessa histórica vitória foi o Andorf Stadion, em Berna, na Suíça, e o adversário a derrotar era o poderoso Barcelona, numa final que terminou com o resultado de 3-2 a favor das Águias. Esta conquista foi o culminar de uma campanha europeia memorável, liderada pelo carismático treinador húngaro Béla Gutmann, que com a sua visão tática e liderança transformou o Benfica numa potência do futebol europeu. Para compreender a dimensão deste feito, é importante recordar que o Barcelona era, na altura, uma das equipas mais fortes do continente, tendo eliminado o Real Madrid, vencedor das 5 edições anteriores da competição. O Benfica, por sua vez, chegou à final pela primeira vez, mas a campanha que o levou a Berna foi repleta de exibições sólidas e de uma determinação inabalável. O caminho até à final começou com uma vitória por 4-1 sobre o Hearts, da Escócia, seguida de uma eliminatória renhida contra o Újpest Tosa, da Hungria, que o Benfica superou com um total de 7-4. Nos quartos de final, as Águias defrontaram o Aarhus, da Dinamarca, vencendo por um convincente 7-2 no conjunto das duas mãos. Já nas meias finais, o Benfica encontrou pela frente o Rapid Viena, conseguindo garantir um lugar na final, com um resultado agregado de 4-1. Chegados à grande decisão, poucos apostariam numa vitória fácil para os encarnados, dado o favoritismo do Barcelona. A equipa catalã, que contava com jogadores de renome, como Dalisdao, Kubala e Luís Soares, vinha de um percurso notável na competição, incluindo a eliminação do Real Madrid, que dominara a Europa nos 5 anos anteriores. Contudo, o Benfica, motivado pela crença e estratégia de Béla Gutmann, estava determinado a mostrar que também merecia estar entre os grandes da Europa. O jogo em Berna começou de forma complicada para os portugueses. O Barcelona adiantou-se no marcador aos 20 minutos com um golo de Sandor Coxis, após uma jogada bem construída pelo ataque catalão. O Benfica, no entanto, não se deixou abater e respondeu com enorme eficácia. Apenas 7 minutos depois, José Águas, capitão de equipa, igualou a partida com um cabeceamento preciso, aproveitando uma confusão na área contrária. O golo deu um novo ânimo à equipa de Gutmann, que aproveitou o momento de instabilidade do Barcelona para virar o jogo a seu favor. Aos 32 minutos, numa jogada rápida de ataque, o lateral esquerdo Ângelo Martins fez um cruzamento tenso que desviou no defesa Antoni Ramalets, do Barcelona, acabando por introduzir a bola na própria baliza. Com 2-1 a favor, o Benfica começava a acreditar que o impossível estava ao seu alcance. No início da segunda parte, o Benfica voltou a entrar forte e ampliou a vantagem aos 55 minutos. Mário Coluna, o monstro sagrado, um dos jogadores mais influentes daquela equipa, rematou de fora de área, colocando a bola fora do alcance do guarda-redes adversário. O 3-1 parecia encaminhar as Águias para a glória, mas o Barcelona não desistiu. Com uma equipa recheada de talento e experiência, os catalães pressionaram durante a maior parte da segunda metade do encontro e aos 75 minutos, Coxis marcou o seu segundo golo, reduzindo a diferença e trazendo novamente incerteza ao desfecho da partida. Nos últimos minutos, o Benfica teve de recorrer a uma defesa heroica para segurar a vantagem. O guarda-redes Costa Pereira teve uma exibição brilhante, com várias defesas decisivas que impediram o empate e, apesar da pressão intensa do Barça, o Benfica conseguiu manter o resultado até ao apito final, garantindo assim a vitória por 3-2. Quando o árbitro suíço Gottfried Dentz apitou para o final do encontro, os jogadores das Águias caíram de joelhos no relvado, cientes de que tinham acabado de alcançar a maior façanha da história do futebol português até àquela data. Esta vitória marcou o início de uma nova era para o futebol europeu e especialmente para o Benfica. Com este triunfo, o clube de Lisboa juntava-se à elite do futebol mundial, tornando-se o segundo emblema a erguer o troféu da Taça dos Campeões Europeus após o domínio absoluto do Real Madrid nas 5 primeiras edições. Além disso, esta conquista foi apenas o início de uma era dourada para o Benfica, que no ano seguinte voltaria a conquistar o título europeu, desta vez derrotando o Real Madrid na final de 62 por 5-3. O legado desta vitória em 1961 vai muito além do troféu conquistado. O feito do Benfica inspirou uma geração de jogadores e treinadores portugueses e consolidou o clube como um dos gigantes do futebol europeu. Bela Gutmann, com a sua mentalidade vencedora, e jogadores como José Águas, Coluna, Costa Pereira e Eusébio, que emergiria pouco tempo depois, tornaram-se símbolos de um período glorioso que ainda hoje é recordado com enorme orgulho pelos adeptos. Mais de 6 décadas depois, a final de Berna permanece num dos momentos mais icónicos da história do Benfica. O caminho para essa vitória, contra todas as probabilidades, exemplifica o espírito de luta e a qualidade que a equipa de mostrou ao longo da competição. Este título europeu não apenas colocou o Benfica no mapa do futebol mundial, mas também abriu as portas para o sucesso contínuo do clube, que continua a ser um dos mais respeitados e bem-sucedidos da Europa.

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1: A versatilidade é uma marca dos melhores, que podem jogar em várias posições e adaptar-se a diferentes sistemas de jogo. É o perfil do jogador que destacamos agora na primeira Rádio Desporto.
2: 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Victor Gyökeres, nascido a 24 de agosto de 1998 em Jönköping, Suécia, é um avançado reconhecido pela sua capacidade de finalização e mobilidade. Começou a sua carreira profissional precisamente no Jönköping Södra em 2015 e após se transferir para o Brighton em 2016 teve várias experiências de empréstimo, incluindo passagens pelo Cardiff City e pelo St. Pauli. Em 2020, Gyökeres assinou pelo Coventry City, onde se destacou pela sua capacidade de marcar golos. Na temporada de 2021-2022 foi um dos artilheiros do Championship, ajudando o Coventry a alcançar os playoffs de promoção à Premier League. A sua excelente forma continuou na temporada seguinte, solidificando a sua reputação no futebol inglês. Em agosto de 2023, Gyökeres transferiu-se para o Sporting, onde teve um impacto imediato. Na sua primeira temporada com os Leões, destacou-se pela sua contribuição ofensiva, marcando golos importantes e ajudando a equipa a competir nas principais competições nacionais e europeias. Sua capacidade de finalização e a sua presença em campo foram cruciais para as ambições do Sporting, que venceu a Liga Portuguesa e fez uma boa campanha nas competições europeias.
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1: E está agora na hora de trazer mais um craque da Liga Portuguesa. 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
2: Vítor Damas, nascido a 8 de outubro de 1947 em Lisboa, é amplamente considerado um dos maiores guarda-redes da história do futebol português e uma das maiores lendas do Sporting Clube de Portugal. Com uma carreira que se estendeu por mais de duas décadas, Damas é muitas vezes referido como Eusébio das Balizas, um apelido que sublinha a sua relevância e impacto no futebol nacional, semelhante àquele que Eusébio teve como avançado. Damas iniciou a sua ligação ao Sporting nas camadas jovens, tendo ingressado no clube de Alvalade aos 14 anos. A sua estreia pela equipa principal aconteceu em 1966, ainda com apenas 19 anos, e rapidamente se afirmou como titular. Foi o guarda-redes principal da equipa leonina durante grande parte das décadas de 1960 e 70, disputando 332 jogos na sua primeira passagem pelo clube. Damas destacava-se pela sua agilidade e reflexos rápidos, que o tornaram uma referência entre os guarda-redes da sua época, tanto em Portugal como na Europa. Além do seu talento individual, foi fundamental nas conquistas do Sporting durante a sua carreira. Na primeira passagem pelo clube, conquistou dois campeonatos nacionais em 65-66 e 69-70 e uma Taça de Portugal em 70-71. A sua presença na baliza era sinónimo de segurança para a equipa e o seu estilo de jogo foi revolucionário para a posição de guarda-redes em Portugal, onde se destacou por ser um dos primeiros a atuar fora da pequena área, utilizando os pés para ajudar no processo defensivo. Em 1976, Vítor Damas decidiu procurar novos desafios e transferiu-se para o Racing Santander, em Espanha, onde permaneceu por três temporadas. Durante a sua passagem pelo futebol espanhol, o seu nome continuou a ser respeitado, sendo titular absoluto na equipa espanhola. Após a sua experiência internacional, retornou a Portugal, onde jogou no Vitória Sport Clube e no Portimonense, antes de regressar ao Sporting em 1984 para encerrar a sua carreira. Na segunda passagem por Alvalade, Damas conseguiu manter um nível elevado, mesmo já com mais de 35 anos. Esteve presente em mais de 114 jogos nessa fase final da carreira pelo Sporting e conseguiu o feito de se tornar o jogador com mais partidas oficiais pelo clube, superando a marca de 436 jogos, um recorde que se manteve por vários anos. Apesar de não ter conquistado mais títulos nessa fase, o seu retorno foi celebrado pela massa associativa, que via em Damas não apenas um jogador, mas o símbolo do emblema. A nível de seleção, Damas também teve uma carreira longa e respeitada, somando 29 internacionalizações para Portugal. Esteve presente em momentos importantes, incluindo a campanha de qualificação para o Mundial de 86, já no final do seu percurso. Foi sempre reconhecido pela sua classe e liderança dentro de campo. Mais tarde, retirou-se em 1989, aos 41 anos, e permanece uma figura icónica do futebol português. O Sporting honrou o seu legado ao dar o seu nome a uma das portas do estádio José Alvalade e a sua memória continua a ser celebrada pelos adeptos leoninos e pelos entusiastas do futebol em Portugal.
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4: Vamos lá olhar agora para mais um craque mundial aqui na Primeira Rádio Desporto.
2: Kaká, nome pelo qual ficou mundialmente conhecido, Ricardo Isaacson dos Santos Leite, nasceu a 22 de abril de 1982 em Brasília e rapidamente se destacou como uma das maiores promessas do futebol brasileiro. Desde jovem, Kaká mostrou uma técnica refinada e uma inteligência tática que o diferenciava dos demais. A sua carreira começou no São Paulo, onde ingressou nas camadas jovens e se destacou pela sua habilidade com bola nos pés e a visão de jogo que deslumbrava os adeptos. Foi ainda no clube paulista que começou a atrair a atenção de clubes europeus, especialmente após a conquista do torneio Rio-São Paulo em 2001, onde teve uma atuação de destaque. O ano de 2003 marcou a viragem na carreira de Kaká, quando foi contratado pelo AC Milan, um dos clubes mais prestigiados da Europa, por cerca de 8,5 milhões de euros, uma pechincha face ao talento que demonstraria nos anos seguintes. A sua adaptação ao futebol europeu foi imediata. Logo na sua primeira temporada, Kaká ajudou o Milan a conquistar a Série A e rapidamente se tornou uma das principais estrelas da equipa, brilhando ao lado de lendas como Paolo Maldini, Andrea Pirlo e Andriy Shevchenko. O brasileiro desempenhava um papel de maestro no meio-campo, atuando como treco-artista, posicionando-se entre os médios e os avançados, criando inúmeras oportunidades de golo com os seus passos precisos e corridas verticais pelo campo. A sua ascensão ao topo do futebol mundial culminou em 2007, quando viveu o ponto alto da sua carreira. Nesse ano, Kaká liderou o Milan à conquista da Liga dos Campeões da UEFA, com exibições extraordinárias, especialmente nas meias-finais contra o Manchester United, onde marcou 2 golos no jogo de ida. Na final contra o Liverpool, Kaká foi crucial na vitória por 2-1, assistindo o segundo golo marcado por Inzaghi. As suas exibições nessa temporada valeram-lhe a bola de ouro e o título de melhor jogador do mundo da FIFA, coroando-o como o melhor jogador da sua geração. Além da Liga dos Campeões, Kaká conquistou outros troféus importantes ao serviço do Milan, como a Supertaça Europeia e o Mundial de Clubes da FIFA. Durante os seus anos em Milão, o brasileiro consolidou-se como um dos maiores jogadores do mundo, com o seu estilo elegante e dinâmico que misturava técnica, velocidade e finalização. A sua capacidade de driblar em alta velocidade e a precisão dos seus passos tornavam-no uma ameaça constante para as defesas adversárias. Em 2009, o Real Madrid, na sua busca por construir uma nova geração de galácticos, não hesitou em pagar 67 milhões de euros pelo seu passe, tornando Kaká o jogador mais caro da época. No entanto, a sua passagem pelos merengues não foi tão brilhante quanto se esperava, em grande parte devido às várias lesões que o impediram de manter a regularidade exibida no Milan. Embora tenha tido momentos de grande qualidade, como as exibições na Liga dos Campeões e algumas atuações decisivas na La Liga, Kaká nunca conseguiu assumir o protagonismo absoluto numa equipa onde também estavam estrelas como Cristiano Ronaldo e Karim Benzema. Ainda assim, ao longo das 4 temporadas no Real Madrid, conquistou um título de La Liga, uma Taça do Rei e uma Supertaça de Espanha, deixando a sua marca na história do clube. Em 2013, Kaká fez o seu regresso ao AC Milan, onde foi recebido com grande entusiasmo pelos adeptos. No entanto, já não era o jogador que encantara o mundo nos anos anteriores. Apesar disso, ainda foi capaz de contribuir para o clube com alguns momentos de brilho, mas a sua segunda passagem por Milão não duraria muito. Em 2014, Kaká tomou a decisão de rumar à Major League Soccer, a MLS, assinando com o Orlando City, onde se tornou a estrela principal do novo projeto do clube americano. Na MLS, Kaká trouxe o seu prestígio e talento para um campeonato em crescimento, ajudando a elevar o nível da competição e tornando-se um dos jogadores mais influentes do campeonato. Mesmo numa fase mais avançada da carreira, o brasileiro continuava a demonstrar a sua classe e a marcar golos decisivos. A sua presença em campo atraía multidões e Kaká era admirado não só pelo seu talento, mas também pelo seu caráter e profissionalismo. Ao longo da sua carreira internacional, Kaká também foi uma peça importante para a seleção brasileira, tendo participado em 3 edições do Campeonato do Mundo da FIFA em 2002, 2006 e 2010. Foi parte do plantel que conquistou o Mundial de 2002, embora não tenha tido um papel de destaque nesse torneio. No entanto, nas edições seguintes, Kaká assumiu-se como uma das principais figuras do Brasil, vencendo também a Taça das Confederações em 2005 e 2009. Acabaria por encerrar a carreira em 2017 com o respeito e admiração de todos os que o acompanharam no seu trajeto. Com 29 títulos conquistados entre clubes e seleção, incluindo a glória na Liga dos Campeões e o reconhecimento como o melhor jogador do mundo, Kaká será

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1: E está agora na hora de trazer mais um gigante adormecido à Golo FM.
2: O Aston Villa Football Club é um dos clubes mais antigos e tradicionais de Inglaterra, com uma rica história de conquistas nacionais e internacionais. Fundado em 1874, o clube sediado em Birmingham tornou-se um dos criadores da Football League em 1888 e posteriormente da Premier League em 1992. Os Villans, como são carinhosamente chamados, sempre se destacaram no futebol inglês, especialmente no final do século XIX e início do século XX, período em que o clube conquistou a maioria dos seus títulos domésticos. No entanto, o maior destaque na história do Aston Villa vem das suas conquistas europeias, que colocaram o clube no mapa internacional. O auge dessa trajetória ocorreu na temporada de 1981-82, quando o Aston Villa conquistou a Taça dos Clubes Campeões Europeus, a atual Liga dos Campeões. Sob o comando do técnico Tony Barton, o clube surpreendeu ao derrotar o gigante alemão Bayern de Munique por 1-0 na final disputada em Roterdão, com um golo de Peter Witt. O histórico desempenho do jovem guarda-redes Nigel Spink, que entrou em campo logo no início devido a uma lesão do titular, foi crucial para a vitória histórica. Esta conquista colocou o Aston Villa no seleto grupo de clubes ingleses campeões europeus. No ano seguinte, o clube venceu ainda a Supertaça Europeia ao derrotar o Barcelona em 1983. Nessa disputa em dois jogos, o Aston Villa perdeu a primeira partida por 1-0 em Camp Nou, mas conseguiu uma vitória por 3-0 em Villa Park, assegurando o título no agregado de 3-1. Essas conquistas marcaram o ponto mais alto da história internacional do emblema. Além dos títulos europeus, o Aston Villa tem uma longa tradição de sucesso em competições domésticas, tendo vencido a primeira divisão, agora chamada Premier League, por 7 vezes, e conquistando a FA Cup em outras 7 ocasiões, sendo a mais recente em 1957. Esses títulos fazem do Villa um dos clubes mais laureados da Inglaterra, e o Villa Park, o seu estádio desde 1897, é uma das arenas mais emblemáticas do futebol britânico. O clube passou por altos e baixos nas últimas décadas, incluindo despromoções e retornos à elite do futebol inglês, mas a história e as glórias do Aston Villa, especialmente na Europa, onde está de regresso à Liga dos Campeões, permanecem como momentos icónicos na rica trajetória do emblema.
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1: E seguimos agora nesta emissão com os grandes feitos históricos.
2: A equipa do Torino dos anos 40, imortalizada como Il Grande Torino, permanece até hoje como uma das maiores lendas do futebol italiano e mundial. Dominadora, praticamente invencível e formada por jogadores de uma qualidade técnica e tática ímpar, esta equipa transformou o Torino num verdadeiro colosso do futebol, conquistando 5 títulos consecutivos da Série A entre 1942 e 1949. Contudo, a sua história não é apenas de glória dentro das 4 linhas, mas também de uma tragédia imensa que chocou o mundo desportivo e deixou uma marca eterna no futebol. O desfecho trágico da equipa no desastre aéreo de Superga em 1949 selou o fim de uma era brilhante de forma abrupta e dolorosa. A equipa começou a tomar forma durante os primeiros anos da década de 1940 sob a presidência de Ferruccio Novo. Novo, um visionário que ambicionava transformar o Torino num clube de topo, investiu pesadamente em jogadores talentosos e trouxe métodos modernos de treino que eram inovadores para a época. O resultado foi uma equipa de futebol que não só jogava um futebol técnico e de ataque, mas também se destacava pela disciplina tática e pelo trabalho coletivo. Entre as estrelas que faziam parte deste esquadrão lendário estavam Valentino Mazzola, capitão e líder incontestável, e jogadores como Ezio Loic, Franco Ossola e Virgilio Maroso. Mazzola, em particular, era visto como o coração e a alma da formação, um médio ofensivo que combinava habilidade técnica com uma capacidade de liderança inspiradora. O Torino começou a dominar o futebol italiano em 1942, ao conquistar o primeiro de 5 Scudetti consecutivos. Naquela época, a Série A estava repleta de equipas fortes, mas nenhuma conseguia rivalizar com o grande Torino. A equipa jogava com uma intensidade e fluidez que poucos adversários conseguiam igualar, e nos jogos em casa, no estádio Filadélfia, o Torino era praticamente imbatível. A sua técnica ofensiva, onde a equipa atacava constantemente com todos os seus jogadores, era revolucionária para a época, e esta abordagem garantiu-lhes vitórias avassaladoras e espetáculos inesquecíveis. Na temporada de 1947-48, por exemplo, o Torino marcou 125 golos em 40 jogos, algo absolutamente notável e que demonstra o poder ofensivo desta formação. Um dos segredos do sucesso do grande Torino residia no entrosamento entre os seus jogadores, muitos dos quais que representavam também a seleção nacional italiana. Em determinado momento, a equipa titular da Itália era composta por 9 jogadores do Torino, um feito que nunca mais foi igualado na história do futebol mundial. A influência

0: A presença do grande Torino na seleção foi tal que na década de 40 a equipa nacional italiana dependia quase exclusivamente da qualidade e da organização desta geração dourada de jogadores. Sob a liderança de Mazzola, o Torino combinava uma defesa sólida com um ataque brilhante e incansável. A versatilidade tática da equipa e a sua capacidade de alternar entre diferentes estilos de jogo tornaram-na uma máquina de vitórias. No entanto, a história gloriosa do grande Torino seria interrompida tragicamente a 4 de maio de 1949. Naquele dia fatídico, o avião que transportava a equipa de regresso a Turim, após um jogo amigável contra o Benfica, despenhou-se na colina de Superga, perto da cidade. O desastre matou todos os 31 ocupantes a bordo, incluindo os 18 jogadores da equipa. A tragédia abalou profundamente o mundo do futebol e a Itália entrou num estado de luto nacional. O desastre da Superga não foi apenas uma perda para o Torino, mas para todo o futebol italiano, que viu desaparecer uma geração inteira de jogadores talentosos e promissores num único e devastador momento. A perda do grande Torino foi um golpe para o qual o clube demoraria décadas a recuperar. Mesmo após o desastre, o Torino foi declarado campeão da Série A de 1948-49, em sinal de respeito pela sua supremacia durante toda a temporada. As equipas adversárias jogaram os últimos jogos da época com as equipas de júniores, em homenagem aos falecidos jogadores. No entanto, o vazio deixado por este acidente foi incomensurável, tanto para os adeptos do Torino como para o futebol em geral. O legado desta equipa, no entanto, nunca foi esquecido e a formação é recordada anualmente, com milhares de adeptos a subirem até à Basílica de Superga para prestar homenagem àqueles que perderam a vida. O impacto desta tragédia perdura até hoje, não apenas na memória coletiva do clube, mas também na história do futebol. O grande Torino foi mais do que uma equipa vencedora. Representava a esperança e a alegria de um país que ainda estava a recuperar das feridas da Segunda Guerra Mundial. No campo, era uma equipa que jogava com elegância e uma sede insaciável de vitória. Fora dele, era símbolo de união e trabalho em equipa. A sua trágica morte imortalizou-os como lendas e a sua história continua a inspirar gerações de adeptos e jogadores, sendo contada com um misto de admiração e tristeza. A memória do grande Torino é um lembrete poderoso de como o futebol pode ser, ao mesmo tempo, uma fonte de alegria e uma arena de tragédia, onde os sonhos podem ser destruídos num instante. Mesmo passados mais de 70 anos, a figura do grande Torino permanece inalterada. Para muitos, aquela equipa foi a melhor de sempre em Itália, uma equipa que poderia ter alcançado ainda mais feitos se não tivesse sido tragicamente interrompida. Até hoje, o clube e os seus adeptos celebram a herança deixada por essa geração e a grandeza do Torino, tal como o nome indica, continuará a ecoar na história do futebol para sempre.
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2: São 8 da manhã e 2 minutos.
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6: A seleção nacional realizou o último treino na cidade do futebol antes do derradeiro particular de preparação para o Mundial 2026 diante de Nigéria, marcado para nesta quarta-feira pelas 20h45 no estádio Dr. Magalhães Pessoa. Em Leiria, Roberto Martinez teve todos os 27 convocados à sua disposição. Na antevisão a este jogo, o selecionador nacional Roberto Martinez assumiu que espera uma Nigéria de qualidade, esperando também que este seja um bom jogo de preparação para o Mundial. Contas feitas antes de viajar para os Estados Unidos, na Portugal mete forças com o conjunto africano nesta quarta-feira, no estádio Dr. Magalhães, na Pessoa, em Leiria, pelas 20h45. Recordar que o Mundial 2026 arranca no dia 11 de junho e a seleção nacional integra no Grupo K, juntamente com a República Democrática de Congo, Uzbequistão e Colômbia, nos 104 jogos do Mundial 2026, com a emoção da rádio, só na Golo FM. José Mourinho já estava em Madrid para ser apresentado como novo treinador principal da formação do Real Madrid. Com a vitória de Florentino Pérez nas eleições, o técnico luso regressa no documento técnico dos merengues a troco de 15 milhões de euros, montante que será pago ao Benfica. Na chegada na capital de Espanha, servirá para dar continuidade à preparação para a próxima temporada. O Real Madrid tem estado bastante ativo no mercado de transferências, principalmente no setor defensivo, e acredita-se com o dedo de Mourinho, já depois de Ibrahim Konaté e Denzel Dumfries terem sido confirmados por Florentino Pérez, mas ainda não foram anunciados de forma oficial pelo clube. Nomes como Guardiola do Manchester City e Calafiori do Arsenal têm sido associados aos madrilenos. De lembrar também que Florentino, em tempo de eleições, afirmou que iria apresentar a proposta por um jogador galáctico, nunca abaixo de 150 milhões de euros. São, portanto, vários dossiers que Mourinho já tem em mãos. Por outro lado, Álvaro Arbeloa está de saída do documento técnico da equipa do Real Madrid. O anúncio de Mourinho no Real Madrid permite também ao Benfica desbloquear a contratação de Marco Silva como seu novo treinador. O Benfica abre os cordões na bolsa para convencer Andreas Schelderup a renovar contrato que acaba em 2028. Nos encarnados apresentaram ao extremo de 22 anos uma oferta milionária de 18 milhões de euros para prolongar a ligação por mais 3 épocas, ou seja, até 2031. O internacional norueguês, porém, ainda não respondeu. Schelderup acabou a época como um dos mais valiosos jogadores do plantel, afirmou-se em definitivo na equipa titular depois de 2 golos marcados ao Real Madrid no último jogo da fase de Liga, da Liga dos Campeões. Essa exibição, aliás, mudou-lhe o destino, uma vez que Benfica e Clube Brugge estavam perto, em final de janeiro, de chegar a um acordo para fechar a transferência por 8 milhões, mais 3 milhões por objetivos. A ascensão foi depois meteórica. Schelderup atraiu o interesse de clubes das melhores ligas. Benfica quer, como tal, manter Schelderup e está, então, disposto a fazer um enorme esforço financeiro para acertar a negociação. Tem um prazo para receber resposta, mas Schelderup ainda não se manifestou. A bola, como tal, continua do lado do extremo norueguês, que, como sabe, foi convocado pela Noruega para participar no Mundial 2026. Se aceitar Schelderup, tornar-se-á o mais bem pago jogador do plantel encarnado. Os encarnados continuarão tranquilos na espera de uma resposta do extremo de 22 anos, até porque o contrato tem duração de mais 2 anos, só não será cumprido se algum clube negociar a transferência com o Benfica por valor acima dos 40 milhões de euros, como a Gol FM revelou no dia 2 de junho. Schelderup está na lista de clubes de topo da Premier League e o Benfica deverá ser confrontado em breve com uma oferta para transferi-lo em definitivo. Ponto final, sem possibilidade de um retorno, o Como, uma das equipas sensação em Itália, na época transata, desistiu da contratação de Jenny Catamo, o conjunto orientado por Fabregas, que há muito tinha identificado o extremo dos Leões como alvo prioritário para o reforço do ataque, tentou nos últimos dias mais uma investida junto dos Leões para assegurar no moçambicano, mas essa intenção voltou a bater-se na intransigência do emblema leonino. Os últimos números apresentados pelo clube tênis alpino para seduzir o Sporting chegaram aos 25 milhões de euros, um valor que ainda assim continuava bem distante da cláusula de rescisão do atacante de 60 milhões de euros. Após mais esta nega, no Como, que vai reconstruindo o seu plantel, acabou por sair da corrida e até já aponta outros alvos no mercado. Jenny Catamo, de 25 anos, depois de assinar na época de maior rendimento da sua carreira, com 8 golos e 4 assistências em 47 jogos, foi, como adiantou a Gol FM, colocado no lote dos jogadores indiscutíveis para 2026-2027, juntamente com Diomande, Maxi Araújo e Ivan Fresneda, num quarteto que Assad irá tentar segurar a todo custo. No Como foi a grande revelação da Série A e conseguiu um apuramento inédito na UEFA Champions League, onde poderá ser adversário do Sporting Clube de Portugal. Nova temporada, nova, ou pelo menos alterada, na composição do lote de guarda-redes do Sporting Clube de Braga, face à iminente contratação de Bernardo Fontes, na oficialização do regresso de guarda-redes brasileiro ao Minho, nele que brilhou no Tondela nas últimas duas épocas, está por dias, figuram-se mudanças no que nas opções para na baliza do plantel comandado por Carlos Vicente, diz respeito. O ainda jogador dos Beirões, de apenas 23 anos, será na sombra de Lucas Arnicek, caso nenhum clube se chegue à frente com os 30 milhões de euros no valor da cláusula de rescisão exigidos por António Salvador para libertar o internacional Abna pela Chequia, que vai ao Mundial representar o seu país e tem boas hipóteses de ser titular neste cenário. Sobra pouco, não nenhum espaço para Alabna Belarus, guardião marroquino, que chegou à pedreira no verão de 2025 e pode estar já de saída no na Estrasburgo, vestiu a camisola dos arsenalistas por duas vezes, apenas contra a Lincoln, com vitória por 5-1 na segunda mão do playoff de acesso à UEFA Europa League, e diante do Nacional por 4-2 na quarta ronda da Taça de Portugal, não conseguindo afirmar-se contra o gigante da Chequia, foi uma das figuras da equipa. Belarus deve prosseguir a carreira noutras paragens, podendo sair por empréstimo ou até na título definitivo, se chegar uma proposta vantajosa para todas as partes. Na Sá de Bracarense, já na Tiago Sá, homem da casa de 31 anos, que integra no plantel principal dos Guerreiros de Minho, na mais de uma década, vai manter o estatuto de terceiro guarda-redes, ele que somou 4 partidas em 2025-2026, uma na Liga e 3 na Prova Rainha. João Carvalho, jovem promissor, que realizou 28 encontros na Liga 3 pela equipa B do Sporting Clube de Braga, na época finda, deve rodar, o keeper de 22 anos pode ser cedido um emblema da segunda Liga, no que iria significar um salto competitivo considerado fundamental para a evolução do Internacional Sub-21 português. 3 anos e 3 jogos depois, Mika está de saída do Moreirense. O guarda-redes está ligado contratualmente com o emblema minhoto, até no último dia deste mês, mas não vai renovar no seu contrato na presente temporada. No Internacional Jovem por Portugal, foi a terceira opção de Vasco Botelho da Costa, atrás de André Ferreira, com 23 jogos, e Caio Seco, com 11 jogos. Mika participou apenas num encontro diante do Aves Futebol Sade, na última jornada do campeonato. Curiosamente, deixou a baliza limpo num encontro que terminou sem golos. Gustavo Prato, internacional de sub-20 pelo Brasil, está na lista do Vitória Sport Clube para a temporada 2026-2027. O extremo brasileiro poderá chegar aos conquistadores por empréstimo, com possibilidade de opção de compra. O jogador de 21 anos passou a última temporada emprestado pelo Internacional ao Ceará, tendo somado 10 jogos pela formação brasileira e marcado um golo. Gustavo Prato está atualmente avaliado em 2 milhões e meio de euros, segundo os dados do Transfer Market. De recordar que o internacional de sub-20 brasileiro foi associado ao Futebol Clube do Porto na época passada. O voto favorável da atual direção do Vitória Sport Clube em relação à proposta da chave de distribuição centralizada dos direitos televisivos apresentada pela Liga na Centralização, que foi aprovada com 80% dos votos em Assembleia Geral no Porto, gerou muita contestação por parte dos candidatos na presidência dos conquistadores, Belmiro Pinto dos Santos, pela lista A, e Júlio Vieira de Castro, na lista B, que consideram que a proposta prejudica mais do que beneficia no emblema vitoriano. Uma espécie de resposta nas críticas, no vice-presidente dimissionário na área financeira, e também candidato pela lista D, Rui Rodrigues, afirmou que o Vitória, tal como a esmagadora maioria dos clubes, percebeu que esta na primeira fase, para se ter num futuro uma distribuição ainda mais equitativa, no adversário, afirmou que a proposta alternativa do Nacional, pelo qual os restantes candidatos mencionados já demonstraram preferência, não recolheu um único voto para ser incluída na agenda para a votação. Rui Rodrigues, sobre a proposta da Liga, lembrou ainda que o Vitória não se limitou a aceitar um documento, mas foi o clube que exigiu e garantiu alterações estruturais que protegem os interesses específicos do clube. A proposta inicial beneficiava estádios pequenos, com taxas de ocupação artificialmente altas. No Vitória, impôs que o critério passasse a ser o número real de assistências e as audiências televisivas, onde a massa associativa do Vitória Sport Clube coloca o emblema no topo do futebol nacional. Conseguiram também reduzir no prazo de revisão para metade do tempo. Daqui a 5 anos, o modelo terá obrigatoriamente que ser reavaliado. Acabou por assumir-se neste candidato às eleições do Vitória Sport Clube. Karevits podia ter saído do Futebol Clube Famalicão no mercado de janeiro, mas foi segurado para segurar. Mas vamos explicar isto por miúdos. O guardião esteve em grande entre os postos minutos e foi dos melhores do campeonato português. Na título de exemplo, foi superado apenas por Diogo Costa em números de folhas limpas, 21 contra 17, tendo deixado a baliza a zeros em metade dos jogos. Agora, por resultado das exibições de excelência que levou a cabo, na época que terminou, Montenegrino no formato no Futebol Clube Barcelona é mais possível do que nunca. Sabe o Gol FM que o guarda-redes de 27 anos está a ser seguido muito de perto por clubes de importantes ligas europeias, nomeadamente da Liga Espanhola e da Liga Italiana. Depois de 2 temporadas no conjunto de Vila Nova de Famalicão, o ex-Fos Valdina valorizou 4 milhões de euros e está neste momento avaliado pelo Transfer Market em 5 milhões de euros. O internacional por Montenegro fez 98 defesas completas na Liga, um registro notável completado pelos 3.381 minutos que fizeram dele o jogador com mais tempo de utilização na competição. O estádio do Bessa, que estava em leilão, ainda não tem qualquer oferta, sendo que o complexo desportivo já recebeu uma, mas abaixo do valor mínimo de 5,9 milhões de euros. A licitação corre em cima da mesa, de pouco mais de 5 milhões de euros. Ambos os ativos no estádio de Bessa e o complexo desportivo junto ao recinto estão a ser leiloados em separado. O estádio de Bessa tem um valor mínimo de 27 milhões de euros. Neste leilão teve início no dia 27 de abril e acabou por ser prolongado a Boa Vista SAD. Foi despromovida na segunda liga em maio de 2025, depois de cumprir 11 épocas seguidas no escalão principal, sendo um dos 5 campeões nacionais da história, graças ao título conquistado na época desportiva 2000-2001. O árbitro Wilton Sampaio acabou nomeado pela FIFA para dirigir o México na África do Sul desta quinta-feira, ou seja, no jogo inaugural do Mundial 2026. A FIFA nomeou também os árbitros para nos três jogos seguintes, no Coreia do Sul, na Chequia, estará no Egípcio Hamid Mohamed, com o compatriota Mohamed Osur Novart, no Canadá, na Bósnia-Herzegovina, estará apitado pelo argentino Facundo Tello, com o também argentino Hernán Mastrangelo como VAR, e nos Estados Unidos, no Paraguai, os juiz será no irlandês Dani Michelli, com o espanhol Carlos Del Cerro na grande Novart. A arbitragem portuguesa está representada no Mundial por João Pinheiro, árbitro principal, Bruno Jesus e Luciano Maia como auxiliares. Ainda no que diz respeito aos juízes, o árbitro Omar Artan acabou impedido de entrar nos Estados Unidos da América no juiz natural da Somália, segundo informações dadas por um porta-voz da FIFA. Não vai mesmo marcar presença no Mundial 2026, assegurando que o organismo nada pode fazer para resolver esta situação. Os Estados Unidos limitaram a passagem de vistos a cidadãos da Somália, um problema que tentou ser contornado emitindo-se um passaporte diplomático, que todavia não foi aceito pelas autoridades norte-americanas. O jovem árbitro de 34 anos, regressa assim à Somália, partindo de Istambul, na Turquia, na cidade na qual foi deportado, depois de não ter sido admitido em solo norte-americano. Omar Artan é considerado um dos principais árbitros do continente africano e havia sido nomeado como um dos representantes de África na equipa de arbitragem do torneio. A reputação do Somali foi recentemente consolidada ao ser distinguido como o melhor árbitro de África em 2025 nos prémios da Confederação Africana de Futebol em Rabat, Marrocos. O tenista português Jaime Faria ascendeu ao 94º lugar do ranking mundial ATP, marcando assim o regresso no top 100 mundial na sequência da prestação em Roland Garros, onde alcançou a terceira ronda. Com este resultado no segundo grande slam da temporada, Faria aproxima-se da melhor classificação de sempre, que é o 87º posto. Por sua vez, Nuno Borges, que também atingiu a terceira eliminatória em Paris, consolidou a posição como o tenista português mais bem classificado, ocupando agora na 50ª posição. Em contraste, Henrique Rocha desceu duas posições para no lugar 121, apesar de ter conquistado o Challenger de Perugia, em Itália. A classificação do português foi influenciada pela atualização do ranking, que esteve congelado durante duas semanas devido a Roland Garros, no torneio no qual o portuense foi eliminado na segunda ronda de qualificação. No topo da hierarquia masculina, o italiano Jannik Sinner mantém a liderança, mesmo após uma eliminação precoce no torneio parisiense. Seguem-se o espanhol Carlos Alcaraz, que não pôde defender o título na produção, e o alemão Alexander Zverev, que se estreou a vencer um grande slam. O sérvio Novak Djokovic caiu para a 7ª posição. Destaca ainda para a entrada do italiano Flavio Cobolli, finalista em Roland Garros, no top 10 pela primeira vez, ao passo que o canadiano Félix Auger subiu na 4º e o australiano Alex de Minaur na 6º. No setor feminino, na Bielorrussa Arina Zabalenka continua a liderar o ranking, seguida pela kazakh Elena Rybakina e pela polaca Iga Świątek. Na russa, Mira Andreeva, com o triunfo em Roland Garros, ascendeu ao 6º lugar. As norte-americanas Jessica Pegula e Amanda subiram para no 4º e 5º lugar, enquanto que o compatriota Coco Gauff desceu da 4ª para na 7ª posição. A grande surpresa foi a polaca Maja, que vinda da qualificação chegou à final em Paris e protagonizou uma subida meteórica para no 21º lugar, entrando assim no top 100. No que diz respeito às tenistas portuguesas, a Francisca Jorge permanece como a mais bem cotada, na posição 217, seguida pela irmã Matilde Jorge, que ocupa o lugar 285 do ranking mundial WTA.
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0: jogador ideal sabe equilibrar disciplina e criatividade, sendo imprevisível nos momentos decisivos. É para ouvir também todos os dias, aqui na Primeira Rádio Desporto, o perfil do jogador.
1: Perfil do jogador. Luka Modric, nascido a 9 de setembro de 1985 em Zadar, na Croácia, é um médio conhecido pela sua visão de jogo e controle no meio-campo. Começou a sua carreira profissional no Dinamo Zagreb, onde se destacou rapidamente e ajudou o clube a ganhar vários títulos nacionais. O seu desempenho chamou a atenção do Tottenham Hotspur, que o contratou em 2008. No Tottenham, Modric consolidou-se como um dos melhores médios da Premier League, o que levou à sua transferência para o Real Madrid em 2012. Na capital espanhola, o croata tornou-se uma peça-chave na equipa, contribuindo para a conquista de múltiplos títulos, incluindo 6 Ligas dos Campeões. Na temporada de 2017-2018, Modric foi premiado com o Ballon d'Or, tornando-se o primeiro médio a ganhar o prémio desde 2007. Na seleção croata, Modric tem sido uma figura central, liderando a equipa até à final do Campeonato do Mundo de 2018, onde a Croácia terminou como vice-campeã. A sua capacidade de liderança e o seu estilo de jogo refinado continuaram a ser fundamentais para a seleção e para o Real Madrid, sendo que Modric se mantém uma das principais figuras do futebol mundial, conhecido pela sua habilidade técnica e inteligência tática.
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0: Vamos lá olhar agora para mais um craque da Liga Portuguesa, aqui na Primeira Rádio Desporto.
1: Rui Barros, nascido em Lordelo, Paredes, em 1965, é uma das figuras mais queridas e emblemáticas do futebol português, conhecido pelo seu talento e pela impressionante agilidade, apesar da baixa estatura de 1,59m, que lhe valeu o apelido de Formiga Atómica. Começou a carreira no Paços de Ferreira e no Covilhã, mas foi no Futebol Clube do Porto que encontrou o seu grande impulso. Chegou ao clube em 1987, depois de ter impressionado com a sua técnica e velocidade em campo. Em pouco tempo conquistou a confiança de Tomislav Ivic e destacou-se como um dos motores do meio-campo portista. A temporada de estreia de Rui Barros nos Dragões foi notável. Em 1987-88, o médio ofensivo marcou 12 golos no campeonato e rapidamente chamou a atenção de clubes internacionais. O seu estilo de jogo enérgico e incansável tornou-o indispensável na equipa e o seu impacto foi tão forte que no final da época assinou com a Juventus. Em Turim, Rui Barros conquistou de imediato o coração dos adeptos italianos. Logo na primeira temporada, ajudou a equipa a vencer a Taça de Itália e a Taça UEFA em 1990, marcando golos decisivos e mostrando uma capacidade única de romper defesas adversárias. Depois da passagem pela Juve, o médio continuou a sua carreira em clubes de topo, incluindo o Mónaco e o Olympique de Marselha. Apesar de não possuir a estatura física de muitos dos seus adversários, Rui Barros compensava com uma técnica apurada e uma leitura de jogo excepcional. Em França, continuou a mostrar o seu valor, mantendo a sua posição de destaque e reafirmando-se como um dos jogadores portugueses mais talentosos da sua geração. Em 1994, regressou ao Futebol Clube do Porto, onde contribuiu para o domínio do clube no cenário nacional, ajudando a equipa a conquistar múltiplos títulos, incluindo campeonatos e taças. Ao longo da sua carreira, Rui Barros representou Portugal com orgulho e dedicação, sendo chamado à seleção nacional em várias ocasiões, onde deixou a sua marca com exibições cheias de garra e técnica. Após pendurar as chuteiras, permaneceu ligado ao seu Futebol Clube do Porto, assumindo papéis de treinador adjunto e interino, sempre com o espírito de lealdade ao clube que marcou a sua vida. Hoje, Rui Barros é lembrado como um dos jogadores mais icónicos e queridos dos Dragões, símbolo de determinação e talento cuja carreira inspirou e continua a inspirar gerações de adeptos e jovens jogadores.
4: O seu primeiro golo do Futebol do Porto, Rui Barros, continua a sete gol e atirou, é golo! Do Porto, 4 minutos e 3 segundos de jogo.
5: Era muito rápido, há um lance logo a 5 minutos de jogo, em que corri quase meio campo, saí guarda-redes, consegui driblar, depois parece-me uma defesa, quase caía naquele lance, mas quando consegui fazer o gol, foi importante para mim, principalmente para o clube.
6: Barros, i pallonetti sono la sua specialità. 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
0: 8:24.
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2: 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E agora seguimos com os craques mundiais neste produto 100% palavra.
1: Javier Zanetti, conhecido como El Tractor, é uma das lendas imortais do futebol mundial, especialmente pela sua longa e brilhante carreira no Inter de Milão. Nascido em Buenos Aires, Argentina, a 10 de agosto de 1973, Zanetti começou a sua trajetória no futebol argentino jogando pelo Talleres de Remédios da Escalada e mais tarde pelo Banfield, onde chamou a atenção pela sua capacidade física e técnica, jogando tanto como lateral direito como como médio defensivo. A grande virada na sua carreira ocorreu em 1995, quando o Inter de Milão decidiu contratá-lo. Seria o início de uma ligação de quase duas décadas entre Zanetti e o clube italiano, uma história marcada por lealdade, conquistas e uma liderança incontestável. Ao longo de 19 anos defendendo o Inter, o argentino tornou-se o jogador com mais partidas na história do clube, somando mais de 850 jogos. Um dos momentos mais marcantes da sua carreira foi a temporada de 2009-2010, em que o Inter, comandado por José Mourinho, conquistou a Liga dos Campeões pela primeira vez em 45 anos. Zanetti, capitão e líder inquestionável, foi fundamental na caminhada para a Tríplice Coroa, que incluiu também a Série A italiana e a Copa da Itália. A sua capacidade de jogar em várias posições e o seu profissionalismo fizeram dele um dos jogadores mais versáteis e respeitados do futebol mundial. Além dos títulos pelo Inter, Zanetti também teve uma carreira de sucesso pela seleção argentina, disputando mais de 140 jogos ao longo de 17 anos de serviço. Participou em várias edições do Campeonato do Mundo e da Copa América, embora nunca tenha conquistado um grande título internacional com a seleção. No entanto, a sua importância para o futebol argentino nunca foi questionada, sendo uma referência de longevidade e excelência. A carreira de Zanetti também foi marcada pela sua atitude fora de campo. Conhecido pela sua humildade e carisma, criou a Fundação Pupi, uma organização beneficente que ajuda crianças em situação de vulnerabilidade na Argentina. A sua dedicação a causas sociais reforçou a imagem de um jogador que, além de excelente atleta, sempre se preocupou com o bem-estar das comunidades. Quando se aposentou em 2014, aos 40 anos, Zanetti já era uma verdadeira lenda viva. O Inter de Milão decidiu retirar a camisola 4 em sua homenagem, um gesto raro no futebol que demonstra o impacto imenso que teve no clube. Após encerrar a carreira como jogador, continuou ligado ao Inter, assumindo funções diretivas na equipa. Atualmente é vice-presidente dos Nerazzurri, onde continua a contribuir para o desenvolvimento do clube. Em suma, Javier Zanetti é sinónimo de lealdade, liderança e classe, tanto dentro como fora de campo. A sua carreira é um exemplo de como o profissionalismo e a dedicação podem transformar um jogador numa lenda.
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9: São 8 da manhã e 28 minutos.
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13: João Pereira abriu o livro depois de uma curta passagem pelos Leões de apenas 8 jogos após a saída de Ruben Amorim. O atual técnico do Alanya Spor da Turquia abordou a curta experiência como treinador da equipa principal de Alvalade. Numa entrevista concedida, nessa experiência terminaria precocemente com a entrada de Rui Borges, que haveria de conseguir a dobradinha. Considera que Rui Borges foi literalmente um anjo de consciência. Ficar associado a uma não conquista de um título nacional por sua causa iria persegui-lo durante toda a vida. acabou por assumir, na João Pereira. Considera, no entanto, que Rui Borges é um grande treinador, e prova disso mesmo naquilo que conseguiu fazer no seio da equipa leonina, reestruturando completamente a equipa, levando na formação dos Leões na conquista do Campeonato Nacional. Já quanto a Frederico Varandas, nesta passagem pelo Sporting, a única mágoa que ficou foi de não ter correspondido nas expectativas que foram colocadas pelo presidente da formação do Sporting Clube de Portugal. Assumiu que foi uma fase difícil e que, mesmo tentando tudo por tudo, com grande concentração por parte dos jogadores e de toda a equipa, não foram capazes de chegar aos bons resultados. Acabou por assumir João Pereira, mostrando-se triste por esse mesmo facto, mas aliviado pela troca e pela entrada de Rui Borges, que acabou por salvar a época da formação do Sporting Clube de Portugal. O jovem Alexandre Rosado rubricou um contrato profissional com o Sporting Clube de Portugal. Os Leões confirmaram em comunicado o novo vínculo do central de 17 anos que representa o clube desde 2019-2020. Rosado terminou a temporada passada com 2 golos em 27 jogos pelo Sub-17. E assume o jovem atleta, que é um sentimento de orgulho e de concretização, acabou de realizar um grande sonho e agora vai continuar a trabalhar para alcançar objetivos maiores, disse o jovem Leão. Depois de uma passagem discreta pelo Wolverhampton, marcada por uma grave lesão no joelho e pela ausência de oportunidades na equipa principal, Mepiu, na defesa central francês de 20 anos, brilhou nesta época ao serviço do Alverca, que garantiu o 11º lugar na primeira época de regresso à Primeira Liga sob o comando técnico de Custódio Castro. Nas boas exibições de Mepiu, levaram ao surgimento de vários interessados nos principais campeonatos da Europa. A Gol FM sabe que o Nápoles é o mais recente interessado, juntando-se a Borussia Dortmund na corrida pelos serviços do ainda jovem defesa central, que foi uma das revelações da época. Mepiu formou-se no Nantes, um processo concluído no Wolverhampton, onde atuou no Sub-21. Na época que agora findou, Mepiu agarrou um lugar no tridente defensivo do Alverca e elevou-se a um patamar de excelência, ao ponto do Nápoles ter entrado na corrida, já depois do Dortmund ter apresentado uma proposta de 12 milhões de euros, mais 5 milhões por objetivos. O Nápoles definiu os jogadores que têm uma boa condição física como uma das prioridades no mercado, sendo provável que faça chegar ao Ribatejo uma proposta, ao que tudo indica, superior em relação à proposta feita pelos alemães, e bate assim o recorde de transferência de Alex Amorim para o Génova, em janeiro, sob 8 milhões de euros, mais 2 milhões por objetivos. O Alverca detém 50% dos direitos económicos do jogador que representou França no Europeu no Mundial de Sub-17 em 2023, sendo também internacional de Sub-18 pelos gauleses. Nos restantes 50% pertencem à formação do Wolverhampton. O Vitória Sport Clube deu a conhecer a venda do passe do avançado Noab na Saviolo, ao Trabzonspor. Na Saviolo, rumou o Ab na Turquia e já assinou pelo emblema turco que recentemente contratou o Ab na Sidney Cabral, ao Sport Lisboa e Benfica. O internacional de Sub-21 português deverá render a SAD Vimaranense mais de 11 milhões de euros. O Vitória Sport Clube reservou ainda uma percentagem de uma negociação futura do jogador. O atleta nasceu em Bruxelas, há 22 anos, e chegou a Portugal em 2022 para representar a equipa de Sub-19 do Vitória Sport Clube na formação. Que jogou ainda no Anderlecht e no Lille. O avançado marcou 2 golos e fez 5 assistências em 36 jogos na época passada. O Atu falhou o encontro particular de Angola diante da República Centro-Africana. No defesa central, foi dispensado pelo selecionador Sabna Cissé devido a motivos pessoais. O jogador do Gil Vicente tinha sido titular contra a Mauritânia, que terminou com empate a uma bola no primeiro dos 2 jogos de preparação realizados pelos Palancas Negras antes do final da temporada. O Atu parte agora de férias e regressa ao ativo no dia 29 de junho para nos exames médicos em Barcelos, que irão ditar o arranque oficial da época na Desportiva 2026-2027 dos Galos. Os gilistas vão defrontar os brasileiros do Santos num jogo particular no início de julho, com horário e local ainda por anunciar. O emblema brasileiro, em conjunto com o Vitória Sport Clube, já tinha anunciado um amigável com os conquistadores no dia 12 de julho, pelas 6 da tarde. O jogador de Sabnikianen Trippier, o primeiro reforço do Wolverhampton para a época desportiva 2026-2027, no clube recém-despromovido ao segundo escalão do futebol inglês, anunciou a contratação do internacional inglês, que assina um contrato válido até junho de 2028. Trippier, ligado ao Newcastle desde 2021-2022, realizou 4 assistências nos 37 jogos que realizou pela equipa principal dos Magpies. O Crystal Palace já iniciou conversações com Pierre Sage, treinador do Lanche, com vista na sucessão de Oliver Glasner. No comando técnico da equipa da Premier League, avança na BBC Sport, no treinador francês de 47 anos, surge como uma das principais opções para os Eagles. Segundo o jornal britânico, no clube londrino, já estabeleceu um contacto não só com o técnico, mas também com a formação francesa para negociar os termos financeiros da sua desvinculação de contrato com o Liga, no emblema da Ligue 1. Aposta em Sarge surge depois do Crystal Palace ter falhado a contratação do seu alvo principal, Anthony Iraola, que trocou o Bernamalto pelo Liverpool. O clube apresentou uma proposta ao espanhol, que, no entanto, acabou por assinar um contrato de 2 anos com a formação dos Reds, Frank Lampard, Kieran McKenna e ainda diz, eram outras das alternativas consideradas. Recordar que Pierre Sarge assumiu o comando do Lanche em junho do ano passado, levando na equipa um notável no segundo lugar na Ligue 1. Além disso, conquistou a Taça de França, ao vencer o Nice na final, num troféu inédito nos 120 anos da história do clube. David Sullivan, empresário multimilionário e co-proprietário de missionário do West Ham, enfrenta acusações de abuso de poder e assédio sexual por parte de 7 mulheres nas alegações que remontam à década de 1980, foram reveladas numa investigação conjunta da BBC, na Panorama e do jornal The Times. As queixas partem de mulheres que, no final da adolescência ou do início dos 20 anos, procuravam trabalho como modelos nos jornais de Sullivan, no Daily Sport e o Sunday Sport. Estas acusam o empresário de comportamento predatório e de exploração sexual, alegando que nas pressionava a terem relações sexuais durante reuniões de negócios em troca de impulsionar as suas carreiras. Horas depois, da BBC e do The Times terem confirmado a publicação da investigação, Sullivan demitiu-se do cargo de presidente adjunto do West Ham. O empresário de 77 anos afirmou que na sua demissão visa focar-se no combate ao que descreveu como alegações factualmente incorretas e inteiramente falsas, com décadas sobre a sua vida pessoal, classificando na investigação como fundamentalmente injusta. Sullivan nega categoricamente todas as acusações, que ainda não eram conhecidas na altura. Uma das mulheres que usa o pseudónimo Florence relatou ter-se sentido forçada a ter relações sexuais com Sullivan contra a sua vontade. Segundo o seu testemunho, durante uma reunião de negócios na sua casa, o empresário ter-lhe dito que se tivessem relações sexuais, ele tornaria uma das raparigas mais regulares dos seus jornais e dos seus negócios. Florence, na altura, com 20 anos, tentou arranjar desculpas, mas alega que ele a conduziu a um quarto e iniciou o ato sexual. Os advogados de Sullivan consideram este relato implausível. No entanto, a investigação revela ainda que Sullivan admitiu ter pago por sexo nos anos 90 com uma rapariga que, segundo ele, acreditava ter 16 ou 17 anos. Na época, Sullivan tinha cerca de 40 anos. No ato de pagar por sexo com menores de 16 ou 17 anos, Sullivan foi criminalizado em 2003 no Reino Unido. De resto, a maioria das mulheres optaram por permanecer com a identidade anónima e possíveis repercussões ou represálias por parte deste empresário.
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21: Vamos lá olhar agora para mais um gigante adormecido aqui na primeira Rádio Desporto.
22: O Celtic Football Club é um dos clubes de futebol mais importantes e tradicionais da Escócia e do mundo. Fundado em 1887, na cidade de Glasgow, o Celtic construiu uma história repleta de sucessos nacionais e internacionais, consolidando-se como um gigante do futebol europeu, especialmente nas conquistas da década de 1960. Desde a sua fundação, o Celtic destacou-se como uma força dominante no futebol escocês, conquistando o seu primeiro título da Scottish League Championship em 1893, apenas 5 anos após ser criado. O clube rapidamente se tornou um dos mais vencedores do país, ao lado do seu maior rival, o Rangers, com quem protagonizou o famoso Old Firm, um dos derbys mais históricos e intensos do futebol mundial. O maior feito internacional do Celtic ocorreu na temporada de 1966-67, quando a equipa se tornou a primeira do Reino Unido a conquistar a Taça dos Campeões Europeus, a atual Liga dos Campeões. Sob o comando do lendário treinador Jock Stein, o Celtic, apelidado de Lisbon Lions, derrotou o poderoso Inter de Milão na final realizada em Lisboa, no Estádio Nacional, com uma vitória por 2-1. Essa conquista não foi apenas memorável pelo título em si, mas também pela forma como o Celtic jogou. A equipa adotou um estilo ofensivo, em contraste com o futebol defensivo da época. Jimmy Johnson e Bobby Murdoch foram dois dos grandes destaques dessa equipa e o triunfo tornou o Celtic um dos maiores clubes da Europa e um símbolo do orgulho para o futebol escocês. Na mesma temporada, o Celtic conquistou também todos os principais troféus domésticos possíveis: a Liga Escocesa, a Taça da Liga e ainda a Glasgow Cup. Após o título europeu de 1967, o Celtic continuou a ser uma força competitiva na Europa. Voltou a chegar à final da Taça dos Campeões Europeus em 1970, mas foi derrotado aí pelos neerlandeses do Feyenoord por 2-1. Além disso, nas décadas seguintes, o clube fez várias participações dignas de nota nas competições europeias, embora sem repetir o sucesso de 1967. Na década de 2000, o Celtic viveu outro momento importante ao alcançar a final da Taça UEFA, atual Liga Europa, em 2003, sob o comando de Martin O'Neill. Na final realizada em Sevilha, a equipa foi derrotada por 3-2 pelo Futebol Clube do Porto, num jogo intenso que só foi decidido no prolongamento. O Celtic, além dos seus feitos em campo, é um clube com uma rica tradição e identidade cultural. Fundado com o objetivo de ajudar a comunidade irlandesa de Glasgow, o Celtic manteve uma forte ligação com as suas raízes católicas e irlandesas, sendo uma parte integrante da comunidade local. O clube continua a ser uma potência no futebol escocês, regularmente conquistando títulos da Scottish Premiership e mantendo-se competitivo em competições europeias. O Celtic Park, o estádio da equipa, é famoso pela sua atmosfera vibrante e apaixonada. O emblema britânico também possui uma forte base de adeptos a nível global que seguem fielmente o clube, tanto nas competições domésticas como nas europeias, celebrando o legado de conquistas e o espírito do futebol ofensivo e competitivo que sempre os caracterizaram. Em suma, o Celtic Football Club é mais do que apenas um clube de futebol. É um símbolo de orgulho para os seus adeptos e uma das instituições mais veneradas do futebol europeu. A conquista da Taça dos Campeões Europeus de 1967 permanece o ponto mais alto da sua rica história e o legado do clube continua a ser transmitido através das gerações.
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21: E está agora na hora de trazer mais um grande feito histórico à Golo FM.
22: A temporada de 1963-64 ficou marcada como um dos momentos mais icónicos da história do Sporting Clube de Portugal. O clube leonino, já uma referência no panorama desportivo nacional, alcançou uma glória inédita ao vencer a Taça dos Vencedores das Taças, conhecida como Taça das Taças, um dos mais prestigiados troféus europeus da época. O Sporting tornou-se assim o primeiro clube português a conquistar esta competição internacional, consolidando o seu nome no futebol europeu. A caminhada dos Leões na competição não foi fácil e esteve repleta de desafios. Tudo começou na primeira eliminatória, onde os verde e brancos defrontaram os italianos da Atalanta. Depois de uma primeira mão complicada, em que perderam por 2-0, o Sporting conseguiu virar o resultado em Alvalade com uma vitória por 3-1, forçando um terceiro jogo de desempate que venceria por 3-1. Este início dramático foi um presságio do que seria uma campanha marcada por grandes emoções. Nos quartos de final, o Sporting encontrou o Manchester United, uma das equipas mais temidas da Europa na época. Após um resultado desfavorável de 4-1 em Old Trafford, os Leões protagonizaram uma das maiores reviravoltas da história das competições europeias ao golear a equipa inglesa por 5-0 em Lisboa, numa exibição memorável que ficou para sempre na memória dos adeptos leoninos. O jogo foi uma demonstração do espírito ofensivo de uma equipa liderada pelo avançado João Moraes e pelo lendário Fernando Mendes, que foram fundamentais ao longo de toda a campanha. Após esta façanha, os Leões continuaram a sua caminhada rumo à final, eliminando o Lyon nas meias-finais. A equipa francesa apresentou alguma resistência, mas a formação lusa conseguiu ultrapassar os franceses com uma vitória confortável por 2-1 no total das duas mãos, carimbando assim o passaporte para a grande final. O palco estava montado para um dos momentos mais altos da história do clube. A final da Taça das Taças de 1964 teve um desfecho dramático e incomum. O Sporting defrontou o MTK Budapeste, uma equipa húngara de grande qualidade, num confronto que viria a ter dois atos. O primeiro jogo, realizado no estádio Eisel, em Bruxelas, terminou empatado a 3 após prolongamento, forçando um jogo de desempate. Esse segundo embate foi realizado no mesmo estádio, 4 dias depois, e é aí que surge o herói improvável da história, João Moraes. Aos 19 minutos, o jogador leonino marcou o famoso canto direto, um golo olímpico marcado diretamente de pontapé de canto, que garantiu ao Sporting uma vitória por 1-0 e o título de campeão. Este feito foi recebido com enorme euforia em Portugal, colocando o Sporting no mapa do futebol europeu e elevando a moral do clube numa época em que o futebol português começava a dar os primeiros passos no cenário internacional. O triunfo na Taça das Taças foi um marco histórico não só para o Sporting, mas também para o desporto nacional, sendo uma das primeiras grandes conquistas europeias de um clube português. A equipa de 1964, liderada pelo treinador Anselmo Fernandes, tornou-se um símbolo de garra, determinação e qualidade técnica, valores que continuam a ser associados ao clube. Entre os protagonistas desta campanha gloriosa, destacam-se nomes como o guarda-redes Carvalho, o capitão Fernando Mendes, o avançado Osvaldo Silva e, claro, João Moraes, cujo golo decisivo ficou gravado para sempre na história leonina. Esta equipa é ainda hoje recordada com grande carinho pelos adeptos, sendo frequentemente homenageada como uma das melhores formações da história do clube. A vitória na Taça das Taças em 1964 continua a ser uma das primeiras conquistas mais importantes do palmarés do Sporting. Este título reforçou o estatuto internacional do clube e abriu portas para futuras participações em competições europeias. Foi um triunfo que simbolizou o espírito combativo do Sporting Clube de Portugal, a sua capacidade de superação e a força do coletivo. Na história do futebol europeu, o nome do Sporting ficou assim gravado com letras douradas.

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1: E seguimos agora nesta emissão com o perfil do jogador.
2: Perfil do jogador. Amin Harit, nascido a 18 de junho de 1997 em Pontoise, França, é um futebolista internacional marroquino que joga como médio ofensivo no Olympique de Marselha. Conhecido pela sua habilidade técnica, criatividade e capacidade de drible, Harit tem-se destacado pela sua versatilidade em campo, conseguindo atuar tanto no centro como nas alas. Harit começou a sua formação no Nantes, clube onde fez a sua estreia profissional em 2016. As suas exibições impressionaram desde cedo, o que lhe valeu uma transferência para o Schalke 04 em 2017, onde rapidamente se afirmou como uma das principais figuras da equipa na Bundesliga. Durante o seu tempo na Alemanha, destacou-se pela sua capacidade de quebrar linhas defensivas e pela inteligência no último passe. Em 2021 foi emprestado ao Marselha, onde encontrou um novo impulso na sua carreira, tornando-se uma peça-chave no esquema da equipa. Internacionalmente, Harit escolheu representar Marrocos, país de origem dos seus pais, e participou em várias competições importantes, incluindo a Taça das Nações Africanas.
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1: E agora seguimos com os craques da Liga Portuguesa, neste produto 100% palavra.
2: Óscar Cardoso, mais conhecido como Taquara, é um dos maiores goleadores da história recente do futebol sul-americano e europeu. Nascido a 20 de maio de 1983 em Juan Eulogio Estigarribia, no Paraguai, Cardoso começou a sua carreira futebolística no modesto clube 3 de Fevereiro, onde rapidamente se destacou pelo seu instinto goleador e capacidade física. Com 1,93m de altura e uma presença imponente na área, o avançado tinha todas as características para ser um sucesso como ponta de lança e rapidamente chamou a atenção de clubes maiores no seu país. A ascensão de Cardoso ao cenário internacional começou verdadeiramente em 2006, quando foi contratado pelo Newell's Old Boys da Argentina. No clube de Rosário, Cardoso tornou-se rapidamente uma referência ofensiva, marcando 21 golos em 33 jogos, um registro impressionante que despertou o interesse de clubes europeus. Foi então que em 2007, o Benfica, à procura de um avançado com capacidade para resolver jogos, apostou 9 milhões de euros na contratação do paraguaio, um valor elevado na época, mas que viria a ser amplamente justificado pelos feitos que se seguiriam. Cardoso chegou ao Benfica com grande expectativa e não demorou a justificar o investimento. Na sua primeira época, marcou 22 golos em todas as competições, destacando-se pelo seu potente pé esquerdo, capaz de remates fulminantes de qualquer zona do campo. O paraguaio rapidamente ganhou o carinho dos adeptos benfiquistas, que o apelidaram de Taquara, uma referência à sua estatura e à sua capacidade de desferir remates potentes, tal como uma lança. Com a sua presença na área, Cardoso trouxe ao Benfica uma nova dimensão ofensiva. No entanto, foi na época de 2009-2010 que Óscar Cardoso viu o seu auge ao serviço do clube encarnado. Sob o comando de Jorge Jesus, o Benfica conquistou o título de campeão nacional e Cardoso sagrou-se o melhor marcador da Primeira Liga com 26 golos, números que reforçaram o seu estatuto como um dos mais letais avançados da Europa. Além disso, contribuiu para a vitória na Taça da Liga, demonstrando ser decisivo nos momentos mais importantes da época. A sua parceria com jogadores como Angel Di Maria e Pablo Aimar foi fundamental para o sucesso ofensivo da equipa e Cardoso tornou-se o goleador de referência no Clube da Luz. Nas competições europeias, também foi protagonista, destacando-se pela sua capacidade de marcar em momentos decisivos. Em 2013, durante a campanha que levou o Benfica à final da Liga Europa, o avançado paraguaio marcou 2 golos na vitória sobre o Fenerbahçe nas meias-finais, carimbando o passaporte do clube encarnado para a final contra o Chelsea. Embora o Benfica não tenha conseguido vencer o troféu, Cardoso deixou uma marca indelével, terminando como o melhor marcador da competição com 7 golos. Ao longo das suas 7 temporadas no Benfica, estabeleceu-se como uma lenda do clube, marcando o total de 172 golos em 293 jogos, o que o coloca entre os melhores goleadores da história do clube e o melhor não nascido em Portugal. O seu pé esquerdo era temido por defesas e guarda-redes e a sua capacidade de converter livres diretos e grandes penalidades tornou uma arma letal em qualquer situação de bola parada. Além dos dois campeonatos nacionais conquistados, venceu também 5 taças da Liga e uma Taça de Portugal, sendo uma peça fundamental em todas estas conquistas. Em 2014, após uma longa e bem-sucedida carreira no Benfica, Cardoso transferiu-se para o Trabzonspor, da Turquia, onde continuou a mostrar a sua veia goleadora. Apesar de já não estar no seu auge físico, Cardoso manteve uma impressionante média de golos, marcando 25 em 66 jogos durante as duas épocas em que representou o clube turco. A sua experiência e faro pelo golo ainda o tornavam um avançado respeitado, tanto no campeonato como nas competições europeias. Após a sua passagem pela Turquia, Cardoso ainda regressou à América do Sul, onde jogou pelo Libertad no Paraguai, consolidando-se como um ícone no futebol do seu país. A sua longevidade como jogador de topo e a consistência ao longo de uma carreira recheada de golos tornaram-no uma referência para várias gerações. Além disso, foi também um nome habitual na seleção paraguaia, tendo representado o seu país em várias edições da Copa América e nas eliminatórias para os mundiais, somando mais de 50 internacionalizações. Com uma carreira marcada por golos, títulos e momentos decisivos, Óscar Cardoso será sempre lembrado como um dos grandes avançados da sua geração. No Benfica, o Taquara eternizou-se como um dos maiores goleadores da história do clube e a sua carreira é um testemunho de como o talento, aliado à capacidade de se reinventar, pode prolongar uma carreira ao mais alto nível durante muitos anos. Embora os tempos de glória tenham ficado para trás, Cardoso deixou uma marca indelével no futebol, especialmente em Portugal, onde o seu nome será para sempre sinónimo de golos e sucesso com a camisola das Águias.

0: São agora 8h53.
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0: 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Olhamos agora nesta emissão para os craques mundiais. Apesar da sua ausência no campo, o legado destes jogadores

Nos anos 90, o Dinamo de Kiev era uma das principais potências do futebol da Europa de Leste e Shevchenko desempenhou um papel fundamental na equipa, ajudando-a a dominar o campeonato ucraniano e a ter presenças marcantes nas competições europeias. Na Liga dos Campeões de 1997-98, Cheva ganhou projeção internacional ao marcar um hat-trick frente ao Barcelona no Camp Nou, numa vitória por 4-0 que espantou o mundo do futebol. Esta exibição cativou os olhares dos grandes clubes europeus, mas foi o AC Milan que garantiria a sua contratação em 1999. A chegada de Shevchenko a Milão foi um dos momentos mais decisivos da sua carreira. Logo na sua primeira época, o avançado ucraniano mostrou ao mundo a sua capacidade letal, tornando-se o melhor marcador da Série A, com 24 golos. Shevchenko formou uma parceria ofensiva impressionante com nomes como Rui Costa e Kaká, ajudando o AC Milan a reconquistar o estatuto de potência europeia. Com a camisola rossonera, conquistou a Liga dos Campeões em 2003, quando o Milan venceu a Juventus na final, nas grandes penalidades. Shevchenko marcou o penalti decisivo e levou o clube de volta ao topo do futebol europeu. Entre os títulos que conquistou no Milan, destacam-se ainda um Scudetto em 2004, uma Supertaça italiana e uma Supertaça europeia. No entanto, foi o seu desempenho individual que marcou uma era no futebol europeu. Em 2004, Shevchenko venceu a tão cobiçada Bola de Ouro, sendo coroado o melhor jogador da Europa, um feito que colocou definitivamente o seu nome entre os grandes do futebol. Ao longo das suas 7 temporadas nos rossoneri, Shevchenko marcou 175 golos em 322 jogos, tornando-se o segundo melhor marcador da história do clube, apenas atrás do sueco Gunnar Nordahl. Em 2006, Shevchenko trocou o Milan pelo Chelsea, numa das transferências mais caras da história do futebol à época. No entanto, a sua passagem por Londres foi marcada por lesões e dificuldades de adaptação ao estilo de jogo mais físico e intenso da Premier League, e apesar de momentos de brilho, Shevchenko nunca conseguiu replicar o sucesso que tivera em Itália e após duas temporadas regressou ao Milan por empréstimo, mas os anos dourados já estavam para trás. Eventualmente voltou ao Dinamo de Kiev, onde jogou até ao final da sua carreira em 2012, fechando o ciclo no clube que o viu nascer para o futebol. A nível de seleções, Shevchenko foi a grande figura da Ucrânia durante quase duas décadas. O ponto alto da sua carreira internacional foi a qualificação da Ucrânia para o Mundial de 2006, a primeira vez que o país conseguiu tal feito desde a sua independência. Shevchenko, como capitão e líder, conduziu a equipa até aos quartos de final da competição, onde foram eliminados pela Itália. A sua contribuição para o futebol ucraniano vai muito além dos golos que marcou. Cheva continua a ser um símbolo nacional, sendo visto como um embaixador do futebol ucraniano no mundo. Após pendurar as botas, Shevchenko conseguiu uma carreira como treinador, tendo assumido o comando da seleção ucraniana em 2016. Sob a sua liderança, a Ucrânia alcançou um feito notável no Euro 2020, chegando pela primeira vez aos quartos de final do torneio. Shevchenko provou que a sua visão de jogo não se limitava a ser um dos melhores avançados de sempre, mas também um estratega competente fora das quatro linhas. Com uma carreira recheada de títulos, golos e momentos históricos, Andriy Shevchenko é sem dúvida um dos jogadores mais icónicos do futebol mundial. O seu legado no AC Milan e na seleção ucraniana permanecerá por muito tempo e o seu nome estará sempre associado à excelência, classe e capacidade de superação, tanto dentro como fora dos relvados.

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1: São 8 da manhã e 59 minutos.
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0: seleção nacional realizou o último treino na cidade do futebol antes do derradeiro particular de preparação para o Mundial 2026 diante de Nigéria, marcado para nesta quarta-feira pelas 20h45 no estádio Dr. Magalhães Pessoa. Em Leiria, Roberto Martinez teve todos os 27 convocados à sua disposição. Na antevisão a este jogo, o selecionador nacional Roberto Martinez assumiu que espera uma Nigéria de qualidade, esperando também que este seja um bom jogo de preparação para o Mundial. Contas feitas antes de viajar para os Estados Unidos, na Portugal mete forças com um conjunto africano nesta quarta-feira, no estádio Dr. Magalhães, na Pessoa, em Leiria, pelas 20h45. 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José Mourinho já está em Madrid, para ser apresentado como novo treinador principal da formação do Real Madrid. Com a vitória de Florentino Pérez nas eleições, o técnico luso regressa no documento técnico dos merengues a troco de 15 milhões de euros, montante que será pago ao Benfica. Na chegada na capital de Espanha, servirá para dar continuidade à preparação para na próxima temporada. O Real Madrid tem estado bastante ativo no mercado de transferências, principalmente no setor defensivo, e acredita-se já com o dedo de Mourinho, já depois de Ibrahim Konaté e Denzel Dumfries terem sido confirmados por Florentino Pérez, mas ainda não foram anunciados de forma oficial pelo clube. Nomes como Guardiol do Manchester City e Calafiori do Arsenal têm sido associados aos madrilenos. De lembrar também que Florentino, em tempo de eleições, afirmou que iria apresentar a proposta por um jogador galáctico nunca abaixo de 150 milhões de euros. São, portanto, vários dossiers que Mourinho já tem em mãos. Por outro lado, Álvaro Arbeloa está de saída do documento técnico da equipa do Real Madrid. O anúncio de Mourinho no Real Madrid permite também ao Benfica desbloquear a contratação de Marco Silva como seu novo treinador. O Benfica abre os cordões na bolsa para convencer Andreas Sheldrup a renovar contrato que acaba em 2028. Nos encarnados apresentaram ao extremo de 22 anos uma oferta milionária de 18 milhões de euros para prolongar a ligação por mais 3 épocas, ou seja, até 2031. O internacional norueguês, porém, ainda não respondeu. Sheldrup acabou a época como um dos mais valiosos jogadores do plantel, afirmou-se em definitivo na equipa titular depois de 2 golos marcados no Real Madrid no último jogo da fase de Liga, da Liga dos Campeões. Essa exibição, aliás, mudou-lhe o destino, uma vez que Benfica e o Clube Brugge estavam perto, em final de janeiro, de chegar a um acordo para fechar a transferência por 8 milhões, mais 3 milhões por objetivos. A ascensão foi depois meteórica. Sheldrup atraiu o interesse de clubes das melhores ligas. Benfica quer, como tal, manter Sheldrup, e está, então, disposto a fazer um enorme esforço financeiro para acertar a negociação. Tem um prazo para receber resposta, mas Sheldrup ainda não se manifestou. A bola, como tal, continua do lado do extremo norueguês, que, como sabe, foi convocado pela Noruega para participar no Mundial 2026. Se aceitar Sheldrup, tornar-se-á no mais bem pago o jogador do plantel encarnado. Os encarnados continuarão tranquilos na espera de uma resposta do extremo de 22 anos, até porque o contrato tem duração de mais 2 anos, só não será cumprido se algum clube negociar a transferência com o Benfica por valor acima dos 40 milhões de euros, como a Gol FM revelou no dia 2 de junho. Sheldrup está na lista de clubes de topo da Premier League e o Benfica deverá ser confrontado em breve com uma oferta para transferi-lo em definitivo. Ponto final, sem possibilidade de um retorno, o Como, uma das equipas sensação em Itália, na época transata, desistiu da contratação de Jenny Catamo, o conjunto orientado por Fabregas, que há muito tinha identificado o extremo dos Leões como alvo prioritário para o reforço do ataque, tentou nos últimos dias mais uma investida junto dos Leões para assegurar no moçambicano, mas essa intenção voltou a bater-se na intransigência do emblema leonino. Os últimos números apresentados pelo clube tênis alpino para seduzir o Sporting chegaram aos 25 milhões de euros, um valor que, ainda assim, continuava bem distante da cláusula de rescisão do atacante de 60 milhões de euros. Após mais esta nega, no Como, que vai reconstruindo o seu plantel, acabou por sair da corrida e até já aponta outros alvos no mercado. Jenny Catamo, de 25 anos, depois de assinar na época de maior rendimento da sua carreira, com 8 golos e 4 assistências em 47 jogos, foi como adiantou a Gol FM, colocado no lote dos jogadores indiscutíveis para 2026-2027, juntamente com Diamante, Maxi Araújo e Ivan Fresneda, num quarteto que Saad irá tentar segurar a todo custo. No Como foi a grande revelação da Série A e conseguiu um apuramento inédito na UEFA Champions League, onde poderá ser adversário do Sporting Clube de Portugal. Nova temporada, nova, ou pelo menos alterada, na composição do lote de guarda-redes do Sporting Clube de Braga, na face à iminente contratação de Bernardo Fontes, na oficialização do regresso de guarda-redes brasileiro ao Minho, nele que brilhou no Tondela nas últimas duas épocas, está por dias, figuram-se mudanças no que nas opções para na baliza do plantel comandado por Carlos Vicente, diz respeito. O ainda jogador dos Beirões, de apenas 23 anos, será na sombra de Lucas Hornacek, na caso nenhum clube se chega à frente com os 30 milhões de euros no valor da cláusula de rescisão exigidos por António Salvador para libertar o Internacional Abna pela Chequia, que vai ao Mundial representar o seu país e tem boas hipóteses de ser titular neste cenário. Sobra pouco, não nenhum espaço para Alabna Belarus, guardião marroquino, que chegou à Pedreira no verão de 2025 e pode estar já na saída no Neixa na Estrasburgo, vestiu a camisola dos arsenalistas por duas vezes, apenas contra a Lincoln, com vitória por 5-1 na segunda mão do playoff de acesso à UEFA Europa League e diante do Nacional por 4-2 na quarta ronda da Taça de Portugal, não conseguindo afirmar-se contra o gigante da Chequia, foi uma das figuras da equipa. Belarus teve prosseguir a carreira noutras paragens, podendo sair por empréstimo ou até na título definitivo, se chegar uma proposta vantajosa para todas as partes, na Sado Bracarense, já na Tiago Sá, nome da casa de 31 anos, que integra no plantel principal dos Guerreiros de Minho, na mais de uma década, vai manter o estatuto de terceiro guarda-redes, ele que somou 4 partidas em 2025-2026, uma na Liga e 3 na Prova Rainha. João Carvalho, jovem promissor, que realizou 28 encontros na Liga 3 pela equipa B do Sporting Clube de Braga, na época finda, deve rodar, o keeper de 22 anos pode ser cedido um emblema da segunda Liga, no que iria significar um salto competitivo considerado fundamental para a evolução do Internacional Sub-21 português. 3 anos e 3 jogos depois, Mika está de saída do Moreirense. O guarda-redes está ligado contratualmente com o emblema Minhoto, até no último dia deste mês, mas não vai renovar no seu contrato na presente temporada. No Internacional Jovem por Portugal, foi a terceira opção, de Vasco Botelho da Costa, atrás de André Ferreira, com 23 jogos e Caio Seco, com 11 jogos. Mika participou apenas num encontro diante do Aves Futebol Sado. Na última jornada do campeonato, curiosamente, deixou a baliza na limpo num encontro que terminou sem golos. Gustavo Prato, Internacional de Sub-20 pelo Brasil, está na lista do Vitória Sport Clube para na temporada 2026-2027. O extremo brasileiro poderá chegar aos conquistadores por empréstimo, com possibilidade de opção de compra. No jogador de 21 anos, passou a última temporada emprestado pelo Internacional ao Ceará, tendo somado 10 jogos pela formação brasileira e marcado um gol. Gustavo Prato está atualmente avaliado em 2 milhões e meio de euros, segundo os dados do Transfer Market. De recordar que o Internacional de Sub-20 brasileiro foi associado ao Futebol Clube do Porto na época passada. O voto favorável da atual direção do Vitória Sport Clube em relação à proposta da chave de distribuição centralizada dos direitos televisivos apresentada pela Liga na Centralização, que foi aprovada com 80% dos votos em Assembleia Geral no Porto, gerou muita contestação por parte dos candidatos na presidência dos conquistadores, Belmiro Pinto dos Santos, pela lista A e Júlio Vieira de Castro, na lista B, que consideram que a proposta prejudica mais do que beneficia no emblema vitoriano. Uma espécie de resposta nas críticas, no vice-presidente demissionário na área financeira e também candidato pela lista D, Rui Rodrigues, afirmou que o Vitória, tal como a esmagadora maioria dos clubes, percebeu que esta na primeira fase, para se ter num futuro uma distribuição ainda mais equitativa, no adversário, afirmou que a proposta alternativa do Nacional, pelo qual os restantes candidatos mencionados já demonstraram preferência, não recolheu um único voto para ser incluída na agenda para a votação. Rui Rodrigues, sobre a proposta da Liga, lembrou ainda que o Vitória não se limitou a aceitar um documento, mas foi o clube que exigiu e garantiu alterações estruturais que protegem os interesses específicos do clube. A proposta inicial beneficiava estádios pequenos, com taxas de ocupação artificialmente altas. No Vitória, impôs que o critério passasse a ser o número real de assistências e as audiências televisivas, onde a massa associativa do Vitória Sport Clube coloca o emblema no topo do futebol nacional. Conseguiram também reduzir no prazo de revisão para metade do tempo. Daqui a 5 anos, o modelo terá obrigatoriamente que ser reavaliado. Acabou por assumir-se neste candidato às eleições do Vitória Sport Clube. Karevits podia ter saído do Futebol Clube Famalicão no mercado de janeiro, mas foi segurado para segurar-se. Mas vamos explicar isto por miúdos. O guardião esteve em grande entre os postos miúdos e foi dos melhores do campeonato português. No título de exemplo, foi superado apenas por Diogo Costa em números de folhas limpas, 21 contra 17, tendo deixado a baliza a zeros em metade dos jogos. Agora, por resultado das exibições de excelência que levou a cabo, na época que terminou, Montenegrino no formato no Futebol Clube Barcelona, nem mais possível do que nunca. Sabe o Gol FM que o guarda-redes de 27 anos, Xabna, está a ser seguido muito de perto por clubes, Xabna, de importantes ligas europeias, nomeadamente da Liga Espanhola, da Liga Italiana. Depois de duas Xabna temporadas no conjunto de Vila Nova de Famalicão, com o ex-Xabna Foz Valdina, valorizou 4 milhões de euros e está neste momento avaliado pelo Transfer Market em 5 milhões de euros. O Internacional por Montenegro fez 98 defesas completas na Liga, num registro notável completado pelos 3.381 minutos que fizeram dele o jogador com mais tempo de utilização na competição. O estádio do Bessa, que está em leilão, que ainda não tem qualquer oferta, sendo que o complexo desportivo já recebeu uma, mas abaixo do valor mínimo de 5,9 milhões de euros. A licitação cabe em cima da mesa, de pouco mais de 5 milhões de euros. Ambos os ativos no estádio de Bessa e o complexo desportivo junto ao recinto estão a ser leiloados em separado. O estádio de Bessa tem um valor mínimo de 27 milhões de euros. Neste leilão teve início no dia 27 de abril e acabou por ser prolongado a Boa Vista SAD. Foi despromovida na 2ª Liga em maio de 2025, depois de cumprir 11 épocas seguidas no escalão principal, sendo um dos 5 campeões nacionais da história, graças ao título conquistado na época desportiva 2000-2001. O árbitro Wilton Sampaio acabou nomeado pela FIFA para dirigir o México na África do Sul desta quinta-feira, ou seja, no jogo inaugural do Mundial 2026. A FIFA nomeou também os árbitros para nos 3 jogos seguintes, no Coreia do Sul, na Chequia, na Estará, no Egípcio e na Hamid Mohamed, com o compatriota Mohamed Osur, no VAR, no Canadá, na Bósnia-Herzegovina, na Estará, apitado pelo argentino Facundo Tello, com o também argentino Hernán Mastrangelo, como VAR, e nos Estados Unidos, no Paraguai, o juiz será no irlandês Dani Michelli, com o espanhol Carlos Del Cerro na grande Novar. A arbitragem portuguesa está representada no Mundial por João Pinheiro, árbitro principal, Bruno Jesus e Luciano Maia como auxiliares. Ainda no que diz respeito aos juízes, o árbitro Omar Artan acabou impedido de entrar nos Estados Unidos da América no juiz natural da Somália, segundo informações dadas por um porta-voz da FIFA. Não vai mesmo marcar presença no Mundial 2026, assegurando que o organismo nada pode fazer para resolver esta situação. Os Estados Unidos limitaram a passagem de vistos a cidadãos da Somália, um problema que tentou ser contornado emitindo-se um passaporte diplomático, que todavia não foi aceito pelas autoridades norte-americanas. O jovem árbitro de 34 anos, regressa assim à Somália, partindo de Istambul, na Turquia, na cidade para a qual foi deportado, depois de não ter sido admitido em solo norte-americano. Omar Artan é considerado um dos principais árbitros do continente africano e havia sido nomeado como um dos representantes de África na equipa de arbitragem do torneio. A reputação do Somália foi recentemente consolidada ao ser distinguido como o melhor árbitro de África em 2025 nos prémios da Confederação Africana de Futebol em Rabat, Marrocos. O tenista português Jaime Faria ascendeu ao 94º lugar do ranking mundial ATP, marcando assim o regresso no top 100 mundial na sequência da prestação em Roland Garros, onde alcançou a terceira ronda. Com este resultado no segundo Grand Slam da temporada, Faria aproxima-se da melhor classificação de sempre, que é o 87º posto. Por sua vez, Nuno Borges, que também atingiu a terceira eliminatória em Paris, consolidou a posição como tenista português mais bem classificado, ocupando agora na 50ª posição. Em contraste, Henrique Rocha desceu duas posições, para no lugar 121, apesar de ter conquistado o Challenger de Perugia, em Itália. A classificação do português foi influenciada pela atualização do ranking, que esteve congelado durante 2 semanas, devido a Roland Garros, no torneio no qual o portuense foi eliminado na segunda ronda de qualificação. No topo da hierarquia masculina, o italiano Jannik Sinner mantém a liderança, mesmo após uma eliminação precoce no torneio parisiense. Seguem-se o espanhol Carlos Alcaraz, que não pôde defender o título na produção, e o alemão Alexander Zverev, que se estreou a vencer um grande slam. O sérvio Novak Djokovic caiu para a 7ª posição. Destaca ainda para a entrada do italiano Flavio Cobolli, finalista em Roland Garros, no top 10 pela primeira vez, ao passo que o canadiano Félix Auger subiu na 4ª e o australiano Alex de Minaur na 6ª. No setor feminino, na bielorrussa Arina Zabalenka continua a liderar o ranking, seguida pela kazakha Elena Rybakina e pela polaca Iga Świątek. Na russa, Mira Andreeva, com o triunfo em Roland Garros, ascendeu ao 6º lugar. As norte-americanas Jessica Pegula e Amanda subiram para no 4º e 5º lugar, enquanto que o compatriota Coco Gauff desceu da 4ª para na 7ª posição. A grande surpresa foi a polaca Maja, que vinda da qualificação chegou à final em Paris e protagonizou uma subida meteórica para no 21º lugar, entrando assim no top 100. No que diz respeito às tenistas portuguesas, defesas. Na Francisca Jorge permanece como a mais bem cotada, na posição 217, seguida pela irmã Matilde Jorge, que ocupa o lugar 285 do ranking mundial WTA.
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7: Eu sei que vai haver tentativas de ir à volta, o que é normal, que é o vosso trabalho, ir à volta, mas eu não vou sair disto, Mas podem tentar,
8: Carlos, boa tarde, vou já tentar, então.
7: Pronto, mas eu não vou sair disto. Não, eu percebo a questão e ela é extensa e toda muito bem colocada, sem dúvida. Mas eu não vou sair disto, sem dúvida. Esta tem uma pergunta muito bem colocada, mas eu não vou sair disto. Mas eu não quero perder o foco. Peço desculpa não responder à pergunta, que eu sei que foi à volta, mas eu não vou sair disto.
9: Vou um bocadinho por aí, agora estás já mais à italiana, não é? Mais na defesa. Acha que é música para os seus ouvidos também?
7: Não, já disse, não quero. Eu percebo a questão, mais uma vez. O que eu tenho a dizer é que é tudo muito bonito, é tudo. Portanto, há alerta vermelho, sem dúvida, mas eu não vou sair disto.

0: Juntamo-nos agora ao José Carlos Leal, como é habitual às quartas-feiras, para falarmos de futsal.
1: O Clube de Portugal deu a conhecer as renovações de contrato com Alex Merlin e Tomás Passotna, dois dos jogadores mais influentes na equipa de futsal leonina. Os dois jogadores recentemente campeões da Europa, na Final Four da UEFA Futsal da Champions League, realizada em Pesaro, estendem assim uma ligação que vai para lá de uma década, recheada de conquistas, um desfecho que enche de alegria. Os dois jogadores com uma relação profissional e também afetiva muito fortes no Sporting, lê-se no comunicado da equipa leonina. O fixo de Tomás Passotna está no Sporting desde 2011 e, segundo o clube, rubricou um contrato de longa duração que levou a renovar pelo Sporting. Foi o facto de ter essa ligação forte com a equipa leonina e, sobretudo, das alegrias e do apoio que tem vivido e, sobretudo, do carinho que sente por parte dos adeptos, assumiu o internacional português de 26 anos. Já Merlin, de 39 anos, irá cumprir a 12ª temporada onde está desde 2015 e, para ele, é um prazer e um privilégio poder vestir a camisola do Sporting, que nem nos seus melhores sonhos imaginava conquistar tudo aquilo que já conquistou ao serviço da equipa leonina e espera que o futuro seja recheado de mais conquistas e de mais troféus para dar alegrias aos adeptos leoninos. Acabou por assumir-se Merlin, que também assim acaba por renovar o contrato a par de Tomás Passó com o Sporting Clube de Portugal. Ainda pelo futsal, o Benfica está na final dos play-offs do Campeonato Nacional de Futsal. Depois de haver goleada por 4-0 no primeiro jogo, os encarnados receberam e venceram o Leões de Porto Salvo. Agora, pela margem mínima, por 4-3, na equipa comandada por Cassiano Klein, já vencia por 2-0 aos 3 minutos, graças a um autogol do guarda-redes de Ricardo Bernardo, aos 2 minutos, e um gol de Silvestre Ferreira, aos 3 minutos. Logo, no abrir do segundo tempo, os forasteiros reagiram à passagem do minuto 11 e reduziram a desvantagem por intermédio de Ruben Carrilho. Logo, ao abrir o segundo tempo, Leonil aos 21 minutos, apontou o gol da igualdade e relançou as contas da partida. No Benfica, no entanto, voltou para na frente do marcador. Aos 28 minutos, graças a um golo de Lúcio Rocha e um minuto depois, Silvestre pisou para fazer o 4-2. A 6 minutos do fim, Carrilho pisou e os Leões de Porto Salvo apostaram no 5-4, mas já não conseguiram evitar o triunfo dos encarnados.
0: Está na altura dos craques mundiais. Muitos destes ícones do futebol mantêm-se ligados ao desporto, seja como comentadores, treinadores ou embaixadores de clubes e marcas. Outros, inclusive, já não estão entre nós. Mas fazemos questão de os recordar aqui na Primeira Rádio Desporto.
2: Franz Beckenbauer, nascido em Munique a 11 de setembro de 1945, é uma lenda incontestável do futebol. A sua carreira, tanto a nível de clubes como internacional, fez dele um dos maiores jogadores da história. Começou a sua trajetória no Bayern de Munique, onde se destacou rapidamente pela sua elegância e habilidade. Beckenbauer fez a sua estreia na equipa principal do Bayern em 1964 e rapidamente se estabeleceu como uma figura central. Sob a sua liderança, o Bayern conquistou 3 títulos da Bundesliga em 69, 72 e 73 e 3 taças dos clubes campeões europeus em 1974, 75 e 76. A posição de líbero que Beckenbauer redefiniu permitiu-lhe não apenas atuar na defesa, mas também contribuir ofensivamente. A sua visão de jogo e a habilidade em avançar com bola mudaram a forma como a posição era jogada. Foi ainda premiado com o Ballon d'Or, ou o melhor jogador da Europa, em 1972 e 76, refletindo o seu impacto no futebol europeu. Na seleção da Alemanha Ocidental, Beckenbauer também deixou a sua marca. Foi o capitão de equipa que venceu o Campeonato do Mundo em 1974 e, na final, realizada no Estádio Olímpico de Munique, a Alemanha Ocidental derrotou os Países Baixos por 2-1. O jogador alinhou com um ombro deslocado, demonstrando uma coragem e uma liderança notáveis que se tornaram lendárias. Além disso, foi fundamental na vitória no Euro de 1972, onde a Alemanha Ocidental derrotou a União Soviética na final. Após o sucesso no Bayern de Munique, Beckenbauer transferiu-se para o New York Cosmos em 1977. Lá, continuou a influenciar o futebol, ajudando a promover o desporto nos Estados Unidos. Com a sua presença, o Cosmos conquistou o campeonato em 1977 e 78 e a sua estadia acabou por ser crucial para popularizar o futebol no país, oferecendo uma nova visibilidade à modalidade. Após a sua aposentadoria como jogador, Beckenbauer continuou a deixar a sua marca como treinador. Em 1990, levou a seleção da Alemanha Ocidental à vitória no Campeonato do Mundo da Itália, tornando-se no único a ganhar o Mundial, tanto como jogador quanto como treinador. Sob a sua liderança, a Alemanha derrotou a Argentina por 1-0 na final, com um golo de penalti de Andreas Brehme. Beckenbauer também teve um papel significativo na administração do futebol. Em 2006, foi um dos principais organizadores do Campeonato do Mundo da Alemanha, ajudando a garantir o sucesso do torneio. A sua influência estendeu-se à administração da FIFA, onde contribuiu também para a formulação de políticas globais para o futebol. O legado de Franz Beckenbauer é marcado pela sua inovação tática, conquistas impressionantes e impacto duradouro no futebol. O Kaiser continua a ser uma referência para muitos, sendo para sempre lembrado como um dos maiores defesas e jogadores de todos os tempos.

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1: São 9h23.
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3: O Futebol Clube des Girondins de Bordeaux, fundado em 1881, é um dos clubes mais tradicionais de França, com uma rica história que se estende por mais de um século. O Bordeaux, como é popularmente conhecido, tem uma trajetória marcada por sucessos a nível doméstico e por momentos de crise, sendo uma das equipas mais respeitadas e emblemáticas do futebol gaulês. Localizado na cidade de Bordeaux, no sudoeste de França, o clube teve a sua gênese numa sociedade desportiva que praticava diversas modalidades, mas só em 1936, o departamento de futebol foi criado oficialmente. Os primeiros anos do Bordeaux foram de construção de identidade e crescimento, mas foi após a Segunda Guerra Mundial que o clube começou a destacar-se no cenário nacional. O primeiro grande sucesso aconteceu em 1950, quando o Bordeaux conquistou o seu primeiro título da Ligue 1 sob o comando do técnico André Gérard, marcando o início da sua consolidação como uma força do futebol francês. No entanto, o clube passaria por algumas décadas de menor protagonismo até alcançar o auge entre as décadas de 1980 e 90. A era dourada do Bordeaux começou na década de 80 sob a presidência visionária de Claude B e com o treinador Aimé Jacquet no comando técnico. Durante este período, o clube formou uma das melhores equipas da sua história, com jogadores como Alain Giresse, Jean Tigana e Patrick Battiston, estrelas que marcaram o futebol francês. Entre 1984 e 1987, o Bordeaux venceu 3 títulos da Ligue 1 e consolidou-se como uma potência. A conquista da Taça de França em 1986 e 87 completou um ciclo de domínio no futebol doméstico. A nível europeu, a equipa também brilhou, atingindo as meias-finais da Taça dos Clubes Campeões Europeus em 1985. Outro momento marcante na história do Bordeaux foi a revelação de Zinedine Zidane, uma das maiores figuras do futebol mundial. Zidane começou a sua carreira no clube no início dos anos 90 e rapidamente se destacou pela sua classe e visão de jogo. Ao lado de outros talentos como o Vicente Lazarazu e Christophe Dugarry, Zidane ajudou o Bordeaux a chegar à final da Taça UEFA em 1986, onde, apesar de terem perdido para o Bayern de Munique, o clube consolidou a sua reputação internacional. Mais tarde, no início dos anos 2000, o Bordeaux voltou a conquistar troféus importantes. Em 2009, sob a liderança do treinador Laurent Blanc, o clube voltou ao topo ao vencer a Ligue 1 pela primeira vez em 10 anos, impulsionado pelo talento dos jogadores como Johan Gourcuff e Marouane Chamakh. Esse título foi seguido pela Taça da Liga Francesa e pela Supertaça de França, consolidando o Bordeaux como um dos principais clubes do país naquele momento. Apesar dos sucessos, o clube enfrentou crises financeiras significativas nas últimas décadas. Em 2021, o clube foi colocado em administração judicial devido a problemas financeiros graves, uma situação que culminou na sua despromoção para a 2ª Divisão Francesa em 2022. A queda foi um duro golpe para um clube com tanta história e tradição e o Bordeaux enfrentou uma luta pela sobrevivência, tanto desportivamente como financeiramente, mas tem trabalhado arduamente para reconstruir o seu prestígio e voltar à elite do futebol francês. Ao longo da sua trajetória, o Bordeaux venceu 6 títulos da Ligue 1, 4 taças de França, 3 taças da Liga Francesa e diversas supertaças do país, consolidando-se como um dos clubes mais laureados da França. Além disso, o clube tem um legado significativo na formação de talentos, tendo revelado jogadores que se tornaram referências globais, como Zidane e Lazarazu. A história do Bordeaux é marcada por altos e baixos, desde as glórias nacionais e internacionais até aos desafios financeiros e desportivos mais recentes. No entanto, a capacidade do clube de se reinventar e a paixão dos seus adeptos mantém viva a esperança de que os Girondins de Bordeaux voltarão a brilhar no topo do futebol francês.
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2: Vamos lá olhar agora para mais um grande feito histórico aqui na Primeira Rádio Desporto.
3: A seleção da Hungria entre 1950 e 1954, conhecida como a Equipa de Ouro ou Magiares Mágicos, marcou uma era de glória no futebol mundial, sendo considerada uma das maiores seleções do mundo. todos os tempos. Liderada pelo técnico Gustavo Sebes e capitaneada por Ferenc Puskás, a equipa destacou-se pela inovação tática com um estilo de jogo ofensivo e envolvente que deixou uma marca indelével no futebol. A fase de ouro começou com uma série de vitórias avassaladoras. Entre 1950 e 1954, a Hungria manteve uma sequência de 31 jogos invicta, sendo conhecida pelo seu sistema tático revolucionário, o 4-2-4, que incluía movimentações ofensivas rápidas e uma troca constante de posições entre os jogadores. Além de Puskás, a equipa contava com talentos como Sándor Kocsis, Zoltán Sibor e József Pozsik, jogadores que formaram uma das linhas ofensivas mais temidas da época. O ponto alto da campanha húngara foi a conquista da medalha de ouro nos Jogos Olímpicos de 1952, em Helsínquia, onde a Hungria venceu a Jugoslávia por 2-0 na final, mostrando ao mundo o seu poderio. Além disso, a seleção também ficou célebre pela histórica goleada de 6-3 sobre a Inglaterra em 1953, no lendário estádio de Wembley, um feito inédito, já que os ingleses nunca haviam perdido em casa para uma equipa fora do Reino Unido. Este resultado consolidou a Hungria como favorita ao título mundial de 1954. Nesse mesmo campeonato do mundo, disputado na Suíça, a Hungria era amplamente favorita. Durante a competição, os húngaros aplicaram uma impressionante goleada de 8-3 sobre a Alemanha Ocidental na fase de grupos. No entanto, na final, enfrentando novamente os alemães, a Hungria sofreu uma inesperada derrota por 3-2 numa virada que ficou conhecida como o Milagre de Berna. Apesar de ter aberto 2-0 nos primeiros minutos, a equipa não conseguiu segurar a vantagem, perdendo a sua invencibilidade num dos momentos mais surpreendentes da história do futebol. Mesmo sem o título mundial, a Hungria de 1950 a 1954 é lembrada pelo seu legado tático e futebolístico que influenciou profundamente gerações futuras de jogadores e treinadores. A combinação técnica, disciplina tática e criatividade ofensiva deixaram uma marca profunda no desporto, com Ferenc Puskás e seus companheiros eternizados como lendas do futebol mundial.
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4: São 9:30 da manhã.
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8: Florentino Pérez, reeleito recentemente presidente do Real Madrid, fez uma visita guiada ao estádio Santiago Bernabéu ao Papa Leão XIV, que esta semana recebeu mais de 70 mil fiéis para um evento que contou com a presença do sumo pontífice. O Papa já tinha revelado ser adepto do clube, que recebeu uma camisola e uma miniatura do estádio Santiago Bernabéu das mãos de Florentino Pérez, isto durante a visita ao estádio do Real Madrid. O Papa Leão XIV é o segundo Papa da história a visitar o Bernabéu após a visita de João Paulo II no ano de 1982. O ex-presidente da UEFA, Michel Platini, processou o presidente da FIFA, no Suíço, Gianni Infantino, por denúncia caluniosa e tráfico de influência no processo que conduziu ao seu afastamento do organismo regulador do futebol europeu. O francês, em comunicado, deu a conhecer que processou também dois antigos dirigentes da FIFA, Marco Villegas e Domenico Scala, diretor jurídico e responsável máximo da Comissão de Auditoria, que considera serem corresponsáveis por impedirem a sua ascensão à liderança da FIFA em 2015. O ex-futebolista e treinador francês de anos, já tinha apresentado duas queixas na Justiça Suíça em 2018 contra desconhecidos por denúncia caluniosa em 2021 contra Infantino por tráfico de influência. A primeira queixa prescreveu e a segunda foi arquivada em outubro de 2025. Michel Platini manifestou também a intenção de processar a FIFA a fim de ser indenizado por todos os danos que considera ter sofrido na sequência das manobras utilizadas para evitar a sua eleição como presidente da entidade máxima do futebol mundial, também em 2015. Platini acreditava que Infantino, que era o seu braço direito na UEFA, assim como Villiers e Ibn Scala, trabalharam para o excluir da corrida na presidência da FIFA, através de acusações completamente infundadas no âmbito de uma investigação por alegada corrupção, da qual foi definitivamente absolvido nos tribunais suíços no ano passado. O afastamento da corrida eleitoral de Platini, que estava na linha da frente para assumir a presidência da FIFA, abriu caminho na inesperada eleição de Infantino. Em fevereiro de 2016, o dirigente suíço foi reeleito sem oposição em 2019 e 2023. A Federação Brasileira de Futebol deu a conhecer, através de um comunicado, a boa evolução da lesão sofrida por Neymar. O jogador internacional brasileiro sofreu uma lesão muscular de grau 2 no gêmeo direito e falhou os particulares na frente a Egito e Panamá. Ainda assim, de acordo com a informação do Globo Esporte, é esperado que seja uma opção para Carlo Ancelotti no segundo jogo da fase de grupos na frente ao Haiti. O atleta Neymar foi submetido a uma ressonância magnética no início da semana. O exame apontou boa evolução no seu tratamento dentro dos parâmetros esperados. Irá seguir o processo de recuperação e de preparação física planeado pela equipa médica da seleção brasileira, pode ler-se no comunicado. Temos para no julgamento do inspetor da Polícia Judiciária Adriano Quintanilha, patrão da antiga W52 Futebol Clube do Porto, que começa em outubro, após os dois traçarem um plano para que o empresário não fosse incriminado no esquema de doping da equipa de ciclismo. A sessão acontece no dia 7 de outubro, pelas 10 da manhã, no Tribunal de Felgueiras, no Distrito do Porto. Na acusação do Ministério Público, refere que Adriano Sousa, conhecido como Adriano Quintanilha, e o inspetor da Polícia Judiciária, decidiram criar um código de conduta falso com o intuito de provar que o patrão da equipa de ciclismo e a Associação Calvário Várzea, que esteve na origem da W52 Futebol Clube do Porto, e da qual Quintanilha era presidente, desconheciam um esquema de doping em investigação no processo Prova Limpa. O documento foi entregue aos ciclistas e ao então diretor da equipa, Nuno Ribeiro, para que estes assinassem com o intuito de distanciar Adriano Quintanilha e a Associação da então indiciada conduta do diretor desportivo da equipa e dos seus ciclistas. De acordo com o Ministério Público, o empresário contactou o seu amigo, que sabia ser inspetor da Polícia Judiciária, exercer funções na Diretoria do Norte, que partilhava consigo o mesmo sentimento de apego na equipa W52 no Futebol Clube do Porto e ao ciclismo. Contas feitas, os arguídos decidiram criar um documento que visasse testar que Adriano Quintanilha e a Associação desconheciam as práticas que estavam em investigação no processo Prova Limpa e que, por isso, nenhuma responsabilidade penal de contrabando, ordenação ou disciplinar lhes poderia ser associada. De resto, no processo principal da W52 Futebol Clube do Porto, Adriano Quintanilha e Nuno Ribeiro foram condenados a penas efetivas de 4 anos e 9 meses de prisão pelo esquema de doping, tendo ambos recorrido desta decisão. Pelo basquetebol, Luís Magalhães, treinador da equipa de basquetebol masculina do Sporting, que recebeu uma proposta de renovação de contrato há alguns meses, já depois da recente eliminação nas meias finais do play-off da Liga frente ao Futebol Clube do Porto. Apesar dos Leões quererem manter a aposta em Luís Magalhães, no técnico de 68 anos, em ambas as diligências, não aceitou a extensão do vínculo, alegando que não se revia na política do clube para na modalidade, por não estar disponível a investir em reforços estrangeiros para no plantel em qualidade e número na face aos principais rivais dos Leões nas competições internas de Benfica e no Futebol Clube do Porto. Os treinadores adjuntos de Luís Magalhães, Sérgio Ramos e Ivan, também em final de contrato, no final desta temporada, foram igualmente dispensados pelo Sporting, tal como António Coelho, coordenador para no basquetebol. O técnico português estava há 2 anos no clube, treinando com Magalhães e no búlgaro nas últimas 4 temporadas. Os Leões comunicaram assim a cessação do contrato com Luís Magalhães, por comum acordo. Na primeira passagem pelo Sporting entre 2019 e 2022, em 3 épocas, o treinador conquistou um campeonato nacional em 2020-2021, 3 taças de Portugal, 2 taças Hugo dos Santos e 1 supertaça na segunda vigência no comando técnico da equipa de Alvalade. A partir de 2024-2025 ganhou a taça de Portugal e a taça Hugo dos Santos, ambas já na presente temporada.
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4: E está agora na hora de trazer o perfil de mais um jogador à Golo FM.
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6: Marquinhos, de nome completo Marcos Auás Correia, é um futebolista brasileiro nascido a 14 de maio de 1994 em São Paulo. Atualmente joga como defesa central no Paris Saint-Germain e é também uma peça-chave na seleção brasileira. Conhecido pela sua liderança em campo, capacidade de leitura de jogo e versatilidade, Marquinhos tem-se estabelecido como um dos melhores defesas do futebol mundial. Iniciou a sua carreira no Corinthians, onde subiu nas camadas jovens até estrear-se pela equipa principal em 2012. Rapidamente chamou a atenção de clubes europeus e ainda nesse ano transferiu-se para a Roma na Série A italiana. A sua passagem pelo futebol italiano foi curta, mas impactante, tendo apenas jogado uma época no clube romano. O seu desempenho sólido despertou o interesse de grandes clubes europeus e em 2013 foi contratado pelo PSG. No Paris Saint-Germain, Marquinhos consolidou-se como um dos pilares defensivos da equipa. Desde a sua chegada tem sido uma figura constante no eixo da defesa parisiense, adaptando-se a diferentes sistemas táticos e jogando também como lateral direito ou médio defensivo, quando necessário. Com o PSG, conquistou múltiplos títulos da Ligue 1, Taças de França e Taças da Liga, além de ter desempenhado um papel crucial nas campanhas europeias do clube, incluindo a chegada à final da Liga dos Campeões em 2020. Além da sua carreira de sucesso ao nível de clubes, Marquinhos tem sido uma presença regular na seleção brasileira desde 2013. Representou o Brasil em diversas competições internacionais, incluindo a Copa América e o Campeonato do Mundo. A sua capacidade de liderança dentro de campo valeu-lhe a braçadeira de capitão em várias ocasiões. Nos últimos anos, Marquinhos tem sido amplamente reconhecido pela sua consistência, inteligência tática e caráter, qualidades que o tornam não só num líder natural no PSG, onde passou grande parte da sua carreira, mas também uma figura fundamental na defesa da seleção brasileira.
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4: Agora nesta emissão seguimos com os craques da Liga Portuguesa, aqueles que mais se destacaram. O talento desses craques imortalizou-os, mas a vida pós-carreira nem sempre é fácil e alguns enfrentam também desafios em manter a mesma relevância. É para ouvirmos também aqui nestas emissões da Primeira Rádio Desporto esses craques que mais se destacaram na Liga Portuguesa.
6: Lucho González, também conhecido como El Comandante, é um dos jogadores mais icónicos da história recente do Futebol Clube do Porto. Nascido em Buenos Aires, Argentina, a 19 de janeiro de 1981, Luís Oscar González começou a sua carreira no Huracán antes de se destacar no River Plate, onde conquistou títulos e chamou a atenção do futebol europeu. A sua trajetória foi marcada por uma inteligência tática apurada, qualidade técnica e capacidade de liderança, características que o tornaram uma figura crucial nos clubes por onde passou, em especial no Futebol Clube do Porto. A sua primeira passagem pelos Dragões começou em 2005, quando foi contratado por mais de 7 milhões e meio de euros ao River Plate. Lucho chegou para um clube que um ano antes tinha conquistado a Liga dos Campeões, sob o comando de José Mourinho, e veio para dar continuidade ao sucesso portista. Logo se impôs como uma peça fundamental no meio-campo dos Dragões, destacando-se pela sua visão de jogo, capacidade de passe e presença ofensiva. Com o Coadriense como treinador, Lucho fez uma temporada de estreia notável, conquistando o seu primeiro título da Primeira Liga em 2005-2006, além de levantar a Taça de Portugal. Nas quatro temporadas em que vestiu a camisola azul e branca, na sua primeira etapa no clube, Lucho foi parte de uma era de ouro do futebol português. Entre 2005 e 2009, conquistou quatro títulos da Primeira Liga, uma Taça de Portugal e três supertaças Cândido de Oliveira, cimentando o seu estatuto como um dos maiores ídolos da história recente do clube. Além disso, a sua consistência em campo e a sua habilidade para marcar golos em momentos decisivos renderam-lhe o apelido de El Comandante, uma referência à sua liderança natural dentro de campo. Nos seus melhores anos, Lucho não só contribuiu com assistências e golos, como também era uma voz de comando que uniu o balneário portista. Em 2009, após o sucesso no Futebol Clube do Porto, o argentino transferiu-se para o Olympique de Marselha por cerca de 18 milhões de euros, uma das maiores transferências do futebol francês à época. No Marselha continuou a sua senda de sucesso, conquistando a Ligue 1 em 2010 e mais dois troféus da Taça da Liga Francesa. A sua influência no meio-campo manteve-se inalterada, mas o carinho pelo Futebol Clube do Porto permaneceu, algo que ficaria evidente anos mais tarde. Em 2012, Lúcio González protagonizou um regresso emocionante à cidade invicta, quando já veterano voltou para uma segunda passagem pelos Dragões. Apesar de estar numa fase mais avançada da carreira, o seu impacto na equipa foi imediato. A sua experiência e qualidade técnica mantiveram-no como uma peça fundamental para o clube e na temporada de regresso ajudou o Porto a conquistar mais um título da Primeira Liga na época 2012-2013, sob o comando de Vítor Pereira. No total, Lúcio acumulou mais de 240 jogos pelo Futebol Clube do Porto, com 61 golos marcados e continua a ser lembrado como um dos médios mais talentosos e completos que passaram pelo clube. A sua capacidade de chegar à área adversária, fazer golos e distribuir o jogo com grande inteligência foi crucial para as conquistas portistas, sendo sempre visto como um líder dentro e fora de campo. Não é à toa que continua a ser venerado pelos adeptos, que reconhecem nele um dos capitães mais respeitados da história do emblema. Após sair do Futebol Clube do Porto pela segunda vez, Lúcio ainda continuou a sua carreira em clubes como o Al Rayyan, no Qatar, e o Atlético Paranaense, no Brasil, onde se manteve competitivo até aos seus últimos dias como jogador. No Atlético Paranaense, conquistou a Copa Sul-Americana em 2018, acrescentando mais um título internacional ao seu vasto currículo. Encerrou a carreira em 2021, após mais de duas décadas a brilhar nos relvados, deixando uma marca profunda no futebol, especialmente no Futebol do Porto. Lúcio González será sempre lembrado como um dos grandes médios do futebol mundial, com destaque para o impacto duradouro que teve no Futebol Clube do Porto. A sua liderança, classe e espírito vencedor fizeram dele uma lenda do clube e uma referência no futebol português.
1: Eu ainda na minha cabeça está aqui, sou jogador. E já até falei para a minha mulher, digo, quando acabar o contrato lá no Brasil, vou tentar falar com o presidente e dizer-lhe que jogava 2 meses de graça aqui, só por voltar a pisar o Dragão. Fala dessa tão conhecida mística do Porto, es un poco eso, es más una garra, una lucha y se disfruta más también.
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4: Seguimos agora nesta emissão com os craques mundiais.
6: Frank Lampard, nascido a 20 de junho de 1978, é amplamente reconhecido como um dos maiores médios da história do futebol inglês e uma lenda do Chelsea. Criado numa família com forte herança futebolística, Lampard começou a sua carreira no West Ham United, o clube onde o seu pai havia jogado. Subiu às camadas principais do West Ham em 1995 e rapidamente se destacou pelas suas habilidades no meio-campo, marcando golos importantes e mostrando uma capacidade técnica notável. No entanto, foi a sua transferência para o Chelsea em 2001 que transformou a sua carreira. Lampard custou cerca de 11 milhões de libras ao clube londrino e rapidamente se tornou um pilar no meio-campo dos Blues. Durante a sua passagem pelo Chelsea, que durou até 2014, Lampard conquistou uma série impressionante de títulos, incluindo 3 Premier Leagues em 2004, 2005, 2005, 2006 e 2009-2010, 4 FA Cups, 2 Taças da Liga e, claro, a tão sonhada Liga dos Campeões em 2012. Uma das marcas mais impressionantes de Lampard é a sua capacidade de marcar golos. Não foi apenas um jogador-chave na criação de jogadas, mas também se destacou pela sua impressionante veia goleadora. Lampard terminou a sua carreira no Chelsea como o maior goleador da história do clube, com 211 golos em 648 jogos, algo notável para um médio. Conhecido pela sua precisão nos remates de longa distância, especialmente com o pé direito, tornou-se conhecido pelos seus golos em momentos cruciais, além da sua consistência nas bolas paradas. A sua temporada de 2009-2010 foi particularmente impressionante, quando Lampard marcou 27 golos em todas as competições e ajudou o Chelsea a vencer a Premier League e a FA Cup, fazendo história com um double. A sua combinação de talento ofensivo, ética de trabalho incansável e inteligência tática fez dele um dos melhores jogadores da sua geração. Além do sucesso a nível do clube, Lampard teve uma carreira internacional notável, representando a seleção inglesa em diversas competições, incluindo 3 campeonatos do mundo e 2 campeonatos de Europa. Embora a Inglaterra não tenha alcançado o sucesso esperado durante essas competições, Lampard foi sempre um dos pilares da equipa e é amplamente respeitado pelos seus 106 jogos pela seleção. Após deixar o Chelsea em 2014, teve uma curta passagem pelo Manchester City, antes de terminar a sua carreira nos New York City, da MLS, onde jogou até 2016. Após a sua retirada dos relvados, o ex-atleta rapidamente se lançou na carreira de treinador e em 2018 assumiu o comando do Derby County, onde teve uma boa temporada na segunda divisão inglesa, levando o clube à final do play-off de promoção. No ano seguinte, Lampard assumiu o cargo de treinador do Chelsea, voltando ao clube onde teve os seus maiores sucessos como jogador. durante a sua passagem por Stamford Bridge, focou-se em dar oportunidades a jovens jogadores da academia e conseguiu uma qualificação para a Liga dos Campeões na sua primeira temporada. Contudo, foi demitido em janeiro de 2021 após uma série de maus resultados e por aí prosseguiu a sua carreira como técnico por outras paragens.
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4: A história do futebol europeu está repleta de equipas que brilharam intensamente, mas que hoje enfrentam dificuldades para recuperar a antiga glória. São os gigantes adormecidos, para ouvir aqui na Primeira Rádio Desporto, todos os dias também com o Hugo Taveira.
6: O FC Kaiserslautern é um dos clubes mais respeitados do futebol alemão, com uma história rica e momentos marcantes, tanto a nível nacional como europeu. Fundado em 1900, o clube é sediado na cidade com o mesmo nome, no estado da Renânia-Palatinado, e tem uma tradição profunda no futebol germânico, sendo especialmente conhecido pelos títulos conquistados e pela apaixonada base de adeptos. O Kaiserslautern ganhou destaque pela primeira vez nos anos de 1950, quando conquistou 4 títulos da Bundesliga num período de grande sucesso. O clube alcançou a sua primeira grande glória em 1951 com a conquista do campeonato alemão e o sucesso continuou na década seguinte com títulos em 53, 54 e 55, estabelecendo-se como um dos clubes mais dominantes da Alemanha Ocidental. O período mais notável da história recente do Kaiserslautern foi na década de 1990, quando a equipa alcançou uma série de feitos notáveis que deixaram uma marca indelével no futebol alemão. Sob o comando do treinador Otto Rehagel, o Kaiserslautern conquistou a Bundesliga em 91-92, apenas um ano após a promoção para a primeira divisão. Este feito é amplamente reconhecido como um dos maiores na história do futebol germânico, dado que o clube havia sido promovido da segunda divisão apenas uma temporada antes. O trabalho de Rehagel na promoção e subsequente conquista da Liga é amplamente celebrado como um exemplo notável de gestão e desenvolvimento da equipa. Em 1996, o Kaiserslautern continuou a brilhar ao vencer a Taça da Alemanha, completando uma dupla de títulos impressionante. O sucesso na Taça veio após uma vitória por 1-0 sobre o Borussia Mönchengladbach na final, consolidando o status do clube como uma força respeitada no futebol do país. Outro momento notável da história do clube foi a conquista da Supertaça da Alemanha em 1991, onde derrotaram o Hamburgo por 2-1. Além dos sucessos domésticos, o Kaiserslautern também fez algumas aparições notáveis nas competições europeias, com o clube a ter a oportunidade de competir na Taça dos Clubes Campeões Europeus e na Taça UEFA durante os anos 90, embora não tenha conseguido conquistar os principais troféus europeus. No entanto, a participação em tais competições foi um reconhecimento da qualidade da equipa e da sua capacidade de competir em nível internacional. Nos anos seguintes, o Kaiserslautern enfrentou desafios e períodos de declínio. A equipa teve dificuldades em manter a sua posição na Bundesliga e experimentou descidas à segunda divisão. A gestão do clube e a estabilidade financeira foram questões que afetaram o desempenho da equipa nas décadas seguintes, mas apesar destes desafios, o Kaiserslautern continuou a ser uma peça importante no futebol alemão e manteve uma base de adeptos apaixonados que apoiaram o clube durante os altos e baixos. Em termos de infraestruturas, o clube joga os seus jogos no estádio Der Betzenberg, conhecido por ser um dos estádios mais intimidantes da Alemanha devido ao ambiente vibrante e apaixonado. O estádio tem capacidade para cerca de 49 mil espectadores e é um dos locais mais icónicos do futebol germânico. O Kaiserslautern também é conhecido pela sua contribuição para o desenvolvimento de talentos no futebol alemão, já que o clube teve vários jogadores notáveis ao longo dos anos, incluindo Klaus Toppmöller, Rainer Bonhof e mais recentemente Omar Gaber e Clemens Fritz. A história do Kaiserslautern é uma mistura de sucessos e desafios, marcada por uma grande época nos anos 90 e por uma reputação de ser um clube que sabe como competir no mais alto nível. O sucesso do emblema durante a era de Rehagel é particularmente memorável e o Kaiserslautern continua a ser, por isso, uma parte importante do panorama do futebol alemão, com uma base de adeptos leal e um legado de conquistas que define a sua rica história.
4: Ficamos a 8 minutos das 10 da manhã.
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10: E agora seguimos com os grandes feitos históricos neste produto 100% palavra.
6: Entre 1975 e 1984, o Liverpool construiu uma das maiores dinastias da história do futebol, dominando não só o cenário inglês, mas também a Europa. Sob o comando de dois dos mais icónicos treinadores do futebol britânico, Bob Paisley e Joe Fagan, os Reds tornaram-se uma verdadeira máquina de vitórias, marcando uma era de hegemonia que definiu o futebol da época. Tudo começou em 1975, quando Bob Paisley assumiu o comando da equipa, sucedendo ao lendário Bill Shankly. Paisley herdou uma base sólida, mas rapidamente implementou o seu próprio estilo, focado num jogo mais equilibrado e eficiente. Sob a sua liderança, o Liverpool conquistou o campeonato inglês em 6 ocasiões, em 76, 77, 79, 80, 82 e 83, cimentando a sua posição como o clube mais dominante em Inglaterra. Mas foi na Europa que o Liverpool alcançou a verdadeira glória. Em 1977, apenas 2 anos após a chegada de Paisley, os Reds venceram a sua primeira Taça dos Clubes Campeões Europeus, derrotando do Borussia Mönchengladbach.

0: notável entre a solidez defensiva e criatividade no ataque. Jogadores como Kenny Dalglish, Graham Souness e Alan Hansen tornaram-se referências incontornáveis do futebol mundial. Dalglish, contratado ao Celtic em 1977, substituiu Kevin Keegan e rapidamente se tornou o motor ofensivo da equipa, destacando-se pela sua técnica apurada e visão de jogo. No meio-campo, Graham Souness, um jogador combativo e tecnicamente evoluído, dava equilíbrio e liderança à equipa. Na defesa, Alan Hansen e Phil Thompson formaram uma dupla praticamente impenetrável, enquanto Ray Clemens, um dos melhores guarda-redes da sua geração, protegia as redes. Com a saída de Paisley, o Liverpool passou a ser orientado por Joe Fagan, um treinador que manteve a continuidade do sucesso. Fagan herdou uma equipa ainda no auge e em 1984 escreveu uma das páginas mais gloriosas da história do clube. Nessa temporada, o Liverpool conquistou o inédito triplete, vencendo a Liga Inglesa, a Taça da Liga e a Taça dos Campeões Europeus. Este último título europeu foi especialmente dramático, com os Reds a derrotarem a Roma na final, no Estádio Olímpico, através da marcação das grandes penalidades num jogo que se tornou lendário. A imagem de Bruce Grobelaar, guarda-redes do Liverpool, a fazer caretas para desconcentrar os adversários, ficou gravada na história do futebol. Durante este período de domínio, o Liverpool não só acumulou títulos, mas também mudou a forma como o futebol era jogado. A equipa caracterizava-se por uma disciplina tática excepcional, com uma abordagem pragmática ao jogo. A solidez defensiva, aliada à capacidade de controlar a posse de bola e o dinamismo ofensivo, fazia do Liverpool uma equipa quase imbatível. O clube também se destacou por uma gestão exemplar do plantel, conseguindo substituir lendas como Kevin Keegan por jogadores do calibre de Kenny Dalglish, sem que o rendimento da equipa fosse afetado. A era dourada do Liverpool de 1975 a 1984 marcou uma época de total supremacia, tanto a nível interno como no futebol europeu. O legado desta equipa foi tal que ainda hoje é lembrada como uma das maiores da história do futebol. Além dos títulos e conquistas, o Liverpool desta era deixou um impacto profundo no desporto, mostrando como a organização, disciplina e trabalho coletivo podiam levar uma equipa ao topo do futebol mundial. Foi um período que moldou o futuro do clube e cimentou a sua posição entre os gigantes eternos do futebol europeu.
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2: Vamos lá olhar agora para o perfil de mais um jogador aqui na primeira Rádio Desporto.
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0: Wenderson Galeno, nascido a 22 de outubro de 1997 em Barra da Corda, Brasil, é um avançado conhecido pela sua velocidade e capacidade técnica. Começou a carreira nas camadas jovens do Trindade antes de se transferir para o Grêmio Anápolis. Em 2016, chamou a atenção do Futebol Clube do Porto, que o integrou na sua equipa B. Após impressionar pela equipa secundária, Galeno teve uma breve passagem pela equipa principal dos Dragões, sendo depois emprestado ao Portimonense e ao Rio Ave, onde se destacou especialmente na temporada de 2018-2019. As suas atuações consistentes levaram o Braga a contratá-lo nesse mesmo ano e aí Galeno consolidou-se como um dos melhores extremos do campeonato português, ajudando o clube a conquistar a Taça de Portugal em 2021. Em 2022 regressou ao Futebol Clube do Porto, onde continuou a evoluir, tornando-se uma peça importante nas competições nacionais e europeias. Galeno também tem sido um elemento-chave na conquista de títulos recentes pelo clube, incluindo o Campeonato Nacional e a Taça de Portugal.
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1: São 9 da manhã e 59 minutos.
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0: A seleção nacional realizou o último treino na cidade do futebol, antes do derradeiro particular de preparação para o Mundial 2026, diante da Nigéria, marcado para nesta quarta-feira pelas 20h45 no estádio Dr. Magalhães Pessoa. Em Leiria, Roberto Martinez teve todos os 27 convocados à sua disposição. Na divisão este jogo, o selecionador nacional Roberto Martinez assumiu que espera uma Nigéria de qualidade, esperando também que este seja um bom jogo de preparação para o Mundial. Contas feitas antes de viajar para os Estados Unidos, a Portugal mete forças com o conjunto africano nesta quarta-feira, no estádio Dr. Magalhães na Pessoa, em Leiria, pelas 20h45. Recordar que o Mundial 2026 arranca no dia 11 de junho e a seleção nacional integra no Grupo K, juntamente com a República Democrática de Congo, Uzbequistão e Colômbia, nos 104 jogos do Mundial 2026, com a emoção da rádio só na Globo FM. José Mourinho já está em Madrid, para ser apresentado como novo treinador principal da formação do Real Madrid. Com a vitória de Florentino Pérez nas eleições, o técnico luso regressa no documento técnico dos merengues a troco de 15 milhões de euros, montante que será pago ao Benfica. Na chegada na capital de Espanha, servirá para dar continuidade à preparação para a próxima temporada. O Real Madrid tem estado bastante ativo no mercado de transferências, principalmente no setor defensivo, e acredita-se com o dedo de Mourinho, já depois de Ibrahim Konaté e Denzel Dumfries terem sido confirmados por Florentino Pérez, mas ainda não foram anunciados de forma oficial pelo clube. Nomes como Guardiola do Manchester City e Calafiori do Arsenal têm sido associados aos madrilenos. De lembrar também que Florentino, em tempo de eleições, afirmou que iria apresentar a proposta por um jogador galáctico nunca abaixo de 150 milhões de euros. São, portanto, vários dossiers que Mourinho já tem em mãos. Por outro lado, Álvaro Arbeloa está de saída do documento técnico da equipa do Real Madrid. O anúncio de Mourinho no Real Madrid permite também ao Benfica desbloquear a contratação de Marco Silva como seu novo treinador. O Benfica abre os cordões na bolsa para convencer Andreas Schalderup a renovar contrato que acaba em 2028. Nos encarnados apresentaram ao extremo de 22 anos uma oferta milionária de 18 milhões de euros para prolongar a ligação por mais 3 épocas, ou seja, até 2031. O internacional norueguês, porém, ainda não respondeu. Schalderup acabou a época como um dos mais valiosos jogadores do plantel, afirmou-se em definitivo na equipa titular depois de 2 golos marcados no Real Madrid no último jogo da fase de Liga, da Liga dos Campeões. Essa exibição, aliás, mudou-lhe o destino, uma vez que Benfica e o Clube Brugge estavam perto, em final de janeiro, de chegar a um acordo para fechar a transferência por 8 milhões, mais 3 milhões por objetivos. A ascensão foi depois meteórica. Schalderup atraiu o interesse de clubes das melhores ligas. Benfica quer, como tal, manter Schalderup e está, então, disposto a fazer um enorme esforço financeiro para acertar a negociação. Tem um prazo para receber resposta, mas Schalderup ainda não se manifestou. A bola, como tal, continua do lado do extremo norueguês, que, como sabe, foi convocado pela Noruega para participar no Mundial 2026. Se aceitar Schalderup, tornar-se-á no mais bem pago o jogador do plantel encarnado. Os encarnados continuarão tranquilos na espera de uma resposta do extremo de 22 anos, até porque o contrato tem duração de mais 2 anos, só não será cumprido se algum clube negociar a transferência com o Benfica por valor acima dos 40 milhões de euros, como a Gol FM revelou no dia 2 de junho. Schalderup está na lista de clubes de topo da Premier League e o Benfica deverá ser confrontado em breve com uma oferta para transferi-lo em definitivo. Ponto final, sem possibilidade de um retorno, o Como, uma das equipas sensação em Itália, na época transata, desistiu da contratação de Jenny Catamo, o conjunto orientado por Fabregas, que há muito tinha identificado o extremo dos Leões como alvo prioritário para o reforço do ataque, tentou nos últimos dias mais uma investida junto dos Leões para assegurar-se no moçambicano, mas essa intenção voltou a bater-se na intransigência do emblema leonino. Os últimos números apresentados pelo clube transalpino para seduzir o Sporting chegaram aos 25 milhões de euros, um valor que, ainda assim, continuava bem distante da cláusula de rescisão do atacante de 60 milhões de euros. Após mais esta nega, no Como, que vai reconstruindo o seu plantel, acabou por sair da corrida e até já aponta outros alvos no mercado. Jenny Catamo, de 25 anos, depois de assinar na época de maior rendimento da sua carreira, com 8 golos e 4 assistências em 47 jogos, foi, como adiantou a Gol FM, colocado no lote dos jogadores indiscutíveis na época 2026-2027, juntamente com Diamante, Maxi Araújo e Ivan Fresneda, num quarteto que Saad irá tentar segurar a todo custo. No Como foi a grande revelação da Série A e conseguiu um apuramento inédito na época UEFA Champions League, onde poderá ser adversário do Sporting Clube de Portugal. Nova temporada, nova, ou pelo menos alterada, na composição do lote de guarda-redes do Sporting Clube de Braga, face à iminente contratação de Bernardo Fontes, na oficialização do regresso de guarda-redes brasileiro Nauminho, nele que brilhou no Tondela nas últimas duas épocas, está por dias, figuram-se mudanças no que nas opções para na baliza do plantel comandado por Carlos Vicente, diz respeito. O ainda jogador dos Beirões, de apenas 23 anos, será na sombra de Lucas Hornacek, na caso nenhum clube se chega à frente com os 30 milhões de euros no valor da cláusula de rescisão exigidos por António Salvador para libertar o Internacional Abna pela Chequia, que vai ao Mundial representar o seu país e tem boas hipóteses de ser titular neste cenário. Sobra pouco, não nenhum espaço para Alabna Belarus, guardião marroquino, que chegou à Pedreira no verão de 2025 e pode estar já de saída no Neixo Estrasburgo, vestiu a camisola dos arsenalistas por duas vezes, apenas contra Lincoln, com vitória por 5-1 na segunda mão do playoff de acesso à UEFA na Europa League, e diante do Nacional por 4-2 na quarta ronda da Taça de Portugal, não conseguindo afirmar-se contra o gigante da Chequia, foi uma das figuras da equipa. Belarus deve prosseguir a carreira noutras paragens, podendo sair por empréstimo ou até na título definitivo, se chegar uma proposta vantajosa para todas as partes. Na Sabe Bracarense, já na Tiago Sá, no homem da casa de 31 anos, que integra no plantel principal dos Guerreiros de Minho, na mais de uma década, vai manter o estatuto de terceiro guarda-redes, ele que somou na 4 partidas em 2025-2026, uma na Liga e 3 na Prova Rainha. João Carvalho, na jovem promissor, que realizou 28 encontros na Liga 3 pela equipa B do Sporting Clube de Braga, na época finda, deve rodar. O keeper de 22 anos pode ser cedido um emblema da 2ª Liga, no que iria significar um salto competitivo considerado fundamental para a evolução do Internacional de Sub-21 português. 3 anos e 3 jogos depois, Mika está de saída do Moreirense. O guarda-redes está ligado contratualmente com o emblema minhoto, até no último dia deste mês, mas não vai renovar no seu contrato na presente temporada. No Internacional Jovem por Portugal, foi a terceira opção de Vasco Botelho da Costa, atrás de André Ferreira, com 23 jogos e Caio Seco, com 11 jogos. Mika participou apenas num encontro diante do Aves Futebol SAD, na última jornada do campeonato. Curiosamente, deixou a baliza na limpo num encontro que terminou sem golos. Gustavo Prato, internacional de sub-20 pelo Brasil, está na lista do Vitória Sport Clube para a temporada 2026-2027. O extremo brasileiro poderá chegar aos conquistadores por empréstimo, com possibilidade de opção de compra. O jogador de 21 anos passou a última temporada emprestado pelo Internacional ao Ceará, tendo somado 10 jogos pela formação brasileira e marcado um golo. Gustavo Prato está atualmente avaliado em 2 milhões e meio de euros, segundo os dados do Transfer Market. De recordar que o internacional de sub-20 brasileiro foi associado ao Futebol Clube do Porto na época passada. O voto favorável da atual direção do Vitória Sport Clube em relação à proposta da chave de distribuição centralizada dos direitos televisivos apresentada pela Liga na Centralização, que foi aprovada com 80% dos votos em Assembleia Geral no Porto, gerou muita contestação por parte dos candidatos na presidência dos conquistadores, Belmiro Pinto dos Santos, pela lista A, e Júlio Vieira de Castro, na lista B, que consideram que a proposta prejudica mais do que beneficia no emblema vitoriano. Uma espécie de resposta nas críticas, no vice-presidente dimissionário na área financeira e também candidato pela lista D, Rui Rodrigues, afirmou que o Vitória, tal como a esmagadora maioria dos clubes, percebeu que esta BNEB na primeira fase para se ter num futuro uma distribuição ainda mais equitativa. No adversário, afirmou que a proposta alternativa do Nacional, pelo qual os restantes candidatos mencionados já demonstraram preferência, não recolheu um único voto para ser incluída na agenda para a votação. Rui Rodrigues, sobre a proposta da Liga, lembrou ainda que o Vitória não se limitou a aceitar um documento, mas foi o clube que exigiu e garantiu alterações estruturais que protegem os interesses específicos do clube. A proposta inicial beneficiava estádios pequenos, com taxas de ocupação artificialmente altas. No Vitória, impôs que o critério passasse a ser o número real de assistências e as audiências televisivas, onde a massa associativa do Vitória Sport Clube coloca o emblema no topo do futebol nacional. Conseguiram também reduzir no prazo de revisão para metade do tempo. Daqui a 5 anos, o modelo terá obrigatoriamente que ser reavaliado. Acabou por assumir-se neste candidato às eleições do Vitória Sport Clube. Karevitch podia ter saído do Futebol Clube Famalicão no mercado de janeiro, mas foi segurado para segurar-se. Mas vamos explicar isto por minutos. O guardião esteve em grande entre os postos minutos e foi dos melhores do campeonato português. Na título de exemplo, foi superado apenas por Diogo Costa em números de folhas limpas, 21 contra 17, tendo deixado a baliza a zeros em metade dos jogos. Agora, por resultado das exibições de excelência que levou a cabo, na época que terminou, Montenegrino clube. No formato no Futebol Clube Barcelona, nem mais possível do que nunca. Sabe o Gol FM que o guarda-redes de 27 anos, Xabna, está a ser seguido muito de perto por clubes de importantes ligas europeias, nomeadamente da Liga Espanhola e da Liga Italiana. Depois de duas temporadas no conjunto de Vila Nova de Famalicão, com o ex-Xabna Foz Valdina, valorizou 4 milhões de euros e está neste momento avaliado pelo Transfer Market em 5 milhões de euros. O Internacional por Montenegro fez 98 defesas completas na Liga, num registro notável completado pelos 3.381 minutos que fizeram dele o jogador com mais tempo de utilização na competição. O estádio do Bessa, que está em leilão, que ainda não tem qualquer oferta, sendo que o complexo desportivo já recebeu uma, mas abaixo do valor mínimo de 5,9 milhões de euros. A licitação cabe em cima da mesa, de pouco mais de 5 milhões de euros. Ambos os ativos no estádio de Bessa e o complexo desportivo junto ao recinto estão a ser leiloados em separado. O estádio de Bessa tem um valor mínimo de 27 milhões de euros. Neste leilão teve início no dia 27 de abril e acabou por ser prolongado a Boa Vista SAD, não foi despromovida na segunda liga em maio de 2025, depois de cumprir 11 épocas seguidas no escalão principal, sendo um dos 5 campeões nacionais da história graças ao título conquistado na época Desportiva 2000-2001. O árbitro Wilton Sampaio acabou nomeado pela FIFA para dirigir o México na África do Sul desta quinta-feira, ou seja, no jogo inaugural do Mundial 2026. A FIFA nomeou também os árbitros para nos três jogos seguintes, no Coreia do Sul, na Chequia, estará no egípcio Hamid Mohamed, com o compatriota Mohamed Osur, no VAR, no Canadá, na Bósnia-Herzegovina, estará apitado pelo argentino Facundo Tello, com o também argentino Hernán Mastrangelo, como VAR, e nos Estados Unidos, no Paraguai, os será o neerlandês Dani Michelli, com o espanhol Carlos Del Cerro, na grande Novar. A arbitragem portuguesa está representada no Mundial por João Pinheiro, na árbitro principal, Bruno Jesus e Luciano Maia, como auxiliares. Ainda no que diz respeito aos juízes, o árbitro Omar Artan acabou impedido de entrar nos Estados Unidos da América no juiz natural da Somália, segundo informações dadas por um porta-voz da FIFA. Não vai mesmo marcar presença no Mundial 2026, assegurando que o organismo nada pode fazer para resolver esta situação. Os Estados Unidos limitaram a passagem de vistos a cidadãos da Somália, um problema que tentou ser contornado emitindo-se um passaporte diplomático, que todavia não foi aceito pelas autoridades norte-americanas. O jovem árbitro de 34 anos regressa assim à Somália, partindo de Istambul, na Turquia, na cidade para a qual foi deportado depois de não ter sido admitido em solo norte-americano. Omar Artan é considerado um dos principais árbitros do continente africano e havia sido nomeado como um dos representantes de África na equipa de arbitragem do torneio. A reputação do Somali foi recentemente consolidada ao ser distinguido como o melhor árbitro de África em 2025 nos prémios da Confederação Africana de Futebol em Rabat, Marrocos. O tenista português Xabna Jaime Faria ascendeu ao 94º lugar do ranking mundial ATP, marcando assim o regresso no top 100 mundial na sequência da prestação em Roland Garros, onde alcançou a terceira ronda. Com este resultado no segundo Grand Slam da temporada, Faria aproxima-se da melhor classificação de sempre, que é o 87º posto. Por sua vez, Nuno Borges, que também atingiu a terceira eliminatória em Paris, consolidou a posição como o tenista português mais bem classificado, ocupando agora na 50ª posição. Em contraste, Henrique Rocha desceu duas posições, no lugar 121, apesar de ter conquistado o Challenger de Perugia, em Itália. A classificação do português foi influenciada pela atualização do ranking, que esteve congelado durante duas semanas devido a Roland Garros, no torneio no qual o portuense foi eliminado na segunda ronda de qualificação. No topo da hierarquia masculina, o italiano Jannik Sinner mantém a liderança, mesmo após uma eliminação precoce no torneio parisiense. Segue-se o espanhol Carlos Alcaraz, que não pôde defender o título na produção, e o alemão Alexander Zverev, que se estreou a vencer um grande slam. O sérvio Novak Djokovic caiu para a 7ª posição. Destaca ainda para a entrada do italiano Flavio Cobolli, finalista em Roland Garros, no top 10 pela primeira vez, ao passo que o canadiano Félix Auger subiu na 4ª e o australiano Alex de Minaur na 6ª. No setor feminino, na Bielorrussa Arina Zabalenka continua a liderar o ranking, seguida pela kazakh Elena Rybakina e pela polaca Iga Świątek. Na russa, Mira Andreeva, com o triunfo em Roland Garros, ascendeu ao 6º lugar. As norte-americanas Jessica Pegula e Amanda subiram para no 4º e 5º lugar, enquanto que a compatriota Coco Gauff desceu da 4ª para na 7ª posição. A grande surpresa foi a polaca Maja, que vinda da qualificação chegou à final em Paris e protagonizou uma subida meteórica para no 21º lugar, entrando assim no top 100. No que diz respeito às tenistas portuguesas, defesas. Na Francisca Jorge permanece como a mais bem cotada, na posição 217, seguida pela irmã Matilde Jorge, que ocupa o lugar 285 do ranking mundial WTA.
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0: os prémios, troféus, são apenas uma pequena amostra do impacto que tiveram com o seu legado a ultrapassar as fronteiras do desporto. Está na altura de trazermos mais um craque da Liga Portuguesa aqui à Primeira Rádio Desporto.
1: Givanildo Vieira de Sousa, mais conhecido como Hulk, é um dos grandes nomes do futebol brasileiro. Com uma carreira que se destaca pela sua força física, habilidade e precisão nos remates, Hulk teve passagens memoráveis por clubes como o Futebol Clube do Porto, Zenit de São Petersburgo e, claro, também pela seleção brasileira. Hulk começou a sua carreira no Brasil, mas foi no futebol asiático que deu os primeiros passos em termos internacionais, quando foi contratado pelo Kawasaki Frontale do Japão. Depois de passar por empréstimos no Consadole Sapporo e no Tokyo Verdy, onde chamou a atenção pelos muitos golos marcados, Hulk começou a ganhar notoriedade e atraiu o interesse de clubes europeus. Em 2008, chegou a Portugal para representar o Futebol Clube do Porto, clube onde viveria uma das fases mais marcantes da sua carreira. Na sua primeira temporada, em 2008-2009, já mostrou o seu valor, contribuindo com 8 golos no campeonato e ajudando o Porto a conquistar o título da Primeira Liga. Rapidamente se tornou uma peça fundamental na equipa portista, destacando-se pela sua força, velocidade e capacidade de finalização. O auge da passagem de Hulk pelo Futebol Clube do Porto ocorreu na temporada de 2010-2011, quando o clube, comandado por André Vilas Boas, venceu a Liga Europa e dominou o cenário nacional, conquistando o Campeonato Português de forma invicta. Hulk foi crucial para essa campanha, terminando como o melhor marcador do campeonato com 23 golos e contribuindo também nas competições europeias. Ao todo, durante as 4 temporadas que passou no Dragão, o jogador brasileiro ajudou o clube a conquistar 4 títulos da Primeira Liga, 3 Taças de Portugal, 3 Supertaças Cândido de Oliveira e a já mencionada Liga Europa. O seu poderio físico transformou-o num dos jogadores mais temidos e admirados da Liga Portuguesa. A sua presença em campo era avassaladora e a sua capacidade de jogar tanto como extremo como avançado deu uma versatilidade tática ao Porto. Durante o tempo que passou em Portugal, Hulk marcou centenas de golos em competições domésticas e internacionais, consolidando-se como um dos melhores estrangeiros que já passaram pelo clube. Em 2012, após o sucesso em Portugal, o atleta foi vendido ao Zenit de São Petersburgo, da Rússia, por um valor recorde na altura. A transferência, avaliada em cerca de 60 milhões de euros, foi uma das maiores da história do futebol português. No Zenit, Hulk continuou a brilhar, ajudando a equipa russa a conquistar o campeonato da Premier League do país e diversas outras taças nacionais. No entanto, mesmo com o sucesso na Rússia, o impacto que teve no Futebol Clube do Porto será sempre lembrado como um dos pontos mais altos da sua carreira. Hulk também teve uma carreira internacional de sucesso, já que foi convocado regularmente para a seleção brasileira, tendo disputado torneios importantes como o Campeonato do Mundo de 2014, realizado no próprio país, e os Jogos Olímpicos de Londres em 2012, onde conquistou a medalha de prata. Embora tenha enfrentado algumas críticas ao longo do tempo na seleção, principalmente pelo seu estilo de jogo físico, Hulk contribuiu com momentos importantes e jogou ao lado de grandes estrelas como Neymar e Oscar. Depois de deixar o Zenit, aventurou-se no futebol chinês, defendendo o Shanghai Sipg, onde continuou a exibir a sua potência e talento, conquistando títulos nacionais. Em 2021, regressou ao Brasil para jogar pelo Atlético Mineiro, onde rapidamente se tornou uma das referências da equipa, ajudando o clube a conquistar o Brasileirão e a Copa do Brasil, somando assim mais alguns títulos para a sua já vitoriosa carreira. Em resumo, o Hulk deixou uma marca indelével no futebol mundial, especialmente em Portugal, onde se tornou um ídolo do Futebol Clube do Porto. A sua força, habilidade e capacidade de decisão transformaram-no numa das figuras mais icónicas a vestir a camisola azul e branca, sendo sempre lembrado no clube como legado do incrível Hulk.
2: Me preocupo muito chegar pela porta da frente e sair pela porta da frente. Sair valorizado, sair respeitado, então isso não tem preço. Então procuro estar com a cabeça boa para jogar. E graças a Deus, quando eu cheguei, eu saí pela porta da frente. Quando eu tiro a camisa que faço a pose do Hulk, assim, a galera vai à loucura, então foi especial.
0: E seguimos agora nesta emissão com mais um craque mundial.
1: Lothar Matthäus é uma das maiores lendas do futebol mundial, conhecido pela sua versatilidade, liderança e longevidade em campo. Nascido a 21 de março de 1961 em Erlangen, na Alemanha, Matthäus teve uma carreira que atravessou mais de 2 décadas, acumulando títulos tanto a nível de clubes como de seleções. Ao longo da sua carreira, destacou-se pela sua capacidade de jogar em várias posições, desde médio centro a líbero, sempre com uma entrega impressionante e uma visão de jogo apurada. Matthäus é o jogador com mais internacionalizações pela seleção alemã, com 150, e é reconhecido como um dos jogadores mais completos da sua geração. O seu percurso começou no Borussia de Mönchengladbach, onde rapidamente deu nas vistas. após destacar-se na Bundesliga, Matthäus foi convocado para a seleção alemã, ainda jovem, integrando o plantel no Campeonato Europeu de 1980, onde a Alemanha Ocidental se sagrou campeã. No entanto, foi com a transferência para o Bayern de Munique em 1984 que Matthäus se tornou uma estrela mundial. Nos seus primeiros anos no Bayern, conquistou 3 títulos da Bundesliga, afirmando-se como um dos melhores médios do futebol europeu. O seu futebol dinâmico, capaz de atacar e defender com a mesma eficiência, e o seu poderoso remate tornaram-no uma peça essencial no meio-campo bávaro. A nível internacional, Matthäus foi protagonista em diversas competições, mas os mundiais foram o palco onde mais brilhou. Esteve presente em 5 campeonatos do mundo, um recorde para a época, e em 1986, na final contra a Argentina, Matthäus teve a tarefa ingrata de marcar Diego Maradona, um confronto icónico que ajudou a definir a rivalidade entre ambos. Embora a Alemanha Ocidental tenha perdido a final, o talento de Matthäus já era amplamente reconhecido. Em 1988, o jogador fez uma mudança para o futebol italiano, assinando pelo Inter de Milão, onde jogaria um papel fundamental. Sob o comando de Giovanni Trapattoni, Matthäus levou o Inter à conquista da Série A em 1988-89, quebrando um jejum de 9 anos. Essa equipa do Inter é lembrada como uma das mais fortes da história do clube e Matthäus foi a principal estrela, ajudando também a conquistar a Supertaça de Itália e a Taça UEFA em 91. A sua passagem por Itália solidificou o seu estatuto de um dos melhores jogadores do mundo. Mas foi no Mundial de 1990 que Matthäus viveu o seu maior momento. Capitaneando a seleção da Alemanha Ocidental, liderou a equipa até à vitória, conquistando o troféu em Itália. Matthäus foi o grande maestro do meio-campo, com exibições de encher o olho, marcando 4 golos no torneio, incluindo um dos mais belos da sua carreira, frente à Jugoslávia. Na final, a Alemanha Ocidental derrotou a Argentina de Maradona por 1-0, ligando a derrota de 1986 e coroando Matthäus como campeão do mundo. Após este feito, foi premiado com a Bola de Ouro em 1990, consolidando o seu lugar na elite do futebol global. Matthäus regressou ao Bayern em 1992, já como uma lenda viva. Na sua segunda passagem pelo clube, continuou a brilhar e já numa fase mais tardia da carreira, foi recuado para a posição de líbero, onde demonstrou a sua inteligência tática. Nos anos seguintes, ajudou o Bayern a vencer mais 4 títulos da Bundesliga e a Taça UEFA em 1996, tendo ainda um último grande momento internacional no Euro de 1996, onde a Alemanha, já unificada, voltou a conquistar o título europeu. Embora já não fosse a figura central da equipa, o seu papel de líder foi decisivo. Aos 39 anos, Matthäus deu mais uma prova de longevidade, participando no Mundial de 1998, tornando-se o primeiro jogador a disputar 5 campeonatos do mundo. Encerrou a sua carreira internacional após o Euro 2000, mantendo o recorde de mais internacionalizações pela Alemanha. Continuou a jogar pelo Bayern até esse mesmo ano, antes de se despedir definitivamente do futebol no Metro Stars dos Estados Unidos. Lothar Matthäus é um nome que ressoa na história do futebol, não apenas pelas suas conquistas, mas também pelo espírito competitivo e capacidade de se reinventar ao longo de uma carreira tão longa. Com um impressionante total de 25 títulos conquistados, é uma verdadeira lenda do desporto.
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0: Ficamos a 5 minutos das 10h30.
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0: Clubes que já foram gigantes na Europa agora encontram-se longe dos holofotes, adormecidos após décadas de domínio. É para ouvir também aqui na primeira Rádio Desporto, neste produto 100% palavra, gigantes adormecidos todos os dias com o Hugo Taveira.
1: O IFK Gotemburgo, fundado em 1904, é um dos clubes mais bem-sucedidos e tradicionais da Suécia. Com sede em Gotemburgo, a equipa faz parte da elite do futebol sueco e possui uma rica história de conquistas, tanto no plano doméstico como no internacional. Nos primeiros anos, o Gotemburgo rapidamente se destacou no futebol do país. Em 1908, apenas 4 anos após a sua fundação, o clube conquistou o seu primeiro título da Svenska Mästerskapet, o título do campeonato sueco da época. Ao longo das décadas seguintes, seguintes, o clube continuou a ser uma força dominante, conquistando vários títulos nacionais e consolidando-se como uma referência no futebol do país. A década de 1980 é considerada a era de ouro do IFK Gotemburgo. Durante esse período, o clube alcançou um feito que o catapultou para o cenário internacional, a conquista da Taça UEFA. Em 1982, sob o comando do treinador Sven-Göran Eriksson, o Gotemburgo surpreendeu a Europa ao vencer a competição, derrotando o poderoso Hamburgo na final com o agregado de 4-0. 5 anos depois, em 1987, o Gotemburgo voltou a brilhar na Taça UEFA, conquistando novamente o troféu. Desta vez, a equipa sueca venceu o Dundee United, da Escócia, na final, com um resultado global de 2-1. Esta dupla conquista internacional, somada ao sucesso doméstico, fez com que o clube se tornasse uma referência no futebol europeu durante a década de 1980. Além do sucesso nas competições europeias, o Gotemburgo manteve a sua hegemonia no futebol sueco ao longo dos anos. Com mais de 18 títulos da Allsvenskan, o clube é um dos maiores vencedores do campeonato do país. Entre 1990 e 1996, o Gotemburgo venceu o campeonato por 6 vezes, reforçando o seu estatuto como uma das equipas mais dominantes do futebol da Escandinávia, e durante esse período o clube também participou em várias edições da Liga dos Campeões, alcançando os quartos de final em 1995. Apesar do seu sucesso histórico, o Gotemburgo enfrentou dificuldades nas décadas seguintes, com uma crise financeira e uma queda de rendimento desportivo. Contudo, conseguiu reerguer-se e em 2007 voltou a conquistar o campeonato sueco, pondo fim a um jejum de 11 anos sem títulos. Nos últimos anos, o Gotemburgo tem lutado para retomar o seu lugar entre as melhores equipas da Suécia, mas o seu legado de conquistas e a sua tradição continuam a fazer do clube um dos maiores do futebol. O Gotemburgo é o único clube sueco a ter conquistado 2 taças UEFA, um feito que o coloca entre os grandes clubes europeus. A sua capacidade de competir de igual para igual com equipas das principais ligas europeias, especialmente durante a década de 80, faz do clube um dos nomes mais respeitados do futebol sueco e escandinavo.
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7: São 10 da manhã e 29 minutos.
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12: João Pereira abriu o livro depois de uma curta passagem pelos Leões de apenas 8 jogos após a saída de Ruben Amorim. O atual técnico do Alanyaspor da Turquia abordou a curta experiência como treinador da equipa principal de Alvalade. Numa entrevista concedida, nessa experiência terminaria precocemente com a entrada de Rui Borges, que haveria de conseguir a dobradinha. Considera que Rui Borges foi literalmente um anjo de consciência. Ficar associado a uma não conquista de um título nacional por sua causa iria persegui-lo durante toda a vida. Acabou por assumir, João Pereira. Considera, no entanto, que Rui Borges é um grande treinador e prova disso mesmo naquilo que conseguiu fazer no seio da equipa leonina, reestruturando completamente a equipa e levando na formação dos Leões na conquista do Campeonato Nacional. Já quanto a Frederico Varandas, nesta passagem pelo Sporting, a única mágoa que ficou foi de não ter correspondido às expectativas que foram colocadas pelo presidente da formação do Sporting Clube de Portugal. Assumiu que foi uma fase difícil e que, mesmo tentando tudo por tudo e com grande concentração por parte dos jogadores e de toda a equipa, não foram capazes de chegar aos bons resultados. Acabou por assumir João Pereira, mostrando-se triste por esse mesmo facto, mas aliviado pela troca e pela entrada de Rui Borges, que acabou por salvar a época da formação do Sporting Clube de Portugal. O jovem Alexandre Rosado rubricou um contrato profissional com o Sporting Clube de Portugal. Os Leões confirmaram em comunicado o novo vínculo do central de 17 anos que representa o clube desde 2019-2020. Rosado terminou a temporada passada com 2 golos em 27 jogos pelo Sub-17 E assume um jovem atleta que, com um sentimento de orgulho e de concretização, acabou de realizar um grande sonho e agora pode continuar a trabalhar para alcançar objetivos maiores, disse o jovem Leão. Depois de uma passagem discreta pelo Wolverhampton, marcada por uma grave lesão no joelho e pela ausência de oportunidades na equipa principal, Mepiu, na defesa central francês de 20 anos, brilhou nesta época ao serviço do Alverca, que garantiu o 11º lugar na primeira época de regresso à primeira liga sob o comando técnico de Custódio Castro. Nas boas exibições de Mepiu, levaram ao surgimento de vários interessados nos principais campeonatos da Europa. A Gol FM sabe que o Nápoles é o mais recente interessado, juntando-se a Borussia Dortmund na corrida pelos serviços do ainda jovem defesa central, que foi uma das revelações da época. Mepiu formou-se no Nantes, um processo concluído no Wolverhampton, onde atuou no sub-21. Na época que agora findou, Mepiu agarrou num lugar no tridente defensivo do Alverca e elevou-se a um patamar de excelência, ao ponto do Nápoles ter entrado na corrida, já depois do Dortmund ter apresentado uma proposta de 12 milhões de euros, mais 5 milhões por objetivos. O Nápoles definiu o jogador que tem uma boa condição física como uma das prioridades no mercado, sendo provável que faça chegar ao Ribatejo uma proposta, ao que tudo indica, superior em relação à proposta feita pelos alemães, e bate assim o recorde de transferência de Alex Amorim para o Génova em janeiro, 8 milhões de euros, mais 2 milhões por objetivos. O Alverca detém 50% dos direitos económicos do jogador, que representou França no Europeu e no Mundial de Sub-17 em 2023, sendo também internacional de Sub-18 pelos gauleses. Nos restantes 50% pertencem à formação do Wolverhampton. O Vitória Sport Clube deu a conhecer a venda do passe do avançado Noab na Saviolo, ao Trabzonspor Sports, na Saviolo, na Romou, na Turquia, e já assinou pelo emblema turco, que recentemente contratou o Sidney Cabral, ao Sport Lisboa e Benfica. O internacional de Sub-21 português deverá render a SAD Vimaranense mais de 11 milhões de euros. O Vitória Sport Clube reservou ainda uma percentagem de uma negociação futura do jogador. O atleta nasceu em Bruxelas há 22 anos, e chegou a Portugal em 2022 para representar a equipa de Sub-19 do Vitória Sport Clube na formação, que jogou ainda no Anderlecht e no Lille. O avançado marcou 2 golos e fez 5 assistências em 36 jogos na época passada. O Atu falhou o encontro particular de Angola diante da República Central Africana. No defesa central, foi dispensado pelo selecionador Sissé devido a motivos pessoais. O jogador do Gil Vicente tinha sido titular contra a Mauritânia, que terminou com empate a uma bola no primeiro dos 2 jogos de preparação realizados pelos Palancas Negras antes do final da temporada. O Atu parte agora de férias e regressa ao ativo no dia 29 de junho para nos exames médicos em Barcelos, que irão ditar o arranque oficial da época na Desportiva 2026-2027 dos Galos. Os gilistas vão defrontar os brasileiros do Santos num jogo particular no início de julho, com horário e local ainda por anunciar. O emblema brasileiro, em conjunto com o Vitória Sport Clube, já tinha anunciado um amigável com os conquistadores no dia 12 de julho, pelas 6 da tarde. O jogador de Kieran Trippier, no primeiro reforço do Wolverhampton para a época desportiva 2026-2027, no clube recém-promovido no segundo escalão do futebol inglês, anunciou a contratação do internacional inglês, que assina um contrato válido até junho de 2028. Trippier, ligado ao Newcastle desde 2021-2022, realizou 4 assistências nos 37 jogos que realizou pela equipa principal dos Magpies. O Crystal Palace já iniciou conversações com Pierre Sage, treinador do Lanche, com vista na sucessão de Oliver Glasner, no comando técnico da equipa da Premier League. Avança na BBC Sport, o treinador francês de 47 anos, surge como uma das principais opções para os Eagles. Segundo o jornal britânico, no clube londrino, já estabeleceu um contacto não só com o técnico, mas também com a formação francesa para negociar os termos financeiros da sua desvinculação de contrato com a Liga, no emblema da Ligue 1. Aposta em Sarge surge depois do Crystal Palace ter falhado a contratação do seu alvo principal, Andoni Iraola, que trocou o Bernabéu pelo Liverpool. O clube apresentou uma proposta ao espanhol, que, no entanto, acabou por assinar um contrato de 2 anos com a formação dos Reds, Frank Lampard, Kieran McKenna e ainda diz eram outras das alternativas consideradas. Recordar que Pierre Sarge assumiu o comando do Lanche em junho do ano passado, levando na equipa um notável no segundo lugar na Ligue 1. Além disso, conquistou a Taça de França, ao vencer o Nice na final, num troféu inédito nos 120 anos da história do clube. David Sullivan, empresário multimilionário co-proprietário do missionário do West Ham, enfrenta acusações de abuso de poder, de assédio sexual por parte de 7 mulheres, nas alegações que remontam à década de 1980, foram reveladas numa investigação conjunta da BBC, na Panorama e do jornal The Times. As queixas partem de mulheres que no final da adolescência, ou do início dos 20 anos, procuravam trabalho como modelos nos jornais de Sullivan, no Daily Sport e no Sunday Sport. Estas acusam o empresário de comportamento predatório e de exploração sexual, alegando que nas pressionava a terem relações sexuais durante reuniões de negócios em troca de impulsionar as suas carreiras. Horas depois de a BBC e do The Times terem confirmado na publicação da investigação, Sullivan demitiu-se do cargo de presidente adjunto do West Ham. O empresário de 77 anos afirmou que na sua demissão visa focar-se no combate ao que descreveu como alegações factualmente incorretas e inteiramente falsas, com décadas sobre a sua vida pessoal, classificando na investigação como fundamentalmente injusta. Sullivan nega categoricamente todas as acusações, que ainda não eram conhecidas na altura. Uma das mulheres que usa o pseudónimo Florence relatou ter-se sentido forçada a ter relações sexuais com Sullivan contra a sua vontade. Segundo o seu testemunho, durante uma reunião de negócios na sua casa, um empresário ter-lhe dito que se tivessem relações sexuais, ele tornaria uma das raparigas mais regulares dos seus jornais e dos seus negócios. Florence, na altura, com 20 anos, tentou arranjar desculpas, mas alega que ele a conduziu a um quarto e iniciou o ato sexual. Os advogados de Sullivan consideram este relato implausível. No entanto, a investigação revela ainda que Sullivan admitiu ter pago por sexo nos anos 90 com uma rapariga que, segundo ele, acreditava ter 16 ou 17 anos. Na época, Sullivan tinha cerca de 40 anos. No ato de pagar por sexo com menores de 16 ou 17 anos, só foi criminalizado em 2003 no Reino Unido. De resto, a maioria das mulheres optaram por permanecer com a identidade anónima e possíveis repercussões ou represálias por parte deste empresário.
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0: O futebol está repleto de grandes feitos históricos, onde clubes e seleções superaram todas as expectativas para marcar eras inesquecíveis. É o momento de mais um grande feito histórico aqui na Primeira Rádio Desporto.
1: A equipa do Santos, entre 1960 e 1969, é amplamente considerada uma das maiores da história do futebol mundial. Durante esta década, o clube brasileiro, liderado pela lenda Pelé, conquistou títulos nacionais e internacionais, enquanto encantava adeptos com o seu futebol ofensivo e dinâmico. O Santos revolucionou a maneira como o futebol era jogado no Brasil, estabelecendo um padrão que seria lembrado por gerações. Esta equipa foi a responsável por transformar o Santos num dos clubes mais respeitados e temidos do planeta. A história de ouro do emblema paulista Boavista começou em 1960, quando o clube já contava com Pelé, um jovem prodígio que aos 17 anos havia sido campeão mundial com o Brasil no Mundial de 58. Além dele, a equipa contava com outros grandes jogadores, como Coutinho, Pepe e Zito. O trio Pelé, Coutinho e Pepe formavam um dos ataques mais mortíferos da história, que aliado ao talento no meio-campo e à solidez defensiva, proporcionou ao Santos uma combinação perfeita para o domínio total no futebol. Em 1961, o Santos conquistou o Campeonato Paulista, marcando o início de uma era de supremacia no futebol brasileiro. Entre os maiores feitos desta equipa está a conquista da Taça Libertadores da América em 1962 e 63, sendo que naquela época poucos clubes sul-americanos tinham alcançado sucesso tão consistente a nível internacional. O Santos não só ganhou estas duas edições da competição mais importante da América do Sul, como também venceu a Taça Intercontinental nesses mesmos anos, ao derrotar o Benfica e o AC Milan, respectivamente. Ao bater o campeão europeu, o Santos provou ser a melhor equipa do mundo, com Pelé a brilhar em ambos os duelos. O jogo de 1962 contra o Benfica ficou marcado pela grande exibição de Pelé em Lisboa, onde o Santos venceu por 5-2 numa exibição de gala. A era dourada do emblema paulista foi também recheada de títulos domésticos. O clube conquistou o Campeonato Brasileiro, então conhecido como Taça do Brasil, por 5 vezes consecutivas entre 1961 e 65, além de somar mais 2 títulos no torneio Roberto Gomes Pedrosa, precursor do atual Campeonato Brasileiro, em 1968. O domínio santista no Brasil foi avassalador, com a equipa a ganhar praticamente todos os títulos possíveis e a criar uma aura de invencibilidade. Além dos títulos e conquistas, a equipa do Santos ficou marcada pelo seu estilo de jogo, que combinava talento individual, jogadas espetaculares e uma visão ofensiva constante. O Santos era sinónimo de espetáculo, com os seus jogadores a atraírem multidões por onde quer que passassem. Pelé, o grande maestro da equipa, combinava velocidade, técnica e um poder de finalização ímpar, e ao seu lado, Coutinho e Pepe completavam um trio letal que aterrorizava as defesas adversárias. Pelé não só se tornaria o maior artilheiro da história do clube, como também o maior goleador da história do futebol, com mais de 1000 golos na carreira. A década de 60 foi um período em que o Santos transcendeu as fronteiras do Brasil. A equipa fazia excursões por todo o mundo, jogando partidas amigáveis em locais como a Europa, a África e a Ásia. Este fenómeno internacional levou o nome do Santos e de Pelé para todos os cantos do planeta, consolidando o clube como um emblema global. Estas digressões também representavam uma fonte significativa de receitas para o clube, que aproveitava a enorme popularidade da sua equipa e do seu principal astro. Mesmo com o sucesso internacional, a equipa do Santos não perdeu o foco no cenário doméstico, continuando a dominar o futebol brasileiro. Para além dos títulos, o impacto que o Santos teve na cultura do futebol foi profundo. O clube influenciou o estilo de jogo de várias gerações, com a sua mentalidade ofensiva e habilidade técnica a tornarem-se referências para outros emblemas e seleções. No entanto, com o fim da década de 60, a equipa começou a perder algumas das suas peças-chave. Coutinho e Zito deixaram o clube e Pelé, embora ainda fosse um dos melhores jogadores do mundo, começou a entrar na fase final da sua carreira. O declínio natural da equipa foi inevitável, mas o legado que o Santos deixou durante esse período é inegável. Esta equipa revolucionou o futebol e é lembrada como uma dos melhores de todos os tempos. A era de ouro do Santos, na década de 1960, permanece viva na memória dos adeptos e na história do futebol nacional. Pelé, considerado um dos maiores jogadores de todos os tempos, consolidou o seu estatuto como o rei do futebol durante esse período, enquanto o Santos se firmou como um dos maiores clubes do mundo. Este foi um dos momentos mais brilhantes da história do desporto e uma fase inesquecível para todos os adeptos do Santos e todos os apreciadores de futebol.
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0: E agora seguimos com o perfil do jogador neste produto 100% palavra.
1: Perfil do jogador. Rodri Hernández, nascido a 22 de junho de 1996 em Madrid, em Espanha, é o médio defensivo conhecido pela sua capacidade de recuperar bolas e distribuir jogo. Iniciou a sua carreira no Atlético Madrid, onde começou a sua formação juvenil antes de se destacar na equipa B. A sua performance chamou a atenção da primeira equipa do Atlético, onde fez a sua estreia em 2015. Já em 2018, Rodri transferiu-se para o Villarreal, onde se destacou na La Liga pela sua habilidade em controlar o meio-campo e a sua leitura de jogo. A sua excelente temporada no Villarreal levou-o ao Manchester City em 2019 e por aí tornou-se uma peça fundamental no esquema tático do treinador Pep Guardiola, contribuindo para a conquista de vários títulos, incluindo a Premier League e a Liga dos Campeões em 2023. Além da sua carreira em clubes, Rodri também representa a seleção espanhola. Fez a sua estreia internacional em 2018 e tem sido uma presença constante no meio-campo de La Roja, ajudando a equipa em competições internacionais e qualificações. Em 2024 foi uma das principais figuras que conquistou o Euro 2024 na Alemanha sob o comando de Luís de la Fuente.
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0: E seguimos agora nesta emissão com mais um craque da Liga Portuguesa.
1: Jorge Manuel Rebelo Fernandes, mais conhecido como Silas, nasceu a 1 de setembro de 1976, em Lisboa. Ao longo da sua carreira, destacou-se como jogador, construindo um percurso notável no futebol português e internacional. Silas iniciou a sua carreira nas camadas jovens do futebol Benfica, mais conhecido como Fofó, e posteriormente no Sporting Clube de Portugal. Mas foi no Atlético Clube de Portugal que se estreou como sénior em 1996. Após uma breve passagem pelo clube, Silas transferiu-se para a União de Montemor e foi aí que as suas qualidades chamaram a atenção de clubes de maior renome em Portugal. A grande oportunidade de Silas surgiu quando assinou pela União de Leiria, clube onde permaneceu entre 1999 e 2003. Sob o comando de José Mourinho, o médio ofensivo destacou-se pela sua visão de jogo e capacidade técnica, ajudando o clube a obter resultados impressionantes na Primeira Liga. O sucesso no Leiria catapultou Silas para o futebol espanhol, onde assinou pelo Celta de Vigo em 2003. No entanto, apesar de ter disputado a La Liga com o clube galego, a sua passagem por Espanha não foi tão marcante quanto o esperado. Silas passou ainda pelo Wolverhampton Wanderers, em Inglaterra, na temporada de 2008-2009, onde teve a oportunidade de jogar no competitivo futebol inglês. Apesar de não ter deixado um impacto tão duradouro, a experiência em diferentes ligas ajudou-o a amadurecer como jogador e a preparar-se para os próximos desafios. Após a sua aventura internacional, Silas voltou a Portugal, desta vez para representar o Bolonenses. No emblema do Restelo, reencontrou-se com o futebol português e teve um papel importante na equipa, sendo um dos pilares do clube até ao final da sua carreira. Depois de encerrar o seu percurso como jogador, em 2016, Silas rapidamente fez a transição para o cargo de treinador. Assumiu o comando técnico da BSAD, onde começou a demonstrar o seu potencial como treinador, e o seu estilo de jogo ofensivo e a capacidade de extrair o melhor dos seus jogadores fizeram dele uma figura respeitada no futebol português. Posteriormente, assumiu o cargo de técnico do Sporting na temporada de 2019-2020, num período conturbado para o clube. Apesar das dificuldades, Silas conseguiu estabilizar a equipa e deixar a sua marca. A carreira de Silas como jogador e treinador reflete um percurso de resiliência, talento e adaptação a diferentes realidades do futebol. Tanto em Portugal como no estrangeiro, mostrou sempre a sua capacidade de ultrapassar desafios, deixando um legado no futebol português que transcende os seus anos como jogador.
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0: Marco Van Basten é considerado um dos maiores avançados da história do futebol mundial, tanto pelo seu talento técnico como pela sua capacidade de marcar.
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2: Seguimos agora nesta emissão com os gigantes adormecidos.
0: O Notts County, fundado em 1862 em Nottingham, na Inglaterra, é amplamente reconhecido como o clube de futebol profissional mais antigo do mundo. A sua longevidade e o seu papel pioneiro fazem do Notts County uma verdadeira relíquia do desporto, com uma história cheia de curiosidades e momentos marcantes. Este clube foi uma das 12 equipas fundadoras da Football League em 1888, uma competição que ajudou a moldar o futebol inglês e internacional, e até hoje os seus adeptos orgulham-se do contributo histórico que o clube deu ao desporto. O Notts County joga no estádio Meadow Lane, localizado junto ao rio Trent, que é um dos mais antigos

0: únicos recintos de Inglaterra com capacidade para cerca de 19 mil pessoas. O estádio é conhecido pela proximidade ao City Ground, casa do rival Nottingham Forest, com quem o Notts County mantém uma rivalidade amigável e peculiar. O derby de Nottingham, embora atualmente menos frequente devido às diferentes divisões em que as equipas jogam, permanece especial para os adeptos de ambas as equipas. Em várias ocasiões, os adeptos dos dois clubes têm até partilhado o mesmo estádio, fortalecendo uma relação única que raramente se vê em rivalidades locais. Uma das curiosidades mais marcantes sobre o Notts County é a sua ligação com a Juventus. Nos primórdios do clube italiano, em 1903, a equipa de Turim adotou as cores preto e branco do Notts como homenagem. Um jogador inglês que tinha um amigo no clube italiano enviou equipamentos listrados à Juventus, criando um elo que permanece até hoje. Em 2011, quando a Juve inaugurou o seu novo estádio, o Notts County foi convidado para o jogo especial contra a equipe italiana, simbolizando essa ligação histórica e rara entre clubes de países diferentes. Ao longo da sua história, o emblema experienciou altos e baixos, oscilando entre divisões e atravessando várias crises financeiras. Em 1894, o Notts County alcançou um dos seus maiores feitos ao vencer a FA Cup, derrotando o Bolton Wanderers por 4-1 e tornando-se a primeira equipa fora da primeira divisão a conquistar a famosa taça. No entanto, as décadas seguintes foram desafiantes, com o clube a descer às divisões inferiores, onde permaneceu por grande parte da sua existência. Em 2019, o Notts County enfrentou um dos momentos mais difíceis da sua história ao ser despromovido da Football League para a National League, já não profissional, o quinto escalão do futebol inglês pela primeira vez em 157 anos. No entanto, mesmo nos tempos mais sombrios, a lealdade dos seus adeptos manteve-se firme e ajudou a equipa a regressar a esse mesmo futebol profissional, ocupando atualmente um lugar na League 2, a quarta divisão do futebol inglês. Conhecidos pela sua dedicação, os adeptos do Notts County continuaram a apoiar o clube em massa, orgulhosos do seu estatuto de pioneiros do futebol e determinados em devolvê-lo às grandes conquistas. A paixão pelo Notts County transcende as suas vitórias e derrotas, com a sua base de adeptos a valorizar o peso histórico e o papel único do clube no futebol mundial. Hoje o Notts County continua a lutar para voltar ao topo, mas permanece, antes de tudo, uma verdadeira instituição do futebol.
1: Ficamos a 8 minutos das 11 da manhã.
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1: a Sem dúvida que certos feitos tornaram-se lendários pela sua dramatização, como golos no último minuto que garantiram troféus e escreveram a história do futebol com tinta de ouro. 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
0: Entre 1998 e 2013, o Boca Juniors viveu um dos períodos mais gloriosos da sua história. Sob a liderança do treinador Carlos Bianchi, o clube argentino consolidou-se como uma potência do futebol sul-americano e mundial, alcançando sucessos que se tornaram lendários. Esta fase não foi apenas um capítulo de vitórias, mas uma redefinição de como o clube, que já contava com um legado forte, passou a dominar o cenário internacional com uma equipa imbatível, repleta de grandes talentos e um espírito coletivo exemplar. Carlos Bianchi chegou ao Boca Juniors em 1998, após ter triunfado no Vélez Sarsfield, com quem conquistou a Taça Libertadores. A sua contratação marcou o início de uma transformação no clube. Bianchi trouxe consigo uma mentalidade vencedora e um rigor tático que rapidamente se refletiram no campo. A sua primeira grande conquista veio em 2000, com a vitória na Taça Libertadores. Esse título foi praticamente marcante porque pôs fim a um jejum de 22 anos sem que o clube vencesse a principal competição sul-americana, com a equipa de Bianchi a superar o Palmeiras na final após um empate no agregado e uma emocionante disputa de penaltis que imortalizou a qualidade e o sangue frio do plantel. Uma das grandes forças do Boca Juniors dessa época foi a qualidade dos seus jogadores. Entre eles destacava-se Juan Román Riquelme, o maestro da equipa, cujo talento com a bola e capacidade de decidir jogos o tornaram um dos maiores ídolos da história do clube. Riquelme era o coração da equipa, capaz de controlar o ritmo de jogo e de criar oportunidades de golo com uma visão de jogo fora do comum. Ao seu lado, jogadores como Martín Palermo, um dos melhores avançados da história do Boca, e Óscar Córdoba, o fiável guarda-redes, complementavam uma equipa que parecia imbatível. Entre 1998 e 2013, o Boca conquistou 4 campeonatos argentinos, demonstrando o seu domínio em casa, mas foi nas competições internacionais que a equipa de Bianchi se imortalizou. O Boca Juniors venceu a Taça Libertadores em 2000, 2001 e 2003, confirmando-se como a melhor equipa da América do Sul nesse período. Cada uma dessas conquistas teve a sua própria narrativa heroica, desde as vitórias nos penaltis até às goleadas,

0: Em 2000, o Boca enfrentou o Real Madrid, uma equipa repleta de estrelas, e venceu por 2-1 numa exibição memorável de Martin Palermo, que marcou os dois golos da vitória. Este triunfo solidificou o Boca como uma das equipas mais temidas do mundo e deu a Bianchi um estatuto de lenda. Em 2003, a equipa voltou a brilhar, desta vez contra o AC Milan, numa final decidida nos penaltis após um empate a um golo. O Boca mostrou mais uma vez a sua capacidade de lutar até ao fim, levando para a Argentina mais um título mundial. A chave do sucesso dessa equipa residia na sua capacidade de se adaptar a diferentes estilos de jogo e de responder a situações de pressão com uma serenidade incrível. Bianchi era um mestre em explorar o melhor de cada jogador, enquanto mantinha uma estrutura tática disciplinada, mas suficientemente flexível para se ajustar aos adversários. O Boca dessa era não se destacava apenas pelos craques individuais, mas pelo seu jogo coletivo, pela solidez defensiva e, acima de tudo, pelo espírito de sacrifício. Além das vitórias em campo, o Boca Juniors entre 1998 e 2003 representou uma era de renascimento para o clube em termos de prestígio e influência no futebol mundial. O clube tornou-se uma referência de excelência na América do Sul e conseguiu competir de igual para igual com os gigantes europeus. As conquistas internacionais dessa fase permitiram ao Boca exportar a sua marca e a Bombonera, o mítico estádio do clube, tornou-se sinónimo de ambiente infernal para os adversários, um verdadeiro caldeirão onde a pressão dos adeptos parecia aumentar ao nível da equipa. A era Bianchi terminou em 2004, mas o legado deixado por essa equipa continua vivo na memória dos adeptos e no próprio ADN do Boca Juniors. As vitórias e títulos conquistados entre esses anos estabeleceram um novo padrão de sucesso, não só no futebol argentino, mas em todo o continente. Carlos Bianchi, com o seu estilo pragmático e focado no coletivo, conseguiu criar uma equipa que não só vencia, mas também sabia lidar com a pressão e com as expectativas dos seus fãs num dos ambientes mais fervorosos do futebol mundial. Os jogadores desse período, especialmente Riquelme e Palermo, tornaram-se ícones do clube. Palermo, com a sua capacidade de marcar golos decisivos, muitas vezes com golos improváveis e em momentos-chave, e Riquelme, com a sua elegância e genialidade em campo, eram a personificação de uma equipa que sabia controlar os jogos e ditar o ritmo. Ambos, junto com outros protagonistas, como Óscar Córdoba, Hugo Ibarra e Jorge Bermúdez, ajudaram a cimentar o status de lendas no clube, sempre debaixo da liderança serena e inteligente de Bianchi. Essa equipa do Boca Juniors, além dos seus títulos e da glória internacional, representou também a paixão do futebol sul-americano, onde o talento individual se fundia com o trabalho em equipa. O Boca de 98 a 2013 é ainda hoje recordado como um dos esquadrões mais fortes e vitoriosos da história do futebol, sendo uma referência para futuras gerações do clube.
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2: São 10 da manhã e 59 minutos.
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6: A seleção nacional que realizou o último treino na cidade do futebol antes do derradeiro particular de preparação para o Mundial 2026 diante da Nigéria, marcado para nesta quarta-feira pelas 20h45 no estádio Dr. Magalhães Pessoa. Em Leiria, Roberto Martinez teve todos os 27 convocados à sua disposição. Na divisão este jogo, o selecionador nacional Roberto Martinez assumiu que espera uma Nigéria de qualidade, esperando também que este seja um bom jogo de preparação para o Mundial. Contas feitas antes de viajar para os Estados Unidos, a Portugal mete forças com o conjunto africano nesta quarta-feira, no estádio Dr. Magalhães na Pessoa, em Leiria, pelas 20h45. Recordar que o Mundial 2026 arranca no dia 11 de junho e a seleção nacional integra no Grupo K, juntamente com a República Democrática de Congo, Uzbequistão e Colômbia, nos 104 jogos do Mundial 2026, com a emoção da rádio, só na Gol FM. José

0: Já está em Madrid para ser apresentado como novo treinador principal da formação do Real Madrid. Com a vitória de Florentino Pérez nas eleições, o técnico luso regressa no documento técnico dos merengues a troco de 15 milhões de euros, montante que será pago ao Benfica. Na chegada na capital de Espanha, servirá para dar continuidade à preparação para a próxima temporada. O Real Madrid tem estado bastante ativo no mercado de transferências, principalmente no setor defensivo, e acredita-se já com o dedo de Mourinho, já depois de Ibrahim Konaté e Denzel Dumfries terem sido confirmados por Florentino Pérez, mas ainda não foram anunciados de forma oficial pelo clube. Nomes como Guardiol, do Manchester City, e Calafiori, do Arsenal, têm sido associados aos madrilenos. De lembrar também que Florentino, em tempo de eleições, afirmou que iria apresentar a proposta por um jogador galáctico, nunca abaixo de 150 milhões de euros. São, portanto, vários dossiês que Mourinho já tem em mãos. Por outro lado, Álvaro Arbeloa está de saída do documento técnico da equipa do Real Madrid. O anúncio de Mourinho no Real Madrid permite também ao Benfica desbloquear a contratação de Marco Silva como seu novo treinador. O Benfica abre os cordões na bolsa para convencer Andreas Schalderup a renovar o contrato que acaba em 2028. Nos encarnados apresentaram ao extremo de 22 anos uma oferta milionária de 18 milhões de euros para prolongar a ligação por mais 3 épocas, ou seja, até 2031. O internacional norueguês, porém, ainda não respondeu. Schalderup acabou a época como um dos mais valiosos jogadores do plantel, afirmou-se em definitivo na equipa titular depois de 2 golos marcados no Real Madrid no último jogo da fase de Liga, da Liga dos Campeões. Essa exibição, aliás, mudou-lhe o destino, uma vez que Benfica e o Clube Brugge estavam perto, em final de janeiro, de chegar a um acordo para fechar a transferência por 8 milhões, mais 3 milhões por objetivos. A ascensão foi depois meteórica. Schalderup atraiu o interesse de clubes das melhores ligas. Benfica quer, como tal, manter Schalderup e está, então, disposto a fazer um enorme esforço financeiro para acertar a negociação. Tem um prazo para receber resposta, mas Schalderup ainda não se manifestou. A bola, como tal, continua do lado do extremo norueguês, que, como sabe, foi convocado pela Noruega para participar no Mundial 2026. Se aceitar Schalderup, tornar-se-á no mais bem pago o jogador do plantel encarnado. Os encarnados continuarão tranquilos na espera de uma resposta do extremo de 22 anos, até porque o contrato tem duração de mais 2 anos, só não será cumprido se algum clube negociar a transferência com o Benfica por valor acima dos 40 milhões de euros, como a Gol FM revelou no dia 2 de junho. Schalderup está na lista de clubes de topo da Premier League e o Benfica deverá ser confrontado em breve com uma oferta para transferi-lo em definitivo. Ponto final, sem possibilidade de um retorno, o Como, uma das equipas sensação em Itália, na época transata, desistiu da contratação de Jenny Catamo, o conjunto orientado por Fabregas, que há muito tinha identificado o extremo dos Leões como alvo prioritário para o reforço do ataque, tentou nos últimos dias mais uma investida junto dos Leões para assegurar no moçambicano, mas essa intenção voltou a bater-se na intransigência do emblema leonino. Os últimos números apresentados pelo clube transalpino para seduzir o Sporting chegaram aos 25 milhões de euros, um valor que ainda assim continuava bem distante da cláusula de rescisão do atacante de 60 milhões de euros. Após mais esta nega, no Como, que vai reconstruindo o seu plantel, acabou por sair da corrida e até já aponta outros alvos no mercado. Jenny Catamo, de 25 anos, depois de assinar na época de maior rendimento da sua carreira, com 8 golos e 4 assistências em 47 jogos, foi, como adiantou a Gol FM, colocado no lote dos jogadores indiscutíveis na Pareb 2026-2027, juntamente com Diomande, Maxi Araújo e Ivan Fresneda, num quarteto que Sade irá tentar segurar a todo custo. No Como foi a grande revelação da Série A e conseguiu um apuramento inédito na Pareb na UEFA Champions League, onde poderá ser adversário do Sport Sporting Clube de Portugal. Nova temporada, nova, ou pelo menos alterada, na composição do lote de guarda-redes do Sporting Clube de Braga, face à iminente contratação de Bernardo Fontes, na oficialização do regresso de guarda-redes brasileiro ao Minho, nele que brilhou no Tondela nas últimas duas épocas, está por dias, figuram-se mudanças no que nas opções para na baliza do plantel comandado por Carlos Vicente, diz respeito. O ainda jogador dos Beirões, de apenas 23 anos, será na sombra de Lucas Ornicek, na caso nenhum clube se chega à frente com os 30 milhões de euros, valor da cláusula de rescisão exigidos por António Salvador para libertar o internacional Abna pela Chequia, que vai ao Mundial representar o seu país e tem boas hipóteses de ser titular neste cenário. Sobra pouco, não nenhum espaço para Alabna Belarus, guardião marroquino, que chegou à Pedreira no verão de 2025 e pode estar já de saída no Neixo na Estrasburgo. Vestiu a camisola dos arsenalistas por duas vezes, apenas contra a Lincoln, com vitória por 5-1 na segunda mão do play-off de acesso à UEFA Europa League, e diante do Nacional por 4-2 na quarta ronda da Taça de Portugal, não conseguindo afirmar-se contra o gigante da Chequia, foi uma das figuras da equipa. Belarus deve prosseguir a carreira noutras paragens, podendo sair por empréstimo ou até na título definitivo, se chegar uma proposta vantajosa para todas as partes. Na Sado Bracarense, já na Tiago Sá, nome da casa de 31 anos, que integra no plantel principal dos Guerreiros de Minho, na mais de uma década, vai manter o estatuto de terceiro guarda-redes, ele que somou 4 partidas em 2025-2026, uma na Liga e 3 na Prova Rainha. João Carvalho, jovem promissor, que realizou 28 encontros na Liga 3 pela equipa B do Sporting Clube de Braga, na época finda, deve rodar. O keeper de 22 anos pode ser cedido a um emblema da segunda Liga, no que iria significar um salto competitivo considerado fundamental para a evolução do Internacional Sub-21 português. 3 anos e 3 jogos depois, Mika está de saída do Moreirense. O guarda-redes está ligado contratualmente com o emblema minhoto, até ao último dia deste mês, mas não vai renovar no seu contrato na presente temporada. No Internacional Jovem por Portugal, foi a terceira opção de Vasco Botelho da Costa, atrás de André Ferreira, com 23 jogos e Caio Seco com 11 jogos. Mika participou apenas num encontro diante do Aves Futebol SAD. Na última jornada do campeonato, curiosamente, deixou a baliza na limpo num encontro que terminou sem golos. Gustavo Prato, internacional de sub-20 pelo Brasil, está na lista do Vitória Sport Clube para a temporada 2026-2027. O extremo brasileiro poderá chegar aos conquistadores por empréstimo, com possibilidade de opção de compra. O jogador de 21 anos passou a última temporada emprestado pelo Internacional ao Ceará, tendo somado 10 jogos pela formação brasileira e marcado um golo. Gustavo Prato está atualmente avaliado em 2,5 milhões de euros, segundo os dados do Transfer Market. De recordar que o internacional de sub-20 brasileiro foi associado ao Futebol Clube do Porto na época passada. O voto favorável da atual direção do Vitória Sport Clube em relação à proposta da chave de distribuição centralizada dos direitos televisivos apresentada pela Liga na Centralização, que foi aprovada com 80% dos votos em Assembleia Geral no Porto, gerou muita contestação por parte dos candidatos na presidência dos conquistadores, Belmiro Pinto dos Santos, pela lista A e Júlio Vieira de Castro, na lista B, que consideram que a proposta prejudica mais do que beneficia no emblema vitoriano. Uma espécie de resposta nas críticas, no vice-presidente dimissionário na área financeira e também candidato pela lista D, Rui Rodrigues, afirmou que o Vitória, tal como a esmagadora maioria dos clubes, percebeu que esta na primeira fase para se ter num futuro uma distribuição ainda mais equitativa. No adversário, afirmou que a proposta alternativa do Nacional, pelo qual os restantes candidatos mencionados já demonstraram preferência, não recolheu um único voto para ser incluída na agenda para a votação. Rui Rodrigues, sobre a proposta da Liga, lembrou ainda que o Vitória não se limitou a aceitar um documento, mas foi o clube que exigiu e garantiu alterações estruturais que protegem os interesses específicos do clube. A proposta inicial beneficiava estádios pequenos, com taxas de ocupação artificialmente altas. No Vitória, impôs que o critério passasse a ser o número real de assistências e as audiências televisivas, onde a massa associativa do Vitória Sport Clube coloca o emblema no topo do futebol nacional. Conseguiram também reduzir no prazo de revisão para metade do tempo. Daqui a 5 anos, o modelo terá obrigatoriamente que ser reavaliado. Acabou por assumir-se neste candidato às eleições do Vitória Sport Clube. Karevits podia ter saído do Futebol Clube Famalicão no mercado de janeiro, mas foi segurado para segurar-se. Mas vamos explicar isto por miúdos. O guardião esteve em grande entre os postos miúdos e foi dos melhores do campeonato português. Na título de exemplo, foi superado apenas por Diogo Costa em números de folhas limpas, 21 contra 17, tendo deixado a baliza na zeros em metade dos jogos. Agora, por resultado das exibições de excelência que levou a cabo, na época que terminou, Montenegrino no formato no Futebol Clube Barcelona é mais possível do que nunca. Sabe o Gol FM que o guarda-redes de 27 anos está a ser seguido muito de perto por clubes de importantes ligas europeias, nomeadamente da Liga Espanhola e da Liga Italiana. Depois de duas temporadas no conjunto de Vila Nova de Famalicão, o ex Foz Valdina valorizou 4 milhões de euros e está neste momento avaliado pelo Transfer Market em 5 milhões de euros. O internacional por Montenegro fez 98 defesas completas na Liga, um registro notável completado pelos 3.000 2.381 minutos, que fizeram dele o jogador com mais tempo de utilização na competição. O estádio do Bessa, que está em leilão, que ainda não tem qualquer oferta, sendo que o complexo desportivo que já recebeu uma, mas abaixo do valor mínimo de 5,9 milhões de euros. A licitação cabe em cima da mesa, na época de pouco mais de 5 milhões de euros. Ambos os ativos no estádio de Bessa e o complexo desportivo junto ao recinto estão a ser leiloados em separado. O estádio de Bessa tem um valor mínimo de 27 milhões de euros. Neste leilão teve início no dia 27 de abril e acabou por ser prolongado a Boa Vista SAD, que foi despromovida na segunda liga em maio de 2025, depois de cumprir 11 épocas seguidas no escalão principal, sendo um dos 5 campeões nacionais da história, graças ao título conquistado na época Desportiva 2000-2001. O árbitro Wilton Sampaio acabou nomeado pela FIFA para dirigir o México na África do Sul desta quinta-feira, ou seja, no jogo inaugural do Mundial 2026. A FIFA nomeou também os árbitros para nos três jogos seguintes, no Coreia do Sul, na Chequia, estará no egípcio Hamid Mohamed, com o compatriota Mohamed Osur, no VAR, no Canadá, na Bósnia-Herzegovina, estará apitado pelo argentino Facundo Tello, com o também argentino Hernán Mastrangelo, como VAR, e nos Estados Unidos, no Paraguai, o juiz será no irlandês Dani Michelli, com o espanhol Carlos Del Cerro na grande Novar. A arbitragem portuguesa está representada no Mundial por João Pinheiro, árbitro principal, Bruno Jesus e Luciano Maia como auxiliares. Ainda no que diz respeito aos juízes, o árbitro Omar Artan acabou impedido de entrar nos Estados Unidos da América no juiz natural da Somália, segundo informações dadas por um porta-voz da FIFA. Não vai mesmo marcar presença no Mundial 2026, assegurando que o organismo nada pode fazer para resolver esta situação. Os Estados Unidos limitaram a passagem de vistos a cidadãos da Somália, um problema que tentou ser contornado emitindo-se um passaporte diplomático, que todavia não foi aceito pelas autoridades norte-americanas. O jovem árbitro de 34 anos regressa assim à Somália, partindo de Istambul, na Turquia, na cidade na qual foi deportado, depois de não ter sido admitido em solo norte-americano. Omar Artan é considerado um dos principais árbitros do continente africano e havia sido nomeado como um dos representantes de África na equipa de arbitragem do torneio. A reputação do Somali foi recentemente consolidada ao ser distinguido como o melhor árbitro de África em 2025 nos prémios da Confederação Africana de Futebol em Rabat, Marrocos. O tenista português Jaime Faria ascendeu ao 94º lugar do ranking mundial ATP, marcando assim o regresso no top 100 mundial na sequência da prestação em Roland Garros, onde alcançou a terceira ronda. Com este resultado no segundo Grand Slam da temporada, Faria aproxima-se da melhor classificação de sempre, que é o 87º posto. Por sua vez, Nuno Borges, que também atingiu a terceira eliminatória em Paris, consolidou a posição como tenista português mais bem classificado, ocupando agora na 50ª posição. Em contraste, Henrique Rocha desceu duas posições para no lugar 121, apesar de ter conquistado o Challenger de Perugia, em Itália. A classificação do português foi influenciada pela atualização do ranking, que esteve congelado durante duas semanas devido a Roland Garros, no torneio no qual o portuense foi eliminado na segunda ronda de qualificação. No topo da hierarquia masculina, o italiano Jannik Sinner mantém a liderança, mesmo após uma eliminação precoce no torneio parisiense. Segue-se o espanhol Carlos Alcaraz, que não pôde defender o título na produção, e o alemão Alexander Zverev, que se estreou a vencer um grande slam. O sérvio Novak Djokovic caiu para a 7ª posição. Destaca ainda para a entrada do italiano Flavio Cobolli, finalista em Roland Garros, no top 10 pela primeira vez, ao passo que o canadiano Félix Auger subiu na 4ª e o australiano Alex de Minaur na 6ª. No setor feminino, na bielorrussa Arina Zabalenka continua a liderar o ranking, seguida pela kazakha Elena Rybakina e pela polaca Iga Świątek. Na russa, Mira Andreeva, com o triunfo em Roland Garros, ascendeu ao 6º lugar. As norte-americanas Jessica Pegula e Amanda subiram para no 4º e 5º lugar, enquanto que o compatriota Coco Gauff desceu da 4ª para na 7ª posição. A grande surpresa foi a polaca Maja, que vinda da qualificação chegou à final em Paris e protagonizou uma subida meteórica para no 21º lugar, entrando assim no top 100. No que diz respeito às tenistas portuguesas, na Francisca Jorge permanece como a mais bem cotada, na posição 217, seguida pela irmã Matilde Jorge, que ocupa o lugar 285 do ranking mundial WTA.
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7: Os jogadores desaparecem para a seleção. 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
1: O Clube de Portugal deu a conhecer as renovações de contrato com Alex Merlin e Tomás Passopna, dois dos jogadores mais influentes na equipa de futsal leonina. Os dois jogadores recentemente campeões da Europa, na Final Four da UEFA Futsal da Champions League, realizada em Pesaro, estendem assim uma ligação que vai para lá de uma década, recheada de conquistas, um desfecho que enche de alegria. Os dois jogadores com uma relação profissional e também afetiva muito fortes no Sporting, lê-se no comunicado da equipa leonina. O fixo de Tomás Passopna está no Sporting desde 2011 e, segundo o clube, rubricou um contrato de longa duração que o clube levou a renovar pelo Sporting. Foi o facto de ter essa ligação forte com a equipa leonina e, sobretudo, das alegrias e do apoio que tem vivido e, sobretudo, do carinho que sente por parte dos adeptos, assumiu o internacional português de 26 anos. Já Merlin, de 39 anos, irá cumprir a 12ª temporada onde estava desde 2015, e para ele é um prazer e um privilégio poder vestir a camisola do Sporting, que nem nos seus melhores sonhos imaginava conquistar tudo aquilo que já conquistou ao serviço da equipa leonina, e espera que o futuro seja recheado de mais conquistas e de mais troféus para dar alegrias aos adeptos leoninos. Acabou por assumir-se Merlin, que também assim acaba por renovar o contrato a par de Tomás Passó com o Sporting Clube de Portugal. Ainda pelo futsal, o Benfica está na final dos play-offs do Campeonato Nacional de Futsal. Depois da goleada por 4-0 no primeiro jogo, os encarnados receberam e venceram o Leões de Porto Salvo. Agora, pela margem mínima, por 4-3, na equipa comandada por Cassiano Klein, já vencia por 2-0 aos 3 minutos, graças a um autogol do guarda-redes de Ricardo Bernardo, aos 2 minutos, e um gol de Silvestre Ferreira, aos 3 minutos. Logo, no abrir do segundo tempo, os forasteiros reagiram à passagem do minuto 11 e reduziram a desvantagem por intermédio de Ruben Carrilho. Logo, abrir o segundo tempo, Leonildo, aos 21 minutos, apontou o gol da igualdade e relançou as contas da partida. No Benfica, no entanto, voltou para na frente do marcador. Aos 28 minutos, graças a um golo de Lúcio Rocha, e um minuto depois, Silvestre pisou para fazer o 4-2. A 6 minutos do fim, Carrilho pisou, e os Leões de Porto Salvo até apostaram no 5-4, mas já não conseguiram evitar o triunfo dos encarnados.
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2: Paolo Maldini, nascido a 26 de junho de 1968, é amplamente considerado um dos maiores jogadores de futebol de todos os tempos. A sua carreira foi inteiramente dedicada ao AC Milan, onde jogou durante 25 anos, tornando-se um ícone de longevidade e consistência. Filho de Cesare Maldini, uma lenda do futebol italiano, Paolo fez a sua estreia no AC Milan em 1985, com apenas 16 anos. Rapidamente se destacou pela sua maturidade e habilidade técnica, jogando inicialmente como lateral direito antes de se afirmar como lateral esquerdo, a posição pela qual ficaria famoso. Desde cedo, Maldini demonstrou uma grande capacidade defensiva, combinando velocidade, inteligência tática e uma leitura de jogo extraordinária. Durante as décadas de 1980 e 90, Maldini foi peça fundamental em algumas das equipas mais dominantes da história do futebol. Sob o comando de treinadores como Arrigo Sacchi e Fabio Capello, Maldini integrou uma defesa lendária ao lado de jogadores como Franco Baresi, Alessandro Costacurta e Mauro Tassotti. A solidez defensiva deste quarteto ajudou o Milan a conquistar inúmeros títulos, incluindo 7 da Série A e 5 Ligas dos Campeões. Entre 1988 e 1994, o Milan dominou o futebol europeu e Maldini foi um dos líderes dessa hegemonia. Na segunda metade da sua carreira, fez uma transição gradual para a posição de defesa central, onde continuou a exibir o mesmo nível de excelência. Mesmo com a idade avançada, manteve-se como uma das grandes figuras do futebol mundial, ele que já era conhecido pela sua incrível capacidade de manter a forma física, o que lhe permitiu jogar até aos 41 anos de idade. Apesar do sucesso a nível de clubes, a carreira internacional de Maldini não foi tão frutífera em termos de títulos. Representou a seleção italiana em 126 partidas, disputando 4 campeonatos do mundo e 3 campeonatos da Europa. Esteve perto de levantar troféus em várias ocasiões, destacando-se as finais perdidas no Mundial de 1994 e no Euro 2000. Mesmo sem um título internacional, Maldini foi sempre um líder exemplar na defesa da Itália, sendo o capitão durante muitos anos. retirou-se em 2009, depois de uma carreira extraordinária, na qual somou mais de 1000 partidas como profissional, a maioria no Milan. A sua camisola número 3 foi retirada em sua homenagem, como reconhecimento pelo contributo incomparável ao clube. É visto como um dos jogadores mais leais da história, tendo rejeitado várias ofertas milionárias para continuar a representar os rossoneri ao longo da carreira. Maldini ficou também conhecido com o seu comportamento ético e pela sua liderança silenciosa, sendo respeitado por colegas e adversários. Em 2018, regressou ao Milan para integrar a estrutura diretiva do clube, ajudando a orientar uma nova geração de jogadores. Com uma carreira repleta de conquistas, Paolo Maldini é sinónimo de dedicação, lealdade e excelência, com poucos jogadores a marcarem tanto a história de um único clube como ele fez no AC Milan. O seu nome será eternamente ligado ao sucesso dos rossoneri e ao legado do futebol mundial.
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3: O Stade de Reims, fundado em 1931, é um dos clubes mais emblemáticos da história do futebol francês. Durante as décadas de 1940 e 1950, a equipa dominou o cenário nacional e europeu, estabelecendo-se como uma potência que rivalizava com os maiores clubes do continente. Sob a liderança do carismático treinador Albert Batteux, o Reims viveu a sua era dourada, marcada por um futebol elegante e ofensivo e por um elenco que contava com alguns dos maiores talentos da história do futebol francês, como Raymond Kopa e Just Fontaine. A ascensão do Stade Reims começou após a Segunda Guerra Mundial, quando o clube conseguiu conquistar o seu primeiro título da Liga em 1949. Este foi o primeiro de 6 títulos que o clube arrecadaria nas décadas seguintes, consolidando a sua supremacia no futebol francês. Com um estilo de jogo fluido, apoiado com uma sólida organização tática, o Reims rapidamente se tornou uma força dominante. Durante os anos de ouro do clube, não foram apenas os títulos nacionais que se acumularam. A instituição foi também pioneira no cenário europeu, alcançando a final da primeira Taça dos Clubes Campeões Europeus, em 1956. Essa mesma final de 1956, jogada contra o poderoso Real Madrid, foi uma das mais emocionantes da história do futebol. O Stade Reims começou de forma brilhante, marcando 2 golos cedo, mas acabou por ser derrotado por 4-3 num jogo memorável. Apesar do desfecho, essa campanha europeia foi um marco para o clube e uma prova da sua qualidade no contexto internacional. Raymond Kopa, a estrela da equipa, destacou-se tanto que após essa final foi contratado pelo próprio Real Madrid, onde se tornaria um dos maiores ícones do futebol mundial. Sem Kopa, o Reims não desmoreceu e voltou a atingir a final da Taça dos Campeões em 1959, mas novamente o Real Madrid seria o carrasco, vencendo por 2-0. No entanto, essa era do Stade Reims não foi apenas marcada por derrotas nas finais europeias. A equipa conseguiu conquistar inúmeros títulos nacionais e estabelecer um estilo de jogo admirado em toda a Europa. O sistema ofensivo, baseado na criatividade e velocidade, era algo revolucionário para a época e muitos dos jogadores da equipa acabaram por brilhar também ao serviço da seleção francesa. Just Fontaine, por exemplo, tornou-se um dos maiores avançados da história do futebol, imortalizando-se ao marcar 13 golos no Mundial de 1958, um recorde que ainda hoje permanece. O sucesso do Stade Reims na década de 1950 deve-se em grande parte à visão de Albert Batteux, que conseguiu criar uma equipa altamente competitiva e atrativa. O clube era uma fábrica de talentos, fornecendo jogadores de classe mundial tanto para a seleção francesa como para os principais clubes europeus. Contudo, o declínio começou a fazer-se sentir no início dos anos 1960, à medida em que os principais jogadores se foram retirando ou transferindo para outras equipas. Sem a força das suas estrelas e com a crescente competição, o Stade Reims começou a perder a sua influência tanto no plano nacional como internacional. Nos anos 70, o clube já não conseguia competir ao mais alto nível e acabou por descer de divisão. A queda foi abrupta e o Stade Reims, que outrora dominara o futebol francês, passou por longos períodos de obscuridade, navegando entre as divisões inferiores do futebol gaulês. Mesmo assim, o legado da equipa imortal dos anos 50 e 60 nunca foi esquecido e o nome Stade Reims continuou a ser sinónimo de glória e história. Foi apenas no século XXI que o clube começou a reerguer-se. Depois de longos anos afastados da Ligue 1, o Stade Reims começou a primeira divisão do futebol francês em 2012, com uma nova geração de jogadores e a ambição de recuperar algum do prestígio perdido. Embora longe dos dias de glória das décadas de 50 e 60, o clube tem-se estabelecido como uma presença regular na Liga Francesa, procurando recuperar a sua identidade histórica e reconquistar o respeito que outrora tinha.
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5: São 11 da manhã e 29 minutos.
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9: Florentino Pérez, reeleito recentemente presidente do Real Madrid, fez uma visita guiada ao estádio Santiago Bernabéu, ao Papa Leão XIV, que esta semana recebeu mais de 70 mil fiéis para um evento que contou com a presença do sumo pontífice. O Papa já tinha revelado ser adepto do clube, recebeu uma camisola e uma miniatura do estádio Santiago Bernabéu das mãos de Florentino Pérez, isto durante a visita ao estádio do Real Madrid. O Papa Leão XIV é o segundo Papa da história a visitar o Bernabéu após a visita de João Paulo II no ano de 1982. O ex-presidente da UEFA, Michel Platini, processou o presidente da FIFA, no Suíço, Gianni Infantino, por denúncia caluniosa e tráfico de influência no processo que conduziu ao seu afastamento do organismo regulador do futebol europeu. O francês, bem comunicado, deu a conhecer que processou também dois antigos dirigentes da FIFA, Marco Villegas e Domenico Scala, diretor jurídico e responsável máximo da Comissão de Auditoria, que considera serem corresponsáveis por impedirem a sua ascensão à liderança da FIFA em 2015. O ex-futebolista e treinador francês de anos, já tinha apresentado duas queixas na Justiça Suíça em 2018 contra desconhecidos por denúncia caluniosa em 2021 contra Infantino por tráfico de influência. A primeira queixa prescreveu e a segunda foi arquivada em outubro de 2025. Michel Platini manifestou também a intenção de processar a FIFA a fim de ser indenizado por todos os danos que considera ter sofrido na sequência das manobras utilizadas para evitar a sua eleição como presidente da entidade máxima do futebol mundial também em 2015. Platini acreditava que Infantino, que era o seu braço direito na UEFA, assim como Villiers e Scala, trabalharam para excluir da corrida à presidência da FIFA através de acusações completamente infundadas no âmbito de uma investigação por alegada corrupção, da qual foi definitivamente absolvido nos tribunais suíços no ano passado. O afastamento da corrida eleitoral de Platini, que estava na linha da frente para assumir a presidência da FIFA, abriu caminho na inesperada eleição de Infantino em fevereiro de 2016. O dirigente suíço foi reeleito sem oposição em 2019 e 2023. A Federação Brasileira de Futebol deu a conhecer através de um comunicado a boa evolução da lesão sofrida por Neymar. O jogador internacional brasileiro sofreu uma lesão muscular de grau 2 no gêmeo direito e falhou os particulares na frente a Egito e Panamá. Ainda assim, de acordo com a informação do Globo Esporte, é esperado que seja na opção para Carlo Ancelotti no segundo jogo da fase de grupos na frente ao Haiti. O atleta Neymar foi submetido a uma ressonância magnética no início da semana. O exame apontou boa evolução no seu tratamento dentro dos parâmetros esperados. Irá seguir o processo de recuperação e de preparação física, planeado pela equipa médica da seleção brasileira, pode ler-se no comunicado. Temos para no julgamento do inspetor da Polícia Judiciária Adriano Quintanilha, patrão da antiga W52 Futebol Clube Porto, que começa em outubro após os dois traçarem um plano para que o empresário não fosse incriminado no esquema de doping da equipa de ciclismo. A sessão acontece no dia 7 de outubro, pelas 10 da manhã, no Tribunal de Felgueiras, no Distrito do Porto. Na acusação do Ministério Público, refere que Adriano Sousa, conhecido como Adriano Quintanilha, e o inspetor da Polícia Judiciária, decidiram criar um código de conduta falso com o intuito de provar que o patrão da equipa de ciclismo e a Associação Calvário Várzea, que esteve na origem da W52 Futebol Clube Porto, e da qual Quintanilha era presidente, desconheciam um esquema de doping em investigação no processo Prova Limpa. O documento foi entregue aos ciclistas e ao então diretor da equipa, Nuno Ribeiro, para que estes assinassem com o intuito de distanciar Adriano Quintanilha e a Associação da então indiciada conduta do diretor desportivo da equipa e dos seus ciclistas. De acordo com o Ministério Público, o empresário contactou o seu amigo, que sabia ser inspetor da Polícia Judiciária, exercer funções na Diretoria do Norte, que partilhava consigo o mesmo sentimento de apego na equipa W52 no Futebol Clube do Porto e ao ciclismo. Contas feitas, os arguídos decidiram criar um documento que visasse testar que Adriano Quintanilha e a Associação desconheciam as práticas que estavam em investigação no processo Prova Limpa e que, por isso, nenhuma responsabilidade penal de contra-ordenação ou disciplinar lhes poderia ser associada. De resto, no processo principal da W52 Futebol Clube do Porto, Adriano Quintanilha e Nuno Ribeiro foram condenados na penas efetivas de 4 anos e 9 meses de prisão pelo esquema de doping, tendo ambos recuído desta decisão. Pelo basquetebol, Luís Magalhães, treinador da equipa de basquetebol masculina do Sporting, que recebeu uma proposta de renovação de contrato há alguns meses, já depois da recente eliminação nas meias-finais do play-off da Liga, frente ao Futebol Clube do Porto. Apesar dos Leões quererem manter a aposta em Luís Magalhães, no técnico de 68 anos, em ambas as diligências, não aceitou a extensão do vínculo, alegando que não se revia na política do clube para na modalidade, por não estar disponível a investir em reforços estrangeiros para no plantel em qualidade e número na face aos principais rivais dos Leões nas competições internas de Benfica e no Futebol Clube do Porto. Os treinadores adjuntos de Luís Magalhães, Sérgio Ramos e Ivan, também em final de contrato, no final desta temporada, foram igualmente dispensados pelo Sporting, tal como António Coelho, coordenador para o basquetebol. O técnico português estava há 2 anos no clube, treinando com Magalhães e no búlgaro nas últimas 4 temporadas. Os Leões comunicaram assim a cessação do contrato com Luís Magalhães, por comum acordo. Na primeira passagem pelo Sporting entre 2019 e 2022, em 3 épocas, o treinador conquistou um campeonato nacional em 2020-2021, 3 taças de Portugal, 2 taças Hugo dos Santos e 1 supertaça na segunda vigência no comando técnico da equipa de Alvalade. A partir de 2024-2025, ganhou a taça de Portugal e a taça Hugo dos Santos, ambas já na presente temporada.
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3: A era de Sir Alex Ferguson à frente do Manchester United entre 1986 e 2013 é ainda uma das mais icónicas da história do futebol. Em quase 3 décadas no comando dos Red Devils, Ferguson transformou um clube que vivia de memórias passadas numa verdadeira potência mundial, conquistando um impressionante número de títulos e consolidando a sua posição como um dos maiores treinadores de todos os tempos. Com um total de 38 troféus, incluindo 13 títulos da Premier League, 2 Ligas dos Campeões e 5 Taças de Inglaterra, Ferguson moldou o Manchester United e deixou um legado incomparável. Quando o escocês chegou ao clube em novembro de 1986, o Manchester United estava longe de ser o gigante europeu que conhecemos hoje. Na altura, o clube enfrentava uma seca de títulos da Liga, que durava desde 1967, e tinha dificuldades em competir com rivais como o Liverpool, que dominava o cenário inglês. Os primeiros anos de Ferguson em Old Trafford foram difíceis e até houve especulações sobre uma possível demissão após resultados decepcionantes, porém o treinador escocês manteve a confiança da direção e a vitória na Taça da Inglaterra em 1990, após um dramático replay contra o Crystal Palace, foi o ponto de viragem que iniciou a construção de uma dinastia. Nos anos seguintes, Ferguson começou a estruturar uma equipa vencedora. Foi pioneiro na aposta em jovens talentos da academia, estratégia que ficaria conhecida pela introdução da famosa classe de 92, que incluía jogadores como David Beckham, Ryan Giggs, Paul Scholes, Gary Neville e Nicky Butt. Estes jovens formariam o núcleo de uma equipa que se tornaria dominante, combinando o seu talento com as contratações criteriosas de Eric Cantona, Roy Keane e Peter Schmeichel. O sucesso não tardou a chegar e em 1993 o United venceu a sua primeira Premier League sob o comando de Ferguson, pondo fim a um jejum de 26 anos. A década de 1990 foi marcada pelo domínio doméstico dos Red Devils, com Ferguson a guiar o clube a 6 títulos da Premier League, 4 taças de Inglaterra e em 1999 a glória europeia com a conquista da Liga dos Campeões. O ano de 99 foi particularmente especial, já que o United conseguiu o inédito treble, vencendo a Premier League, a Taça de Inglaterra e, para além do título de campeão europeu, num feito nunca antes realizado por um clube inglês. A final da Liga dos Campeões em Camp Nou contra o Bayern de Munique foi um dos momentos mais dramáticos da história do futebol. Perdendo por 1-0 até aos 90 minutos, o United virou o jogo nos descontos com golos de Teddy Sheringham e Ole Gunnar Solskjaer, selando uma vitória épica por 2-1. Ferguson continuou a evoluir a equipa ao longo dos anos, mostrando uma capacidade notável para se adaptar às mudanças no futebol. No início dos anos 2000, com a saída de jogadores-chave como Beckham e a reforma de outros veteranos, Ferguson renovou a equipa com contratações que voltariam a colocar o United no topo. Nomes como Cristiano Ronaldo, Wayne Rooney e Nemanja Vidić desempenharam papéis cruciais na segunda era dourada do clube, que culminou em mais uma conquista da Liga dos Campeões em 2008, numa final histórica contra o Chelsea em Moscovo, decidida nos penaltis. O United de Ferguson estabeleceu-se como um dos clubes mais temidos da Europa, ganhando a Premier League repetidamente e acumulando troféus nacionais e internacionais. A capacidade dos escoceses para gerir egos, desenvolver jovens jogadores e tirar o melhor dos seus plantéis, independentemente das mudanças, fez dele uma figura única no desporto. Além disso, a sua rivalidade com treinadores como Arsène Wenger do Arsenal e José Mourinho do Chelsea adicionou ainda mais drama à Premier League. A longevidade de Ferguson no cargo foi acompanhada por um espírito competitivo inabalável e uma busca constante pela excelência. A vitória na Premier League de 2013, a última da sua carreira, foi um final adequado para uma trajetória de sucesso. Após anunciar a sua retirada no final dessa época, Ferguson deixou o United com 13 títulos da Premier League, um recorde que provavelmente permanecerá por muitos anos. A sua última época foi marcada pela liderança de Robin Van Persie, cuja contratação em 2012 foi um golpe estratégico que garantiu o título com facilidade. Quando Ferguson se despediu em 2013, o futebol inglês perdeu uma das suas figuras mais icónicas e o Manchester United entrou numa nova era sem o líder que os guiara durante quase 3 décadas. O impacto de Ferguson vai muito além dos títulos, moldou a identidade do clube, desenvolveu uma cultura de vitória e foi o arquiteto de algumas das equipas mais emocionantes da história do futebol mundial. O seu legado em Old Trafford permanece intacto e o seu nome será sempre sinónimo de sucesso no Manchester United e no futebol global.
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19: A versatilidade é uma marca dos melhores, que podem jogar em várias posições e adaptar-se a diferentes sistemas de jogo. 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
3: Perfil do jogador. Luís Dias é um extremo com uma abordagem eletrizante ao jogo, destacando-se pela sua capacidade de romper defesas com uma mistura de drible preciso e aceleração fulminante. Nascido na Colômbia, atua preferencialmente pela ala esquerda, onde utiliza a sua velocidade e agilidade para desafiar os laterais adversários, criando constantes situações de um para um. O seu estilo agressivo e direto em direção à baliza faz dele uma ameaça constante, não só em jogadas de transição rápida, mas também em situações de ataque posicional, onde é capaz de desequilibrar defesas organizadas. Taticamente, Dias é um jogador dinâmico que se destaca pela capacidade de jogar tanto nas linhas quanto ao cortar para dentro, buscando o remate com o pé direito. Essa versatilidade tática torna-o imprevisível para os adversários. A sua visão de jogo e leitura das movimentações ao redor permitem-lhe combinar bem com os colegas em espaços curtos, mas o seu maior impacto reside na capacidade de alongar o jogo e criar espaço para os médios e avançados. Quando em posse, Dias é habilidoso em explorar os flancos, muitas vezes obrigando os defesas a recuar com receio da sua aceleração explosiva. Defensivamente, Luís Dias também traz valor com uma ética de trabalho assinalável. Participa ativamente no processo de recuperação de bola, aplicando pressão alta e utilizando a sua velocidade para fechar linhas de passe ou obrigar o adversário a erros. Este compromisso defensivo encaixa perfeitamente em sistemas táticos que exigem dos extremos um envolvimento ativo na pressão pós-perda. A sua capacidade de finalização seleção também tem evoluído, mostrando uma precisão notável em remates de meia distância e uma inteligência ao se posicionar dentro da área para finalizar cruzamentos. Além do mais, o colombiano oferece ainda uma ameaça constante, tanto no jogo aéreo, apesar da sua estatura relativamente baixa, quanto em remates de fora da área. Luís Dias é um jogador que personifica o futebol moderno, com uma combinação equilibrada de atributos técnicos, táticos e físicos. O seu impacto vai muito além dos dribles e assistências, sendo também uma peça fundamental em transições rápidas e fases defensivas de pressão, o que o torna indispensável em equipas que priorizam o ritmo e a intensidade.
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3: Fary Faye, conhecido simplesmente como Fary, é um dos jogadores mais icónicos que passaram pelo Boa Vista, tornando-se uma figura querida entre os adeptos do clube do Bessa. Natural do Senegal, Fary chegou a Portugal no final dos anos 90, começando a sua carreira na Académica de Coimbra e depois no Beira-Mar. No entanto, foi no Boa Vista que o avançado deixou uma marca especial, tanto pela sua garra em campo como pela longevidade no clube, onde se tornou um símbolo de dedicação e amor à camisola. O avançado ingressou no Boa Vista em 2013 e permaneceu durante várias épocas, vivendo momentos de altos e baixos que incluíram a queda do clube para divisões inferiores devido a problemas financeiros e administrativos. Em campo, o senegalês destacava-se pela sua força física, velocidade e espírito de luta, características que faziam dele um jogador incansável e uma constante ameaça para as defesas adversárias. Apesar de não ser um goleador prolífico, a sua entrega e trabalho árduo tornaram-no numa peça fundamental na equipa, tanto nas competições nacionais como nas europeias. A relação de Fary com os adeptos boavisteiros foi um dos pontos altos da sua carreira. O avançado senegalês conquistou o respeito dos fãs, não apenas pelo seu desempenho em campo, mas também pela lealdade demonstrada ao clube, mesmo nos momentos mais difíceis. A sua ligação ao Boa Vista manteve-se sólida, mesmo nas épocas de crise, com Fary a assumir uma postura de líder e de exemplo para os colegas, sendo visto como um verdadeiro capitão dentro e fora das quatro linhas. Ao longo da sua carreira no Bessa, Fary jogou quase 200 de jogos com a camisola achatrezada, apontando 48 golos dos 163 que registou durante o seu percurso no futebol. Mesmo após pendurar as chuteiras, a sua ligação ao Boa Vista permaneceu viva, com Fary a ser lembrado como um símbolo de resiliência e dedicação ao emblema achatrezado. A sua trajetória nos boavisteiros é uma história de superação e lealdade que reflete o espírito batalhador do clube, fazendo de Fary uma figura inesquecível na história recente do futebol português.
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17: E agora seguimos com os craques mundiais neste produto 100% palavra.
3: Ronaldo Luís Nazário de Lima, ou simplesmente Ronaldo, é amplamente considerado um dos maiores avançados da história do futebol. Nascido a 18 de setembro de 1976, no Rio de Janeiro, o brasileiro iniciou a sua carreira ainda adolescente, com apenas 16 anos no Cruzeiro. As suas exibições espetaculares no clube mineiro logo chamaram a atenção do futebol mundial e em 1994, após participar no Mundial dos Estados Unidos, embora sem atuar, foi contratado pelo PSV Eindhoven, dos Países Baixos. Lá, Ronaldo mostrou toda a sua capacidade de explosão e finalização, marcando 54 golos em 57 jogos ao longo de duas temporadas, uma média impressionante que o transformou numa das jovens promessas mais cobiçadas do futebol europeu. O seu talento levou-o rapidamente a um dos maiores clubes do continente, o Barcelona, onde jogou durante a temporada de 1996-97. No Barça, Ronaldo elevou o seu jogo a novos patamares, marcando 47 golos em 49 partidas e ajudando o clube a vencer a Taça das Taças da UEFA e a Taça do Rei. Foi durante este período que ganhou o apelido de fenómeno, graças à sua velocidade devastadora, poder físico e capacidade para driblar com uma facilidade espantosa. Ainda com apenas 20 anos, foi eleito pela primeira vez o melhor jogador do mundo pela FIFA, título que viria a conquistar noutras duas ocasiões. Em 1997, Ronaldo fez uma transferência recorde para o Inter de Milão, onde continuou a brilhar no início da sua carreira, ganhando a Taça UEFA em 1998. Contudo, foram também os anos em que a sua sorte começou a mudar em termos físicos. Durante o seu tempo no Inter, sofreu a primeira de várias lesões graves no joelho que o afastariam dos relvados por longos períodos. O seu regresso em 2002 foi nada menos do que milagroso. Após dois anos de recuperação, Ronaldo voltou aos grandes palcos no Mundial de 2002, onde foi a estrela maior da seleção brasileira, conduzindo o Brasil à vitória com 8 golos, dois dos quais na final contra a Alemanha. Esta conquista garantiu-lhe o terceiro título de melhor jogador do mundo e marcou o seu renascimento como um dos melhores jogadores da sua geração. Após o Mundial, Ronaldo Ronaldo transferiu-se para o Real Madrid como parte dos famosos Galácticos, onde jogou de 2002 a 2007. Durante esse período, conquistou dois campeonatos espanhóis e manteve o seu estatuto de um dos melhores avançados do mundo, marcando 104 golos em 177 jogos. O seu estilo de jogo, marcado por uma combinação única de velocidade, técnica e poder de finalização, continuava a encantar os adeptos, apesar das lesões persistentes que o limitaram ao longo da sua carreira. Em Madrid, Ronaldo formou uma parceria letal com estrelas como Zidane, Figo e Beckham, que consolidaram ainda mais o seu legado no futebol europeu. Já na reta final da sua carreira, em 2007, voltou à Itália, desta vez para jogar no AC Milan, rival direto do Inter. Embora o seu desempenho tenha sido afetado pelas constantes lesões, ainda mostrou flashes de brilhantismo, marcando 9 golos em 20 jogos. Porém, o seu tempo no Milan também foi marcado por mais uma grave lesão no joelho, que acelerou o fim da sua trajetória na Europa. Ronaldo decidiu então regressar ao Brasil, assinando pelo Corinthians em 2009. Surpreendentemente, teve uma passagem de grande sucesso pelo clube paulista, onde ajudou o Corinthians a conquistar o Campeonato Paulista e a Copa do Brasil em 2009, numa demonstração de que, mesmo longe do seu auge físico, o seu talento era inquestionável. No entanto, após mais alguns problemas físicos, decidiu terminar a sua carreira em 2011, aos 34 anos. Ronaldo deixa um legado incontestável como um dos maiores avançados da história do futebol. Os seus números são impressionantes, já que ao longo da carreira marcou mais de 400 golos em clubes e seleções e venceu 2 bolas de ouro em 1997 e 2002. O fenómeno sempre foi lembrado e terá revolucionado a posição de avançado, combinando uma capacidade física invulgar com uma técnica requintada e um instinto goleador incomparável. Ronaldo foi também um dos grandes responsáveis por popularizar o futebol brasileiro no exterior e inspirou gerações de jogadores pelo mundo. Mesmo com as inúmeras lesões que enfrentou, a sua resiliência e capacidade de se reinventar em momentos cruciais da carreira fazem dele uma lenda viva do desporto, sendo reconhecido tanto por adeptos quanto por críticos como um dos mais completos jogadores que o futebol já viu.
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19: Ficamos a 8 minutos do meio-dia.
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3: O Ajax, fundado em 1900 em Amsterdão, é um dos clubes mais vencedores e respeitados da Europa, conhecido pelo estilo ofensivo e por uma academia que revelou grandes talentos para o futebol mundial. O emblema neerlandês começou a consolidar-se na década de 1960 com o revolucionário estilo de jogo do futebol total, implementado pelo treinador Rinus Michels e protagonizado pelo lendário Johan Cruyff. Este sistema, onde todos os jogadores podiam ocupar várias posições, mudou a forma de jogar e tornou o Ajax uma referência global. Na década de 1970, o clube dominou a Europa ao vencer a Taça dos Campeões Europeus 3 vezes consecutivas, em 1971, 72 e 73, com Cruyff como o principal astro e Michels como o grande estratega. Este período de ouro solidificou o Ajax como um dos gigantes do futebol e a filosofia do jogo do futebol total influenciou gerações de treinadores e jogadores em todo o mundo. Além das conquistas europeias, o Ajax dominava também no cenário doméstico, colecionando títulos do campeonato neerlandês e tornando-se sinónimo de futebol espetáculo. Após alguns anos sem grandes títulos europeus, a equipa voltou ao topo na década de 1990 com uma geração de ouro formada nas suas academias, incluindo jogadores como Edgar Davids, Clarence Seedorf, Patrick Kluivert e Marco Overmars. Com Louis van Gaal como treinador, o clube conquistou a Liga dos Campeões em 1995 ao vencer o Milan, consolidando-se novamente com uma força europeia. Este sucesso deveu-se mais uma vez ao compromisso com a formação de talentos, uma das marcas do Ajax ao longo da sua história. O início dos anos 2000 trouxe desafios financeiros ao clube, o que os obrigou a vender muitos dos seus talentos jovens para clubes maiores. Apesar das dificuldades em manter os principais jogadores, o Ajax continuou a dominar o futebol neerlandês e a formar talentos que viriam a brilhar internacionalmente. Esta política de formação rendeu frutos ao longo das décadas e é uma das principais razões pela qual o Ajax permanece competitivo no cenário europeu. Nos últimos anos, o clube voltou a ser destaque na Liga dos Campeões, em particular na temporada de 2018-2019, quando eliminou gigantes como o Real Madrid e a Juventus, chegando até às meias finais. Essa campanha memorável, com jovens talentos como Frankie de Jong e Matthijs de Ligt, reacendeu o entusiasmo em torno do clube e destacou a excelência da sua academia. Mesmo num cenário de recursos limitados em comparação aos grandes clubes europeus, o Ajax continua a ser admirado pelo seu futebol atrativo e pela aposta nos jovens, preservando a herança do futebol total, que transformou o clube numa lenda viva do futebol mundial. Hoje, o emblema permanece um dos maiores símbolos do futebol ofensivo e da formação de talentos, mantendo viva a sua tradição e a sua identidade, características que o tornam um dos clubes mais fascinantes do futebol mundial.
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3: A temporada de 2000-2001 ficará para sempre marcada na história do futebol português como o ano em que o Boa Vista desafiou todas as probabilidades e conquistou o título de campeão nacional. O feito, até hoje, é visto como um dos maiores marcos do futebol nacional, tornando o clube da cidade do Porto o segundo clube fora dos três grandes a conquistar o campeonato após o Belenense em 1946. Sob a orientação

Pacheco focou-se num futebol de combate, com uma defesa implacável e uma mentalidade tática intransigente. A equipa foi uma verdadeira muralha defensiva, sofrendo apenas 22 golos ao longo das 34 jornadas do campeonato. A espinha dorsal do Boavistão era composta por jogadores que se tornaram lendas no Bessa. Ricardo, o guarda-redes, foi uma peça-chave, protagonizando exibições seguras ao longo da temporada. À frente dele, jogadores como Litos e Petit formaram uma linha defensiva e de meio campo quase impenetrável, com Petit, em particular, a ser o símbolo de entrega e de luta da equipa, combinando qualidade técnica com uma agressividade que intimidava os adversários. No ataque, Elpidio Silva, conhecido como Super Elpidio, foi decisivo, oferecendo à equipa a capacidade de transformar as raras oportunidades ofensivas em golos. Além disso, Martelinho e Duda, jogadores rápidos e criativos, eram responsáveis por criar desequilíbrios nos flancos. A trajetória do Boa Vista nessa época foi notável por mais do que apenas os resultados obtidos. A equipa venceu 23 dos 34 jogos, incluindo importantes triunfos frente aos gigantes do futebol português. A vitória sobre o Futebol Clube do Porto por 1-0 no estádio do Bessa foi um dos momentos-chave da época, consolidando o Boa Vista como um verdadeiro candidato ao título. A força da equipa em casa foi impressionante, mas também nos jogos fora de portas o Boa Vista se mostrou imbatível, conseguindo pontos essenciais que lhes permitiam manter-se no topo da tabela. Ao longo da época, a equipa foi construindo uma vantagem sólida sobre os rivais, mas a reta final foi particularmente intensa. A equipa entrou na fase decisiva do campeonato com o Sporting a pressionar, mas o Boa Vista manteve-se firme. Nos momentos de maior pressão, a equipa de Jaime Pacheco mostrou o seu caráter resiliente, conseguindo vitórias cruciais. Um dos jogos mais memoráveis foi a vitória por 3-0 sobre o Salgueiros, na penúltima jornada, que deixou o Boa Vista a um pequeno passo de fazer história. Na última jornada, o empate a uma bola frente ao Desportivo das Aves foi suficiente para garantir o título de campeão nacional, com 2 pontos de vantagem sobre o rival da cidade, o Futebol Clube do Porto. A conquista do Boa Vista em 2000-2001 foi um verdadeiro conto de fadas no futebol português. A equipa do Bessa, longe de ter os recursos e o poderio dos rivais tradicionais, mostrou que a disciplina, a organização e uma forte mentalidade coletiva podiam derrubar gigantes. O Boa Vista terminou a temporada com 77 pontos, fruto de 23 vitórias, 8 empates e apenas 3 derrotas, num campeonato onde os xadrezados provaram ser a equipa mais consistente e determinada. Este título não só marcou a história do Boa Vista, mas também teve um impacto profundo no futebol português. A vitória de um outsider num campeonato dominado por Benfica, Porto e Sporting trouxe esperança a muitos clubes de menor dimensão e mostrou que com uma boa estratégia e uma equipa unida tudo é possível. Jaime Pacheco tornou-se uma figura lendária e até hoje a equipa de 2000-2001 é recordada com enorme carinho pelos adeptos das Panteras Negras e admirada por todos os amantes do futebol em Portugal. Após essa temporada de sonho, o Boa Vista manteve uma presença respeitável no futebol português e europeu, chegando mesmo às meias finais da Taça UEFA em 2003, mas nunca mais repetiu o feito de 2001. No entanto, a epopeia desse ano ficou gravada como um dos maiores momentos da história do futebol nacional, tornando o Boavistão imortal.

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1: É meio-dia.
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5: A Seleção Nacional realizou o último treino na cidade do futebol, antes do derradeiro particular de preparação para o Mundial 2020.

0: 2026 diante da Nigéria, marcado para nesta quarta-feira pelas 20h45 no estádio Dr. Magalhães Pessoa. Em Leiria, Roberto Martínez teve todos os 27 convocados à sua disposição. Na divisão este jogo, o selecionador nacional Roberto Martínez assumiu que espera uma Nigéria de qualidade, esperando também que este seja um bom jogo de preparação para no Mundial. Contas feitas antes de viajar para os Estados Unidos, a Portugal mete forças com o conjunto africano nesta quarta-feira, no estádio Dr. Magalhães na Pessoa, em Leiria, pelas 20h45. Recordar que o Mundial 2026 arranca no dia 11 de junho e a seleção nacional integra no Grupo K, juntamente com a República Democrática de Congo, Uzbequistão e Colômbia, nos 104 jogos do Mundial 2026, com a emoção da rádio só na Globo FM. José Mourinho já está em Madrid, para ser apresentado como novo treinador principal da formação do Real Madrid. Com a vitória de Florentino Pérez nas eleições, o técnico luso regressa no documento técnico dos merengues a troco de 15 milhões de euros, montante que será pago ao Benfica. Na chegada na capital de Espanha, servirá para dar continuidade à preparação para a próxima temporada. O Real Madrid tem estado bastante ativo no mercado de transferências, principalmente no setor defensivo, e acredita-se com o dedo de Mourinho, já depois de Ibrahim Konaté e Denzel Dumfries terem sido confirmados por Florentino Pérez, mas ainda não foram anunciados de forma oficial pelo clube. Nomes como Guardiola do Manchester City e Calafiori do Arsenal têm sido associados aos madrilenos. De lembrar também que Florentino, em tempo de eleições, afirmou que iria apresentar a proposta por um jogador galáctico nunca abaixo de 150 milhões de euros. São, portanto, vários dossiês que Mourinho já tem em mãos. Por outro lado, Álvaro Arbeloa está de saída do documento técnico da equipa do Real Madrid. O anúncio de Mourinho no Real Madrid permite também ao Benfica desbloquear a contratação de Marco Silva como seu novo treinador. O Benfica abre os cordões na bolsa para convencer Andreas Schalderup a renovar contrato que acaba em 2028. Nos encarnados apresentaram ao extremo de 22 anos uma oferta milionária de 18 milhões de euros para prolongar a ligação por mais 3 épocas, ou seja, até 2031. O internacional norueguês, porém, ainda não respondeu. Schalderup acabou a época como um dos mais valiosos jogadores do plantel, afirmou-se em definitivo na equipa titular depois de 2 golos marcados no Real Madrid no último jogo da fase de Liga, da Liga dos Campeões. Essa exibição, aliás, mudou-lhe o destino, uma vez que Benfica e o Clube Brugge estavam perto, em final de janeiro, de chegar com um acordo para fechar a transferência por 8 milhões, mais 3 milhões por objetivos. A ascensão foi depois meteórica. Schalderup atraiu o interesse de clubes das melhores ligas. Benfica quer, como tal, manter Schalderup e está, então, disposto a fazer um enorme esforço financeiro para acertar a negociação. Tem um prazo para receber resposta, mas Schalderup ainda não se manifestou. A bola, como tal, continua do lado do extremo norueguês, que, como sabe, foi convocado pela Noruega para participar no Mundial 2026. Se aceitar Schalderup, tornar-se-á no mais bem pago o jogador do plantel encarnado. Os encarnados continuarão tranquilos na espera de uma resposta do extremo de 22 anos, até porque o contrato tem duração de mais 2 anos, só não será cumprido se algum clube negociar a transferência com o Benfica por valor acima dos 40 milhões de euros, como a Gol FM revelou no dia 2 de junho. Schalderup está na lista de clubes de topo da Premier League e o Benfica deverá ser confrontado em breve com uma oferta para transferi-lo em definitivo. Ponto final, sem possibilidade de um retorno, o Como, uma das equipas sensação em Itália, na época transata, desistiu da contratação de Jenny Catamo, o conjunto orientado por Fabregas, que há muito tinha identificado o extremo dos Leões como alvo prioritário para o reforço do ataque, tentou nos últimos dias mais uma investida junto dos Leões para assegurar no moçambicano, mas essa intenção voltou a bater-se na intransigência do emblema leonino. Os últimos números apresentados pelo clube transalpino para seduzir o Sporting chegaram aos 25 milhões de euros, um valor que ainda assim continuava bem distante da cláusula de rescisão do atacante de 60 milhões de euros. Após mais esta nega, no Como, que vai reconstruindo o seu plantel, acabou por sair da corrida e até já aponta outros alvos no mercado. Jenny Catamo, de 25 anos, depois de assinar na época de maior rendimento da sua carreira, com 8 golos e 4 assistências em 47 jogos, foi, como adiantou a Gol FM, colocado no lote dos jogadores indiscutíveis na Parep 2026-2027, juntamente com Diamante, Maxi Araújo e Ivan Fresneda, num quarteto que Saad irá tentar segurar a todo custo. No Como foi a grande revelação da Série A e conseguiu um apuramento inédito na Parep na UEFA Champions League, onde poderá ser adversário do Sporting Clube de Portugal. Nova temporada, nova, ou pelo menos alterada, na composição do lote de guarda-redes do Sporting Clube de Braga, face à iminente contratação de Bernardo Fontes, na oficialização do regresso do guarda-redes brasileiro Nauminho, nele que brilhou no Tondela nas últimas duas épocas, está por dias, figuram-se mudanças no que nas opções para na baliza do plantel comandado por Carlos Vicente, diz respeito. O ainda jogador dos Beirões, de apenas 23 anos, será na sombra de Lucas Hornacek, na caso nenhum clube se chega à frente com os 30 milhões de euros, na valor da cláusula de rescisão exigidos por António Salvador para libertar o internacional Abna pela Chequia, que vai ao Mundial representar o seu país e tem boas hipóteses de ser titular neste cenário. Sobra pouco, não nenhum espaço para Alabna Belarus, guardião marroquino, que chegou à Pedreira no verão de 2025 e pode estar já de saída no Neixo na Estrasburgo, vestiu a camisola dos arsenalistas por duas vezes, apenas contra a Lincoln, com vitória por 5-1 na segunda mão do play-off de acesso à UEFA Europa League, e diante do Nacional por 4-2 na quarta ronda da Taça de Portugal, não conseguindo afirmar-se contra o gigante da Chequia, foi uma das figuras da equipa. Belarus deve prosseguir a carreira noutras paragens, podendo sair por empréstimo ou até na título definitivo, na chegar uma proposta vantajosa para todas as partes, na Sado Bracarense, já na Tiago Sá, no homem da casa de 31 anos, que integra no plantel principal dos Guerreiros de Minho, na há mais de uma década, vai manter o estatuto de terceiro guarda-redes, ele que somou 4 partidas em 2025-2026, uma na Liga e 3 na Prova Rainha. João Carvalho, na jovem promissor, que realizou 28 encontros na Liga 3 pela equipa B do Sporting Clube de Braga, na época finda, deve rodar, o keeper de 22 anos pode ser cedido um emblema da segunda Liga, no que iria significar um salto competitivo considerado fundamental para a evolução do Internacional de Sub-21 português. 3 anos e 3 jogos depois, Mika está de saída do Moreirense. O guarda-redes está ligado contratualmente com o emblema minhoto, até no último dia deste mês, mas não vai renovar no seu contrato na presente temporada no Internacional Jovem por Portugal. Foi a terceira opção de Vasco Botelho da Costa, atrás de André Ferreira, com 23 jogos e Caio Seco, com 11 jogos. Mika participou apenas num encontro diante do Aves Futebol SAD, na última jornada do campeonato. Curiosamente, deixou a baliza na limpo num encontro que terminou sem golos. Gustavo Prato, internacional de sub-20 pelo Brasil, está na lista do Vitória Sport Clube para a temporada 2026-2027. O extremo brasileiro poderá chegar aos conquistadores por empréstimo, com possibilidade de opção de compra. O jogador de 21 anos passou a última temporada emprestado pelo Internacional ao Ceará, tendo somado 10 jogos pela formação brasileira e marcado um golo. Gustavo Prato está atualmente avaliado em 2 milhões e meio de euros, segundo os dados do Transfer Market. De recordar que o internacional de sub-20 brasileiro foi associado ao Futebol Clube do Porto na época passada. O voto favorável da atual direção do Vitória Sport Clube em relação à proposta da chave de distribuição centralizada dos direitos televisivos apresentada pela Liga na Centralização, que foi aprovada com 80% dos votos em Assembleia Geral no Porto, gerou muita contestação por parte dos candidatos na presidência dos conquistadores, Belmiro Pinto dos Santos, pela lista A, e Júlio Vieira de Castro, na lista B, que consideram que a proposta prejudica mais do que beneficia no emblema vitoriano. Uma espécie de resposta nas críticas, no vice-presidente dimissionário na área financeira, e também candidato pela lista D, Rui Rodrigues, afirmou que o Vitória, tal como a esmagadora maioria dos clubes, percebeu que esta na primeira fase, para se ter num futuro uma distribuição ainda mais equitativa, no adversário, afirmou que a proposta alternativa do Nacional, pelo qual os restantes candidatos mencionados já demonstraram preferência, não recolheu um único voto para ser incluída na agenda para a votação. Rui Rodrigues, sobre a proposta da Liga, lembrou ainda que o Vitória não se limitou a aceitar um documento, mas foi o clube que exigiu e garantiu alterações estruturais que protegem os interesses específicos do clube. A proposta inicial beneficiava estádios pequenos, com taxas de ocupação artificialmente altas. No Vitória, impôs que o critério passasse a ser o número real de assistências e as audiências televisivas, onde a massa associativa do Vitória Sport Clube coloca o emblema no topo do futebol nacional. Conseguiram também reduzir no prazo de revisão para metade do tempo. Daqui a 5 anos, o modelo terá obrigatoriamente que ser reavaliado. Acabou por assumir-se neste candidato às eleições do Vitória Sport Clube. Karevitch podia ter saído do Futebol Clube Famalicão no mercado de janeiro, mas foi segurado para segurar-se. Mas vamos explicar isto por minutos. O guardião esteve em grande entre os postos minutos e foi dos melhores do campeonato português. Na título de exemplo, foi superado apenas por Diogo Costa em números de folhas limpas, 21 contra 17, tendo deixado a baliza a zeros em metade dos jogos. Agora, por resultado das exibições de excelência que levou a cabo, na época que terminou, Montenegrino clube. No formato no Futebol Clube Barcelona, é mais possível do que nunca. Sabe o Gol FM com o guarda-redes de 27 anos, está a ser seguido muito de perto por clubes de importantes ligas europeias, nomeadamente da Liga Espanhola e da Liga Italiana. Depois de duas temporadas no conjunto de Vila Nova de Famalicão, com o ex Foz Valdina, valorizou 4 milhões de euros e está neste momento avaliado pelo Transfer Market em 5 milhões de euros. O Internacional por Montenegro fez 98 defesas completas na Liga, num registro notável completado pelos 3.381 minutos que fizeram dele o jogador com mais tempo de utilização na competição. O estádio do Bessa, que está em leilão, que ainda não tem qualquer oferta, sendo que o complexo desportivo já recebeu uma, mas abaixo do valor mínimo de 5,9 milhões de euros. A licitação cabe em cima da mesa, na época de pouco mais de 5 milhões de euros. Ambos os ativos no estádio de Bessa e o complexo desportivo junto ao recinto estão a ser leiloados em separado. O estádio de Bessa tem um valor mínimo de 27 milhões de euros. Neste leilão teve início no dia 27 de abril e acabou por ser prolongado a Boa Vista SAD, que foi despromovida na segunda liga em maio de 2025, depois de cumprir 11 épocas seguidas no escalão principal, sendo um dos 5 campeões nacionais da história, graças ao título conquistado na época desportiva 2000-2001. O árbitro Wilton Sampaio acabou nomeado pela FIFA para dirigir o México na África do Sul desta quinta-feira, ou seja, no jogo inaugural do Mundial 2026. A FIFA nomeou também os árbitros para nos 3 jogos seguintes, no Coreia do Sul, na Chequia, estará no egípcio Hamid Mohamed, com o compatriota Mohamed Osur, no VAR, no Canadá, na Bósnia-Herzegovina, estará apitado pelo argentino Facundo Tello, com o também argentino Hernán Mastrangelo, como VAR, e nos Estados Unidos, no Paraguai, os será o neerlandês Dani Michelli, com o espanhol Carlos Del Cerro, na grande Novar. A arbitragem portuguesa está representada no Mundial por João Pinheiro, na árbitro principal, Bruno Jesus e Luciano Maia, como auxiliares. Ainda no que diz respeito aos juízes, o árbitro Omar Artan acabou impedido de entrar nos Estados Unidos da América no juiz natural da Somália, segundo informações dadas por um porta-voz da FIFA. Não vai mesmo marcar presença no Mundial 2026, assegurando que o organismo nada pode fazer para resolver esta situação. Os Estados Unidos limitaram a passagem de vistos a cidadãos da Somália, um problema que tentou ser contornado emitindo-se um passaporte diplomático, que todavia não foi aceito pelas autoridades norte-americanas. O jovem árbitro de 34 anos regressa assim à Somália, partindo de Istambul, na Turquia, na cidade para a qual foi deportado, depois de não ter sido admitido em solo norte-americano. Omar Artan é considerado um dos principais árbitros do continente africano e havia sido nomeado como um dos representantes de África na equipa de arbitragem do torneio. A reputação do Somali foi recentemente consolidada ao ser distinguido como o melhor árbitro de África em 2025 nos prémios da Confederação Africana de Futebol em Rabat, Marrocos. O tenista português Jaime Faria ascendeu ao 94º lugar do ranking mundial ATP, marcando assim o regresso no top 100 mundial na sequência da prestação em Roland Garros, onde alcançou a terceira ronda. Com este resultado no segundo Grand Slam da temporada, Faria aproxima-se da melhor classificação de sempre, que é o 87º posto. Por sua vez, Nuno Borges, que também atingiu a terceira eliminatória em Paris, consolidou a posição como tenista português mais bem classificado, ocupando agora na 50ª posição. Em contraste, Henrique Rocha desceu duas posições, no lugar 121, apesar de ter conquistado o Challenger de Perugia, em Itália. A classificação do português foi influenciada pela atualização do ranking, que esteve congelado durante duas semanas devido a Roland Garros, no torneio no qual o portuense foi eliminado na segunda ronda de qualificação. No topo da hierarquia masculina, o italiano Jannik Sinner mantém a liderança, mesmo após uma eliminação precoce no torneio parisiense. Segue-se o espanhol Carlos Alcaraz, que não pôde defender o título na produção, e o alemão Alexander Zverev, que se estreou a vencer um grande slam. O sérvio Novak Djokovic caiu para a 7ª posição. Destaca ainda para a entrada do italiano Flavio Cobolli, finalista em Roland Garros, no top 10 pela primeira vez, ao passo que o canadiano Félix Auger subiu na 4ª e o australiano Alex de Minaur na 6ª. No setor feminino, na bielorrusa Arina Zabalenka continua a liderar o ranking, seguida pela kazakh Elena Rybakina e pela polaca Iga Świątek. Na russa, Mira Andreeva, com o triunfo em Roland Garros, ascendeu ao 6º lugar. As norte-americanas Jessica Pegula e Amanda subiram para no 4º e 5º lugar, enquanto que a compatriota Coco Gauff desceu da 4ª para na 7ª posição. A grande surpresa foi a polaca Maja, que vinda da qualificação chegou à final em Paris e protagonizou uma subida meteórica para no 21º lugar, entrando assim no top 100. No que diz respeito às tenistas portuguesas, empresas. A Francisca Jorge permanece como a mais bem cotada, na posição 217, seguida pela irmã Matilde Jorge, que ocupa o lugar 285 do ranking mundial WTA.
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7: O Rui Costa esta semana disse que este plantel poderia ter sido...
8: Presidente.
7: disse que poderia ter sido precisamente o Bruno Lage a construir este plantel. 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
8: Presidente, não me leva a mão, mas é Presidente, é Presidente.
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0: jogador ideal sabe equilibrar disciplina e criatividade, sendo imprevisível nos momentos decisivos. É para ouvir também todos os dias, aqui na Primeira Rádio Desporto, o perfil do jogador.
1: 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Theo Hernandez, nascido a 6 de outubro de 1997 em Marselha, França, é um lateral esquerdo conhecido pela sua velocidade, potência e habilidades ofensivas. Filho do ex-futebolista Jean-François Hernandez e irmão de Lucas Hernandez, Theo começou a sua carreira nas camadas jovens do Olympique de Marselha, mas fez a sua estreia profissional no Atlético de Madrid. A sua passagem pelo emblema espanhol foi breve, mas notável, e levou uma transferência para o Alavés em 2016, onde teve uma temporada de destaque na La Liga. O bom desempenho na equipa basca levou uma transferência para o Real Madrid em 2017 e, embora tenha tido menos tempo de jogo na equipa madrilena, contribuiu para a conquista da Liga dos Campeões e de La Liga durante o seu tempo no clube. Em 2019, Theo Hernandez transferiu-se para o AC Milan e aí o lateral esquerdo rapidamente se afirmou como um dos melhores da sua posição na Série A, destacando-se pela sua capacidade de atacar e criar oportunidades de golo. Na temporada de 2020-2021 foi fundamental na conquista do campeonato italiano, contribuindo significativamente com assistências e golos. Theo também tem sido um membro regular da seleção francesa, onde começou a representar o país nas competições internacionais, incluindo o Campeonato da Europa e do Mundo. A sua capacidade de desempenhar um papel crucial, tanto na defesa como no ataque, consolidou-o como um dos laterais esquerdos mais promissores da sua geração. Nos últimos anos, manteve o seu alto nível de desempenho no AC Milan, solidificando a sua posição como uma peça-chave na equipa rossoneri, assim como na seleção gaulesa.
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0: Vamos lá olhar agora para mais um craque da Liga Portuguesa, aqui na Primeira Rádio de Desporto.
1: Anderson Luiz de Sousa, mais conhecido como Deco, é um nome indelével na história do futebol, especialmente na Liga Portuguesa. Nascido no Brasil a 27 de agosto de 1977, Deco começou a sua trajetória no futebol brasileiro antes de destacar na Europa. Embora tenha começado a sua carreira profissional no Benfica, foi no Futebol Clube do Porto que realmente emergiu como um dos melhores médios da sua geração. Deco chegou ao Benfica em 1997, mas foi emprestado ao Alverca e aos Salgueiros, onde mostrou o seu talento. Em 1999, a sua transferência para o Futebol Clube do Porto marcou o início de uma era dourada. Sob a liderança de Fernando Santos e posteriormente a José Mourinho, Deco tornou-se o cérebro do meio-campo portista. A sua visão de jogo e capacidade de criar oportunidades fizeram dele uma peça-chave na equipa. Durante a sua estadia no Dragão, Deco ajudou o clube a conquistar 3 títulos da Liga Portuguesa, em 2001, 2002 e 2003, e ainda a Taça de Portugal. O auge da sua passagem pelos Dragões foi a conquista da Liga dos Campeões em 2004. Na final contra o AS Mónaco, Deco foi eleito o melhor jogador em campo, destacando-se com uma exibição magistral. Esse desempenho catapultou-o para o reconhecimento internacional e solidificou a sua reputação como um dos melhores médios do mundo. Em 2002, obteve a nacionalidade portuguesa, permitindo-lhe representar a seleção nacional. O seu impacto foi imediato, contribuindo para uma geração doravante de grandes talentos no futebol português. Participou em 2 grandes competições, o Euro 2004, onde Portugal chegou à final, e o Mundial de 2006, onde a seleção nacional chegou às meias-finais. A sua habilidade em controlar o jogo e fornecer passos decisivos foi crucial para o sucesso da equipa. Depois desse mesmo sucesso no Futebol Clube do Porto, Deco transferiu-se para o Barcelona em 2004, onde continuou a brilhar. No Camp Nou, foi parte integrante de uma equipa que conquistou a Liga dos Campeões em 2006, além de vários títulos da Liga Espanhola. Com jogadores como Ronaldinho, Samuel Eto'o e um jovem Lionel Messi, o Barça alcançou novas alturas e Deco foi fundamental para o sucesso da equipa. Após a sua passagem pela Catalunha, Deco mudou-se para o Chelsea em 2008. No clube inglês conquistou a Premier League e a Taça de Inglaterra, apesar de estar numa fase mais descendente da sua carreira. Em 2010 regressou ao Brasil para jogar pelo Fluminense, onde terminou a sua passagem pelo futebol em 2013, ainda mostrando a sua qualidade e visão em campo. Deco deixou um legado duradouro no futebol europeu e português. A sua passagem pela Liga Portuguesa, especialmente no Futebol Clube do Porto, foi marcada por conquistas significativas e exibições memoráveis que elevaram a sua reputação a nível global. Não apenas brilhou nos clubes que representou, mas também desempenhou um papel vital na seleção portuguesa, sendo lembrado como um dos grandes mágicos do futebol. Depois de terminar a carreira como jogador, continuou ligado ao futebol como treinador e em várias funções administrativas. Em 2014, assumiu o cargo de diretor desportivo no Fluminense, o seu último clube enquanto jogador, e com sua vasta experiência e conhecimento do jogo, tem contribuído para o desenvolvimento de jovens talentos e para a gestão desportiva, mantendo-se uma figura influente.

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2: Ficamos a 6 minutos do meio-dia e meia hora.
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2: Agora nesta emissão para os craques mundiais, apesar da sua ausência no campo, o legado destes jogadores continua a inspirar novas gerações que procuram também alcançar a mesma grandeza. É para ouvir também aqui na primeira Rádio Desporto os craques mundiais com o Hugo Taveira.
3: Pelé, nascido Edson Arantes do Nascimento em 1940 em Três Corações, no estado de Minas Gerais, é amplamente considerado o maior jogador de futebol de todos os tempos. Criado numa família humilde, começou desde cedo a demonstrar o seu talento para o desporto, jogando nas ruas com bolas feitas de meias e trapos. O futebol era uma paixão que o acompanhava desde pequeno, algo que não passou despercebido ao pai, Dondinho, ele próprio um jogador de futebol, que incentivou o filho a perseguir o sonho de ser atleta profissional. Aos 15 anos, Pelé assinou pelo Santos Futebol Clube, iniciando ali uma carreira que marcaria para sempre a história do desporto rei. Estreou-se pela equipa principal em 1956 e rapidamente começou a chamar a atenção de todo o Brasil com a sua habilidade técnica, velocidade e faro pelo golo. Com apenas 16 anos, já era o melhor marcador da Liga Brasileira, demonstrando que o seu talento transcenderia fronteiras. Mas foi em 1958, com apenas 17 anos, que Pelé se apresentou ao mundo ao ser uma das estrelas da seleção brasileira que venceu o Mundial de Futebol, na Suécia. O jovem prodígio marcou 6 golos na competição, incluindo 2 na final contra a Suécia, e tornou-se desde então um ícone global. Ao longo de uma carreira de quase 2 décadas, Pelé tornou-se sinónimo de sucesso. Com o Santos, clube onde jogou até 1974, conquistou múltiplos títulos, incluindo 2 da Taça dos Libertadores e 2 taças intercontinentais, estabelecendo a equipa como uma das mais dominantes do mundo na época. Além disso, Pelé ajudou o Santos a vencer inúmeros campeonatos brasileiros e a ganhar prestígio internacional, sendo o clube mais temido da América do Sul e um dos mais respeitados no cenário mundial. Mas não foi só no Santos que Pelé deixou a sua marca indelével. Na seleção canarinha, conquistou 3 campeonatos do mundo em 1958, 1962 e 1970, um feito inigualável até aos dias de hoje. Na edição de 70, no México, Pelé brilhou novamente ao liderar uma das seleções mais talentosas de todos os tempos, sendo eleito o melhor jogador do torneio. Foi a consagração do rei do futebol, que aos 29 anos já era considerado um mito. Ao todo, Pelé disputou 4 mundiais, tornando-se o único jogador na história a vencer o torneio em 3 ocasiões. Além disso, destacou-se também pela sua versatilidade em campo, porque para além de ser um goleador nato, com um total de 1.283 golos em 1.366 jogos, era um jogador completo que podia atuar em várias posições ofensivas graças à sua inteligência tática, visão de jogo e habilidade em criar oportunidades para os companheiros de equipa. Com um físico impressionante, Pelé era capaz de superar adversários com dribles curtos e rápidos, ao mesmo tempo que exibia uma capacidade ímpar para finalizar com ambos os pés e a cabeça. Em 1975, decidiu levar o seu talento para os Estados Unidos, assinando com o New York Cosmos, onde ajudou a popularizar o futebol num país onde o desporto não era, até então, muito apreciado. Mesmo no final da sua carreira, o impacto nos relvados americanos foi gigantesco e conseguiu atrair grandes multidões, contribuindo para o crescimento do futebol no país. Pelé não foi apenas um fenómeno dentro de campo. Fora dos relvados, tornou-se uma figura global, usando a sua influência para promover o futebol e causas humanitárias ao redor do mundo. Durante toda a sua vida, recebeu inúmeros prémios e distinções, sendo nomeado o atleta do século pelo Comitê Olímpico Internacional e pela FIFA. O legado de Pelé vai muito além dos títulos e dos golos. Transformou o futebol num espetáculo mundial, encantando gerações com o seu talento e carisma, sendo que a história, marcada por conquistas inigualáveis, faz dele uma lenda imortal do desporto cuja influência perdurará para sempre no futebol e na cultura popular. Pelé é e sempre será o rei do futebol.
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6: É meio-dia e meia.
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11: João Pereira abriu o livro, depois de uma curta passagem pelos Leões de apenas 8 jogos, após a saída de Ruben Amorim, o atual técnico do Alanya Sport da Turquia, abordou a curta experiência como treinador da equipa principal de Alvalade. Numa entrevista concedida, nessa experiência terminaria precocemente com a entrada de Rui Borges, que haveria de conseguir a dobradinha. Considera que Rui Borges foi literalmente um anjo de consciência, ficar associado a uma não conquista de um título nacional, por sua causa, iria persegui-lo durante toda a vida. Acabou por assumir, João Pereira considera, no entanto, que Rui Borges é um grande treinador, e prova disso mesmo, naquilo que conseguiu fazer no seio da equipa leonina, reestruturando completamente a equipa e levando na formação dos Leões na conquista do Campeonato Nacional. Já quanto a Frederico Varandas, nesta passagem pelo Sporting, a única mágoa que ficou foi de não ter correspondido às expectativas que foram colocadas pelo presidente da formação do Sporting Clube de Portugal. Assumiu que foi uma fase difícil e que, mesmo tentando tudo por tudo e com grande concentração por parte dos jogadores e de toda a equipa, não foram capazes de chegar aos bons resultados. Acabou por assumir João Pereira, mostrando-se triste por esse mesmo facto, mas aliviado pela troca e pela entrada de Rui Borges, que acabou por salvar a época da formação do Sporting Clube de Portugal. O jovem Alexandre Rosado rubricou um contrato profissional com o Sporting Clube de Portugal. Os Leões confirmaram em comunicado o novo vínculo do central de 17 anos que representa o clube desde 2019-2020. Rosado terminou a temporada passada com 2 golos em 27 jogos pelos sub-17. Assume o jovem atleta, que é um sentimento de orgulho e de concretização, acabou de realizar um grande sonho e agora nem continuar a trabalhar para alcançar objetivos maiores, disse o jovem Leão. Depois de uma passagem discreta pelo Wolverhampton, marcada por uma grave lesão no joelho e pela ausência de oportunidades na equipa principal, Mepiu, na defesa central francês de 20 anos, brilhou nesta época ao serviço do Alverca, que garantiu o 11º lugar na primeira época de regresso à Primeira Liga sob o comando técnico de Custódio Castro. Nas boas exibições de Mepiu, levaram ao surgimento de vários interessados nos principais campeonatos da Europa. A Gol FM sabe que o Nápoles é o mais recente interessado, juntando-se a Borussia Dortmund na corrida pelos serviços do ainda jovem defesa central, que foi uma das revelações da época. Mepiu formou-se no Nantes, num processo concluído no Wolverhampton, onde atuou no sub-21. Na época que agora vindou, Mepiu agarrou um lugar no tridente defensivo do Alverca. e elevou-se a um patamar de excelência ao ponto do Nápoles ter entrado na corrida, já depois do Dortmund ter apresentado uma proposta de 12 milhões de euros mais 5 milhões por objetivos. O Nápoles definiu os jogadores que têm uma boa condição física como uma das prioridades no mercado, sendo provável que faça chegar ao Ribatejo uma proposta, ao que tudo indica, superior em relação à proposta feita pelos alemães, e bate assim o recorde de transferência de Alex Amorim para o Génova em janeiro, sob 8 milhões de euros mais 2 milhões por objetivos. O Alverca detém 50% dos direitos económicos do jogador, que representou França no Europeu no Mundial de Sub-17 em 2023, sendo também internacional de Sub-18 pelos gauleses. Nos restantes 50% pertencem à formação do Wolverhampton. O Vitória Sport Clube deu a conhecer a venda do passe do avançado Noab na Saviolo. O Trabzon Sport, na Saviolo, arrumou o Ab na Turquia e já assinou pelo emblema turco que recentemente contratou o Ab na Sidney Cabral, ao Sport Lisboa e Benfica. O internacional de sub-21 português deverá render a SAD Vimaranense mais de 11 milhões de euros. O Vitória Sport Clube reservou ainda uma percentagem de uma negociação futura dos jogadores. O atleta nasceu em Bruxelas, há 22 anos, e chegou a Portugal em 2022 para representar a equipa de sub-19 do Vitória Sport Clube na formação. Que jogou ainda no Anderlecht e no Lille. O avançado marcou 2 golos e fez 5 assistências em 36 jogos na época passada. O Atu falhou o encontro particular de Angola diante da República Central Africana. No defesa central, foi dispensado pelo selecionador Sissé devido a motivos pessoais. O jogador do Gil Vicente tinha sido titular contra a Mauritânia, que terminou com empate a uma bola no primeiro dos 2 jogos de preparação realizados pelos Palancas Negras antes do final da temporada. O Atu parte agora de férias e regressa ao ativo no dia 29 de junho para nos exames médicos em Barcelos, que irão ditar o arranque oficial da época desportiva 2026-2027 dos Galos. Os gilistas vão defrontar os brasileiros do Santos num jogo particular no início de julho, com horário e local ainda por anunciar. O emblema brasileiro, em conjunto com o Vitória Sport Clube, já tinha anunciado um amigável com os conquistadores no dia 12 de julho, pelas 6 da tarde. O jogador Kieran Trippier, no primeiro reforço do Wolverhampton para a época desportiva 2026-2027, no clube recém-promovido no segundo escalão do futebol inglês, anunciou a contratação do internacional inglês, que assina um contrato válido até junho de 2028. Trippier, ligado ao Newcastle desde 2021-2022, realizou 4 assistências nos 37 jogos que realizou pela equipa principal dos Magpies. O Crystal Palace já iniciou conversações com Pierre Sage, treinador do Lens, com vista na sucessão de Oliver Glasner no comando técnico da equipa da Premier League. Avança na BBC Sport, no treinador francês de 47 anos, surge como uma das principais opções para os Eagles. Segundo o jornal britânico, no clube londrino, já estabeleceu um contacto não só com o técnico, mas também com a formação francesa para negociar os termos financeiros da sua desvinculação de contrato com a Liga, no emblema da Ligue 1. Aposta em Sarge surge depois do Crystal Palace ter falhado a contratação do seu alvo principal, Andoni Iraola, que trocou o Bernabéu pelo Liverpool. O clube apresentou uma proposta ao espanhol, que, no entanto, acabou por assinar um contrato de 2 anos com a formação dos Reds, Frank Lampard, Kieran McKenna e ainda diz, eram outras das alternativas consideradas. Recordar que Pierre Sarge assumiu o comando do Lens em junho do ano passado, levando na equipa um notável segundo lugar na Ligue 1. Além disso, conquistou a Taça de França, não vencer o Nice na final, um troféu inédito nos 120 anos da história do clube. David Sullivan, empresário multimilionário e co-proprietário do missionário do West Ham, enfrenta acusações de abuso de poder e assédio sexual por parte de 7 mulheres. As alegações que remontam à década de 1980 foram reveladas numa investigação conjunta da BBC, na Panorama e do jornal The Times. As queixas partem de mulheres que, no final da adolescência ou do início dos 20 anos, procuravam trabalho como modelos nos jornais de Sullivan, no Daily Sport e o Sunday Sport. Estas acusam o empresário de comportamento predatório e de exploração sexual, alegando que nas pressionava a terem relações sexuais durante reuniões de negócios em troca de impulsionar as suas carreiras. Horas depois, de BBC e do The Times terem confirmado na publicação da investigação, Sullivan demitiu-se do cargo de presidente adjunto do West Ham. O empresário de 77 anos afirmou que na sua demissão visa focar-se no combate ao que descreveu como alegações factualmente incorretas e inteiramente falsas, com décadas, sobre na sua vida pessoal, classificando na investigação como fundamentalmente injusta. Na Sullivan nega categoricamente todas as acusações que ainda não eram conhecidas na altura. Uma das mulheres que usa o pseudónimo na Florence relatou ter-se sentido forçada a ter relações sexuais com Sullivan contra a sua vontade. Segundo o seu testemunho, durante uma reunião de negócios na sua casa, o empresário ter-lhe dito que se tivessem relações sexuais, ele tornaria uma das raparigas mais regulares dos seus jornais e dos seus negócios. Florence, na altura, com 20 anos, tentou arranjar desculpas, mas alega que ele a conduziu a um quarto e iniciou o ato sexual. Os advogados de Sullivan consideram este relato implausível. No entanto, a investigação revela ainda que Sullivan admitiu ter pago por sexo nos anos 90 com uma rapariga que, segundo ele, acreditava ter 16 ou 17 anos. Na época, Sullivan tinha cerca de 40 anos. No ato de pagar por sexo com menores de 16 ou 17 anos, Sullivan foi criminalizado em 2003 no Reino Unido. De resto, a maioria das mulheres optaram por permanecer com a identidade anónima e possíveis repercussões ou represálias por parte deste empresário.
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19: E agora seguimos com os gigantes adormecidos neste produto 100% palavra.
20: O hambúrguer Sportwagen, ou Hamburgo na língua portuguesa, é um dos maiores gigantes adormecidos do futebol mundial. Fundado em 1887, o emblema da cidade hanseática, com o mesmo nome, é descendente do antigo Sport Clube Germania, equipa que acabou por fundir-se com o Hamburger FC e com o Falke Eppendorf. Conhecido também por HSV, o clube foi se tornando uma potência regional nos primeiros anos de existência. Devido ao crescimento nas competições do norte da Alemanha, a equipa foi-se começando a destacar também nas provas nacionais, alcançando o primeiro título de campeão nacional na longínqua temporada de 1923. Nesse ano, venceram a final do campeonato por 3-0 sob o Union Oberschanoweida, juntando-lhe mais um título em 1928, dessa vez frente ao Victoria Köln. Durante o Terceiro Reich, que coincidiu com a Segunda Guerra Mundial, o clube perdeu alguma força a nível nacional, conquistando acima de tudo vários troféus regionais. Situado na zona de ocupação britânica após o fim do conflito, foi aí que o Hamburgo tentou reerguer-se, somando dois campeonatos locais, embora tenha tardado até 1960 para voltar a tornar-se dominador ao nível nacional. Foi nesse mesmo ano que se tornou campeão alemão pela terceira vez, vencendo o Colónia na final, para além de se ter estreado na Taça dos Clubes Campeões Europeus. A campanha inaugural terminou apenas nas meias-finais, onde caiu aos pés do Barcelona, lançando os dados para uma década que viria a trazer a sua primeira Taça da Alemanha, 3 anos mais tarde conquistada sobre o Borussia Dortmund. Os feitos alcançados até então valeram ao clube o convite da Federação Alemã para participar na primeira Bundesliga, disputada na época seguinte, em que o seu avançado, Uwe Seeler, se sagrou o melhor marcador com 30 golos. Os anos 70 foram ainda mais risonhos para os Die Rothosen, agraciados pelas conquistas de mais uma Taça da Alemanha em 1976 e de uma Taça das Taças em 1977. Após eliminar o Atlético Madrid nas meias-finais, um resultado de 2-0 frente ao Anderlecht em Amsterdão deu o primeiro título europeu ao Hamburgo. Aproveitando o entusiasmo com os resultados recentes, a equipa germânica assegurou, 2 anos mais tarde, o primeiro de 3 campeonatos da Bundesliga em 4 temporadas. Esse foi, sem dúvida, o momento mais glorioso da história do HSV, que chegou inclusive à final da Taça dos Clubes Campeões Europeus, perdida para o Nottingham Forest em 1980, no estádio Santiago Bernabéu. No início dos anos 80, a equipa era uma das maiores potências continentais, estatuto que se confirmou com a maior conquista registada em 1983, quando levantou o troféu de campeão da Europa em Atenas. A vitória frente à Juventus por 1-0 foi conseguida com o golo de Félix Magath, um dos maiores nomes da história do clube, que eternizou o Hamburgo na elite restrita de emblemas que subiram ao trono europeu. Na década não terminaria sem mais um título da Taça da Alemanha em 1986, o último antes de um período mais pobre na chegada à virada do século. O regresso à Liga dos Campeões aconteceu em 2000-2001, assim como em 2006-2007, ainda assim sem conseguir ultrapassar a fase de grupos. A equipa ainda lutou pelo título alemão em 2006, perdendo-o para o Bayern de Munique, porém a partir daí não mais conseguiu ser competitivo dessa forma, entrando numa espiral decrescente até ao ponto mais negro da sua existência. Em 2018, o clube acabou despromovido ao segundo escalão pela primeira vez, de onde não saiu até ao momento, apesar das várias tentativas de subida de divisão. Uma história curiosa acerca desse momento é que no Volkspark Stadion, casa do emblema hanseático, estava colocado um relógio que contava o tempo exato da equipa na Bundesliga, exibido de forma orgulhosa por ser o único conjunto que participou em todas as edições desde a sua formação. Agora, o relógio foi removido do recinto, deixando no seu lugar as coordenadas da localização do mesmo. Com um percurso riquíssimo no futebol da Alemanha, o Hamburgo protagoniza um dos derbys mais apaixonantes do país, com o St. Pauli, outra equipa da cidade. A rivalidade com o Werder Bremen é também assinalável, com as equipas que ficam a 100 km de distância a formarem o conhecido Nordderby, ou Clássico do Norte. Durante muitos anos, os confrontos com o Bayern de Munique foram vistos como um conflito entre o Norte e o Sul do país, embora atualmente essa animosidade tenha esfriado por motivos competitivos. A viver uma das fases mais discretas desde a fundação há 137 anos, o Dinossauro, como é conhecido no seu país, é um dos gigantes adormecidos com maior contribuição para o futebol germânico e continental.
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2: Seleções, equipas mais pequenas que surpreenderam gigantes em grandes torneios, que provaram que no futebol nada é impossível e que a história se escreve muitas vezes com o coração. Está na altura de mais um grande feito histórico aqui na primeira Rádio Desporto, 100% Palavra.
20: A equipa do Independiente, entre 1971 e 1975, ficou marcada como uma das maiores da história do futebol sul-americano, com um domínio impressionante na Copa Libertadores da América. Este período glorioso é muitas vezes lembrado pela forma como o clube argentino conquistou nada menos do que 4 títulos consecutivos da Libertadores, tornando-se um símbolo do futebol argentino e continental. O sucesso começou a desenhar-se em 1971, quando o clube se reorganizou sob a liderança de Pedro Dayacha, um ex-jogador do clube que assumiu como treinador. Dayacha montou uma equipa que misturava força física e habilidade técnica, destacando-se jogadores como Miguel Ángel Santoro, um dos melhores guarda-redes da Argentina, e o talentoso avançado Ricardo Bochini, que rapidamente se tornou uma lenda do clube. Apesar de não conseguir o título em 1971, a equipa mostrou o seu potencial e iniciou a caminhada para um período de supremacia na Libertadores. Em 1972, o Independiente conquistou o seu primeiro de 4 títulos consecutivos na competição, vencendo o Universitário do Peru na final. Este foi o momento que marcou o início de uma hegemonia, com o clube a afirmar-se como uma das equipas mais temidas da América do Sul. Com a sua combinação de solidez defensiva e um ataque mortífero, o Independiente dominou a Libertadores de forma quase inquestionável. Entre 1972 e 1975, o clube venceu a competição em todas as edições, fazendo história como o primeiro clube a alcançar tal feito. As vitórias sobre o Colo-Colo em 73, São Paulo em 74 e União Espanhola em 1975 foram os pontos altos desta esta fase de glória. O Colo-Colo foi um adversário especialmente difícil em 1973, com a final a ser decidida num jogo de desempates em Montevideo, onde o Independiente venceu por 2-1. A final de 1974 contra o São Paulo foi mais uma vez dura, mas a equipa argentina conseguiu sagrar-se campeã após 2 mãos equilibradas e outro jogo de desempate. Por fim, em 1975, o triunfo sobre a União Espanhola solidificou a reputação do clube como o rei de copas.
0: Durante este período, o Independiente contou com jogadores de elevado calibre. Para além de Santoro e Bocchini, outros nomes como Francisco Sá, um líder na defesa, e o médio Rubén Galván destacaram-se como peças fundamentais para o sucesso. A equipa era conhecida pela sua capacidade de se adaptar ao jogo, variando entre uma postura defensiva sólida e momentos de brilhantismo ofensivos, muitas vezes orquestrados pelo mago Ricardo Bocchini. Este último, em particular, tornou-se sinónimo de Independiente. A sua criatividade no meio-campo e capacidade de resolver jogos com passes geniais fizeram dele um dos maiores ícones da história do futebol sul-americano, sendo também um dos principais responsáveis por criar jogadas que culminavam em golos decisivos nas várias finais da Libertadores. O Independiente de 1971 a 75 destacou-se pelo seu pragmatismo. A equipa sabia fechar-se defensivamente e controlar o ritmo dos jogos, especialmente nas competições a eliminar como a Libertadores. Sabia sofrer, mas também aproveitava ao máximo os contra-ataques, tendo em Bocchini o maestro que sabia orquestrar as jogadas com inteligência e precisão. Esta abordagem permitiu ao clube ser eficaz nas finais, onde cada erro podia custar caro. A garra e a mentalidade vencedora eram características cruciais desta equipa, que enfrentava cada adversário com a certeza de que poderia vencer. O gigante argentino continua a ser uma referência no futebol mundial devido aos seus feitos de 1971 a 75, com o seu domínio na Libertadores a servir de exemplo para outras gerações. Até hoje, o clube é conhecido como o maior vencedor da Copa Libertadores, com um total de 7 títulos, 4 dos quais conquistados durante esta era dourada. O legado deixado por Bocchini, Santoro e companhia perdura, com os seus feitos a serem celebrados por adeptos e historiadores do futebol. Este período consolidou o Independiente como um dos clubes mais importantes da Argentina e da América do Sul, e a sua supremacia na Libertadores é algo que dificilmente será igualado. A história desta equipa é um testemunho de como o futebol pode ser jogado com inteligência, talento e, acima de tudo, com uma mentalidade vencedora e inabalável.
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24: Ficamos a 9 minutos da 1 da tarde.
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24: Seguimos agora nesta emissão com o perfil do jogador.
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20: Nicolás Otamendi, defesa central argentino de grande destaque, nasceu a 12 de fevereiro de 1988 em Buenos Aires. Começou a sua carreira no Vélez Sarsfield, onde fez a estreia profissional em 2007. Em 2010, transferiu-se para o Futebol Clube do Porto, onde venceu a Liga Europa no ano seguinte e se afirmou como um dos melhores defesas do futebol português. Depois de uma breve passagem pelo Atlético Mineiro e Valência, em 2014 ingressou no Manchester City, onde conquistou duas Premier Leagues e outros títulos nacionais, permanecendo no clube até 2020. Nesse ano, Otamendi transferiu-se para o Benfica, onde se tornou uma peça fundamental na defesa da equipa. Capitão das Águias, foi parte integrante da conquista do Campeonato Nacional na época 22-23. Ao nível internacional, Otamendi é a presença regular na seleção argentina, com a qual conquistou a Copa América em 2021 e 2024 e ainda o Campeonato do Mundo de 2022, consolidando uma carreira de enorme sucesso, tanto a nível de clubes como de seleções.
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24: E agora seguimos com os craques da Liga Portuguesa, neste produto 100% palavra.
5: Jonas Gonçalves Oliveira, conhecido simplesmente como Jonas, chegou ao Benfica em 2014 e rapidamente conquistou os adeptos pela sua técnica apurada, inteligência em campo e habilidade letal na finalização. Vindo do Valência, onde enfrentou dificuldades com lesões e irregularidade, Jonas encontrou uma nova vida no futebol português, transformando-se num dos avançados mais marcantes da história recente do clube lisboeta e da Primeira Liga. Na sua primeira época em Portugal, impressionou de imediato ao marcar 20 golos no campeonato, mostrando uma capacidade de adaptação notável e formando uma dupla memorável com Lima. Este impacto inicial foi apenas o começo de uma série de temporadas brilhantes, onde o avançado brasileiro se tornou a principal referência ofensiva do Benfica. Em 2015-2016, Jonas viveu um dos melhores momentos da carreira, marcando 32 golos no campeonato e sagrando-se o melhor marcador da Liga, ao mesmo tempo que ajudava os encarnados a conquistar o tricampeonato e mais tarde o tetra. Com o seu estilo elegante e precisão nas finalizações, Jonas conquistou a alcunha de Pistolas entre os adeptos benfiquistas. Não era apenas um avançado goleador, mas também um jogador de equipa, capaz de criar jogadas e assistir os companheiros. A sua visão de jogo e inteligência permitiram-lhe resolver partidas decisivas com facilidade aparente e foi várias vezes determinante em jogos de alta pressão. Os seus golos de qualidade e a sua consistência renderam-lhe o prémio de melhor jogador da Liga Portuguesa em 2015 e 2016, reafirmando o seu estatuto como um dos maiores craques da competição. Apesar das lesões que começaram a surgir nas suas épocas finais, Jonas continuou a ser crucial para as Águias. Em 2018-2019, na sua última temporada como jogador, ainda contribuiu para o título de campeão, ajudando o clube a recuperar a hegemonia do futebol português. Terminou a carreira em 2019 como o segundo melhor marcador estrangeiro da história do Benfica, com 137 golos em 183 jogos, uma média impressionante que solidifica o seu legado entre os melhores avançados que passaram pelo clube. Jonas é recordado pelos adeptos encarnados com enorme carinho e admiração. A sua postura profissional, aliada ao talento incomum, deixaram uma marca duradoura no Benfica e na Primeira Liga. A figura de Jonas vai além dos números, é sinónimo de classe e de dedicação, um jogador que transformou o ataque benfiquista e inspirou uma geração de adeptos com a sua simplicidade e eficácia dentro de campo.
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24: Está na altura dos craques mundiais. Muitos destes ícones do futebol mantêm-se ligados ao desporto, seja como comentadores, treinadores ou embaixadores de clubes e marcas. Outros, inclusive, já não estão entre nós. Mas fazemos questão de os recordar aqui na Primeira Rádio Desporto.
6: Eu creio que é um gol sonhado.
20: Diego Armando Maradona é um dos nomes que salta à vista em cada pergunta sobre os melhores jogadores de sempre. El Pibe confunde-se com a história do futebol e foi no Argentinos Juniors que vestiu a sua primeira camisola, iniciando uma carreira que viria a ter contornos de um bom filme dramático. Golos e mais golos conquistaram de imediato a opinião pública argentina, que percebeu instantaneamente que

0: 2 anos na Catalunha valeram-lhe o estatuto de um dos melhores jogadores do mundo, para além de 3 títulos nacionais, embora também tenha começado uma série de episódios extra-campo que deixaram uma mancha no seu percurso enquanto jogador. A dureza dos adversários por Espanha valeu-lhe várias quesílias com rivais e com a sociedade espanhola, polémicas essas que precipitaram a saída para a Itália. Em Nápoles, no sul subdesenvolvido do país, o astro argentino foi elevado ao estatuto de Deus. Historicamente incapaz de rivalizar com os gigantes do Norte, o Napoli investiu esforços para montar uma equipa competitiva, oferecendo condições para que o seu novo número 10 brilhasse como nunca. 7 temporadas foi o tempo que passou no estádio São Paulo, entretanto rebatizado com o seu nome, muito devido às conquistas de 2 campeonatos italianos, os únicos da história do clube até o ano de 2023. Para além desses feitos, Diego Maradona conduziu o Spartanopei à vitória na Taça UEFA de 89, numa altura em que tinha uma alegada relação estreita com a poderosa máfia da cidade. De resto, a vida social de El Pibe ficou conhecida pela ligação às drogas e outros delitos, com histórias intermináveis que ainda hoje são guardadas em cada canto da cidade. Foi também durante o seu tempo no Napoli que o argentino escreveu o capítulo mais bonito da sua carreira, quando em 1986, com a autoproclamada Mão de Deus, levou a sua seleção à conquista do Mundial do México. 5 golos e 5 assistências foram decisivos para o título mais desejado, que culminou com a atribuição do prémio de melhor jogador do mundo à grande estrela da Albiceleste. Diego viria a regressar à Espanha em 1992, vestindo a camisola do Sevilha, antes de voltar ao seu país natal, numa fase descendente da carreira, para se despedir ao serviço do Newell's Old Boys e, claro, do seu Boca Juniors. Não há futebol sem Maradona, nem Maradona sem futebol. O seu pé esquerdo abençoado tornou-se maior que a sua personalidade excêntrica, com amor e ódio a caminharem lado a lado nas opiniões espalhadas por todo o mundo. O seu estilo inconfundível influenciou fornadas inteiras de futebolistas, preservando uma verdadeira religião em volta da sua memória, ainda hoje praticada por milhões de crentes em El Diego.
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4: É 1 da tarde.
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8: A seleção nacional realizou o último treino na cidade do futebol antes do derradeiro particular de preparação para o Mundial 2026 diante da Nigéria, marcado para nesta quarta-feira pelas 20h45 no estádio Dr. Magalhães Pessoa. Em Leiria, Roberto Martinez teve todos os 27 convocados à sua disposição. Na divisão a este jogo, o selecionador nacional Roberto Martinez assumiu que espera uma Nigéria de qualidade, esperando também que este seja um bom jogo de preparação para o Mundial. Contas feitas antes de viajar para os Estados Unidos, no Portugal mete forças com o conjunto africano nesta quarta-feira, no estádio Dr. Magalhães, na Pessoa, em Leiria, pelas 20h45. Recordar que o Mundial 2026 arranca no dia 11 de junho e a seleção nacional integra no Grupo K, juntamente com a República Democrática de Congo, Uzbequistão e Colômbia, nos 104 jogos do Mundial 2026, com a emoção da rádio, só na Golo FM. José Mourinho já está em Madrid, para ser apresentado como novo treinador principal da formação do Real Madrid. Com a vitória de Florentino Pérez nas eleições, o técnico luso regressa, no momento

0: técnico dos merengues, a troco de 15 milhões de euros, montante que será pago ao Benfica na chegada da na capital de Espanha. Abna servirá para dar continuidade à preparação para na próxima temporada. No Real Madrid, tem estado bastante ativo no mercado de transferências, principalmente no setor defensivo, e acredita-se já com o dedo de Mourinho, já depois de Ibrahim Konaté e Denzel Dumfries terem sido confirmados por Florentino Pérez, mas ainda não foram anunciados de forma oficial pelo clube. Nomes como Guardiola, do Manchester City, e Calafiori, do Arsenal, têm sido associados aos madrilenos. De lembrar também que Florentino, em tempo de eleições, afirmou que iria apresentar a proposta por um jogador galáctico, nunca abaixo de 150 milhões de euros. São, portanto, vários dossiers que Mourinho já tem em mãos. Por outro lado, Álvaro Arbeloa está de saída do comando técnico da equipa do Real Madrid. O anúncio de Mourinho no Real Madrid permite também ao Benfica desbloquear a contratação de Marco Silva como seu novo treinador. O Benfica abre os cordões na bolsa para convencer Andreas Sheldrup a renovar contrato que acaba em 2028. Nos encarnados apresentaram ao extremo de 22 anos uma oferta milionária de 18 milhões de euros para prolongar a ligação por mais 3 épocas, ou seja, até 2031. O internacional norueguês, porém, ainda não respondeu. Sheldrup acabou a época como um dos mais valiosos jogadores do plantel, afirmou-se em definitivo na equipa titular depois de 2 golos marcados ao Real Madrid no último jogo da fase de Liga, da Liga dos Campeões. Essa exibição, aliás, mudou-lhe o destino, uma vez que Benfica e o Clube Brugge estavam perto, em final de janeiro, de chegar a um acordo para fechar a transferência por 8 milhões, mais 3 milhões por objetivos. A ascensão foi depois meteórica. Sheldrup atraiu o interesse de clubes das melhores ligas. Na Benfica quer, como tal, manter Sheldrup, e está, então, disposto a fazer um enorme esforço financeiro para acertar a negociação. Tem um prazo para receber resposta, mas Sheldrup ainda não se manifestou. A bola, como tal, continua do lado do extremo norueguês, que, como sabe, foi convocado pela Noruega para participar no Mundial 2026. Se aceitar Sheldrup, tornar-se-á o mais bem pago jogador do plantel encarnado. Os encarnados continuarão tranquilos na espera de uma resposta do extremo de 22 anos, até porque o contrato tem duração de mais 2 anos, só não será cumprido se algum clube negociar a transferência com o Benfica por valor acima dos 40 milhões de euros, como a Gol FM revelou no dia 2 de junho. Sheldrup está na lista de clubes de topo da Premier League e o Benfica deverá ser confrontado em breve com uma oferta para transferi-lo em definitivo. Ponto final, sem possibilidade de um retorno, o Como, uma das equipas sensação em Itália, na época transata, desistiu da contratação de Jenny Catamo, no conjunto orientado por Fabregas, que há muito tinha identificado o extremo dos Leões como alvo prioritário para o reforço do ataque, tentou nos últimos dias mais uma investida junto dos Leões para assegurar no moçambicano, mas essa intenção voltou a bater-se na intransigência do emblema leonino. Os últimos números apresentados pelo clube tênis alpino para seduzir o Sporting chegaram aos 25 milhões de euros, um valor que ainda assim continuava bem distante da cláusula de rescisão do atacante de 60 milhões de euros. Após mais esta nega, no Como, que vai reconstruindo o seu plantel, acabou por sair da corrida e até já aponta outros alvos no mercado. Jenny Catamo, de 25 anos, depois de assinar na época de maior rendimento da sua carreira, com 8 golos e 4 assistências em 47 jogos, foi, como adiantou a Gol FM, colocado no lote dos jogadores indiscutíveis na Pareb 2026-2027, juntamente com Diomande, Maxi Araújo e Ivan Fresneda, num quarteto que Sade irá tentar segurar a todo custo. No Como foi a grande revelação da Série A e conseguiu um apuramento inédito na Pareb na UEFA Champions League, onde poderá ser adversário do Sporting Clube de Portugal. Nova temporada, nova, ou pelo menos alterada, na composição do lote de guarda-redes do Sporting Clube de Braga, face à iminente contratação de Bernardo Fontes, na oficialização do regresso de guarda-redes brasileiro ao Minho, nele que brilhou no Tondela nas últimas duas épocas, está por dias, figuram-se mudanças no que nas opções para na baliza do plantel comandado por Carlos Vicente, diz respeito. O ainda jogador dos Beirões, de apenas 23 anos, será na sombra de Lucas Arnicek, na caso nenhum clube se chega à frente com os 30 milhões de euros no valor da cláusula de rescisão exigidos por António Salvador para libertar o internacional Abna pela Chequia, que vai ao Mundial representar o seu país e tem boas hipóteses de ser titular neste cenário. Sobra pouco, não nenhum espaço para Alabna Belarus, guardião marroquino, que chegou à pedreira no verão de 2025 e pode estar já na saída no Neixe na Estrasburgo, vestiu a camisola dos arsenalistas por duas vezes, apenas contra Lincoln, com vitória por 5-1 na segunda mão do playoff de acesso à UEFA Europa. Europa League, mediante do Nacional por 4-2 na quarta ronda da Taça de Portugal, não conseguindo afirmar-se contra o gigante da Chequia, foi uma das figuras da equipa. Belarus teve de prosseguir a carreira noutras paragens, podendo sair por empréstimo ou até na título definitivo, se chegar uma proposta vantajosa para todas as partes. Na Sado Bracarense, já na Tiago Sá, homem da casa de 31 anos, que integra no plantel principal dos Guerreiros de Minho, há mais de uma década, vai manter o estatuto de terceiro guarda-redes. Ele que somou 4 partidas em 2025-2026, uma na Liga e 3 na Prova Rainha. João Carvalho, jovem promissor, que realizou 28 encontros na Liga 3 pela equipa B do Sporting Clube de Braga, na época finda, deve rodar. O keeper de 22 anos pode ser cedido um emblema da segunda Liga, no que iria significar um salto competitivo considerado fundamental para a evolução do Internacional Sub-21 português. 3 anos e 3 jogos depois, Mika está de saída do Moreirense. O guarda-redes está ligado contratualmente com o emblema minhoto, até no último dia deste mês, mas não vai renovar no seu contrato na presente temporada. No Internacional Jovem por Portugal, foi a terceira opção de Vasco Botelho da Costa, atrás de André Ferreira, com 23 jogos, e Caio Seco, com 11 jogos. Mika participou apenas num encontro diante do Aves Futebol Sade, na última jornada do campeonato. Curiosamente, deixou a baliza na limpo num encontro que terminou sem golos. Gustavo Prato, internacional de sub-20 pelo Brasil, está na lista do Vitória Sport Clube para a temporada 2026-2027. O extremo brasileiro poderá chegar aos conquistadores por empréstimo, com possibilidade de opção de compra. O jogador de 21 anos passou a última temporada emprestado pelo Internacional ao Ceará, tendo somado 10 jogos pela formação brasileira e marcado um golo. Gustavo Prato está atualmente avaliado em 2 milhões e meio de euros, segundo os dados do Transfer Market. De recordar que o internacional de sub-20 brasileiro foi associado ao Futebol Clube do Porto na época passada. O voto favorável da atual direção do Vitória Sport Clube em relação à proposta da chave de distribuição centralizada dos direitos televisivos apresentada pela Liga na Centralização, que foi aprovada com 80% dos votos em Assembleia Geral no Porto, gerou muita contestação por parte dos candidatos na presidência dos conquistadores, Belmiro Pinto dos Santos, pela lista A, e Júlio Vieira de Castro, na lista B, que consideram que a proposta prejudica mais do que beneficia no emblema vitoriano. Uma espécie de resposta nas críticas no vice-presidente dimissionário para a área financeira, e também candidato pela lista D, Rui Rodrigues, afirmou que o Vitória, tal como a esmagadora maioria dos clubes, percebeu que esta na primeira fase, para se ter num futuro uma distribuição ainda mais equitativa, no adversário, afirmou que a proposta alternativa do Nacional, pelo qual os restantes candidatos mencionados já demonstraram preferência, não recolheu um único voto para ser incluída na agenda para a votação. Rui Rodrigues, sobre a proposta da Liga, lembrou ainda que o Vitória não se limitou a aceitar um documento, mas foi o clube que exigiu e garantiu alterações estruturais que protegem os interesses específicos do clube. A proposta inicial beneficiava estádios pequenos, com taxas de ocupação artificialmente altas. No Vitória, impôs que o critério passasse a ser o número real de assistências e as audiências televisivas, onde a massa associativa do Vitória Sport Clube coloca o emblema no topo do futebol nacional. Conseguiram também reduzir no prazo de revisão para metade do tempo. Daqui a 5 anos, o modelo terá obrigatoriamente que ser reavaliado. Acabou por assumir-se neste candidato às eleições do Vitória Sport Clube. Karevits podia ter saído do Futebol Clube Famalicão no mercado de janeiro, mas foi segurado para segurar-se. Mas vamos explicar isto por minutos. O guardião esteve em grande entre os postos minutos e foi dos melhores do campeonato português. No título de exemplo, foi superado apenas por Diogo Costa em números de folhas limpas, 21 contra 17, tendo deixado a baliza a zeros em metade dos jogos. Agora, por resultado das exibições de excelência que levou a cabo, na época que terminou, Montenegrino no formato no Futebol Clube Barcelona é mais possível do que nunca. Sabe a Gol FM que o guarda-redes de 27 anos está a ser seguido muito de perto por clubes de importantes ligas europeias, nomeadamente da Liga Espanhola e da Liga Italiana. Depois de 2 temporadas no conjunto de Vila Nova de Famalicão, o ex Fos Valdina valorizou 4 milhões de euros e está neste momento avaliado pelo Transfer Market em 5 milhões de euros. O internacional por Montenegro fez 98 defesas completas na Liga, um registro notável completado pelos 3.381 minutos que fizeram dele o jogador com mais tempo de utilização na competição. O estádio do Bessa, que está em leilão, ainda não tem qualquer oferta, sendo que o complexo desportivo já recebeu uma, mas abaixo do valor mínimo de 5,9 milhões de euros. A licitação cabe em cima da mesa, na EBNA, de pouco mais de 5 milhões de euros. Ambos os ativos no estádio de Bessa e o complexo desportivo junto ao recinto estão a ser leiloados em separado. O estádio de Bessa tem um valor mínimo de 27 milhões de euros. Neste leilão teve início no dia 27 de abril e acabou por ser prolongado. A Boa Vista SAD foi despromovida na segunda liga em maio de 2025, depois de cumprir 11 épocas seguidas no escalão principal, sendo um dos 5 campeões nacionais da história, graças ao título conquistado na época desportiva 2000-2001. O árbitro Wilton Sampaio acabou nomeado pela FIFA para dirigir o México na África do Sul desta quinta-feira, ou seja, no jogo inaugural do Mundial 2026. A FIFA nomeou também os árbitros para nos três jogos seguintes, no Coreia do Sul, na Chequia, estará no Egípcio, na Hamid Mohamed, com o compatriota Mohamed Osur, no VAR, no Canadá, na Bósnia-Herzegovina, estará apitado pelo argentino Facundo Tello, com o também argentino Hernán Mastrangelo, como VAR, e nos Estados Unidos, no Paraguai, os juiz será no irlandês Dani Michelli, com o espanhol Carlos Del Cerro na grande no VAR. A arbitragem portuguesa está representada no Mundial por João Pinheiro, árbitro principal, Bruno Jesus e Luciano Maia como auxiliares. Ainda no que diz respeito aos juízes, o árbitro Omar Artan acabou impedido de entrar nos Estados Unidos da América no juiz natural da Somália, segundo informações dadas por um porta-voz da FIFA. Não vai mesmo marcar presença no Mundial 2026, assegurando que o organismo nada pode fazer para resolver esta situação. Os Estados Unidos limitaram a passagem de vistos a cidadãos da Somália, um problema que tentou ser contornado emitindo-se um passaporte diplomático, que todavia não foi aceito pelas autoridades norte-americanas. O jovem árbitro de 34 anos, regressa assim à Somália, partindo de Istambul, na Turquia, na cidade para na qual foi deportado, depois de não ter sido admitido em solo norte-americano. Omar Artan é considerado um dos principais árbitros do continente africano e havia sido nomeado como um dos representantes de África na equipa de arbitragem do torneio. A reputação do Somali foi recentemente consolidada ao ser distinguido como o melhor árbitro de África em 2025 nos prémios da Confederação Africana de Futebol em Rabat, Marrocos. O tenista português Jaime Faria ascendeu ao 94º lugar do ranking mundial ATP, marcando assim o regresso no top 100 mundial na sequência da prestação em Roland Garros, onde alcançou a terceira ronda. Com este resultado no segundo Grand Slam da temporada, Faria aproxima-se da melhor classificação de sempre, que é o 87º posto. Por sua vez, Nuno Borges, que também atingiu a terceira eliminatória em Paris, consolidou a posição como tenista português mais bem classificado, ocupando agora na 50ª posição. Em contraste, Henrique Rocha desceu duas posições para no lugar 121, apesar de ter conquistado o Challenger de Perugia, em Itália. A classificação do português foi influenciada pela atualização do ranking, que esteve congelado durante duas semanas devido a Roland Garros, no torneio no qual o portuense foi eliminado na segunda ronda de qualificação. No topo da hierarquia masculina, o italiano Jannik Sinner mantém a liderança, mesmo após uma eliminação precoce no torneio parisiense. Seguem-se o espanhol Carlos Alcaraz, que não pôde defender o título na produção, e o alemão Alexander Zverev, que se estreou a vencer um grande slam. O sérvio Novak Djokovic caiu para a 7ª posição. Destaca ainda para a entrada do italiano Flavio Cobolli, finalista em Roland Garros, no top 10 pela primeira vez, ao passo que o canadiano Félix Auger subiu na 4º e o australiano Alex de Minaur na 6º. No setor feminino, na bielorrussa Arina Zabalenka continua a liderar o ranking, seguida pela kazakh Elena Rybakina e pela polaca Iga Świątek, na russa Mira Andreeva, com o triunfo em Roland Garros, ascendeu ao 6º lugar. As norte-americanas Jessica Pegula e Amanda subiram para no 4º e 5º lugar, enquanto que o compatriota Coco Gauff desceu da 4ª para na 7ª posição. A grande surpresa foi a polaca Maja, que vinda da qualificação chegou à final em Paris e protagonizou uma subida meteórica para no 21º lugar, entrando assim no top 100. No que diz respeito às tenistas portuguesas, a Francisca Jorge permanece como a mais bem cotada, na posição 217, seguida pela irmã Matilde Jorge, que ocupa o lugar 285 do ranking mundial WTA.
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1: O Clube de Portugal deu a conhecer as renovações de contrato com Alex Merlin e Tomás Passotna, dois dos jogadores mais influentes na equipa de futsal leonina. Os dois jogadores recentemente campeões da Europa, na Final Four da UEFA Futsal Champions League, realizada em Pesaro, estendem assim uma ligação que vai para lá de uma década, recheada de conquistas, um desfecho que enche de alegria. Os dois jogadores com uma relação profissional e também afetiva muito fortes no Sporting, lê-se no comunicado da equipa leonina. O fixo de Tomás Passotna está no Sporting desde 2011 e, segundo o clube, rubricou um contrato de longa duração que levou a renovar pelo Sporting. Foi o facto de ter essa ligação forte com a equipa leonina e, sobretudo, das alegrias e do apoio que tem vivido e, sobretudo, do carinho que sente por parte dos adeptos, assumiu o internacional português de 26 anos. Já Merlin, de 39 anos, irá cumprir a 12ª temporada onde estava desde 2015. E para ele é um prazer e um privilégio poder vestir a camisola do Sporting, que nem nos seus melhores sonhos imaginava conquistar tudo aquilo que já conquistou ao serviço da equipa leonina e espera que o futuro seja recheado de mais conquistas e de mais troféus para dar alegrias aos adeptos leoninos. Acabou por assumir Merlin, que também assim acaba por renovar o contrato a par de Tomás Passó com o Sporting Clube de Portugal. Ainda pelo futsal, o Benfica está na final dos play-offs do Campeonato Nacional de Futsal. Depois da goleada por 4-0 no primeiro jogo, os encarnados receberam e venceram o Leões de Porto Salvo. Agora, pela margem mínima, por 4-3, na equipa comandada por Cassiano Klein, já vencia por 2-0 aos 3 minutos, graças a um autogol do guarda-redes de Ricardo Bernardo, aos 2 minutos, e um gol de Silvestre Ferreira, aos 3 minutos. Logo, no abrir do segundo tempo, os forasteiros reagiram à passagem do minuto 11 e reduziram a desvantagem por intermédio de Ruben Carrilho. Logo, abrir o segundo tempo, Leonildo, aos 21 minutos, apontou o gol da igualdade e relançou as contas da partida. No Benfica, no entanto, voltou para na frente do marcador. Aos 28 minutos, graças a um golo de Lúcio Rocha e um minuto depois, Silvestre pisou para fazer o 4-2. A 6 minutos do fim, Carrilho pisou e os Leões de Porto Salvo apostaram no 5-4, mas já não conseguiram evitar o triunfo dos encarnados.
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2: Éric Cantona, também conhecido como Le Roi, ou o Rei em português, é uma figura marcante e controversa no futebol, com uma carreira que influenciou não só dentro do campo, mas também fora dele. Nascido em Marselha, França, em 1966, Cantona começou a sua carreira em clubes menores no país, mas foi no Manchester United que realmente se destacou, transformando-se num ícone da Premier League. Cantona começou a sua trajetória no futebol no Auxerre, clube pelo qual fez a sua estreia profissional em 1983. Durante os primeiros anos da sua carreira, mostrou grande talento, mas também uma personalidade forte e um temperamento imprevisível. Passou por alguns clubes franceses, como o Marselha, o Bordeaux, o Montpellier e o Nîmes, conquistando títulos nacionais, mas sempre com problemas disciplinares. A sua passagem por Marselha foi marcada pela vitória no Campeonato Francês em 1989, mas Cantona não se adaptou completamente ao clube, que culminou na sua transferência para o Nîmes, onde um incidente com o árbitro quase resultou na sua reforma precoce. Após essa fase turbulenta, decidiu buscar uma nova oportunidade em Inglaterra, onde a sua carreira descolaria de forma irreversível. A carreira de Cantona mudou drasticamente ao transferir-se para o Leeds United em 1992. Rapidamente ajudou o clube a conquistar o título da primeira divisão inglesa, mas foi depois da sua transferência para o Manchester United que se tornaria uma verdadeira lenda. Chegando ao Old Trafford em novembro de 1992, Cantona teve um impacto imediato. Os Red Devils, que não conquistavam o título inglês há mais de 25 anos, venceram a Premier League na sua primeira temporada com o francês. Com o seu estilo arrojado, passos precisos e golos decisivos, ajudou a transformar o United numa potência do futebol inglês. Entre 1992 e 97, sob sua liderança, o clube conquistou 4 títulos da Premier League, além de 2 taças de Inglaterra. Cantona sempre foi conhecido tanto pelas suas habilidades com bola quanto pelo seu temperamento explosivo. O episódio mais famoso da sua carreira ocorreu em 1995, quando durante uma partida frente ao Crystal Palace deu um pontapé num adepto adversário que o insultou da bancada. Esse incidente resultou numa suspensão de 8 meses, um dos momentos mais controversos da história do futebol inglês. Apesar disso, quando retornou da suspensão, Cantona rapidamente recuperou a sua forma e liderou o Manchester United em mais uma conquista da Premier League, em 1996. Esse foi um dos momentos que cimentou o seu status de rei, tanto pelo seu carisma quanto pela sua importância dentro de campo. Surpreendentemente, Cantona anunciou a sua retirada em 1997, aos 30 anos, no auge da sua carreira. Decidiu então seguir outros caminhos, incluindo uma carreira como ator e envolvimento com o cinema e arte. Fora dos campos, o francês sempre foi conhecido pela sua personalidade forte, pensamentos filosóficos e declarações marcantes que alimentaram a sua aura de enigma e fascínio. O avançado deixou um legado profundo no Manchester United e no futebol mundial. Foi nomeado em 1994 como jogador do ano para a Associação de Jogadores Profissionais Ingleses e em 2001 foi eleito o jogador do século pelos adeptos do United. A sua influência no renascimento do clube e na Premier League é inegável, sendo lembrado como um dos maiores jogadores da história do futebol inglês. A carreira de Eric Cantona foi marcada tanto pelo brilhantismo dentro de campo como pela sua irreverência fora dele. Ícone do Manchester United e da Premier League, Cantona não só ajudou a transformar o clube numa potência global, como também redefiniu o papel de uma estrela do futebol, combinando talento, liderança e uma personalidade única. Mesmo após a sua retirada, continua a ser uma figura reverenciada e uma das personalidades mais influentes da história do futebol.
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0: Ficamos a 4 minutos da 1:30 da tarde.
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2: A história do Nottingham Forest é uma das mais ricas e fascinantes do futebol inglês, marcada por momentos de glória e desafios. Fundado em 1865, o Nottingham Forest Football Club é um dos clubes mais antigos do mundo. A sua origem está intimamente ligada ao crescimento do futebol organizado em Inglaterra no final do século XIX, numa época em que o desporto se tornava mais estruturado e popular. O primeiro grande momento de sucesso do Forest aconteceu em 1898, quando o clube conquistou a FA Cup ao vencer o Derby County por 3-1 na final, tornando-se um dos primeiros clubes a erguer este prestigiado troféu. No entanto, após este triunfo, a equipa passou longos períodos longe do topo do futebol inglês, alternando entre as divisões e sem conseguir afirmar-se de forma consistente na elite. O verdadeiro renascimento do clube começou na época de 1970, com a chegada de Brian Clough como treinador em 1975. Clough, uma figura carismática e controversa, conseguiu transformar o Nottingham Forest numa potência do futebol europeu. Juntamente com o seu adjunto Peter Taylor, Clough trouxe uma mentalidade vencedora e reformulou a equipa, levando o clube a uma das eras mais gloriosas da sua história. Sob o comando deste técnico, o Nottingham Forest alcançou feitos incríveis. Em 1977-78, o clube venceu a primeira divisão inglesa, a atual Premier League, pela primeira vez, um feito notável para uma equipa recém-promovida. Esse título abriu as portas para a participação na Taça dos Clubes Campeões Europeus, onde o Nottingham Forest fez história ao conquistar o troféu europeu em duas ocasiões consecutivas, em 1979 e 1980. Em 79, o Forest venceu o Malmo por 1-0 numa final realizada em Munique, com o golo de Trevor Francis, tornando-se assim campeão da Europa. No ano seguinte, o clube repetiu o feito ao derrotar o Hamburgo por 1-0 em Madrid, com o golo de John Robertson. Estas conquistas colocaram o Nottingham Forest no mapa do futebol mundial, ao tornarem-se uma das poucas equipas a conquistar o título europeu mais de uma vez. A consistência e o espírito de equipa foram as marcas desta era de sucesso, com jogadores como Peter Shilton, Viv Anderson e Martin O'Neill a desempenharem papéis fundamentais. Além dos sucessos europeus, o Forest também teve sucesso em competições internas durante esta era dourada, vencendo 4 taças da Liga Inglesa entre 1978 e 1989. Ryan Clough continuou a treinar o clube até 93, deixando um legado incomparável no futebol inglês. Sob a sua orientação, o clube passou de uma equipa modesta para uma das maiores forças do futebol europeu, sempre com um estilo de jogo ousado e competitivo. Após a saída de Clough, o clube enfrentou dificuldades para manter o mesmo nível de desempenho. Durante os anos de 1990 e 2000, o Forest sofreu várias descidas de divisão, passando longos períodos fora da Premier League. No entanto, o clube nunca perdeu a sua identidade e a sua rica história, continuando a ser um símbolo de resiliência no futebol inglês. A temporada de 2021-2022 marcou o regresso do Nottingham Forest à Premier League após 23 anos de ausência. A equipa, comandada por Steve Cooper, garantiu a promoção ao vencer o play-off do Championship, devolvendo o clube ao mais alto escalão do futebol inglês e reacendendo as esperanças dos seus adeptos para um novo capítulo de sucesso. Esse regresso simboliza o espírito de luta do emblema, que apesar das adversidades, continua a ser um dos mais respeitados e venerados no futebol mundial. Atualmente, o Nottingham Forest continua a atrair a atenção de adeptos de todo o mundo, sendo um clube cuja história inspira respeito e admiração. O seu legado europeu e a sua ligação com figuras como Brian Clough mantêm-no como um nome icónico no desporto, lembrado como um dos gigantes do futebol do século XX.
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7: É 1:31.
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1: João Pereira abriu o Liverpool, depois de uma curta passagem pelos Leões de apenas 8 jogos, após a saída de Ruben Amorim. O atual técnico do Alanya Sport da Turquia abordou a curta experiência como treinador da equipa principal de Alvalade. Numa entrevista concedida, nessa experiência terminaria precocemente com a entrada de Rui Borges, que haveria de conseguir a dobradinha. Considera que Rui Borges foi literalmente um anjo de consciência. Ficar associado a uma não conquista de um título nacional por sua causa iria persegui-lo durante toda a vida. Acabou por assumir, João Pereira. Considera, no entanto, que Rui Borges é um grande treinador e prova disso mesmo naquilo que conseguiu fazer no seio da equipa leonina, reestruturando completamente a equipa e levando na formação dos Leões na conquista do Campeonato Nacional. Já quanto a Frederico Varandas, nesta passagem pelo Sporting, a única mágoa que ficou foi de não ter correspondido nas expectativas que foram colocadas pelo presidente da formação do Sporting Clube de Portugal. Assumiu que foi uma fase difícil e que mesmo tentando tudo por tudo, com grande concentração por parte dos jogadores e de toda a equipa, não foram capazes de chegar aos bons resultados. Acabou por assumir João Pereira, mostrando-se triste por esse mesmo facto, mas aliviado pela troca e pela entrada de Rui Borges, que acabou por salvar a época da formação do Sporting Clube de Portugal. O jovem Alexandre Rosado rubricou um contrato profissional com o Sporting Clube de Portugal. Os Leões confirmaram em comunicado o novo vínculo do central de 17 anos que representa o clube desde 2019-2020. Rosado terminou a temporada na passada com 2 golos em 27 jogos pelo Sub-17. E assume o jovem atleta, que é um sentimento de orgulho e de concretização, acabou de realizar um grande sonho e agora vai continuar a trabalhar para alcançar objetivos maiores, disse o jovem Leão. Depois de uma passagem discreta pelo Wolverhampton, marcada por uma grave lesão no joelho e pela ausência de oportunidades na equipa principal, Mepiu, na defesa central francês de 20 anos, brilhou nesta época ao serviço do Alverca, que garantiu o 11º lugar na primeira época de regresso à Primeira Liga sob o comando técnico de Custódio Castro. Nas boas exibições de Mepiu, levaram ao surgimento de vários interessados nos principais campeonatos da Europa. A Gol FM sabe que o Nápoles é o mais recente interessado, juntando-se a Borussia Dortmund na corrida pelos serviços do ainda jovem defesa central, que foi uma das revelações da época. Mepiu formou-se no Nantes, um processo concluído no Wolverhampton, onde atuou no Sub-21. Na época que agora findou, Mepiu agarrou um lugar no tridente defensivo do Alverca e elevou-se a um patamar de excelência, ao ponto do Nápoles ter entrado na corrida, já depois do Dortmund ter apresentado uma proposta de 12 milhões de euros, mais 5 milhões por objetivos. O Nápoles definiu os jogadores que têm uma boa condição física como uma das prioridades no mercado, sendo provável que faça chegar ao Ribatejo uma proposta, ao que tudo indica, superior em relação à proposta feita pelos alemães, e bate assim o recorde de transferência de Alex Amorim para o Génova, em janeiro, sob 8 milhões de euros, mais 2 milhões por objetivos. O Alverca detém 50% dos direitos económicos do jogador que representou França no Europeu no Mundial de Sub-17 em 2023, sendo também internacional de Sub-18 pelos gauleses. Nos restantes 50% pertencem à formação do Wolverhampton. O Vitória Sport Clube deu a conhecer a venda do passe do avançado Noab na Saviolo, ao Trabzonspor. Na Saviolo, arrumou o Ab na Turquia e já assinou pelo emblema turco que recentemente contratou o Ab na Sidney Cabral, ao Sport Lisboa e Benfica. O internacional de Sub-21 português deverá render a SAD Vimaranense mais de 11 milhões de euros. O Vitória Sport Clube reservou ainda uma percentagem de uma negociação futura do jogador. O atleta nasceu em Bruxelas, há 22 anos, e chegou a Portugal em 2022 para representar a equipa de Sub-19 do Vitória Sport Clube na formação. O Cabernet jogou ainda no Anderlecht e no Lille. O avançado marcou 2 golos e fez 5 assistências em 36 jogos na época passada. O Atu falhou o encontro particular de Angola diante da República Centro-Africana. No defesa central, foi dispensado pelo selecionador Sabna Cissé devido a motivos pessoais. O jogador do Gil Vicente tinha sido titular contra a Mauritânia, que terminou com empate a uma bola no primeiro dos 2 jogos de preparação realizados pelos Palancas Negras antes do final da temporada. O Atu parte agora de férias e regressa ao ativo no dia 29 de junho para nos exames médicos em Barcelos, que irão ditar o arranque oficial da época na Desportiva 2026-2027 dos Galos. Os gilistas vão defrontar os brasileiros do Santos num jogo particular no início de julho, com horário e local ainda por anunciar. O emblema brasileiro, em conjunto com o Vitória Sport Clube, já tinha anunciado um amigável com os conquistadores no dia 12 de julho, pelas 6 da tarde. O jogador de Sabnikianen Trippier, o primeiro reforço do Wolverhampton para a época desportiva 2026-2027, no clube recém-despromovido do segundo escalão de futebol inglês, anunciou a contratação do internacional inglês, que assina um contrato válido até junho de 2028. Trippier, ligado ao Newcastle desde 2021-2022, realizou 4 assistências nos 37 jogos que realizou pela equipa principal dos Magpies. O Crystal Palace já iniciou conversações com Pierre Sage, treinador do Lanche, com vista na sucessão de Oliver Glasner no comando técnico da equipa da Premier League. Avança na BBC Sport, o treinador francês de 47 anos surge como uma das principais opções para os Eagles. Segundo o jornal britânico, no clube londrino, já estabeleceu um contacto não só com o técnico, mas também com a formação francesa para negociar os termos financeiros da sua desvinculação de contrato com o Liga, o emblema da Ligue 1. aposta Abner Sarr surge depois do Crystal Palace ter falhado a contratação do seu alvo principal, Andoni Iraola, que trocou o Bernamalto pelo Liverpool. O clube apresentou uma proposta ao espanhol, que, no entanto, acabou por assinar um contrato de 2 anos com a formação dos Reds Frank Lampard, Kieran McKenna e ainda diz, eram outras das alternativas consideradas. Recordar que Pierre Sarr assumiu o comando do Lens em junho do ano passado, levando na equipa um notável segundo lugar na Ligue 1. Além disso, conquistou a Taça de França ao vencer o Nice na final, um troféu inédito nos 120 anos da história do clube. David Sullivan, empresário multimilionário e co-proprietário do missionário do West Ham, enfrenta acusações de abuso de poder e assédio sexual por parte de 7 mulheres, nas alegações que remontam à década de 1980, foram reveladas numa investigação conjunta da BBC, na Panorama e do jornal The Times. As queixas partem de mulheres que, no final da adolescência ou do início dos 20 anos, procuravam trabalho com modelos nos jornais de Sullivan, no Daily Sport e o Sunday Sport. Estas acusam o empresário de comportamento predatório e de exploração sexual, alegando que pressionava a terem relações sexuais durante reuniões de negócios em troca de impulsionar as suas carreiras. Horas depois, de BBC e do The Times terem confirmado a publicação da investigação, Sullivan demitiu-se do cargo de presidente adjunto do West Ham. O empresário de 77 anos afirmou que na sua demissão visa focar-se no combate ao que descreveu como alegações factualmente incorretas e inteiramente falsas, com décadas sobre a sua vida pessoal, classificando na investigação como fundamentalmente injusta. Sullivan nega categoricamente todas as acusações, que ainda não eram conhecidas na altura. Uma das mulheres que usa o pseudónimo Florence relatou ter-se sentido forçada a ter relações sexuais com Sullivan contra a sua vontade. Segundo o seu testemunho, durante uma reunião de negócios na sua casa, o empresário ter-lhe dito que, se tivessem relações sexuais, ele tornaria uma das raparigas mais regulares dos seus jornais e dos seus negócios. Florence, na altura, com 20 anos, tentou arranjar desculpas, mas alega que ele a conduziu a um quarto e iniciou o ato sexual. Os advogados de Sullivan consideram este relato implausível. No entanto, a investigação revela ainda que Sullivan admitiu ter pago por sexo nos anos 90 com uma rapariga que, segundo ele, acreditava ter 16 ou 17 anos. Na época, Sullivan tinha cerca de 40 anos. No ato de pagar por sexo com menores de 16 ou 17 anos, Sullivan foi criminalizado em 2003 no Reino Unido. De resto, a maioria das mulheres optaram por permanecer com a identidade anónima e possíveis repercussões ou represálias por parte deste empresário.
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0: A invencibilidade de algumas equipas em ligas nacionais ou europeias permanece como uma marca histórica, imortalizando os seus nomes nos livros do futebol. Está na altura de mais um grande feito histórico aqui na Gol FM.
15: Entre 1965 e 1973, o Ajax de Amsterdão emergiu como uma das maiores equipas da história do futebol mundial. Sob a liderança de Rinus Michels, o clube holandês não só dominou a cena europeia, como revolucionou a forma como o desporto era jogado, introduzindo o conceito de futebol total. Esta era gloriosa culminou em 3 títulos consecutivos da Taça dos Clubes Campeões Europeus e estabeleceu uma nova forma de encarar o jogo, onde a fluidez e a troca constante de posições transformaram o Ajax numa equipa imbatível. O renascimento da equipa de Amsterdão começou em 1965, quando Michels, um ex-jogador do clube, assumiu o cargo de treinador. Na altura, o Ajax estava longe de ser uma potência europeia, que se tornaria, mas Michels, com uma abordagem inovadora e uma visão clara, começou a moldar uma equipa que viria a ser a mais temida do continente. O futebol total, defendido por Michels, consistia na ideia de que todos os jogadores em campo, independentemente da posição, tinham a capacidade de atacar e defender. Esta abordagem exigia não só um alto nível de competência técnica, mas também uma inteligência tática acima da média. Foi nesse sistema que o Ajax floresceu. O grande maestro dessa transformação foi Johan Cruyff, considerado o maior jogador da história do futebol neerlandês e um dos mais influentes de sempre. Cruyff, que começou a sua carreira no Ajax, personificava o espírito do futebol total com a sua versatilidade, inteligência e criatividade sem igual. Sob a orientação de Michels, Cruyff tornou-se o líder indiscutível de uma geração de talentos como Ruud Krol, Johan Neeskens e Piet Keizer, todos eles peças-chave da engrenagem perfeita que o Ajax se tornara. O sucesso começou a chegar no final da década de 1960. A equipa venceu vários campeonatos neerlandeses e em 1969 chegou à final da Taça dos Campeões Europeus, onde foi derrotada pelo AC Milan. Contudo, essa derrota apenas serviu para fortalecer o grupo. Nos anos seguintes, o Ajax consolidou-se como uma força dominante na Europa, conquistando 3 Taças dos Campeões consecutivas em 1971, 72 e 73, um feito que apenas um punhado de equipas conseguiria igualar. Este período marcou o auge da filosofia de Michels, que deixou a sua marca no futebol mundial. Em 1971, sob o comando do técnico, o Ajax conquistou a sua primeira Taça dos Campeões ao derrotar o Panathinaikos por 2-0 na final, realizada em Wembley. Esse título foi o prenúncio de uma era dourada e no ano seguinte, já sob o comando de Stefan Kovacs, o clube manteve a sua hegemonia. A final de 72, frente ao Inter de Milão, foi um exemplo perfeito do futebol total em ação. O Ajax dominou o jogo com uma exibição de superioridade tática e técnica, vencendo por 2-0, com 2 golos de Johan Cruyff. O ano de 1972 foi particularmente especial para a equipa neerlandesa. Além do bicampeonato europeu, a equipa conquistou a tríplice coroa, vencendo também o campeonato neerlandês e a Taça dos Países Baixos. Foi nesse ano que a equipa se consolidou como a melhor do mundo, conquistando ainda o Mundial de Clubes ao derrotar o Independiente da Argentina. Em 1973, o Ajax completaria o seu tricampeonato europeu ao bater a Juventus por 1-0 na final com um golo de Johnny Rep. Esta geração não apenas venceu, mas mudou a forma como o futebol era entendido. O futebol total tornava as posições rígidas obsoletas, promovendo um jogo fluido com qualquer jogador a poder ocupar qualquer espaço em campo. Além disso, a filosofia de Michels, aprimorada por Kovacs, inspiraria gerações de treinadores e jogadores, deixando um legado que seria replicado por clubes como o Barcelona e a seleção neerlandesa na década seguinte. O impacto de Johan Cruyff como jogador e mais tarde como técnico viria a solidificar ainda mais este legado, particularmente no Barcelona, onde implementou o mesmo modelo de jogo. Embora a equipa de 1973 tenha marcado o fim desta era dourada, com a saída de Cruyff para o Barcelona e a saída de outros pilares, o impacto do Ajax de 65 a 73 continua a ser sentido no futebol moderno. Esta equipa não foi só vencedora, mas transformadora, deixando um legado imortal que transcende o tempo. O Ajax de 65 a 73 será sempre recordado como o epítome do futebol total e como uma das maiores equipas que o Desporto Rei já viu.
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0: E está agora na hora de trazer o perfil de mais um jogador à Golo FM.
15: 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Julian Brandt, nascido a 2 de maio de 1996 em Bremen, na Alemanha, é um médio ofensivo conhecido pela sua criatividade, visão de jogo e capacidade de driblar adversários. Iniciou a sua carreira no Werder Bremen, mas foi no Bayer Leverkusen que ganhou reconhecimento como um jovem talento promissor.
2: Brandt fez a sua estreia profissional pelo Leverkusen em 2014 e rapidamente se destacou pela sua habilidade técnica e versatilidade ofensiva. A sua capacidade de criar oportunidades e marcar golos levou a uma série de boas performances que chamaram a atenção de clubes maiores. Em 2019, Brandt transferiu-se para o Borussia Dortmund, onde continuou a mostrar a sua qualidade em campo. No Dortmund, tornou-se uma peça importante na equipa, oferecendo assistências, golos e contribuindo para o ataque com a sua visão de jogo e técnica refinada. A sua capacidade de atuar tanto no centro do meio-campo como nas alas deu ao Dortmund uma flexibilidade tática adicional. Além do sucesso a nível de clubes, Brandt é também um membro regular da seleção alemã. Fez a sua estreia internacional em 2016 e tem sido convocado para competições importantes, como o Campeonato da Europa e do Mundo, trazendo a sua criatividade e dinamismo para o meio-campo da seleção. Nas últimas temporadas, manteve-se uma figura-chave na equipa do Dortmund, destacando-se pela sua habilidade de influenciar jogos e desempenhar um papel vital no esquema ofensivo da equipa. A sua contínua evolução e impacto em campo reforçam a sua reputação como uma das principais figuras da Bundesliga.
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0: São agora 13h50.
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0: Agora nesta emissão seguimos com os craques da Liga Portuguesa, aqueles que mais se destacaram. O talento desses craques imortalizou-os, mas a vida pós-carreira nem sempre é fácil e alguns enfrentam também desafios em manter a mesma relevância. É para ouvirmos também aqui nestas emissões da Primeira Rádio Desporto esses craques que mais se destacaram na Liga Portuguesa.
2: Givanildo Vieira de Sousa, mais conhecido como Hulk, é um dos grandes nomes do futebol brasileiro. Com uma carreira que se destaca pela sua força física, habilidade e precisão nos remates, Hulk teve passagens memoráveis por clubes como o Futebol Clube do Porto, Zenit de São Petersburgo e, claro, também pela seleção brasileira. Hulk começou a sua carreira no Brasil, mas foi no futebol asiático que deu os primeiros passos em termos internacionais, quando foi contratado pelo Kawasaki Frontale do Japão. Depois de passar por empréstimos no Consadole Sapporo e no Tóquio Verde, onde chamou a atenção pelos muitos golos marcados, Hulk começou a ganhar notoriedade e atraiu o interesse de clubes europeus. Em 2008, chegou a Portugal para representar o Futebol Clube do Porto, clube onde viveria uma das fases mais marcantes da sua carreira. Na sua primeira temporada, em 2008-2009, já mostrou o seu valor, contribuindo com 8 golos no campeonato e ajudando o Porto a conquistar o título da Primeira Liga. Rapidamente se tornou uma peça fundamental na equipa portista, destacando-se pela sua força, velocidade e capacidade de finalização. O auge da passagem de Hugo pelo Futebol Clube do Porto ocorreu na temporada de 2010-2011, quando o clube, comandado por André Villas-Boas, venceu a Liga Europa e dominou o cenário nacional, conquistando o campeonato português de forma invicta. O que foi crucial para essa campanha, terminando como o melhor marcador do campeonato com 23 golos e contribuindo também nas competições europeias. Ao todo, durante as 4 temporadas que passou no Dragão, o jogador brasileiro ajudou o clube a conquistar 4 títulos da Primeira Liga, 3 taças de Portugal, 3 supertaças Cândido de Oliveira e a já mencionada Liga Europa. O seu poderio físico transformou-o num dos jogadores mais temidos e admirados da Liga Portuguesa. A sua presença em campo era avassaladora e a sua capacidade de jogar tanto como extremo como avançado deu uma versatilidade tática ao Porto. Durante o tempo que passou em Portugal, Hugo marcou centenas de golos em competições domésticas e internacionais, consolidando-se como um dos melhores estrangeiros que já passaram pelo clube. Em 2012, após o sucesso em Portugal, o atleta foi vendido ao Zenit São Petersburgo, da Rússia, por um valor recorde na altura. A transferência, avaliada em cerca de 60 milhões de euros, foi uma das maiores da história do futebol português. No Zenit, Hulk continuou a brilhar, ajudando a equipa russa a conquistar o campeonato da Premier League do país e diversas outras taças nacionais. No entanto, mesmo com o sucesso na Rússia, o impacto que teve no Futebol Clube do Porto será sempre lembrado como um dos pontos mais altos da sua carreira. Hulk também teve uma carreira internacional de sucesso, já que foi convocado regularmente para a seleção brasileira, tendo disputado torneios importantes como o Campeonato do Mundo de 2014, realizado no próprio país, e os Jogos Olímpicos de Londres em 2012, onde conquistou a medalha de prata. Embora tenha enfrentado algumas críticas ao longo do tempo na seleção, principalmente pelo seu estilo de jogo físico, Hulk contribuiu com momentos importantes e jogou ao lado de grandes estrelas como Neymar e Oscar. Depois de deixar o Zenit, aventurou-se no futebol chinês, defendendo o Shanghai Sipg, onde continuou a exibir a sua potência e talento, conquistando títulos nacionais. Em 2021, regressou ao Brasil para jogar pelo Atlético Mineiro, onde rapidamente se tornou uma das referências da equipa, ajudando o clube a conquistar o Brasileirão e a Copa do Brasil, somando assim mais alguns títulos para a sua já vitoriosa carreira. Em resumo, o Hulk deixou uma marca indelével no futebol mundial, especialmente em Portugal, onde se tornou um ídolo do Futebol Clube do Porto. A sua força, habilidade e capacidade de decisão transformaram-no numa das figuras mais icónicas a vestir a camisola azul e branca, sendo sempre lembrado no clube como o legado do incrível Hulk.
16: Me preocupo muito chegar pela porta da frente, sair pela porta da frente, sair valorizado, sair respeitado, então isso não tem preço. Então procuro estar com a cabeça boa para jogar. E graças a Deus, quando eu cheguei, eu saí pela porta da frente. Quando eu tiro a camisa que faço a pose do Hulk, assim, a galera vai à loucura, então foi especial.
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0: E seguimos agora nesta emissão com mais um craque mundial.
2: Frank Lampard, nascido a 20 de junho de 1978, é amplamente reconhecido como um dos maiores médios da história do futebol inglês e uma lenda do Chelsea. Criado numa família com forte herança futebolística, Lampard começou a sua carreira no West Ham United, o clube onde o seu pai havia jogado. Subiu às camadas principais do West Ham em 1995 e rapidamente se destacou pelas suas habilidades no meio-campo, marcando golos importantes e mostrando uma capacidade técnica notável. No entanto, foi a sua transferência para o Chelsea em 2001 que transformou a sua carreira. Lampard custou cerca de 11 milhões de libras ao clube londrino e rapidamente se tornou um pilar no meio-campo dos Blues. Durante a sua passagem pelo Chelsea, que durou até 2014, Lampard conquistou uma série impressionante de títulos, incluindo 3 Premier Leagues em 2004, 2005, 2005, 2006 e 2009, 2010, 4 FA Cups, 2 taças da Liga e, claro, a tão sonhada Liga dos Campeões em 2012. Uma das marcas mais impressionantes de Lampard é a sua capacidade de marcar golos. Não foi apenas um jogador-chave na criação de jogadas, mas também se destacou pela sua impressionante veia goleadora. Lampard terminou a sua carreira no Chelsea como o maior goleador da história do clube, com 211 golos em 648 jogos, algo notável para um médio. Conhecido pela sua precisão nos remates de longa distância, especialmente com o pé direito, tornou-se conhecido pelos seus golos em momentos cruciais, além da sua consistência nas bolas paradas. A sua temporada de 2009-2010 foi particularmente impressionante, quando Lampard marcou 27 golos em todas as competições e ajudou o Chelsea a vencer a Premier League e a FA Cup, fazendo história com um double. A sua combinação de talento ofensivo, ética de trabalho incansável e inteligência tática fez dele um dos melhores jogadores da sua geração. Além do sucesso a nível de clube, Lampard teve uma carreira internacional notável, representando a seleção inglesa em diversas competições, incluindo 3 campeonatos do mundo e 2 campeonatos de Europa. Embora a Inglaterra não tenha alcançado o sucesso esperado durante essas competições, Lampard foi sempre um dos pilares da equipa e é amplamente respeitado pelos seus 106 jogos pela seleção. Após deixar o Chelsea em 2014, teve uma curta passagem pelo Manchester City, antes de terminar a sua carreira nos New York City, da MLS, onde jogou até 2016. Após a sua retirada

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1: É 1:58.
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5: A seleção nacional que realizou o último treino na cidade do futebol antes do derradeiro particular de preparação para o Mundial 2026 diante da Nigéria, marcado para nesta quarta-feira pelas 20h45 no estádio Dr. Magalhães Pessoa. Em Leiria, Roberto Martinez teve todos os 27 convocados à sua disposição. Na divisão este jogo, o selecionador nacional Roberto Martinez assumiu que espera uma Nigéria de qualidade, esperando também que este seja um bom jogo de preparação para o Mundial. Contas feitas antes de viajar para os Estados Unidos, no Portugal mete forças com o conjunto africano nesta quarta-feira, no estádio Dr. Magalhães na Pessoa, em Leiria, pelas 20h45. Recordar que o Mundial 2026 arranca no dia 11 de junho e a seleção nacional integra no Grupo K, juntamente com a República Democrática de Congo, Uzbequistão e Colômbia, nos 104 jogos do Mundial 2026, com a emoção da rádio só na Gol FM. José Mourinho já está em Madrid para ser apresentado como novo treinador principal da formação do Real Madrid. Com a vitória de Florentino Pérez nas eleições, o técnico luso regressa no documento técnico dos merengues a troco de 15 milhões de euros, montante que será pago ao Benfica. Na chegada na capital de Espanha, servirá para dar continuidade à preparação para a próxima temporada. O Real Madrid tem estado bastante ativo no mercado de transferências, principalmente no setor defensivo, e acredita-se já com o dedo de Mourinho, já depois de Ibrahim Konaté e Denzel Dumfries terem sido confirmados por Florentino Pérez, mas ainda não foram anunciados de forma oficial pelo clube. Nomes como Guardiol do Manchester City e Calafiori do Arsenal têm sido associados aos madrilenos. De lembrar também que Florentino, em tempo de eleições, afirmou que iria apresentar a proposta por um jogador galáctico nunca abaixo de 150 milhões de euros. São, portanto, vários dossiês que Mourinho já tem em mãos. Por outro lado, Álvaro Arbeloa está de saída do documento técnico da equipa do Real Madrid. O anúncio de Mourinho no Real Madrid permite também ao Benfica desbloquear a contratação de Marco Silva como seu novo treinador. O Benfica abre os cordões na bolsa para convencer Andreas Schalderup a renovar contrato que acaba em 2028. Nos encarnados apresentaram ao extremo de 22 anos uma oferta milionária de 18 milhões de euros para prolongar a ligação com por mais 3 épocas, ou seja, até 2031. O internacional norueguês, porém, ainda não respondeu. Schalderup acabou a época como um dos mais valiosos jogadores do plantel, afirmou-se em definitivo na equipa titular depois de 2 golos marcados no Real Madrid no último jogo da fase de Liga, da Liga dos Campeões. Essa exibição, aliás, mudou-lhe o destino, uma vez que Benfica e o Clube Brugge estavam perto, em final de janeiro, de chegar a um acordo para fechar a transferência por 8 milhões, mais 3 milhões por objetivos. A ascensão foi depois meteórica. Schalderup atraiu o interesse de clubes das melhores ligas. Benfica quer, como tal, manter Schalderup e está, então, disposto a fazer um enorme esforço financeiro para acertar a negociação. Tem um prazo para receber resposta, mas Schalderup ainda não se manifestou. A bola, como tal, continua do lado do extremo norueguês, que, como sabe, foi convocado pela Noruega para participar no Mundial 2026. Se aceitar Schalderup, tornar-se-á no mais bem pago o jogador do plantel encarnado. Os encarnados continuarão tranquilos na espera de uma resposta do extremo de 22 anos, até porque o contrato tem duração de mais 2 anos, só não será cumprido se algum clube negociar a transferência com o Benfica por valor acima dos 40 milhões de euros, como a Gol FM revelou no dia 2 de junho. Schalderup está na lista de clubes de topo da Premier League e o Benfica deverá ser confrontado em breve com uma oferta para transferi-lo em definitivo.

0: ponto final, sem possibilidade de um retorno, o Como, uma das equipas sensação em Itália, na época transata, desistiu da contratação de Jenny Catamo, o conjunto orientado por Fabregas, que há muito tinha identificado o extremo dos Leões como alvo prioritário para o reforço do ataque, tentou nos últimos dias mais uma investida junto dos Leões para assegurar no moçambicano, mas essa intenção voltou a bater-se na intransigência do emblema leonino. Os últimos números apresentados pelo clube tenis alpino para seduzir o Sporting chegaram aos 25 milhões de euros, um valor que ainda assim continuava bem distante da cláusula de rescisão do atacante de 60 milhões de euros. Após mais esta nega, no Como, que vai reconstruindo o seu plantel, acabou por sair da corrida e até já aponta outros alvos no mercado. Jenny Catamo, de 25 anos, depois de assinar na época de maior rendimento da sua carreira, com 8 golos e 4 assistências em 47 jogos, foi como adiantou a Gol FM, colocado no lote dos jogadores indiscutíveis para 2026-2027, juntamente com Diamante, Maxi Araújo e Ivan Fresneda, num quarteto que Sade irá tentar segurar a todo custo. No Como foi a grande revelação da Série A e conseguiu um apuramento inédito para a UEFA Champions League, onde poderá ser adversário do Sport Sporting Clube de Portugal. Nova temporada, nova, ou pelo menos alterada, na composição do lote de guarda-redes do Sporting Clube de Braga, face à iminente contratação de Bernardo Fontes, na oficialização do regresso de guarda-redes brasileiro ao Minho, nele que brilhou no Tondela nas últimas duas épocas, está por dias, figuram-se mudanças no que nas opções para na baliza do plantel comandado por Carlos Vicente, diz respeito. O ainda jogador dos Beirões, de apenas 23 anos, será na sombra de Lucas Hornacek, na caso nenhum clube se chega à frente com os 30 milhões de euros no valor da cláusula de rescisão exigidos por António Salvador para libertar o internacional Abna pela Chequia, que vai ao Mundial representar o seu país e tem boas hipóteses de ser titular neste cenário. Sobra pouco, não nenhum espaço para Abna Belarus, guardião marroquino, que chegou à Pedreira no verão de 2025 e pode estar já de saída no Neixe na Estrasburgo, vestiu a camisola dos arsenalistas por duas vezes, apenas contra a Lincoln, com vitória por 5-1 na segunda mão do playoff de acesso à UEFA na Europa League, e diante do Nacional por 4-2 na quarta ronda da Taça de Portugal, não conseguindo afirmar-se contra o gigante da Chequia, foi uma das figuras da equipa. Belarus deve prosseguir a carreira noutras paragens, podendo sair por empréstimo ou até na título definitivo, na chegar uma proposta vantajosa para todas as partes. Na Sado Bracarense, já na Tiago Sá, nome da casa de 31 anos, que integra no plantel principal dos Guerreiros de Minho, na mais de uma década, vai manter o estatuto de terceiro guarda-redes, ele que somou com a 4 partidas em 2025-2026, uma na Liga e 3 na Prova Rainha. João Carvalho, jovem promissor, que realizou 28 encontros na Liga 3 pela equipa B do Sporting Clube de Braga, na época finda, deve rodar. O keeper de 22 anos pode ser cedido a um emblema da 2ª Liga, no que iria significar um salto competitivo considerado fundamental para a evolução do Internacional Sub-21 português. 3 anos e 3 jogos depois, Mika está de saída do Moreirense. O guarda-redes está ligado contratualmente com o emblema Minhoto, até ao último dia deste mês, mas não vai renovar no seu contrato na presente temporada. No Internacional Jovem por Portugal, foi a terceira opção de Vasco Botelho da Costa, atrás de André Ferreira, com 23 jogos, e Caio Seco, com 11 jogos. Mika participou apenas num encontro, diante do Aves Futebol Sade, na última jornada do campeonato. Curiosamente, deixou a baliza na limpo num encontro que terminou sem golos. Gustavo Prato, internacional de sub-20 pelo Brasil, está na lista do Vitória Sport Clube para a temporada 2026-2027. O extremo brasileiro poderá chegar aos conquistadores por empréstimo, com possibilidade de opção de compra. O jogador de 21 anos passou a última temporada emprestado pelo Internacional ao Ceará, tendo somado 10 jogos pela formação brasileira e marcado um golo. Gustavo Prato está atualmente avaliado em 2 milhões e meio de euros, segundo os dados do Transfer Market. De recordar que o internacional de sub-20 brasileiro foi associado ao Futebol Clube do Porto na época passada. O voto favorável da atual direção do Vitória Sport Clube em relação à proposta da chave de distribuição centralizada dos direitos televisivos apresentada pela Liga na Centralização, que foi aprovada com 80% dos votos em Assembleia Geral no Porto, gerou muita contestação por parte dos candidatos na presidência dos conquistadores, Belmiro Pinto dos Santos, pela lista A, e Júlio Vieira de Castro, na lista B, que consideram que a proposta prejudica mais do que beneficia no emblema vitoriano. Uma espécie de resposta às críticas, no vice-presidente de missionário para a área financeira e também candidato pela lista D, Rui Rodrigues, afirmou que o Vitória, tal como a esmagadora maioria dos clubes, percebeu que esta na primeira fase para se ter num futuro uma distribuição ainda mais equitativa no adversário, afirmou que a proposta alternativa do Nacional, pelo qual os restantes candidatos mencionados já demonstraram preferência, não recolheu um único voto para ser incluída na agenda para a votação. Rui Rodrigues, sobre a proposta da Liga, lembrou ainda que o Vitória não se limitou a aceitar um documento, mas foi o clube que exigiu e garantiu alterações estruturais que protegem os interesses específicos do clube. A proposta inicial beneficiava nos estádios pequenos, com taxas de ocupação artificialmente altas. No Vitória impôs que o critério passasse a ser o número real de assistências e as audiências televisivas, onde a massa associativa do Vitória Sport Clube coloca o emblema no topo do futebol nacional. Conseguiram também reduzir no prazo de revisão para metade do tempo. Daqui a 5 anos, o modelo terá obrigatoriamente que ser reavaliado. Acabou por assumir-se neste candidato às eleições do Vitória Sport Clube. Karevits podia ter saído do Futebol Clube Famalicão no mercado de janeiro, mas foi segurado para segurar-se. Mas vamos explicar isto por miúdos. O guardião esteve em grande entre os postos minutos e foi dos melhores do campeonato português. Título de exemplo foi superado apenas por Diogo Costa em números de folhas limpas. 21 contra 17, tendo deixado a baliza a zeros em metade dos jogos. Agora, por resultado das exibições de excelência que levou a cabo, na época que terminou, Montenegrino no formato no Futebol Clube Barcelona é mais possível do que nunca. Sabe a Gol FM que o guarda-redes de 27 anos está a ser seguido muito de perto por clubes de importantes ligas europeias, nomeadamente da Liga Espanhola e da Liga Italiana. Depois de duas temporadas no conjunto de Vila Nova de Famalicão, o ex Fos Valdina valorizou 4 milhões de euros e está neste momento avaliado pelo Transfer Market em 5 milhões de euros. O internacional por Montenegro fez 98 defesas completas na Liga, um registro notável completado pelos 3.381 minutos que fizeram dele o jogador com mais tempo de utilização na competição. O estádio do Bessa, que está em leilão, ainda não tem qualquer oferta, sendo que o complexo desportivo já recebeu uma, mas abaixo do valor mínimo de 5,9 milhões de euros. A licitação cabe em cima da mesa, na época de pouco mais de 5 milhões de euros. Ambos os ativos no estádio do Bessa e o complexo desportivo junto ao recinto estão a ser leiloados em separado. O estádio do Bessa tem um valor mínimo de 27 milhões de euros. Neste leilão teve início no dia 27 de abril e acabou por ser prolongado a Boa Vista Sada, que foi despromovida na segunda liga em maio de 2025, depois de cumprir 11 épocas seguidas no escalão principal, sendo um dos 5 campeões nacionais da história, graças ao título conquistado na época desportiva 2000-2001. O árbitro Wilton Sampaio acabou nomeado pela FIFA para dirigir o México na África do Sul desta quinta-feira, ou seja, no jogo inaugural do Mundial 2026. A FIFA nomeou também os árbitros para nos 3 jogos seguintes, no Coreia do Sul, na Chequia, estará no egípcio Hamid Mohamed, com o compatriota Mohamed Osur, no VAR, no Canadá, na Bósnia-Herzegovina, estará apitado pelo argentino Facundo Tello, com o também argentino Hernán Mastrangelo, como VAR, e nos Estados Unidos, no Paraguai, o juiz será no irlandês Dani Michelli, com o espanhol Carlos Del Cerro na grande Novar. A arbitragem portuguesa está representada no Mundial por João Pinheiro, árbitro principal, Bruno Jesus e Luciano Maia como auxiliares. Ainda no que diz respeito aos juízes, o árbitro Omar Artan acabou impedido de entrar nos Estados Unidos da América no juiz natural da Somália, segundo informações dadas por um porta-voz da FIFA. Não vai mesmo marcar presença no Mundial 2026, assegurando que o organismo nada pode fazer para resolver esta situação. Os Estados Unidos limitaram a passagem de vistos a cidadãos da Somália, um problema que tentou ser contornado emitindo-se um passaporte diplomático, que todavia não foi aceito pelas autoridades norte-americanas. O jovem árbitro de 34 anos regressa assim à Somália, partindo de Istambul, na Turquia, na cidade para na qual foi deportado, depois de não ter sido admitido em solo norte-americano. Omar Artan é considerado um dos principais árbitros do continente africano e havia sido nomeado como um dos representantes de África na equipa de arbitragem do torneio. A reputação do Somali foi recentemente consolidada ao ser distinguido como o melhor árbitro de África em 2025 nos prémios da Confederação Africana de Futebol em Rabat, Marrocos. O tenista português Jaime Faria ascendeu ao 94º lugar do ranking mundial ATP, marcando assim o regresso no top 100 mundial na sequência da prestação em Roland Garros, onde alcançou a terceira ronda. Com este resultado no segundo Grand Slam da temporada, Faria aproxima-se da melhor classificação de sempre, que é o 87º posto. Por sua vez, Nuno Borges, que também atingiu a terceira eliminatória em Paris, consolidou a posição como tenista português mais bem classificado, ocupando agora na 50ª posição. Em contraste, Henrique Rocha desceu duas posições para no lugar 121, apesar de ter conquistado o Challenger de Perugia, em Itália. A classificação do português foi influenciada pela atualização do ranking, que esteve congelado durante duas semanas devido a Roland Garros, no torneio no qual o portuense foi eliminado na segunda ronda de qualificação. No topo da hierarquia masculina, o italiano Jannik Sinner mantém a liderança, mesmo após uma eliminação precoce no torneio parisiense. Seguem-se o espanhol Carlos Alcaraz, que não pôde defender o título na produção, e o alemão Alexander Zverev, que se estreou a vencer um grande slam. O sérvio Novak Djokovic caiu para a 7ª posição. Destaca ainda para a entrada do italiano Flavio Cobolli, finalista em Roland Garros, no top 10 pela primeira vez, ao passo que o canadiano Félix Auger subiu na 4º e o australiano Alex de Minaur na 6º. No setor feminino, na bielorrussa Arina Zabalenka continua a liderar o ranking, seguida pela kazakha Elena Rybakina e pela polaca Iga Świątek. Na russa, Mira Andreeva, com o triunfo em Roland Garros, ascendeu ao 6º lugar. As norte-americanas Jessica Pegula e Amanda subiram para no 4º e 5º lugar, enquanto que o compatriota Coco Gauff desceu da 4ª para na 7ª posição. A grande surpresa foi a polaca Maja, que vinda da qualificação chegou à final em Paris e protagonizou uma subida meteórica para no 21º lugar, entrando assim no top 100. No que diz respeito às tenistas portuguesas, na Francisca Jorge permanece como a mais bem cotada, na posição 217, seguida pela irmã Matilde Jorge, que ocupa o lugar 285 do ranking mundial WTA.
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7: Entendo que o que vivemos aqui hoje chama-se... É um caso para ser estudado pelo IPMA, porque assistimos claramente a uma réplica do ciclone dos Açores. Em Lisboa, de uma réplica do ciclone dos Açores. Mas isto será seguramente algo para ser estudado hoje pelo IPMA, porque não encontro outra instituição que consiga fazê-lo quando estamos a falar de réplicas de ciclones.

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1: O Leeds United, fundado em 1919, é um dos clubes mais importantes do futebol inglês, com uma história de grandes conquistas e quedas dramáticas. O seu período áureo começou nos anos 1960 e 70, sob a liderança do treinador Don Revie, que transformou o Leeds numa das equipas mais fortes do país. Foi nessa época que o clube alcançou alguns dos seus feitos mais memoráveis. Dois títulos da primeira divisão inglesa em 68-69 e 73-74, uma FA Cup em 1972 e duas Taças das Cidades com Feiras, uma competição precursora da atual Liga Europa, em 1968 e 1971. Conhecido pelo estilo combativo e altamente disciplinado, o Leeds de Revie tornou-se uma referência de resiliência e combatividade, marcando a história do clube e do futebol britânico. Esta era dourada foi protagonizada por jogadores emblemáticos como Billy Bremner, Norman Hunter e Jack Charlton, que não só contribuíram para os sucessos dentro de campo, mas também personificaram o espírito destemido do clube. A saída de Revie, contudo, trouxe uma fase de instabilidade e o Leeds entrou em declínio, culminando na sua despromoção para a 2ª Divisão em 1982. O clube lutou anos para se reerguer, mas só na década de 1990 voltou a emergir no topo do futebol inglês. O renascimento do Leeds veio com o treinador Howard Wilkinson, que liderou o clube ao título da 2ª Divisão em 1990, garantindo a subida à primeira. Apenas duas épocas depois, em 1991-92, o Leeds surpreendeu ao vencer a última edição da 1ª Divisão antes da criação da Premier League. Com jogadores como Eric Cantona, Gary Speed e Gordon Strachan, o Leeds dominou a liga e conquistou o seu terceiro título de inglês, trazendo nova glória aos adeptos e reforçando a imagem de uma equipa resiliente e vencedora. A mudança de milénio trouxe ao clube ambições renovadas, com investimentos em grandes nomes como Rio Ferdinand e Robbie Keane, e em 2001 o clube protagonizou uma campanha europeia inesquecível, alcançando as meias finais da Liga dos Campeões. No entanto, os gastos elevados e a gestão financeira arriscada levaram o clube a uma crise profunda. Em 2004, o Leeds acabou despromovido para o Championship, a 2ª Divisão, e em 2007 caiu ainda para a League One, a 3ª, marcando um período de sofrimento e dificuldades para os seus adeptos. Nos anos recentes, o Leeds United reencontrou o caminho de volta à elite, conseguindo finalmente a promoção à Premier League em 2020, sob o comando do carismático treinador Marcelo Bielsa. Esta recuperação fez renascer a esperança entre os seus adeptos, apesar de uma nova despromoção ao Championship, que ainda hoje carregam com orgulho a história do clube, sonhando em reviver os tempos de glória que marcaram o Leeds United como uma força do futebol inglês.
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0: Grandes feitos também se destacaram em reviravoltas épicas, onde clubes e seleções reverteram desvantagens quase impossíveis para conquistar vitórias memoráveis. Está na altura de mais um grande feito histórico aqui na Primeira Rádio Desporto.
1: A equipa do AC Milan, entre 1988 e 1994, é considerada uma das mais icónicas da história do futebol. Sob a direção do treinador Arrigo Sacchi, a equipa revolucionou a forma de jogar, implementando um estilo de jogo baseado na pressão alta e na coesão tática. Esse modelo não apenas trouxe sucesso imediato, mas também influenciou gerações futuras de treinadores e equipas ao redor do mundo. A formação mais emblemática do Milan deste período contou com jogadores como Franco Baresi, Paolo Maldini, Marco van Basten e Ruud Gullit. Baresi, como capitão e defesa central, era a âncora da defesa, enquanto Maldini, um jovem lateral na época, já mostrava o seu imenso potencial. Gullit e Van Basten formavam uma dupla ofensiva letal, combinando força física e habilidade técnica, e tornaram-se assim símbolos do ataque milanês. Durante a temporada de 1988-89, o Milan conquistou a Taça dos Clubes Campeões Europeus ao vencer o Steaua Bucareste por 4-0 na final, um triunfo que consolidou a equipa como uma potência no cenário europeu. A formação foi elogiada não apenas pela qualidade dos seus jogadores, mas também pela sua capacidade de trabalhar em equipa e pela intensidade do seu jogo. Esse título foi o primeiro de muitos que viriam, pois o Milan tornaria-se uma força dominante na Europa e em Itália. Na temporada seguinte, a equipa repetiu o feito ao vencer novamente a Liga dos Campeões, agora superando o Olympique de Marselha. Este triunfo foi especialmente significativo, pois solidificou a reputação da equipa como uma das melhores da história do futebol. Durante esse tempo, a formação também conquistou o campeonato italiano, o que fez do Milan um dos clubes mais vitoriosos da época.
3: O sucesso dos Rossoneri não se limitou apenas ao campo de jogo, já que a equipa também se destacou pelo seu impacto fora das quatro linhas. O clube tornou-se um modelo de profissionalismo e gestão no futebol e o seu legado permanece influente. O trabalho de Sacchi e a filosofia que implementou no Milan inspiraram muitos treinadores que vieram depois, estabelecendo um novo padrão para o jogo. O período de 1988 a 1994 é, sem dúvida, um dos mais gloriosos na história do AC Milan. A combinação de talento, tática e trabalho em equipa não apenas rendeu troféus, mas também deixou uma marca inolvidável no futebol mundial, fazendo do Milan uma referência em excelência e inovação no desporto.
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0: Com 14h23.
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0: Vamos lá olhar agora para o perfil de mais um jogador aqui na primeira Rádio Desporto.
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3: Jonathan David, nascido a 14 de janeiro de 2000 em Brooklyn, Nova York, é um avançado internacional canadiano que atualmente joga pelo Lille na Liga Francesa. Com uma grande capacidade de finalização e mobilidade, David tem-se afirmado como uma das grandes promessas do futebol europeu. Começou a sua carreira profissional no Gent, da Bélgica, em 2018, onde rapidamente chamou a atenção devido à sua impressionante capacidade goleadora. Em 2020, o Lille adquiriu o avançado por uma quantia recorde no clube e David desempenhou um papel crucial na conquista do título da Liga na temporada de 2020-2021. A nível internacional, decidiu representar a seleção do Canadá porque foi para esse país que os seus pais haitianos se mudaram quando ainda era criança. Tendo a possibilidade de representar o Haiti e os Estados Unidos, David preferiu vestir a camisola da nação onde se desenvolveu pessoalmente e onde cresceu no futebol.
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0: Os seus prémios, troféus, são apenas uma pequena amostra do impacto que tiveram com o seu legado a ultrapassar as fronteiras do desporto. Está na altura de trazermos mais um craque da Liga Portuguesa aqui à primeira Rádio Desporto.
3: Ricardo José Vaz Alves Monteiro, mais conhecido como Tarantini, é uma figura emblemática do Rio Ave e um exemplo raro de longevidade e lealdade no futebol português. Nascido em 1983 em Gestaçô, Baião, Tarantini começou a carreira em clubes de divisões inferiores e só aos 24 anos chegou ao futebol profissional quando assinou pelo Rio Ave em 2008. Desde então construiu uma ligação histórica com o clube Vila Condense, onde passou toda a carreira na primeira divisão, tornando-se capitão
1: visão e referência dentro e fora de campo. Como médio de forte resistência e excelente leitura de jogo, Tarantini sempre se destacou pela entrega e inteligência tática. O seu espírito de liderança e profissionalismo rapidamente o tornaram um dos jogadores mais importantes da equipa. Ao longo dos anos, o médio contribuiu para alguns dos momentos mais memoráveis do Rio Ave, incluindo a histórica qualificação para a Liga Europa e a chegada à final da Taça de Portugal e da Taça da Liga em 2014. Esse ano foi especialmente marcante para o clube, que sob a liderança de Tarantini atingiu um nível de protagonismo inédito, enfrentando equipas europeias e elevando o nome do Rio Ave a uma dimensão internacional. Além do desempenho dentro das quatro linhas, Tarantini sempre foi admirado pela sua visão de futuro e preocupação com a carreira pós-futebol. Com um mestrado em Educação Física e em Desporto, destacou-se pela sua postura consciente e exemplar, sendo uma voz ativa na sensibilização para a importância dos estudos entre os jogadores. Tarantini chegou mesmo a escrever um livro, A Minha Causa, onde partilhou reflexões sobre a vida desportiva e a necessidade de planear o futuro, inspirando colegas e jovens atletas a pensar além do futebol. Ao pendurar as chuteiras em 2021, Tarantini deixou um legado raro no futebol português. Com mais de 400 jogos pelo Rio Ave, é recordado não só pela sua entrega e dedicação em campo, mas também pelo impacto positivo que teve na cultura do clube e na vida dos colegas da profissão. O seu exemplo de compromisso, lealdade e inteligência fazem dele uma referência no desporto nacional, um atleta que valorizou a educação e a formação contínua, elevando o conceito de ser jogador profissional.
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8: São 2:28.
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12: Florentino Pérez, reeleito recentemente presidente do Real Madrid, fez uma visita guiada ao estádio Santiago Bernabéu, ao Papa Leão XIV, que esta semana recebeu mais de 70 mil fiéis para um evento que contou com a presença do sumo pontífice. O Papa já tinha revelado ser adepto do clube, recebeu uma camisola e uma miniatura do estádio Santiago Bernabéu das mãos de Florentino Pérez, isto durante a visita ao estádio do Real Madrid. O Papa Leão XIV é o segundo Papa da história a visitar o Bernabéu após a visita de João Paulo II no ano de 1982. O ex-presidente da UEFA, Michel Platini, processou o presidente da FIFA, no suíço, Gianni Infantino, por denúncia caluniosa e tráfico de influência no processo que conduziu ao seu afastamento do organismo regulador do futebol europeu. O francês, em comunicado, deu a conhecer que processou também dois antigos dirigentes da FIFA, Marco Villegas e Domenico Scala, diretor jurídico e responsável máximo da Comissão de Auditoria, que considera serem corresponsáveis por impedirem a sua ascensão à liderança da FIFA em 2015. O ex-futebolista e treinador francês de anos, já tinha apresentado duas queixas na Justiça Suíça em 2018 contra desconhecidos por denúncia caluniosa em 2021 contra Infantino por tráfico de influência. A primeira queixa prescreveu e a segunda foi arquivada em outubro de 2025. Michel Platini manifestou também a intenção de processar a FIFA a fim de ser indenizado por todos os danos que considera ter sofrido na sequência das manobras utilizadas para evitar na sua eleição como presidente da entidade máxima do futebol mundial também em 2015. Platini acreditava que Infantino, que era o seu braço direito na UEFA, assim como Villegas e Scala, trabalharam para excluir da corrida na presidência da FIFA através de acusações completamente infundadas no âmbito de uma investigação por alegada corrupção, da qual foi definitivamente absolvido nos tribunais suíços no ano passado. O afastamento da corrida eleitoral de Platini, que estava na linha da frente para assumir a presidência da FIFA, abriu caminho na inesperada eleição de Infantino em fevereiro de 2016, o dirigente suíço, foi reeleito sem oposição em 2019 e 2023. A Federação Brasileira de Futebol deu a conhecer, através de um comunicado, a boa evolução da lesão sofrida por Neymar. O jogador internacional brasileiro sofreu uma lesão muscular de grau 2 no gêmeo direito e falhou os particulares na frente a Egito e Panamá. Ainda assim, de acordo com a informação do Globo Esporte, é esperado que seja uma opção para Carlo Ancelotti no segundo jogo da fase de grupos na frente ao Haiti. O atleta Neymar foi submetido a uma ressonância magnética no início da semana. No exame, apontou boa evolução no seu tratamento dentro dos parâmetros esperados. Irá seguir o processo de recuperação e de preparação física, planeado pela equipa médica da seleção brasileira, pode ler-se no comunicado. Temos para no julgamento do inspetor da Polícia Judiciária Adriano Quintanilha, patrão da antiga W52 Futebol Clube Porto, que começa em outubro após os dois traçarem um plano para que o empresário não fosse incriminado no esquema de doping da equipa de ciclismo. A sessão acontece no dia 7 de outubro, pelas 10 da manhã, no Tribunal de Felgueiras, no Distrito do Porto. Na acusação do Ministério Público, refere que Adriano Sousa, conhecido como Adriano Quintanilha, e o inspetor da Polícia Judiciária, decidiram criar um código de conduta falso com o intuito de provar que o patrão da equipa de ciclismo e a Associação Calvário Várzea, que esteve na origem da W52 Futebol Clube Porto, e da qual Quintanilha era presidente, desconheciam um esquema de doping em investigação no processo Prova Limpa. O documento foi entregue aos ciclistas e ao então diretor da equipa, Nuno Ribeiro, para que estes assinassem com o intuito de distanciar Adriano Quintanilha e a Associação da então indiciada conduta do diretor desportivo da equipa e dos seus ciclistas. De acordo com o Ministério Público, o empresário contactou o seu amigo, que sabia ser inspetor da Polícia Judiciária, exercer funções na Diretoria do Norte, que partilhava consigo o mesmo sentimento de apego na equipa W52 no Futebol Clube do Porto e ao ciclismo. Contas feitas, os arguídos decidiram criar um documento que visasse testar que Adriano Quintanilha e a Associação desconheciam as práticas que estavam em investigação no processo Prova Limpa e que, por isso, nenhuma responsabilidade penal de contrabando, ordenação ou disciplinar lhes poderia ser associada. De resto, no processo principal da W52 Futebol Clube do Porto, Adriano Quintanilha e Nuno Ribeiro foram condenados a penas efetivas de 4 anos e 9 meses de prisão pelo esquema de doping, tendo ambos recorrido desta decisão. Pelo basquetebol, Luís Magalhães, treinador da equipa de basquetebol masculina do Sporting, que recebeu uma proposta de renovação de contrato há alguns meses, já depois da recente eliminação nas meias finais do play-off da Liga frente ao Futebol Clube do Porto. Apesar dos Leões quererem manter a aposta em Luís Magalhães, no técnico de 68 anos, em ambas as diligências, não aceitou a extensão do vínculo, alegando que não se revia na política do clube para na modalidade, por não estar disponível a investir em reforços estrangeiros para no plantel em qualidade e número na face aos principais rivais dos Leões nas competições internas do Benfica e no Futebol Clube do Porto. Os treinadores adjuntos de Luís Magalhães, Sérgio Ramos e Ivan, também em final de contrato, no final desta temporada, foram igualmente dispensados pelo Sporting, tal como António Coelho, coordenador para o basquetebol. O técnico português estava há 2 anos no clube, treinando com Magalhães e no búlgaro nas últimas 4 temporadas. Os Leões comunicaram assim a cessação do contrato com Luís Magalhães, por comum acordo, na primeira passagem pelo Sporting entre 2019 e 2022. Em 3 épocas, o treinador conquistou um campeonato nacional em 2020-2021, 3 taças de Portugal, 2 taças Hugo dos Santos e 1 supertaça na segunda vigência no comando técnico da equipa de Alvalade. A partir de 2024-2025, ganhou a taça de Portugal e a taça Hugo dos Santos, ambas já na presente temporada.
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0: Está agora na hora de trazer mais um craque mundial à Golo FM.
3: Javier Zanetti, conhecido como El Tractor, é uma das lendas imortais do futebol mundial, especialmente pela sua longa e brilhante carreira no Inter de Milão. Nascido em Buenos Aires, Argentina, a 10 de agosto de 1973, Zanetti começou a sua trajetória no futebol argentino, jogando pelo Talleres de Remédios da Escalada e mais tarde pelo Banfield, onde chamou a atenção pela sua capacidade física e técnica, jogando tanto como lateral direito como como médio defensivo. A grande virada na sua carreira ocorreu em 1995, quando o Inter de Milão decidiu contratá-lo. Seria o início de uma ligação de quase duas décadas entre Zanetti e o clube italiano, uma história marcada por lealdade, conquistas e uma liderança incontestável. Ao longo de 19 anos defendendo o Inter, o argentino tornou-se o jogador com mais partidas na história do clube, somando mais de 850 jogos. Um dos momentos mais marcantes da sua carreira foi a temporada de 2009-2010, em que o Inter, comandado por José Mourinho, conquistou a Liga dos Campeões pela primeira vez em 45 anos. Zanetti, capitão e líder inquestionável, foi fundamental na caminhada para a Tríplice Coroa, que incluiu também a Série A italiana e a Copa da Itália. A sua capacidade de jogar em várias posições e o seu profissionalismo fizeram dele um dos jogadores mais versáteis e respeitados do futebol mundial. Além dos títulos pelo Inter, Zanetti também teve uma carreira de sucesso pela seleção argentina, disputando mais de 140 jogos ao longo de 17 anos de serviço. Participou em várias edições do Campeonato do Mundo e da Copa América, embora nunca tenha conquistado um grande título internacional com a seleção. No entanto, a sua importância para o futebol argentino nunca foi questionada, sendo uma referência de longevidade e excelência. A carreira de Zanetti também foi marcada pela sua atitude fora de campo. Conhecido pela sua humildade e carisma, criou a Fundação Pupi, uma organização beneficente que ajuda crianças em situação de vulnerabilidade na Argentina. A sua dedicação a causas sociais reforçou a imagem de um jogador que, além de excelente atleta, sempre se preocupou com o bem-estar das comunidades. Quando se aposentou em 2014, aos 40 anos, Zanetti já era uma verdadeira lenda viva. O Inter de Milão decidiu retirar a camisola 4 em sua homenagem, um gesto raro no futebol que demonstra o impacto imenso que teve no clube. Após encerrar a carreira como jogador, continuou ligado ao Inter, assumindo funções diretivas na equipa. Atualmente é vice-presidente dos Nerazzurri, onde continua a contribuir para o desenvolvimento do clube. Em suma, Javier Zanetti é sinónimo de lealdade, liderança e classe, tanto dentro como fora de campo. A sua carreira é um exemplo de como o profissionalismo e a dedicação podem transformar um jogador numa lenda.
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0: Seguimos agora nesta emissão com os gigantes adormecidos.
3: O Aston Villa Football Club é um dos clubes mais antigos e tradicionais da Inglaterra, com uma rica história de conquistas nacionais e internacionais. Fundado em 1874, o clube sediado em Birmingham tornou-se um dos criadores da Football League em 1888 e posteriormente da Premier League em 1992. Os Villans, como são carinhosamente chamados, sempre se destacaram no futebol inglês, especialmente no final do século XIX e início do século XX, período em que o clube conquistou a maioria dos seus títulos domésticos. No entanto, o maior destaque na história do Aston Villa vem das suas conquistas europeias, que colocaram o clube no mapa internacional. O auge dessa trajetória ocorreu na temporada de 1981-82, quando o Aston Villa conquistou a Taça dos Clubes Campeões Europeus, a atual Liga dos Campeões. Sob o comando do técnico Tony Barton, o clube surpreendeu ao derrotar o gigante alemão Bayern de Munique por 1-0 na final disputada em Roterdão, com o golo de Peter Witt. O histórico desempenho do jovem guarda-redes Nigel Spink, que entrou em campo logo no início devido a uma lesão do titular, foi crucial para a vitória histórica. Esta conquista colocou o Aston Villa no seleto grupo de clubes ingleses campeões europeus. No ano seguinte, o clube venceu ainda a Supertaça Europeia ao derrotar o Barcelona em 1983. Nessa disputa em dois jogos, o Aston Villa perdeu a primeira partida por 1-0 em Camp Nou, mas conseguiu uma vitória por 3-0 em Villa Park, assegurando o título no agregado de 3-1. Essas conquistas marcaram o ponto mais alto da história internacional do emblema. Além dos títulos europeus, o Aston Villa tem uma longa tradição de sucesso em competições domésticas, tendo vencido a primeira divisão, agora chamada Premier League, por 7 vezes, e conquistando a FA Cup em outras 7 ocasiões, sendo a mais recente em 1957. Esses títulos fazem do Villa um dos clubes mais laureados da Inglaterra e o Villa Park, o seu estádio desde 1897, é uma das arenas mais emblemáticas do futebol britânico. O clube passou por altos e baixos nas últimas décadas, incluindo despromoções e retornos à elite do futebol inglês, mas a história e as glórias do Aston Villa, especialmente na Europa, onde está de regresso à Liga dos Campeões, permanecem como momentos icónicos na rica trajetória do emblema.
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0: O futebol celebra não apenas a glória de quem venceu, mas também os percursos incríveis e inesquecíveis daqueles que desafiaram todas as lógicas e deixaram uma marca eterna. 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
3: A época de 1986-87 será sempre lembrada como um dos momentos mais gloriosos da história do Futebol Clube do Porto. O clube português, que havia conquistado o seu espaço no panorama nacional, lançou-se à conquista da Europa e do mundo sob a liderança do treinador Artur Jorge e de uma geração de jogadores que eternizou o seu nome nos anéis do futebol. Foi a temporada em que o Futebol Clube do Porto conquistou pela primeira vez a Taça dos Clubes Campeões Europeus, vencendo o poderoso Bayern de Munique na final e mais tarde ergueu a Taça Intercontinental, solidificando o estatuto dos dragões no topo do futebol mundial. A caminhada até à final da Taça dos Clubes Campeões Europeus começou com a eliminação do Rabat Ajax, de Malta, e do Vítkovice, da então Checoslováquia, em rondas relativamente tranquilas. Nos quartos de final, o desafio foi mais exigente, com o Futebol Clube do Porto a defrontar o Brøndby da Dinamarca. Depois de uma vitória por 1-0 na primeira mão, os dragões sofreram em Copenhaga, mas conseguiram arrancar um empate a um golo, garantindo a passagem às meias finais. Aí, a equipa de Artur Jorge encontrou o Dinamo de Kiev, uma das formações mais fortes da altura, liderada pelo carismático Valery Lobanovsky. O Porto impôs-se com uma vitória por 2-1 no Estádio das Antas e um triunfo com os mesmos números na Ucrânia, carimbando a passagem à final. A grande final, disputada a 27 de maio de 1987 no Estádio Prater, em Viena, colocou o Futebol Clube do Porto frente ao poderoso Bayern Munique, uma das equipas mais temidas da Europa. A formação alemã, recheada de estrelas como Jean-Marie Pfaff e Lothar Matthäus, partiu como favorita. O jogo começou da pior maneira para os portugueses, com Ludwig Kogl a marcar para o Bayern logo aos 25 minutos. Contudo, a história deste encontro seria escrita com uma reviravolta épica. Aos 77 minutos, Rabah Madje protagonizou um dos momentos mais icónicos da história do futebol, com o famoso calcanhar de Viena a empatar a partida.
15: Frasco para Juari, Madje com espaço vai marcar, golo! Jogo.
3: Apenas 3 minutos depois, Juari, após assistência de Madjer, fez o 2-1, selando a vitória e colocando o Futebol Clube do Porto campeão europeu pela primeira vez.
15: 1 para 1 com Winkelhofer, já passou Madjer, o cruzamento, Juari, golo! É golo do Porto! Juari!
3: A conquista da Taça dos Campeões Europeus foi recebida com enorme euforia em Portugal, mas os dragões não ficaram por aí. No final do ano, o Futebol Clube do Porto viajou até Tóquio para disputar a Taça Intercontinental frente ao Peñarol, do Uruguai, campeão da Taça Libertadores. Este era o derradeiro teste para os dragões se afirmarem como uma verdadeira potência mundial e o jogo foi disputado sob condições difíceis, com o campo molhado e a chuva a cair incessantemente. O duelo terminou empatado a 1 no tempo regulamentar, com o gol dos portistas a ser marcado novamente por Madjer, um herói improvável que se tornou o símbolo desta geração. A decisão foi então levada ao prolongamento, onde o Futebol Clube do Porto, num jogo extremamente equilibrado, conseguiu o gol da vitória já perto do final, com uma jogada concluída por Juari. O resultado final de 2-1 deu aos dragões o título de campeão do mundo, solidificando a sua presença entre as melhores equipas do planeta. Este conjunto de feitos consagrou uma geração de jogadores que incluiu nomes como Fernando Gomes, João Pinto, Celso e Paulo Futre, que foi um dos principais responsáveis pelo sucesso da equipa ao longo daquela época. A liderança calma e estratégica de Artur Jorge foi também crucial para que o Futebol Clube do Porto atingisse estes patamares de sucesso. A vitória na Taça dos Campeões Europeus e na Taça Intercontinental em 1987 marcou uma viragem na história do Futebol Clube do Porto e do futebol português. O clube azul e branco, que até então se afirmava sobretudo no contexto doméstico, conseguiu abrir as portas da glória europeia e mundial, sendo a primeira equipa portuguesa a conquistar a Taça Intercontinental. O sucesso desta época foi o catalisador para as futuras conquistas internacionais do Futebol Clube do Porto, que anos mais tarde voltaria a dominar na Europa sob a orientação de José Mourinho. Mas 1987 permanece como o ano que deu início a essa era de sucesso internacional.
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0: E agora seguimos com o perfil do jogador neste produto 100% palavra.
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3: Nico Williams, nascido a 12 de julho de 2002 em Pamplona, Espanha, é um avançado conhecido pela sua velocidade e habilidade técnica. Iniciou a sua carreira no Atlético Clube Bilbao, ingressando nas suas camadas jovens ainda na infância. Fez a sua estreia profissional pela equipa principal do Atlético em 2020, tornando-se rapidamente uma das promessas mais empolgantes do futebol espanhol. Na temporada de 2020-2021, Nico Williams destacou-se pela sua capacidade de desequilibrar defesas e criar oportunidades de golo. A sua velocidade e técnica atraíram a atenção de adeptos e analistas, consolidando-o como um dos jovens talentos em ascensão na La Liga. A sua performance impressionante continuou nas temporadas seguintes, mantendo-se como uma peça fundamental para o Athletic Club. Além da sua carreira em clubes, Nico Williams também começou a representar a seleção espanhola. Fez a sua estreia internacional em 2022 e rapidamente se afirmou como uma adição valiosa ao plantel de La Roja, contribuindo com a sua energia e criatividade ofensiva. Em 2023, continuou a impressionar tanto a nível de clubes como internacional, destacando-se como uma das jovens estrelas mais promissoras do futebol europeu, percurso esse que culminou com a vitória no Euro 2024, conquistado na Alemanha, ao serviço da seleção do seu país.
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0: E seguimos agora nesta emissão com mais um craque da Liga Portuguesa.
3: Mário Jardel, conhecido por Super Mário, é um dos maiores avançados que o futebol mundial já viu. Nascido em Fortaleza, no Brasil, no dia 18 de setembro de 1973, Jardel começou a sua carreira no Grêmio, onde rapidamente demonstrou as suas habilidades de goleador. Com uma combinação de instinto apurado e presença física imponente, o avançado destacou-se como um dos mais temíveis cabeceadores do futebol. A sua capacidade de se posicionar e finalizar, especialmente de cabeça, tornava-o uma ameaça constante para as defesas adversárias. Após se destacar no Grêmio, ajudando o clube a conquistar a Taça Libertadores em 1995, Jardel chamou a atenção dos clubes europeus. O Futebol Clube do Porto foi o destino escolhido e foi em Portugal que o brasileiro se afirmou definitivamente como uma lenda do futebol. Entre 1996 e 2000, Jardel foi simplesmente imparável na Liga Portuguesa. Vestindo a camisola dos Dragões, o avançado conquistou 4 campeonatos nacionais e foi o melhor marcador da Liga em todas as épocas em que jogou, algo notável. As suas estatísticas impressionantes falam por si. Em 125 jogos pelo Porto, marcou 130 golos, uma média que o coloca entre os maiores artilheiros de sempre do clube. Jardel venceu também a Bota de Ouro em 1999 como o melhor marcador da Europa, um feito que cimentou ainda mais o seu estatuto. O sucesso no Porto levou Jardel a uma transferência para o Galatasaray, onde continuou a brilhar. Na Turquia, o Super Mario ajudou o clube a vencer a Supertaça Europeia em 2000, ao marcar 2 golos frente ao Real Madrid. A sua passagem pelo futebol turco foi curta, mas marcante, antes de regressar a Portugal, desta vez para o Sporting. No clube de Alvalade, Jardel voltou a mostrar o seu fado goleador e na época de 2001-2002 levou os Leões à conquista do título nacional, sendo decisivo com 42 golos em 30 jogos. Mais uma vez venceu a Bota de Ouro, tornando-se um dos poucos jogadores a vencer este prémio em 2 ocasiões. Apesar do sucesso em 2 das maiores equipas portuguesas, a carreira de Jardel não foi isenta de dificuldades. Depois do Sporting, a sua trajetória começou a perder o fulgor e problemas pessoais e lesões afetaram o seu rendimento, pelo que o avançado passou por vários clubes sem conseguir repetir o impacto que tivera no início da sua carreira europeia. Jogou em clubes como o Bolton, em Inglaterra, no Ancona, em Itália, e passou por várias equipas menores no Brasil, até na Austrália, mas sem nunca voltar a atingir os números estratosféricos que marcaram a sua carreira anterior. Mesmo com este declínio, Jardel será sempre recordado como um dos maiores goleadores que passaram pelos relevados portugueses. A sua capacidade única de marcar golos em qualquer tipo de situação, com uma técnica apurada no cabeceamento e um instinto quase infalível dentro da área, fizeram dele uma lenda viva. Jardel conquistou ao longo da sua carreira a admiração de adeptos de todo o mundo e o seu nome estará para sempre associado a uma das épocas mais dominantes de um ponta de lança na história do futebol moderno. Além dos números impressionantes, Jardel ficará também na memória como um jogador carismático que fazia do seu estilo aparentemente simples uma fórmula devastadora para qualquer defesa. No Futebol Clube do Porto e no Sporting, em particular, o seu nome é sinónimo de golos e de títulos, sendo uma referência incontornável na história do futebol português.

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3: Ficamos a 7 minutos das 15.
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3: Vamos lá olhar agora para mais um craque mundial aqui na primeira Rádio Desporto.
4: Tem uma música, a torcida do Flamengo canta aí, é assim: olele, olá lá, o Romário vem aí e o bicho vai pegar.
5: Romário de Sousa Faria, mais conhecido apenas como Romário, é um dos maiores atacantes da história do futebol, famoso pela sua incrível capacidade de finalização e instinto goleador. Nascido no Rio de Janeiro, a 29 de janeiro de 1966, Romário iniciou a sua carreira profissional no Vasco da Gama, clube onde rapidamente se destacou pelo seu faro pelo golo. No Vasco, onde estreou em 1985, foi campeão carioca e começou a atrair as atenções internacionais, especialmente pelo seu desempenho no Campeonato Sul-Americano de Sub-20, em 1985. Em 88, transferiu-se para o PSV Eindhoven, nos Países Baixos, onde consolidou a sua fama de goleador. No PSV, Romário foi 3 vezes campeão neerlandês e venceu 2 taças dos Países Baixos, enquanto se tornava no melhor marcador do campeonato em 3 ocasiões. O seu faro de golo, velocidade e agilidade tornaram-no de uma das maiores estrelas do futebol europeu, atraindo o interesse de clubes ainda maiores. Em 1993 foi contratado pelo Barcelona, onde jogou sob o comando de Johan Cruyff, na famosa equipa conhecida como Dream Team. Na sua primeira temporada, Romário marcou 30 golos em La Liga, liderando o Barcelona ao título espanhol e terminando como o melhor marcador da competição. Encantava com a sua técnica, dribles curtos e, claro, com a capacidade quase inata de encontrar o fundo das redes. Durante este período, o atacante firmou-se também como uma das principais figuras da seleção brasileira. A consagração máxima do baixinho vem em 1994, quando foi peça-chave na conquista do Campeonato do Mundo pela seleção do Brasil nos Estados Unidos. Formando uma temível dupla de ataque com Bebeto, Romário foi o melhor jogador do torneio e marcou 5 golos, garantindo o tetracampeonato mundial para o Brasil. Este desempenho valeu-lhe a bola de ouro da FIFA como o melhor jogador do mundo em 1994. Após a glória no Campeonato do Mundo, Romário voltou ao Brasil em várias ocasiões, jogando novamente pelo Flamengo e pelo Vasco da Gama, com passagens também por clubes como o Valência, no qual não conseguiu atingir o mesmo sucesso. Contudo, foi no Vasco que Romário manteve a sua relação mais forte, regressando ao clube por diversas vezes e ajudando-o a conquistar títulos importantes, como o Campeonato Brasileiro de 2000 e a Taça Mercosul, onde foi figura de destaque. Ao longo da sua longa carreira, alcançou o feito de marcar mais de 1000 golos, somando os golos em partidas oficiais e não oficiais. Este registo fez dele um dos poucos jogadores da história a alcançar tal marca, colocando-o no patamar dos maiores goleadores de sempre. Romário é lembrado pela sua autoconfiança, personalidade forte e pelo seu grande lema.
6: Quando eu nasci, o Papai do Céu apontou o dedo e falou: esse é o cara.
5: Após a sua retirada do futebol, enveredou pela carreira política, tornando-se senador no Brasil, onde continua a exercer grande influência. A sua contribuição para o futebol mundial, especialmente para o Brasil, é inegável, e o seu legado como um dos mais letais atacantes de sempre continua a ser celebrado.

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1: O Saint-Étienne, também conhecido como Le Vert, é uma das equipas mais lendárias do futebol francês. Fundado em 1919, o clube construiu uma história notável, especialmente nas décadas de 60 e 70, quando se tornou a principal potência do futebol em França. Com um total de 10 títulos da Ligue 1, o Saint-Étienne deteve o recorde de campeonatos durante várias décadas, uma marca que sublinha a sua importância no cenário desportivo nacional e que ainda assim foi perdida para o PSG, que agora soma 12. O caminho para a glória começou a ser traçado nos anos 50, mas foi na década de 60 que o clube realmente se afirmou como uma força dominante. Liderado por figuras icónicas como Aimé Jacquet e Robert Herbin, o Saint-Étienne conquistou 4 títulos da Ligue 1,

0: Leverkusen antes de enfrentar o Bayern Munique na final disputada em Glasgow. Apesar do esforço e de uma exibição combativa, o Saint-Étienne perdeu por 1-0 com o golo de Franz Rott. As bolas que embateram nos postos durante o jogo tornaram-se lendárias, levando os adeptos a acreditar que com balizas diferentes o resultado teria sido outro. Apesar da derrota, o impacto da campanha europeia foi enorme. O Saint-Étienne tornou-se um símbolo de orgulho para o futebol francês e a equipa era idolatrada pelos seus adeptos. O Stade Geoffroy Guichard, apelidado de Le Chaudron, o Caldeirão em português, era um dos estádios mais intimidantes da Europa, onde a paixão dos adeptos criava um ambiente único. Nos anos 70, o clube contou com jogadores extraordinários como Dominique Rocheteau, Jacques Santini e Michel Platini, que mais tarde se tornaria uma das maiores figuras do futebol mundial. Platini foi o destaque do início da época de 80, altura em que o Saint-Étienne conquistou o seu 10º e último título da Ligue 1 em 1981, consolidando o seu estatuto como um dos clubes mais titulados de França. Contudo, os anos que se seguiram foram difíceis. A saída de Platini para a Juventus em 1982 marcou o fim de uma era e problemas financeiros e de gestão desportiva colocaram o clube em declínio. Durante grande parte das décadas de 90 e 2000, o Saint-Étienne lutou para se manter na Ligue 1, alternando entre a primeira e a segunda divisão. Apesar de estar longe dos tempos áureos, o Saint-Étienne continua a ter uma legião de adeptos apaixonados e uma herança que faz dele um dos clubes mais respeitados de França. Nas últimas décadas, o Saint-Étienne tem lutado para recuperar a glória do passado, alternando temporadas na Liga Francesa com períodos de dificuldades desportivas e financeiras. Entre os anos 2000 e 2020, o clube teve alguns momentos de destaque, incluindo a conquista da Taça da Liga em 2013, que foi o seu primeiro troféu importante em mais de três décadas. Essa vitória deu aos adeptos alguma esperança de um regresso ao topo do futebol francês. No entanto, nos anos ainda mais próximos, o clube voltou a enfrentar desafios. Em 2022, o Saint-Étienne foi relegado para a Ligue 1, a segunda divisão, após perder o play-off de despromoção contra o Auxerre. A descida foi um golpe duro para um clube com tanta história, que se viu obrigado a reestruturar-se para tentar regressar à elite do futebol francês. Apesar do momento difícil, o apoio incondicional aos adeptos e a herança histórica mantiveram viva a chama da equipa, que acabou por regressar à primeira divisão. O Saint-Étienne continua a ser um gigante adormecido no panorama do futebol francês. A sua história rica e os sucessos do passado são uma inspiração constante para os clubes e os seus adeptos, que acreditam que com uma gestão mais sólida e um plantel competitivo, o clube poderá voltar a ser uma força relevante no futebol local. O gigante verde sonha em recuperar o seu lugar entre os grandes, com os olhos postos num futuro mais brilhante.
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2: São 3 da tarde e 1 minuto.
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6: A seleção nacional realizou o último treino na cidade do futebol antes do derradeiro particular de preparação para o Mundial 2026 diante da Nigéria, marcado para nesta quarta-feira pelas 20h45 no estádio Dr. Magalhães Pessoa. Em Leiria, Roberto Martinez teve todos os 27 convocados à sua disposição. Na antevisão a este jogo, o selecionador nacional Roberto Martinez assumiu que espera uma Nigéria de qualidade, esperando também que este seja um bom jogo de preparação para o Mundial. contas feitas antes de viajar para os Estados Unidos. Abna Portugal mete forças com o conjunto africano nesta quarta-feira, no estádio Dr. Magalhães, na Pessoa, em Leiria, pelas 20h45. 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

0: FM. José Mourinho já está em Madrid, para ser apresentado como novo treinador principal da formação do Real Madrid. Com a vitória de Florentino Pérez nas eleições, o técnico luso regressa, no documento técnico dos merengues, a troco de 15 milhões de euros, montante que será pago ao Benfica. Na chegada na capital de Espanha, servirá para dar continuidade à preparação para a próxima temporada. O Real Madrid tem estado bastante ativo no mercado de transferências, principalmente no setor defensivo, e acredita-se já com o dedo de Mourinho, já depois de Ibrahim Konaté e Denzel Dumfries terem sido confirmados por Florentino Pérez, mas ainda não foram anunciados de forma oficial pelo clube. Nomes como Guardiol do Manchester City e Calafiori do Arsenal têm sido associados aos madrilenos. De lembrar também que Florentino, em tempo de eleições, afirmou que iria apresentar a proposta por um jogador galáctico nunca abaixo de 150 milhões de euros. São, portanto, vários dossiers que Mourinho já tem em mãos. Por outro lado, Álvaro Arbeloa está de saída do documento técnico da equipa do Real Madrid. O anúncio de Mourinho no Real Madrid permite também ao Benfica desbloquear a contratação de Marco Silva como seu novo treinador. O Benfica abre os cordões na bolsa para convencer Andreas Sheldrup a renovar contrato que acaba em 2028. Os encarnados apresentaram ao extremo de 22 anos uma oferta milionária de 18 milhões de euros para prolongar a ligação por mais 3 épocas, ou seja, até 2031. O internacional norueguês, porém, ainda não respondeu. Sheldrup acabou a época como um dos mais valiosos jogadores do plantel, afirmou-se em definitivo na equipa titular depois de 2 golos marcados ao Real Madrid no último jogo da fase de Liga, da Liga dos Campeões. Essa exibição, aliás, mudou-lhe o destino, uma vez que Benfica e Clube Brugge estavam perto, em final de janeiro, de chegar a um acordo para fechar a transferência por 8 milhões, mais 3 milhões por objetivos. A ascensão foi depois meteórica. Sheldrup atraiu o interesse de clubes das melhores ligas. Benfica quer, como tal, manter Sheldrup, e está, então, disposto a fazer um enorme esforço financeiro para acertar a negociação. Tem um prazo para receber resposta, mas Sheldrup ainda não se manifestou. A bola, como tal, continua do lado do extremo norueguês, que, como sabe, foi convocado pela Noruega para participar no Mundial 2026. Se aceitar Sheldrup, tornar-se-á o mais bem pago jogador do plantel encarnado. Os encarnados continuarão tranquilos na espera de uma resposta do extremo de 22 anos, até porque o contrato tem duração de mais 2 anos, só não será cumprido se algum clube negociar a transferência com o Benfica por valor acima dos 40 milhões de euros, como a Gol FM revelou no dia 2 de junho. Sheldrup está na lista de clubes de topo da Premier League e o Benfica deverá ser confrontado em breve com uma oferta para transferi-lo em definitivo. Ponto final, sem possibilidade de um retorno, o Como, uma das equipas sensação em Itália, na época transata, desistiu da contratação de Jenny Catamo, o conjunto orientado por Fabregas, que há muito tinha identificado o extremo dos Leões como alvo prioritário para o reforço do ataque, tentou nos últimos dias mais uma investida junto dos Leões para assegurar no moçambicano, mas essa intenção voltou a bater-se na intransigência do emblema leonino. Os últimos números apresentados pelo clube tênis alpino para seduzir o Sporting chegaram aos 25 milhões de euros, um valor que ainda assim continuava bem distante da cláusula de rescisão do atacante de 60 milhões de euros. Após mais esta nega no Como, que vai reconstruindo o seu plantel, acabou por sair da corrida e até já aponta outros alvos no mercado. Jenny Catamo, de 25 anos, depois de assinar na época de maior rendimento da sua carreira, com 8 golos e 4 assistências em 47 jogos, foi, como adiantou a Gol FM, colocado no lote dos jogadores indiscutíveis para 2026-2027, juntamente com Diomande, Maxi Araújo e Ivan Fresneda, num quarteto que Saad irá tentar segurar a todo custo. No Como foi a grande revelação da Série A e conseguiu um apuramento inédito na UEFA Champions League, onde poderá ser adversário do Sporting Clube de Portugal. Nova temporada, nova, ou pelo menos alterada, na composição do lote de guarda-redes do Sporting Clube de Braga, face à iminente contratação de Bernardo Fontes, na oficialização do regresso de guarda-redes brasileiro ao Minho, nele que brilhou no Tondela nas últimas duas épocas, está por dias, figuram-se mudanças no que nas opções para na baliza do plantel comandado por Carlos Vicente, diz respeito. O ainda jogador dos Beirões, de apenas 23 anos, será na sombra de Lucas Arnicek, caso nenhum clube se chegue à frente com os 30 milhões de euros no valor da cláusula de rescisão exigidos por António Salvador para libertar o Internacional Abna pela Chequia, que vai ao Mundial representar o seu país e tem boas hipóteses de ser titular neste cenário. Sobra pouco, não nenhum espaço para Alabna Belarus, guardião marroquino, que chegou à Pedreira no verão de 2025 e pode estar já de saída no Neixa na Estrasburgo. Vestiu a camisola dos arsenalistas por duas vezes, apenas contra a Lincoln, com vitória por 5-1 na segunda mão do playoff de acesso à UEFA Europa League, e diante do Nacional por 4-2 na quarta ronda da Taça de Portugal, não conseguindo afirmar-se contra o gigante da Chequia, foi uma das figuras da equipa. Belarus deve prosseguir a carreira noutras paragens, podendo sair por empréstimo ou até na título definitivo, se chegar uma proposta vantajosa para todas as partes. Na Sá de Barcarense, já na Tiago Sá, nome da casa de 31 anos, que integra no plantel principal dos Guerreiros de Minho, na mais de uma década, vai manter o estatuto de terceiro guarda-redes. Ele que somou quatro partidas em 2025-2026, uma na Liga e três na Prova Rainha. João Carvalho, jovem promissor, que realizou 28 encontros na Liga 3 pela equipa B do Sporting Clube de Braga, na época finda, deve rodar. O keeper de 22 anos pode ser cedido um emblema da segunda Liga, no que iria significar um salto competitivo considerado fundamental para a evolução do Internacional Sub-21 português. 3 anos e 3 jogos depois, Mika está de saída do Moreirense. O guarda-redes está ligado contratualmente com o emblema Minhoto, até ao último dia deste mês, mas não vai renovar no seu contrato na presente temporada. No Internacional Jovem por Portugal, foi a terceira opção de Vasco Botelho da Costa, atrás de André Ferreira, com 23 jogos e Caio Seco, com 11 jogos. Mika participou apenas num encontro diante do Aves Futebol SAD. Na última jornada do campeonato, curiosamente, deixou a baliza na limpo num encontro que terminou sem golos. Gustavo Prato, Internacional de Sub-20 pelo Brasil, está na lista do Vitória Sport Clube para a temporada 2026-2027. O extremo brasileiro poderá chegar aos conquistadores por empréstimo, com possibilidade de opção de compra. O jogador de 21 anos passou a última temporada emprestado pelo Internacional ao Ceará, tendo somado 10 jogos pela formação brasileira e marcado um golo. Gustavo Prato está atualmente avaliado em 2 milhões e meio de euros, segundo os dados do Transfer Market. De recordar que o Internacional de Sub-20 brasileiro foi associado ao Futebol Clube do Porto na época passada. O voto favorável da atual direção do Vitória Sport Clube em relação à proposta da chave de distribuição centralizada dos direitos televisivos apresentada pela Liga na Centralização, que foi aprovada com 80% dos votos em Assembleia Geral no Porto, gerou muita contestação por parte dos candidatos na presidência dos conquistadores, Belmiro Pinto dos Santos, pela lista A e Júlio Vieira de Castro na lista B, que consideram que a proposta prejudica mais do que beneficia no emblema vitoriano. Uma espécie de resposta nas críticas no vice-presidente de missionário para a área financeira, e também candidato pela lista de EPNA, Rui Rodrigues, afirmou que o Vitória, tal como a esmagadora maioria dos clubes, percebeu que esta EPNA, na primeira fase, para se ter num futuro uma distribuição ainda mais equitativa, no adversário, afirmou que a proposta alternativa do Nacional, pelo qual os restantes candidatos mencionados já demonstraram preferência, não recolheu um único voto para EPNA ser incluída na agenda para EPNA votação. Rui Rodrigues, sobre a proposta da Liga, lembrou ainda que o Vitória não se limitou a aceitar um documento, mas foi o clube que exigiu e garantiu alterações estruturais que protegem os interesses específicos do clube. A proposta inicial beneficiava estádios pequenos, com taxas de ocupação artificialmente altas. No Vitória, impôs que o critério passasse a ser o número real de assistências e as audiências televisivas, onde a massa associativa do Vitória Sport Clube coloca o emblema no topo do futebol nacional. Conseguiram também reduzir no prazo de revisão para metade do tempo. Daqui a 5 anos, o modelo terá obrigatoriamente que ser reavaliado. Acabou por assumir-se neste candidato às eleições do Vitória Sport Clube. Karevic podia ter saído do Futebol Clube Famalicão no mercado de janeiro, mas foi segurado para segurar-se. Mas vamos explicar isto por miúdos. O guardião esteve em grande entre os postos minutos e foi dos melhores do campeonato português. Na título de exemplo, foi superado apenas por Diogo Costa em números de folhas limpas, 21 contra 17, tendo deixado a baliza a zeros em metade dos jogos. Agora, por resultado das exibições de excelência que levou a cabo, na época que terminou, Montenegrino no formato no Futebol Clube Barcelona é mais possível do que nunca. Sabe a Gol FM que o guarda-redes de 27 anos está a ser seguido muito de perto por clubes de importantes ligas europeias, nomeadamente da Liga Espanhola e da Liga Italiana. Depois de duas temporadas no conjunto de Vila Nova de Famalicão, o ex Fosfaldina valorizou 4 milhões de euros e está neste momento avaliado pelo Transfer Market em 5 milhões de euros. O Internacional por Montenegro fez 98 defesas completas na Liga, um registro notável completado pelos 3.000 1.381 minutos, que fizeram dele o jogador com mais tempo de utilização na competição. O estádio do Bessa, que está em leilão, que ainda não tem qualquer oferta, sendo que o complexo desportivo que já recebeu uma, mas abaixo do valor mínimo de 5,9 milhões de euros. A licitação que em cima da mesa, de pouco mais de 5 milhões de euros. Ambos os ativos no estádio do Bessa e o complexo desportivo junto ao recinto estão a ser leiloados em separado. O estádio do Bessa tem um valor mínimo de 27 milhões de euros neste leilão. Teve início no dia 27 de abril e acabou por ser prolongado a Boa Vista SAD, que foi despromovida na 2ª Liga em maio de 2025, depois de cumprir 11 épocas seguidas no escalão principal, sendo um dos 5 campeões nacionais da história, graças ao título conquistado na época desportiva 2000-2001. O árbitro Wilton Sampaio acabou nomeado pela FIFA para dirigir o México na África do Sul desta quinta-feira, ou seja, no jogo inaugural do Mundial 2026. A FIFA nomeou também os árbitros para nos três jogos seguintes, no Coreia do Sul, na Chequia, estará no Egípcio e na Hamid Mohamed, com o compatriota Mohamed Osur no VAR, no Canadá, na Bósnia-Herzegovina, estará apitado pelo argentino Facundo Tello, com o também argentino Hernán Mastrangelo como VAR, e nos Estados Unidos, no Paraguai, os Bicho será no irlandês Dani Michelli, com o espanhol Carlos Del Cerro na grande Novar. A arbitragem portuguesa está representada no Mundial por João Pinheiro, árbitro principal, Bruno Jesus e Luciano Maia como auxiliares. Ainda no que diz respeito aos juízes, o árbitro Omar Artan acabou impedido de entrar nos Estados Unidos da América no juiz natural da Somália, segundo informações dadas por um porta-voz da FIFA. Não vai mesmo marcar presença no Mundial 2026, assegurando que o organismo nada pode fazer para resolver esta situação. Os Estados Unidos limitaram a passagem de vistos a cidadãos da Somália, um problema que tentou ser contornado emitindo-se um passaporte diplomático, que todavia não foi aceito pelas autoridades norte-americanas. O jovem árbitro de 34 anos, regressa assim à Somália, partindo de Istambul, na Turquia, na cidade para a qual foi deportado, depois de não ter sido admitido em solo norte-americano. Omar Artan é considerado um dos principais árbitros do continente africano e havia sido nomeado como um dos representantes de África na equipa de arbitragem do torneio. A reputação do Somália foi recentemente consolidada ao ser distinguido como o melhor árbitro de África em 2025 nos prémios da Confederação Africana de Futebol em Rabat, Marrocos. O tenista português Jaime Faria ascendeu ao 94º lugar do ranking mundial ATP, marcando assim o regresso no top 100 mundial na sequência da prestação em Roland Garros, onde alcançou a terceira ronda. Com este resultado no segundo Grand Slam da temporada, Faria aproxima-se da melhor classificação de sempre, que é o 87º posto. Por sua vez, Nuno Borges, que também atingiu a terceira eliminatória em Paris, consolidou a posição como tenista português mais bem classificado, ocupando agora na 50ª posição. Em contraste, Henrique Rocha desceu duas posições para no lugar 121, apesar de ter conquistado o Challenger de Perugia, em Itália. A classificação do português foi influenciada pela atualização do ranking, que esteve congelado durante duas semanas devido a Roland Garros, no torneio no qual o portuense foi eliminado na segunda ronda de qualificação. No topo da hierarquia masculina, o italiano Jannik Sinner mantém a liderança, mesmo após uma eliminação precoce no torneio parisiense. Seguem-se o espanhol Carlos Alcaraz, que não pôde defender o título na produção, e o alemão Alexander Zverev, que se estreou a vencer um grande slam. O sérvio Novak Djokovic caiu para a 7ª posição. Destaca ainda para a entrada do italiano Flavio Cobolli, finalista em Roland Garros, no top 10 pela primeira vez, ao passo que o canadiano Félix Auger subiu na 4ª e o australiano Alex de Minaur na 6ª. No setor feminino, na bielorrussa Arina Zabalenka continua a liderar o ranking, seguida pela kazakha Elena Rybakina e pela polaca Iga Świątek. Na russa, Mira Andreeva, com o triunfo em Roland Garros, ascendeu ao 6º lugar. As norte-americanas Jessica Pegula e Amanda subiram para no 4º e 5º lugar, enquanto que o compatriota Coco Gauff desceu da 4ª para na 7ª posição. A grande surpresa foi a polaca Madja, que vinda da qualificação chegou à final em Paris e protagonizou uma subida meteórica para no 21º lugar, entrando assim no top 100. No que diz respeito às tenistas portuguesas, na Francisca Jorge permanece como a mais bem cotada, na posição 217, seguida pela irmã Matilde Jorge, que ocupa o lugar 285 do ranking mundial WTA.
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1: O Sporting Clube de Portugal deu a conhecer as renovações de contrato com Alex Merlin e Tomás Passot, dois dos jogadores mais influentes na equipa de futsal leonina. Os dois jogadores recentemente campeões da Europa, na Final Four da UEFA Futsal Champions League, realizada em Pesaro, estendem assim uma ligação que vai para lá de uma década, recheada de conquistas, um desfecho que enche de alegria. Os dois jogadores com uma relação profissional e também afetiva muito fortes no Sporting, lê-se no comunicado da equipa leonina. O fixo de Tomás Passot está no Sporting desde 2011 e, segundo o clube, rubricou um contrato de longa duração que levou a renovar pelo Sporting. Foi o facto de ter essa ligação forte com a equipa leonina e, sobretudo, das alegrias e do apoio que tem vivido e, sobretudo, do carinho que sente por parte dos adeptos, assumiu o internacional português de 26 anos. Já Merlin, de 39 anos, irá cumprir a 12ª temporada onde estava desde 2015. E para ele é um prazer e um privilégio poder vestir a camisola do Sporting, que nem nos seus melhores sonhos imaginava conquistar tudo aquilo que já conquistou ao serviço da equipa leonina. E espera que o futuro seja recheado de mais conquistas e de mais troféus para dar alegrias aos adeptos leoninos. Acabou por assumir Merlin, que também assim acaba por renovar o contrato a par de Tomás Passó com o Sporting Clube de Portugal. Ainda pelo futsal, o Benfica está na final dos play-offs do Campeonato Nacional de Futsal. Depois de haver goleada por 4-0 no primeiro jogo, os encarnados receberam e venceram o Leões de Porto Salvo. Agora, pela margem mínima, por 4-3, na equipa comandada por Cassiano Klein, já vencia por 2-0 aos 3 minutos, graças a um autogol do guarda-redes de Ricardo Bernardo, aos 2 minutos, e um gol de Silvestre Ferreira, aos 3 minutos. Logo, na abrir o segundo tempo, os forasteiros reagiram à passagem do minuto 11 e reduziram a desvantagem por intermédio de Ruben Carrilho. Logo, a abrir o segundo tempo, Leonildo, aos 21 minutos, apontou o gol da igualdade e relançou as contas da partida. No Benfica, no entanto, voltou para na frente do marcador. Aos 28 minutos, graças a um golo de Lúcio Rocha, e um minuto depois, Silvestre pisou para fazer o 4-2. A 6 minutos do fim, Carrilho pisou e os Leões de Porto Salvo até apostaram no 5-4, mas já não conseguiram evitar o triunfo dos encarnados.
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4: Lothar Matthaus é uma das maiores lendas do futebol mundial, conhecido pela sua versatilidade, liderança e longevidade em campo. Nascido a 21 de março de 1961 em Erlangen, na Alemanha, Matthaus teve uma carreira que atravessou mais de duas décadas, acumulando títulos tanto a nível de clubes como de seleções. Ao longo da sua carreira, destacou-se pela sua capacidade de jogar em várias posições, desde médio centro a líbero, sempre com uma entrega impressionante e uma visão de jogo apurada. Matthaus é o jogador com mais internacionalizações pela seleção alemã, com 150, e é reconhecido como um dos jogadores mais completos da sua geração. O seu percurso começou no Borussia de Mönchengladbach, onde rapidamente deu nas vistas. Após destacar-se na Bundesliga, Matthaus foi convocado para a seleção alemã, ainda jovem, integrando o plantel no Campeonato Europeu de 1980, onde a Alemanha Ocidental se sagrou campeã. No entanto, foi com a transferência para o Bayern de Munique, em 1984, que Matthaus se tornou uma estrela mundial. Nos seus primeiros anos no Bayern, conquistou três títulos da Bundesliga, Liga, afirmando-se como um dos melhores médios do futebol europeu. O seu futebol dinâmico, capaz de atacar e defender com a mesma eficiência, e o seu poderoso remate tornaram-no uma peça essencial no meio-campo bávaro. A nível internacional, Matthaus foi protagonista em diversas competições, mas os mundiais foram o palco onde mais brilhou. Esteve presente em 5 campeonatos do mundo, um recorde para a época, e em 1986, na final contra a Argentina, Matthaus teve a tarefa ingrata de marcar Diego Maradona, um confronto icónico que ajudou a definir a rivalidade entre ambos. Embora a Alemanha Ocidental tenha perdido a final, o talento de Matthaus já era amplamente reconhecido. Em 1988, o jogador fez uma mudança para o futebol italiano, assinando pelo Inter de Milão, onde jogaria um papel fundamental. Sob o comando de Giovanni Trapattoni, Matthaus levou o Inter à conquista da Série A em 1988-89, quebrando um jejum de 9 anos. Essa equipa do Inter é lembrada como uma das mais fortes da história do clube, e Matthaus foi a principal estrela, ajudando também a conquistar a Supertaça de Itália e a Taça UEFA em 91. A sua passagem por Itália solidificou o seu estatuto de um dos melhores jogadores do mundo. Mas foi no Mundial de 1990 que Matthaus viveu o seu maior momento. Capitaneando a seleção da Alemanha Ocidental, liderou a equipa até à vitória, conquistando o troféu em Itália. Matthaus foi o grande maestro do meio-campo, com exibições de encher o olho, marcando 4 golos no torneio, incluindo um dos mais belos da sua carreira, frente à Jugoslávia. Na final, a Alemanha Ocidental derrotou a Argentina de Maradona por 1-0, ligando a derrota de 1986 e coroando Matthaus como campeão do mundo. Após este feito, foi premiado com a Bola de Ouro em 1990, consolidando o seu lugar na elite do futebol global. Matthaus regressou ao Bayern em 1992, já como uma lenda viva. Na sua segunda passagem pelo clube, continuou a brilhar e já numa fase mais tardia da carreira foi recuado para a posição de libero, onde demonstrou a sua inteligência tática. Nos anos seguintes ajudou o Bayern a vencer mais 4 títulos da Bundesliga e a Taça UEFA em 1996, tendo ainda um último grande momento internacional no Euro de 1996, onde a Alemanha, já unificada, voltou a conquistar o título europeu. Embora já não fosse a figura central da equipa, o seu papel de líder foi decisivo. Aos 39 anos, Matthaus deu mais uma prova de longevidade, participando no Mundial de 1998, tornando-se o primeiro jogador a disputar 5 campeonatos do mundo. Encerrou a sua carreira internacional após o Euro 2000, mantendo o recorde de mais internacionalizações pela Alemanha. Continuou a jogar pelo Bayern até esse mesmo ano, antes de se despedir definitivamente do futebol no Metro Stars dos Estados Unidos. Lothar Matthaus é um nome que ressoa na história do futebol, não apenas pelas suas conquistas, mas também pelo espírito competitivo e capacidade de se reinventar ao longo de uma carreira tão longa. Com um impressionante total de 25 títulos conquistados, é uma verdadeira lenda do desporto.
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6: São 3 da tarde e 28 minutos.
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1: João Pereira abriu o Liverpool, depois de uma curta passagem pelos Leões de apenas 8 jogos, após a saída de Ruben Amorim. O atual técnico do Alanyaspor da Turquia abordou a curta experiência como treinador da equipa principal de Alvalade. Numa entrevista concedida, nessa experiência terminaria precocemente com a entrada de Rui Borges, que haveria de conseguir a dobradinha. Considera que Rui Borges foi literalmente um anjo de consciência. Ficar associado a uma não conquista de um título nacional por sua causa iria persegui-lo durante toda a vida. Acabou por assumir, João Pereira. Considera, no entanto, que Rui Borges é um grande treinador e prova disso mesmo naquilo que conseguiu fazer no seio da equipa leonina, reestruturando completamente a equipa e levando na formação dos Leões na conquista do Campeonato Nacional. Já quanto ao Frederico Varandas, nesta passagem pelo Sporting, a única mágoa que ficou foi de não ter correspondido. Nas expectativas que foram colocadas pelo presidente da formação do Sporting Clube de Portugal, assumiu que foi uma fase difícil e que mesmo tentando tudo por tudo, com grande concentração por parte dos jogadores e de toda a equipa, não foram capazes de chegar aos bons resultados. Acabou por assumir João Pereira, mostrando-se triste por esse mesmo facto, mas aliviado pela troca e pela entrada de Rui Borges, que acabou por salvar a época da formação do Sporting Clube de Portugal. O jovem Alexandre Rosado rubricou um contrato profissional com o Sporting Clube de Portugal. Os Leões confirmaram em comunicado o novo vínculo do central de 17 anos que representa o clube desde 2019-2020. Rosado terminou a temporada passada com 2 golos em 27 jogos pelos sub-17. E assume o jovem atleta, que é um sentimento de orgulho e de concretização, acabou de realizar um grande sonho e agora nem continuar a trabalhar para alcançar objetivos maiores, disse o jovem Leão. Depois de uma passagem discreta pelo Wolverhampton, marcada por uma grave lesão no joelho e pela ausência de oportunidades na equipa principal, Mepiu, na defesa central francês de 20 anos, brilhou nesta época ao serviço do Alverca, que garantiu o 11º lugar na primeira época de regresso à Primeira Liga sob o comando técnico de Custódio Castro. Nas boas exibições de Mepiu, levaram ao surgimento de vários interessados nos principais campeonatos da Europa. A Gol FM sabe que o Nápoles é o mais recente interessado, juntando-se a Borussia Dortmund na corrida pelos serviços do ainda jovem defesa central, que foi uma das revelações da época. Mepiu formou-se no Nantes, num processo concluído no Wolverhampton, onde atuou no sub-21. Na época que agora findou, Mepiu agarrou um lugar no tridente defensivo do Alverca e elevou-se a um patamar de excelência, ao ponto do Nápoles ter entrado na corrida, já depois do Dortmund ter apresentado uma proposta de 12 milhões de euros, mais 5 milhões por objetivos. O Nápoles definiu os jogadores que têm uma boa condição física como uma das prioridades no mercado, sendo provável que faça chegar ao Ribatejo uma proposta, ao que tudo indica, superior em relação à proposta feita pelos alemães, e bate assim o recorde de transferência de Alex Amorim para o Génova, em janeiro, 8 milhões de euros mais

Ao que tudo indica, na superior, Sabna em relação à proposta Sabna feita pelos alemães, Sabna bate assim o recorde de transferência de Alex Amorim, que para o Génova, em janeiro, 8 milhões de euros mais.

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2: Vamos lá olhar agora para mais um gigante adormecido aqui na primeira rádio de desporto.
3: O FC Kaiserslautern é um dos clubes mais respeitados do futebol alemão, com uma história rica e momentos marcantes, tanto a nível nacional como europeu. Fundado em 1900, o clube é sediado na cidade com o mesmo nome, no estado da Renânia-Palatinado, e tem uma tradição profunda.

0: Funda no futebol germânico, sendo especialmente conhecido pelos títulos conquistados e pela apaixonada base de adeptos. O Kaiserslautern ganhou destaque pela primeira vez nos anos de 1950, quando conquistou 4 títulos da Bundesliga num período de grande sucesso. O clube alcançou a sua primeira grande glória em 1951, com a conquista do campeonato alemão, e o sucesso continuou na década seguinte, com títulos em 53, 54 e 55, estabelecendo-se como um dos clubes mais dominantes da Alemanha Ocidental. O período mais notável da história recente do Kaiserslautern foi na década de 1990 a 1986, foi uma equipa histórica que dominou tanto a nível nacional como internacional, estabelecendo-se como uma das maiores forças do futebol europeu. Sob a liderança do carismático treinador Giovanni Trapattoni, a Vecchia Signora viveu um período de ouro, combinando uma base sólida.
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2: A versatilidade é uma marca dos melhores, que podem jogar em várias posições e adaptar-se a diferentes sistemas de jogo. É o perfil do jogador que destacamos agora na primeira Rádio Desporto.
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0: Joshua Kimmich, nascido a 8 de fevereiro de 1995 em Rottweil, na Alemanha, é um médio defensivo e lateral direito amplamente reconhecido pela sua versatilidade, inteligência tática e habilidades técnicas. Iniciou a sua carreira no Stuttgart, mas foi no Leipzig que começou a chamar a atenção pelo seu desempenho consistente. Em 2015, Kimmich transferiu-se para o Bayern de Munique, onde rapidamente se estabeleceu como um dos jogadores mais importantes da equipa. Inicialmente jogando como lateral direito, o impressionou pela sua capacidade de contribuir defensivamente e ofensivamente. Com o tempo, a sua versatilidade levou-o a assumir uma posição mais central no meio-campo, onde se destacou como médio defensivo. Kimmich tem sido uma peça-chave no sucesso contínuo do Bayern de Munique e durante a sua passagem pelos bávaros ajudou a equipa a conquistar múltiplos títulos da Bundesliga, Taças da Alemanha e a Liga dos Campeões em 2020. A sua habilidade para ler o jogo, passar com precisão e controlar o ritmo do meio-campo tornaram-no indispensável para o Bayern. Além do sucesso a nível de clubes, Kimmich também é um membro importante da seleção alemã. Fez a sua estreia internacional em 2016 e tem sido um jogador regular em competições internacionais, incluindo o Campeonato da Europa e o Campeonato do Mundo. Nas últimas temporadas, continuou a ser uma das figuras centrais do Bayern de Munique e da seleção da Mannschaft, mantendo o seu status como um dos melhores médios defensivos do futebol europeu. A sua consistência e a capacidade de impactar jogos em várias fases continuam a consolidar a sua reputação como um dos jogadores mais completos da sua geração.
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2: Olhamos agora nesta emissão para os craques mundiais. Apesar da sua ausência no campo, o legado destes jogadores continua a inspirar novas gerações que procuram também alcançar a mesma grandeza. É para ouvir também aqui na primeira Rádio Desporto os craques mundiais com o Hugo Taveira.
0: Paolo Maldini, nascido a 26 de junho de 1968, é amplamente considerado um dos maiores jogadores de futebol de todos os tempos. A sua carreira foi inteiramente dedicada ao AC Milan, onde jogou durante 25 anos, tornando-se um ícone de longevidade e consistência. Filho de Cesare Maldini, uma lenda do futebol italiano, Paolo fez a sua estreia no AC Milan em 1985 com apenas 16 anos. Rapidamente se destacou pela sua maturidade e habilidade técnica, jogando inicialmente como lateral direito antes de se afirmar como lateral esquerdo, a posição pela qual ficaria famoso. Desde cedo, Maldini demonstrou uma grande capacidade defensiva, combinando velocidade, inteligência tática e uma leitura de jogo extraordinária. Durante as décadas de 1980 e 90, Maldini foi peça fundamental em algumas das equipas mais dominantes da história do futebol. Sob o comando de treinadores como Arrigo Sacchi e Fabio Capello, Maldini integrou uma defesa lendária ao lado de jogadores como Franco Baresi, Alessandro Costacurta e Mauro Tassotti. A solidez defensiva deste quarteto ajudou o Milan a conquistar inúmeros títulos, incluindo 7 da Série A e 5 Ligas dos Campeões. Entre 1988 e 1994, o Milan dominou o futebol europeu e Maldini foi um dos líderes dessa hegemonia. Na segunda metade da sua carreira, fez uma transição gradual para a posição de defesa central, onde continuou a exibir o mesmo nível de excelência. Mesmo com a idade avançada, manteve-se como uma das grandes figuras do futebol mundial, ele que já era conhecido pela sua incrível capacidade de manter a forma física, o que lhe permitiu jogar até aos 41 anos de idade. Apesar do sucesso a nível de clubes, a carreira internacional de Maldini não foi tão frutífera em termos de títulos. Representou a seleção italiana em 126 partidas, disputando 4 campeonatos do mundo e 3 campeonatos da Europa. Esteve perto de levantar troféus em várias ocasiões, destacando-se as finais perdidas no Mundial de 1994.

0: no Euro 2000. Mesmo sem um título internacional, Maldini foi sempre um líder exemplar na defesa da Itália, sendo o capitão durante muitos anos. Retirou-se em 2009, depois de uma carreira extraordinária, na qual somou mais de 1000 partidas como profissional, a maioria no Milan. A sua camisola número 3 foi retirada em sua homenagem, como reconhecimento pelo contributo incomparável ao clube. É visto como um dos jogadores mais leais da história, tendo rejeitado várias ofertas bilionárias para continuar a representar os rossoneri ao longo da carreira. Maldini ficou também conhecido pelo seu comportamento ético e pela sua liderança silenciosa, sendo respeitado por colegas e adversários. Em 2018, regressou ao Milan para integrar a estrutura diretiva do clube, ajudando a orientar uma nova geração de jogadores. Com uma carreira repleta de conquistas, Paolo Maldini é sinónimo de dedicação, lealdade e excelência, com poucos jogadores a marcarem tanto a história de um único clube como ele fez no AC Milan. O seu nome será eternamente ligado ao sucesso dos rossoneri e ao legado do futebol mundial.
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2: E agora seguimos com os gigantes adormecidos neste produto 100% palavra.
0: O Aston Villa Football Club é um dos clubes mais antigos e tradicionais da Inglaterra, com uma rica história de conquistas nacionais e internacionais. Fundado em 1874, o clube sediado em Birmingham tornou-se um dos criadores da Football League em 1888 e posteriormente da Premier League em 1992. Os Villans, como são carinhosamente chamados, sempre se destacaram no futebol inglês, especialmente no final do século XIX e início do século XX, período em que o clube conquistou a maioria dos seus títulos domésticos. No entanto, o maior destaque na história do Aston Villa vem das suas conquistas europeias, que colocaram o clube no mapa internacional. O auge dessa trajetória ocorreu na temporada de 1981-82, quando o Aston Villa conquistou a Taça dos Clubes Campeões Europeus, a atual Liga dos Campeões. Sob o comando do técnico Tony Barton, o clube surpreendeu ao derrotar o gigante alemão Bayern de Munique por 1-0 na final disputada em Roterdão, com o golo de Peter Witt. O histórico desempenho do jovem guarda-redes Nigel Spink, que entrou em campo logo no início devido a uma lesão do titular, foi crucial para a vitória histórica. Esta conquista colocou o Aston Villa no seleto grupo de clubes ingleses campeões europeus. No ano seguinte, o clube venceu ainda a Supertaça Europeia ao derrotar o Barcelona em 1983. Nessa disputa em 2 jogos, o Aston Villa perdeu a primeira partida por 1-0 em Camp Nou, mas conseguiu uma vitória por 3-0 em Villa Park, assegurando o título no agregado de 3-1. Essas conquistas marcaram o ponto mais alto da história internacional do emblema. Além dos títulos europeus, o Aston Villa tem uma longa tradição de sucesso em competições domésticas, tendo vencido a Primeira Divisão, agora chamada Premier League, por 7 vezes, e conquistando a FA Cup em outras 7 ocasiões, sendo a mais recente em 1957. Esses títulos fazem do Villa um dos clubes mais laureados da Inglaterra, e o Villa Park, o seu estádio desde 1897, é uma das arenas mais emblemáticas do futebol britânico. O clube passou por altos e baixos nas últimas décadas, incluindo despromoções e retornos à elite do futebol inglês, mas a história e as glórias do Aston Villa, especialmente na Europa, onde está de regresso à Liga dos Campeões, permanecem como momentos icónicos na rica trajetória do emblema.
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5: 10 minutos para as 16.
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0: A conquista do Mundial Sub-20 de 1991 pela seleção de Portugal é um dos momentos mais marcantes da história do futebol português. Este triunfo, ocorrido apenas 2 anos após a primeira vitória em 1989, solidificou o país como uma das grandes potências no futebol jovem a nível mundial. A competição foi realizada em Portugal entre os dias 14 e 30 de junho de 1991, o que aumentou ainda mais a responsabilidade e expectativa sobre a equipa portuguesa. Disputado em cidades como Lisboa, Porto e Braga, entre outras, o torneio reuniu as melhores seleções sub-20 mundiais. Portugal, já com o peso de ser o atual campeão, tinha no seu plantel jogadores talentosos que seriam determinantes para repetir o feito de 89. A campanha portuguesa no Mundial de Sub-20 começou com uma fase de grupos onde o país enfrentou equipas como a Argentina, a Coreia do Sul e a Irlanda do Norte. Portugal terminou esta fase no segundo lugar do grupo, que garantiu a passagem para a fase a eliminar. Desde logo, a solidez defensiva e a coesão do grupo de jogadores começaram a destacar-se como pilares fundamentais da equipa, que era orientada à altura por Carlos Queiroz. Nos quartos de final, Portugal enfrentou o México e conseguiu uma vitória convincente por 2-1, assegurando a passagem às semifinais. O desafio seguinte foi contra a Austrália, num jogo extremamente equilibrado e emocionante, que terminou com uma vitória de 1-0 para Portugal, graças a um golo decisivo do avançado Tony, levando assim os jovens portugueses à final do torneio. A grande final foi disputada a 30 de junho de 1991, no Estádio da Luz, em Lisboa, diante de uma enchente de adeptos que aguardavam ansiosamente por mais um título mundial. O adversário foi o Brasil, uma das potências tradicionais do futebol, o que aumentava o grau de dificuldade da partida. O jogo foi extremamente estático e disputado, terminando empatado 0-0 após o tempo regulamentar e o prolongamento. A decisão seguiu-se então para grandes penalidades, onde o guarda-redes português Sérgio Leite se destacou, defendendo 2 penaltis e ajudando Portugal a vencer por 4-2. Este momento ficou marcado na memória de todos os adeptos e Portugal sagrou-se bicampeão mundial de sub-20. Este torneio destacou-se não apenas pelo título, mas também pelo surgimento dos jogadores que viriam a ter carreiras notáveis no futebol profissional. Entre os nomes mais proeminentes da equipa está Jorge Costa, que viria a ser uma lenda no futebol do Porto, João Pinto, que brilhou no Benfica e Sporting, e Emílio Peixe, que foi eleito o melhor jogador do torneio, recebendo a bola de ouro da competição. A vitória no Mundial de Sub-20 de 1991 consolidou a reputação de Carlos Queiroz como um dos principais responsáveis pelo desenvolvimento das camadas jovens do futebol português. Este triunfo ajudou também a criar uma base sólida de jogadores que mais tarde formariam a espinha dorsal da seleção nacional principal. Portugal, com esta vitória, tornou-se apenas o 4º país a vencer 2 títulos consecutivos do Mundial de Sub-20, um título que até hoje continua a ser celebrado como um dos maiores êxitos da história do futebol português. Essa geração de ouro trouxe um novo fôlego para o futebol em Portugal e inspirou as futuras gerações, preparando o caminho para o sucesso que a seleção principal alcançaria nas décadas seguintes.
6: Através da marca de grande qualidade após um 0-0 no final dos 90 minutos e do prolongamento. Portugal a revalidar o seu título de campeão do mundo. Aí está o capitão João Vieira Pinto e agora Carlos Queiroz, que também não merece empunhar este troféu.
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5: O jogador ideal sabe equilibrar disciplina e criatividade, sendo imprevisível nos momentos decisivos. É para ouvir também todos os dias, aqui na Primeira Rádio Desporto, o perfil do jogador.
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0: Mohamed Salah, nascido a 15 de junho de 1992 em Nagrig, Egito, é um avançado amplamente reconhecido pela sua velocidade, habilidade e capacidade de finalização. Iniciou a sua carreira profissional no El Moukaboun, antes de se transferir para o Basileia em 2012, onde rapidamente se destacou na Suíça. O sucesso no Basileia levou Salah a uma transferência para o Chelsea em 2014, mas encontrou mais destaque na Fiorentina e, subsequentemente, na Roma, na Série A italiana. Em Itália, Salah solidificou a sua reputação como um dos melhores extremos da Europa, o que lhe valeu uma transferência para o Liverpool em 2017. Nos Reds, o jogador teve um impacto imediato. Na sua primeira temporada, marcou 32 golos na Premier League, estabelecendo um novo recorde de golos numa única temporada. Salah desempenhou um papel crucial na conquista da Liga dos Campeões em 2019 e da Premier League em 2020, sendo um dos principais marcadores e assistentes da equipa. A sua capacidade de marcar golos em momentos decisivos e a sua consistência ao longo das temporadas foram fundamentais para o sucesso do Liverpool. Além da sua carreira a nível de clubes, Salah é um pilar na seleção egípcia, representando o seu país em competições internacionais como o CAN e o Campeonato do Mundo. Atualmente continua a ser um dos jogadores mais influentes da formação inglesa e um dos melhores avançados do mundo, mantendo a sua forma impressionante e contribuindo significativamente para a equipa.
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0: Rui Barros, nascido em Lordelo, Paredes, em 1965, é uma das figuras mais queridas e emblemáticas do futebol português, conhecido pelo seu talento e pela impressionante agilidade, apesar da baixa estatura de 1,59m, que lhe valeu o apelido de Formiga Atómica. Começou a carreira no Paços de Ferreira e no Covilhã, mas foi no Futebol Clube do Porto que encontrou o seu grande impulso. Chegou ao clube em 1987, depois de ter impressionado com a sua técnica e velocidade em campo. Em pouco tempo conquistou a confiança de Tomislav Ivic e destacou-se como um dos motores do meio-campo portista. A temporada de estreia de Rui Barros nos Dragões foi notável. Em 1987-88, o médio ofensivo marcou 12 golos no campeonato e rapidamente chamou a atenção de clubes internacionais. O seu estilo de jogo enérgico e incansável tornou-o indispensável na equipa e o seu impacto foi tão forte que no final da época assinou com a Juventus. Em Turim, Rui Barros conquistou de imediato o coração dos adeptos italianos. Logo na primeira temporada, ajudou a equipa a vencer a Taça de Itália e a Taça UEFA em 1990, marcando golos decisivos e mostrando uma capacidade única de romper defesas adversárias. Depois da passagem pela Juve, o médio continuou a sua carreira em clubes de topo, incluindo o Mónaco e o Olympique de Marselha. Apesar de não possuir a estatura física de muitos dos seus adversários, Rui Barros compensava com uma técnica apurada e uma leitura de jogo excepcional. Em França, continuou a mostrar o seu valor, mantendo a sua posição de destaque e reafirmando-se como um dos jogadores portugueses mais talentosos da sua geração. Em 1994, regressou ao Futebol Clube do Porto, onde contribuiu para o domínio do clube no cenário nacional, ajudando a equipa a conquistar múltiplos títulos, incluindo campeonatos e taças. Ao longo da sua carreira, Rui Barros representou Portugal com orgulho e dedicação, sendo chamado à seleção nacional em várias ocasiões, onde deixou a sua marca com exibições cheias de garra e técnica. Após pendurar as chuteiras, permaneceu ligado ao seu Futebol Clube do Porto, assumindo papéis de treinador adjunto e interino, sempre com o espírito de lealdade ao clube que marcou a sua vida. Hoje,

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3: 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São 4 da tarde.
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7: A seleção nacional que realizou o último treino na cidade do futebol, antes do derradeiro particular de preparação para o Mundial 2026 diante da Nigéria, marcado para nesta quarta-feira pelas 20h45 no estádio Dr. Magalhães Pessoa. Em Leiria, Roberto Martinez teve todos os 27 convocados à sua disposição. Na divisão este jogo, o selecionador nacional Roberto Martinez assumiu que espera uma Nigéria de qualidade, esperando também que este seja um bom jogo de preparação para o Mundial. Contas feitas antes de viajar para os Estados Unidos, no Portugal mete forças com o conjunto africano nesta quarta-feira, no estádio Dr. Magalhães, na Pessoa, em Leiria, pelas 20h45. Recordar que o Mundial 2026 arranca no dia 11 de junho e a seleção nacional integra no Grupo K, juntamente com a República Democrática de Congo, Uzbequistão e Colômbia, nos 104 jogos do Mundial 2026, com a emoção da rádio, só na Golo FM. José Mourinho já está em Madrid, para ser apresentado como novo treinador principal da formação do Real Madrid. Com a vitória de Florentino Pérez nas eleições, o técnico luso regressa, no documento técnico dos merengues, a troco de 15 milhões de euros, montante que será pago ao Benfica. Na chegada na capital de Espanha, servirá para dar continuidade à preparação para a próxima temporada. No Real Madrid tem estado bastante ativo no mercado de transferências, principalmente no setor defensivo, e acredita-se já com o dedo de Mourinho, já depois de Ibrahim Konaté e Denzel Dumfries terem sido confirmados por Florentino Pérez, mas ainda não foram anunciados de forma oficial pelo clube. Nomes como Guardiola do Manchester City e Calafiori do Arsenal têm sido associados aos madrilenos. De lembrar também que Florentino, em tempo de eleições, afirmou que iria apresentar a proposta por um jogador galáctico nunca abaixo de 150 milhões de euros. São, portanto, vários dossiers que Mourinho já tem em mãos. Por outro lado, Álvaro Arbeloa está de saída do documento técnico da equipa do Real Madrid. O anúncio de Mourinho no Real Madrid permite também ao Benfica desbloquear a contratação de Marco Silva como seu novo treinador. O Benfica abre os cordões na Bolsa para convencer Andreas Schelderup a renovar o contrato que acaba em 2028. Nos encarnados apresentaram ao extremo de 22 anos uma oferta milionária de 18 milhões de euros para prolongar a ligação por mais 3 épocas, ou seja, até 2031. O internacional norueguês, porém, ainda não respondeu. Schelderup acabou a época como um dos mais valiosos jogadores do plantel, afirmou-se em definitivo na equipa titular depois de 2 golos marcados no Real Madrid no último jogo da fase de Liga, da Liga dos Campeões. Essa exibição, aliás, mudou-lhe o destino, uma vez que Benfica e o Clube Brugge estavam perto, em final de janeiro, de chegar a um acordo para fechar a transferência por 8 milhões, mais 3 milhões por objetivos. A ascensão foi depois meteórica. Schelderup atraiu o interesse de clubes das melhores ligas. Benfica quer, como tal, manter Schelderup e está, então, disposto a fazer um enorme esforço financeiro para acertar a negociação. Tem um prazo para receber resposta, mas Schelderup ainda não se manifestou. A bola, como tal, continua do lado do extremo norueguês, que, como sabe, foi convocado pela Noruega para participar no Mundial 2026. Se aceitar Schelderup, tornar-se-á no mais bem pago o jogador do plantel encarnado. Os encarnados continuarão tranquilos na espera de uma resposta do extremo de 22 anos, até porque o contrato tem duração de mais 2 anos.

0: Nassor não será pena cumprido. Se algum clube negociar a transferência com o Benfica por valor acima dos 40 milhões de euros, como a Gol FM revelou no dia 2 de junho, Sheldrup está na lista de clubes de topo da Premier League e o Benfica deverá ser confrontado em breve com uma oferta para transferi-lo em definitivo. Ponto final, sem possibilidade de um retorno, o Como, uma das equipas sensação em Itália, na época transata, desistiu da contratação de Jenny Catamo, o conjunto orientado por Fabregas, que há muito tinha identificado o extremo dos Leões como alvo prioritário para o reforço do ataque, tentou nos últimos dias mais uma investida junto dos Leões para assegurar no moçambicano, mas essa intenção voltou a bater-se na intransigência do emblema leonino. Os últimos números apresentados pelo clube tênis alpino para seduzir o Sporting chegaram aos 25 milhões de euros, um valor que ainda assim continuava bem distante da cláusula de rescisão do atacante de 60 milhões de euros. Após mais esta nega, no Como, que vai reconstruindo o seu plantel, acabou por sair da corrida e até já aponta outros alvos no mercado. Jenny Catamo, de 25 anos, depois de assinar na época de maior rendimento da sua carreira, com 8 golos e 4 assistências em 47 jogos, foi, como adiantou a Gol FM, colocado no lote dos jogadores indiscutíveis para 2026-2027, juntamente com Diamante, Maxi Araújo e Ivan Fresneda, num quarteto que Sade irá tentar segurar a todo custo. No Como foi a grande revelação da Série A e conseguiu um apuramento inédito para a UEFA Champions League, onde poderá ser adversário do Sporting Clube de Portugal. Nova temporada, nova, ou pelo menos alterada, na composição do lote de guarda-redes do Sporting Clube de Braga, face à iminente contratação de Bernardo Fontes, na oficialização do regresso de guarda-redes brasileiro ao Minho, nele que brilhou no Tondela nas últimas duas épocas, está por dias, figuram-se mudanças no que nas opções para na baliza do plantel comandado por Carlos Vicente diz respeito. O ainda jogador dos Beirões, de apenas 23 anos, será na sombra de Lucas Hornacek, na caso nenhum clube se chega à frente com os 30 milhões de euros no valor da cláusula de rescisão exigidos por António Salvador para libertar o internacional Abna pela Chequia, que vai ao Mundial representar o seu país e tem boas hipóteses de ser titular neste cenário. Sobra pouco, não nenhum espaço para Abna Belarus, guardião marroquino, que chegou à Pedreira no verão de 2025 e pode estar já de saída no Neixo Estrasburgo. Vestiu a camisola dos arsenalistas por duas vezes apenas contra Lincoln com vitória por 5-1 na segunda mão do playoff de acesso à UEFA na Europa League, e diante do Nacional por 4-2 na quarta ronda da Taça de Portugal, não conseguindo afirmar-se contra o gigante da Chequia, foi uma das figuras da equipa. Belarus deve prosseguir a carreira noutras paragens, podendo sair por empréstimo ou até na título definitivo, se chegar uma proposta vantajosa para todas as partes. Na Sado Barcarense, já na Tiago Sá, no homem da casa de 31 anos, que integra no plantel principal dos Guerreiros de Minho, na mais de uma década, vai manter o estatuto de terceiro guarda-redes, ele que somou com a 4 partidas em 2025-2026, uma na Liga e 3 na Prova Rainha. João Carvalho, na jovem promissor, que realizou 28 encontros na Liga 3 pela equipa B do Sporting Clube de Braga, na época finda, deve rodar. O keeper de 22 anos pode ser cedido a um emblema da 2ª Liga, no que iria significar um salto competitivo considerado fundamental para a evolução do Internacional de Sub-21 português. 3 anos e 3 jogos depois, Mika está de saída do Moreirense. O guarda-redes está ligado contratualmente com o emblema minhoto, até no último dia deste mês, mas não vai renovar no seu contrato na presente temporada. No Internacional Jovem por Portugal, foi a terceira opção de Vasco Botelho da Costa, atrás de André Ferreira, com 23 jogos e Caio Seco, com 11 jogos. Mika participou apenas num encontro diante do Aves Futebol Sade, na última jornada do campeonato. Curiosamente, deixou a baliza na limpo num encontro que terminou sem golos. Gustavo Prato, internacional de sub-20 pelo Brasil, está na lista do Vitória Sport Clube para a temporada 2026-2027. O extremo brasileiro poderá chegar aos conquistadores por empréstimo, com possibilidade de opção de compra. O jogador de 21 anos passou a última temporada emprestado pelo Internacional ao Ceará, tendo somado 10 jogos pela formação brasileira e marcado um golo. Gustavo Prato está atualmente avaliado em 2 milhões e meio de euros, segundo os dados do Transfer Market. De recordar que o internacional de sub-20 brasileiro foi associado ao Futebol Clube do Porto na época passada. O voto favorável da atual direção do Vitória Sport Clube em relação à proposta da chave de distribuição centralizada dos direitos televisivos apresentada pela Liga na Centralização, que foi aprovada com 80% dos votos em Assembleia Geral no Porto, gerou muita contestação por parte dos candidatos na presidência dos conquistadores, Belmiro Pinto dos Santos, pela lista A, e Júlio Vieira de Castro, na lista B, que consideram que a proposta prejudica mais do que beneficia no emblema vitoriano. Uma espécie de resposta nas críticas, no vice-presidente de missionário para na área financeira e também candidato pela lista D, Rui Rodrigues, afirmou que o Vitória, tal como a esmagadora maioria dos clubes, percebeu que esta BNEB na primeira fase para se ter num futuro uma distribuição ainda mais equitativa no adversário, afirmou que a proposta alternativa de Nacional, pelo qual os restantes candidatos mencionados já demonstraram preferência, não recolheu um único voto para ser incluída na agenda para a votação. Rui Rodrigues, sobre a proposta da Liga, lembrou ainda que o Vitória não se limitou a aceitar um documento, mas foi o clube que exigiu e garantiu alterações estruturais que protegem os interesses específicos do clube. A proposta inicial beneficiava estádios pequenos, com taxas de ocupação artificialmente altas. No Vitória impôs que o critério passasse a ser o número real de assistências e as audiências televisivas, onde a massa associativa do Vitória Sport Clube coloca o emblema no topo do futebol nacional. Conseguiram também reduzir no prazo de revisão para metade do tempo. Daqui a 5 anos, o modelo terá obrigatoriamente que ser reavaliado. Acabou por assumir-se neste candidato às eleições do Vitória Sport Clube. Karevich podia ter saído do Futebol Clube Famalicão no mercado de janeiro, mas foi segurado para segurar-se. Mas vamos explicar isto por miúdos. O guardião esteve em grande entre os postos, miúdos, e foi dos melhores do campeonato português. No título de exemplo, foi superado apenas por Diogo Costa em números de folhas limpas, 21 contra 17, tendo deixado a baliza a zero em metade dos jogos. Agora, por resultado das exibições de excelência que levou a cabo, na época que terminou, Montenegrino no formato no Futebol Clube Barcelona é mais possível do que nunca. Sabe a Gola FM que o guarda-redes de 27 anos está a ser seguido muito de perto por clubes de importantes ligas europeias, nomeadamente da Liga Espanhola e da Liga Italiana. Depois de duas temporadas no conjunto de Vila Nova de Famalicão, o ex-Fos Valdina valorizou 4 milhões de euros e está neste momento avaliado pelo Transfer Market em 5 milhões de euros. O internacional por Montenegro fez 98 defesas completas na Liga, um registro notável completado pelos 3.381 minutos, que fizeram dele o jogador com mais tempo de utilização na competição. O estádio do Bessa, que está em leilão, ainda não tem qualquer oferta, sendo que o complexo desportivo já recebeu uma, mas abaixo do valor mínimo de 5,9 milhões de euros. A licitação cabe em cima da mesa, de pouco mais de 5 milhões de euros. Ambos os ativos no estádio de Bessa e o complexo desportivo junto ao recinto estão a ser leiloados em separado. O estádio de Bessa tem um valor mínimo de 27 milhões de euros. Neste leilão teve início no dia 27 de abril e acabou por ser prolongado. A Boa Vista SAD foi despromovida na segunda liga em maio de 2025, depois de cumprir 11 épocas seguidas no escalão principal, sendo um dos 5 campeões nacionais da história, graças ao título conquistado na época desportiva 2000-2001. O árbitro Wilton Sampaio acabou nomeado pela FIFA para dirigir o México na África do Sul desta quinta-feira, ou seja, no jogo inaugural do Mundial 2026. A FIFA nomeou também os árbitros para nos 3 jogos seguintes, no Coreia do Sul, na Chequia, estará no egípcio Hamid Mohamed, com o compatriota Mohamed Osur, no VAR, no Canadá, na Bósnia-Herzegovina, estará apitado pelo argentino Facundo Tello, com o também argentino Hernán Mastrangelo, como VAR, e nos Estados Unidos, no Paraguai, os será no irlandês Dani Michelli, com o espanhol Carlos Del Cerro, na grande Novar. A arbitragem portuguesa está representada no Mundial por João Pinheiro, na árbitro principal, Bruno Jesus e Luciano Maia, como auxiliares. Ainda no que diz respeito aos juízes, o árbitro Omar Artan acabou impedido de entrar nos Estados Unidos da América no juiz natural da Somália, segundo informações dadas por um porta-voz da FIFA. Não vai mesmo marcar presença no Mundial 2026, assegurando que o organismo nada pode fazer para resolver esta situação. Os Estados Unidos limitaram a passagem de vistos a cidadãos da Somália, um problema que tentou ser contornado emitindo-se um passaporte diplomático, que todavia não foi aceito pelas autoridades norte-americanas. O jovem árbitro de 34 anos regressa assim à Somália, partindo de Istambul, na Turquia, na cidade para a qual foi deportado, depois de não ter sido admitido em solo norte-americano. Omar Artan é considerado um dos principais árbitros do continente africano e havia sido nomeado como um dos representantes de África na equipa de arbitragem do torneio. A reputação do Somali foi recentemente consolidada ao ser distinguido como o melhor árbitro de África em 2025 nos prémios da Confederação Africana de Futebol em Rabat, Marrocos. O tenista português Sabonis Jaime Faria ascendeu ao 94º lugar do ranking mundial ATP, marcando assim o regresso no top 100 mundial na sequência da prestação em Roland Garros, onde alcançou a terceira ronda. Com este resultado no segundo Grand Slam da temporada, Faria aproxima-se da melhor classificação de sempre, que é o 87º posto. Por sua vez, Nuno Borges, que também atingiu a terceira eliminatória em Paris, consolidou a posição como tenista português mais bem classificado, ocupando agora na 50ª posição. Em contraste, Henrique Rocha desceu duas posições para no lugar 121, apesar de ter conquistado o Challenger de Perugia, em Itália. A classificação do português foi influenciada pela atualização do ranking, que esteve congelado durante duas semanas devido a Roland Garros, no torneio no qual o portuense foi eliminado na segunda ronda de qualificação. No topo da hierarquia masculina, o italiano Jannik Sinner mantém a liderança, mesmo após uma eliminação precoce no torneio parisiense. Segue-se o espanhol Carlos Alcaraz, que não pôde defender o título na produção, e o alemão Alexander Zverev, que se estreou a vencer um grande slam. O sérvio Novak Djokovic caiu para a 7ª posição. Destaca ainda para a entrada do italiano Flavio Cobolli, finalista em Roland Garros, no top 10 pela primeira vez, ao passo que o canadiano Félix Auger subiu na 4ª e o australiano Alex de Minaur na 6ª. No setor feminino, na bielorrusa Arina Zabalenka continua a liderar o ranking, seguida pela kazakha Elena Rybakina e pela polaca Iga Świątek. Na russa, Mira Andreeva, com o triunfo em Roland Garros, ascendeu ao 6º lugar. As norte-americanas Jessica Pegula e Amanda subiram para no 4º e 5º lugar, enquanto que o compatriota Coco Gauff desceu da 4ª para na 7ª posição. A grande surpresa foi a polaca Maja, que vinda da qualificação chegou à final em Paris e protagonizou uma subida meteórica para no 21º lugar, entrando assim no top 100. No que diz respeito às tenistas portuguesas, a Francisca Jorge permanece como a mais bem cotada, na posição 217, seguida pela irmã Matilde Jorge, que ocupa o lugar 285 do ranking mundial WTA.
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7: Sou a narrativa tua, não?
8: Tua.
7: Pam, pam, pam. Muito honestamente, já disse isso ontem, não? Nem sequer vou por aí.
8: Ah, mas ganhou porque o Marcelo tinha 10. Mas ganhou porque era obrigado a ganhar o quem jogamos a brincar.
7: Vocês vão sempre buscar a narrativa que lhes interessa. Eu, a mim, preza-me dizer que desde que o Benfica ainda não perdi fora de casa, desde que o Sporting, peço desculpa.
9: Desde que o Benfica.

0: está na altura dos craques mundiais. Muitos destes ícones do futebol mantêm-se ligados ao desporto, seja como comentadores, treinadores ou embaixadores de clubes e marcas. Outros, inclusive, já não estão entre nós. Mas fazemos questão de os recordar aqui na primeira Rádio Desporto.
1: Javier Zanetti, conhecido como El Tractor, é uma das lendas imortais do futebol mundial, especialmente pela sua longa e brilhante carreira no Inter de Milão. Nascido em Buenos Aires, Argentina, a 10 de agosto de 1973, Zanetti começou a sua trajetória no futebol argentino, jogando pelo Talleres de Remédios da Escalada e mais tarde pelo Banfield, onde chamou a atenção pela sua capacidade física e técnica, jogando tanto como lateral direito como como médio defensivo. A grande virada na sua carreira ocorreu em 1995, quando o Inter de Milão decidiu contratá-lo. Seria o início de uma ligação de quase duas décadas entre Zanetti e o clube italiano, uma história marcada por lealdade, conquistas e uma liderança incontestável. Ao longo de 19 anos defendendo o Inter, o argentino tornou-se o jogador com mais partidas na história do clube, somando mais de 850 jogos. Um dos momentos mais marcantes da sua carreira foi a temporada de 2009-2010, em que o Inter, comandado por José Mourinho, conquistou a Liga dos Campeões pela primeira vez em 45 anos. Zanetti, capitão e líder inquestionável, foi fundamental na caminhada para a Tríplice Coroa, que incluiu também a Série A italiana e a Copa da Itália. A sua capacidade de jogar em várias posições e o seu profissionalismo fizeram dele um dos jogadores mais versáteis e respeitados do futebol mundial. Além dos títulos pelo Inter, Zanetti também teve uma carreira de sucesso pela seleção argentina, disputando mais de 140 jogos ao longo de 17 anos de serviço. Participou em várias edições do Campeonato do Mundo e da Copa América, embora nunca tenha conquistado um grande título internacional com a seleção. No entanto, a sua importância para o futebol argentino nunca foi questionada, sendo uma referência de longevidade e excelência. A carreira de Zanetti também foi marcada pela sua atitude fora de campo. Conhecido pela sua humildade e carisma, criou a Fundação Pupi, uma organização beneficente que ajuda crianças em situação de vulnerabilidade na Argentina. A sua dedicação a causas sociais reforçou a imagem de um jogador que, além de excelente atleta, sempre se preocupou com o bem-estar das comunidades. Quando se aposentou em 2014, aos 40 anos, Zanetti já era uma verdadeira lenda viva. O Inter de Milão decidiu retirar a camisola 4 em sua homenagem, um gesto raro no futebol que demonstra o impacto imenso que teve no clube. Após encerrar a carreira como jogador, continuou ligado ao Inter, assumindo funções diretivas na equipa. Atualmente é vice-presidente dos Nerazzurri, onde continua a contribuir para o desenvolvimento do clube. Em suma, Javier Zanetti é sinónimo de lealdade, liderança e classe, tanto dentro como fora de campo. A sua carreira é um exemplo de como o profissionalismo e a dedicação podem transformar um jogador numa lenda.
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0: A história do futebol europeu está repleta de equipas que brilharam intensamente, mas que hoje enfrentam dificuldades para recuperar a antiga glória. São os gigantes adormecidos, para ouvir aqui na primeira rádio de desporto, todos os dias também com o Hugo Taveira.
1: O Celtic Football Club é um dos clubes de futebol mais importantes e tradicionais da Escócia e do mundo. Fundado em 1887, na cidade de Glasgow, o Celtic construiu uma história repleta de sucessos nacionais e internacionais, consolidando-se como um gigante do futebol europeu, especialmente nas conquistas da década de 1960. Desde a sua fundação, o Celtic destacou-se como uma força dominante no futebol escocês, conquistando o seu primeiro título da Scottish League Championship em 1893, apenas 5 anos após ser criado. O clube rapidamente se tornou um dos mais vencedores do país, ao lado do seu maior rival, o Rangers, com quem protagoniza o famoso Old Firm, um dos derbys mais históricos e intensos do futebol mundial. O maior feito internacional do Celtic ocorreu na temporada de 1966-67, quando a equipa se tornou a primeira do Reino Unido a conquistar a Taça dos Campeões Europeus, a atual Liga dos Campeões. Sob o comando do lendário treinador Jock Stein, o Celtic, apelidado de Lisbon Lions, derrotou o poderoso Inter de Milão na final realizada em Lisboa, no Estádio Nacional, com uma vitória por 2-1. Essa conquista não foi apenas memorável pelo título em si, mas também pela forma como o Celtic jogou. A equipa adotou um estilo ofensivo, em contraste com o futebol defensivo da época. Jimmy Johnson e Bobby Murdoch foram dois dos grandes destaques dessa equipa e o triunfo tornou o Celtic um dos maiores clubes da Europa e um símbolo do orgulho para o futebol escocês. Na mesma temporada, o Celtic conquistou também todos os principais troféus domésticos possíveis: a Liga Escocesa, a Taça da Liga e ainda a Glasgow Cup. Após o título europeu de 1967, o Celtic continuou a ser uma força competitiva na Europa. Voltou a chegar à final da Taça dos Campeões Europeus em 1970, mas foi derrotado aí pelos neerlandeses do Feyenoord por 2-1. Além disso, nas décadas seguintes, o clube fez várias participações dignas de nota nas competições europeias, embora sem repetir o sucesso de 1967. Na década de 2000, o Celtic viveu outro momento importante ao alcançar a final da Taça UEFA, atual Liga Europa, em 2003, sob o comando de Martin O'Neill. Na final realizada em Sevilha, a equipa foi derrotada por 3-2 pelo Futebol Clube do Porto, num jogo intenso que só foi decidido no prolongamento. O Celtic, além dos seus feitos em campo, é um clube com uma rica tradição e identidade cultural. Fundado com o objetivo de ajudar a comunidade irlandesa de Glasgow, o Celtic manteve uma forte ligação com as suas raízes católicas e irlandesas, sendo uma parte integrante da comunidade local. O clube continua a ser uma potência no futebol escocês, regularmente conquistando títulos da Scottish Premiership e mantendo-se competitivo em competições europeias. O Celtic Park, o estádio da equipa, é famoso pela sua atmosfera vibrante e apaixonada. O emblema britânico também possui uma forte base de adeptos a nível global que seguem fielmente o clube, tanto nas competições domésticas como nas europeias, celebrando o legado de conquistas e o espírito do futebol ofensivo e competitivo que sempre os caracterizaram. Em suma, o Celtic Football Club é mais do que apenas um clube de futebol. É um símbolo de orgulho para os seus adeptos e uma das instituições mais veneradas do futebol europeu. A conquista da Taça dos Campeões Europeus de 1967 permanece o ponto mais alto da sua rica história e o legado do clube continua a ser transmitido através das gerações.
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0: Cinco para as 4:30, boa tarde.
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0: Vamos lá olhar agora para mais um grande feito histórico aqui na Primeira Rádio Desporto.
1: A história do Bayern de Munique entre 1972 e 1976 é marcada por um dos períodos mais gloriosos do clube bávaro, consagrando-se como uma das melhores equipas da história do futebol. Essa era foi liderada por um núcleo de jogadores excepcionais e carismáticos que não apenas dominaram a Alemanha, como também conquistaram a Europa. A base dessa equipa foi construída ao longo da década de 1960, com a chegada de jovens talentos como Franz Beckenbauer, Gerd Müller e Sepp Maier, mas o verdadeiro ponto de virada veio em 1972, quando o Bayern conquistou o primeiro título da Bundesliga na década sob o comando do treinador Udo Lattek. Essa temporada de 1971-72 é considerada um marco inicial, pois o Bayern não só conquistou o campeonato, mas o fez com um estilo avassalador, estabelecendo recordes de golos e de pontos. Gerd Müller, artilheiro implacável, marcou 40 golos numa só época, recorde que perdurou por décadas na Liga Alemã. O Bayern ainda venceria a Bundesliga outras duas vezes consecutivas, em 72-73 e 73-74, consolidando a sua hegemonia no futebol germânico. A supremacia do Bayern, no entanto, não ficou limitada à Alemanha. O grande sonho europeu começou a realizar-se em 1974, quando a equipa conquistou a sua primeira Taça dos Clubes Campeões Europeus, a atual Liga dos Campeões. Na final, enfrentaram o Atlético de Madrid e, após um empate dramático no primeiro jogo a um golo, o Bayern arrasou na repetição da partida, vencendo por 4-0, com destaque para a dupla letal de Gerd Müller e Uli Hoeness. O título de 1974 1974 foi apenas o início de um tricampeonato europeu consecutivo. O Bayern repetiu o feito em 1975 ao derrotar o Leeds United por 2-0 e em 1976 ao vencer o Saint-Étienne pelo mesmo placar, tornando-se apenas a terceira equipa a conquistar a Taça dos Campeões três vezes seguidas, igualando os feitos do Real Madrid e do Ajax. O Bayern de Munique dessa era era conhecido pelo seu estilo de jogo extremamente eficiente e por contar com jogadores de grande qualidade técnica e tática. O capitão Franz Beckenbauer, o Kaiser, foi líder dentro e fora de campo, desempenhando o papel de líbero com maestria, revolucionando a posição e tornando-se um dos maiores jogadores da história do futebol. Sepp Maier, por sua vez, foi um dos melhores guarda-redes da sua geração, enquanto Gerd Müller, o bombardeiro da nação, foi o grande responsável pelos golos, estabelecendo-se como um dos maiores goleadores da história do futebol. Outros nomes importantes dessa era incluem o versátil Paul Breitner e o atacante Uli Hoeneß, que também contribuíram imensamente para o sucesso do clube. A equipa dos bávaros coroou o seu domínio internacional ao conquistar a Taça Intercontinental em 1976, ao derrotar o Cruzeiro do Brasil com um resultado agregado de 2-0. Essa vitória foi fundamental para afirmar o Bayern como a melhor equipa do mundo nessa época. A formação de 1972 a 1976 entrou para a história como uma das maiores equipas de todos os tempos, não só pelo seu sucesso em campo, mas também pela maneira como revolucionou o futebol com o seu estilo moderno, técnico e coletivo. Jogadores como Beckenbauer, Bauer, Müller e Maier tornaram-se ícones do futebol mundial e o clube consolidou a sua posição entre as maiores potências do futebol europeu e global. Essa era de ouro estabeleceu as bases para o Bayern se tornar um gigante permanente do futebol europeu, reconhecido não apenas pelos títulos conquistados, mas também pelo impacto cultural e desportivo que gerou para o futuro do desporto.
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4: São 4:30 da tarde.
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8: Florentino Pérez, reeleito recentemente presidente do Real Madrid, fez uma visita guiada ao estádio Santiago Bernabéu, ao Papa Leão XIV, que esta semana recebeu mais de 70 mil fiéis para um evento que contou com a presença do Sumo Pontífice. O Papa já tinha revelado ser adepto do clube, recebeu uma camisola e uma miniatura do estádio Santiago Bernabéu das mãos de Florentino Pérez, isto durante a visita ao estádio do Real Madrid. O Papa Leão XIV é o segundo Papa da história a visitar o Bernabéu após a visita de João Paulo II no ano de 1982. O ex-presidente da UEFA, Michel Platini, processou o presidente da FIFA, no suíço, Gianni Infantino, por denúncia caluniosa e tráfico de influência no processo que conduziu ao seu afastamento do organismo regulador do futebol europeu. O francês, em comunicado, deu a conhecer que processou também dois antigos dirigentes da FIFA, Marco Villegas e Domenico Obnascala, diretor jurídico e responsável máximo da Comissão de Auditoria, que considera serem corresponsáveis por impedirem a sua ascensão à liderança da FIFA em 2015. O ex-futebolista e treinador francês de 70 anos, já tinha apresentado duas queixas na Justiça Suíça em 2018 contra desconhecidos por denúncia caluniosa em 2021 contra Infantino por tráfico de influência. A primeira queixa prescreveu e a segunda foi arquivada em outubro de 2025. Michel Platini manifestou também a intenção de processar a FIFA a fim de ser indenizado por todos os danos que considera ter sofrido na sequência das manobras utilizadas para evitar a sua eleição como presidente da entidade máxima do futebol mundial também em 2015. Platini acreditava que Infantino, que era o seu braço direito na UEFA, assim como Villiers, Jabni e Ibn Scala, trabalharam para excluir da corrida na presidência da FIFA, através de acusações completamente infundadas no âmbito de uma investigação por alegada corrupção, da qual foi definitivamente absolvido nos tribunais suíços no ano passado. O afastamento da corrida eleitoral de Platini, que estava na linha da frente para assumir a presidência da FIFA, abriu caminho na inesperada eleição de Infantino em fevereiro de 2016. O dirigente suíço foi reeleito sem oposição em 2019 e 2023. A Federação Brasileira de Futebol deu a conhecer através de um comunicado a boa evolução da lesão sofrida por Neymar. O jogador internacional brasileiro sofreu uma lesão muscular de grau 2 no gêmeo direito e falhou os particulares na frente a Egito e Panamá. Ainda assim, de acordo com a informação do Globo Esporte, é esperado que seja uma opção para Carlo Ancelotti no segundo jogo da fase de grupos na frente ao Haiti. O atleta Neymar foi submetido a uma ressonância magnética no início da semana. No exame, apontou boa evolução no seu tratamento dentro dos parâmetros esperados. Irá seguir o processo de recuperação e de preparação física, planeado pela equipa médica da seleção brasileira, pode ler-se no comunicado. Temos para no julgamento do inspetor da Polícia Judiciária Adriano Quintanilha, patrão da antiga W52 Futebol Clube do Porto, que começa em outubro após os dois traçarem um plano para que o empresário não fosse incriminado no esquema de doping da equipa de ciclismo. A sessão acontece no dia 7 de outubro, pelas 10 da manhã, no Tribunal de Felgueiras, no Distrito do Porto. Na acusação do Ministério Público, refere que Adriano Sousa, conhecido como Adriano Quintanilha, e o inspetor da Polícia Judiciária, decidiram criar um código de conduta falso com o intuito de provar que o patrão da equipa de ciclismo e a Associação Calvário Várzea, que esteve na origem da W52 Futebol Clube do Porto, da qual Quintanilha era presidente, desconheciam um esquema de doping em investigação no processo Prova Limpa. O documento foi entregue aos ciclistas e ao então diretor da equipa, Nuno Ribeiro, para que estes assinassem com o intuito de distanciar Adriano Quintanilha e a Associação da então indiciada conduta do diretor desportivo da equipa e dos seus ciclistas. De acordo com o Ministério Público, o empresário contactou o seu amigo, que sabia ser inspetor da Polícia Judiciária, exercer funções na Diretoria do Norte, que partilhava consigo o mesmo sentimento de apego na equipa W52 no Futebol Clube do Porto e ao ciclismo. Contas feitas, os arguídos decidiram criar um documento que visasse atestar que Adriano Quintanilha e a Associação desconheciam as práticas que estavam em investigação no processo Prova Limpa e que, por isso, nenhuma responsabilidade penal de contra-ordenação ou disciplinar lhes poderia ser associada. De resto, no processo principal da W52 Futebol Clube do Porto, Adriano Quintanilha e Nuno Ribeiro foram condenados a penas efetivas de 4 anos e 9 meses de prisão pelo esquema de doping, tendo ambos recorrido desta decisão. Pelo basquetebol, Luís Magalhães, treinador da equipa de basquetebol masculina do Sporting, recebeu uma proposta de renovação de contrato há alguns meses, já depois da recente eliminação nas meias finais do play-off da Liga, frente ao Futebol Clube do Porto. Apesar dos Leões quererem manter a aposta em Luís Magalhães, no técnico de 68 anos, em ambas as diligências, não aceitou a extensão do vínculo, alegando que não se revia na política do clube para na modalidade, por não estar disponível a investir em reforços estrangeiros para no plantel em qualidade e número na face aos principais rivais dos Leões nas competições internas do Benfica e no Futebol Clube do Porto. Os treinadores adjuntos de Luís Magalhães, Sérgio Ramos e Ivan, também em final de contrato, no final desta temporada, foram igualmente dispensados pelo Sporting, tal como António Coelho, coordenador para no basquetebol. O técnico português estava há 2 anos no clube, treinando com Magalhães e no búlgaro nas últimas 4 temporadas. Os Leões comunicaram assim a cessação do contrato com Luís Magalhães, por comum acordo. Na primeira passagem pelo Sporting, entre 2019 e 2022, em 3 épocas, o treinador conquistou um campeonato nacional em 2020-2021, 3 taças de Portugal, 2 taças Hugo dos Santos e 1 supertaça na segunda vigência no comando técnico da equipa de Alvalade. A partir de 2024-2025, ganhou a taça de Portugal e a taça Hugo dos Santos, ambas já na presente temporada.
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0: E seguimos agora nesta emissão com o perfil do jogador.
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1: Benjamin Šeško, nascido a 31 de maio de 2003 em Rogoza, Eslovénia, é um avançado de destaque conhecido pela sua imponência física, velocidade e capacidade de finalização. Iniciou a sua carreira profissional no Red Bull Salzburg, na Áustria, onde rapidamente se destacou como um dos jovens mais promissores do futebol europeu. Šeško fez a sua estreia no Salzburg em 2019 e ao longo das temporadas seguintes demonstrou um crescimento significativo. A sua habilidade para marcar golos e a sua presença física no ataque tornaram-no uma peça fundamental para a equipa austríaca. A sua performance na Bundesliga e nas competições europeias chamou a atenção de clubes maiores e em 2022 Benjamin Šeško transferiu-se para o Leipzig, um dos clubes do campeonato alemão, onde continuou a desenvolver o seu potencial. No Leipzig manteve-se uma figura importante no ataque, contribuindo com golos e assistências e mostrando a sua capacidade de se adaptar a um nível competitivo mais alto. Além do sucesso a nível de clubes, Šeško é também um membro regular da seleção eslovena. Fez a sua estreia internacional em 2021 e tem sido uma adição valiosa ao ataque da seleção, trazendo a sua habilidade e presença para as competições internacionais. Mais recentemente, Šeško continuou a destacar-se pelo Leipzig, mostrando uma combinação de habilidade técnica e potência física que o tornam um avançado promissor e uma figura emergente no futebol europeu. A sua evolução contínua e o impacto em campo reforçam a sua reputação como um dos talentos mais excitantes da sua geração.
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0: Vamos lá olhar agora para mais um craque da Liga Portuguesa, aqui na primeira rádio de desporto.
1: Mário Jardel, conhecido por Super Mário, é um dos maiores avançados que o futebol mundial já viu. Nascido em Fortaleza, no Brasil, no dia 18 de setembro de 1973, Jardel começou a sua carreira no Grêmio, onde rapidamente demonstrou as suas habilidades de goleador. Com uma combinação de instinto apurado e presença física imponente, o avançado destacou-se como um dos mais temíveis cabeceadores do futebol. A sua capacidade de se posicionar e finalizar, especialmente de cabeça, tornava-o uma ameaça constante para as defesas adversárias. Após se destacar no Grêmio, ajudando o clube a conquistar a Taça Libertadores em 1995, Jardel chamou a atenção dos clubes europeus. O Futebol Clube do Porto foi o destino escolhido e foi em Portugal que o brasileiro se afirmou definitivamente como uma lenda do futebol. Entre 1996 e 2000, Jardel foi simplesmente imparável na Liga Portuguesa. Vestindo a camisola dos Dragões, o avançado conquistou 4 campeonatos nacionais e foi o melhor marcador da Liga em todas as épocas em que jogou. Algo notável. As suas estatísticas impressionantes falam por si. Em 125 jogos pelo Porto, marcou 130 golos, uma média que o coloca entre os maiores artilheiros de sempre do clube. Jardel venceu também a Bota de Ouro em 1999 como o melhor marcador da Europa, um feito que cimentou ainda mais o seu estatuto. O sucesso no Porto levou Jardel a uma transferência para o Galatasaray, onde continuou a brilhar. Na Turquia, o Super Mario ajudou o clube a vencer a Supertaça Europeia em 2000, ao marcar 2 golos frente ao Real Madrid. A sua passagem pelo futebol turco foi curta, mas marcante, antes de regressar a Portugal, desta vez para o Sporting. No clube de Alvalade, Jardel voltou a mostrar o seu fardo goleador e na época de 2001-2002 levou os Leões à conquista do título nacional, sendo decisivo com 42 golos em 30 jogos. Mais uma vez venceu a Bota de Ouro, tornando-se um dos poucos jogadores a vencer este prémio em 2 ocasiões. Apesar do sucesso em 2 das maiores equipas portuguesas, a carreira de Jardel não foi isenta de dificuldades. Depois do Sporting, a sua trajetória começou a perder o fulgor e problemas pessoais e lesões afetaram o seu rendimento, pelo que o avançado passou por vários clubes sem conseguir repetir o impacto que tivera no início da sua carreira europeia. Jogou em clubes como o Bolton, em Inglaterra, no Ancona, em Itália, e passou por várias equipas menores no Brasil, até na Austrália, mas sem nunca voltar a atingir os números estratosféricos que marcaram a sua carreira anterior. Mesmo com este declínio, Jardel será sempre recordado como um dos maiores goleadores que passaram pelos relevados portugueses. A sua capacidade única de marcar golos em qualquer tipo de situação, com uma técnica apurada no cabeceamento e um instinto quase infalível dentro da área, fizeram dele uma lenda viva. Jardel conquistou ao longo da sua carreira a admiração de adeptos de todo o mundo e o seu nome estará para sempre associado a uma das épocas mais dominantes de um ponta de lança na história do futebol moderno. Além dos números impressionantes, Jardel ficará também na memória como um jogador carismático que fazia do seu estilo aparentemente simples uma fórmula devastadora para qualquer defesa. No Futebol Clube do Porto e no Sporting, em particular, o seu nome é sinónimo de golos e de títulos, sendo uma referência incontornável na história do futebol português.

0: Seguimos agora nesta emissão com os craques mundiais.
1: Lothar Matthaus é uma das maiores lendas do futebol mundial, conhecido pela sua versatilidade, liderança e longevidade em campo. Nascido a 21 de março de 1961 em Erlangen, na Alemanha, Matthaus teve uma carreira que atravessou mais de duas décadas, acumulando títulos tanto a nível de clubes como de seleções. Ao longo da sua carreira, destacou-se pela sua capacidade de jogar em várias posições, desde médio centro a líbero, sempre com uma entrega impressionante e uma visão de jogo apurada. Matthaus é o jogador com mais internacionalizações pela seleção alemã, com 150, e é reconhecido como um dos jogadores mais completos da sua geração. O seu percurso começou no Borussia de Mönchengladbach, onde rapidamente deu nas vistas. Após destacar-se na Bundesliga, Matthaus foi convocado para a seleção alemã, ainda jovem, integrando o plantel no Campeonato Europeu de 1980, onde a Alemanha Ocidental se sagrou campeã. No entanto, foi com a transferência para o Bayern de Munique, em 1984, que Matthaus se tornou uma estrela mundial. Nos seus primeiros anos no Bayern, conquistou 3 títulos da Bundesliga, afirmando-se como um dos melhores médios do futebol europeu. O seu futebol dinâmico, capaz de atacar e defender com a mesma eficiência, e o seu poderoso remate tornaram-no uma peça essencial no meio-campo bávaro. A nível internacional, Matthaus foi protagonista em diversas competições, mas os mundiais foram o palco onde mais brilhou. Esteve presente em 5 campeonatos do mundo, um recorde para a época, e em 1986, na final contra a Argentina, Matthaus teve a tarefa ingrata de marcar Diego Maradona, um confronto icónico que ajudou a definir a rivalidade entre ambos. Embora a Alemanha Ocidental tenha perdido a final, o talento de Matthaus já era amplamente reconhecido. Em 1988, o jogador fez uma mudança para o futebol italiano, assinando pelo Inter de Milão, onde jogaria um papel fundamental. Sob o comando de Giovanni Trapattoni, Matthaus levou o Inter à conquista da Série A em 1988-89, quebrando um jejum de 9 anos. Essa equipa do Inter é lembrada como uma das mais fortes da história do clube e Matthaus foi a principal estrela, ajudando também a conquistar a Supertaça de Itália e a Taça UEFA em 91. A sua passagem por Itália solidificou o seu estatuto de um dos melhores jogadores do mundo. Mas foi no Mundial de 1990 que Matthaus viveu o seu maior momento. Capitaneando a seleção da Alemanha Ocidental, liderou a equipa até à vitória, conquistando o troféu em Itália. Matthaus foi o grande maestro do meio-campo, com exibições de encher o olho, marcando 4 golos no torneio, incluindo um dos mais belos da sua carreira, frente à Jugoslávia. Na final, a Alemanha Ocidental derrotou a Argentina de Maradona por 1-0, ligando a derrota de 1986 e coroando Matthaus como campeão do mundo. Após este feito, foi premiado com a Bola de Ouro em 1990, consolidando o seu lugar na elite do futebol global. Matthaus regressou ao Bayern em 1992, já como uma lenda viva. Na sua segunda passagem pelo clube, continuou a brilhar e já numa fase mais tardia da carreira, foi recuado para a posição de líbero, onde demonstrou a sua inteligência tática. Nos anos seguintes, ajudou o Bayern a vencer mais 4 títulos da Bundesliga e a Taça UEFA em 1996, tendo ainda um último grande momento internacional no Euro de 1996, onde a Alemanha, já unificada, voltou a conquistar o título europeu. Embora já não fosse a figura central da equipa, o seu papel de líder foi decisivo. Aos 39 anos, Matthaus deu mais uma prova de longevidade, participando no Mundial de 1998, tornando-se o primeiro jogador a disputar 5 campeonatos do mundo. Encerrou a sua carreira internacional após o Euro 2000, mantendo o recorde de mais internacionalizações pela Alemanha. Continuou a jogar pelo Bayern até esse mesmo ano, antes de se despedir definitivamente do futebol no Metro Stars dos Estados Unidos. Lothar Matthaus é um nome que ressoa na história do futebol, não apenas pelas suas conquistas, mas também pelo espírito competitivo e capacidade de se reinventar ao longo de uma carreira tão longa. Com um impressionante total de 25 títulos conquistados, é uma verdadeira lenda do desporto.
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0: Muitos clubes que já foram gigantes na Europa agora encontram-se longe dos holofotes, adormecidos após décadas de domínio. É para ouvir também aqui na primeira Rádio Desporto, neste produto 100% palavra, gigantes adormecidos todos os dias com o Hugo Taveira.
1: O Saint-Étienne, também conhecido como Le Vert, é uma das equipas mais lendárias do futebol francês. Fundado em 1919, o clube construiu uma história notável, especialmente nas décadas de 60 e 70, quando se tornou a principal potência do futebol em França. Com um total de 10 títulos da Ligue 1, o Saint-Étienne deteve o recorde de campeonatos durante várias décadas, uma marca que sublinha a sua importância no cenário desportivo nacional e que ainda assim foi perdida para o PSG, que agora soma 12. O caminho para a glória começou a ser traçado nos anos 50, mas foi na década de 60 que o clube realmente se afirmou como uma força dominante. Liderado por figuras icónicas como Aimé Jacquet e Robert Herbon, o Saint-Étienne conquistou 4 títulos da Ligue 1 entre 1964 e 1970, além de várias taças de França. Nos anos 70, já sob o comando de Robert Herbon, que assumiu o cargo de treinador após brilhar como jogador, o clube solidificou a sua hegemonia com mais de 5 campeonatos até 1976. A época de ouro do Saint-Étienne culminou nesse mesmo ano, quando a equipa chegou à final da Taça dos Clubes Campeões Europeus. Numa campanha memorável, eliminaram equipas de grande qualidade, como o Dinamo Kiev e o PSV Eindhoven, antes de enfrentar o Bayern Munique na final disputada em Glasgow. Apesar do esforço e de uma exibição combativa, o Saint-Étienne perdeu por 1-0 com o golo de Franz Roth. As bolas que embateram nos postes durante o jogo tornaram-se lendárias, levando os adeptos a acreditar que com balizas diferentes o resultado teria sido outro. Apesar da derrota, o impacto da campanha europeia foi enorme. O Saint-Étienne tornou-se um símbolo de orgulho para o futebol francês e a equipa era idolatrada pelos seus adeptos. O Stade Geoffroy Guichard, apelidado de Le Chaudron, o Caldeirão em português, era um dos estádios mais intimidantes da Europa, onde a paixão dos adeptos criava um ambiente único. Nos anos 70, o clube contou com jogadores extraordinários como Dominique Rocheteau, Jacques Santini e Michel Platini, que mais tarde se tornaria uma das maiores figuras do futebol mundial. Platini foi o destaque do início da época de 80, altura em que o Saint-Étienne conquistou o seu 10º e último título da Ligue 1 em 1981, consolidando o seu estatuto como um dos clubes mais titulados de França. Contudo, os anos que se seguiram foram difíceis. A saída de Platini para a Juventus em 1982 marcou o fim de uma era e problemas financeiros e de gestão desportiva colocaram o clube em declínio. Durante grande parte das décadas de 90 e 2000, o Saint-Étienne lutou para se manter na Ligue 1, alternando entre a primeira e a segunda divisão. Apesar de estar longe dos tempos áureos, o Saint-Étienne continua a ter uma legião de adeptos apaixonados e uma herança que faz dele um dos clubes mais respeitados de França. Nas últimas décadas, o Saint-Étienne tem lutado para recuperar a glória do passado, alternando temporadas na Liga Francesa com períodos de dificuldades desportivas e financeiras. Entre os anos 2000 e 2020, o clube teve alguns momentos de destaque, incluindo a conquista da Taça da Liga em 2013, que foi o seu primeiro troféu importante em mais de 3 décadas. Essa vitória deu aos adeptos alguma esperança de um regresso ao topo do futebol francês. No entanto, nos anos ainda mais próximos, o clube voltou a enfrentar desafios. Em 2022, o Saint-Étienne foi relegado para a Ligue 1, a segunda divisão, após perder o play-off de despromoção contra o Auxerre. A descida foi um golpe duro para um clube com tanta história, que se viu obrigado a reestruturar-se para tentar regressar à elite do futebol francês. Apesar do momento difícil, o apoio incondicional aos adeptos e a herança histórica mantiveram viva a chama da equipa, que acabou por regressar à primeira divisão. O Saint-Étienne continua a ser um gigante adormecido no panorama do futebol francês. A sua história rica e os sucessos do passado são uma inspiração constante para os clubes e os seus adeptos, que acreditam que com uma gestão mais sólida e um plantel competitivo, o clube poderá voltar a ser uma força relevante no futebol local. O gigante verde sonha em recuperar o seu lugar entre os grandes, com os olhos postos num futuro mais brilhante.
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0: 7 minutos para as 5.
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1: O Campeonato da Europa de 2016 ficará para sempre gravado na memória de Portugal como o momento mais glorioso da sua história desportiva. Realizado em França, este torneio trouxe à nação lusa o seu primeiro grande título internacional, conquistado de forma épica e inesperada. Para a equipa portuguesa, liderada por Fernando Santos, a caminhada até à vitória foi marcada por uma narrativa única, onde o espírito de resiliência e união prevaleceu sobre todas as probabilidades. Portugal começou o Euro 2016 com a expectativa de chegar às fases mais avançadas, mas poucos poderiam prever o percurso invulgar que acabaria por seguir. Inserida no Grupo F, juntamente com a Islândia, a Áustria e a Hungria, a nossa seleção não conseguiu vencer nenhum dos três jogos da fase de grupos. Empates contra a Islândia, um golo, contra a Áustria, zeros, e contra a Hungria, a três, deixaram a equipa no terceiro lugar do grupo, passando à fase seguinte como uma das melhores terceiras classificadas. Apesar de não encantar no início, Fernando Santos tinha uma confiança inabalável.
5: Eu já disse à minha família, só vou de longe para Portugal. E vou lá e vou ser recebido em festa.
1: A partida dos oitavos de final, Portugal começou a construir o seu caminho rumo à história, mantendo o padrão de jogos equilibrados. Frente à Croácia, um dos adversários mais fortes do torneio, a seleção portuguesa venceu por 1-0 no prolongamento, graças a um golo de Ricardo Quaresma. Nos quartos de final, a Polónia foi o adversário, num jogo que terminou empatado a um golo após 120 minutos. A decisão seguiu para as grandes penalidades, onde Rui Patrício brilhou, garantindo a passagem às meias finais. Já nessa mesma partida, Portugal finalmente conseguiu uma vitória mais expressiva, derrotando o país de Gales por 2-0. Cristiano Ronaldo e Nani foram os autores dos golos que levaram a seleção à segunda final do Europeu, depois da dolorosa derrota em 2004. Desta vez o adversário era a anfitriã França, com o apoio da sua fervorosa claque e jogadores de grande qualidade, como Antoine Griezmann, o melhor marcador da competição. A grande final, disputada no Stade de França, 10 de julho de 2016, começou de forma dramática para Portugal. Aos 25 minutos, Cristiano Ronaldo, capitão de equipa, foi forçado a sair lesionado após um choque com Dimitri Payet. As esperanças de Portugal pareciam desvanecer-se, mas foi neste momento que a verdadeira força do grupo se revelou. Liderada em campo por jogadores como Pepe, Rui Patrício e um inspirado Éder, a seleção portuguesa resistiu aos ataques franceses que encontraram em Rui Patrício um intransponível. O tempo regulamentar terminou sem golos e o jogo seguiu para prolongamento. No minuto 109, o momento histórico chegou. Éder, muitas vezes criticado e subvalorizado, recebeu a bola fora da área, resistiu à marcação de Koscielny e disparou um remate potente e colocado, batendo o Guilherme.
6: Quem vale gritar mais alto somos nós, somos Portugal! A bola está na seleção portuguesa, só dá Portugal nesta segunda parte do programa. Para João Rodrigues, atenção na Portugal, trouxe a trabalhar de título, já ajeitou Éder, já ajeitou, já passou a frente, vai a gente matar a
1: Portugal estava na frente. O golo de Éder Zito, inesperado mas glorioso, foi suficiente para dar a Portugal a vitória por 1-0 e garantir o tão desejado título europeu. Pela primeira vez, a seleção lusa erguia um troféu internacional, um momento que ficará para sempre na história do futebol, com Cristiano Ronaldo e Fernando Santos a levantarem o troféu em conjunto, com lágrimas de felicidade. O Euro 2016 provou que no futebol o caminho até à glória nem sempre é linear. Mais importante do que a forma como se começa é a capacidade de superar obstáculos e acreditar até ao final. Com esta vitória, o nosso país consolidou-se como uma das grandes potências do futebol europeu e a conquista de 2016 será sempre lembrada como um símbolo de coragem e determinação, bem à homenagem aos contos lusitanos.

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1: São 4 da tarde e 58 minutos.
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para uma Nigéria de qualidade, esperando também que este seja um bom jogo de preparação para o Mundial. Contas feitas antes de viajar para os Estados Unidos, Abna Portugal mete forças com o conjunto africano nesta quarta-feira, no estádio Dr. Magalhães, na Pessoa, em Leiria, pelas 20h45. 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José Mourinho já está em Madrid para ser apresentado como novo treinador principal da formação do Real Madrid. Com a vitória de Florentino Pérez nas eleições, o técnico luso regressa no documento técnico dos merengues a troco de 15 milhões de euros, montante que será pago ao Benfica. Na chegada na capital de Espanha, servirá para dar continuidade à preparação para a próxima temporada. O Real Madrid tem estado bastante ativo no mercado de transferências, principalmente no setor defensivo, e acredita-se já com o dedo de Mourinho, já depois de Ibrahim Konaté e Denzel Dumfries terem sido confirmados por Florentino Pérez, mas ainda não foram anunciados de forma oficial pelo clube. Nomes como Guardiol do Manchester City e Calafiori do Arsenal têm sido associados aos madrilenos. De lembrar também que Florentino, em tempo de eleições, afirmou que iria apresentar a proposta por um jogador galáctico num campo abaixo de 150 milhões de euros. São, portanto, vários dossiês que Mourinho já tem em mãos. Por outro lado, Álvaro Arbeloa está de saída do documento técnico da equipa do Real Madrid. O anúncio de Mourinho no Real Madrid permite também ao Benfica desbloquear a contratação de Marco Silva como seu novo treinador. O Benfica abre os cordões na bolsa para convencer Andreas Schalderup a renovar o contrato que acaba em 2028. Nos encarnados apresentaram ao extremo de 22 anos uma oferta milionária de 18 milhões de euros para prolongar a ligação por mais 3 épocas, ou seja, até 2031. O internacional norueguês, porém, ainda não respondeu. Schalderup acabou a época como um dos mais valiosos nos jogadores do plantel, afirmou-se em definitivo na equipa titular depois de 2 golos marcados no Real Madrid no último jogo da fase de Liga, da Liga dos Campeões. Essa exibição, aliás, mudou-lhe o destino, uma vez que Benfica e o Clube Brugge estavam perto, em final de janeiro, de chegar a um acordo para fechar a transferência por 8 milhões, mais 3 milhões por objetivos. A ascensão foi depois meteórica. Schalderup atraiu o interesse de clubes das melhores ligas. Benfica quer, como tal, manter Schalderup e está, então, disposto a fazer um enorme esforço financeiro para acertar a negociação. Tem um prazo para receber resposta, mas Schalderup ainda não se manifestou. A bola, como tal, continua do lado do extremo norueguês, que, como sabe, foi convocado pela Noruega para participar no Mundial 2026. Se aceitar Schalderup, tornar-se-á o mais bem pago jogador do plantel encarnado. Os encarnados continuarão tranquilos na espera de uma resposta do extremo de 22 anos, até porque o contrato tem duração de mais 2 anos, só não será cumprido se algum clube negociar a transferência com o Benfica por valor acima dos 40 milhões de euros, como a Gol FM revelou no dia 2 de junho. Schalderup está na lista de clubes de topo da Premier League e o Benfica deverá ser confrontado em breve com uma oferta para transferi-lo em definitivo. Ponto final, sem possibilidade de um retorno, o Como, uma das equipas sensação em Itália, na época transata, desistiu da contratação de Jenny Catamo, o conjunto orientado por Fabregas, que há muito tinha identificado o extremo dos Leões como alvo prioritário para o reforço do ataque, tentou nos últimos dias mais uma investida junto dos Leões para assegurar no moçambicano, mas essa intenção voltou a bater-se na intransigência do emblema leonino. Os últimos números apresentados pelo clube tenis alpino para seduzir o Sporting chegaram aos 25 milhões de euros, um valor que ainda assim continuava bem distante da cláusula de rescisão do atacante de 60 milhões de euros. Após mais esta nega, no Como, que vai reconstruindo o seu plantel, acabou por sair da corrida e até já aponta outros alvos no mercado. Jenny Catamo, de 25 anos, depois de assinar na época de maior rendimento da sua carreira, com 8 golos e 4 assistências em 47 jogos, foi como adiantou a Gol FM, colocado no lote dos jogadores indiscutíveis na Pareb 2026-2027, juntamente com Diomande, Maxi Araújo e Ivan Fresneda, num quarteto que Saad irá tentar segurar a todo custo. No Como foi a grande revelação da Série A e conseguiu um apuramento inédito na Pareb na UEFA Champions League, onde poderá ser adversário do Sporting Clube de Portugal. Nova temporada, nova, ou pelo menos alterada, na composição do lote de guarda-redes do Sporting Clube de Braga, face à iminente contratação de Bernardo Fontes, na oficialização do regresso de guarda-redes brasileiro ao Minho, nele que brilhou no Tondela nas últimas duas épocas, está por dias, figuram-se mudanças no que nas opções para na baliza do plantel comandado por Carlos Vicente, diz respeito. O ainda jogador dos Beirões, de apenas 23 anos, será na sombra de Lucas Hornacek, caso nenhum clube

0: SEB chega à frente com os 30 milhões de euros no valor da cláusula de rescisão exigidos por António Salvador para libertar o Internacional Abna pela Chequia, que vai ao Mundial representar o seu país e tem boas hipóteses de ser titular neste cenário. Sobra pouco, não nenhum espaço para Alabna Belarus, guardião marroquino, que chegou à Pedreira no verão de 2025 e pode estar já na saída no Neixe na Estrasburgo, vestiu a camisola dos arsenalistas por duas vezes, apenas contra a Lincoln, com vitória por 5-1 na segunda mão do play-off de acesso à UEFA Europa League, e diante do Nacional por 4-2 na quarta ronda da Taça de Portugal, não conseguindo afirmar-se contra o gigante da Chequia, foi uma das figuras da equipa. Belarus deve prosseguir a carreira noutras paragens, podendo sair por empréstimo ou até na título definitivo, se chegar uma proposta vantajosa para todas as partes. Na Sado Bracarense, já na Tiago Sá, nome da casa de 31 anos, que integra no plantel principal dos Guerreiros de Minho, na mais de uma década, vai manter o estatuto de terceiro guarda-redes, ele que somou 4 partidas em 2025-2026, uma na Liga e 3 na Prova Rainha. João Carvalho, jovem promissor, que realizou 28 encontros na Liga 3 pela equipa B do Sporting Clube de Braga, na época finda, deve rodar, o keeper de 22 anos pode ser cedido a um emblema da segunda Liga, no que iria significar um salto competitivo considerado fundamental para a evolução do Internacional Sub-21 português. 3 anos e 3 jogos depois, Mika está de saída do Moreirense. O guarda-redes está ligado contratualmente com o emblema minhoto, até ao último dia deste mês, mas não vai renovar no seu contrato na presente temporada. No Internacional Jovem por Portugal, foi a terceira opção de Vasco Botelho da Costa, atrás de André Ferreira, com 23 jogos e Caio Seco, com 11 jogos. Mika participou apenas num encontro diante do Aves Futebol Sado, na última jornada do campeonato. Curiosamente, deixou a baliza na limpo num encontro que terminou sem golos. Gustavo Prato, internacional de sub-20 pelo Brasil, está na lista do Vitória Sport Clube para na temporada 2026-2027. O extremo brasileiro poderá chegar aos conquistadores por empréstimo, com possibilidade de opção de compra. O jogador de 21 anos passou a última temporada emprestado pelo Internacional ao Ceará, tendo somado 10 jogos pela formação brasileira e marcado um golo. Gustavo Prato está atualmente avaliado em 2 milhões e meio de euros, segundo os dados do Transfer Market. De recordar que o internacional de sub-20 brasileiro foi associado ao Futebol Clube do Porto na época passada. O voto favorável da atual direção do Vitória Sport Clube em relação à proposta da chave de distribuição centralizada dos direitos televisivos apresentada pela Liga na Centralização, que foi aprovada com 80% dos votos em Assembleia Geral no Porto, gerou muita contestação por parte dos candidatos na presidência dos conquistadores, Belmiro Pinto dos Santos, pela lista A e Júlio Vieira de Castro, na lista B, que consideram que a proposta prejudica mais do que beneficia no emblema vitoriano, uma espécie de resposta nas críticas no vice-presidente demissionário na área financeira, e também candidato pela lista D, Rui Rodrigues, afirmou que o Vitória, tal como a esmagadora maioria dos clubes, percebeu que esta na primeira fase, para se ter num futuro uma distribuição ainda mais equitativa, no adversário, afirmou que a proposta alternativa do Nacional, pelo qual os restantes candidatos mencionados já demonstraram preferência, não recolheu um único voto para ser incluída na agenda para a votação. Rui Rodrigues, sobre a proposta da Liga, lembrou ainda que o Vitória não se limitou a aceitar um documento, mas foi o clube que exigiu e garantiu alterações estruturais que protegem os interesses específicos do clube. A proposta inicial beneficiava estádios pequenos, com taxas de ocupação artificialmente altas. No Vitória, impôs que o critério passasse a ser o número real de assistências e as audiências televisivas, onde a massa associativa do Vitória Sport Clube coloca o emblema no topo do futebol nacional. Conseguiram também reduzir no prazo de revisão para metade do tempo. Daqui a 5 anos, o modelo terá obrigatoriamente que ser reavaliado. Acabou por assumir-se neste candidato às eleições do Vitória Sport Clube. Karevits podia ter saído do Futebol Clube Famalicão no mercado de janeiro, mas foi segurado para segurar-se. Mas vamos explicar isto por miúdos. O guardião esteve em grande entre os postos minutos e foi dos melhores do campeonato português. Na título de exemplo, foi superado apenas por Diogo Costa em números de folhas limpas, 21 contra 17, tendo deixado a baliza na zeros em metade dos jogos. Agora, por resultado das exibições de excelência que levou a cabo, na época que terminou, Montenegrino no formato no Futebol Clube Barcelona é mais possível do que nunca. Sabe a Gol FM que o guarda-redes de 27 anos está a ser seguido muito de perto por clubes de importantes ligas europeias, nomeadamente da Liga Espanhola e da Liga Italiana. Depois de 2 temporadas no conjunto de Vila Nova de Famalicão, o ex Foz Valdina valorizou 4 milhões de euros e está neste momento avaliado pelo Transfer Market em 5 milhões de euros. O internacional por Montenegro fez 98 defesas completas na Liga, um registro notável completado pelos 3.000 1.381 minutos, que fizeram dele o jogador com mais tempo de utilização na competição. O estádio do Bessa, que está em leilão, que ainda não tem qualquer oferta, nascendo com o complexo desportivo, que já recebeu uma, mas abaixo do valor mínimo de 5,9 milhões de euros. A licitação que em cima da mesa, é de pouco mais de 5 milhões de euros. Ambos os ativos no estádio do Bessa e o complexo desportivo junto ao recinto estão a ser leiloados em separado. O estádio do Bessa tem um valor mínimo de 27 milhões de euros. Neste leilão teve início no dia 27 de abril e acabou por ser prolongado a Boa Vista SAD, que foi despromovida na segunda liga em maio de 2025, depois de cumprir 11 épocas seguidas no escalão principal, sendo um dos 5 campeões nacionais da história graças ao título conquistado na época desportiva 2000-2001. O árbitro Wilton Sampaio acabou nomeado pela FIFA para dirigir o México na África do Sul desta quinta-feira, ou seja, no jogo inaugural do Mundial 2026. A FIFA nomeou também os árbitros para nos três jogos seguintes, no Coreia do Sul, na Chequia, estará no Egípcio e na Hamid Mohamed, com o compatriota Mohamed Osur, no VAR, no Canadá, na Bósnia-Herzegovina, estará apitado pelo argentino Facundo Tello, com o também argentino Hernán Mastrangelo, como VAR, e nos Estados Unidos, no Paraguai, o juiz será no irlandês Dani Michelli, com o espanhol Carlos Del Cerro na grande no VAR. A arbitragem portuguesa está representada no Mundial por João Pinheiro, árbitro principal, Bruno Jesus e Luciano Maia como auxiliares. Ainda no que diz respeito aos juízes, o árbitro Omar Artan acabou impedido de entrar nos Estados Unidos da América no juiz natural da Somália, segundo informações dadas por um porta-voz da FIFA. Não vai mesmo marcar presença no Mundial 2026, assegurando que o organismo nada pode fazer para resolver esta situação. Os Estados Unidos limitaram a passagem de vistos a cidadãos da Somália, um problema que tentou ser contornado emitindo-se um passaporte diplomático, que todavia não foi aceito pelas autoridades norte-americanas. O jovem árbitro de 34 anos regressa assim à Somália, partindo de Istambul, na Turquia, na cidade para a qual foi deportado, depois de não ter sido admitido em solo norte-americano. Omar Artan é considerado um dos principais árbitros do continente africano e havia sido nomeado como um dos representantes de África na equipa de arbitragem do torneio. A reputação do Somali foi recentemente consolidada ao ser distinguido como o melhor árbitro de África em 2025 nos prémios da Confederação Africana de Futebol em Rabat, Marrocos. O tenista português Jaime Faria ascendeu ao 94º lugar do ranking mundial ATP, marcando assim o regresso no top 100 mundial na sequência da prestação em Roland Garros, onde alcançou a terceira ronda. Com este resultado no segundo Grand Slam da temporada, Faria aproxima-se da melhor classificação de sempre, que é o 87º posto. Por sua vez, Nuno Borges, que também atingiu a terceira eliminatória em Paris, consolidou a posição como tenista português mais bem classificado, ocupando agora na 50ª posição. Em contraste, Henrique Rocha desceu duas posições, para no lugar 121, apesar de ter conquistado o Challenger de Perugia, em Itália. A classificação do português foi influenciada pela atualização do ranking, que esteve congelado durante duas semanas devido a Roland Garros, no torneio no qual o portuense foi eliminado na segunda ronda de qualificação. No topo da hierarquia masculina, o italiano Jannik Sinner mantém a liderança, mesmo após uma eliminação precoce no torneio parisiense. Seguem-se o espanhol Carlos Alcaraz, que não pôde defender o título na produção, e o alemão Alexander Zverev, que se estreou a vencer um grande slam. O sérvio Novak Djokovic caiu para a 7ª posição. Destaca ainda para a entrada do italiano Flavio Cobolli, finalista em Roland Garros, no top 10 pela primeira vez, ao passo que o canadiano Félix Auger subiu na 4ª e o australiano Alex de Minaur na 6ª. No setor feminino, na bielorrussa Arina Zabalenka continua a liderar o ranking, seguida pela kazakha Elena Rybakina e pela polaca Iga Świątek. Na russa, Mira Andreeva, com o triunfo em Roland Garros, ascendeu ao 6º lugar. As norte-americanas Jessica Pegula e Amanda subiram para no 4º e 5º lugar, enquanto que o compatriota Coco Gauff desceu da 4ª para na 7ª posição. A grande surpresa foi a polaca Maja, que vinda da qualificação chegou à final em Paris e protagonizou uma subida meteórica para no 21º lugar, entrando assim no top 100. No que diz respeito às tenistas portuguesas, na Francisca Jorge permanece como a mais bem cotada, na posição 217, seguida pela irmã Matilde Jorge, que ocupa o lugar 285 do ranking mundial WTA.
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1: O Clube de Portugal deu a conhecer as renovações de contrato com Alex Merlin e Tomás Passot, dois dos jogadores mais influentes na equipa de futsal de Uninep. Os dois jogadores recentemente campeões da Europa, na Final Four da UEFA Futsal da Champions League, realizada em Pesaro, estendem assim uma ligação que vai para lá de uma década, recheada de conquistas, um desfecho que enche de alegria. Os dois jogadores com uma relação profissional e também afetiva muito fortes no Sporting, lê-se no comunicado da equipa leonina. O fixo de Tomás Passot está no Sporting desde 2011 e, segundo o clube, rubricou um contrato de longa duração que o clube levou a renovar pelo Sporting. Foi o facto de ter essa ligação forte com a equipa leonina e, sobretudo, das alegrias e do apoio que tem vivido e, sobretudo, do carinho que sente por parte dos adeptos, assumiu o internacional português de 26 anos. Já Merlin, de 39 anos, irá cumprir a 12ª temporada onde estava desde 2015, e para ele é um prazer e um privilégio poder vestir a camisola do Sporting, que nem nos seus melhores sonhos imaginava conquistar tudo aquilo que já conquistou ao serviço da equipa leonina, e espera que o futuro seja recheado de mais conquistas e de mais troféus para dar alegrias aos adeptos leoninos. Acabou por assumir-se Merlin, que também assim acaba por renovar o contrato a par de Tomás Passot com o Sporting Clube de Portugal. Ainda pelo futsal, o Benfica está na final dos play-offs do Campeonato Nacional de Futsal. Depois da goleada por 4-0 no primeiro jogo, os encarnados receberam e venceram o Leões de Porto Salvo. Agora, pela margem mínima, por 4-3, na equipa comandada por Cassiano Klein, já vencia por 2-0 aos 3 minutos, graças a um autogol do guarda-redes de Ricardo Bernardo, aos 2 minutos, e um gol de Silvestre Ferreira, aos 3 minutos. Logo, na abrir o segundo tempo, os forasteiros reagiram à passagem do minuto 11 e reduziram a desvantagem por intermédio de Ruben Carrilho. Logo, a abrir o segundo tempo, Leonildo, aos 21 minutos, apontou o gol da igualdade e relançou as contas da partida. No Benfica, no entanto, voltou para na frente do marcador. Aos 28 minutos, graças a um golo de Lúcio Rocha, e um minuto depois, Silvestre pisou para fazer o 4-2. A 6 minutos do fim, Carrilho pisou, e os Leões de Porto Salvo apostaram no 5-4, mas já não conseguiram evitar o triunfo dos encarnados.
0: E seguimos agora nesta emissão com mais um craque mundial.
2: Frank Lampard, nascido a 20 de junho de 1978, é amplamente reconhecido como um dos maiores médios da história do futebol inglês e uma lenda do Chelsea. Criado numa família com forte herança futebolística, Lampard começou a sua carreira no West Ham United, o clube onde o seu pai havia jogado. Subiu às camadas principais do West Ham em 1995 e rapidamente se destacou pelas suas habilidades no meio-campo, marcando golos importantes e mostrando uma capacidade técnica notável. No entanto, foi a sua transferência para o Chelsea em 2001 que transformou a sua carreira. Lampard custou cerca de 11 milhões de libras ao clube londrino e rapidamente se tornou um pilar no meio-campo dos Blues. Durante a sua passagem pelo Chelsea, que durou até 2014, Lampard conquistou uma série impressionante de títulos, incluindo 3 Premier Leagues em 2004, 2005, 2005, 2006 e 2009, 2010, 4 FA Cups, 2 Taças da Liga e, claro, a tão sonhada Liga dos Campeões em 2012. Uma das marcas mais impressionantes de Lampard é a sua capacidade de marcar golos. Não foi apenas um jogador-chave na criação de jogadas, mas também se destacou pela sua impressionante veia goleadora. Lampard terminou a sua carreira no Chelsea como o maior goleador da história do clube, com 211 golos em 648 jogos, algo notável para um médio. Conhecido pela sua precisão nos remates de longa distância, especialmente com o pé direito, tornou-se conhecido pelos seus golos em momentos cruciais, além da sua consistência nas bolas paradas. A sua temporada de 2009-2010 foi particularmente impressionante, quando Lampard marcou 27 golos em todas as competições e ajudou o Chelsea a vencer a Premier League e a FA Cup, fazendo história com um double. A sua combinação de talento ofensivo, ética de trabalho incansável e inteligência tática fez dele um dos melhores jogadores da sua geração. Além do sucesso a nível do clube, Lampard teve uma carreira internacional notável, representando a seleção inglesa em diversas competições, incluindo 3 campeonatos do mundo e 2 campeonatos da Europa. Embora a Inglaterra não tenha alcançado o sucesso esperado durante essas competições, Lampard foi sempre um dos pilares da equipa e é amplamente respeitado pelos seus 66 jogos pela seleção. Após deixar o Chelsea em 2014, teve uma curta passagem pelo Manchester City antes de terminar a sua carreira nos New York City da MLS, onde jogou até 2016. Após a sua retirada dos relvados, o ex-atleta rapidamente se lançou na carreira de treinador e em 2018 assumiu o comando do Derby County, onde teve uma boa temporada na segunda divisão inglesa, levando o clube à final do play-off de promoção. No ano seguinte, Lampard assumiu o cargo de treinador do Chelsea, voltando ao clube onde teve os seus maiores sucessos como jogador. Durante a sua passagem para o Stamford Bridge, focou-se em dar oportunidades a jovens jogadores da academia e conseguiu uma qualificação para a Liga dos Campeões na sua primeira temporada. Contudo, foi demitido em janeiro de 2021 após uma série de maus resultados e por aí prosseguiu a sua carreira como técnico por outras paragens.
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0: Sete e 23.
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0: Seguimos agora nesta emissão com os gigantes adormecidos.
2: O Notts County, fundado em 1862 em Nottingham, na Inglaterra, é amplamente reconhecido como o clube de futebol profissional mais antigo do mundo. A sua longevidade e o seu papel pioneiro fazem do Notts County uma verdadeira relíquia do desporto, com uma história cheia de curiosidades e momentos marcantes. Este clube foi uma das 12 equipas fundadoras da Football League em 1888, uma competição que ajudou a moldar o futebol inglês e internacional, e até hoje os seus adeptos orgulham-se do contributo histórico que o clube deu ao desporto. O Notts County joga no estádio Meadow Lane, localizado junto ao rio Trent, que é um dos mais antigos recintos de Inglaterra, com capacidade para cerca de 19 mil pessoas. O estádio é conhecido pela proximidade ao City Ground, casa do rival Nottingham Forest, com quem o Notts County mantém uma rivalidade amigável e peculiar. O derby de Nottingham, embora atualmente menos frequente devido às diferentes divisões em que as equipas jogam, permanece especial para os adeptos de ambas as equipas. Em várias ocasiões, os adeptos dos dois clubes têm até partilhado o mesmo estádio, fortalecendo uma relação única que raramente se vê em rivalidades locais. Uma das curiosidades mais marcantes sobre o Notts County é a sua ligação com a Juventus. Nos primórdios do clube italiano, em 1903, a equipa de Turim adotou as cores preto e branco do Notts como homenagem. Um jogador inglês que tinha um amigo no clube italiano enviou equipamentos listrados à Juventus, criando um elo que permanece até hoje. Em 2011, quando a Juve inaugurou o seu novo estádio, o Notts County foi convidado para o jogo especial contra a equipe italiana, simbolizando essa ligação histórica e rara entre clubes de países diferentes. Ao longo da sua história, o emblema experienciou altos e baixos, oscilando entre divisões e atravessando várias crises financeiras. Em 1894, o Notts County alcançou um dos seus maiores feitos ao vencer a FA Cup, derrotando o Bolton Wanderers por 4-1 e tornando-se a primeira equipa fora da primeira divisão a conquistar a famosa taça. No entanto, as décadas seguintes foram desafiantes, com o clube a descer às divisões inferiores, onde permaneceu por grande parte da sua existência. Em 2019, o Notts County enfrentou um dos momentos mais difíceis da sua história ao ser despromovido da Football League para a National League, já não profissional, o quinto escalão do futebol inglês pela primeira vez em 157 anos. No entanto, entretanto, mesmo nos tempos mais sombrios, a lealdade dos seus adeptos manteve-se firme e ajudou a equipa a regressar a esse mesmo futebol profissional, ocupando atualmente um lugar na League 2, a quarta divisão do futebol inglês. Conhecidos pela sua dedicação, os adeptos do Notts County continuaram a apoiar o clube em massa, orgulhosos do seu estatuto de pioneiros do futebol e determinados em devolvê-lo às grandes conquistas. A paixão pelo Notts County transcende as suas vitórias e derrotas, com a sua base de adeptos a valorizar o peso histórico e o papel único do clube no futebol mundial. Hoje o Notts County continua a lutar para voltar ao topo, mas permanece, antes de tudo, uma verdadeira instituição do futebol.
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2: A Liga dos Campeões é indiscutivelmente a competição mais mediática de clubes e para qualquer equipa fora do eixo de elite da Europa, a tarefa de a vencer é uma verdadeira missão impossível. Contudo, para o Futebol Clube do Porto de 2004, o impossível foi mesmo feito. Com um plantel que vinha da conquista da Taça UEFA no ano anterior, a par de um treinador que começava a despertar atenções, os portistas partiram para a prova milionária a correr por fora rumo às fases mais adiantadas. Num grupo em que se inseria o Golias Real Madrid, a formação lusa não se deixou intimidar por um arranque em falso. O empate em Belgrado frente ao Partizan e a derrota nas Antas contra os madrileiros fez com que os azuis e brancos entrassem para a terceira jornada da fase de grupos obrigados a ganhar em França. Em Marselha, no inferno do Velodrome, Didier Drogba chegou a assustar, contudo, uma reviravolta épica daria um novo fogo à equipa de José Mourinho. Alenichev fez o 3-2 ao minuto 31, dando a primeira de três vitórias consecutivas aos dragões. Um novo triunfo em casa, frente aos franceses, além de mais três pontos conquistados ao Partizan, deram a qualificação garantida para os oitavos de final, embora o empate no Santiago Bernabéu na última jornada tivesse impedido a chegada à primeira posição do grupo. O castigo pelo segundo lugar traduziu-se no sorteio da fase eliminar, onde o Futebol Clube do Porto teve pela frente nada mais nada menos do que o Manchester United de Sir Alex Ferguson. Não obstante, um bis do sul-africano Benny McCarthy deu uma vitória por 2-1 na primeira noite europeia do novo estádio do Dragão, resultado precioso para a deslocação a Old Trafford, que se revelou absolutamente dramática. A perder desde a meia hora, graças a um gol de Paul Scholes, os portugueses tiveram que esperar até ao minuto 90 para verem Costinha, o ministro, a lançar uma festa que terminou com Mourinho a sprintar pelo relvado do Teatro dos Sonhos. Há quem diga que foi esse momento icónico que catapultou os portistas para a sua grande epopeia, que continuaria de vento em popa nos quartos de final. Uma vitória por 2-0 em casa, a somar a um empate em França, fizeram os números do triunfo frente ao campeão francês Olympique de Lyon. Eliminados os pesos pesados, restava uma última pedra no caminho do Futebol Clube do Porto. O surpreendente Deportivo La Coruña, vizinho galego dos Dragões, tinha despachado as velhas raposas do Milan e Juventus, partindo com confiança para o embate ibérico. No entanto, o conjunto português revelou uma consistência defensiva extraordinária, mantendo a baliza a zeros nos jogos das duas mãos, algo que fez com que o penalti de Derlei, no Riazor, desse a passagem à final. A 26 de maio de 2004, o Futebol Clube do Porto batia de frente com o AS Mónaco de Didier Deschamps, que contava com figuras como Patrice Evra, Jérôme Roten, Ludovic Diony e Fernando Morientes. Na Arena of Schalke, em Gelsenkirchen, os azuis e brancos alinharam com Vítor Bahia na baliza, Paulo Ferreira, Jorge Costa, Ricardo Carvalho e Nuno Valente na muralha defensiva, Costinha, Maniche e Pedro Mendes no meio-campo, para além da magia de Deco e do jovem Carlos Alberto no apoio ao ninja Derlei. O que era para ser uma final equilibrada, desde cedo se tornou o inverso, com Carlos Alberto a fazer o primeiro aos 39, seguido dos golos de Deco e Dmitry Alenichev já na segunda parte, aos 71 e 75 minutos. Dos monegastos não chegou qualquer resposta, pelo que o emblema da cidade invicta viria mesmo a tornar-se campeão da Europa pela segunda vez na sua história. Desde aí que a Liga dos Campeões não voltou a ser vencida por uma equipa fora das quatro principais ligas, algo que confere uma importância ainda maior à conquista azul e branca.
5: Foi um sonho tornado realidade e temos que desfrutar disso.
6: Quando fizemos o segundo gol, eu penso que em futebol tudo é possível, não temos que acreditar sempre que as coisas podem mudar, mas com o 2-0 pareceu-me que o jogo estava ganho.
5: É uma sensação boa, acho que é única, né? Em termos de clube é uma coisa fantástica, vencer uma Liga dos Campeões é o máximo que um jogador acho que pode conseguir. E a sensação é boa, guardar ela bem em casa, deixar bem guardada, para mais tarde recordar. Um
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8: São 5 da tarde e 31 minutos.
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1: João Pereira abriu o Liverpool depois de uma curta passagem pelos Leões de apenas 8 jogos. Após a saída de Ruben Amorim, o atual técnico do Alanyaspor da Turquia abordou a curta experiência como treinador da equipa principal de Alvalade. Numa entrevista concedida, nessa experiência terminaria precocemente com a entrada de Rui Borges, que haveria de conseguir a dobradinha. Considera que Rui Borges foi literalmente um anjo de consciência. Ficar associado a uma não conquista de um título nacional por sua causa iria persegui-lo durante toda a vida. Acabou por assumir, João Pereira considera, no entanto, que Rui Borges é um grande treinador, e prova disso mesmo naquilo que conseguiu fazer no seio da equipa leonina, reestruturando completamente a equipa e levando na formação dos Leões na conquista do Campeonato Nacional. Já quanto a Frederico Varandas, nesta passagem pelo Sporting, a única mágoa que ficou foi de não ter correspondido às expectativas que foram colocadas pelo presidente da formação do Sporting Clube de Portugal. Assumiu que foi uma fase difícil e que, mesmo tentando tudo por tudo, com grande concentração por parte dos jogadores e de toda a equipa, não foram capazes de chegar aos bons resultados. Acabou por assumir João Pereira, mostrando-se triste por esse mesmo facto, mas aliviado pela troca e pela entrada de Rui Borges, que acabou por salvar a época da formação do Sporting Clube de Portugal. O jovem Alexandre Rosado rubricou um contrato profissional com o Sporting Clube de Portugal. Os Leões confirmaram em comunicado o novo vínculo do central de 17 anos que representa o clube desde 2019-2020. Rosado terminou a temporada passada com 2 golos em 27 jogos pelos sub-17. E assume o jovem atleta que é um sentimento de orgulho e de concretização. Acabou de realizar um grande sonho e agora vai continuar a trabalhar para alcançar objetivos maiores, disse o jovem Leão. Depois de uma passagem discreta pelo Wolverhampton, marcada por uma grave lesão no joelho e pela ausência de oportunidades na equipa principal, Mepiu, na defesa central francês de 20 anos, brilhou nesta época ao serviço do Alverca, que garantiu o 11º lugar na primeira época de regresso à Primeira Liga sob o comando técnico de Custódio Castro. Nas boas exibições de Mepiu, levaram ao surgimento de vários interessados nos principais campeonatos da Europa. A Gol FM sabe que o Nápoles é o mais recente interessado, juntando-se a Borussia Dortmund na corrida pelos serviços do ainda jovem defesa central, que foi uma das revelações da época. Mepiu formou-se no Nantes, num processo concluído no Wolverhampton, onde atuou no sub-21. Na época que agora vindou, Mepiu agarrou num lugar no tridente defensivo do Alverca e elevou-se a um patamar de excelência, ao ponto do Nápoles ter entrado na corrida, já depois do Dortmund ter apresentado uma proposta de 12 milhões de euros, mais 5 milhões por objetivos. O Nápoles definiu os jogadores que têm uma boa condição física como uma das prioridades no mercado, sendo provável que faça chegar ao Ribatejo uma proposta, ao que tudo indica, superior em relação à proposta feita pelos alemães, e bate assim o recorde de transferência de Alex Amorim para o Génova, em janeiro, sob 8 milhões de euros, mais 2 milhões por objetivos. O Alverca detém 50% dos direitos económicos do jogador, que representou França no Europeu no Mundial de Sub-17 em 2023, sendo também internacional de Sub-18 pelos gauleses. Nos restantes 50% pertencem à formação do Wolverhampton. O Vitória Sport Clube deu a conhecer a venda do passo do avançado no Abna Saviolo, no Trabzon Sport, Abna Saviolo, no Romeu, o Abna na Turquia, e já assinou pelo emblema turco que recentemente contratou o Abna Sidney Cabral, ao Sport Lisboa e Benfica. O internacional de sub-21 português Abna deverá render a SAD Vimaranense mais de 11 milhões de euros. O Vitória Sport Clube reservou ainda uma percentagem de uma negociação futura dos jogadores. O atleta nasceu em Bruxelas, há 22 anos, chegou a Portugal em 2022 para representar a equipa de sub-19 do Vitória Sport Clube na formação, que jogou ainda no Anderlecht e no Lille. O avançado marcou 2 golos e fez 5 assistências em 36 jogos na época passada. O Atu falhou o encontro particular de Angola na diante da República Central Africana. No defesa central, Abna foi dispensado pelo selecionador Abna Cissé devido a motivos pessoais. O jogador do Gil Vicente, Abna tinha sido titular, Abna contra Abna Mauritânia, Abna que terminou com empate a uma bola no primeiro dos 2 jogos de preparação realizados pelos Palancas Negras, antes do Abna final da temporada. O Atu na parte agora Abna de férias, Abna regressa ao ativo no dia 29 de junho, Abna para Abna nos exames médicos em Barcelos, que Abna irão ditar o arranque oficial da época Abna Desportiva 2026-2027 dos Galos. Os gilistas Abna vão defrontar os brasileiros Abna dos Santos num jogo particular no início de julho, com horário e local ainda por anunciar. O emblema brasileiro sob em conjunto com o Vitória Sport Clube já tinha anunciado um amigável com os conquistadores no dia 12 de julho, pelas 6 da tarde. O jogador de Sabne Kieran Trippier, o primeiro reforço do Wolverhampton para a época desportiva 2026-2027, no clube recém-despromovido no segundo escalão do futebol inglês, anunciou a contratação do internacional inglês, que assina um contrato válido até junho de 2028. Trippier, ligado ao Newcastle desde 2021-2022, realizou 4 assistências nos 37 jogos que realizou pela equipa principal dos Magpies. O Crystal Palace já iniciou conversações com Pierre Sage, treinador do Lanche, com vista na sucessão de Oliver Glasner, no comando técnico da equipa da Premier League. Avança na BBC Sport, o treinador francês de 47 anos, surge como uma das principais opções para os Eagles. Segundo o jornal britânico, no clube londrino, já estabeleceu um contacto não só com o técnico, mas também com a formação francesa para negociar os termos financeiros da sua desvinculação de contrato com a Liga, o emblema da Ligue 1. Aposta Abna Sarge Abna surge depois Abna do Crystal Palace ter falhado a contratação do seu alvo principal, Andoni Iraola, Abna que trocou o Bernabéu pelo Liverpool. O clube apresentou uma proposta Abna ao espanhol Abna que, no entanto, Abna acabou por assinar Abna um contrato de 2 anos com a formação dos Reds Frank Lampard, Abna Kieran McKenna e ainda Abna Dish Abna eram outras das alternativas consideradas. Recordar que Abna Pierre Sarge Abna assumiu o comando do Lens Abna em junho do ano passado, levando Abna a equipa Abna um notável Abna segundo lugar na Ligue 1. Além disso, com conquistou a Taça de França, ao vencer o Nice na final, num troféu inédito nos 120 anos da história do clube. David Sullivan, empresário multimilionário e co-proprietário do missionário do West Ham, enfrenta acusações de abuso de poder, assédio sexual por parte de 7 mulheres, nas alegações que remontam à década de 1980, foram reveladas numa investigação conjunta da BBC, na Panorama e do jornal The Times. As queixas partem de mulheres que, no final da adolescência, ou do início dos 20 anos, procuravam trabalho como modelos nos jornais de Sullivan, no Daily Sport e o Sunday Sport. Estas acusam o empresário de comportamento predatório e de exploração sexual, alegando que nas pressionava a terem relações sexuais durante reuniões de negócios em troca de impulsionar as suas carreiras. Horas depois, de BBC e do The Times terem confirmado na publicação da investigação, Sullivan demitiu-se do cargo de presidente adjunto do West Ham. O empresário de 77 anos afirmou que na sua demissão visa focar-se no combate ao que descreveu como alegações factualmente incorretas e inteiramente falsas, com décadas sobre na sua vida pessoal, classificando na investigação como fundamentalmente injusta. Na Sullivan nega categoricamente todas as acusações, que ainda não eram conhecidas na altura. Uma das mulheres que usa o pseudónimo Florence relatou ter-se sentido forçada a ter relações sexuais com Sullivan contra na sua vontade. Segundo o seu testemunho, durante uma reunião de negócios na sua casa, o empresário ter-lhe dito que se tivessem relações sexuais, ele tornaria uma das raparigas mais regulares dos seus jornais e dos seus negócios. Florence, na altura, com 20 anos, tentou arranjar desculpas, mas alega que ele a conduziu a um quarto e iniciou o ato sexual. Os advogados de Sullivan consideram este relato implausível. No entanto, a investigação revela ainda que Sullivan admitiu ter pago por sexo nos anos 90, com uma rapariga, que, segundo ele, acreditava ter 16 ou 17 anos. Na época, Sullivan tinha cerca de 40 anos. No ato de pagar por sexo com menores de 16 ou 17 anos, Sullivan foi criminalizado em 2003 no Reino Unido. De resto, a maioria das mulheres optaram por permanecer com a identidade anónima e possíveis repercussões ou represálias por parte deste empresário.
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0: E está agora na hora de trazer o perfil de mais um jogador à Golo FM.
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2: Nico Williams, nascido a 12 de julho de 2002 em Pamplona, Espanha, é um avançado conhecido pela sua velocidade e habilidade técnica. Iniciou a sua carreira no Athletic Club Bilbao, ingressando nas suas camadas jovens ainda na infância. Fez a sua estreia profissional pela equipa principal do Athletic em 2020, tornando-se rapidamente uma das promessas mais empolgantes do futebol espanhol. Na temporada de 2020-2021, Nico Williams destacou-se pela sua capacidade de desequilibrar defesas e criar oportunidades de golo. A sua velocidade e técnica que atraíram a atenção de adeptos e analistas, consolidando-o como um dos jovens talentos em ascensão na La Liga. A sua performance impressionante continuou nas temporadas seguintes, mantendo-se como uma peça fundamental para o Athletic Club. Além da sua carreira em clubes, Nico Williams também começou a representar a seleção espanhola. Fez a sua estreia internacional em 2022 e rapidamente se afirmou como uma adição valiosa ao plantel de La Roja, contribuindo com a sua energia e criatividade ofensiva. Em 2023, continuou a impressionar tanto a nível de clubes como internacional, destacando-se como uma das jovens estrelas mais promissoras do futebol europeu, percurso esse que culminou com a vitória no Euro 2024, conquistado na Alemanha, ao serviço da seleção do seu país.
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0: E agora seguimos com os craques da Liga Portuguesa, neste produto 100% palavra.
2: Luizão, o ex-defesa central brasileiro, é uma lenda do Benfica, com grande destaque pela sua passagem na Liga Portuguesa, onde se tornou um dos jogadores mais icónicos da história do clube. Ao longo de uma carreira marcada por consistência, liderança e inúmeras conquistas, Luizão acumulou mais de 500 jogos com a camisola do clube lisboeta, sendo um dos maiores capitães da história do futebol português. Nascido em Amparo, São Paulo, iniciou a sua trajetória no Juventude, clube da sua cidade natal. O seu talento defensivo rapidamente chamou a atenção de clubes maiores, levando-o a transferir-se para o Cruzeiro de Belo Horizonte em 2001, onde ganhou maior notoriedade no futebol brasileiro. As suas exibições na Raposa, especialmente na Copa Libertadores, chamaram a atenção de clubes europeus e foi o Benfica que o contratou em 2003. Ao chegar às Águias nesse mesmo ano, Luizão encontrou um clube sedento de conquistas após um período de domínio dos seus rivais. Desde o início, o brasileiro destacou-se pelo seu físico imponente, com 1,92m, e pelo seu forte sentido de posicionamento. A sua adaptação ao futebol europeu foi rápida e na temporada de 2004-2005, sob o comando de Giovanni Trapattoni, ajudou o Benfica a conquistar o tão desejado título de campeão nacional, quebrando um jejum de 11 anos sem conquistar o campeonato. Com o passar dos anos, Luizão foi se tornando pilar da defesa benfiquista e uma referência no balneário. A sua liderança natural e capacidade de leitura de jogo fizeram dele o capitão da equipa durante várias épocas e a sua longevidade no clube é notável. Entre 2003 e 2018, Luizão venceu 6 campeonatos nacionais, 3 taças de Portugal e foi crucial na revalorização do Benfica no futebol europeu. Foi também uma peça importante nas campanhas europeias do Benfica, tendo ajudado o clube a chegar a 2 finais da Liga Europa, em 2013 e 2014, ambas perdidas de forma dramática para Chelsea e Sevilha, respectivamente. Embora os títulos internacionais não tenham vindo, a sua liderança nestas campanhas reforçou o seu estatuto de lenda no clube. Paralelamente, Luizão foi um jogador frequentemente convocado para a seleção brasileira, tendo representado o Brasil em várias competições importantes. O ponto alto da sua carreira internacional foi a conquista da Copa América em 2004 e da Taça das Confederações em 2005 e 2009, destacando-se sempre pelo seu papel defensivo sólido e pela sua capacidade de liderança dentro de campo. A longevidade de Luizão no Benfica é um dos seus traços mais marcantes. Jogou durante 15 temporadas pelo clube, acumulando 538 jogos oficiais. Este número coloca-o entre os jogadores com mais partidas na história do Benfica e a sua regularidade foi fundamental para o domínio doméstico da equipa na década de 2010. Durante este período, o Benfica reconquistou a sua hegemonia no futebol português, com Luizão como a sua principal referência defensiva e de liderança. Além das conquistas nacionais, foi homenageado inúmeras vezes pelo Benfica e pelos seus adeptos, sendo reconhecido pelo seu compromisso, profissionalismo e amor à camisola. A sua figura imponente e o respeito que impunha dentro e fora de campo valeram-lhe o apelido de girafa, mas também o carinho eterno da sua massa associativa benfiquista. Luizão anunciou a sua retirada do futebol profissional em 2018, aos 37 anos, encerrando uma carreira de sucesso marcada pela sua lealdade ao Benfica e pelos seus feitos dentro de campo. Após a retirada, manteve-se ligado ao clube, assumindo funções diretivas e mantendo o seu contributo para o crescimento e evolução do Benfica fora das quatro linhas. O legado de Luizão é inquestionável. Como um dos capitães mais icónicos da história do clube, foi fundamental no renascimento do Benfica como uma força dominante em Portugal e deixou uma marca indelével no futebol europeu. A sua longevidade, profissionalismo e liderança fazem dele uma referência não só para os adeptos dos encarnados, mas também para o futebol mundial.
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2: Ronaldo Luís Nazário de Lima, ou simplesmente Ronaldo, é amplamente considerado um dos maiores avançados da história do futebol. Nascido a 18 de setembro de 1976, no Rio de Janeiro, o brasileiro iniciou a sua carreira ainda adolescente, com apenas 16 anos.

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0: todos, mas a vida pós-carreira nem sempre é fácil e alguns enfrentam também desafios em manter a mesma relevância. É para ouvirmos também aqui nestas emissões da Primeira Rádio Desporto esses craques que mais se destacaram na Liga Portuguesa.
1: Vítor Damas, nascido a 8 de outubro de 1947 em Lisboa, é amplamente considerado um dos maiores guarda-redes da história do futebol português e uma das maiores lendas do Sporting Clube de Portugal. Com uma carreira que se estendeu por mais de duas décadas, Damas é muitas vezes referido como Eusébio das Balizas, um apelido que sublinha a sua relevância e impacto no futebol nacional, semelhante àquele que Eusébio teve como avançado. Damas iniciou a sua ligação ao Sporting nas camadas jovens, tendo ingressado no clube de Alvalade aos 14 anos. A sua estreia pela equipa principal aconteceu em 1966, ainda com apenas 19 anos, e rapidamente se afirmou como titular. Foi o guarda-redes principal da equipa leonina durante grande parte das décadas de 1960 e 70, disputando 332 jogos na sua primeira passagem pelo clube. Damas destacava-se pela sua agilidade e reflexos rápidos, que o tornaram uma referência entre os guarda-redes da sua época, tanto em Portugal como na Europa. Além do seu talento individual, foi fundamental nas conquistas do Sporting durante a sua carreira. Na primeira passagem pelo clube, conquistou dois campeonatos nacionais em 65-66 e 69-70 e uma Taça de Portugal em 70-71. A sua presença na baliza era sinónimo de segurança para a equipa e o seu estilo de jogo foi revolucionário para a posição de guarda-redes em Portugal, onde se destacou por ser um dos primeiros a atuar fora da pequena área, utilizando os pés para ajudar no processo defensivo. Em 1976, Vítor Damas decidiu procurar novos desafios e transferiu-se para o Racing Santander, em Espanha, onde permaneceu por três temporadas. Durante a sua passagem pelo futebol espanhol, o seu nome continuou a ser respeitado, sendo titular absoluto na equipa espanhola. Após a sua experiência internacional, retornou a Portugal, onde jogou no Vitória Sport Clube e no Portimonense, antes de regressar ao Sporting em 1984 para encerrar a sua carreira. Na segunda passagem por Alvalade, Damas conseguiu manter um nível elevado, mesmo já com mais de 35 anos. Esteve presente em mais de 114 jogos nessa fase final da carreira pelo Sporting e conseguiu o feito de se tornar o jogador com mais partidas oficiais pelo clube, superando a marca de 436 jogos, um recorde que se manteve por vários anos. Apesar de não ter conquistado mais títulos nessa fase, o seu retorno foi celebrado pela massa associativa, que via em Damas não apenas um jogador, mas o símbolo do emblema. A nível de seleção, Damas também teve uma carreira longa e respeitada, somando 29 internacionalizações por Portugal. Esteve presente em momentos importantes, incluindo a campanha de qualificação para o Mundial de 86, já no final do seu percurso. Foi sempre reconhecido pela sua classe e liderança dentro de campo. Mais tarde, retirou-se em 1989, aos 41 anos, e permanece uma figura icónica do futebol português. O Sporting honrou o seu legado ao dar o seu nome a uma das portas do estádio José Alvalade e a sua memória continua a ser celebrada pelos adeptos leoninos e pelos entusiastas do futebol em Portugal.
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0: Vamos lá olhar agora para mais um craque mundial aqui na Primeira Rádio Desporto.
1: Andriy Shevchenko, ou simplesmente Sheva, é uma das maiores lendas do futebol mundial. Nascido a 29 de setembro de 1976, em Dvirkishnia, na Ucrânia, Shevchenko destacou-se desde cedo como um talento raro. Iniciou a sua carreira no Dinamo de Kiev, onde rapidamente impressionou pelo seu poderio físico, velocidade e capacidade de finalização, características que o tornariam um dos melhores avançados da sua geração. Foi sob a orientação do lendário treinador Valery Lobanovsky que Shevchenko desenvolveu a sua técnica apurada e instinto de matador. Nos anos 90, o Dinamo de Kiev era uma das principais potências do futebol da Europa de Leste e Shevchenko desempenhou um papel fundamental na equipa, ajudando-a a dominar o campeonato ucraniano e a ter presenças marcantes nas competições europeias. Na Liga dos Campeões de 1997-98, Sheva ganhou projeção internacional ao marcar um hat-trick frente ao Barcelona no Camp Nou, numa vitória por 4-0 que espantou o mundo do futebol. Esta exibição cativou os olhares dos grandes clubes europeus, mas foi o AC Milan que garantiria a sua contratação em 1999. A chegada de Shevchenko a Milão foi um dos momentos mais decisivos da sua carreira. Logo na sua primeira época, o avançado ucraniano mostrou ao mundo a sua capacidade letal, tornando-se o melhor marcador da Série A, com 24 golos. Shevchenko formou uma

parceria ofensiva impressionante com nomes como Rui Costa e Kaká, ajudando o AC Milan a reconquistar o estatuto de potência europeia. Com a camisola rossonera, conquistou a Liga dos Campeões em 2003, quando o Milan venceu a Juventus na final, nas grandes penalidades. Shevchenko marcou o penalti decisivo e levou o clube de volta ao topo do futebol europeu. Entre os títulos que conquistou no Milan, destacam-se ainda um Scudetto em 2004, uma Supertaça italiana e uma Supertaça europeia. No entanto, foi o seu desempenho individual que marcou uma era no futebol europeu. Em 2004, Shevchenko venceu a tão cobiçada Bola de Ouro, sendo coroado o melhor jogador da Europa, um feito que colocou definitivamente o seu nome entre os grandes do futebol. Ao longo das suas 7 temporadas nos rossoneri, Shevchenko marcou 175 golos em 322 jogos, tornando-se o segundo melhor marcador da história do clube, apenas atrás do sueco Gunnar Nordahl. Em 2006, Shevchenko trocou o Milan pelo Chelsea, numa das transferências mais caras da história do futebol à época. No entanto, a sua passagem por Londres foi marcada por lesões e dificuldades de adaptação ao estilo de jogo mais físico e intenso da Premier League, e apesar de momentos de brilho, Shevchenko nunca conseguiu replicar o sucesso que tivera em Itália e após duas temporadas regressou ao Milan por empréstimo, mas os anos dourados já estavam para trás. Eventualmente voltou ao Dinamo de Kiev, onde jogou até ao final da sua carreira em 2012, fechando o ciclo no clube que o viu nascer para o futebol. A nível de seleções, Shevchenko foi a grande figura da Ucrânia durante quase duas décadas. O ponto alto da sua carreira internacional foi a qualificação da Ucrânia para o Mundial de 2006, a primeira vez que o país conseguiu tal feito desde a sua independência. Shevchenko, como capitão e líder, conduziu a equipa até aos quartos de final da competição, onde foram eliminados pela Itália. A sua contribuição para o futebol ucraniano vai muito além dos golos que marcou. Sheva continua a ser um símbolo nacional, sendo visto como um embaixador do futebol ucraniano no mundo. Após pendurar as botas, Shevchenko seguiu uma carreira como treinador, tendo assumido o comando da seleção ucraniana em 2016. Sob a sua liderança, a Ucrânia alcançou um feito notável no Euro 2020, chegando pela primeira vez aos quartos de final do torneio. Shevchenko provou que a sua visão de jogo não se limitava a ser um dos melhores avançados de sempre, mas também um estratega competente fora das quatro linhas. Com uma carreira recheada de títulos, golos e momentos históricos, Andriy Shevchenko é sem dúvida um dos jogadores mais icónicos do futebol mundial. O seu legado no AC Milan e na seleção ucraniana permanecerá por muito tempo e o seu nome estará sempre associado à excelência, classe e capacidade de superação, tanto dentro como fora dos relvados.

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1: São 5 da tarde e 58 minutos.
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5: A seleção nacional realizou o último treino na cidade do futebol, antes do derradeiro particular de preparação para o Mundial 2026, diante da Nigéria, marcado para nesta quarta-feira, pelas 20h45, no estádio Dr. Magalhães Pessoa. Em Leiria, Roberto Martinez teve todos os 27 convocados à sua disposição. Na antevisão a este jogo, o selecionador nacional Roberto Martinez assumiu que espera uma Nigéria de qualidade, esperando também que este seja um bom jogo de preparação para o Mundial. Contas feitas antes de viajar para os Estados Unidos, no Portugal,

Marcelo do Real Madrid, com a vitória do Florentino Pérez nas eleições, o técnico luso na regressa, no documento técnico dos merengues, a troco de 15 milhões de euros, montante que será pago ao Benfica. Na chegada a na capital de Espanha, servirá para dar continuidade à preparação para a próxima temporada. No Real Madrid, tem estado bastante ativo no mercado de transferências, principalmente no setor defensivo, e acredita-se com o dedo de Mourinho, já depois de Ibrahim Konaté e Denzel Dumfries terem sido confirmados por Florentino Pérez, mas ainda não foram anunciados de forma oficial pelo clube. Nomes como Guardiola do Manchester City e Calafiori do Arsenal têm sido associados aos madrilenos. De lembrar também que Florentino, em tempo de eleições, afirmou que iria apresentar a proposta por um jogador galáctico, nunca abaixo de 150 milhões de euros. São, portanto, vários dossiês que Mourinho já tem em mãos. Por outro lado, Álvaro Arbeloa está de saída do documento técnico da equipa do Real Madrid. O anúncio de Mourinho no Real Madrid permite também ao Benfica desbloquear a contratação de Marco Silva como seu novo treinador. O Benfica abre os cordões na Bolsa para convencer Andreas Schalderup a renovar contrato que acaba em 2028. Nos encarnados apresentaram ao extremo de 22 anos uma oferta milionária de 18 milhões de euros para prolongar a ligação por mais 3 épocas, ou seja, até 2031. O internacional norueguês, porém, ainda não respondeu. Schalderup acabou a época como um dos mais valiosos jogadores do plantel, afirmou-se em definitivo na equipa titular depois de 2 golos marcados no Real Madrid no último jogo da fase de Liga, da Liga dos Campeões. Essa exibição, aliás, mudou-lhe o destino, uma vez que Benfica e o Clube Brugge estavam perto, em final de janeiro, de chegar a um acordo para fechar a transferência por 8 milhões, mais 3 milhões por objetivos. A ascensão foi depois meteórica. Schalderup atraiu o interesse de clubes das melhores ligas. Benfica quer, como tal, manter Schalderup e está, então, disposto a fazer um enorme esforço financeiro para acertar a negociação. Tem um prazo para receber resposta, mas Schalderup ainda não se manifestou. A bola, como tal, continua do lado do extremo norueguês, que, como sabe, foi convocado pela Noruega para participar no Mundial 2026. Se aceitar Schalderup, tornar-se-á o mais bem pago jogador do plantel encarnado. Os encarnados continuarão tranquilos na espera de uma resposta do extremo de 22 anos, até porque o contrato tem duração de mais 2 anos, só não será cumprido se algum clube negociar a transferência com o Benfica por valor acima dos 40 milhões de euros, como a Gol FM revelou no dia 2 de junho. Schalderup está na lista de clubes de topo da Premier League e o Benfica deverá ser confrontado em breve com uma oferta para transferi-lo em definitivo. Ponto final, sem possibilidade de um retorno, o Como, uma das equipas sensação em Itália, na época transata, desistiu da contratação de Jenny Catamo, o conjunto orientado por Fabregas, que há muito tinha identificado o extremo dos Leões como alvo prioritário para o reforço do ataque, tentou nos últimos dias mais uma investida junto dos Leões para assegurar no moçambicano, mas essa intenção voltou a bater-se na intransigência do emblema leonino. Os últimos números apresentados pelo clube tênis alpino para seduzir o Sporting chegaram aos 25 milhões de euros, um valor que ainda assim continuava bem distante da cláusula de rescisão do atacante de 60 milhões de euros. Após mais esta nega, no Como, que vai reconstruindo o seu plantel, acabou por sair da corrida e até já aponta outros alvos no mercado. Jenny Catamo, de 25 anos, depois de assinar na época de maior rendimento da sua carreira, com 8 golos e 4 assistências em 47 jogos, foi, como adiantou a Gol FM, colocado no lote dos jogadores indiscutíveis para 2026-2027, juntamente com Diomande, Maxi Araújo e Ivan Fresneda, num quarteto que Assad irá tentar segurar a todo custo. No Como foi a grande revelação da Série A e conseguiu um apuramento inédito na UEFA Champions League, onde poderá ser adversário do Sporting Clube de Portugal. Nova temporada, nova, ou pelo menos alterada, na composição do lote de guarda-redes do Sporting Clube de Braga, na face à iminente contratação de Bernardo Fontes, na oficialização do regresso de guarda-redes brasileiro ao Minho, nele que brilhou no Tondela nas últimas duas épocas, está por dias, figuram-se mudanças no que nas opções para na baliza do plantel comandado por Carlos Vicente, diz respeito. O ainda jogador dos Beirões, de apenas 23 anos, será na sombra de Lucas Hornacek, na caso nenhum clube se chega à frente com os 30 milhões de euros no valor da cláusula de rescisão exigidos por António Salvador para libertar o internacional Abna pela Chequia, que vai ao Mundial representar o seu país e tem boas hipóteses de ser titular neste cenário. Sobra pouco, não nenhum espaço para Abna Belarus, guardião marroquino, que chegou à pedreira no verão de 2025 e pode estar já de saída no ex
de Estrasburgo, que vestiu a camisola dos arsenalistas por duas vezes, apenas contra a Lincoln, com vitória por 5-1 na segunda mão do playoff de acesso à UEFA Europa League, e diante do Nacional por 4-2 na quarta ronda da taça.

0: de Portugal, não conseguindo afirmar-se contra o gigante da Chequia, foi uma das figuras da equipa. Belarus deve prosseguir a carreira noutras paragens, podendo sair por empréstimo ou até na título definitivo, se chegar uma proposta vantajosa para todas as partes. Na SAD Barcarense, já na Tiago Sá, homem da casa de 31 anos, que integra no plantel principal dos Guerreiros de Minho, na mais de uma década, vai manter o estatuto de terceiro guarda-redes, ele que somou 4 partidas em 2025-2026, uma na Liga e 3 na Pro Farrinha. João Carvalho, jovem promissor, que realizou 28 encontros na Liga 3 pela equipa B do Sporting Clube de Braga, na época finda, deve rodar. O keeper de 22 anos pode ser cedido a um emblema da segunda Liga, no que iria significar um salto competitivo considerado fundamental para a evolução do Internacional Sub-21 português. 3 anos e 3 jogos depois, Mika está de saída do Moreirense. O guarda-redes está ligado contratualmente com o emblema minhoto, até no último dia deste mês, mas não vai renovar no seu contrato na presente temporada. No Internacional Jovem por Portugal, foi a terceira opção de Vasco Botelho da Costa, atrás de André Ferreira, com 23 jogos, e Caio Seco, com 11 jogos. Mika participou apenas num encontro diante do Aves Futebol SAD. Na última jornada do campeonato, curiosamente, deixou a baliza na limpo num encontro que terminou sem golos. Gustavo Prato, internacional de sub-20 pelo Brasil, está na lista do Vitória Sport Clube para a temporada 2026-2027. O extremo brasileiro poderá chegar aos conquistadores por empréstimo, com possibilidade de opção de compra. O jogador de 21 anos passou a última temporada emprestado pelo Internacional ao Ceará, tendo somado 10 jogos pela formação brasileira e marcado um golo. Gustavo Prato está atualmente avaliado em 2 milhões e meio de euros, segundo os dados do Transfer Market. De recordar que o internacional de sub-20 brasileiro foi associado ao Futebol Clube do Porto na época passada. O voto favorável da atual direção do Vitória Sport Clube em relação à proposta da chave de distribuição centralizada dos direitos televisivos apresentada pela Liga na Centralização, que foi aprovada com 80% dos votos em Assembleia Geral no Porto, gerou muita contestação por parte dos candidatos na presidência dos conquistadores, Belmiro Pinto dos Santos, pela lista A, e Júlio Vieira de Castro, na lista B, que consideram que a proposta prejudica mais do que beneficia no emblema vitoriano. Uma espécie de resposta nas críticas no vice-presidente demissionário na área financeira, e também candidato pela lista D, Rui Rodrigues, afirmou que o Vitória, tal como a esmagadora maioria dos clubes, percebeu que esta na primeira fase, para se ter num futuro uma distribuição ainda mais equitativa, no adversário, afirmou que a proposta alternativa do Nacional, pelo qual os restantes candidatos mencionados já demonstraram preferência, não recolheu um único voto para ser incluída na agenda para a votação. Rui Rodrigues, sobre a proposta da Liga, lembrou ainda que o Vitória não se limitou a aceitar um documento, mas foi o clube que exigiu e garantiu alterações estruturais que protegem os interesses específicos do clube. A proposta inicial beneficiava estádios pequenos, com taxas de ocupação artificialmente altas. No Vitória, impôs que o critério passasse a ser o número real de assistências e as audiências televisivas, onde a massa associativa do Vitória Sport Clube coloca o emblema no topo do futebol nacional. Conseguiram também reduzir no prazo de revisão para metade do tempo. Daqui a 5 anos, o modelo terá obrigatoriamente que ser reavaliado. Acabou por assumir-se neste candidato às eleições do Vitória Sport Clube. Karevitch podia ter saído do Futebol Clube Famalicão no mercado de janeiro, mas foi segurado para segurar-se. Mas vamos explicar isto por miúdos. O guardião esteve em grande entre os postos minutos e foi dos melhores do campeonato português. Na título de exemplo, foi superado apenas por Diogo Costa em números de folhas limpas, 21 contra 17, tendo deixado a baliza a zeros em metade dos jogos. Agora, por resultado das exibições de excelência que levou a cabo, na época que terminou, montenegrino no formato no Futebol Clube Barcelona é mais possível do que nunca. Sabe a Gol FM que o guarda-redes de 27 anos está a ser seguido muito de perto por clubes de importantes ligas europeias, nomeadamente da Liga Espanhola e da Liga Italiana. Depois de 2 temporadas no conjunto de Vila Nova de Famalicão, o ex Fosfaldina valorizou 4 milhões de euros e está neste momento avaliado pelo Transfer Market em 5 milhões de euros. O internacional por Montenegro fez 98 defesas completas na Liga, um registro notável completado pelos 3.381 minutos que fizeram dele o jogador com mais tempo de utilização na competição. O estádio do Bessa, que estava em leilão, ainda não tem qualquer oferta, sendo que o complexo desportivo já recebeu uma, mas abaixo do valor mínimo de 5,9 milhões de euros. A licitação cabe em cima da mesa, na de pouco mais de 5 milhões de euros. Ambos os ativos no Estádio de Bessa e o Complexo Desportivo junto ao recinto estão a ser leiloados em separado. O Estádio de Bessa tem um valor mínimo de 27 milhões de euros. Neste leilão teve início no dia 27 de abril e acabou por ser prolongado a Boa Vista SAD, que foi despromovida na segunda liga em maio de 2025, depois de cumprir 11 épocas seguidas no escalão principal, sendo um dos 5 campeões nacionais da história, graças ao título conquistado na época desportiva 2000-2001. O árbitro Wilton Sampaio acabou nomeado pela FIFA para dirigir o México na África do Sul desta quinta-feira, ou seja, no jogo inaugural do Mundial 2026. A FIFA nomeou também os árbitros para nos 3 jogos seguintes, no Coreia do Sul, na Chequia, estará no Egípcio, na Hamid Mohamed, com o compatriota Mohamed Osur, no VAR, no Canadá, na Bósnia-Herzegovina, estará apitado pelo argentino Facundo Tello, com o também argentino Hernán Mastrangelo, como VAR, e nos Estados Unidos, no Paraguai, os Luís será no irlandês Dani Michelli, com o espanhol Carlos Del Cerro na grande Novar. A arbitragem portuguesa está representada no Mundial por João Pinheiro, árbitro principal, Bruno Jesus e Luciano Maia como auxiliares. Ainda no que diz respeito aos juízes, o árbitro Omar Artan acabou impedido de entrar nos Estados Unidos da América no juiz natural da Somália, segundo informações dadas por um porta-voz da FIFA. Não vai mesmo marcar presença no Mundial 2026, assegurando que o organismo nada pode fazer para resolver esta situação. Os Estados Unidos limitaram a passagem de vistos a cidadãos da Somália, um problema que tentou ser contornado emitindo-se um passaporte diplomático, que todavia não foi aceito pelas autoridades norte-americanas. O jovem árbitro de 34 anos, regressa assim à Somália, partindo de Istambul, na Turquia, na cidade na qual foi deportado, depois de não ter sido admitido em solo norte-americano. Omar Artan é considerado um dos principais árbitros do continente africano e havia sido nomeado como um dos representantes de África na equipa de arbitragem do torneio. A reputação do Somali foi recentemente consolidada ao ser distinguido como o melhor árbitro de África em 2025 nos prémios da Confederação Africana de Futebol em Rabat, Marrocos. O tenista português Sabna Jaime Faria ascendeu ao 94º lugar do ranking mundial ATP, marcando assim o regresso no top 100 mundial na sequência da prestação em Roland Garros, onde alcançou a terceira ronda. Com este resultado no segundo grande slam da temporada, Faria aproxima-se da melhor classificação de sempre, que é o 87º posto. Por sua vez, Nuno Borges, que também atingiu a terceira eliminatória em Paris, consolidou a posição como tenista português mais bem classificado, ocupando agora na 50ª posição. Em contraste, Henrique Rocha desceu duas posições para no lugar 121, apesar de ter conquistado o Challenger de Perugia, em Itália. A classificação do português foi influenciada pela atualização do ranking, que esteve congelado durante duas semanas devido a Roland Garros, no torneio no qual o portuense foi eliminado na segunda ronda de qualificação. No topo da hierarquia masculina, o italiano Jannik Sinner mantém a liderança, mesmo após uma eliminação precoce no torneio parisiense. Segue-se o espanhol Carlos Alcaraz, que não pôde defender o título na produção, e o alemão Alexander Zverev, que se estreou a vencer um grande slam. O sérvio Novak Djokovic caiu para na 7ª posição. Destaca ainda para a entrada do italiano Flavio Cobolli, finalista em Roland Garros, no top 10 pela primeira vez, ao passo que o canadiano Félix Auger subiu na 4º e o australiano Alex de Minaur na 6º. No setor feminino, na bielorrusa Arina Zabalenka continua a liderar o ranking, seguida pela kazakh Elena Rybakina e pela polaca Iga Świątek. Na russa, Mira Andreeva, com o triunfo em Roland Garros, ascendeu ao 6º lugar. As norte-americanas Jessica Pegula e Amanda subiram para no 4º e 5º lugar, enquanto que o compatriota Coco Gauff desceu da 4ª para na 7ª posição. A grande surpresa foi a polaca Maja, que vinda da qualificação chegou à final em Paris e protagonizou uma subida meteórica para no 21º lugar, entrando assim no top 100. No que diz respeito às tenistas portuguesas, a Francisca Jorge permanece como a mais bem cotada, na posição 217, seguida pela irmã Matilde Jorge, que ocupa o lugar 285 do ranking mundial WTA.
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1: O Futebol Clube des Girondins de Bordeaux, fundado em 1881, é um dos clubes mais tradicionais de França, com uma rica história que se estende por mais de um século. O Bordeaux, como é popularmente conhecido, tem uma trajetória marcada por sucessos a nível doméstico e por momentos de crise, sendo uma das equipas mais respeitadas e emblemáticas do futebol gaulês. Localizado na cidade de Bordeaux, no sudoeste de França, o clube teve a sua gênese numa sociedade desportiva que praticava diversas modalidades, mas só em 1936, o departamento de futebol foi criado oficialmente. Os primeiros anos do Bordeaux foram de construção de identidade e crescimento, mas foi após a Segunda Guerra Mundial que o clube começou a destacar-se no cenário nacional. O primeiro grande sucesso aconteceu em 1950, quando o Bordeaux conquistou o seu primeiro título da Ligue 1 sob o comando do técnico André Gérard, marcando o início da sua consolidação como uma força do futebol francês. No entanto, o clube passaria por algumas décadas de menor protagonismo até alcançar o auge entre as décadas de 1980 e 90. A era dourada do Bordeaux começou na década de 80 sob a presidência visionária de Claude B e com o treinador Aimé Jacquet no comando técnico. Durante este período, o clube formou uma das melhores equipas da sua história, com jogadores como Alain Giresse, Jean Tigana e Patrick Battiston, estrelas que marcaram o futebol francês. Entre 1984 e 1987, o Bordeaux venceu 3 títulos da Liga e consolidou-se como uma potência. A conquista da Taça de França em 1986 e 87 completou um ciclo de domínio no futebol doméstico. A nível europeu, a equipa também brilhou, atingindo as meias finais da Taça dos Clubes Campeões Europeus em 1985. Outro momento marcante na história do Bordeaux foi a revelação de Zinedine Zidane, uma das maiores figuras do futebol mundial. Zidane começou a sua carreira no clube no início dos anos 90 e rapidamente se destacou pela sua classe e visão de jogo. Ao lado de outros talentos como o Big Sante Lazarazu e Christophe Dugarry, Zidane ajudou o Bordeaux a chegar à final da Taça UEFA em 1986, onde, apesar de terem perdido para o Bayern de Munique, o clube consolidou a sua reputação internacional. Mais tarde, no início dos anos 2000, o Bordeaux voltou a conquistar troféus importantes. Em 2009, sob a liderança do treinador Laurent Blanc, o clube voltou ao topo ao vencer a Ligue 1 pela primeira vez em 10 anos, impulsionado pelo talento dos jogadores como Johan Gourcuff e Marouane Chamakh. Esse título foi seguido pela Taça da Liga Francesa e pela Supertaça de França, consolidando o Bordeaux como um dos principais clubes do país naquele momento. Apesar dos sucessos, o clube enfrentou crises financeiras significativas nas últimas décadas. Em 2021, o clube foi colocado em administração judicial devido a problemas financeiros graves, uma situação que culminou na sua despromoção para a 2ª Divisão Francesa em 2022. A queda foi um duro golpe para um clube com tanta história e tradição e o Bordeaux enfrentou uma luta pela sobrevivência, tanto desportivamente como financeiramente, mas tem trabalhado arduamente para reconstruir o seu prestígio e voltar à elite do futebol francês. Ao longo da sua trajetória, o Bordeaux venceu 6 títulos da Ligue 1, 4 taças de França, 3 taças da Liga Francesa e diversas supertaças do país, consolidando-se como um dos clubes mais laureados da França. Além disso, o clube tem um legado significativo na formação de talentos, tendo revelado jogadores que se tornaram referências globais, como Zidane e Lizarazu. A história do Bordeaux é marcada por altos e baixos, desde as glórias nacionais e internacionais até aos desafios financeiros e desportivos mais recentes. No entanto, a capacidade do clube de se reinventar e a paixão dos seus adeptos mantém viva a esperança de que os Girondins de Bordeaux voltarão a brilhar no topo do futebol francês.
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1: A temporada de 2003-2004 do Arsenal ficará para sempre gravada na história do futebol inglês com uma campanha em que os Invincibles se tornaram imortais. Sob o comando de Arsène Wenger, o Arsenal protagonizou uma das mais impressionantes épocas da Premier League, terminando o campeonato de forma invicta, algo que não acontecia há mais de 100 anos no futebol inglês. Com o futebol vistoso, ofensivo e implacável, os Gunners conquistaram o título com 26 vitórias e 12 empates, somando um total de 90 pontos e inscrevendo os seus nomes nos anéis Guimarães do Desporto. A solidez defensiva foi um dos pilares desta equipa lendária. No centro da defesa, Sol Campbell e Colo Torre formaram uma dupla intransponível, protegendo a baliza defendida por Jens Lehmann. Nas laterais, Ashley Cole e Lauren acrescentavam equilíbrio e capacidade ofensiva, enquanto à frente da defesa, Patrick Vieira e Gilberto Silva impunham respeito e organizavam o jogo, formando uma barreira que permitia aos setores mais adiantados atuassem com liberdade. Do meio-campo para a frente, o talento abundava. A criatividade e a magia eram lideradas por Robert Pires e Freddy Ljungberg nas alas, que não só assistiam os avançados, como também contribuíam com golos importantes. No entanto, foi no ataque que o Arsenal mais se destacou. Thierry Henry, no auge da sua carreira, foi o grande símbolo desta equipa. O avançado francês marcou 30 golos na Premier League, combinando técnica, velocidade e frieza na finalização. Henry estava num plano à parte, sendo muitas vezes imparável e fazendo a diferença em momentos decisivos. Ao seu lado, Dennis Bergkamp, com a sua visão de jogo e inteligência tática, orquestrava as jogadas ofensivas, criando oportunidades com passos milimétricos. O Arsenal começou a época com uma clara declaração de intenções, vencendo os primeiros 4 jogos e mostrando desde cedo que seriam sérios candidatos ao título. Ao longo da temporada, os Gunners enfrentaram momentos de pressão, mas sempre encontraram soluções para evitar a derrota. A vitória por 5-3 contra o Middlesbrough ou a reviravolta em Stamford Bridge contra o Chelsea são exemplos de resiliência desta equipa, que nunca deixou que os adversários lhe tirassem o controle da campanha. Um dos momentos mais marcantes da temporada foi o empate a 0-0 contra o Manchester United em Old Trafford, num jogo que ficou conhecido como a Batalha do Teatro dos Sonhos. Foi um encontro intenso, onde o Arsenal lutou com unhas e dentes para manter a invencibilidade e Jens Lehmann, com defesas cruciais, em conjunto com o Sol Campbell, com a sua consistência, foram fundamentais para garantir o empate. Outro marco da campanha foi a vitória por 2-1 sobre o Liverpool, em Anfield, numa demonstração de força contra um dos rivais mais perigosos. O título da Premier League foi garantido a 4 jornadas do fim, com um empate a 2 contra o Tottenham, em White Hart Lane. Não poderia haver cenário mais dramático para os Gunners do que conquistar o título no terreno do seu maior rival, já que o Arsenal tinha demonstrado a superioridade ao longo da época, mas esse jogo selou o destino de uma campanha histórica. A temporada terminou a 15 de maio de 2004 com uma vitória por 2-1 sobre o Leicester, no Highbury. Foi o desfecho perfeito para uma época perfeita, com os Gunners celebrando a sua invencibilidade frente aos seus adeptos. Este feito tornou o Arsenal apenas a segunda equipa na história do futebol inglês a conquistar o título sem qualquer derrota, repetindo o feito do Preston North End em 1888-1889. A equipa de 2003-2004 do Arsenal, apelidada de Invincibles, é considerada uma das melhores formações de sempre no futebol mundial. O equilíbrio entre defesa e ataque, a qualidade técnica dos seus jogadores e a mentalidade vencedora foram fatores determinantes para o sucesso. Arsène Wenger, com a sua visão estratégica, transformou o Arsenal numa máquina invencível que não só dominava os adversários, como também encantava os adeptos com o seu estilo de jogo fluido e ofensivo. No final da temporada, o Arsenal não conseguiu repetir o sucesso nas competições europeias, tendo sido eliminado na fase dos quartos de final da Liga dos Campeões pelo Chelsea. Ainda assim, a campanha histórica doméstica continua a ser o grande legado desta equipa, elevando o clube londrino a um novo patamar de reconhecimento internacional.
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3: Faltam 5 minutos para as 6:30.
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3: Vamos lá olhar agora para o perfil de mais um jogador aqui na Primeira Rádio Desporto.
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1: Marquinhos, de nome completo Marcos Auaz Correia, é um futebolista brasileiro nascido a 14 de maio de 1994 em São Paulo. Atualmente joga como defesa central no Paris Saint-Germain e é também uma peça-chave na seleção brasileira. Conhecido pela sua liderança em campo, capacidade de leitura de jogo e versatilidade, Marquinhos tem-se estabelecido como um dos melhores defesas do futebol mundial. Iniciou sua carreira no Corinthians, onde subiu nas camadas jovens até estrear-se pela equipa principal em 2012. Rapidamente chamou a atenção de clubes europeus e ainda nesse ano transferiu-se para a Roma na Série A italiana. A sua passagem pelo futebol italiano foi curta, mas impactante, tendo apenas jogado uma época no clube romano. O seu desempenho sólido despertou o interesse de grandes clubes europeus e em 2013 foi contratado pelo PSG. No Paris Saint-Germain, Marquinhos consolidou-se como um dos pilares defensivos da equipa. Desde a sua chegada tem sido uma figura constante no eixo da defesa parisiense, adaptando-se a diferentes sistemas táticos e jogando também como lateral direito ou médio defensivo, quando necessário. Com o PSG, conquistou múltiplos títulos da Ligue 1, Taças de França e Taças da Liga, além de ter desempenhado um papel crucial nas campanhas europeias do clube, incluindo a chegada à final da Liga dos Campeões em 2020. Além da sua carreira de sucesso ao nível de clubes, Marquinhos tem sido uma presença regular na seleção brasileira desde 2013. Representou o Brasil em diversas competições internacionais, incluindo a Copa América e o Campeonato do Mundo. A sua capacidade de liderança dentro de campo valeu-lhe a braçadeira de capitão em várias ocasiões. Nos últimos anos, Marquinhos tem sido amplamente reconhecido pela sua consistência, inteligência tática e caráter, qualidades que o tornam não só num líder natural no PSG, onde passou grande parte da sua carreira, mas também uma figura fundamental na defesa da seleção brasileira.
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5: São 6:28.
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9: Florentino Pérez, reeleito recentemente presidente do Real Madrid, fez uma visita guiada ao estádio Santiago Bernabéu ao Papa Leão XIV, que esta semana recebeu mais de 70 mil fiéis para um evento que contou com a presença do sumo pontífice. O Papa já tinha revelado ser adepto do clube, recebeu uma camisola e uma miniatura do estádio Santiago Bernabéu das mãos de Florentino Pérez, isto durante a visita ao estádio do Real Madrid. O Papa Leão XIV é o segundo Papa da história a visitar o Bernabéu após a visita de João Paulo II no ano de 1982. O ex-presidente da UEFA, Michel Platini, processou o presidente da FIFA, no suíço, Gianni Infantino, por denúncia caluniosa e tráfico de influência no processo que conduziu ao seu afastamento do organismo regulador do futebol europeu. O francês, em comunicado, deu a conhecer que processou também dois antigos dirigentes da FIFA, Marco Villegas e Domenico Cobnascala, diretor jurídico e responsável máximo da Comissão de Auditoria, que considera serem corresponsáveis por impedirem a sua ascensão à liderança da FIFA em 2015. O ex-futebolista e treinador francês, de anos, já tinha apresentado duas queixas na Justiça Suíça em 2018 contra desconhecidos por denúncia caluniosa em 2021 contra Infantino por tráfico de influência. A primeira queixa prescreveu e a segunda foi arquivada em outubro de 2025. Michel Platini manifestou também a intenção de processar a FIFA a fim de ser indenizado por todos os danos que considera ter sofrido na sequência das manobras utilizadas para evitar a sua eleição como presidente da entidade máxima do futebol mundial também em 2015. Platini Ibn acreditava que Infantino, que era o seu braço direito na UEFA, assim como Villiers, Ibn Scala, trabalharam para excluir da corrida na presidência da FIFA através de acusações completamente infundadas no âmbito de uma investigação por alegada corrupção, da qual foi definitivamente absolvido nos tribunais suíços no ano passado. O afastamento da corrida eleitoral de Platini, que estava na linha da frente para assumir a presidência da FIFA, abriu caminho na inesperada eleição de Infantino em fevereiro de 2016. O dirigente suíço foi reeleito sem oposição em 2019 e 2023. A Federação Brasileira de Futebol deu a conhecer, através de um comunicado, a boa evolução da lesão sofrida por Neymar. O jogador de internacional brasileiro sofreu uma lesão muscular de grau 2 no gêmeo direito e falhou os particulares na frente a Egito e Panamá. Ainda assim, de acordo com a informação do Globo Esporte, é esperado que seja uma opção para Carlo Ancelotti no segundo jogo da fase de grupos na frente ao Haiti. O atleta Neymar foi submetido a uma ressonância magnética no início da semana. No exame, apontou boa evolução no seu tratamento dentro dos parâmetros esperados. Irá seguir o processo de recuperação e de preparação física planeado pela equipa médica da seleção brasileira, pode ler-se no comunicado. Temos para no julgamento do inspetor da Polícia Judiciária Adriano Quintanilha, patrão da antiga W52 Futebol do Porto, que começa em outubro após os dois traçarem um plano para que o empresário não fosse incriminado no esquema de doping da equipa de ciclismo. A sessão acontece no dia 7 de outubro, pelas 10 da manhã, no Tribunal de Felgueiras, no Distrito do Porto. Na acusação do Ministério Público, refere que Adriano Sousa, conhecido como Adriano Quintanilha, e o inspetor da Polícia Judiciária decidiram criar um código de conduta falso com o intuito de provar que o patrão da equipa de ciclismo e a Associação Calvário Várzea, que esteve na origem da W52 Futebol Clube do Porto, e da qual Quintanilha era presidente, desconheciam um esquema de doping em investigação no processo Prova Limpa. O documento foi entregue aos ciclistas e ao então diretor da equipa, Nuno Ribeiro, para que estes assinassem com o intuito de distanciar Adriano Quintanilha e a Associação da então indiciada conduta do diretor desportivo da equipa e dos seus ciclistas. De acordo com o Ministério Público, o empresário contactou o seu amigo, que sabia ser inspetor da Polícia Judiciária, exercer funções na Diretoria do Norte, que partilhava consigo o mesmo sentimento de apego na equipa W52 no Futebol Clube do Porto e ao ciclismo. Contas feitas, os arguídos decidiram criar um documento que visasse testar que Adriano Quintanilha e a Associação desconheciam as práticas que estavam em investigação no processo Prova Limpa e que, por isso, nenhuma responsabilidade penal de contrabando, ordenação ou disciplinar lhes poderia ser associada. De resto, no processo principal da W52 Futebol Clube do Porto, Adriano Quintanilha e Nuno Ribeiro foram condenados a penas efetivas de 4 anos e 9 meses de prisão pelo esquema de doping, tendo ambos recorrido desta decisão. Pelo basquetebol, Luís Magalhães, treinador da equipa de basquetebol masculina do Sporting, que recebeu uma proposta de renovação de contrato há alguns meses, já depois da recente eliminação nas meias-finais do play-off da Liga frente ao Futebol Clube do Porto. Apesar dos Leões quererem manter a aposta em Luís Magalhães, no técnico de 68 anos, em ambas as diligências, não aceitou a extensão do vínculo, alegando que não se revia na política do clube para na modalidade, por não estar disponível a investir em reforços estrangeiros para no plantel em qualidade e número na face aos principais rivais dos Leões nas competições internas do Benfica e no Futebol Clube do Porto. Os treinadores adjuntos de Luís Magalhães, Sérgio Ramos e Ivan, também em final de contrato, no final desta temporada, foram igualmente dispensados pelo Sporting, tal como António Coelho, coordenador para o basquetebol. O técnico português estava há 2 anos no clube, treinando com Magalhães no búlgaro nas últimas 4 temporadas. Os Leões comunicaram assim a cessação do contrato com Luís Magalhães, por comum acordo, na primeira passagem pelo Sporting entre 2019 e 2022. Em 3 épocas, o treinador conquistou um campeonato nacional em 2020-2021, 3 taças de Portugal, 2 taças Hugo dos Santos e 1 supertaça na segunda vigência no comando técnico da equipa de Alvalade. A partir de 2024-2025, ganhou a taça de Portugal e a taça Hugo dos Santos, ambas já na presente temporada.
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0: Agora nesta emissão seguimos com os craques da Liga Portuguesa, aqueles que mais se destacaram. O talento desses craques imortalizou-os, mas a vida pós-carreira nem sempre é fácil e alguns enfrentam também desafios em manter a mesma relevância. É para ouvirmos também aqui nestas emissões da primeira rádio de desporto esses craques que mais se destacaram na Liga Portuguesa.
1: Manuel Fernandes é uma das figuras mais icónicas do futebol português e, em particular, da história do Sporting Clube de Portugal. Nascido a 5 de junho de 1951 em Sarilhos Grandes, Manuel Fernandes começou a dar os seus primeiros passos no futebol, nas equipas de formação da sua terra natal, antes de chamar a atenção de clubes maiores pela sua habilidade técnica, garra e forte capacidade de finalização. A sua carreira profissional iniciou-se no Montijo, onde ainda muito jovem impressionou pela sua capacidade goleadora. A sua performance no clube alentejano chamou a atenção do Sporting, que o contratou em 1975, numa transferência que viria a marcar o início de uma longa e gloriosa ligação ao clube leonino. No Sporting, Manuel Fernandes tornou-se rapidamente um dos avançados mais temidos do futebol português, destacando-se pela sua eficácia no ataque e a sua liderança natural em campo. Durante as 12 temporadas em que vestiu a camisola dos Leões, Manuel Fernandes assumiu-se como uma verdadeira referência. O seu instinto goleador era notável, conseguindo atingir a incrível marca de 386 golos em 433 jogos. O seu momento mais memorável aconteceu em 1986, quando num jogo contra o Benfica marcou 4 golos na histórica vitória por 7-1, uma das maiores humilhações sofridas pelo rival lisboeta. Este feito consolidou mais ainda o seu estatuto de lenda no clube. Além das suas qualidades de finalização, Fernandes era conhecido pela sua entrega total ao jogo. Capitão durante várias temporadas, encarnava o espírito de luta e determinação que os adeptos do Sporting tanto apreciavam. Ao longo da sua carreira, venceu por 2 vezes o Campeonato Nacional, em 79-80 e 81-82, além de ter conquistado 2 Taças de Portugal e uma Supertaça Cândido de Oliveira. Estes títulos ajudaram a fortalecer o Sporting durante um período de forte concorrência com o Benfica e o Futebol Clube do Porto. Apesar do sucesso na formação verde e branca, Manuel Fernandes também teve passagem pela Seleção Nacional. Representou Portugal em 31 ocasiões, marcando 7 golos. No entanto, nunca teve a oportunidade de disputar grandes competições internacionais, uma vez que a Seleção Portuguesa viveu momentos de dificuldade durante grande parte da sua carreira. Mesmo assim, Manuel Fernandes era reconhecido como um dos grandes talentos do futebol nacional da sua geração. Depois de pendurar as chuteiras, manteve-se ligado ao futebol e, em especial, ao Sporting. Desempenhou várias funções no clube, incluindo a de treinador, diretor desportivo e olheiro, reforçando sempre a sua ligação emocional com os Leões. Apesar de algumas passagens por outros clubes como treinador, o seu coração sempre esteve no Sporting, onde é visto como um dos maiores ícones da história do clube. Até aos dias de hoje, Manuel Fernandes continua a ser uma figura respeitada no futebol português, com um legado inegável. A sua carreira, marcada pelo seu talento e lealdade ao Sporting, faz dele uma verdadeira lenda leonina, sendo sempre lembrado pelos adeptos como o Leão de Sarilhos, um símbolo de paixão e dedicação ao clube que representou durante grande parte da sua vida.
15: Chegar um dia ao Sporting, nem que fosse um jogo, eu ficaria feliz.

0: para o miúdo que queria, um passarinho pequeno, uma aldeia, que queria jogar nem que fosse uma vez no Sporting, joguei mais de 500 jogos no Sporting.
1: Com muita naturalidade, uma vez que eu fui sempre um jogador de seleção.
2: E o Sporting conseguiu, através de um brilho profissional que me orgulha bastante, dos meus colegas e da direção do clube, do posto clínico, da magnífica massa associativa que temos.
0: Fiz aquilo que mais gostava, que era jogar futebol.
3: Os meus filhos, os meus netos, os meus bisnetos vão saber que o pai, o avô, teve nesse 61 e que marcou 4 gols.
0: Não me sinto realizado, sinto mais que realizado.
4: E agora seguimos com os craques mundiais neste produto 100% palavra.
5: Franz Beckenbauer, nascido em Munique a 11 de setembro de 1945, é uma lenda incontestável do futebol. A sua carreira, tanto a nível de clubes como internacional, fez dele um dos maiores jogadores da história. Começou a sua trajetória no Bayern de Munique, onde se destacou rapidamente pela sua elegância e habilidade. Beckenbauer fez a sua estreia na equipa principal do Bayern em 1964 e rapidamente se estabeleceu como uma figura central. Sob a sua liderança, o Bayern conquistou 3 títulos da Bundesliga em 69, 72 e 73 e 3 taças dos clubes campeões europeus em 1974, 75 e 76. A posição de líbero que Beckenbauer redefiniu permitiu-lhe não apenas atuar na defesa, mas também contribuir ofensivamente. A sua visão de jogo e a habilidade em avançar com bola mudaram a forma como a posição era jogada. Foi ainda premiado com o Ballon d'Or, ou o melhor jogador da Europa, em 1972 e 76, refletindo o seu impacto no futebol europeu. Na seleção da Alemanha Ocidental, Beckenbauer também deixou a sua marca. Foi o capitão de equipa que venceu o Campeonato do Mundo em 1974 e, na final realizada no Estádio Olímpico de Munique, a Alemanha Ocidental derrotou os Países Baixos por 2-1. O jogador alinhou com o ombro deslocado, demonstrando uma coragem e uma liderança notáveis que se tornaram lendárias. Além disso, foi fundamental na vitória no Euro de 1972, onde a Alemanha Ocidental derrotou a União Soviética na final. Após o sucesso no Bayern de Munique, Beckenbauer transferiu-se para o New York Cosmos em 1977. Lá continuou a influenciar o futebol, ajudando a promover o desporto nos Estados Unidos. Com sua presença, o Cosmos conquistou o campeonato em 1977 e 78 e a sua estadia acabou por ser crucial para popularizar o futebol no país, oferecendo uma nova visibilidade à modalidade. Após a sua aposentadoria como jogador, Beckenbauer continuou a deixar a sua marca como treinador. Em 1990, levou a seleção da Alemanha Ocidental à vitória no Campeonato do Mundo da Itália, tornando-se no único a ganhar o Mundial, tanto como jogador quanto como treinador. Sob a sua liderança, a Alemanha derrotou a Argentina por 1-0 na final, com um golo de penalti de Andreas Brehme. Beckenbauer também teve um papel significativo na administração do futebol. Em 2006, foi um dos principais organizadores do Campeonato do Mundo da Alemanha, ajudando a garantir o sucesso do torneio. A sua influência estendeu-se à administração da FIFA, onde contribuiu também para a formulação de políticas globais para o futebol. O legado de Franz Beckenbauer é marcado pela sua inovação tática, conquistas impressionantes e impacto duradouro no futebol. O Kaiser continua a ser uma referência para muitos, sendo para sempre lembrado como um dos maiores defesas e jogadores de todos os tempos.

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1: Vamos lá olhar agora para mais um gigante adormecido aqui na primeira rádio de desporto.
2: O IFK Gotemburgo, fundado em 1904, é um dos clubes mais bem-sucedidos e tradicionais da Suécia. Com sede em Gotemburgo, a equipa faz parte da elite do futebol sueco e possui uma rica história de conquistas, tanto no plano doméstico como no internacional. Nos primeiros anos, o Gotemburgo rapidamente se destacou no futebol do país. Em 1908, apenas 4 anos após a sua fundação, o clube conquistou o seu primeiro título da Svenska Mästerkuppen, o título do campeonato sueco da época. Ao longo das décadas seguintes, o clube continuou a ser uma força dominante, conquistando vários títulos nacionais e consolidando-se como uma referência no futebol do país. A década de 1980 é considerada a era de ouro do IFK Gotemburgo. Durante esse período, o clube alcançou um feito que o catapultou para o cenário internacional, a conquista da Taça UEFA. Em 1982, sob o comando do treinador Sven-Göran Eriksson, o Gotemburgo surpreendeu a Europa ao vencer a competição, derrotando o poderoso Hamburgo na final com o agregado

0: Estado de 4-0. Cinco anos depois, em 1987, o Gotemburgo voltou a brilhar na Taça UEFA, conquistando novamente o troféu. Desta vez, a equipa sueca venceu o Dundee United, da Escócia, na final, com um resultado global de 2-1. Esta dupla conquista internacional, somada ao sucesso doméstico, fez com que o clube se tornasse uma referência no futebol europeu durante a década de 1980. Além do sucesso nas competições europeias, o Gotemburgo manteve a sua hegemonia no futebol sueco ao longo dos anos. Com mais de 18 títulos da Allsvenskan, o clube é um dos maiores vencedores do campeonato do país. Entre 1990 e 1996, o Gotemburgo venceu o campeonato por 6 vezes, reforçando o seu estatuto como uma das equipas mais dominantes do futebol da Escandinávia, e durante esse período o clube também participou em várias edições da Liga dos Campeões, alcançando os quartos de final em 1995. Apesar do seu sucesso histórico, o Gotemburgo enfrentou dificuldades nas décadas seguintes, com uma crise financeira e uma queda de rendimento desportivo. Contudo, conseguiu reerguer-se e em 2007 voltou a conquistar o campeonato sueco, pondo fim a um jejum de 11 anos sem títulos. Nos últimos anos, o Gotemburgo tem lutado para retomar o seu lugar entre as melhores equipas da Suécia, mas o seu legado de conquistas e a sua tradição continuam a fazer do clube um dos maiores do futebol. O Gotemburgo é o único clube sueco a ter conquistado duas taças UEFA, um feito que o coloca entre os grandes clubes europeus. A sua capacidade de competir de igual para igual com equipas das principais ligas europeias, especialmente durante a década de 80, faz do clube um dos nomes mais respeitados do futebol sueco e escandinavo.
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2: Muitas equipas entraram para a história ao vencer competições de forma invicta, desafiando todas as probabilidades e demonstrando resiliência inigualável. É mais um feito histórico para ouvir aqui na primeira Rádio Desporto, 100% palavra.
0: A conquista da Taça UEFA pelo Futebol Clube do Porto em 2013 é um marco histórico não só para o clube, mas também para o futebol português. Sob a liderança de José Mourinho, o Porto viveu uma temporada memorável, culminando com a vitória na final em Sevilha, 21 de maio de 2003, frente ao Celtic de Glasgow. Esse triunfo foi o prenúncio de uma era de ouro para os Dragões e colocou Mourinho no mapa do futebol mundial como um dos melhores treinadores da sua geração. A caminhada do Porto até à final foi notável, começando com uma fase de grupos sólida e consistentes prestações nas eliminatórias. A equipa portista despachou adversários de renome, como o Panathinaikos, o Lan e a Lazio, que então contava com várias estrelas do futebol europeu. O estilo de jogo do Futebol Clube do Porto, caracterizado por uma defesa sólida e um ataque dinâmico e eficiente, rapidamente chamou a atenção. Jogadores como Deco, Ricardo Carvalho, Maniche e Derlei assumiram papéis fulcrais na equipa e tornaram-se figuras essenciais para o sucesso dos Dragões. Na final, disputada no Estádio Olímpico de Sevilha, o Futebol Clube do Porto enfrentou um Celtic aguerrido, liderado por Martin O'Neill e com um dos avançados mais temidos da época, Henrik Larsson. O jogo foi intenso e cheio de emoções, como se esperava numa final europeia. O Futebol Clube do Porto abriu o marcador aos 32 minutos, com um gol de Derlei, mas a resposta do Celtic não demorou, com Larsson a empatar o jogo logo no início da segunda parte. Deco, o maestro da equipa portista, conduzia as jogadas ofensivas com maestria e foi dos seus pés que surgiu a jogada que resultaria no segundo golo, apontado por Dmitry Alenichev aos 54 minutos. Contudo, o Celtic voltou a igualar, novamente por intermédio de Larsson, mostrando uma resiliência impressionante. O empate a 2 golos levou o jogo para prolongamento e foi aí que os Dragões demonstraram a sua força mental e a superioridade técnica. Derlei, que já tinha marcado na primeira parte, voltou a brilhar ao fazer o 3-2 aos 115 minutos, no momento que viria a selar a primeira vitória do Futebol Clube do Porto numa competição europeia desde a Taça dos Clubes Campeões Europeus em 1987. Além dos heróis em campo, José Mourinho foi uma das figuras da conquista. A sua capacidade de leitura de jogo e de motivação dos jogadores foi crucial para o sucesso da equipa. Ao longo da temporada, Mourinho demonstrou ser um mestre tático, sabendo adaptar a equipa conforme o adversário e explorando ao máximo as qualidades individuais dos seus jogadores. Para muitos, esta vitória foi apenas o início do que se seguiria na época seguinte, quando o Porto se consagraria campeão europeu na Liga dos Campeões de 2004. A vitória do Futebol Clube do Porto na Taça UEFA de 2003 foi vista como um triunfo histórico para o futebol português. Não só reforçou o estatuto do clube como uma potência europeia, como também elevou a figura de Mourinho, que seria cobiçado por grandes emblemas europeus. Além disso, o desempenho dos jogadores como Deco, que ganhou o prémio de melhor jogador em campo na final, colocou-os na mira dos maiores clubes do continente. Deco, em particular, seria transferido para o Barcelona um ano mais tarde, onde continuaria a sua carreira de sucesso. Este título marcou o início de uma era de hegemonia do Futebol Clube do Porto, tanto a nível interno como europeu. Após a conquista da Taça UEFA, o clube dominaria o futebol português nos anos seguintes e continuaria a brilhar no cenário internacional. O triunfo em Sevilha não só significou a primeira vitória do Futebol Clube do Porto na Taça UEFA, mas também uma mudança no paradigma do futebol português, mostrando que era possível competir e vencer ao mais alto nível na Europa. Esta campanha gloriosa não será apenas recordada pelos adeptos dos Dragões, mas por todos os que apreciam o futebol. A forma como a equipa construiu o seu caminho até ao troféu, enfrentando adversários complicados e mantendo sempre um nível elevado de rendimento, foi um exemplo claro de como a equipa bem estruturada e liderada pode alcançar o sucesso. Esta conquista continua a ser celebrada como uma das maiores noites do futebol português e a Taça UEFA de 2013 é uma peça importante no legado do Futebol Clube do Porto, presente também no Museu do Estádio do Dragão.
3: A solicitar Marco Ferreira, Douglas, Derlei a ficar com a bola, pode marcar! O árbitro eslovaco acaba agora o jogo, o Porto é vencedor da Taça UEFA 2013. E a taça nas mãos de Jorge Costa e também Vítor Bahia. E as imagens finais são de alegria, azul e branca.
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2: Ficamos a 8 minutos das 19.
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2: Agora seguimos com o perfil do jogador neste produto 100% palavra.
7: Perfil do jogador.
0: Marc-André Ter Stegen, nascido a 30 de abril de 1992 em Mönchengladbach, na Alemanha, é um guarda-redes altamente valorizado, conhecido pela sua agilidade e capacidade de jogo com os pés. Iniciou a sua carreira profissional no Borussia Mönchengladbach, onde fez a sua estreia na Bundesliga em 2011. Durante a sua estadia no Borussia, destacou-se como um dos melhores guarda-redes jovens da Liga Alemã. Em 2014, Ter Stegen transferiu-se para o Barcelona, onde rapidamente se estabeleceu como um dos melhores guarda-redes do mundo. No Barça, teve um impacto significativo, ajudando o clube a conquistar vários títulos, incluindo a Liga dos Campeões em 2015. A sua habilidade em jogos de passes, bem como a sua destreza em defender penaltis, foram amplamente elogiadas. Nas últimas temporadas, Ter Stegen continuou a ser uma peça fundamental para os catalães, mantendo uma alta performance na La Liga e nas competições europeias. A sua liderança e consistência na baliza ajudaram o clube a competir ao mais alto nível, ainda que passe por um momento mais delicado, e a garantir posições de destaque. Além da sua carreira em clubes, também é um membro regular da seleção alemã, contribuindo com a sua experiência e habilidade nas competições internacionais.
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2: Os seus prémios, troféus, são apenas uma pequena amostra do impacto que tiveram com o seu legado a ultrapassar as fronteiras do desporto. Está na altura de trazermos mais um craque da Liga Portuguesa aqui à primeira rádio de desporto.
0: Radamel Falcão, o avançado colombiano nascido em 1986, tornou-se uma das maiores referências ofensivas do Futebol Clube do Porto e do futebol europeu na década de 2010. Chegou ao clube português em 2009, vindo do River Plate, com o desafio de substituir Lisandro López, um avançado que tinha deixado uma marca forte no Porto. No entanto, Falcão rapidamente mostrou que estava à altura da responsabilidade, revelando uma capacidade goleadora e um instinto de finalização que o destacaram desde o início. Na sua primeira
8: época com os Dragões, marcou 25 golos no campeonato, estabelecendo-se como uma das estrelas da equipa e conquistando o coração dos adeptos. A temporada seguinte, em 2010-2011, foi ainda mais memorável para Falcão e para o clube. Sob o comando de André Villas-Boas, o Futebol Clube do Porto alcançou uma campanha histórica, conquistando a Liga Europa, o Campeonato, a Taça de Portugal e a Supertaça. Falcão foi absolutamente decisivo na campanha europeia, terminando a Liga Europa como o melhor marcador com 17 golos em 14 jogos, um recorde até hoje na competição. Na final contra o Braga, foi ele quem marcou o golo solitário que garantiu o título europeu aos Dragões, selando um dos momentos mais icónicos da sua carreira. O colombiano era conhecido pela sua presença constante na área e capacidade de decisão em jogos cruciais, sendo capaz de marcar tanto com os pés como com a cabeça, uma qualidade que o tornou um dos avançados mais temidos na Europa. Além dos golos, Falcão impressionava pela intensidade e dedicação em campo, características que fizeram dele um ídolo imediato para os adeptos portistas. A sua média de golos e a consistência nas exibições elevaram-no ao estatuto de uma das grandes figuras do clube na era moderna. No final da época de 2010-2011, depois de conquistar todos os títulos possíveis em Portugal, Falcão transferiu-se para o Atlético Madrid por uma quantia recorde para o clube espanhol na época. No entanto, o legado que deixou no Porto é inegável. Em apenas duas temporadas, o colombiano somou 72 golos em 87 jogos, um registro impressionante que o coloca entre os grandes avançados da história do clube. Ainda hoje é lembrado como um dos jogadores mais letais e talentosos que passaram pelo Futebol Clube do Porto e a sua mística como goleador permanece viva entre os adeptos. A passagem de Falcão pelos Dragões foi curta, mas profundamente marcante. A sua determinação, aliada a uma capacidade única de finalização, não só lhe renderam um lugar especial na história do clube, como também lançaram a sua carreira internacional. Em Portugal, Falcão é sinónimo de sucesso e conquista, sendo uma figura inesquecível para os portistas e para o futebol nacional.
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2: Olhamos agora nesta emissão para os craques mundiais. Apesar da sua ausência no campo, o legado destes jogadores continua a inspirar novas gerações que procuram também alcançar a mesma grandeza. É para ouvir também aqui na primeira Rádio Desporto os craques mundiais com o Hugo Taveira.
10: Tem uma música, a torcida Flamengo canta aí, é assim: olele, olá lá, o Romário vem aí e o bicho vai pegar.
8: Romário de Sousa Faria, mais conhecido apenas como Romário, é um dos maiores atacantes da história do futebol, famoso pela sua incrível capacidade de finalização e instinto goleador. Nascido no Rio de Janeiro, a 29 de janeiro de 1966, Romário iniciou a sua carreira profissional no Vasco da Gama, clube onde rapidamente se destacou pelo seu faro pelo golo. No Vasco, onde estreou em 1985, foi campeão carioca e começou a atrair as atenções internacionais, especialmente pelo seu desempenho no Campeonato Sul-Americano de Sub-20, em 1985. Em 88, transferiu-se para o PSV Eindhoven, nos Países Baixos, onde consolidou a sua fama de goleador. No PSV, Romário foi 3 vezes campeão neerlandês e venceu 2 taças dos Países Baixos, enquanto se tornava no melhor marcador do campeonato em 3 ocasiões. O seu faro de golo, velocidade e agilidade tornaram-no de uma das maiores estrelas do futebol europeu, atraindo o interesse de clubes ainda maiores. Em 1993 foi contratado pelo Barcelona, onde jogou sob o comando de Johan Cruyff, na famosa equipa conhecida como Dream Team. Na sua primeira temporada, Romário marcou 30 golos em La Liga, liderando o Barcelona ao título espanhol e terminando como o melhor marcador da competição. Encantava com a sua técnica, dribles curtos e, claro, com a capacidade quase inata de encontrar o fundo das redes. Durante este período, o atacante firmou-se também como uma das principais figuras da seleção brasileira. A consagração máxima do baixinho vem em 1994, quando foi peça-chave na conquista do Campeonato do Mundo pela seleção do Brasil, nos Estados Unidos. Formando uma temível dupla de ataque com Bebeto, Romário foi o melhor jogador do torneio e marcou 5 golos, garantindo o tetracampeonato mundial para o Brasil. Este desempenho valeu-lhe a bola de ouro da FIFA como o melhor jogador do mundo em 1994. Após a glória no Campeonato do Mundo, Romário voltou ao Brasil em várias ocasiões, jogando novamente pelo Flamengo e pelo Vasco da Gama, com passagens também por clubes como o Valência, no qual não conseguiu atingir o mesmo sucesso. Contudo, foi no Vasco que Romário manteve a sua relação mais forte, regressando ao clube por diversas vezes e ajudando a conquistar títulos importantes, como o Campeonato Brasileiro de 2000 e a Taça Mercosul, onde foi figura de destaque.
0: Ao longo da sua longa carreira, alcançou o feito de marcar mais de 1000 golos, somando os golos em partidas oficiais e não oficiais. Este registo fez dele um dos poucos jogadores da história a alcançar tal marca, colocando-o no patamar dos maiores goleadores de sempre. Romário é lembrado pela sua autoconfiança, personalidade forte e pelo seu grande lema.
11: Quando eu nasci, o Papai do Céu apontou o dedo e falou: esse é o cara.
0: Após a sua retirada do futebol, enveredou pela carreira

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1: São 7 da tarde e 1 minuto.
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5: A seleção nacional realizou o último treino na cidade do futebol antes do derradeiro particular de preparação para o Mundial 2026 diante da Nigéria, marcado para nesta quarta-feira pelas 20h45 no estádio Dr. Magalhães Pessoa. Em Leiria, Roberto Martinez teve todos os 27 convocados à sua disposição. Na divisão este jogo, o selecionador nacional Roberto Martinez assumiu que espera uma Nigéria de qualidade, esperando também que este seja um bom jogo de preparação para o Mundial. Contas feitas antes de viajar para os Estados Unidos, no Portugal mete forças com o conjunto africano nesta quarta-feira, no estádio Dr. Magalhães, na Pessoa, em Leiria, pelas 20h45. Recordar que o Mundial 2026 arranca no dia 11 de junho e a seleção nacional integra no Grupo K, juntamente com a República Democrática de Congo, Uzbequistão e Colômbia, nos 104 jogos do Mundial 2026, com a emoção da rádio, só na Gol FM. José Mourinho já está em Madrid, para ser apresentado como novo treinador principal da formação do Real Madrid. Com a vitória de Florentino Pérez nas eleições, o técnico luso regressa no documento técnico dos merengues a troco de 15 milhões de euros, montante que será pago ao Benfica. Na chegada na capital de Espanha, servirá para dar continuidade à preparação para a próxima temporada. No Real Madrid tem estado bastante ativo no mercado de transferências, principalmente no setor defensivo, e acredita-se já com o dedo de Mourinho, já depois de Ibrahim Konaté e Denzel Dumfries terem sido confirmados por Florentino Pérez, mas ainda não foram anunciados de forma oficial pelo clube. Nomes como Guardiola do Manchester City e Calafiori do Arsenal têm sido associados aos madrilenos. De lembrar também que Florentino, em tempo de eleições, afirmou que iria apresentar a proposta por um jogador galáctico nunca abaixo de 150 milhões de euros. São, portanto, vários dossiês que Mourinho já tem em mãos. Por outro lado, Álvaro Arbeloa está de saída do documento técnico da equipa do Real Madrid. O anúncio de Mourinho no Real Madrid permite também ao Benfica desbloquear a contratação de Marco Silva como seu novo treinador. O Benfica abre os cordões na bolsa para convencer Andreas Schalderup a renovar contrato que acaba em 2028. Nos encarnados apresentaram ao extremo de 22 anos uma oferta milionária de 18 milhões de euros para prolongar a ligação por mais 3 épocas, ou seja, até 2031. O internacional norueguês, porém, ainda não respondeu. Schalderup acabou a época como um dos mais valiosos jogadores do plantel, afirmou-se em definitivo na equipa titular depois de 2 golos marcados no Real Madrid no último jogo da fase de Liga, da Liga dos Campeões. Essa exibição, aliás, mudou-lhe o destino, uma vez que Benfica e o Clube Brugge estavam perto, em final de janeiro, de chegar um acordo para fechar a transferência por 8 milhões, mais 3 milhões por objetivos. A ascensão foi depois meteórica. Schalderup atraiu o interesse de clubes das melhores ligas. Benfica quer, como tal, manter Schalderup e está, então, disposto a fazer um enorme esforço financeiro para acertar a negociação. Tem um prazo para receber resposta, mas Schalderup ainda não se manifestou. A bola, como tal, continua do lado do extremo norueguês, que, como sabe, foi convocado pela Noruega para participar no Mundial 2026. Se aceitar Schalderup, tornar-se-á no mais bem pago o jogador do plantel encarnado. Os encarnados continuarão tranquilos na espera de uma resposta do extremo de 22 anos, até porque o contrato tem duração de mais 2 anos, só não será cumprido se algum clube negociar a transferência com o Benfica por valor acima dos 40 milhões de euros, como a Gol FM revelou no dia 2 de junho.

Se algum clube negociar a transferência com o Benfica por valor acima dos 40 milhões de euros, como a Gol FM revelou no dia 2 de junho, Sheldrup está na lista de clubes de topo da Premier League.

sob a sua liderança, o Bayern conquistou 3 títulos da Bundesliga em 69, 72 e 73 e 3 taças dos clubes campeões europeus em 1974, 75 e 76. A posição de líbero que Beckenbauer redefiniu permitiu-lhe não apenas atuar na defesa, mas também contribuir ofensivamente. A sua visão de jogo e a habilidade em avançar com bola mudaram a forma como a posição era jogada. Foi ainda premiado com o Ballon d'Or, ou o melhor jogador da Europa, em 1972 e 76, refletindo o seu impacto no futebol europeu. Na seleção da Alemanha Ocidental, Beckenbauer também deixou a sua marca. Foi o capitão de equipa que venceu o Campeonato do Mundo em 1974 e, na final realizada no Estádio Olímpico de Munique, a Alemanha Ocidental derrotou os Países Baixos por 2-1. O jogador alinhou com o ombro deslocado, demonstrando uma coragem e uma liderança notáveis que se tornaram lendárias. Além disso, foi fundamental na vitória no Euro de 1972, onde a Alemanha Ocidental derrotou a União Soviética na final. Após o sucesso no Bayern Munique, Beckenbauer transferiu-se para o New York Cosmos em 1977. Lá continuou a influenciar o futebol, ajudando a promover o desporto nos Estados Unidos. Com a sua presença, o Cosmos conquistou o campeonato em 1977 e 78 e a sua estadia acabou por ser crucial para popularizar o futebol no país, oferecendo uma nova visibilidade à modalidade. Após a sua aposentadoria como jogador, Beckenbauer continuou a deixar a sua marca como treinador. Em 1990, levou a seleção da Alemanha Ocidental à vitória no Campeonato do Mundo da Itália, tornando-se o único a ganhar o Mundial, tanto como jogador quanto como treinador. Sob a sua liderança, a Alemanha derrotou a Argentina por 1-0 na final, com um golo de penalti de Andreas Brehme. Beckenbauer também teve um papel significativo na administração do futebol. Em 2006, foi um dos principais organizadores do Campeonato do Mundo da Alemanha, ajudando a garantir o sucesso do torneio. A sua influência estendeu-se à administração da FIFA, onde contribuiu também para a formulação de políticas globais para o futebol. O legado de Franz Beckenbauer é marcado pela sua inovação tática, conquistas impressionantes e impacto duradouro no futebol. O Kaiser continua a ser uma referência para muitos, sendo para sempre lembrado como um dos maiores defesas e jogadores de todos os tempos.

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1: E agora seguimos com os gigantes adormecidos neste produto 100% palavra.
2: O IFK Gotemburgo, fundado em 1904, é um dos clubes mais bem-sucedidos e tradicionais da Suécia. Com sede em Gotemburgo, a equipa faz parte da elite do futebol sueco e possui uma rica história de conquistas, tanto no plano doméstico como no internacional. Nos primeiros anos, o Gotemburgo rapidamente se destacou no futebol do país. Em 1908, apenas 4 anos após a sua fundação, o clube conquistou o seu primeiro título da Svenska Mästerkuppen, o título do campeonato sueco da época. Ao longo das décadas seguintes, o clube continuou a ser uma força dominante, conquistando vários títulos nacionais e consolidando-se como uma referência no futebol do país. A década de 1980 é considerada a era de ouro do IFK Gotemburgo. Durante esse período, o clube alcançou um feito que o catapultou para o cenário internacional, a conquista da Taça UEFA. Em 1982, sob o comando do treinador Sven-Göran Eriksson, o Gotemburgo surpreendeu a Europa ao vencer a competição, derrotando o poderoso Hamburgo na final com o agregado de 4-0. 5 anos depois, em 1987, o Gotemburgo voltou a brilhar na Taça UEFA.

0: UEFA, conquistando novamente o troféu. Desta vez, a equipa sueca venceu o Dundee United da Escócia na final com um resultado global de 2-1. Esta dupla conquista internacional, somada ao sucesso doméstico, fez com que o clube se tornasse uma referência no futebol europeu durante a década de 1980. Além do sucesso nas competições europeias, o Gothenburg manteve a sua hegemonia no futebol sueco ao longo dos anos. Com mais de 18 títulos da Allsvenskan, o clube é um dos maiores vencedores do campeonato do país. Entre 1990 e 1996, o Gothenburg venceu o campeonato por 6 vezes, reforçando o seu estatuto como uma das equipas mais dominantes do futebol da Escandinávia, e durante esse período o clube também participou em várias edições da Liga dos Campeões, alcançando os quartos de final em 1995. Apesar do seu sucesso histórico, o Gothenburg enfrentou dificuldades nas décadas seguintes, com uma crise financeira e uma queda de rendimento desportivo. Contudo, conseguiu reerguer-se e em 2007 voltou a conquistar o campeonato sueco, pondo fim a um jejum de 11 anos sem títulos. Nos últimos anos, o Gothenburg tem lutado para retomar o seu lugar entre as melhores equipas da Suécia, mas o seu legado de conquistas e a sua tradição continuam a fazer do clube um dos maiores do futebol. O Gothenburg é o único clube sueco a ter conquistado 2 taças UEFA, um feito que o coloca entre os grandes clubes europeus. A sua capacidade de competir de igual para igual com equipas das principais ligas europeias, especialmente durante a década de 80, faz do clube um dos nomes mais respeitados do futebol sueco e escandinavo.
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2: Equipas que renasceram das cinzas para conquistar ligas, competições europeias, reacendendo a paixão dos seus adeptos. Está na altura de mais um grande feito histórico aqui na Golo FM.
0: A conquista da Taça UEFA pelo Futebol Clube do Porto em 2013 é um marco histórico não só para o clube, mas também para o futebol português. Sob a liderança de José Mourinho, o Porto viveu uma temporada memorável, culminando com a vitória na final em Sevilha, 21 de maio de 2003, frente ao Celtic de Glasgow. Esse triunfo foi o prenúncio de uma era de ouro para os dragões e colocou Mourinho no mapa do futebol mundial como um dos melhores treinadores da sua geração. A caminhada do Porto até à final foi notável, começando com uma fase de grupos sólida e consistentes prestações nas eliminatórias. A equipa portista despachou adversários de renome, como o Panathinaikos, o Lan e a Lazio, que então contava com várias estrelas do futebol europeu. O estilo de jogo do Futebol Clube do Porto, caracterizado por uma defesa sólida e um ataque dinâmico e eficiente, rapidamente chamou a atenção. Jogadores como Deco, Ricardo Carvalho, Maniche e Derlei assumiram papéis fulcrais na equipa e tornaram-se figuras essenciais para o sucesso dos dragões. Na final, disputada no Estádio Olímpico de Sevilha, o Futebol Clube do Porto enfrentou um Celtic aguerrido, liderado por Martin O'Neill e com um dos avançados mais temidos da época, Henrik Larsson. O jogo foi intenso e cheio de emoções, como se esperava numa final europeia. O Futebol Clube do Porto abriu o marcador aos 32 minutos, com um gol de Derlei, mas a resposta do Celtic não demorou, com Larsson a empatar o jogo logo no início da segunda parte. Deco, o maestro da equipa portista, conduzia as jogadas ofensivas com maestria e foi dos seus pés que surgiu a jogada que resultaria no segundo golo, apontado por Dmitry Alenichev aos 54 minutos. Contudo, o Celtic voltou a igualar, novamente por intermédio de Larsson, mostrando uma resiliência impressionante. O empate a 2 golos levou o jogo para prolongamento e foi aí que os dragões demonstraram a sua força mental e a superioridade técnica. Derlei, que já tinha marcado na primeira parte, voltou a brilhar ao fazer o 3-2 aos 115 minutos, no momento que viria a selar a primeira vitória do Futebol Clube do Porto numa competição europeia desde a Taça dos Clubes Campeões Europeus em 1987. Além dos heróis em campo, José Mourinho foi uma das figuras da conquista. A sua capacidade de leitura de jogo e de motivação dos jogadores foi crucial para o sucesso da equipa. Ao longo da temporada, Mourinho demonstrou ser um mestre tático, sabendo adaptar a equipa conforme o adversário e explorando ao máximo as qualidades individuais dos seus jogadores. Para muitos, esta vitória foi apenas o início do que se seguiria na época seguinte, quando o Porto se consagraria campeão europeu na Liga dos Campeões de 2004. A vitória do Futebol Clube do Porto na Taça UEFA de 2003 foi vista como um triunfo histórico para o futebol português. Não só reforçou o estatuto do clube como uma potência europeia, como também elevou a figura de Mourinho, que seria cobiçado por grandes emblemas europeus. Além disso, o desempenho dos jogadores como Deco, que ganhou o prémio de melhor jogador em campo na final, colocou-os na mira dos maiores clubes do continente. Deco, em particular, seria transferido para o Barcelona um ano mais tarde, onde continuaria a sua carreira de sucesso. Este título marcou o início de uma era de hegemonia do Futebol Clube do Porto, tanto a nível interno como europeu. Após a conquista da Taça UEFA, o clube dominaria o futebol português nos nos anos seguintes e continuaria a brilhar no cenário internacional. O triunfo em Sevilha não só significou a primeira vitória do Futebol Clube do Porto na Taça UEFA, mas também uma mudança no paradigma do futebol português, mostrando que era possível competir e vencer ao mais alto nível na Europa. Esta campanha gloriosa não será apenas recordada pelos adeptos dos Dragões, mas por todos os que apreciam o futebol. A forma como a equipa construiu o seu caminho até ao troféu, enfrentando adversários complicados e mantendo sempre um nível elevado de rendimento, foi um exemplo claro de como a equipa bem estruturada e liderada pode alcançar o sucesso. Esta conquista continua a ser celebrada como uma das maiores noites do futebol português e a Taça UEFA de 2013 é uma peça importante no legado do Futebol Clube do Porto, presente também no Museu do Estádio do Dragão.
3: A solicitar Marco Ferreira, Douglas, Derlei a ficar com a bola, pode marcar! E vai ser gol! Derlei! O árbitro eslovaco acaba agora o jogo, o Porto é vencedor da Taça UEFA 2013! E a taça nas mãos de Jorge Costa e também Vítor Bahia! E as imagens finais são de alegria, azul e branca.
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5: A versatilidade é uma marca dos melhores, que podem jogar em várias posições e adaptar-se a diferentes sistemas de jogo. É o perfil do jogador que destacamos agora na primeira Rádio Desporto.
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0: Marc-André Ter Stegen, nascido a 30 de abril de 1992 em Mönchengladbach, na Alemanha, é um guarda-redes altamente valorizado, conhecido pela sua agilidade e capacidade de jogo com os pés. Iniciou a sua carreira profissional no Borussia Mönchengladbach, onde fez a sua estreia na Bundesliga em 2011. Durante a sua estadia no Borussia, destacou-se como um dos melhores guarda-redes jovens da Liga Alemã. Em 2014, Ter Stegen transferiu-se para o Barcelona, onde rapidamente se estabeleceu como um dos melhores guarda-redes do mundo. No Barça, teve um impacto significativo, ajudando o clube a conquistar vários títulos, incluindo a Liga dos Campeões em 2015. A sua habilidade em jogos de passes, bem como a sua destreza em defender penaltis, foram amplamente elogiadas. Nas últimas temporadas, Ter Stegen continuou a ser uma peça fundamental para os catalães, mantendo uma alta performance na La Liga e nas competições europeias. A sua liderança e consistência na baliza ajudaram o clube a competir ao mais alto nível, ainda que passe por um momento mais delicado, e a garantir posições de destaque. Além da sua carreira em clubes, também é um membro regular da seleção alemã, contribuindo com a sua experiência e habilidade nas competições internacionais.
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2: E seguimos agora nesta emissão com mais um craque da Liga Portuguesa.
0: Radamel Falcão, o avançado colombiano nascido em 1986, tornou-se uma das maiores referências ofensivas do Futebol Clube do Porto e do futebol europeu na década de 2010. Chegou ao clube português em 2009, vindo do River Plate, com o desafio de substituir Lisandro López, um avançado que tinha deixado uma marca forte no Porto. No entanto, Falcão rapidamente mostrou que estava à altura da responsabilidade, revelando uma capacidade goleadora e um instinto de finalização que o destacaram desde o início. Na sua primeira época com os Dragões, marcou 25 golos no campeonato, estabelecendo-se como uma das estrelas da equipa e conquistando o coração dos adeptos. A temporada seguinte, em 2010-2011, foi ainda mais memorável para Falcão e para o clube. Sob o comando de André Villas-Boas, o Futebol Clube do Porto alcançou uma campanha histórica, conquistando a Liga Europa, o campeonato, a Taça de Portugal e a Supertaça. Falcão foi absolutamente decisivo na campanha europeia, terminando a Liga Europa como o melhor marcador marcador com 17 golos em 14 jogos, um recorde até hoje na competição. Na final contra o Braga, foi ele quem marcou o golo solitário que garantiu o título europeu aos Dragões, selando um dos momentos mais icónicos da sua carreira. O colombiano era conhecido pela sua presença constante na área e capacidade de decisão em jogos cruciais, sendo capaz de marcar tanto com os pés como com a cabeça, uma qualidade que o tornou um dos avançados mais temidos na Europa. Além dos golos, Falcão impressionava pela intensidade e dedicação em campo, características que fizeram dele um ídolo imediato para os adeptos esportistas. A sua média de golos e a consistência nas exibições elevaram-no ao estatuto de uma das grandes figuras do clube na era moderna. No final da época de 2010-2011, depois de conquistar todos os títulos possíveis em Portugal, Falcão transferiu-se para o Atlético Madrid por uma quantia recorde para o clube espanhol na época. No entanto, o legado que deixou no Porto é inegável. Em apenas duas temporadas, o colombiano somou 72 golos em 87 jogos, um registro impressionante que o coloca entre os grandes avançados da história do clube. Ainda hoje é lembrado como um dos jogadores mais letais e talentosos que passaram pelo Futebol Clube do Porto, e a sua mística como goleador permanece viva entre os adeptos. A passagem de Falcão pelos Dragões foi curta, mas profundamente marcante. A sua determinação, aliada a uma capacidade única de finalização, não só lhe renderam um lugar especial na história do clube, como também lançaram a sua carreira internacional. Em Portugal, Falcão é sinónimo de sucesso e conquista, sendo uma figura inesquecível para os esportistas e para o futebol nacional.
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9: São 7 da tarde e 31 minutos.
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13: João Pereira abriu o livro depois de uma curta passagem pelos Leões de apenas 8 jogos. Após a saída de Ruben Amorim, o atual técnico do Alanya Sport da Turquia abordou a curta experiência como treinador da equipa principal de Alvalade. Numa entrevista concedida, nessa experiência terminaria precocemente com a entrada de Rui Borges, que haveria de conseguir a dobradinha. Considera que Rui Borges foi literalmente um anjo de consciência. Ficar associado a uma não conquista de um título nacional por sua causa iria persegui-lo durante toda a vida. Acabou por assumir, João Pereira considera, no entanto, que Rui Borges é um grande treinador, e prova disso mesmo naquilo que conseguiu fazer no seio da equipa leonina, reestruturando completamente a equipa e levando na formação dos Leões na conquista do Campeonato Nacional. Já quanto a Frederico Varandas, nesta passagem pelo Sporting, a única mágoa que ficou foi de não ter correspondido nas expectativas que foram colocadas pelo presidente da formação do Sporting Clube de Portugal. Assumiu que foi uma fase difícil e que, mesmo tentando tudo por tudo e com grande concentração por parte dos jogadores e de toda a equipa, não foram capazes de chegar aos bons resultados. Acabou por assumir João Pereira, mostrando-se triste por esse mesmo facto, mas aliviado pela troca e pela entrada de Rui Borges, que acabou por salvar a época da formação do Sporting Clube de Portugal. O jovem Alexandre Rosado rubricou um contrato profissional com o Sporting Clube de Portugal. Os Leões confirmaram em comunicado o novo vínculo do central de 17 anos que representa o clube desde 2019-2020. Rosado terminou a temporada na passada com 2 golos em 27 jogos pelo sub-17. E assume um jovem atleta que, com um sentimento de orgulho e de concretização, acabou de realizar um grande sonho e agora vai continuar a trabalhar para alcançar objetivos maiores, disse o jovem Leão. Depois de uma passagem discreta pelo Wolverhampton, marcada por uma grave lesão no joelho e pela ausência de oportunidades na equipa principal, Mepiu, na defesa central francês de 20 anos, brilhou nesta época ao serviço do Alverca, que garantiu o 11º lugar na primeira época de regresso à primeira liga sob o comando técnico de Custódio Castro. Nas boas exibições de Mepiu, levaram ao surgimento de vários interessados nos principais campeonatos da Europa. A Gol FM sabe que o Nápoles é o mais recente interessado, juntando-se a Borussia Dortmund na corrida pelos serviços do ainda jovem defesa central, que foi uma das revelações da época. Mepiu formou-se no Nantes, num processo concluído no Wolverhampton, onde atuou no sub-21. Na época que agora findou, Mepiu agarrou um lugar no tridente defensivo do Alverca e elevou-se a um patamar de excelência, ao ponto do Nápoles ter entrado na corrida, já depois do Dortmund ter apresentado uma proposta de 12 milhões de euros, mais 5 milhões por objetivos. O Nápoles definiu os jogadores que têm uma boa condição física como uma das prioridades no mercado, sendo provável que faça chegar ao Ribatejo uma proposta, ao que tudo indica, superior em relação à proposta feita pelos alemães, e bate assim o recorde de transferência de Alex Amorim para o Génova, em janeiro, 8 milhões de euros, mais 2 milhões por objetivos. O Alverca detém 50% dos direitos económicos do jogador, que representou França no Europeu no Mundial de Sub-17 em 2023, sendo também internacional de Sub-18 pelos gauleses. Nos restantes 50% pertencem à formação do Wolverhampton. O Vitória Sport Clube deu a conhecer a venda do passe do avançado no Abna Saviolo. O Trabzon Sport, na Saviolo, arrumou o Abna na Turquia e já assinou pelo emblema turco, que recentemente contratou o Abna Sidney Cabral ao Sport Lisboa e Benfica. O internacional de Sub-21 português deverá render a SAD Vimaranense mais de 11 milhões de euros. O Vitória Sport Clube reservou ainda uma percentagem de uma negociação futura do jogador. O atleta nasceu em Bruxelas há 22 anos, chegou a Portugal em 2022 para representar a equipa de Sub-19 do Vitória Sport Clube na formação, que jogou ainda no Anderlecht e no Lille. O avançado marcou 2 golos e fez 5 assistências em 36 jogos na época passada. O Atu falhou o encontro particular de Angola diante da República Centro-Africana. No defesa central, foi dispensado pelo selecionador Sissé devido a motivos pessoais. O jogador do Gil Vicente tinha sido titular contra a Mauritânia, que terminou com empate a uma bola no primeiro dos 2 jogos de preparação realizados pelos Palancas Negras antes do final da temporada. O Atu parte agora de férias e regressa ao ativo no dia 29 de junho para nos exames médicos em Barcelos, que irão ditar o arranque oficial da época desportiva 2026-2027 dos Galos. Os gilistas vão enfrentar os brasileiros do Santos num jogo particular no início de julho, com horário e local ainda por anunciar. O emblema brasileiro, em conjunto com o Vitória Sport Clube, já tinha anunciado um amigável com os conquistadores no dia 12 de julho, pelas 6 da tarde. O jogador Kieran Trippier, no primeiro reforço do Wolverhampton para a época desportiva 2026-2027, no clube recém-promovido no segundo escalão do futebol inglês, anunciou a contratação do internacional inglês, que assina um contrato válido até junho de 2028. Trippier, ligado ao Newcastle desde 2021-2022, realizou 4 assistências nos 37 jogos que realizou pela equipa principal dos Magpies. O Crystal Palace já iniciou conversações com Pierre Sage, treinador do Lanche, com vista na sucessão de Oliver Glasner no comando técnico da equipa da Premier League. Avança na BBC Sport, no treinador francês de 47 anos, surge como uma das principais opções para os Eagles. Segundo o jornal britânico, no clube londrino, já estabeleceu um contacto não só com o técnico, mas também com a formação francesa para negociar os termos financeiros da sua desvinculação de contrato com a Liga, no emblema da Ligue 1. Aposta em Sarge surge depois do Crystal Palace ter falhado a contratação do seu alvo principal, Anthony Iraola, que trocou o Bernabéu pelo Liverpool. O clube apresentou uma proposta ao espanhol, que, no entanto, acabou por assinar um contrato de 2 anos com a formação dos Reds, Frank Lampard, Kieran McKenna e ainda diz, eram outras das alternativas consideradas. Recordar que Pierre Sarge assumiu o comando do Lanche em junho do ano passado, levando na equipa um notável no segundo lugar na Ligue 1. Além disso, conquistou a Taça de França, ao vencer o Nice na final, num troféu inédito nos 120 anos da história do clube. David Sullivan, empresário multimilionário co-proprietário de missionário do West Ham, enfrenta acusações de abuso de poderes, de assédio sexual por parte de 7 mulheres nas alegações que remontam à década de 1980, foram reveladas numa investigação conjunta da BBC, na Panorama e do jornal The Times. As queixas partem de mulheres que no final da adolescência, no do início dos 20 anos, procuravam trabalho com modelos nos jornais de Sullivan, no Daily Sport e no Sunday Sport. Estas acusam o empresário de comportamento predatório e de exploração sexual, alegando que nas pressionava a terem relações sexuais durante reuniões de negócios em troca de impulsionar as suas carreiras. Horas depois, de BBC e do The Times terem confirmado na publicação da investigação, Sullivan demitiu-se do cargo de presidente adjunto do West Ham. O empresário de 77 anos afirmou que na sua demissão visa focar-se no combate, ao que descreveu como alegações factualmente incorretas e inteiramente falsas, com décadas sobre na sua vida pessoal, classificando na investigação como fundamentalmente injusta. Sullivan nega categoricamente todas as acusações, que ainda não eram conhecidas na altura. Uma das mulheres que usa o pseudónimo Florence relatou ter-se sentido forçada a ter relações sexuais com Sullivan contra a sua vontade. Segundo o seu testemunho, durante uma reunião de negócios na sua casa, o empresário ter-lhe-á dito que se tivessem relações sexuais, ele tornaria uma das raparigas mais regulares dos seus jornais e dos seus negócios. Florence, na altura, com 20 anos, tentou arranjar desculpas, mas alega que ele a conduziu a um quarto e iniciou o ato sexual. Os advogados de Sullivan consideram este relato implausível. No entanto, a investigação revela ainda que Sullivan admitiu ter pago por sexo nos anos 90 com uma rapariga que, segundo ele, acreditava ter 16 ou 17 anos. Na época, Sullivan tinha cerca de 40 anos. No ato de pagar por sexo com menores de 16 ou 17 anos, Sullivan foi criminalizado em 2003 no Reino Unido. De resto, a maioria das mulheres optaram por permanecer com a identidade anónima e possíveis repercussões ou represálias por parte deste empresário.
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2: Está na altura dos craques mundiais. Muitos destes ícones do futebol mantêm-se ligados ao desporto, seja como comentadores, treinadores ou embaixadores de clubes e marcas. Outros, inclusive, já não estão entre nós. Mas fazemos questão de os recordar aqui na primeira Rádio Desporto.
19: Tem uma música, a torcida Flamengo canta aí. É assim: olele, olá lá, o Romário vem aí e o bicho vai pegar.
4: Romário de Sousa Faria, mais conhecido apenas como Romário, é um dos maiores atacantes da história do futebol, famoso pela sua incrível capacidade de finalização e instinto goleador. Nascido no Rio de Janeiro, a 29 de janeiro de 1966, Romário iniciou a sua carreira profissional no Vasco da Gama, clube onde rapidamente se destacou pelo seu faro pelo golo. No Vasco, onde estreou em 1985, foi campeão carioca e começou a atrair as atenções internacionais, especialmente pelo seu desempenho no Campeonato Sul-Americano de Sub-20 em 1985. Em 88, transferiu-se para o PSV Eindhoven, nos Países Baixos, onde consolidou a sua fama de goleador.
0: No PSV, Romário foi 3 vezes campeão neerlandês e venceu 2 taças dos Países Baixos, enquanto se tornava no melhor marcador do campeonato em 3 ocasiões. O seu fardo de golo, velocidade e agilidade tornaram-no de uma das maiores estrelas do futebol europeu, atraindo o interesse de clubes ainda maiores. Em 1993 foi contratado pelo Barcelona, onde jogou sob o comando de Johan Cruyff, na famosa equipa conhecida como Dream Team. Na sua primeira temporada, Romário marcou 30 golos em La Liga, liderando o Barcelona ao título espanhol e terminando como o melhor marcador da competição. Encantava com a sua técnica, dribles curtos e, claro, com capacidade quase inata de encontrar o fundo das redes. Durante este período, o atacante firmou-se também como uma das principais figuras da seleção brasileira. A consagração máxima do baixinho vem em 1994, quando foi peça-chave na conquista do Campeonato do Mundo pela seleção do Brasil, nos Estados Unidos. Formando uma temível dupla de ataque com Bebeto, Romário foi o melhor jogador do torneio e marcou 5 golos, garantindo o tetracampeonato mundial para o Brasil. Este desempenho valeu-lhe a bola de ouro da FIFA como o melhor jogador do mundo em 1994. Após a glória no Campeonato do Mundo, Romário voltou ao Brasil em várias ocasiões, jogando novamente pelo Flamengo e pelo Vasco da Gama, com passagens também por clubes como o Valência, no qual não conseguiu atingir o mesmo sucesso. Contudo, foi no Vasco que Romário manteve a sua relação mais forte, regressando ao clube por diversas vezes e ajudando a conquistar títulos importantes, como o Campeonato Brasileiro de 2000 e a Taça Mercosul, onde foi figura de destaque. Ao longo da sua longa carreira, alcançou o feito de marcar mais de 1000 golos, somando os golos em partidas oficiais e não oficiais. Este registro fez dele um dos poucos jogadores da história a alcançar tal marca, colocando-o no patamar dos maiores goleadores de sempre. Romário é lembrado pela sua autoconfiança, personalidade forte e pelo seu grande lema.
20: Quando eu nasci, o Papai do Céu apontou o dedo e falou: esse é o cara.
0: Após a sua retirada do futebol, enveredou pela carreira política, tornando-se senador no Brasil, onde continua a exercer grande influência. A sua contribuição para o futebol mundial, especialmente para o Brasil, é inegável, e o seu legado como um dos mais letais atacantes de sempre continua a ser celebrado.

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1: A história do futebol europeu está repleta de equipas que brilharam intensamente, mas que hoje enfrentam dificuldades para recuperar a antiga glória. São os gigantes adormecidos, para ouvir aqui na Primeira Rádio Desporto, todos os dias também com o Hugo Taveira.
2: O FC Nürnberg, conhecido simplesmente como Nuremberg, é um dos clubes mais históricos do futebol alemão. Fundado em 1900, o clube teve um papel determinante no desenvolvimento do futebol na Alemanha, especialmente durante as primeiras décadas do século XX. O clube bávaro, sediado na cidade de Nuremberg, cedo se destacou pela sua capacidade competitiva, acumulando vários títulos e tornando-se uma referência no futebol germânico. Nos anos 1920, o Nuremberg viveu a sua primeira era de ouro. Foi durante este período que o clube se estabeleceu e à sua hegemonia no futebol alemão, conquistando 5 campeonatos nacionais em apenas uma década, em 1920, 21, 24, 25 e 27. Sob o comando do treinador e ex-jogador Einar Stuhlfoht, o Nuremberg era uma equipa temida pela sua organização e qualidade técnica. Stuhlfoht, uma lenda do clube, foi um dos guarda-redes mais icónicos da Alemanha na época e foi fundamental nas conquistas dessa década de ouro. Com 9 campeonatos alemães no total, o Nuremberg é ainda hoje o clube que mais títulos conquistou antes da criação da Bundesliga, em 1963. No entanto, o início da era profissional do futebol alemão marcou uma viragem para o clube. Embora continuasse a ser competitivo, o Nuremberg não conseguiu manter a mesma regularidade de sucessos no novo formato. Ainda assim, em 1968, o clube voltou a conquistar o campeonato alemão, a sua primeira e única vitória na Bundesliga até hoje. Essa conquista, liderada pelo treinador Max Merkel, foi vista como um renascimento do clube, mas paradoxalmente o Nuremberg acabaria por descer de divisão logo na temporada seguinte, num dos episódios mais surpreendentes da história do futebol alemão. Após esse declínio inesperado, o Nuremberg passou por décadas de altos e baixos. O clube oscilou entre a primeira e a segunda divisões do futebol germânico, nunca mais conseguindo repetir o brilho do seu passado glorioso. Embora tenha vencido a Taça da Alemanha em 2007, o clube continuou a lutar para se estabelecer de forma consistente na Bundesliga, onde os desafios financeiros e a crescente competitividade tornaram mais difícil um regresso ao topo. O Nuremberg, no entanto, continua a ser um clube respeitado e com uma base de adeptos leal. A sua história rica e o seu legado no futebol alemão fazem dele um símbolo do futebol tradicional na Baviera. O estádio do clube, o Max Morlock Stadion, é um local onde as memórias de grandes conquistas e de alguns dos maiores jogadores da história do futebol alemão ainda ressoam. Jogadores como o já mencionado Einar Stuhlfoht, além de Andreas Köpke, campeão mundial em 1990, ajudaram a cimentar a reputação do clube como um formador de grandes talentos. Apesar das últimas décadas não terem sido tão prolíficas em termos de títulos, o Nuremberg mantém o seu lugar no coração do futebol alemão. A paixão dos seus adeptos e o respeito que o clube ainda comanda no país fazem dele uma instituição do desporto. A sua rica história é uma lembrança constante de que o Nuremberg representou e pode voltar a representar no futuro à medida que o clube procura reconstruir-se e regressar aos principais palcos do futebol alemão.
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2: A 31 de maio de 1961, o Benfica escreveu uma das páginas mais gloriosas da sua história ao tornar-se a primeira equipa portuguesa a conquistar a Taça dos Campeões Europeus. O palco dessa histórica vitória foi o Andorf Stadion, em Berna, na Suíça, e o adversário a derrotar era o poderoso Barcelona numa final que terminou com um resultado de 3-2 a favor das Águias. Esta conquista foi o culminar de uma campanha europeia memorável, liderada pelo carismático treinador húngaro Béla Gutmann, que com a sua visão tática e liderança transformou o Benfica numa potência do futebol europeu. Para compreender a dimensão deste feito, é importante recordar que o Barcelona era, na altura, uma das equipas mais fortes do continente, tendo eliminado o Real Madrid, vencedor das 5 edições anteriores da competição. O Benfica, por sua vez, chegou à final pela primeira vez, mas a campanha que o levou a Berna foi repleta de exibições sólidas e de uma determinação inabalável. O caminho até à final começou com uma vitória por 4-1 sobre o Hearts, da Escócia, seguida de uma eliminatória renhida contra o Újpest Tosa, da Hungria, que o Benfica superou com um total de 7-4. Nos quartos de final, as Águias defrontaram o Aarhus, da Dinamarca, vencendo por um convincente 7-2 no conjunto das duas mãos. Já nas meias finais, o Benfica encontrou pela frente o Rapid de Viena, conseguindo garantir um lugar na final com um resultado agregado de 4-1. Chegados à grande decisão, poucos apostariam numa vitória fácil para os encarnados, dado o favoritismo do Barcelona. A equipa catalã, que contava com jogadores de renome, como Dalisdao, Kubala e Luís Suárez, vinha de um percurso notável na competição, incluindo a eliminação do Real Madrid, que dominara a Europa nos 5 anos anteriores. Contudo, o Benfica, motivado pela crença e estratégia de Béla Gutmann, estava determinado a mostrar que também merecia estar entre os grandes da Europa. O jogo em Berna começou de forma complicada para os portugueses. O Barcelona adiantou-se no marcador aos 20 minutos com um golo de Sandor Coxis, após uma jogada bem construída pelo ataque catalão. O Benfica, no entanto, não se deixou abater e respondeu com enorme eficácia. Apenas 7 minutos depois, José Águas, capitão de equipa, igualou a partida com um cabeceamento preciso, aproveitando uma confusão na área contrária. O golo deu um novo ânimo à equipa de Gutmann, que aproveitou o momento de instabilidade do Barcelona para virar o jogo a seu favor. Aos 32 minutos, numa jogada rápida de ataque, o lateral esquerdo Ângelo Martins fez um cruzamento tenso que desviou no defesa Anthony Ramalets, do Barcelona, acabando por introduzir a bola na própria baliza. Com 2-1 a favor, o Benfica começava a acreditar que o impossível estava ao seu alcance. No início da segunda parte, o Benfica voltou a entrar forte e ampliou a vantagem aos 55 minutos. Mário Coluna, o monstro sagrado, um dos jogadores mais influentes daquela equipa, rematou de fora de área, colocando a bola fora do alcance do guarda-redes adversário. O 3-1 parecia encaminhar as Águias para a glória, mas o Barcelona não desistiu. Com uma equipa recheada de talento e experiência, os catalães pressionaram durante a maior parte da segunda metade do encontro e aos 75 minutos, Coxis marcou o seu segundo golo, reduzindo a diferença e trazendo novamente incerteza ao desfecho da partida. Nos últimos minutos, o Benfica teve de recorrer a uma defesa heroica para segurar a vantagem. O guarda-redes Costa Pereira teve uma exibição brilhante, com várias defesas decisivas que impediram o empate, e apesar da pressão intensa do Barça, o Benfica conseguiu manter o resultado até ao apito final, garantindo assim a vitória por 3-2. Quando o árbitro suíço Gottfried Dentz apitou para o final do encontro, os jogadores das Águias caíram de joelhos no relvado, cientes de que tinham acabado de alcançar a maior façanha da história do futebol português até àquela data. Esta vitória marcou o início de uma nova era para o futebol europeu e especialmente para o Benfica. Com este triunfo, o clube de Lisboa juntava-se à elite do futebol mundial, tornando-se o segundo emblema a erguer o troféu da Taça dos Campeões Europeus após o domínio absoluto do Real Madrid nas 5 primeiras edições. Além disso, esta conquista foi apenas o início de uma era dourada para o Benfica, que no ano seguinte voltaria a conquistar o título europeu, desta vez derrotando o Real Madrid na final de 62 por 5-3. O legado desta vitória em 1961 vai muito além do troféu conquistado. O feito do Benfica inspirou uma geração de jogadores e treinadores portugueses e consolidou o clube como um dos gigantes do futebol europeu. Béla Gutmann, com a sua mentalidade vencedora, e jogadores como José Águas, Coluna, Costa Pereira e Eusébio, que emergiria pouco tempo depois, tornaram-se símbolos de um período glorioso que ainda hoje é recordado com enorme orgulho pelos adeptos. Mais de 6 décadas depois, a final de Berna permanece num dos momentos mais icónicos da história do Benfica. O caminho para essa vitória, contra todas as probabilidades, exemplifica o espírito de luta e a qualidade que a equipa de mostrou ao longo da competição. Este título europeu não apenas colocou o Benfica no mapa do futebol mundial, mas também abriu as portas para o sucesso contínuo do clube, que continua a ser um dos mais respeitados e bem-sucedidos da Europa.

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1: O jogador ideal sabe equilibrar disciplina e criatividade, sendo imprevisível nos momentos decisivos. 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
2: 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Dusan Vlahovic, nascido a 28 de janeiro de 2000 em Belgrado, na Sérvia, é um avançado reconhecido pela sua imponência física, capacidade de finalização e presença na área. Iniciou a sua carreira profissional no Partizan de Belgrado, onde chamou a atenção pela sua impressionante capacidade de marcar golos desde cedo. Em 2018, Vlahovic transferiu-se para a Fiorentina, na Série A italiana, onde rapidamente se destacou como um dos jovens talentos mais promissores da Liga. Durante a temporada de 2020-2021, teve uma atuação notável, terminando como o segundo melhor marcador da Série A, o que levou a um aumento significativo no seu perfil e interesse de grandes clubes europeus. No início de 2022, Vlahovic transferiu-se para a Juventus, uma das maiores equipas de Itália. Nesse clube, continuou a demonstrar a sua qualidade, contribuindo com golos e assistências em competições nacionais e internacionais. A sua presença física e habilidade para finalizar em situações complicadas tornaram-no uma peça fundamental no ataque da equipa. Além do sucesso a nível de clubes, Vlahovic também é um jogador importante para a seleção sérvia. Fez a sua estreia internacional em 2019 e tem sido uma presença constante na equipa, ajudando a Sérvia em competições como o Campeonato da Europa e as qualificações para o Campeonato do Mundo. Mais recentemente, Vlahovic continua a ser um dos principais avançados da Juventus e um dos talentos mais promissores do futebol europeu, consolidando a sua reputação como um goleador prolífico e um jogador de classe mundial.
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2: Óscar Cardoso, mais conhecido como Taquara, é um dos maiores goleadores da história recente do futebol sul-americano e europeu. Nascido a 20 de maio de 1983 em Juan Eulogio Estigarribia, no Paraguai, Cardoso começou a sua carreira futebolística no modesto clube 3 de Fevereiro, onde rapidamente se destacou pelo seu instinto goleador e capacidade física. Com 1,93m de altura e uma presença imponente na área, o avançado tinha todas as características para ser um sucesso como ponta de lança e rapidamente chamou a atenção de clubes maiores no seu país. A ascensão de Cardoso ao cenário internacional começou verdadeiramente em 2006, quando foi contratado pelo Newell's Old Boys da Argentina. No clube de Rosário, Cardoso tornou-se rapidamente uma referência ofensiva, marcando 21 golos em 33 jogos, um registro impressionante que despertou o interesse de clubes europeus. Foi então que, em 2007, o Benfica, à procura de um avançado com capacidade para resolver jogos, apostou 9 milhões de euros na contratação do paraguaio, um valor elevado na época, mas que viria a ser amplamente justificado pelos feitos que se seguiriam. Cardoso chegou ao Benfica com grande expectativa e não demorou a justificar o investimento. Na sua primeira época, marcou 22 golos em todas as competições, destacando-se pelo seu potente pé esquerdo, capaz de remates fulminantes de qualquer zona do campo. O paraguaio rapidamente ganhou o carinho dos adeptos benfiquistas, que o apelidaram de Taquara, uma referência à sua estatura e à sua capacidade de desferir remates potentes, tal como uma lança. Com a sua presença na área, Cardoso trouxe ao Benfica uma nova dimensão ofensiva. No entanto, foi na época de 2009-2010 que Óscar Cardoso viu o seu auge ao serviço do clube encarnado. Sob o comando de Jorge Jesus, o Benfica conquistou o título de campeão nacional e Cardoso sagrou-se o melhor marcador da Primeira Liga com 26 golos, números que reforçaram o seu estatuto como um dos mais letais avançados da Europa. Além disso, contribuiu para a vitória na Taça da Liga, demonstrando ser decisivo nos momentos mais importantes da época. A sua parceria com jogadores como Ángel Di María e Pablo Aimar foi fundamental para o sucesso ofensivo da equipa e Cardoso tornou-se o goleador de referência no Clube da Luz. Nas competições europeias, também foi protagonista, destacando-se pela sua capacidade de marcar em momentos decisivos. Em 2013, durante a campanha que levou o Benfica à final da Liga Europa, o avançado paraguaio marcou 2 golos na vitória sobre o Fenerbahçe nas meias finais, carimbando o passaporte do clube encarnado para a final contra o Chelsea. Embora o Benfica não tenha conseguido vencer o troféu, Cardoso deixou uma marca indelével, terminando como o melhor marcador da competição com 7 golos. Ao longo das suas 7 temporadas no Benfica, estabeleceu-se como uma lenda do clube, marcando um total de 172 golos em 293 jogos, o que o coloca entre os melhores goleadores da história do clube e o melhor não nascido em Portugal. O seu pé esquerdo era temido por defesas e guarda-redes e a sua capacidade de converter livres diretos e grandes penalidades tornou uma arma letal em qualquer situação de bola parada. Além dos dois campeonatos nacionais conquistados, venceu também 5 taças da Liga e 1 taça de Portugal, sendo uma peça fundamental em todas estas conquistas. Em 2014, após uma longa e bem-sucedida carreira no Benfica, Cardoso transferiu-se para o Trabzonspor, da Turquia, onde continuou a mostrar a sua veia goleadora. Apesar de já não estar no seu auge físico, Cardoso manteve uma impressionante média de golos, marcando 25 em 66 jogos durante as duas épocas em que representou o clube turco. A sua experiência e faro pelo golo ainda o tornavam um avançado respeitado, tanto no campeonato como nas competições europeias. Após a sua passagem pela Turquia, Cardoso ainda regressou à América do Sul, onde jogou pelo Libertad.

dos maiores goleadores da história do clube e a sua carreira é um testemunho de como o talento, aliado à capacidade de se reinventar, pode prolongar uma carreira ao mais alto nível durante muitos anos. Embora os tempos de glória tenham ficado para trás, Cardoso deixou uma marca indelével no futebol, especialmente em Portugal, onde o seu nome será para sempre sinónimo de golos e sucesso com a camisola das Águias.

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1: São 8 da noite e 2 minutos.
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atenção pelo esquerdo, levantou para a área, remate, gol!

0: Descobrimos o pano parede na última na partida de preparação rumo a esse Mundial 2026. Sabedão de Portugal irá marcar presença e vai tentar discutir nesta competição até na derradeira fase, até na grande final deste Mundial 2026. Essa intenção por parte da seleção portuguesa, ainda que Roberto Martínez, assim como também todos os jogadores que passaram pela sala de conferência e de imprensa, tenham assumido que Portugal é um candidato, mas não um favorito, visto que nunca conseguiu vencer o Mundial de Seleções. Hoje acompanhamos nesse duelo que coloca frente a frente a seleção de Portugal diante da Nigéria, no estádio Dr. Magalhães Pessoa, em Leiria, no palco deste derradeiro jogo de preparação para o Mundial 2026, onde Portugal quer de facto terminar com uma vitória nessa preparação, já depois de ter vencido a seleção do Chile no fim de semana passado. Uma grande partida de futebol a não perder e para acompanhar com relato na Globo FM em Portugal, em Moçambique, na Guiné-Bissau, assim como também em Cabo Verde, através da Rádio Morabeza, também nos pode escutar na Sofala FM, na TDS Telefonia do Sul, em Lisboa, Setúbal, Évora e Porto Alegre, assim como também na Rádio Jornal do Centro, nem Aveiro, Viseu e Coimbra. Também nos pode acompanhar nas operadoras de televisão, Nós, Mel, Vodafone e Novo, assim como em todas as emissões online FM das rádios que estão conectadas a esta partida e, no claro está, como já sabe, também através das várias plataformas digitais nas redes sociais, quer na página oficial de Facebook, quer na página oficial de YouTube da Cult FM e, já sabe, subscreva no canal de YouTube da na Primeira Rádio de Porto. 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Hoje, como dissemos, na abertura desta emissão, vamos acompanhar esse duelo entre Portugal e Nigéria, uma grande partida de futebol a não perder a partir das 20h45 na Primeira Rádio de Porto. A partir das 20h20, vamos também estabelecer o primeiro contacto com o estádio Dr. Magalhães, na pessoa em Leiria, na parede nas primeiras desse embate, que vai contar com o relato de Luís Bento. Para já, olhamos também para aquilo que foram os dados lançados, quer por Francisco Trincão, quer também pelo selecionador nacional Roberto Martínez. Estes dois elementos da seleção portuguesa que estiveram então juntos na divisão e este embate entre Portugal e Nigéria. Roberto Martínez, que acaba por assumir que espera uma partida difícil diante da seleção da Nigéria, para destacar também aqui grandes qualidades na seleção nigeriana, tendo em conta aquilo que Portugal irá encontrar depois nesse campeonato do mundo 2026. Para já, Roberto Martínez, na divisão, esta partida acabou por assumir aquilo que espera da seleção lusa neste jogo.
1: Dois nossos jogadores, mais o Diogo Costa, 7. Continuamos, é o último jogo da preparação, antes do Mundial, mas para nós o foco é o foco individual, tentar recuperar e dar minutos aos jogadores que precisam. O primeiro objetivo é levar os jogadores ao avião para Miami, preparados para o Mundial. Isso é o objetivo número um. Queremos ganhar. No futebol, precisas de esperar o inesperado. Aconteceu contra o Chile, fizemos uma primeira parte de um controlo total, muito bom. Depois, com o cartão vermelho, é jogar 10 contra 10. Atingimos um bom resultado, mas também aspectos que precisamos de melhorar, e contra a Nigéria temos uma oportunidade de trabalhar aspectos que acho são semelhantes com as pontas fortes que o Congo tem. Uma equipa africana diferente, tem muita flexibilidade tática, mas é um adversário exigente e que é mais um teste para preparar o nosso grupo. Mas não é, nós já são muitos jogos que não trabalhamos como um 11 inicial. Acho que a força de Portugal é o compromisso de todos os jogadores, e se nós temos, e a minha responsabilidade e a responsabilidade da equipa técnica é preparar os jogadores para ajudar a equipa, e quando estiverem no relvado utilizam o seu talento e a sua atitude para ganhar jogos por Portugal. Então não é o 11 inicial, não é o 11 que termina amanhã. Ajustamos o que precisamos durante o jogo. A ideia é fazer 11 substituições.
0: Para, sobretudo, a dar aqui nessa nota, Roberto Martínez, que vai fazer muitas alterações neste embate diante da seleção da Nigéria. Roberto Martínez, que falou também sobre o estilo de jogo da seleção nacional de Portugal.
1: Acho que é muito fácil. O estilo é É um grupo de jogadores com muito talento e nós temos uma estrutura, um equilíbrio, uma disciplina dentro desse talento para ganhar jogos. Os números estão ali para vitórias, número de golos, chegadas na área, um compromisso total para defender rápido, defender acima, e isso é o estilo. E é o que nós temos depois de 15 anos de trabalho na formação dentro do futebol português e ter os jogadores que nós temos. Outro aspecto é o aspecto tático. Eu acho que há um aspecto diferente que é falar da nossa estrutura tática, o estilo é o que nós temos. A estrutura tática é a estratégia do jogo para ter uma vantagem sobre o adversário. E isso já falei o primeiro dia que cheguei aqui, na Cidade de Futebol, que a ideia nossa é ter flexibilidade tática para poder ajustar todo o talento individual dentro da estrutura de equipa. E é isso que estamos a trabalhar. É muito difícil para pessoas de fora que não têm conhecimento de futebol poder falar do aspecto tático. Eu percebo isso, mas o estilo é muito fácil e definido.
0: Aqui está bem identificado nesse estilo protagonizado pela na Seleção Nacional, Roberto Martínez, o selecionador da equipa das esquinas, na perspectiva deste embate diante da Seleção da Nigéria. Ao seu lado esteve também o internacional português Francisco Trincão, ele que acaba por assumir que Portugal tem todos os meios para colocar grande qualidade dentro das quatro linhas, começando por este jogo diante da Seleção da Nigéria.
2: Pôr em prática durante o jogo, portanto acho que vai muito mais olhar para aquilo que podemos fazer e depois, claro, tirar um bocado de uma nuance ou outra, que as seleções tenham parecido uma com a outra, mas acho que é mais focar em Portugal.
0: E sem revelar muito da estratégia que está a ser estudada por Sabina Portugal, para neste Mundial 2026, Francisco Trincão, que espera ainda ajudar a seleção.
2: Estou ótimo, estes dias também servem um bocado para isso, estes dias desde que começou o estágio serve para adaptar da melhor forma possível, serve para regenerar o corpo, portanto acho que isso não é importante, o importante é agora preparar da melhor forma possível para quando começar o Campeonato do Mundo estar bem fisicamente. Acho que não influencia muito, até porque o jogo hoje em dia tem muitas movimentações, eu estou preparado para jogar tanto por fora como por dentro, acho que também tem a ver muito com o adversário, há adversários que podem pedir certas coisas, outros que podem pedir estar mais por dentro ou mais por fora, portanto acho que depende muito do jogo em si e eu estou preparado para jogar tanto fora como dentro.
0: A dar essa garantia a Francisco Trincão, que está preparado para ajudar a seleção portuguesa a conseguir bons resultados no decorrer deste Mundial 2026. Vamos ouvir novamente os intervenientes da seleção lusa, até porque neste momento, nem exclusiva à Sport TV, temos a possibilidade de ouvir quer Diogo Costa, quer Roberto Martínez, momentos antes do início dessa partida que, relembro, está aprazada para nas 20h45 e que, claro está, vai contar com o relato na primeira rádio de esporte. Vamos ouvir as questões colocadas na Diogo Costa à Sport TV.
3: E mais 10, acredito que depois de ter ficado fora contra o Chile, passa a expressão mais informal, estava em pulgas para jogar na despedida de Portugal dos adeptos e também ainda por cima no dia de Portugal, de Camões e das comunidades portuguesas.
4: Sim, obviamente jogar pelo Portugal é sempre uma honra muito, muito, muito grande, representar o país é o nosso maior patamar, nosso maior palco. E queremos sempre dar o nosso melhor para o nosso país.
3: É um jogo de teste, o último teste antes de arrancar para o Mundial, é verdade. É importante hoje, não perdendo de vista que este de facto é um jogo de preparação e de teste, mas é importante hoje jogar também bom futebol, dar um bom espetáculo e sair daqui com um bom resultado, ou isso passa para segundo plano?
4: Obviamente que sim, todos os minutos que passamos no campo é sempre importante. Vimos de contexto de clube, temos novamente de voltar-nos a encontrar, perceber cada comportamento de cada um, e acho que isso é muito importante, obviamente ganhar confiança e também ajustar aquilo que nós precisamos para fazermos um grande Mundial.
3: Última questão, Diogo, que tipo de problemas esperam encontrar hoje frente à Nigéria, tendo também em vista já o jogo com o Congo, uma vez que são seleções que têm algumas semelhanças entre si?
4: Sim, acho que o aspecto físico é sempre uma equipa bastante atlética, são duas equipas que jogam talvez em transições, em bloco, mas são equipas muito emotivas e qual temos de estar preparados para todas as adversidades que vamos enfrentar.
3: Obrigado, Diogo. Diogo.
0: A leitura feita por Sabina Diogo Costa na ABNA Sport TV, momentos antes do início desta partida, depois de Diogo Costa comprometido é devido. Temos também a possibilidade de ouvir Sabina Roberto Martínez, o selecionador de Portugal, também ele a fazer essa espécie de divisão antes desse duelo que está marcado então para ABNA daqui a pouco menos de 30 minutos. Vamos ouvir Sabina também Roberto Martínez em declarações na ABNA Sport TV.
3: Partilhar connosco o 11 Portugal.
5: Posso, muita boa tarde.
3: Boa tarde.
5: O Diogo Costa na baliza, temos o Nelson Semedo, Rubén Díaz, Gonçalo Inácio e Diogo Dalot. na linha de 4 temos o João Neves e o Vitinha, com o Bruno Fernandes, o Francisco Trincão e o Pedro Neto nas alas e o Cristiano Ronaldo na ponta de lança.
3: O Mister disse na antevisão ao jogo com o Chile que já tinha a certeza do que ia fazer no arranque do Campeonato do Mundo, ainda não tinha a certeza em relação a quem é que ia usar para interpretar as suas ideias. Pergunto-lhe, a 2 dias da viagem, se já tem uma certeza maior em relação a quem é que vai escolher para o primeiro 11 e se podemos tirar daqui deste seu 11, enfim, algumas pistas para aquilo que será também o primeiro 11 de Portugal.
5: Não, porque o que é importante é criar um ambiente competitivo dentro da seleção, que os jogadores percebem que os momentos de forma são importantes, aquilo que eles fazem durante o jogo é importante, aquilo que eles fazem no treino é importante e também faz parte do convívio. Estamos a falar de um torneio onde os 27 jogadores são essenciais, não estamos a falar de procurar um 11 inicial, estamos a procurar o estado ótimo de todos os jogadores para ajudar, para acrescentar, não só dentro das 4 linhas, mas durante o ambiente, durante o tempo da seleção no Mundial.
3: O Míster também disse que vai dar minutos a todos nesta partida, apesar disso é bem importante deixar aqui uma última boa imagem para os adeptos portugueses?
5: Sempre, sempre. Eu acho que faz parte de vestir a camisola de Portugal, momento maior de um jogador na seleção e queremos sempre, quando estamos juntos, ganhar, dar tudo por Portugal, mas também utilizar o tempo que nós temos em jogos amigáveis para experimentar, para utilizar ligações novas, duplas novas, conceitos novos, e isso faz parte daquilo que nós estamos à procura de hoje, do jogo de hoje.
3: Só para fechar, Mister, hoje celebra-se também o Dia de Portugal, de Camões e das comunidades portuguesas. O Mister também tornou-se um de nós quando aceitou o comando técnico da Seleção Nacional, aprendeu português, aprendeu o hino. Que mensagem é que deixa aos portugueses que vão estar aqui hoje e que vão estar a ver, os milhões que vão estar a ver em casa na televisão?
5: Só dizer que é o último jogo da preparação e fazer esse jogo no Dia de Portugal é muito importante. Já na entrada ou a chegada ao estádio recebemos a força e toda a energia dos nossos adeptos e isso faz parte daquilo que estamos a fazer hoje aqui. Esperamos que possa ser uma festa de futebol e uma festa de Portugal.
3: Obrigado, Mister. Boa sorte.
0: É precisamente em pleno dia de Camões, dia de no Portugal, que Portugal irá preparar-se então na derradeira partida até ao Mundial 2026. Adiante na Nigéria, num jogo de preparação para esse grande campeonato do mundo que todos esperamos que Portugal consiga chegar o mais longe possível, e o desejo é mesmo chegar a essa final, e depois de chegar a essa final, e como diz o velho ditado do futebol, as finais são para vencer este Mundial 2026, seria pela primeira vez também a conquista de Portugal de um campeonato do mundo. E é precisamente sem mais demoras que rumemos até para o estádio Dr. Magalhães na Pessoa em Leiria, para nas primeiras deste duelo entre Portugal e Nigéria. Luís Bento, onde se prevê aqui um bom jogo de futebol, num grande dia também feriado em Portugal, dia de Camões, onde Portugal quer obviamente partir para território americano com uma vitória no bolso neste último jogo de preparação, Luís.
6: É isso mesmo, o José Carlos Leal está a preparar-se um ambiente sensacional no Magalhães Pessoa em Leiria para receber a Seleção Nacional no último teste antes do Mundial, e um teste que diria de semelhante grau de dificuldade em relação ao jogo inicial de Portugal no campeonato. Portugal vai jogar contra a Nigéria, exatamente a seleção que foi eliminada pelo Congo na fase de apuramento. Portanto, Nigéria e Congo são equipas de certa forma similares em termos de qualidade, inclusive na altura toda a gente dava favoritismo à Nigéria nessa eliminatória frente ao Congo para chegar ao Mundial. A Nigéria é sempre uma seleção forte nos Mundiais, é sempre uma seleção que se assume com grande qualidade e com grande capacidade para, enfim, mostrar o poder do futebol africano. O que aconteceu foi que, de forma surpreendente, a equipa da Nigéria foi eliminada após penaltis frente à equipa do Congo. Portanto, acredito que hoje seja um jogo importante para Portugal na perspectiva de jogar contra uma equipa que tem de facto uma valia similar à do Congo, e portanto acredito que o perfil da Nigéria, o perfil físico, o perfil competitivo, até de certa forma a forma de jogar. Há aqui algumas presenças interessantes entre as duas equipas e por isso creio que Portugal escolheu bem o adversário para esta fase da preparação. O mesmo fez de certa forma em relação ao Chile, que de certa forma, repito, é parecido à Colômbia. A Colômbia, claro, é uma seleção mais forte e por alguma razão chegou ao Mundial e o Chile não, mas se houvesse um jogo entre Chile e Colômbia, ele seria de certeza muito equilibrado e muito dividido, e portanto acredito que Portugal de certa forma escolheu os adversários a pensar em encontrar adversários com parecenças àqueles que vai encontrar no Mundial. Foi, na minha opinião, uma boa escolha que Portugal fez, e vamos ver se Portugal hoje consegue uma exibição mais, diria que mais equilibrada em relação ao jogo do Chile. Continuo a ser muito crítico em relação à irregularidade da seleção, sobretudo à irregularidade da atitude competitiva da seleção. É uma coisa que... aqui é uma seleção de grande qualidade, mas se os jogadores não estiverem 100% concentrados, se os jogadores não estiverem 100% determinados, se não houver rigor máximo em qualquer etapa dos jogos e contra qualquer adversário que seja, Portugal obviamente vai sentir dificuldades. E portanto diria que esse, na minha opinião, é o grande desafio que se coloca a Portugal. O desafio de como é que Portugal joga contra si próprio, isto é, como é que Portugal assume as partidas, como é que Portugal consegue ter uma agressividade similar ao longo do jogo, uma atitude competitiva similar ao longo do jogo, rigor nos posicionamentos, aceleração nas jogadas atacantes, capacidade de correr para trás e de ser forte também na transição defensiva, concentração na bola parada, ofensiva e defensiva. Portanto, acredito que Portugal tem aqui este grande desafio de competir contra si próprio, de dar sempre tudo, dar sempre o máximo e apostar sempre na melhor versão de si próprio. E vamos ver se isso vai acontecer hoje frente à Nigéria. Não aconteceu contra o Chile. Portugal oscilou, diria que períodos de grande qualidade com períodos de grande vulgaridade. O Chile esteve a vencer por 1-0, por exemplo. O Chile, na segunda parte, acabou por ter ali 3 ou 4 ofertas de Portugal que podiam ter dado gol ao Chile, ofertas que no Mundial não podem de maneira nenhuma acontecer. Uma altura em que faltam 20 minutos para o começo da partida, é hora de lembrar o 11 de Portugal para este encontro. Na baliza, Diogo Costa, guarda-redes do Porto. Lateral direito, Nelson de Semedo, jogador do Fenerbahçe. Lateral esquerdo, Diogo Dalot, jogador do Manchester United. Dupla de centrais, Ruben Dias do Manchester City e Gonçalo Inácio do Sporting. No meio campo, diria eu, e espero que Roberto Martínez tenha aqui a ideia-chave para o Mundial. Na minha opinião, claramente, os três melhores médios, provavelmente, do mundo da atualidade. João Neves e Vitinha brilham no campeão europeu Paris Saint-Germain, no bicampeão europeu Paris Saint-Germain e Bruno Fernandes. É um trio absolutamente de luxo este que se encontra no meio campo da seleção. João Neves e Vitinha do Paris Saint-Germain, Bruno Fernandes do Manchester United. Na frente, à esquerda, joga Pedro Neto, o jogador do Chelsea. À direita, Francisco Trincão, o jogador do Sporting, diria que finalmente com uma oportunidade para jogar a titular na seleção nacional. E no eixo central, o grande, o super Cristiano Ronaldo. É esta então a equipa da seleção. Quanto à Nigéria, que ficou de forma surpreendente fora do Mundial, como já dissemos. Na baliza joga Maduka Okoye, lateral direito da Nigéria. Cristiane Akpan, lateral esquerdo da equipa africana. Onyema Adichie, jogador que jogou na equipa do Boa Vista. Bruno Onyema Adichie jogou em Portugal e agora está na Turquia. Dupla de centrais nigerianos com Semi Ayadji do lado direito e Calvin Bassey do lado esquerdo. O trio de centrais, aliás de médios neste caso, da equipa da Nigéria, acredito muito, muito centrais na sua capacidade de meio campo, acredito que muito posicionais, muito defensivos, com Wilfred Ndidi numa posição mais de corredor central, Alex Iobi mais à direita e Fizaio Delia Bacirio do lado esquerdo. Na frente, à direita, joga Toshuku Nadi. Do lado esquerdo, joga Moses Simon. E o ponta de lança da equipa é Akor Adams. Banco de suplentes, a seleção nacional, liderada por Roberto Martínez. Estão no banco os guarda-redes José Sá, Ricardo Velho e Rui Silva. E os jogadores de campo, João Cancelo, Mateus Nunes, Tomás Araújo, Renato Veiga, Nuno Mendes, Bernardo Silva, Gonçalo Guedes, Ruben Neves, Samu Costa, Gonçalo Ramos, João Félix e Francisco Conceição. Quanto ao banco da Nigéria, Francis Uzoho, Arturo Okonoko, Zaidu, Emmanuel Fernandes, Abdoulaye Benene, Franco Onyeka, Filipe Otele, Rafael Onyedika, Paulo Onuachu e o jogador do Porto, Terem Mofi. É este então o banco da seleção da Nigéria. Portugal ganhou ao Chile por 2-1. Marcou Gonçalo Guedes numa exibição surpreendentemente impactante de Gonçalo Guedes. Fez um jogaço na segunda parte do jogo frente ao Chile. Entrou muito bem na partida, revelou de facto uma grande qualidade e mostrou que está aqui para justificar a convocatória e para lutar por um lugar ali no eixo central do ataque de Portugal, onde obviamente, e à frente dele acredito eu, vão partir para o Mundial Cristiano Ronaldo e também Gonçalo Ramos. Marcou o Gonçalo Guedes então 1-0 numa grande abertura de Ruben Neves. Na segunda parte foi Bruno Fernandes, num passe de Francisco Conceição, foi ele que armou um remate cá de fora da área, um golaço com a bola a entrar no canto inferior direito da baliza do Chile, a dar então o 2-0 a Portugal. Já muito perto do final, o Chile empatou. Equipa de arbitragem para este jogo é a seguinte: a equipa de arbitragem para a partida frente à Nigéria, então, é espanhol o árbitro deste jogo. Neste caso, Mateo Busquets como árbitro, Íñigo Serín e Guadalupe Ayuso como assistentes. O quarto árbitro é o português Gustavo Correia. No VAR estão Valentino Gomes e Raul Francês. 17 minutos para o começo do Portugal-Nigéria. Mais um relato. 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Será de facto um espetáculo, diria, da tarde até quase de manhã. Nós vamos estar em todos os jogos do Mundial, os 104 jogos do Mundial, com a emoção da rádio, só mesmo na Golo FM. Aproveitamos para abrir aqui um pouco da porta que amanhã vai ser escancarada para o Mundial. 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Aqui estão os primeiros 7 dias Gol FM no Mundial. Estaremos em todos os jogos. 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Portugal vai jogar na primeira etapa sempre nos Estados Unidos, com 2 jogos em Houston e 1 jogo em Miami. Está aberta a votação Gol FM no YouTube para votar quem acha que vai ser o vencedor deste encontro, Portugal ou Nigéria, numa altura em que já temos muita gente ao pé de nós no canal YouTube da Gol FM. Um abraço para o Júnior Grego, que deseja um feliz dia de Portugal. E avança o Júnior com um prognóstico de que Portugal vai ganhar por 3-0. Um abraço ao Paulo Rodrigues, um abraço ao Pedro Silva, um abraço a todos aqueles que nos acompanham em mais uma emissão mundial da primeira Rádio Desporto. É hora então de lembrar o 11 de Portugal para esta partida. Portugal com Diogo Costa na baliza, lateral direito Nelson Semedo, lateral esquerdo Diogo Dalot, dupla de centrais com Ruben Dias à esquerda, aliás Ruben Dias à direita e Gonçalo Inácio à esquerda. Um trio de centrais que não me lembro de ter jogado alguma vez na seleção. Geralmente Roberto Martínez não colocava João Neves na posição do meio campo. João Neves geralmente jogava como defesa direito, ou quando jogava ao meio campo não jogava com esse trio. Creio que está aqui o melhor trio da seleção para este Mundial. João Neves e Vitinha jogam de olhos fechados na sua equipa, o Paris Saint-Germain, e à sua frente vai estar Bruno Fernandes, o homem do Manchester United, classificado como o melhor jogador da Premier League nesta época 25-26. No ataque, Pedro Neto à esquerda, jogador do Chelsea, Francisco Trincão à direita, jogador do Sporting, e Cristiano Ronaldo, o jogador do Al Nassr, que foi campeão da Arábia Saudita este ano, pela primeira vez na história de Ronaldo na Arábia Saudita. Cristiano Ronaldo a sagrar-se então campeão da Arábia Saudita. Zé Carlos Leal, pergunto-te em jeito de desafio, depois do que viste frente à seleção do Chile, um Portugal que de certa forma mostrou várias caras nesse jogo, algumas etapas em que jogou bem, construiu oportunidades mas não marcou, outras etapas em que jogou muito devagarinho e se limitou a circular a bola sem dar nada ao adversário mas sem criar oportunidades, uma terceira etapa a começar a segunda parte muito mal, muito desgarrado, muito desligado a dar a iniciativa de jogo ao Chile, diria que uma quarta etapa a melhor do jogo em que Portugal assume a partida e faz 2 golos, e depois uma quinta etapa em que Portugal a ganhar por 2-0 desligou completamente o jogo, praticamente desistiu de jogar, o Chile fez um golo e foi um autêntico marasmo essa fase final da partida. Em função de todas as caras de Portugal nesse jogo, pergunto-te Zé, o que pensas que pode vir a ser esta partida frente à equipa da Nigéria?
0: Parece-me que será um pouco mais do mesmo, parece-me, Luís, porque de facto, se estamos em altura de experiências, é precisamente nestes jogos de preparação para o Mundial 2026. A verdade é que diante do Chile tivemos uma seleção portuguesa com várias etapas, conforme disseste, e muito bem, uma equipa portuguesa que podemos mesmo considerar foi algo irregular naquilo que se pretende para neste Campeonato do Mundo, mas lá está, parece-me também que acabou por ser uma seleção portuguesa que mesmo sendo irregulares acabam por ser superiores à seleção do Chile. É isso que espera também diante da Nigéria durante este dia de quarta-feira. Na verdade, seja dito, é que Portugal tem que, de facto, também, ainda que sejam jogos de preparação, começar já a ter-se aqui um esquema, um estilo, uma estratégia bem delineada para que, pelo menos, esse aporte dentro das quatro linhas, esse desempenho, esse rendimento, seja algo regular, seja algo assimétrico àquilo que as várias partidas vão pedir de Portugal. A verdade é que tanto o Chile como também a Nigéria parecem que são duas seleções aqui com boas características, tendo em conta os adversários que Portugal terá no decorrer deste Campeonato do Mundo, primeiro República Democrática de Congo, depois o Uzbequistão e finalmente a Colômbia. Parece-me duas seleções aqui, de facto, principalmente para preparar este duelo de diante da República Democrática de Congo, com várias características que Portugal terá de contrariar precisamente nesse duelo de diante da República Democrática de Congo. Agora lá está, tem que ser uma seleção bastante regular, uma seleção bastante coesa e sobretudo sólida dentro das quatro linhas para evitar males maiores, como aconteceu, nomeadamente, diante da seleção do Chile, não dando aqui também grande importância àquilo que foi a exibição e resultado, porque estamos em jogos de preparação, claro está, Luís Bento, mas é importante dar aqui também uma boa bagagem a Portugal para, de facto, levar aqui bons resultados para este Campeonato do Mundo e, sobretudo, preparar da melhor forma também aquilo que os jogadores têm de fazer dentro das quatro linhas, nomeadamente durante os próximos três jogos do Mundial, diante dos três adversários, que esperemos, obviamente, Portugal consiga ultrapassar. Isso seria sinónimo do primeiro lugar do grupo e uma chegada até à próxima fase a eliminar sem qualquer tipo de problemas para a seleção portuguesa, Luís Bento. Ora, daqui a poucos instantes já vamos retomar então esse contacto com o estádio Dr. Magalhães na Pessoa, onde estamos então antever-se naquilo que poderá ser esse embate que coloca frente a frente a seleção de Portugal diante da Nigéria. E agora sim, Luís Bento, lá está, parece-me também aqui uma boa moldura humana neste momento no estádio do Dr. Magalhães Pessoa, para o apoio à seleção portuguesa, também um feriado, algo diferente, não seria de esperar uma adesão completa por parte de todos os portugueses, Luís Bento.
6: Sem dúvida, e estava aqui a dizer que de facto falaste de um aspecto que é muito importante e que tem a ver com a consistência de Portugal. Nenhuma equipa pode ser campeã do mundo se não for consistente. Esqueçam, uma equipa que oscila demasiado durante o jogo, ou uma equipa que de certa forma facilite a ação dos adversários, obviamente ficará mais longe de ganhar os jogos. Vamos ver o que é que Portugal conseguirá fazer, se consegue de facto, de uma vez por todas, apostar em qualidade, regularidade, concentração, disciplina, vários aspectos importantes quando se fala de um Mundial. Porque não há campeões do mundo sem essa regularidade, sem essa consistência, sem essa competitividade, sem serem equipas que atacam bem, mas também defendem bem. Portanto, é importante que Portugal consiga, de certa forma, acumular as duas competências, as duas qualidades, porque só mesmo uma equipa com essa capacidade, ao mesmo tempo com essa humildade, não é só uma questão tática ou técnica ou física ou emocional, muitas vezes é mesmo uma questão de atitude. E temos aqui, isso não há dúvida, os melhores jogadores do mundo. Sejamos claros, nesta altura, se olharmos para Nuno Mendes como defesa esquerdo, se olharmos para Ruben Dias como defesa central, para Diogo Costa como guarda-redes, para o trio de médios João Neves, Bruno Fernandes e Vitinha, se olharmos para Cristiano Ronaldo, por exemplo, temos aqui 6, 7 jogadores nata mundial, top mundial, e se olharmos para os outros também, jogadores de grande qualidade. Portugal, de facto, avança para este Mundial com uma qualidade individual impressionante e, portanto, o que se pede à seleção e o que se pede a todos os jogadores é que deem sempre a melhor versão de si próprios. o olhar para o estádio Magalhães Pessoa está absolutamente lindo, está completamente cheio, não cabe mais ninguém no Dr. Magalhães Pessoa para assistir a esta partida, grande casa em Leiria para o Portugal-Nigéria, toda a gente à espera da entrada das equipas, já vai haver aqui algum atraso, porque são 20 horas e 40 minutos, o jogo deveria começar daqui a 4 minutos e ainda não começou, e desde já entram as equipas de Portugal e Nigéria. Recordo que em relação ao último jogo temos aqui algumas alterações. Está Diogo Costa na baliza em vez de José Sá. Está Diogo Dalot como defesa esquerdo em vez de João Cancelo. Está Gonçalo Inácio como central à esquerda em vez de Renato Veiga. No meio campo estão João Neves e Vitinha em vez de Samuel Costa e Bernardo Dias. Na frente está Francisco Trincão em vez de Francisco Conceição. Pedro Neto em vez de Rafael Leão. Portanto, hoje temos aqui 7 mexidas em relação ao 11 inicial do último jogo. Eu diria que só Nelson de Semedo como defesa direito, Ruben Dias como defesa central, Bruno Fernandes como 10 e Cristiano Ronaldo como ponta de lança, só mesmo estes 4 jogadores é que mantêm a titularidade em relação ao jogo da Nigéria. De resto, são 7 jogadores que merecem a escolha de Roberto Martínez para este jogo. No fundo, Roberto Martínez vai querer ver toda a gente, vai querer ver todos os jogadores, vai querer ver também algumas nuances em termos posicionais. Por exemplo, já vimos João Cancelo jogar como defesa direito e também como defesa esquerdo, já vimos Diogo Dalot jogar como defesa esquerdo e agora também como defesa aliás, já ouvimos jogar como defesa direito e agora hoje vai jogar como defesa esquerdo, já vimos de certa forma Bernardo Silva ali a assumir às vezes a posição 6, às vezes a posição 8 em relação ao meio campo de Portugal. Já vimos Gonçalo Guedes a experimentar o lugar de ponta de lança, um lugar que não é muito familiar ao Gonçalo Guedes, mas a Roberto Martínez já tinha anunciado que ia testar Gonçalo Guedes nessa posição, que podia ser o terceiro ponta de lança de Portugal, porque era um jogador diferente de Cristiano Ronaldo e de Gonçalo Ramos. Portanto, acredito que esteja aqui um excelente desafio para o Roberto Martínez, que é perceber o nível em que os jogadores se encontram e a sua capacidade para oscilar entre várias posições, e é uma forma também de ver como é que os jogadores se comportam do ponto de vista coletivo em termos de balneários, de balneário, aliás, por ficarem de fora, até que ponto mantêm o mesmo compromisso e apoiam os seus colegas, e portanto há várias nuances aqui muito interessantes para que Roberto Martínez vá para o Mundial preparado da melhor forma, através do conhecimento detalhado do nível atual dos seus jogadores. Está quase a começar o grande espetáculo de futebol em Leiria. Portugal vai então finalizar a sua preparação para o Mundial. Vai finalizar com um jogo frente a um adversário de calibre muito similar ao do Congo. E, portanto, pode estar aqui uma seleção nigeriana a ser um excelente teste para Portugal. É uma boa escolha, na minha opinião. Vamos ver. Há, de facto, uma grande emoção à volta da seleção. É tremendo o sonho português na perspectiva de um grande Mundial, na perspectiva de poder almejar um título que nunca conquistou. Bem, e de facto já a pele de galinha em todos os portugueses, já a coração a bater, estamos todos ansiosos para o começo do Mundial e para ver se Portugal consegue finalmente afastar para canto algumas desilusões dos Mundiais desde 2002, em que Portugal diria que quase sempre caiu de forma surpreendente um pouco devido a essa característica negativa, quase uma característica tuga de às vezes não darmos o nosso melhor. Isso é o que se pede a esta seleção, que não menospreze adversário nenhum, que olhe para todos os adversários com o máximo de humildade, com o máximo de respeito, e que todos os jogadores se compenetrem e deem o máximo de si próprios e honrem o símbolo que trazem ao peito, o símbolo de Portugal. Tem que ser um orgulho para estes jogadores a jogar pela seleção em todos os minutos de cada jogo. Vamos ver, está tudo a postos para o começo da partida. Portugal hoje a jogar com o equipamento todo encarnado, ali com uma golinha esverdeada, um encarnado diferente do habitual, assim já quase a tender para o Bordeaux. A Nigéria alinha toda de branco. Recordo em jeito de memória alguns dos resultados da equipa nigeriana nos últimos encontros. Uma equipa da Nigéria que surpreendentemente não está no Mundial. A Nigéria que é claramente uma grande equipa. Equipa que venceu a Taça das Nações e que de facto tem uma grande qualidade. E diria que ficou em terceiro lugar, assim é que está correto. Quem venceu foi Marrocos, uma vitória atribuída, porque quem ganhou foi o Senegal, mas acabou por ser depois atribuída a vitória a Marrocos. Mas a Nigéria nessa CAN fez uma campanha muito boa, venceu diria que todos os adversários que lhe apareceram pelo caminho. Ganhou à Tanzânia 2-1, ganhou à Tunísia 3-2, ganhou à Uganda 3-1, ganhou a Moçambique 4-0, ganhou à Argélia 2-0, depois acabaria por baquear frente à equipa de Marrocos após penaltis, e só por isso não chegou à final. Mas essa é a Nigéria. A Nigéria é claramente uma das duas, três melhores seleções de África, e portanto é uma tremenda surpresa a equipa nigeriana ter sido afastada pelo Congo. Congo, adversário de Portugal na primeira jornada, e que nos últimos jogos já perdeu contra o Chile 2-1, já perdeu contra a Dinamarca 0-0, já empatou, perdeu contra a Argélia na Copa da África muito cedo por 1-0, sendo eliminado bastante cedo. Congo que afastou a Jamaica no play-off, ganhou por 1-0 após prolongamento. O herói foi Axel Tuanzebe a dar a vitória ao Congo. Meus amigos, vai começar o jogo. Portugal-Nigéria. Portugal vai tocar a bola pela primeira vez. 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Vamos estar nos 104 jogos do Mundial. Começa o Portugal-Nigéria.
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6: Começa a partida. Portugal-Nigéria. Bola para Diogo Dalo. Deixou para o João Neves. Joga com Vitinha. Muita qualidade neste meio campo de Portugal. Vitinha, João Neves e Bruno Fernandes. Uma equipa de sonho, de facto, esta seleção nacional. Bola para a equipa nigeriana. Início da partida. Espera-se aqui um grande espetáculo de futebol. Vamos ver de que forma Portugal consegue subir os índices de concentração em relação ao jogo frente ao Chile e dar-nos aqui um bom presente, mostrando a equipa a capacidade para estar ao mais alto nível nesse Mundial. Lá está Portugal avançando já para o ataque, pontapé na frente para Francisco Trincão, acelera a tua velocidade. Trincão vai com o guarda-redes da equipa nigeriana, que ponta, põe a bola para fora. Lançamento para Portugal no corredor direito. Portugal entra forte na partida, a tentar assumir o comando do jogo. Guarda-redes Maduca okeia, atirou para fora, é pontapé, aliás, é lançamento lateral para Portugal. Bola batida, corta a seleção nigeriana. Vai já para a resposta a equipa da Nigéria, do lado esquerdo, a bola a saltar para fora, tocada por um jogador português. Lançamento para a Nigéria. Lançamento para a equipa nigeriana, do lado esquerdo, a bola a sobrar para Portugal, vem já para o ataque a Cristiano Ronaldo, dá para Bruno Fernandes, Ronaldo outra vez, vai para o pontapé, tirou! Sobre a baliza da Nigéria, lá está Cristiano Ronaldo, não pediu licença, pé direito na bola, rematou, sobre a baliza de Maduka Okeye. Lá está a equipa de Portugal a ameaçar pela primeira vez o golo. Bola para a equipa da Nigéria na sua zona defensiva. A Nigéria em 4-3-3. A jogar com Cristiano Akpan como defesa direito. Bruno Onyemaechi como defesa esquerdo. Calvin Bassey e Sami Adjaye como centrais. Confirmou-se a perspectiva tática que antecipámos para este jogo. Lá está a equipa da Nigéria na sua zona defensiva. Maduka Okeye, ponta, pé para a frente. Vai saltar nas alturas Gonçalo Inácio. Dá a bola para Diogo Dalot. Muito bem Gonçalo Inácio de cabeça a ficar com a bola. Entrega em Diogo Dalot. Dá para trás para Gonçalo Inácio. Aliás, João Neves. João Neves recolheu. João Neves virou e atrasou para o guarda-redes Diogo Costa. Lá está Diogo Costa a entregar a bola em Ruben Dias. Ruben Dias para a direita para Nelson de Cebedo. A pé direito na bola, Nelson de Cebedo vai tentar passar para um adversário. Arrancou Nelson de Cebedo, espetacular Nelson de Cebedo. Passou um, passou dois, ainda Nelson de Cebedo. Agora vem para trás. Podia ter dado a bola. Depois de passar o segundo jogador, voltou para trás. Podia ter dado a bola a Trincão para que Trincão pudesse seguir o belo lance individual de Nelson de Cebedo. Passou por dois jogadores a grande velocidade num espaço muito pequeno. Bola para Portugal, bola para o lado direito para Bruno Fernandes. Atrasou para Ruben Dias. Ruben Dias de pé direito, joga tudo para trás para Diogo Costa. Lá está Diogo Costa para a esquerda para Vitinha. Que qualidade esta seleção nacional. Vitinha a atrasar para Diogo Costa. Lá está Diogo Costa, pé direito na bola, encosta para a esquerda em Diogo Dalot. Lá está Diogo Dalot, puxa para o corredor central, volta a dar a bola a Diogo Costa. Diogo Costa para a direita para Ruben Dias, sai a jogar Ruben Dias, para a direita para Nelson de Cementos, marca-se Vitinha, a receber linha de passe Vitinha, abriu linha de passe primeiro, recebeu a bola, depois dá para João Neves, jogam de olhos fechados esta dupla de médios que se formou no Benfica, João Neves e no Porto Vitinha. Bola para Portugal, bola para Bruno Fernandes, aliás Cristiano Ronaldo joga tudo para trás e há falta cometida por Bruno Fernandes. Terá jogado a bola com o braço direito, considera o árbitro. A bola ressaltou no chão e tocou na ponta da mão do jogador de Portugal. Bola para a equipa nigeriana. A bola para o ex-Boa Visteiro, Bruno Onyemaechi. Bate lá para a frente para Toshuku Nnadi. Corta a seleção nacional. Bola para trás para o guarda-redes Diogo Costa. Lá está Diogo Costa, guarda-redes do Porto. Bate para a esquerda para Diogo Dalot. Diogo Dalot recebeu. Tem ao pé de si Gonçalo Inácio. O passe para Gonçalo Inácio. Sai a jogar Gonçalo Inácio. Bate para a direita para Ruben Dias. Portugal a sair com qualidade da pressão ofensiva da equipa da Nigéria, que monta ali um cerco com 5, 6 jogadores à saída de bola de Portugal da sua grande área. Bola para João Neves. Joga para trás para Diogo Costa, lá está Portugal há muito tempo a trocar a bola entre os defesas, os médios e o guarda-redes, sem espaço para progredir, prefere guardar a bola a Portugal. Bola para Vitinha, fura Vitinha, acelera para Bruno Fernandes, passa a jogar para Ronaldo, parece-me fora de jogo. Numa altura em que atingimos o minuto 5 da primeira parte no Magalhães Pessoa em Leiria, 0 para Portugal, 0 para a Nigéria.
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6: Joga a equipa da Nigéria na sua zona defensiva. Aparece Cristiano Akpan, pontapiar lá para a frente, corta Portugal. Gonçalo Inácio sem contemplações, atira para fora, é ponta, pé de canto para a equipa da Nigéria. No lado direito do ataque nigeriano, é o primeiro canto para a equipa africana. Portugal organiza-se com toda a gente na sua grande área. Nigéria tenta criar perigo no pontapé de canto, tem vários jogadores muito altos, muito pulsantes fisicamente. Portugal a ser obrigado a uma grande disciplina posicional e a uma grande agressividade defensiva para não permitir que a Nigéria ganhe no jogo aéreo preponderância sobre Portugal. Lá está Portugal a defender o canto então, canto batido para a entrada da grande área, muito espaço, remate rasteiro, Diogo Costa. Diogo Costa fica com a bola, bate já para a direita para Nelson Semedo, arranca Portugal para o ataque, Nelson Semedo ultrapassa a divisão ao meio campo contrário, ainda Nelson Semedo tem ao pé de si Francisco Trincão, lá está Trincão a segurar e a atrasar para Vitinha, Vitinha rasteiro de pé direito, recebeu Vitinha, vai jogar curto para trás para Ruben Dias, lá está Ruben Dias, rasteiro para Vitinha, Vitinha a comandar o ataque português, Vitinha no corredor central, abriu para Nelson Semedo, outra vez para Vitinha, desmarca-se Trincão, bem jogado, Trincão pela direita, à esquerda na bola, bate na grande área para Ronaldo, tira a equipa da Nigéria, insiste Portugal, Nelson de Semedo, Bruno Fernandes, Trincão, lado direito, tira a Nigéria, insiste Portugal, ainda Trincão, completa finalmente o corte da equipa da Nigéria, Portugal ali a montar o cerco para a direita do seu ataque, mas a Nigéria conseguiu sobreviver, insiste Portugal, bola para trás para Diogo Dalot, lá está Diogo Dalot hoje como defesa esquerdo, a atrasar a bola para Diogo Costa, lá está o guarda-redes do Porto, Diogo Costa vai movimentar para o ataque, pé direito na bola, Diogo Costa entrega para Ruben Dias, joga para Nelson de Semedo, Nelson para Vitinha, Vitinha para Trincão, espetacular Portugal, Trincão a sair da marcação, mas muito bem a equipa nigeriana a recuperar, bola para trás para Makuka, aliás Maduka Okeye, guarda-redes da equipa da Nigéria, Maduka Okeye vai dar rasteiro para Semi Ajayi, lá está um dos centrais da Nigéria, lado a lado com Calvin Bassey, joga a equipa nigeriana, Calvin Bassey para a zona central, vem buscar jogo, o ponta-lança Akor Adams, bate para a esquerda, para Toshuku Nnadi, adiantou para a desmarcação de Moses Simon, atenção à Nigéria, lado esquerdo, vai no 1 para 1 com o Ruben Dias, já passou, já tocou, grande corte de João Neves, espetacular João Neves, dá já para Trincão, Trincão para Ruben Dias, outra vez Trincão, espetáculo Trincão, que passe maravilhoso de Trivela, olha Portugal, grande passo Ronaldo, isolado Ronaldo ao lado! Grande perdida de Portugal! Grande perdida do mago Cristiano Ronaldo! Que passe de Trincão para Nelson Semedo! Que cruzamento açucarado para Ronaldo! Na cara do golo! Rematou! Arrasar o poste da baliza da Nigéria! É uma perdida tremenda de Ronaldo! Geralmente não falha este tipo de golos! É uma jogada, José Carlos Leal, maravilhosa, que passe de Trivela de Trincão e que cruzamento açucarado de Nelson Semedo.
0: É, Trincão acaba por fazer aqui meio golo com o passe para Cristiano Ronaldo, agora Ronaldo a falhar a sua metade. Não é habitual vermos o craque português falhar oportunidades deste género.
6: Ataca a Nigéria, pode marcar, pontapé ao lado. Grande oportunidade para Akor Adams. Depois de Ronaldo, é a vez de Akor Adams a ganhar no duelo com Gonçalo Inácio. É um dos problemas do Gonçalo Inácio. Não tem grande capacidade no choque. No Sporting, essa missão está geralmente entregue ao Osman Diomandé. Gonçalo Inácio tem muitas outras competências. A questão do choque não é. E Akor Adams percebeu isso, foi para cima dele, ali no corpo a corpo, ganhou na raça. Bola para Portugal, minuto 10 da primeira parte. Portugal já com grandes oportunidades para ganhar vantagem no jogo. Portugal 0, Nigéria 0.
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6: De regresso ao Magalhães Pessoa, Portugal entrar bem no jogo, mas a Nigéria também já podia ter marcado. Portugal com duas grandes oportunidades, uma isolado, Cristiano Ronaldo a rematar ao lado, depois um lance espetacular entre Francisco Trincão e Nelson Semedo. O jogo mantém-se com uma toada ofensiva. Lá está a equipa de Portugal a tentar fazer 2 em 1. Por um lado, manter a bola em sua posse, conseguir criar lances de golo, por outro lado conseguir ser consistente do ponto de vista defensivo, não dando nada ao adversário. Para já o adversário conseguiu ganhar apenas uma oportunidade de golo naquele lance de choque com Gonçalo Inácio. Bola para a equipa nigeriana, atenção, Dele Batiro, bate para a esquerda, Tochu com Nenadi, vai no 1 para 1 Nenadi, atenção, puxa para o pé direito, atrasou para Alex Iobi, vai para o cruzamento, joga tudo para trás para Wilfran Ndidi, tenta o pontapé de meia distância, a bola subiu demais, passou longe do alvo, a baliza de Portugal, Wilfran Ndidi, 4 na camisola, a chutar por cima da barra da portuguesa. Recordo que nesta seleção nigeriana

0: Alabacchiri no Lazio, na Lazio aliás, de Roma, Alexiobi no Fulham, Tochuco no Nadia no Olympique de Marselha, Acor Adams no Sevilha e Mons acima no Paris FC, só para falar dos 11 iniciais da equipa da Nigéria. Ninguém joga na Nigéria. Bola para a equipa nigeriana no corredor central, a bola a ser jogada por Calvin Bassey, atrasa para o guarda-redes da Udinese, Maduka Okoye, pontapé na frente, corta Portugal, a bola a ser jogada já pela seleção nacional, do lado esquerdo Vitinha, que craque Vitinha, consegue aguentar ali a carga de um adversário, depois é tocado em falta, livre para Portugal. Do lado esquerdo, Vitinha, que qualidade, recepção de peito, picou, depois a bola a ser depois agarrado e empurrado por um adversário, livre para a equipa nacional na sua zona ainda defensiva, bola para Gonçalo Inácio, atrasa para Diogo Costa, guarda-redes do Porto, Diogo Costa para Nelson de Semedo, segura à direita, vai pontapear lá para a frente, corta a equipa da Nigéria e vem o jogador do Olympiacos, Bruno Onemechi, jogou a Boa Vista, bate para o corredor central, bola para Sami Adjaye, joga para o meio, para Calvin Bassey, jogava no Marco Silva, aliás no Fulham de Marco Silva, Marco Silva que vai ser o treinador do Benfica, avança a equipa nigeriana, corredor direito, a Cristiano Akpan, vai ser desarmado por Diogo Dalot, recupera Portugal, Diogo Dalot para João Neves, João Neves a adiantar para Cristiano Ronaldo, espetáculo Ronaldo, grande passo para Bruno Fernandes, agarradíssimo, agarradíssimo pelo número 21 na camisola da Nigéria, Calvin Bassey, o central do Fulham, claramente lance para amarelo, porque interrompeu uma jogada de contra-ataque de Portugal, aí acabou por não mostrar o árbitro. Bola para a seleção nacional no corredor esquerdo. Pedro Neto tem estado desaparecido. Dá a bola para Bruno Fernandes, para trás, para Vitinha. Vitinha, roda Vitinha, entrega para a esquerda. Minuto 15, a primeira parte. 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
0: João Neves muito bem agora num corte. Pareceu perfeitamente limpo com o adversário. Não, há falta. Jogou a bola, é verdade, mas antes meteu a perna entre as pernas do adversário e acabou por tocar. Acabando por impedir Sami Adjaye de avançar no ataque. O jogador da equipa do Hull City de Inglaterra. Lá está Portugal a jogar no corredor central, bola para Trincão, passa Trincão, roda Trincão, muita qualidade Trincão, passa para Nelson de Semedo, Nelson de Semedo para trás para Gonçalo Inácio, a pé à esquerda na bola, rasga o passo para a esquerda para Diogo Dalot, acelera o lateral do Manchester United, Diogo Dalot, a grande velocidade de Diogo Dalot, ninguém o para, bate para a esquerda para Pedro Neto, vai num para um Pedro Neto, Diogo Dalot pode armar o remate, a passa roça para Bruno Fernandes, calcanhar para Ronaldo, Ronaldo não percebeu que Bruno Fernandes ia dar de calcanhar, espetáculo Bruno Fernandes, responde a Nigéria 3-2, lá está algo que nunca na vida pode acontecer à seleção nacional, a Nigéria pode ir para o golo, o remate demorou, bola na esquerda, agora sim, bem, tanta cerimónia, agradece Portugal, a Nigéria estava de 3-2, mas tanta cerimónia e nem sequer concretizaram este lance. De maneira nenhuma Portugal pode permitir isto no Mundial, uma transição do adversário em superioridade numérica, bola para Portugal, bola para fora, muitos passos errados da seleção nacional, lá está a tal desconcentração que é muito muito frequente na seleção nacional, que de facto acaba por nos deixar sempre com uma certa desconfiança, porque uma equipa que falha tantos passes, que dá tanto ao adversário no Mundial, é complicado. Da por cima estamos a falar de equipas que teoricamente são inferiores, mais uma razão para que Portugal trabalhe nestes jogos, por exemplo, o passe, a transição defensiva,

0: o posicionamento, são a questão dos duelos físicos, são todos aspectos decisivos para uma seleção que joga muito bem ao ataque, ou tem grandes jogadores de ataque, mas tem que ser capaz de defender. Uma altura em que há falta dura sobre a Vitinha, lado direito do ataque português. É um monstro Vitinha, que jogador, que craque Vitinha, formado nas escolas do Benfica, foi depois para o Paris Saint-Germain e foi literalmente chegar, ver e vencer. Bicampeão europeu João Neves e vice-campeão mundial de clubes pelo Paris Saint-Germain e bicampeão francês. De facto, são muitos títulos para João Neves em 2 anos. Bola para a seleção portuguesa, Diogo Dalot, grande passe para Pedro Neto, arranca Pedro Neto, já parou, podia ter ido para cima do adversário, ainda Pedro Neto, bailou, pescando na bola, complicou Pedro Neto, tinha sido um passe espetacular de Dalot, Pedro Neto só tinha que ter acelerado, e parou à frente do adversário, voltou para trás, bem, de facto muito mal Pedro Neto neste lance, a não se assumir, e depois a fazer falta sobre o central da equipa nigeriana. Aliás, o trinco, o Wilfred Ndidi. Bola para a Nigéria, ponta, pé na frente. Aparece ali no corte Gonçalo Inácio. Muito bem, Gonçalo Inácio a dar para Diogo Dalot. Diogo Dalot a dar para João Neves. Para trás para Gonçalo Inácio. Bem, que meio campo tem Portugal com João Neves, Vitinha e Bruno Fernandes. Jogadores que basicamente não perdem a bola e metem a bola onde querem. Bola para Portugal, bola para Francisco Trincão, arranca de pé esquerdo, dá para Cristiano Ronaldo, outra vez Trincão, pé esquerdo na bola, joga tudo para trás para Ruben Dias, mais para trás ainda para o guarda-redes português, Diogo Costa. 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
0: 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Recordo que hoje Nelson de Semedo cumpre 50 jogos pela Seleção Nacional. É o 54º jogador português a atingir este registro. Nelson de Semedo, nestes 50 jogos, fez 6 assistências para gol e jogou 27 vezes a titular. Nunca marcou um golo. Ataca Portugal pela direita, Nelson de Semedo, e lá vai ele, Nelson de Semedo, vai para o cruzamento, ainda Nelson de Semedo, Ronaldo faz ali um passo para a grande área, saiu da baliza o guarda-redes Maduka Okoye e ficou com a bola. Recordo que Nelson de Semedo participou no Euro 2022, no Euro 2024 e agora está no Mundial 2026 e esteve obviamente nas 2 vitórias da Liga das Nações. Participou em alguns jogos. Ele foi estreado por Fernando Santos. Foi lançado por Fernando Santos em 2015, em outubro de 2015, com 21 anos. Bola para Portugal do lado esquerdo. Ali falta sobre Gonçalo Inácio. Livre para a seleção nacional, lado esquerdo, o ataque português. Gonçalo Inácio a jogar rasteiro para trás para Diogo. Lá está Diogo, guarda-redes português, Diogo. Vai entregar a bola, demora muito tempo, entrega agora para Ruben Dias, Ruben Dias para Nelson de Semedo, lado direito do ataque português, passe errado, a Nelson de Semedo recupera o português, Nelson de Semedo vai lateralizar o jogo para a esquerda para Vitinha, Vitinha avança no ataque português, Vitinha bateu para a desmarcação de Pedro Neto, arranca Pedro Neto, dá para Bruno Fernandes, este para Diogo Dalot, Diogo Dalot para Bruno Fernandes, recolheu Bruno Fernandes, para trás para João Neves, João Neves para Gonçalo Inácio, outra vez Bruno Fernandes recolhe o melhor jogador da Premier League pelo Manchester United, atrasou para Diogo Costa, rasga o passe para a direita para Francisco Trincão, recebe de pé esquerdo, acelera Trincão, alta velocidade Francisco Trincão e lá vai ele Trincão, espetáculo Trincão, ninguém o para Trincão, muito bem Trincão, dá para Ronaldo ainda Trincão, roda Trincão, maravilha Trincão, grande passe para Diogo Dalot, pode ir para o golo Dalot, tem Ronaldo ao pé, vai cruzar Dalot, demorou, atrasou para Pedro Neto, pontapé, golo! Portugal! Pedro Neto! Um tiro espetacular ao ângulo inferior esquerdo da baliza da Nigéria! Gol!
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0: De Portugal! Francisco Trincão a partir a loiça, literalmente. A rasgar o passo para Diogo Dalô. Atrasou para Pedro Neto. O pontapé rasteiro ao canto inferior esquerdo da baliza da Nigéria. Que maravilha de Trincão em toda a jogada. Que qualidade de Pedro Neto na finalização. Grande golo de Portugal. Portugal avança para a vantagem. 23 minutos. Portugal 1, Nigéria 0.
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0: 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José Carlos Leal, que golaço e para já que exibição de Francisco Trincão, literalmente a partir a loiça toda, o extremo direito do Sporting.
3: É sobretudo Francisco Trincão a pegar de pé direito neste jogo diante da Nigéria. Já tinha tido bons rasgos individuais, voltando a ter mais um e a dar-se aqui a Pedro Neto o primeiro dub na partida para Portugal. Parece-me merecido também este resultado, esta vantagem de 1-0 por aquilo que o Portugal tinha feito, pelo menos nestes primeiros 25 minutos quase na primeira parte. E acaba por dar aqui alguma justiça ao resultado. Parece-me que Portugal também aqui, em alguns momentos do jogo, a claudicar, tendo em conta também o poder ofensivo da seleção da Nigéria, mas Portugal desta feita e neste ataque muito eficaz, muito pragmático, e é precisamente isso que se pede à seleção portuguesa, nomeadamente no Mundial 2026. Mais do que no trabalho com bola e mais do que posse de bola dentro das quatro linhas, um trabalho muito rendilhado, contam aquelas que entram, e é sobretudo esse pragmatismo que Portugal tem de jogar e tem de ser de facto muito eficaz para conseguir ter sucesso neste Mundial 2026. E foi precisamente nesse pragmatismo que acaba por surgir este primeiro gol da partida para o lado de Portugal. Luís,
0: é uma jogada sensacional, é Trincão que participa, que inicia a jogada, que arranca passando por dois adversários, tabela com o Ronaldo, pega na batuta outra vez para rasgar completamente um passe para a desmarcação de Diogo Dalô, e depois Diogo Dalô muito bem a esperar por Pedro Neto a colocar a bola no timing certo, e Pedro Neto com pontapé extraordinário, o homem do Chelsea fez aqui um grande pontapé ao ângulo inferior esquerdo da baliza da Nigéria. De facto, grande golo de Pedro Neto. É uma seleção nacional carregada de qualidade. Creio que nesta altura, já agora aproveitar para dizer que estamos com uma pausa para hidratação. Nesta altura decorre há cerca de um minuto e meio. Aproveitamos para lembrar que, de facto, Portugal tem um grupo de jogadores neste Mundial de altíssima qualidade. Só olhando para os extremos podemos ter 6 jogadores de altíssima qualidade: Bernardo Silva, Francisco Trincão, Francisco Conceição, Pedro Neto, João Félix, Rafael Leão. É de facto impressionante a quantidade e a qualidade dos jogadores de Portugal. No meio campo, além destes 3 monstros, João Neves, Vitinha e Bruno Fernandes, há jogadores da qualidade de Ruben Neves, Mateus Nunes, que pode jogar daquele lado, pode jogar naquele lugar também. Ruben Neves, muita qualidade. Bernardo Silva também pode ser médio. Recordo que nesta época Pedro Neto fez apenas 5 golos pela equipa do Chelsea, uma época negativa para a equipa do Chelsea, que ficou muito longe dos seus objetivos. Recomeça a partida. Portugal a vencer por uma bola a 0. Marcou Pedro Neto, ele que marcou 5 golos pelo Chelsea, com 6 assistências para golo. E pela seleção nacional não tinha feito golos ainda em 2026. Em 2024-25 marcou apenas um golo pela Liga das Nações. Bola para a seção da Nigéria, passa a rasgar para a grande área, corta Ruben Dias, entregou para João Neves, João Neves para Gonçalo Inácio, outra vez João Neves, outra vez Gonçalo Inácio, vai trocando a bola a Portugal, João Neves, que qualidade, bate para a esquerda para Diogo Dalu, Diogo Dalu para Vitinha, está sempre a mexer, que formiguinha Vitinha, Vitinha a receber a bola, vai jogar para trás, atrás a bola para o Gonçalo Inácio, de pé esquerdo Gonçalo Inácio, a dar a bola para o Ruben Dias, Ruben Dias para o lado direito para Nelson de Semedo, Nelson de Semedo a jogar para trás para Ruben Dias de novo, vai buscar a bola Vitinha, Vitinha para Ruben Dias, Ruben Dias segurou de pé direito, adianta para o lado direito para Trincão, Trincão para trás para Ruben Dias, outra vez Vitinha, Vitinha para a esquerda, joga a bola com Gonçalo Inácio, passa a rasgar, espetáculo Gonçalo Inácio, sempre com passos verticais de qualidade, deixou para Bruno Fernandes, para trás para Ruben Dias, a bola para Vitinha, Vitinha a segurar, o homem do Paris Saint-Germain conduz Vitinha, avança Vitinha, fura Vitinha, vai comandar o jogo de Portugal, Vitinha a conduzir, Vitinha a avançar para a esquerda, agora para Diogo Dalot, que perigo, vai Diogo Dalot, cruzamento, grande área, a bola a sobrar para Bruno Fernandes, há para Ronaldo, e fora de jogo, considera o árbitro assistente, valida o árbitro principal, Portugal avançava mais uma vez, com um dos planos que é importante que Portugal explore, o jogo exterior dos laterais. É muito interessante esta nuance que Portugal já mostrou algumas vezes contra o Chile. Os extremos vêm para dentro e os laterais sobem para jogar por fora, rasgando nas costas dos laterais opostos. E os médios, obviamente, e os defesas com grande facilidade de passe, estarão atentos a esta movimentação e podem ser muito importantes. Lá está Portugal a espalhar qualidade naquele meio campo, de facto João Neves, Vitinha, Bruno Fernandes, que jogadores. Bola para Portugal, lá está a Vitinha a jogar para o lado direito para Ruben Dias, Ruben Dias para Nelson Semedo, Nelson Semedo para a zona defensiva para Trincão, outra vez Trincão a jogar para dentro para Ruben Dias, Portugal a trocar a bola na sua zona defensiva. 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
0: De regresso ao Magalhães Pessoa, em Leiria, Portugal a vencer por 1-0, marcou Pedro Neto, grande jogada de Francisco Trincão, assistência de Diogo Dalu, pontapé cruzado espetacular de Pedro Neto a fazer o golo de Portugal. Antes disso, já Cristiano Ronaldo tinha perdido uma grande oportunidade em mais um grande trabalho individual de Francisco Trincão e um grande cruzamento de Nelson de Semedo. Bola para a equipa de Portugal, Gonçalo Inácio lá está no choque com o adversário, a tentar ali no corpo a corpo ganhar, desta vez conseguiu, acabou por ser tocado em falta pelo adversário, livra para Portugal na sua zona defensiva, um ponto de ordem para referir os amarelos do jogo, apenas um, mostrado a Bruno Onyema, Etchi, o 13 na camisola, lá está Portugal a iniciar mais um lance de ataque, estamos a 14 minutos de intervalo, Portugal a vencer por 1-0, alternadamente Vitinha e João Neves a comandarem as operações portuguesas, mais um passe de Trincão espetacular, está endiabrado o Trincão, Nelson Semedo, falta, e o Bruno Onyema Etchi pode ser expulso, o Bruno Onyema Etchi pode ser expulso, ele já tinha o amarelo, ceifou o adversário a caminho da grande área da Nigéria. Não sei se o árbitro, pelo facto de ser um amigável, vai perdoar a ação de Bruno Onyema Etchi. Mateo Busquets, a partida perdoou. Em campeonato do mundo seria lance para amarelo. Já tinha um, seria expulso. Bem, que exibição de Francisco Trincão, literalmente a abrir o livro. Pontapé livre para Portugal, Pedro Neto para bater. Atenção que o Trincão está ali de mansinho, escondido, para ver se ninguém olha para ele, solto à entrada da área. Livre para Pedro Neto, vai partir para a bola, levantou, cabeceamento, corta a Nigéria, insiste Portugal, Bruno Fernandes, grande defesa! Que espetáculo, Bruno Fernandes! Pé esquerdo na bola, que míssil! Madu Coqueia defendeu, impedindo 2 a 0 para Portugal. Que jogador, Bruno Fernandes! É um pontapé extraordinário. Madu Coqueia foi literalmente o herói deste lance, voou para a bola e defendeu. Guarda-redes da equipa da Udinese de Itália, canto para Portugal, Bruno Fernandes para bater, levantou na grande área, Ronaldo ao lado, dava claramente a sensação de golo, espetacular Ronaldo, a correr a área toda para aparecer de cabeça, parou literalmente no ar, colocou na gaveta, bem, que impulsão de Ronaldo, aos 42 anos ainda tem esta impulsão, impressionante. Parou literalmente no ar, colocou a bola na gaveta, mas a bola tirou tinta, acabou por passar mesmo a rasar. Seria um golo extraordinário do Cristiano Ronaldo. Bola para a equipa da Nigéria, do lado esquerdo, avança a Nigéria no ataque, pontapé a rasgar para as costas da defensiva de Portugal. Gonçalo Inácio vai tentar recuperar, atenção à equipa nigeriana, a bola para Moses Simon, joga tudo para trás para Alex Iobi, vai cruzar na grande área, corta Portugal, bola já para Bruno Fernandes, Vitinha, João Neves, bem, que qualidade. Estes três, seja qual for a pressão, não perdem a bola, incrível. Bola para Portugal. Minuto 34, a caminho dos 35, os 104 jogos do Mundial com a emoção da rádio, só mesmo na Golo FM. 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Bola para a equipa da Nigéria. Alex Iobi sai de 1, sai de 2, 35 minutos. Portugal 1, marcou Pedro Neto. Nigéria 0.
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0: Muita, muita gente a acompanhar o relato Gol FM. Um abraço para o Ângelo Romeu, um abraço para o Bruno, um abraço para o Nuno da Silva, um abraço para a Gracinda, para o Paulo Rodrigues, para o Wolfwick, muita, muita gente, um abraço para todos aqueles que nos escutam através de mais uma emissão mundial da Primeira Rádio de Desporto no YouTube da Golo FM. Bola para a equipa da Nigéria na sua zona defensiva, a bola para o guarda-redes nigeriano Madu Coqueia. Madu Coqueia para a direita, é para Christian Akpane. Christian Akpane vai chutar na frente para o corte de Diogo Dalot, a bola para Trincão, e lá vai ele Trincão, pesca na bola Trincão, espetáculo Trincão, espetáculo Trincão, grande defesa! Que jogada de Francisco Trincão! Está absolutamente endiabrado o Trincão. Grande pontapé, grande defesa com a pontinha das mãos do guarda-redes Madu Coqueia. Ficou visível na transmissão televisiva que defendeu a bola ao guarda-redes da Nigéria, mas creio que o árbitro considerou que não, que era pontapé de baliza. Bem, Francisco Trincão a abrir o livro, finalmente a ser titular na seleção, finalmente a merecer uma oportunidade por parte de Roberto Martínez, e sinceramente, na minha opinião, é nesta altura o melhor extremo direito de Portugal. Olha a Nigéria no ataque, lado esquerdo, atenção que perigo, bola para a corda, Adams pode marcar, atirou o golo, marca a Nigéria, Akor Adams, tudo fácil para a Nigéria neste lance, a tal pecha de Portugal muitas vezes, a transição defensiva, marca a Nigéria, bola do guarda-redes, incrível, Gonçalo Inácio a falhar, Diogo Dalot a falhar, é um golo, diria, anedótico. Gol!
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0: Marca! A Nigéria, que golo consentido pela seleção nacional. Nunca na vida uma equipa que quer ser campeão do mundo pode sofrer um golo assim. Outra vez Gonçalo Inácio a perder no confronto direto com o adversário. É uma das limitações do Gonçalo Inácio. Bola do guarda-redes. A Cor Adams ganhou no confronto físico com Gonçalo Inácio. Diogo Dalot falhou espetacularmente o corte. Isolou-se a Cor Adams. Rebatou e empata a partida. Minuto 38. Portugal 1, Nigéria 1.
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0: Portugal a sofrer o empate. José Carlos Leal, temos-lo dito várias vezes. Portugal com momentos de desconcentração, às vezes individual, a serem fatais. Um pontapé de guarda-redes a dar golo. Dois toques, jogador isolado, golo da Nigéria.
3: É, e aqui dois fatores importantes. No primeiro, a forma fácil como Portugal se deixou bater defensivamente. Não pode acontecer no Campeonato do Mundo, conforme disseste bem, Luís, e depois parece-me também Diogo Costa a ficar aqui mal batido. Acaba mesmo por sofrer esse remate por baixo das pernas, a ter que ter, de facto, aqui uma outra postura para conseguir defender lances idênticos, mas, sobretudo, uma defensiva de Portugal que ficou claramente aquém das expectativas.
0: Muito mal Pedro Neto agora, a adornar o lance demais, tinha tanta gente na área, só tinha que cruzar. Demorou uma eternidade, acabou por ficar ali sem bola. Hoje, claramente, Francisco Tricão a aproveitar a oportunidade, fazer uma grande exibição. Pedro Neto também a jogar, a fazer um grande golo. Mas já com duas ou três situações em que literalmente foi displicente na zona final da área do adversário, em não conseguir concretizar, nem a cruzar, nem assistir os companheiros, a perder muito tempo na tomada de decisão. E o gol foi um ótimo exemplo. Quando se toma decisões de forma rápida e às vezes simplificando as ações, tudo é mais fácil. 40 minutos do jogo, Portugal 1, Nigéria 1.
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0: Um a um, Portugal marcou primeiro, a Nigéria reagiu, chegou ao empate num golo muito consentido, ali essencialmente três jogadores muito mal na fotografia, Gonçalo Inácio, Diogo Dalot e o guarda-redes português Diogo Costa. É um golo de facto muito consentido. A Nigéria a chegar ao empate, depois de Portugal ter ganho vantagem com esse golo de Pedro Neto, grande jogada de Trincão, assistência de Diogo Dalot, bola para Portugal, Vitinha no corredor central, arranca Vitinha, espera por Gonçalo Inácio, Vitinha a comandar o jogo de Portugal, ainda Vitinha, entrega para a direita para Diogo, aliás para Ruben Dias, este para Nelson de Semedo, vem para trás, atrasa para Ruben Dias, Ruben Dias vai dar rasteiro para a esquerda para Gonçalo Inácio, Gonçalo Inácio de pé esquerdo, olha para a esquerda e dá para Ruben, aliás Diogo Dalot, Diogo Dalot para Pedro Neto, está na esquerda Pedro Neto, acelera Pedro Neto, outra vez a meter-se na boca do lobo Pedro Neto, é verdade que foi ele que fez o gol de Portugal, mas Pedro Neto a passar ao lado desta partida, a perder-se muitas vezes em ações individuais estéreis e sem grande sucesso. Faltam 3 minutos para os 45, Portugal no ataque, João Neves vai jogar a bola para o lado direito para Ruben Dias, encosta Nelson de Semedo, desmarca-se Trincão, a passe para Vitinha, avança Vitinha, leva Vitinha pelo corredor central, ainda Vitinha, segura Vitinha, grande passe para Nelson de Semedo, vai a bola sobrar para Bruno Fernandes, cruzamento, Ronaldo não chega! Grande cruzamento de Bruno Fernandes. Ronaldo muito bem a desmarcar-se para a zona de finalização. Mas o passe de Bruno Fernandes, o cruzamento foi ligeiramente fora do alcance de Ronaldo. Quase Ronaldo. Faltou ali meio metro ao Ronaldo para poder chegar à bola. 42 minutos e meio. Ronaldo já com uma grande oportunidade desperdiçada neste jogo. Isolado perante o guarda-redes nigeriano. Acabou por atirar ao lado da baliza do guarda-redes Maduka Okoye. Bola para Portugal. Francisco Trincão. Bem Trincão aí para o chão. Falta. Trincão a dar tudo neste jogo. De facto, grande jogo de Francisco Trincão. Agora a ser ali pisado pelo adversário. Livra para Portugal. Em instantes finais da primeira parte do jogo. Bruno Fernandes manda a sua equipa para adiante, manda a sua equipa para dentro da grande área da Nigéria e vai tentar ali criar problemas à defensiva nigeriana neste livre que ainda é muito longe da área. Lá está Bruno Fernandes, vai partir para a bola. Portugal continua a sofrer muitos golos, algo incompreensíveis. Veja-se o caso do apuramento. Sofreu 4 golos contra a Hungria, sofreu 2 contra a Irlanda, por exemplo. Bem, e este tipo de perdas de bola são inacreditáveis. Portugal, por jogo, tem, sem exagero, 4 a 5 perdas de bola completamente incompreensíveis. Os tais erros individuais dos jogadores, que se pede que não existam em Mundial. Bola para Bruno Fernandes. Bruno Fernandes para João Neves. João Neves de pé direito outra vez para Bruno Fernandes. Recebeu Bruno Fernandes, marca-se João Neves. João Neves, Bruno Fernandes vai trocando a bola. Rasteiro, Vitinha. Vitinha, Bruno. Bruno, Vitinha. Vitinha no grande círculo. Vai a passo, Vitinha. Alguém que diga aos jogadores de Portugal que está 1-1 e que estamos em cima do intervalo. Bola para Bruno Fernandes. Bruno Fernandes a comandar o ataque de Portugal. Muito lenta a seleção agora. Passo para Ronaldo, na esquerda para Gonçalo Inácio, integrado no ataque Gonçalo Inácio, adiantou para Bruno Fernandes, bem trabalhado, Pedro Neto, Bruno Fernandes, Cristiano Ronaldo, grande jogada, lado direito, Trincão, pode arriscar Trincão, grande cruzamento, mas vai para as mãos. Vai para as mãos do guarda-redes da Nigéria, Maduka Okoye, bem Portugal a acelerar, minuto 45 da primeira parte, 1 Portugal marcou Pedro Neto, 1 Nigéria marcou Akor Adams.
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3: E temos mais 3 minutos, Luís Pedro.
0: Exatamente, José Carlos Leal. 3 minutos para o final da partida. Bola da primeira metade, aliás. Bola para a esquerda para Bruno Onyemaechi. Entrega para Tuchuku Nnadi. Vai para o cruzamento do Tuchuku. Corta Portugal. A bola a sobrar para Fisayo Dele Batshiru. Lá está Batshiru. Vai para a baliza. Enche o pé. Bate um jogador de Portugal. Muito espaço concedido. Ressaltou para fora. É ponta, pé de canto para a equipa nigeriana. Uma altura em que falta minuto e meio para acabar o jogo. A primeira parte neste caso, a Nigéria vai com todos os seus gigantes para a grande área portuguesa, uma equipa muito física. Atenção à Nigéria, pede-se concentração máxima a Portugal. Atenção ao canto, lado direito do ataque africano. 2 jogadores junto da bola. Livre, aliás, o canto vai ser batido do lado direito, bola na grande área, a bola a sobrar, tira Portugal, insiste a Nigéria, lado direito, parece-me fora de jogo, vai cruzar a bola, o 10 na camisola da equipa da Nigéria, a bola a ser jogada para trás, atenção à Nigéria, muita cerimónia, bola na grande área, tira Portugal, sobrou para Fisayo Dele Batshiru, fora de jogo. Fora de jogo, livre para Portugal na sua grande área, valeu a Portugal, que a Nigéria também foi muito cerimoniosa neste lance, porque a equipa da Nigéria encontrou ali alguns maus cortes de Portugal. Ataca Portugal, bola para Pedro Neto, lado esquerdo Pedro Neto, e fora de jogo. Fora de jogo, considera o árbitro assistente, valida o árbitro, vai acabar a primeira parte, 20 segundos para o intervalo, estava ligeiramente fora de jogo, o passe de Bruno Fernandes demorou muito tempo. Quando Pedro Neto se desmarcou, Bruno Fernandes deveria ter dado a bola muito mais cedo. Estamos a chegar ao intervalo da partida, vai acabar a primeira parte, vai chutar o guarda-redes nigeriano e vai terminar a primeira parte. Atenção, Amadou Kokoye demora muito tempo. Atenção que agora, quando o árbitro levanta o braço e começa a contagem, ao chegar ao número 5, é de imediato canto para a equipa que não é a equipa do guarda-redes. Termina a primeira parte, 0, aliás, empate entre as duas equipas, 1 para Portugal, 1 para a Nigéria.
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3: 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E chegamos ao tempo de intervalo nesta partida que coloca frente a frente Portugal e Nigéria. Para já, empate a uma bola entre estas duas formações. Pedro Neto aos 23 minutos adiantou Portugal. Adam Tsá aos 37 acabou por empatar para a seleção da Nigéria. E vamos aproveitar este tempo de intervalo, Luís Bento, para analisar aquilo que foram estes primeiros 45 minutos, desde logo começando por aquilo que foi a exibição de Portugal. Até acabou por marcar primeiro, mas lá está. Existem aqui pormenores que ainda devem serem trabalhados, Luís.
0: Sim, exatamente, que há muitos aspectos a serem trabalhados. Há boas lições a tirar deste jogo, há também mais lições a tirar. Por um lado, a importância de ter Vitinha e João Neves no meio-campo de Portugal, dois jogadores que jogam de olhos fechados, que têm uma qualidade impressionante, que jogam juntos no Parque Saint-Germain e estão a fazer de facto uma grande exibição nesta partida. Depois, Francisco Trincão, melhor em campo, sem dúvida, tem estado absolutamente endiabrado. Já ofereceu dois golos de bandeja, um deu golo, o outro Ronaldo falhou clamorosamente. Já esteve em outro lance que a bola acabou por ser defendida pelo guarda-redes, uma grande jogada de Portugal, em particular do Francisco Trincão. Tem sido de facto o elemento mais positivo da seleção. Diria que em polo oposto, Gonçalo Inácio muito macio no choque, no confronto físico contra o ponta-de-lança nigeriano Akor Adams. Gonçalo Inácio a ser batido várias vezes no confronto físico, muito mal Diogo Costa, porque um guarda-redes que praticamente não tem que fazer uma defesa não pode falhar na única vez que tinha que intervir, e foi de facto muito pouco, não esteve muito concentrado no golo que dá o empate à Nigéria. Também na modo baixo, Pedro Neto, é verdade que fez o golo, e um grande golo, mas de resto foi um ocaso total, com várias bolas perdidas, algumas fáceis, a perder muitas vezes a bola de forma algo infantil, a perder-se em diversas jogadas sem nexo. Bruno Fernandes hoje muito lento, muito desligado da partida. Cristiano Ronaldo já com duas grandes oportunidades, numa delas isolada, tirou ao lado, na segunda num grande cabeceamento e numa grande elevação acabou por atirar a bola a rasar o poste esquerdo da baliza da Nigéria. Mas Ronaldo, como sempre, a dar o melhor de si, a correr bastante, a tentar ligar o ataque da equipa, e já podia ter feito dois golos, acabou por falhar por muito pouco. Depois Ruben Dias, é sempre o esteio da seleção em termos defensivos, muito bem Ruben Dias. Nelson Semedo também está solto, está fresco, está veloz, está em boa condição física, está confiante com estas duas titularidades, e foi também uma boa surpresa. Aliás, ele e Francisco Trincão entenderam-se às mil maravilhas no lado direito do ataque de Portugal. Espera-se então uma segunda parte melhor para Portugal. A equipa está empatada 1-1. É importante que alguns jogadores consigam evoluir no seu desempenho para que toda a equipa saia beneficiada.
3: E deixa-me só dar conta, Luís, até porque parece-me que o prometido é devido por parte do selecionador Roberto Martínez, ele tinha assumido que iria trocar toda a equipa, nomeadamente para nesta segunda metade. Será aqui também um experimentar por parte de Roberto Martínez de outros jogadores relativamente a este 11 inicial que alinhou diante da seleção da Nigéria. Agora lá está, conforme disseste bem, parece-me que existem aqui jogadores, pelo menos durante este primeiro tempo, que poderiam ter um outro rendimento. Agora, prevê-se também aqui uma troca praticamente total, mantendo-se Diogo Costa na baliza, conforme acabou de assumir Roberto Martínez, e sobretudo olhando a esta na seleção de Portugal. Obviamente que temos aqui outras peças que não foram utilizadas sequer nesse jogo quente da seleção do Chile. É importante também a Roberto Martínez dar aqui minutos de jogo nestes dois jogos de preparação a todos os jogadores chamadores.
0: Sem dúvida alguma, há que ver toda a gente em competição, há que ver toda a gente a fazer aquilo que Roberto Martínez espera dos jogadores, até para que possa tomar boas decisões, não só em função dos nomes, mas também em função do rendimento e do desempenho.
3: Mas Luís, deixa-me deixar-te só aqui uma provocação. Este 11 inicial, levado a cabo por Roberto Martínez, diante da Nigéria, poderá ser aqui a equipa base para todo o Campeonato do Mundo?
0: Não me parece. Creio que Nuno Mendes vai ser o defesa esquerdo, creio que Renato Veiga vai ser o central à esquerda, creio que João Cancelo vai ser o defesa direito, creio que no meio-campo sim, no meio-campo sim. No ataque, creio que, e a meu ver mal, creio que Francisco Trincão não será o titular da seleção, se bem que na minha opinião nesta altura é claramente o melhor extremo-direito de Portugal, se compararmos com Bernardo Silva e Francisco Conceição.
3: Pelo menos avaliar pela exibição que tem tido neste jogo diante da Nigéria, é um Trincão que merece claramente titularidade no Campeonato do Mundo, Luís. Não sei se concordas comigo.
0: Concordo contigo a 100%, não só por esta exibição, mas por tudo o que foi o campeonato dos três jogadores, em que de facto Francisco Conceição acabou por estar longe do seu melhor na Juventus, numa época muito negativa da Juventus. Bernardo Silva também quase sempre a alinhar em posições de meio campo e em posições centrais e não de extremo direito pelo Manchester City, e claramente que Francisco Trincão nesta altura é a melhor opção para a extrema direita do ataque de Portugal, mas creio que não será ele. À esquerda tenho dúvidas, porque Rafael Leão, é verdade que teve a expulsão contra o Chile, que poderá concorrer contra Rafael Leão, mas creio que Rafael Leão poderá estar na frente para a asa esquerda.
3: E apesar dessa expulsão, diante do Chile até estava bem no jogo, Luís.
0: Exatamente, estava a ser, comparando com o Pedro Neto hoje, é verdade que o Pedro Neto fez o golo, mas fora isso, teve uma primeira parte muito longe do seu melhor, e Rafael Leão contra o Chile, como disseste bem, até ao disparado que foi a expulsão, foi dos melhores jogadores de Portugal e esteve sempre muito envolvido. Rafael Leão, que também fez uma época muito longe do seu melhor no Milan, de facto custa ver jogadores como Ricardo Horta e Pedro Gonçalves fora da seleção. É verdade que custa, mas é verdade que a seleção tem jogadores na frente de grandíssima qualidade. João Félix brilhou no Al Nassr. Diria que Pedro Neto e Rafael Leão não estiveram muito bem no Chelsea e no Milan, mas parece haver aqui, na minha opinião, uma errada valorização de quem joga fora, porque, sinceramente, na minha opinião, nem Milan nem Chelsea são melhores do que Sporting, Porto ou Benfica, muito menos este Milan atual, que nem sequer foi à Liga dos Campeões, e este Chelsea atual, que nem à Conference League vai. Mas há uma certa tendência para valorizar quem joga fora. E isso é uma coisa que nunca hei de entender. Parece que quem joga em Portugal é sempre prejudicado em relação a quem joga fora. Parece que se olha para o rendimento dos jogadores em Portugal de forma diferente para aquilo que se olha lá fora.
3: A única explicação que se pode encontrar, Luís, e não sei se irás concordar comigo mais uma vez, será a exigência, o rendimento, aquilo que é o valor de uma liga e de outra, neste caso do estrangeiro. Compartilho da tua opinião, claramente, que me parece que isso nada tem a ver, sabe? E depois, numa seleção, tudo irá depender também do entrosamento que existe entre os jogadores, mas só se percebe apenas por aí, e mesmo isso, já muitos treinadores acabaram por assumir essa competitividade que existe dentro da liga portuguesa, portanto, fica sempre, de facto, essa dúvida se existem escolhas, nomeadamente pela competitividade que existe entre os vários campeonatos que os jogadores representam.
0: Nós até temos algumas experiências engraçadas, que foi alguns casos de jogadores que enquanto jogaram em Portugal nunca foram convocados e bastou serem vendidos para o estrangeiro e foram logo convocados na convocatória a seguir. Aconteceu com vários jogadores, podia aqui dar vários exemplos, não quero melindrar ninguém, mas aconteceu muitas vezes. Mas isso agora não conta nada. O que conta, isso sim, é que quem está na seleção e quem vem ao Mundial dê o melhor de si e aposte ao máximo na concentração e aposte ao máximo no dar o seu melhor em todos os momentos dos jogos. E temos assistido aqui a alguns jogadores que não têm estado muito bem e que têm claramente que evoluir no seu desempenho para que possam estar a um nível elevado no Mundial e para que possam estar, digamos que, capazes de ajudar essa seleção a ser a campeã do mundo. Mas eu diria que se me perguntasse nesta altura quem é que eu acho que seria o 11 titular do Mundial, eu vou-te dar duas respostas. Aquele que eu acho que devia ser, Diogo Costa, João Cancelo à direita, Nuno Mendes à esquerda, Renato Veiga e Ruben Dias como centrais, João Neves, Bruno Fernandes e Vitinha no meio campo, Trincão, Rafael Leão e Ronaldo na frente. Se fosse eu a escolher, escolhia isto. Creio, no entanto, que o Bernardo Silva continua a ter um estatuto muito elevado na seleção e creio que será ele a jogar à direita no lugar de Francisco Trincão. Creio que o Rafael Leão será penalizado pela expulsão e será o Pedro Neto a ser extremo esquerdo. E estou na dúvida se o Nuno Mendes poderá estar ao melhor nível em termos físicos, se estará na sua melhor condição física, e claro que se não estiver, provavelmente o Diogo Dalot e o João Cancelo irão lutar entre si pelo lugar de defesa esquerda. Atenção ao Nelson Semedo, que esteve bem contra o Chile, voltou a estar bem hoje, foi de certa forma, acredito eu, ele e o Samu Costa, os patinhos feios da seleção, e o Gonçalo Guedes, aqueles que se calhar ninguém esperava que fossem, nem Nelson de Semedo, nem Samu Costa, nem Gonçalo Guedes. Primeiro porque Samu, de certa forma, creio que toda a gente pensava que iria Palhinha em vez de Samu. Creio que toda a gente pensou que não iam cinco laterais ao Mundial e por isso acredito que o quinto lateral na hierarquia seria Nelson de Semedo. Acredito que o Gonçalo Guedes, ninguém contasse que fosse Gonçalo Guedes e não Ricardo Horta ou Pedro Gonçalves, mas acabou por ser aqui uma grande surpresa, e portanto diria que Nelson de Semedo foi um dos patinhos feios, mas está a aproveitar bem, está a jogar muito bem. E atenção ao Gonçalo Guedes, que esteve muito bem contra o Chile, já o disse, e acredito que hoje poderá ter novamente a oportunidade de brilhar pela seleção. Acredito que hoje Gonçalo Ramos, pelo facto de não ter jogado contra o Chile, acredito que ele possa ter alguns minutos no lugar de ponta de lança. E acredito que o Gonçalo Guedes também possa ser experimentado como extremo.
3: Eu parece-me, sobretudo, Luís, que Gonçalo Guedes irá funcionar neste Campeonato do Mundo como um alvo surpresa.
0: Eu creio que sim, e creio que Portugal retirará muito mais vantagens da utilização de Gonçalo Guedes se ele jogar como ponta de lança. Porque, sinceramente, nem na asa esquerda com Rafael Leão, João Félix e Pedro Neto, nem na asa direita com Francisco Conceição, Francisco Trincão e o próprio Bernardo Silva, creio que o Gonçalo Guedes não tira lugar a nenhum dos seis. E na frente de ataque, ele tem uma mobilidade que Ronaldo já não tem e que Gonçalo Ramos nunca teve. E creio que esse aspecto pode dar ao Gonçalo Guedes, como dizia bem, o efeito de surpresa que o possa fazer jogar no Mundial.
3: É, exatamente, até porque pelo menos Gonçalo Guedes acabou por ser precisamente esse fator de surpresa que fez a diferença diante do Chile e acabou por dar esse resultado favorável à Lebna Portugal. Agora lá está, muitas foram as pessoas que acabaram por criticar essa vinda de Gonçalo Guedes em detrimento de outros jogadores para na frente de ataque da seleção portuguesa. Agora a verdade é que Guedes justificou logo nesse primeiro jogo de preparação diante do Chile que pode fazer a diferença na seleção, diz.
0: Sem dúvida, lá está, pela diferença que marca em relação aos outros. Creio que Cristiano Ronaldo obviamente não poderá jogar, acredito eu, mais de de uma hora por jogo. Há que salvaguardar a condição física de Cristiano Ronaldo, que apesar de continuar com um corpo absolutamente invejável, se calhar poderia ombrear com qualquer atleta do mundo naquilo que tem a ver com a condição física e com a complexão física que tem. Ronaldo, que tem 41 anos, vai fazer 42 anos no próximo ano, no dia 5 de Fevereiro. Há pouco disse que tinha 42 anos, não tem, tem 41. Mas sim, Gonçalo Guedes pode ser o efeito de surpresa, porque diria que Ronaldo é o titular de forma natural. Gonçalo Ramos e Gonçalo Guedes vão lutar pelo segundo posto na hierarquia de pontas de lança, e creio que em jogos mais fechados se calhar pede-se o posicionamento de Gonçalo Ramos, se calhar em jogos mais abertos pede-se a vertigem, o jogo mais versátil, mais dinâmico do Gonçalo Guedes. Estádio Magalhães Pessoa totalmente cheio, entram agora as equipas de novo para a segunda parte, e creio que Portugal vai ter aqui algumas mudanças. Ronaldo volta, mas temos Renato Veiga, temos Bernardo Silva, temos, parece-me, Francisco Conceição, exatamente. Portanto, vai haver aqui várias mexidas, também está João Félix. Portanto, no ataque, creio que Pedro Neto sairá, e também Francisco Trincão. Na defesa, creio que Renato Veiga vai ocupar o lugar de Gonçalo Inácio, e creio que na asa esquerda vai estar também Nuno Mendes, na posição de defesa esquerda, em vez de Diogo Dalot. Portanto, acredito que Portugal vai jogar na segunda parte com Diogo Costa na baliza, João Cancelo, Nelson de Semedo à direita, Nuno Mendes à esquerda, Renato Veiga e Ruben Dias ao meio, meio campo com Ruben Neves, Bernardo Silva, e deixa-me ver se Bruno Fernandes voltou ou não, e na frente João Félix de um lado, à esquerda Francisco Conceição à direita, e ao meio ponta de lança Cristiano Ronaldo. Também entrou Tomás Araújo para o lugar de Ruben Dias, falta só confirmar os médios. Também entra Samu, portanto é mesmo equipa nova. É equipa nova. Agora sim, vão-se aproximando mais jogadores. É mesmo equipa nova. Então vamos lá. Portugal vai jogar com João Cancelo à direita, Nuno Mendes à esquerda, Tomás Araújo e Renato Veiga ao meio. Meio campo com Ruben Neves, Bernardo Silva. Falta-me ver o terceiro médio. E na frente João Félix de um lado, lado esquerdo, Francisco Conceição do lado direito e Ronaldo ao meio. Ronaldo é o único a manter-se, e falta saber ali do meio campo quem é que fica do trio de meio campo de Portugal. João Neves já o estou a ver fora de campo, sentadinho no banco de suplentes. Portanto, João Neves saiu, só me falta confirmar entre o Vitinho e o Bruno Fernandes qual deles está em campo. Vai começar a segunda parte deste Portugal-Nigéria 1-1 ao intervalo. Prepara-se o árbitro espanhol para dar ordens de recomeço ao jogo. Agora é a Nigéria que vai colocar a bola a rolar. Começa a segunda parte.
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0: 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Afinal, também saiu o meio campo todo, porque fica então no meio campo Samu Costa e Ruben Neves mais recuados, e Bernardo Silva a 10. Portanto, equipa nova, só resta Ronaldo em relação ao 11 inicial de Portugal. Bola para Portugal, Nuno Mendes. Nuno Mendes joga para trás para o lateral, o central, aliás, Tomás Araújo. Tomás Araújo para a direita, recebeu João Cancelo, para trás para Tomás Araújo, para o meio, para Renato Veiga, recebe Renato Veiga, pé à esquerda na bola, avançou para o lado direito para Tomás Araújo, recebe Tomás Araújo, pausa ao jogo de Portugal, Tomás Araújo entrega para o lado direito para a recepção de João Cancelo, João Cancelo para trás, para de novo Tomás Araújo, Tomás Araújo para Bernardo Silva, pé à esquerda na bola, Bernardo Silva joga para trás, dá para João Cancelo de novo, João Cancelo a jogar curto com a Ruben Neves, lá está Ruben Neves a jogar curto com Renato Veiga. Portugal vai trocando a bola entre os seus jogadores. Lá está na baliza de Portugal, mantém-se Diogo Costa. Bola para Portugal, Renato Veiga, recebe na esquerda, Renato Veiga creio que dá mais poder físico do que Gonçalo Inácio, menos capacidade no jogo de ataque em relação a Gonçalo Inácio. Ganha Portugal numas coisas, perde noutras. Bola para Portugal, bola para João. João Cancelo para Francisco Conceição. Outra vez João, outra vez Chico. Avança Chico, grande passe a rasgar para João Cancelo. Vai para o cruzamento João. Bailou perante o adversário. Lá está. Portugal a ligar muitas vezes o complicómetro. João Cancelo já tinha passado pelo defesa, só tinha que cruzar. Voltou para trás, complicou, perdeu tempo, perdeu a jogada. Bola para Portugal à esquerda, Bernardo Silva. Avança Bernardo Silva, vai adiantar para Ronaldo. Para trás Ronaldo, Ruben Neves enche o pé, tirou, grande defesa! João Félix! Parecia Ruben Neves, mas foi mesmo o João Félix. Grande pontapé, a bola ia mesmo para a gaveta. Voou o guarda-redes da Nigéria, faz uma defesa absolutamente sensacional, Maduka Okoye. Grande tiro de João Félix, também a querer mostrar que tem futebol para jogar pela seleção. Canto para Portugal do lado esquerdo. De facto, não queria estar na pele do Roberto Martínez. Muito complicado escolher. Canto, batida à maneira curta. Bola para o lado esquerdo. Cruzamento com boa conta. Tira a Nigéria. Sobrou. Atenção, João Félix rematou na barra. Insiste Portugal. Bernardo Silva pode marcar. Grande corte. Que míssil de João Félix, entrou com tudo na segunda parte. A primeira proporcionou uma defesa monumental a Maduka Okoye. A segunda com estrondo, a bola foi à barra e depois ressaltou para a linha de golo e não entrou. Incrível. Bola para Portugal, João Félix a justificar já um golo. Dois grandes pontapés. Bernardo Silva ainda reclama com o árbitro que possa ter havido golo naquele pontapé, que a bola depois de bater na barra tenha ressaltado para dentro da baliza. Claro que no Mundial vamos ter a tecnologia da linha de golo. Em Portugal ainda não temos. De facto, continuamos ao ritmo do carvão em Portugal. É um míssil de João Félix e a bola entrou na baliza, meus amigos. Se calhar estamos a funcionar com a tecnologia portuguesa, que é a tecnologia do carvão. A bola entrou literalmente na baliza. Bem, com o VAR nos tempos de hoje, inacreditável. Zé, há quantos anos é que nós estamos a dizer para quando a tecnologia da linha de golo? A bola entrou claramente na baliza, Zé.
3: É o que parece, através das imagens televisivas. Não sei se consegue, se acaba por ultrapassar completamente a linha de golo. Através da imagem televisiva não é possível ver, mas de facto parece-me que a bola ultrapassa mesmo. Agora acaba por não contar se de facto ultrapassou a linha de golo e, portanto, mantém-se o empate a 1.
0: Claro que no Mundial não estamos com esta tecnologia. Estamos as com imagens, a tecnologia da linha de golo.
3: As imagens certamente serão outras, Luís.
0: Não só, porque esta imagem é muito clara. Quando parou, a primeira imagem não sei se já recebeste a segunda, há uma imagem clara que mostra, olha, Portugal no ataque, Ronaldo pode marcar, atira para fora. Ronaldo pela terceira vez a falhar clamorosamente, tem que estar a um nível superior, Cristiano Ronaldo. A bola veio um pouco para trás, mas ele posicionou-se também não muito bem e falhou espetacularmente o 2-1 para Portugal. 5 minutos, segunda parte. 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Um Portugal, um Nigéria.
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0: Ataca Portugal, Tomás Araújo. João Félix já fez um golo. A bola entrou na baliza e, em pleno século XXI, em plena era de VAR, incrível como o golo não é sancionado e, neste caso, alguém estava a dormir. Alguém acorde o senhor do VAR, porque claramente a bola entrou na baliza. Bola para a equipa de Portugal, João Félix com Ronaldo, tenta a tabela Ronaldo. Bem, Ronaldo não está muito bem nesta fase da partida. E a equipa da Nigéria vai aguentando o empate, já com alguma sorte, porque, como dissemos, a bola de João Félix entrou claramente na baliza. O árbitro disse que não havia golo, portanto, alguém que leve uns óculos ao senhor Valentino Gomes, o VAR desta partida. Bola para a equipa da Nigéria na esquerda do ataque nigeriano. A bola a ser jogada pela equipa da Nigéria, 15 na camisola. Claro que a bola só entra quando ultrapassa com

0: palavra golo para mostrar ao árbitro que houve de facto golo. Bola para Portugal, siga jogo, Tomás Araújo ultrapassa a divisória no campo contrário, entrega a bola em Francisco Conceição, este para trás para Tomás Araújo, Tomás Araújo rasteiro para Samu Costa, lá está Samu a atrasar para o guarda-redes de Portugal, Diogo Costa, na esquerda para Renato Veiga, Renato Veiga avançou, jogador do Sporting durante muitos anos, nunca se estreou na equipa A, depois foi para a Suíça, foi jogando em várias equipas, jogou no Chelsea, jogou no Villarreal e de repente chegou à seleção. Ele que nunca teve oportunidades com o Ruben Amorim, preferiu sempre Gonçalo Inácio e acabou por não dar oportunidades a Renato Veiga, teve que emigrar e foi na Suíça que acabou por brilhar e merecer o interesse do Chelsea de Londres. Bola para a equipa de Portugal, bola para a esquerda para o Ruben Neves, pé direito na bola, Ruben Neves passa a rasgar para o lado oposto para João Cancelo, jogam ambos na Liga da Arábia Saudita, quatro jogadores da Arábia Saudita a jogar aqui, bola para Portugal, grande área, grande cruzamento de João Cancelo, grande corte, espetacular João Cancelo, quando o Ronaldo já se preparava para marcar, um corte providencial do jogador da Nigéria, insiste Portugal, lado esquerdo João Félix, joga para trás o Nuno Mendes, Nuno Mendes ainda a recuperar o melhor ritmo, bola para a esquerda para Samu, Samu, bem jogado, atenção, Ruben Neves deixou para a direita, é para Bernardo Silva, aliás Francisco Conceição adiantou para João Cancelo, tirou o cruzamento, o cabeceamento, João Félix sobre a barra, bem jogado por Portugal, cruzamento ao segundo poste, foi João Cancelo, bem Francisco Conceição a dar para João Cancelo, cruzamento para o segundo poste, João Félix cabeceou para fora, a bola passou ao lado da baliza da Nigéria, vai-se organizando a equipa nigeriana cada vez mais defensiva a tentar segurar este empate. Portugal carrega, vai para o ataque outra vez, bola para João Félix, entrou muito bem João Félix, para trás para Ruben Neves, na esquerda para o Samu Costa, Samu Costa para o lado esquerdo mais ainda, minuto 10 da segunda parte, subscreva o canal Gol FM e recorde, amanhã começa o Mundial, os 104 jogos do Mundial com emoção da rádio só na Gol FM, amanhã 20 horas imperdível, México, África do Sul, estaremos em todos os jogos do Mundial, 10 minutos segunda parte, 1 para Portugal, 1 para a Nigéria.
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0: Tenta a Nigéria sair para o ataque, Portugal a responder com bola, Samu, lá está Samu de pé esquerdo, entrega rasteiro para João Félix, está a ser o melhor jogador de Portugal na segunda parte, João Félix, ele e Ruben Neves, claramente os que mais se assumem neste jogo, bola para Portugal no lado esquerdo, Renato Veiga a dar para o lado oposto para Samu, Samu para trás para Tomás Araújo, outra vez para Samu, pé esquerdo na bola, entrega em Francisco Conceição, para trás para Samu, vai trocando a bola a Portugal, Samu recebeu e atrasou outra vez para Tomás Araújo, Tomás Araújo na esquerda para Renato Veiga, Portugal a tentar atrair o adversário sem sucesso, bola para Nuno Mendes, tenta passar para o adversário, não consegue, Nuno Mendes recupera a seguir, leva Nuno Mendes e passa um, e passa dois e ninguém o para, Nuno Mendes, mas depois demorou muito tempo, podia ter cruzado na reta final do lance para Ronaldo e Francisco Conceição, estavam os dois na grande área, acabou por demorar uma eternidade a tomar decisões Nuno Mendes, muito bem na forma como acelerou, como passou, como encontrou espaço para o cruzamento, mas depois faltou-lhe ali o timing de meter a bola na área. Bola para a Nigéria, praticamente não há Nigéria em termos de bola na segunda parte, mas há muita Nigéria em termos de capacidade defensiva, capacidade para fechar os passos todos de acesso à baliza de Maduka Okoye. Bola para Portugal, quem joga agora é Ruben Neves, também muito bem no jogo, Bernardo Silva, Ruben Neves, Tomás Araújo, lado direito, adiantou para Francisco Conceição, vai no 1 para 1 com o adversário Chico Conceição, para trás para Tomás, Tomás acelera, adiantou para João Cancelo, pode ir para a grande área, joga para trás para Tomás Araújo, monta o cerco ao adversário Portugal, Francisco Conceição, lado esquerdo, bate a bola para fora, disparate de Francisco Conceição, lançamento para a equipa da Nigéria,

0: Portugal empatado a um golo. Mais cedo ou mais tarde vai haver mais mexidas. Creio que Gonçalo Ramos ou Gonçalo Guedes vão entrar à hora de jogo para o lugar de Ronaldo. Creio que não haverá dúvidas sobre isso. De resto, toda a gente já saiu. Só falta Ronaldo. Bola para a equipa da Nigéria. Cristiano Alpak. Lá está. Aliás, Cristiano Akpana, se é que está correto. A bola a ser jogada com Dele Batiro. Joga para trás para Calvin Bassey. Rasteiro para Wilfred Ndidi. Outra vez Kevin Bassey. A curto. Entrega a bola em Alex Iobi. Vai trocando a bola à Nigéria. Mau passe. Agora recupera Portugal. Ruben Neves. Ronaldo. Grande passe. Chico Conceição. Ó, Chico. Chuta a baliza, Chico. Mais uma vez, que cerimónia, meus amigos. Que passe de bandeja de Ronaldo. Chico só tem que chutar a baliza de primeira. Ajeitou, chutou. Mas mais uma vez, Portugal a complicar. Esta é uma peça de Portugal de dezenas de anos. A quantidade de situações em que Portugal não chuta a baliza é incrível. Tem sido o nosso inimigo ao longo dos anos. E continua a ser a falta de objetividade dos jogadores de Portugal à frente da baliza. Quase ninguém ousa fazer um remate fora da área, quase ninguém ousa fazer um remate de primeira. É preciso sempre adornar e tocar e ajeitar. Claro que no futebol moderno não há tempo para essas coisas. Numa altura em que vai haver praticamente equipa nova na Nigéria também. Arthur Onconco, Emmanuel Fernandes, o portista Zaidu, Abdoulaye Bawane, Frank Onyeka, Paul Onuachu e Terem Moffi. Praticamente a Nigéria a trocar a equipa toda. E obviamente creio que Portugal diria que, entre aspas, as segundas linhas de Portugal serão teoricamente melhor que as segundas linhas da Nigéria. Vamos ver se assim será. Uma altura em que atingimos o minuto 15 da segunda parte. Portugal 1, Nigéria 1.
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0: 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Zaidu a ocupar a posição de Bruno Onyemaechi. A Nigéria a tocar grande parte dos seus jogadores. Vamos ver o que é que vai dar esta reta final do jogo. Reta final que ainda falta muito tempo. Faltam 30 minutos para os 90 minutos. Paragem longa então para as várias mexidas dos jogadores da Nigéria. Portugal já esteve a vencer, mas voltou a sofrer golos. Tem sido uma realidade portuguesa em quase todos os jogos. Seria importante Portugal evoluir-se para uma equipa que não sofre golos e que dá pouco em termos ofensivos ao adversário. Para já, na segunda parte, nada da Nigéria. Portugal muito bem do ponto de vista da transição defensiva e do ponto de vista da posse, mas depois muita cerimónia na zona de rematar à baliza. Bola para a Nigéria, corredor central, Fissaio Dele Batiro. Vai avançar a equipa da Nigéria com Rafael Onyedika. Leva tudo na frente, lado esquerdo do ataque da Nigéria. A bola a ser jogada para trás para Zaidu. Zaidu rasteiro, troca a bola com o meio campo. Com o número 20 na camisola da equipa da Nigéria, Rafael Onyedika. Vai a equipa da Nigéria aproximando-se da baliza de Portugal. A bola para a esquerda. Recolheu. 17 na camisola, Alex Iobi. Vai para a baliza, tenta dar para Zaidu. Vai para a tabela, corta Portugal. E sai a jogar Portugal com muita classe. Ruben Neves a dar para João Cancelo. Rasga o passo para Nuno Mendes. Tenta a recepção, não consegue. Bola para a equipa nigeriana. Lá está do lado direito Abdoulaye Bawane. Tentar passar por Nuno Mendes, não consegue. Contra-ataque português. Bola para Ronaldo. Tenta passar Ronaldo, não consegue. Ronaldo com muitas dificuldades hoje. Aqui até se desmarcou muito bem, mas depois faltou-lhe velocidade de ponta para passar pelo adversário. Bola para a equipa nigeriana, Zaidu. Zaidu joga para trás, joga a bola com Rafael Onyedika. Onyedika a trocar a bola com um companheiro, era Alex Iobi. Bola para trás para o guarda-redes Maduko Keye. Tenta a Nigéria ter um pouco de bola, está a conseguir. Bola para Alex Iobi, ultrapassa a divisória. Meio campo de Portugal, ainda Alex Iobi. 17 na camisola, vai trocar a bola com um companheiro, acabadinho de entrar na equipa, neste caso Frank Onieka. Bola para a esquerda, ataque de Portugal, outra vez Alex Iobi, lá está o 17 nas costas, tem Zaidu pelo lado esquerdo, bate a bola para dentro, é para Tokutsu Nadi, bate para a direita, a Portugal a fechar os caminhos da baliza de Diogo Costa, a bola para trás, recebe Emanuel Fernandes, a tenta adiantar-se, entrega na esquerda, recolheu de novo ali no ataque, Arthur Nkunku vai adiantar para o ataque da equipa da Nigéria, Portugal no corte, ainda a Nigéria, Alex Iobi rasga para a direita, atenção, pode ser perigoso, Arthur Nkunku vai para o cruzamento, corta Portugal e vem para a resposta, Bernardo Silva a lançar Cristiano Ronaldo, Ronaldo a segurar perante o adversário, Ronaldo a ser desarmado. Está na hora de sair, Ronaldo. Está na hora de sair, não dá mais, Ronaldo. Ronaldo vai ter que ser gerido com pinças neste Mundial, porque, obviamente, com tantos jogos de seguida, Ronaldo tem 41 anos, e creio que uma hora de jogo será o limite para Ronaldo neste Mundial, para termos sempre um Ronaldo a um nível mais alto. Sai Cristiano Ronaldo, apoiado por todo o estádio Magalhães Pessoa. É incrível o que aconteceu no Jamor. Quando Ronaldo saiu, metade do estádio foi-se embora. Incrível. Bola para a equipa da Nigéria. Na sua zona defensiva, lá está a equipa da Nigéria a procurar conduzir para o ataque. Bola para fora, lançamento para Portugal. Corredor direito, João Cancelo. Lá está Portugal a tentar chegar ao golo da vitória. A equipa de Portugal melhor do que a Nigéria na segunda parte, mas falta a concretização. Ataca a Nigéria. Atenção, Mofi vai para o pontapé. Grande corte. Grande corte de Samu. Dá para Renato Veigas, para Bernardo Silva. Bernardo Silva joga tudo para trás para João Cancelo. João Cancelo para Tomás Araújo. Sai a jogar. Ruben Neves, João Cancelo. Muita qualidade de Portugal na troca de bola ali junto à sua zona defensiva, mas mais fácil ainda era tirar a bola da zona da pressão. Era bascular para o lado oposto. Há coisas fáceis e há coisas difíceis. Portugal a escolher as coisas difíceis. Bastava bascular a bola para o lado oposto, onde não havia rigorosamente ninguém. Portugal preferiu estar ali a trocar a bola sempre na boca do lobo. 20 minutos da segunda parte. 1 para Portugal, 1 para a Nigéria.
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0: De regresso à Leiria, 21 minutos da segunda parte, Portugal empatado 1-1. Já teve 2 grandes oportunidades na segunda parte por João Félix. Uma bola bateu na barra e deu toda a sensação de ter entrado na baliza. Ataca Portugal, Chico Conceição para a direita, mas interrompe o jogo o árbitro porque alguém da Nigéria ficou caído no relvado. Estamos a falar de Tochukwu Nnadi. E toda a gente vai para a pausa para hidratação. Confesso que às 10 da noite não percebo a razão da pausa para hidratação, porque obviamente estou a ver muita gente de casaquinho. Estamos em junho, é verdade que a temperatura durante o dia é alta, mas à noite não é uma temperatura que justifique, na minha opinião, que se pare o jogo, porque a retoma depois é mais complicada, claro. Numa altura então em que há pausa para hidratação, 22 minutos da segunda parte, José Carlos Leal diria que a segunda parte, tirando os pontapés de João Félix, Portugal a não conseguir aproximar-se da baliza da Nigéria.
3: É uma segunda parte no mínimo morna, para naquilo que se poderia prever de Portugal tentar de facto chegar mais rapidamente possível. Há uma vantagem neste jogo, mas para já também muitas mudanças no tempo de intervalo, e uma equipa de Portugal que teve claro estado nesses primeiros lances de perigo, nomeadamente essa bola à barra de João Félix. Depois disso, Poucos lances de perigo tivemos por parte da seleção portuguesa, se bem que se formos por aquilo que Roberto Martínez acabou por assumir, ainda diante do Chile, que o resultado é a coisa que nos importa nestes jogos de preparação, que seja de facto também aqui uma oportunidade para que Portugal consiga na linha varar estas, ou pelo menos no mínimo corrigir os erros cometidos. Agora parece-me também que fisicamente as coisas estão um pouco difíceis. Parece-me o lado da seleção portuguesa acabou por não acelerar tanto conforme tinha feito na primeira metade. Não vimos um jogo tão rápido nesta na segunda parte da partida. Vamos esperar aquilo que irá fazer ainda Roberto Martínez, mas de facto parece-me que Portugal para já está a segurar o resultado, sempre a espreitar o golo, parece-me um possível 2-1, e independentemente daquilo que temos nesta altura, tem sido sempre uma seleção portuguesa mais perto do 2-1 do que propriamente o 2-1 para o lado da seleção da Nigéria, Luís.
0: Sem dúvida, não há Nigéria praticamente na segunda parte, a equipa limita-se a defender, mas Portugal está a jogar a um ritmo muito lento, muito baixo, praticamente só João Félix tem acelerado, a equipa de Portugal muito lenta, muito pachorrenta, Francisco Conceição muito longe do seu melhor.
3: E sobretudo o acerto, parece-me que tem sido de facto a maior máscara desta seleção portuguesa, pelo menos na pontaria à baliza.
0: Mais do que a pontaria, é que nem sequer se tenta a pontaria, porque só temos dois remates na segunda parte de João Félix e até tiveram pontaria. Um é uma grande defesa do guarda-redes e a outra bola bate na barra e, na minha opinião, entra na baliza. O problema é que Portugal não remata à baliza. Muita cerimónia, muitos passos, muito ajeitar da bola, mas no futebol moderno não há espaço para jogar e, portanto, quando há oportunidade de rematar, há que soltar mais, há que ser mais vertical, e Portugal, nesse aspecto, creio que não tem estado muito vertiginoso na frente. Isso é uma pecha da seleção, que, para já, só Félix acabou por remar contra e fez dois grandes remates à baliza. 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Começa amanhã, 20 horas, México, África do Sul. 25 minutos, segunda parte, Portugal 1, Nigéria 1.
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0: 25 minutos de segunda parte, numa altura em que João Félix vê um cartão amarelo, parece-me que, exatamente, não só pela falta, ou mais do que pela falta, porque depois chutou a bola para longe. Lá está, as tais desconcentrações que não se entendem, porque isto depois no Mundial pode
3: fazer toda a diferença, Luís. Pode fazer toda a diferença. São cartões amarelos completamente escusados e, segundo as novas regras da FIFA, até o tempo será contado ao pormenor, para que se possa tomar aqui uma posição em relação a muitas perdas de tempo e em relação a muitas vezes esse tempo útil que praticamente é nulo nos vários jogos. Portanto, há que ter atenção a esses pormenores, porque essas regras mudaram e há que, sobretudo, estar sempre atentos a colocar a bola dentro das quatro linhas, Luís.
0: Sem dúvida. E os amarelos, Portugal não pode ter amarelos sem serem necessários para a equipa. Numa altura em que Diogo Costa, não posso deixar de ser crítico em relação ao Diogo, num jogo em que não tem trabalho nenhum, a primeira vez que houve um remate à baliza foi mal batido, e agora num passo atrasado para o Diogo, ofereceu de bandeja o golo ao adversário. Valeu a Portugal que, na reta final do lance, a equipa da Nigéria não conseguiu atirar a bola à baliza. Um Diogo Costa muito explicente, que praticamente não tem trabalho nenhum, e o pouquíssimo trabalho que tem não o desempenha da melhor forma. Portanto, Diogo Costa é um pouco displicente neste jogo. A imagem que eu acho que esta seleção muitas vezes dá é a displicência dos jogadores, que acabam por não estar ligados à corrente o tempo inteiro. E isso muitas vezes é fatal, ou tem sido fatal, para Portugal. Mas vamos lá, o Mundial está à porta e Portugal está ainda a preparar-se, e portanto esse é um aspecto que tem que haver claramente seriedade e profissionalismo e brilho máximo destes jogadores. Bola para Portugal, bola para Renato Veiga, dá na esquerda para Nuno Mendes, segura Nuno Mendes, avança Nuno Mendes, espetáculo Nuno Mendes, acelerou Nuno Mendes, ninguém o para Nuno Mendes, deixou para, João Cancelo, deixou para João Cancelo, a bola era para ele, ele fez ali uma simulação para o espaço vazio onde não havia ninguém. Ataca Portugal, Bernardo Silva. Bernardo Silva para trás para Renato Veiga. Muito bem para Francisco Conceição. Pode abrir o livro Chico. Vai Chico. O espalha brasas, que hoje ainda não espalhou brasa nenhuma. Ataca Portugal, bola na grande área. Corta a Nigéria. E tenta sair a jogar. Recupera Portugal. Não recupera, não senhor. Terem Mofi. Bate na frente. É para terra de ninguém. Lançamento para Portugal. Lado esquerdo do ataque português. João Cancelo para bater. Estamos a entrar nos últimos 15 minutos da partida, naquilo que nos separa dos 90 minutos, pois claro, haverá sempre tempo de compensação. Bola para João Cancelo do lado direito do ataque de Portugal. João Cancelo para Bernardo Silva, outra vez João Cancelo, progredo João Cancelo, e joga para trás para Tomás Araújo. Muito bem Tomás, a entregar para Samu, espetáculo Tomás, bola para Samu, conduz para a esquerda do Samu, muito lento Samu, a entregar a bola para a direita agora para João Cancelo, avança João Cancelo, pé direito na bola, entrega em Chico, vai Chico, flete para dentro Chico Conceição, rasteiro para Samu, outra vez Chico, Chico levou, Chico tocou, tocou para João Cancelo, João Cancelo rasteiro para João Félix, João Félix para Chico, ninguém vai para a área, incrível a falta de coragem de Portugal. A bola para trás para Tomás Araújo, Tomás Araújo de pé direito, pisa a bola, dá para Ruben Neves, Rodriguinho aqui, Rodriguinho ali, a bola para Samu, bate na direita para o João Cancelo, leva João Cancelo, dá para Francisco Conceição, lado direito, pode rematar, puxa para dentro, atira golo! Chico! Abriu o livro, espalhou brasas por todo o lado e faz um golo maravilhoso! Gol!
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0: De Portugal! Aquilo que eu estava a dizer que estava a faltar à seleção. Simplicidades de processos. É assim tão difícil. Chico Conceição recolheu à direita. Fletiu para dentro e cá vai disto. Um remate fortíssimo ao ângulo inferior direito da baliza da Nigéria. Quando Portugal simplifica processos e escolhe a coragem como meio de chegar à baliza, tudo é diferente. Golo de Portugal. 30 minutos, segunda parte. Portugal 2, marcou Chico Conceição. Nigéria 1.
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0: 14 minutos para o final da partida. Zé, alguém estava a ouvir o relato do Gol FM dentro do relevado de Leiria, porque de facto sem remates não há golos, não é estar meia hora a trocar a bola que Portugal vai fazer golos. É um golaço, Zé, de Chico Conceição.
3: É, a puxar muito bem a bola para a Ebna esquerda e a rematar-se de forma potente, sem qualquer hipótese para a Ebna no guardião da seleção da Nigéria. E é precisamente isto, conforme disseste, e bem, nos automatismos a saírem à primeira e, sobretudo, a simplicidade com que Francisco Conceição consegue tirar o adversário do caminho, a fazer-se uma grande puxada para a Ebna esquerda e depois a rematar potente para a Ebna no canto da baliza, sem qualquer hipótese para o guardião adversário. Lá está. É isto que a seleção portuguesa tem de fazer. Muitas vezes, mais do que trabalhar, mimar a bola, é preciso chutá-la com força para entrar na baliza adversária, Luís.
0: Disseste bem, mais do que trabalhar e mimar a bola é metê-la na baliza, é cruzar, é rematar. Os jogadores com esta qualidade, com esta capacidade de cruzamento, de drible, de remate, não podem estar meia hora a trocar a bola apenas, porque de facto isto não é futebol. Futebol é o que Portugal fez neste lance, que é bascular, chamar o adversário, criar o espaço e depois finalizar. Não é criar o espaço e voltar a começar tudo do zero para voltar a criar o espaço e voltar a começar tudo do zero, que foi o que Portugal fez durante meia hora praticamente. Aqui não, Portugal a bascular muito bem, a criar toda a dinâmica que permitiu a Chico do lado direito aparecer solto para fletir, para dentro, e depois é qualidade pura. Que golaço de Chico Conceição, dois grandes golos de Portugal neste jogo, com Pedro Neto na primeira e Chico Conceição na segunda, a fazerem dois grandes golos nesta noite de Leiria. Bola para Portugal, bola para Tomás Araújo, avança Tomás Araújo, dá para Chico Conceição, pé esquerdo na bola, joga para trás para Renato Veiga. Renato Veiga a escorregar, bem, meu Deus, a escorregar, lá está, a complicação do Renato Veiga é só dar a bola ao lado, andou ali a rodar sobre ele duas ou três vezes, escorregou, livrou-se de boa, porque quase que Terem Moffi podia aproveitar o erro, quando a única coisa que tinha que fazer é dar a bola ao lado. Lá está a tal desconcentração em que Portugal é pródigo, quase sempre por desconcentração individual dos jogadores. Lá está outro lance que no Mundial pode dar um golo a um adversário e, obviamente, pôr em causa todo um trabalho, toda uma preparação que uma seleção faz. Uma altura em que há a mexida na equipa da Nigéria, entra com o 11 na camisola da equipa nigeriana, um dos que ainda não tinham entrado, agora entra o número 11 da equipa da Nigéria. E por Portugal também há mexidas, neste caso Mateus Nunes vai entrar, vamos ver quem vai sair na seleção nacional, neste caso terá que ser alguém que já entrou, e das duas uma, geralmente

0: a cumprir a sua missão, creio que será mais a primeira. Então Mateus Nunes entra para a defesa direito e quem sai é o João Cancelo, que de facto estava a jogar bem. Estava a jogar bem, sim senhor. Reta final da partida. A equipa da Nigéria, apenas para lembrar que já meteu Abdoulaye Beena, Frank Onyeka, Rafael Onyedika, Terem Mofi, Zaidu, Arthur Nkunku e Polo Nwachu. Minuto 80 do jogo. Está Gonçalo Ramos, não consegue passar. 80 minutos do jogo. O Mundial começa amanhã. México, África do Sul, às 20 horas. 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Começamos amanhã, 80 minutos. Portugal 2, Nigéria 1.
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0: Bem, Ruben Neves, atenção, ficou muito maltratado. Ali um pisão por trás do Terem Mofi. Ruben Neves a contorcer-se com dores. Bem, ali uma entrada inadmissível do Terem Mofi. Um jogador que não deixou grandes recordações no Porto. É claro que é muito competitivo, é muito batalhador, corre muito. Mas é muito, tem muitas dificuldades com bola. E aqui literalmente chocou contra Ruben Neves. Uma altura em que ataca Portugal. Atenção, João Félix, grande área. Pedia penalti, disse que não, o árbitro. Minuto 81,5. Portugal a ganhar a Nigéria por 2-1. Estão aqui duas vitórias para Portugal. 2-1 ao Chile, 2-1 à Nigéria. Muitos aspectos positivos, também muitos aspectos negativos. Ataca Portugal, João Félix a sofrer falta. Entrada dura do adversário. Começa a haver aqui algumas razões para o árbitro tirar as cartolinas do bolso. É amigável, mas está a haver aqui muita falta de cuidado por parte dos jogadores da Nigéria, na forma como entram sobre os jogadores de Portugal. 2-1 para Portugal, falta sobre João Félix. Beneficia Portugal de mais um livre. Estamos a entrar na reta final do jogo. É dia 17, 2-8, não perca, 18 horas, Portugal-Congo. O início do Mundial para Portugal. Lá está a seleção nacional a beneficiar agora da marcação de um pontapé livre. 2-1 para Portugal, grande gol de Francisco Conceição a dar a vantagem de Portugal no jogo. Atenção ao livre. Ruben Neves para bater. Vai levantar na grande área, segundo poste, tira para canto a equipa da Nigéria. Atenção que há pouco quem saiu não foi João Cancelo. Retifico esta informação, foi Nuno Mendes. Nuno Mendes, de facto, ainda não dá para mais. O João Cancelo foi para a defesa esquerda e o Mateus Nunes foi para a defesa direita. Canto para Portugal, João Cancelo para bater do lado esquerdo do ataque português. Lá está João Cancelo naquele que é apenas o terceiro canto de Portugal no jogo, batida à maneira curta. Bernardo Silva, muita cerimónia. Os cantos de Portugal, bola para João Cancelo, cruzamento, segundo poste. O remate, grande defesa! Remate de Samu! Grande defesa do guarda-redes da equipa da Nigéria. Maduka Okeye, lá está, quando há cruzamentos, com a qualidade que os jogadores de Portugal têm, tudo é mais complicado para o adversário. Muito bem João Cancelo a tirar a bola, a cruzar com peso, conta e medida, e depois Samu, apesar de estar a ser agarrado, conseguiu sacar o pontapé para boa defesa do guarda-redes da equipa da Nigéria. Lá está a equipa da Nigéria também a meter em campo o Chukwueze, que curiosamente não estava na ficha de jogo, mas eu reconheci o Chukwueze. Estranho, não aparecia na ficha de jogo deste encontro, mas acabou por entrar nesta altura. É sempre complicado relatar jogos amigáveis porque há sempre falhas destas de quem faz a ficha técnica e de quem a divulga. E, por exemplo, Chukwueze não estava sequer na ficha de jogo deste encontro e não aparece, fiz aqui uma volta rápida, não aparece em nenhuma de três plataformas que utilizamos para nos acompanhar nos relatos dos jogos. O Mundial 2026 começa amanhã, 20 horas, México, África do Sul. 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Portugal 2, Nigéria 1.
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0: Ataca Portugal, Bernardo Silva, mau passe. Bernardo Silva, mau passe, não entrou nada bem no jogo. Bernardo Silva, muito escondido, acabar por não se assumir. Atenção à Nigéria, mais uma má ação defensiva de Portugal, mas Tomás Araújo muito bem no corte, insiste a Nigéria. Atenção, grande corte outra vez, neste caso por Mateus Nunes. Sai Portugal a jogar a toda a velocidade, tentava ali Chukwueze já a baralhar as contas defensivas de Portugal. Passo para a frente para João Félix, agarrar-se muito à bola, bastava dar a bola para trás. De facto, Portugal muitas vezes complica as suas ações. Estava atrás de si João Cancelo à espera da bola há muito tempo e o João Félix ficou ali agarrado ao despique do adversário, a demorar imenso tempo a soltar a bola. Bola para Portugal, Samu. Portugal vence por 2-1, marcou o segundo golo Chico Conceição, grande golo, grande tiro de pé esquerdo, depois de fazer a Chico Conceição um lance de receber à direita, bascular para dentro, fletir para o miolo e chutar forte ao ângulo superior direito da baliza da Nigéria. Aí está Portugal outra vez, do lado direito, Mateus Nunes, muito bem Mateus, sai de um, sai de dois, espetáculo Mateus, dá para João Félix, pode soltar, já soltou, Chico Conceição, desmarca-se Mateus, dá para trás, João Félix pode abrir, lado esquerdo, demorou, cruzou agora para o lado oposto, mas não conseguiu, estava Gonçalo Ramos bastante mais perto, mais uma vez, Portugal a complicar, a escolher as piores opções, e agarrou o guarda-redes Matuko Keye, rasteiro para Calvin Bassey. Lá está a Nigéria a tentar vir para o ataque. Bola para Bruno Onyema Etchi. Adianta lá para a frente para Alex Iobi. A bola para trás de novo. Joga Emmanuel Fernandes. Tenta jogar para o ataque, mas corta Portugal. João Cancelo. 2 minutos e meio para acabar. Portugal a ganhar por 2-1. A bola rasteira. Atenção Portugal a jogar na esquerda. Bernardo Silva. Curtinho para João Cancelo. João Cancelo vai dar rasteiro para João Félix. Outra vez João Cancelo. Domina João Cancelo. Joga tudo para trás para Renato Veiga. A pé esquerda na bola Renato Veiga. Tem ao pé de si a Tomás Araújo. É tudo muito devagar. Tomás Araújo a entregar para o lado direito para Francisco Conceição. Recolheu Chico. Dá para trás para Tomás. A Tomás a chocar a bola. A conduz atrás para o guarda-redes Diogo Costa. 2 minutos para os 90, bola para Renato Veiga no corredor esquerdo, entrega para João Cancelo, vem buscar jogo ali ao corredor lateral. João Cancelo adiantou para um companheiro, devolve a bola, mais um mau passe, mais uma vez Portugal a perder a bola, recupera a seguir, bola no guarda-redes de Portugal, Diogo Costa. Esta equipa não consegue literalmente jogar 90 minutos concentrada, não consegue. É uma característica, é uma pecha de Portugal. Esperemos que no Mundial esse seja o degrau que Portugal sobe, que pode fazer toda a diferença na candidatura ao título de campeão mundial. Bola para Ruben Neves, pé direito na bola, entrega para a direita, adiantou para Chico Conceição, mais um mau passe. A quantidade de maus passes de Portugal tem sido enorme. Lançamento para a Nigéria, corredor esquerdo, Bruno Onyema Etchi, tem ao pé de si, Calvin Bassey. Estamos na reta final da partida. Muito público em Leiria, 30 mil espectadores vieram ver a sua seleção, a nossa seleção. Uma altura em que na Nigéria vai entrar Filipe Otele e vai sair Alex Iobi, aliás. Estamos mesmo a aproximar da reta final do jogo. Lá está Otele a entrar e Iobi a sair. O jogo caminha a passos largos para o seu final. Portugal aparenta só querer que o jogo acabe. A Nigéria vai tentando aqui a colar chegar ao golo, mas não consegue. Recordo que Filipe Otello joga no Hamburgo. Bola para a equipa da Nigéria nas alturas. O número 19 na camisola. Lá está a equipa da Nigéria a tentar chegar à frente. Pula no acho, corta Portugal. E vem para a resposta. O pássaro já para Chico. Arranca Chico. Vai contra o mundo Chico. Esqueceu-se da bola. Recupera a Nigéria. Já para o ataque a equipa nigeriana. Mas prefere reorganizar e jogar em Maduka Okeye. 90 minutos. Portugal 2, Nigéria 1.
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0: FM. 4 minutos de compensação deu o árbitro da partida. Bola para Bruno Onyemaechi e tenta a Nigéria chegar ao 2-2. O passe para Onuatsu, corta Portugal, sobrou para Terem Mofi. Terem Mofi bate contra outro jogador de Portugal, bola fora de novo. Lançamento para a equipa nigeriana, corredor esquerdo para bater o portista Zaidu. Dois portistas, Zaidu e Terem Mofi. Terem Mofi, tudo indica que não continuará. Bola para Portugal na sua zona ofensiva. Onuatsu vai rodar, pula Onuatsu. Bate lá para a frente, corta Tomás Araújo. Nas alturas vai saltar Samu Costa com o adversário. Bem Samu na raça, mas depois vai para o chão. Vai para o chão Samu, não concorda o jogador da Nigéria, que levanta agora Samu. Muito possante Onuatsu neste lance. Com Samu e depois chega para lá, mão na cara. O jogo de facto a arrastar-se. Portugal, tal como contra o Chile, desistiu de jogar quando chegou ao 2-1. Não se entende esta atitude, até porque há 30 mil espectadores na bancada. Nem que seja por respeito a quem vem, há que jogar 90 minutos. Portugal literalmente desistiu de jogar. Limita-se a gerir o jogo a um ritmo muito baixo, de forma molengona, displicente. Claro que a vitória é importante, claro que toda a gente vai ficar muito contente, mas o público quer sempre mais, quer espetáculo, paga bilhete para ver a sua seleção a jogar bom futebol e não apenas a contentar-se quando faz 2-1 em guardar a bola. Dois minutos para acabar, João Cancelo pela esquerda, vai metendo na grande área da Nigéria, a bola sobrou fácil para Maduka Okoye. Okoye já para Zaidu, acelera o Papaléguas da equipa da Nigéria, jogador do Porto, é de facto um grande jogador, dá para trás para um companheiro, neste caso Filipe Otele. Filipe Otele joga para trás, reorganiza a equipa da Nigéria, a bola para Abdoulaye Benéa, abate para o lado direito. A Nigéria nos últimos dois minutos tenta chegar ao empate. Atenção, a bola no corredor direito, Emmanuel Fernandes, pé esquerdo na bola, rasga o passo para a esquerda, corta Portugal, Mateus para Chico. Chico perdeu a bola e há falta. E há amarelo para o jogador da Nigéria. Depois Ruben Neves tentou bater na frente, mas o árbitro interrompeu o jogo. Vai acabar a partida. Entrada dura de um jogador da Nigéria, neste caso Zaidu. Foi companheiro de Chico Conceição e habilitou-se a lesionar seriamente o Chico. Muita falta de cuidado do Zaidu neste lance. Entrada negligente sobre Chico Conceição. Podia perfeitamente ter evitado esta entrada. Vamos chegar ao fim. Fica aqui um certo sabor a pouco nas exibições de Portugal. É claro que os jogos amigáveis nem sempre despertam os jogadores, nem sempre os motivam a dar tudo de si, mas pelo símbolo que trazem ao peito, por estarem a representar a nação, pelos 60 mil espectadores que estiveram nas bancadas nos dois jogos, Portugal podia, na minha opinião, e devia ter dado mais, mas ganhou, isso é verdade. Chega ao Mundial com duas vitórias contra dois adversários, diria, de valor similar à Colômbia e ao Congo. Portanto, ficam aqui bons sinais para Portugal, que pode ir para o terceiro. 4 contra 3. Chico Conceição pode soltar a bola, prefere guardar. Deixou para Bernardo. Bem, muito. Acabou. Portugal podia ter ido para o terceiro, mas preferiu guardar. Acabou o jogo em Leiria. Portugal 2, Nigéria 1.
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2: É terminado na partida, na última de preparação para a Ebna Mundial 2026, a partir daqui na Ebna Dueto, para a Ebna Seleção Portuguesa, na primeira no dia 17 contra a Ebna República Democrática de Congo, segue-se depois o Uzbequistão e também a Ebna Colômbia, e em dois jogos de preparação, duas vitórias perante o Chile e hoje perante a Nigéria, por 2-1, que acaba por culminar, com uma fase de preparação 100% vitoriosa para a Ebna na Seleção Lusa. Há a tirar também aqui ilações daquilo que foi o jogo de Ebna Portugal, não só desse duelo diante do Chile, mas também diante da Nigéria, e conforme falavas há poucos instantes, felizmente Portugal que vence, mas diria que não com vitórias fenomenais, espetaculares. Ebna venceu, é verdade, Portugal, mas de facto aqui pede-se um Portugal de outra exigência no Campeonato do Mundo, Luís.
0: Sim, venceu, mas não convenceu, e pede-se outra exigência, claro. Há muitos passos errados, muitas bolas perdidas, muita desplicência atrás, pouca coragem na frente, pouca objetividade na frente. É claro que Portugal cumpriu os serviços mínimos, digamos que jogou o quanto baste. Claro que há que respeitar, estamos no final da época, vem o Mundial, são jogos amigáveis, tudo isso de certa forma faz com que a nossa crítica seja mais construtiva e seja mais branda, porque de facto Portugal ganhou, e isso é que interessa. Estamos a preparar o Mundial, a equipa está a aprender, a crescer fisicamente, mas dá sempre a sensação que estes jogadores podem dar mais. Fica então esta vitória, Portugal ganha a Nigéria por 2-1. O Mundial começa amanhã às 20 horas, esse México-África do Sul. Recordo os jogos de Portugal no Mundial. Tudo vai começar no dia 17 de junho às 18 horas, Portugal-Congo. Dia 23 de junho às 18 horas também, Portugal-Uzbequistão. E dia 28 de junho à meia-noite e meia, Colômbia-Portugal. 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Em Leiria então, ganhou Portugal. Portugal 2, Nigéria 1.
2: Eu deixo apenas para Ebna fechar-se e olhando àquilo que Portugal fez na cardiante do Chile diante da Nigéria, jogos de preparação, é verdade. O que poderemos ter de Portugal para este Campeonato do Mundo? Agora os jogos serão a doer, certamente, quer diante da República Democrática de Congo, o Uzbequistão e também Colômbia. Parece-me, de facto, que um grupo, como já falamos imensas vezes, acessível para a seleção portuguesa. O que podemos esperar deste Portugal para este Mundial 2026, visto que terminou esta preparação, e Luís, o teu ponto de vista para aquilo que será na caminhada, ou a possível caminhada de Portugal neste Campeonato do Mundo? Todos almejamos a essa chegada à final. Agora lá está, para conseguir chegar a essa na grande final e arrebatar pela primeira vez na sua história no Campeonato do Mundo de Seleções, terá que ser um Portugal, diria, transfigurado, com muito poder de superação, muito esforço, muito sacrifício, até porque também, onde se realiza este Mundial, e tendo em conta os fusos horários e também que nas várias viagens, não será fácil para a seleção portuguesa, Luís.
0: Este Portugal não chega nem de perto nem de longe para ser campeão do mundo, diria que não chega sequer para ir muito longe no Mundial. É um Portugal sem brilho, é um Portugal cinzento, é um Portugal a cometer muitos erros, é um Portugal com pouca explosão em termos atacantes, com muitos jogadores abaixo do mínimo exigível a quem vai representar a seleção no Mundial.
2: E deixa-me ter esta deixa, Luís. Ou teremos Roberto Martínez a guardar o melhor mesmo para o Mundial?
0: Claro, há que relativizar. E eu comecei por aí, relativizando o facto de ser um jogo amigável. Porque, obviamente, a equipa de Portugal não quer mostrar tudo nos jogos amigáveis. Claro que não, nem pode fazê-lo. E acredito que haja aqui também uma espécie de efeito de surpresa que possa estar a ser preparado por Roberto Martins e pelos jogadores, que podem, enfim, obviamente, estar a guardar o melhor de si para o Mundial. Mas o que eu fiz foi constatar que este Portugal não chega para ser campeão do mundo, nem para chegar longe. É preciso um Portugal com outro brilho, com outra capacidade ofensiva, com outra velocidade, com outra exigência, com outra concentração, com outra organização defensiva, com outra capacidade de correr para trás. Falta muito a Portugal. Lá está, a equipa ganhou os dois jogos, apesar de sem brilho nem num nem noutro, leva esse elan das duas vitórias, e claro que se pede tudo isto para o Mundial, porque Portugal está carregado de grandes jogadores e pode perfeitamente fazer um grande Mundial. Depende muito desse lado competitivo, desse lado comportamental, desse lado quase psicológico, depende muito de como é que estes jogadores vão estar, porque não tenho dúvida que estes jogadores, ao seu melhor nível, em todos os momentos do jogo, são capazes de ser campeões do mundo. Mas têm que estar ao seu melhor nível. Este 20% em que eles se exibiram nesses dois jogos não chega, nem de perto nem de longe. Vamos lá então, o Mundial começa amanhã, tudo a postos para o grande Mundial, os 104 jogos do Mundial com emoção na rádio, só na Gol FM.
2: E começa a partir de amanhã, até no próximo dia 19 de julho. Portanto, se quiser ficar por dentro de todo este Campeonato do Mundo de Seleções, é ficar de ouvido bem atento à Gol FM. E para já, nesta partida, vamos ouvir o primeiro intervidente, começando por Francisco Conceição.
3: Arrancarmos para o Campeonato do Mundo. Sim, foi uma vitória, que é sempre importante, preparar o Mundial com vitórias. Mas mais importante é as dinâmicas que queremos implementar na equipa antes do Mundial, e foi isso que tentámos fazer. Agora ainda temos mais uns dias para trabalhar e depois arrancar o Mundial da melhor forma. Esse é o nosso objetivo.
4: Já se esperava que este duelo fosse mais difícil do que aquele que foi contra o Chile. Muito foco aqui nos duelos individuais. Pergunto-lhe do ponto de vista dos jogadores, se do vosso lado houve alguma reserva também para não meter o pé mesmo à série, digamos assim.
3: Sim, está a falar bem. Claro que nós, neste jogo de preparação, sabendo que tem o Mundial, damos tudo, claro. Nós que vamos todos os duelos para dar o máximo, mas claro que o mais importante é isso mesmo, é não nos magoarmos antes do Mundial, porque é o sonho de todos os jogadores representar o país no Mundial.
4: Saímos daqui preparados, última questão só para fechar, saímos daqui preparados para o Campeonato do Mundo, Francisco?
3: Sim, sim, acho que estamos preparados para dar o melhor para Portugal, prometemos muito trabalho e dar o máximo, é isso que nós podemos prometer.
4: Ok, obrigado, Celeste.
2: A leitura feita por Francisco Conceição, do lado da seleção portuguesa, a fazer-se então essa análise àquilo que foi este resultado final. Vamos ouvir mais um independente, desta feita do lado da seleção portuguesa, Diogo Taló.
4: Teste ideal para terminarmos esta fase de pré-mundial. A equipa está preparada para o Campeonato do Mundo?
5: Sim, eu penso que sim. Vamos com confiança. Obviamente, chegar ao Mundial com dois resultados positivos era o que queríamos, não era talvez o mais importante, porque tínhamos coisas que trabalhar, tínhamos alguns aspectos onde queríamos também aproveitar estes dois jogos para retificar, e é um balanço positivo, porque apanhámos duas equipas totalmente diferentes, deram-nos desafios diferentes, e eu acho que é isso que vamos encontrar no Mundial também. Portanto, felizes, confiantes, também sentir o apoio do público que precisávamos, e agora levar a bandeira, levar um país para os Estados Unidos e lutar pelo Mundial.
4: Diogo, olhando para o grupo, acha que toda a gente, todos os jogadores fizeram o suficiente para complicar a vida ao Mr. Roberto Martínez nas escolhas para o primeiro jogo?
5: Eu acho que esse é o nosso objetivo, cada um tem que dar o melhor individualmente. Obviamente o Mister tem que fazer escolhas, e a partir do momento que ele faça essas escolhas, toda a gente tem que estar pronta para ajudar. Eu acho que foi visível também que toda a gente quer jogar, toda a gente quer ajudar a seleção, e eu acho que esse é o mote para este Mundial.
4: Na primeira parte estava a jogar pelo lado esquerdo, houve ali necessidade de corrigir alguma coisa, vimos o Mister Martínez a falar consigo, pequenos pormenores. O que é que melhorou para a segunda parte, no seu ponto de vista também?
5: Faz parte do jogo, obviamente tentamos também tirar vantagem da parte das paragens para tentar retificar algum outro aspecto que melhore o nosso jogo. Acabamos por, na segunda parte, estar mais equilibrados com e sem bola, e por isso também tivemos mais tempo no meio campo adversário. Eu acho que é isso que nós queremos, é passar o maior tempo possível no campo deles. Na primeira parte concedemos um outro contra-ataque que devíamos ter evitado, e eu acho que esse foi o resumo para este jogo.
4: Ok, obrigado. Não temos tempo para mais.
2: A leitura feita também por Diogo Dalob. Vamos ouvir já de imediato também Pedro Neto na flash interview.
4: Importante, vale o que vale, é um jogo de preparação, mas é importante sair daqui também com uma boa imagem, duas vitórias em dois jogos.
6: Sem dúvida é importante sair com duas vitórias, sentir que trabalhámos coisas que tínhamos a trabalhar, sentir que temos coisas a melhorar também, visualizar estes dois jogos e preparar o máximo possível para o primeiro jogo que vamos ter nos Estados Unidos.
4: O Pedro mostrou no fundo aquilo que é o seu forte, as diagonais, o jogo entre linhas. Acha que fez o suficiente também para complicar a vida ao Mister? Perguntava agora isto também ao Diogo, mas pergunto-lhe assim, porque marcou também um golo. Vai ser difícil escolher um 11 para o jogo com...
6: Sem dúvida, temos muita qualidade, o Mister tem as suas ideias assimiladas, e acima de tudo nós estamos aqui todos para ajudar Portugal, e estamos todos para dar o nosso melhor, e com esse conjunto de ideias e com esse conjunto de trabalho, cada um quer fazer o seu melhor, Deus queira que consigamos fazer o nosso melhor.
4: Há pouco o Francisco ali no relvado disse que ninguém queria meter o pé mesmo a sério, 100%, com o Mundial aí à porta e a viagem daqui a dois dias, havia essa reserva também do ponto de vista físico, ninguém se magoar no jogo de hoje?
6: Eu vou-lhe ser sincero, ao menos na minha cabeça acho que não tinha muito e o pessoal, não posso falar pelos outros, eu não estava muito com isso em mente, mas como é óbvio, o pessoal tem sempre isso na cabeça, que quer é estar preparado para o primeiro jogo, e isso é o mais importante, é o que estava na nossa cabeça, e sem dúvida, queremos ir para o primeiro jogo, estar todos fresquinhos para poder ganhar logo o primeiro jogo.
4: Obrigado, Pedro Neto.
6: Muito obrigado.
4: Também.
2: A leitura feita por Pedro Neto, jogador da Seleção Nacional, a fazer também essa leitura naquilo que foi neste resultado de 2-1 a favor de Portugal, relativamente às contas deste Mundial 2026. Será certamente uma preparação diferente para aquilo que Portugal terá pela frente, relativamente às contas deste Campeonato do Mundo. Uma fase de preparação que acabou também por ter aqui a escolha destas seleções, tendo em conta as características de adversários que Portugal tem pela frente no decorrer deste Campeonato do Mundo. Ouvimos também Pedro Neto, jogador da Seleção Lusa, já depois de ouvirmos também Francisco Conceição, ainda no relevado, e também Diogo Dalob nessa leitura naquilo que foi no desenrolar desta partida entre a Seleção de Portugal e a Seleção da Nigéria. Falta também ouvir no selecionador nacional, Roberto Martínez, nessa abordagem àquilo que foi neste resultado de 2-1 a favor de Portugal. Portugal que consegue, assim que precisamente terminar de forma vitoriosa esta preparação para no Campeonato do Mundo 2026. Recordar que já no dia 17 temos esse primeiro jogo a doer para na Seleção Lusa diante da República Democrática de Congo. Segue-se depois, na 23, o Uzbequistão, onde Portugal terá então o segundo adversário, e o terceiro será na Colômbia, onde Portugal irá fechar então essa fase de grupos, e todos esperemos já com esse primeiro lugar garantido relativamente às contas deste grupo na capa do Mundial de Clubes. Conforme dissemos há poucos instantes, daqui a alguns segundos, iremos ter também a possibilidade de ouvir Roberto Martínez, o selecionador nacional, na abordagem a este jogo. Muitas mudanças, a fazer uma rotação praticamente completa da primeira para na segunda metade na Seleção Lusa, a dar aqui também minutos aos jogadores. Acabaram por entrar também alguns dos elementos dos jogadores que ainda não tinham estado presentes nesta preparação, nomeadamente durante esse embate contra a Seleção do Chile. Acabaram por vários jogadores também irem a jogo neste embate diante da Seleção da Nigéria, e agora é perceber também que arestas são necessárias limar para que Portugal possa entrar a todo gás nesse Campeonato do Mundo 2026, que começa já no dia 17 diante da Seleção da República Democrática de Congo. Pedro Neto e Francisco Conceição marcaram os golos nesta partida diante da Seleção Nigeria e a darem assim a vitória na Seleção Portuguesa na preparação para este Mundial 2026. Recordar que no dia de amanhã temos também a abertura desse Mundial, grande destaque que vamos dar nessa primeira partida do Mundial 2026, e muitos jogos, 104 no total, com emoção da rádio só na Gol FM, para acompanhar todo o Campeonato do Mundo por completo na primeira rádio de Desporto. Recordar que temos então no dia de amanhã esse México na África do Sul, segue-se depois na sexta-feira no duelo que coloca frente a frente às 3 da manhã na República da Coreia diante da Chequia, e pelas 8 da noite também de sexta-feira temos na Canadá, na Bósnia-Herzegovina, enquanto que já no próximo sábado pelas 2 da manhã temos Estados Unidos diante do Paraguai, também no sábado às 8 da noite Catar na Suíça, e Brasil-Marrocos são as partidas que estão agendadas para o próximo sábado. No dia de domingo, às 2 da manhã, temos Haiti na Escócia, às 5 da manhã, na Austrália na Turquia, às 6 da tarde Alemanha na Curaçao, e às 9 da noite, na Países Baixos, no Japão. São então os encontros que estão agendados para neste domingo, num fim de semana recheado muito no futebol, relativamente às contas desta competição máxima de seleções, o Campeonato do Mundo 2026, que certamente irá contar com muita emoção à mistura. Obviamente que o destaque vai todo ele para a Seleção Portuguesa e para a caminhada da Seleção Lusa, que tenta pela primeira vez na sua história arrebatar um título do Campeonato do Mundo. Curiosidade também para perceber, tendo em conta aqueles que são considerados os favoritos relativamente nesta competição máxima de seleções, que poderão fazer-se neste Campeonato do Mundo 2026. Respostas começam a ser dadas a partir do dia de amanhã, onde nesta quinta-feira temos essa abertura de contas deste Mundial 2026 e, sobretudo, curiosidade também para perceber que Portugal iremos ter, uma vez que, tanto conforme foi dito por Luís Bento, um Portugal que não deslumbrou perante nesta seleção da Nigéria, não tinha deslumbrado perante a seleção do Chile e agora todas as esperanças postas numa estratégia montada e alinhavada por Roberto Martínez para que possamos ver uma seleção de Portugal ganhadora no decorrer deste Mundial 2026, pelo menos nas expectativas lançadas pelos próprios jogadores que estiveram na flash interview há poucos instantes, quer Francisco Conceição, como o próprio Diogo Daló e também Pedro Neto, todos eles que acabam por alinhar pelo mesmo discurso, com algum cuidado, é certo, para não haver aqui lesões, ou pelo menos algum tipo de contrariedade ou de impedimento para que os jogadores possam discutir nesse Campeonato do Mundo 2026 na sua máxima força, portanto esse cuidado também com as lesões e com toda a questão física, mas todos eles acabam por ressalvar que acabam por ser vitórias merecidas, vitórias que acabam também por dar aqui um bom elan para esse Mundial 2026. Vamos ouvir agora também Roberto Martínez, selecionador nacional.
7: Elevada, Portugal consegue a segunda vitória. Com que ideias é que sai depois deste encontro com a Nigéria?
8: Eu acho que foi um amigável com muito significado para nós. Jogar uma equipa africana, nós estamos muito habituados a jogar equipas africanas e muito, muito semelhante ao Congo, a um nível de jogadores atacantes muito fortes que utilizam os duelos muito bem. Então, em geral, sempre é importante ganhar, sempre é importante melhorar. Acho que a primeira parte foi uma primeira parte onde tivemos oportunidades muito, muito boas, mas a Nigéria arriscou muito com um bloco médio muito agressivo e nós, quando podíamos romper isso, era uma oportunidade de golo, mas depois também tiveram algumas oportunidades como espaço, que é muito bom para nós para poder corrigir, porque é um aspecto que o Congo faz também muito, muito bem. Então, depois fazer 9 substituições e acrescentar um nível. A segunda parte, a Nigéria não tem um remate na baliza, um remate enquadrado só na baliza. Controlamos bem o jogo, marcamos o golo. Então, muito, muito, muito satisfeito com o trabalho feito pelos jogadores. Utilizamos 26 jogadores em 2 jogos, 2 jogadores estão prontos, preparados para ir ao Mundial, e o jogo amigável acho que foi muito, muito bom para nós. A ideia não é ganhar 5-0, a ideia não é fazer um jogo que seja brilhante. O importante era ter um adversário difícil, um adversário que onde nós pusessemos a experimentar aspectos que são muito importantes para a preparação do Mundial, e fiquei muito, muito satisfeito com isso.
7: Roberto Martínez ressalvou as 9 substituições que fez ao intervalo. Esquecendo que é Cristiano Ronaldo, é o jogador mais velho da seleção com 41 anos, é o último a sair, ainda fez quase 20 minutos na segunda parte. Porquê?
8: Porque o plano que nós tínhamos para o Cristiano, com a informação que nós temos, era importante jogar 45 minutos, 60 minutos e depois temos 7 dias para o próximo jogo, e era o que tínhamos preparado para Cristiano. Todos os jogadores tinham um plano individual, o Nuno Mendes tinha um plano de 30 minutos, o Vitinha tinha um plano de 45 minutos, Gonçalo Ramos tinha um plano de 30 minutos e o João Neves tinha um plano de 45. E assim, nós o que é importante trabalhar.

0: a muitos aspectos temos muita clareza o que nós queremos. Depois há muitos jogadores que estão a um bom nível e que podem fazer a mesma função e o mesmo trabalho no relvado. Então o 11 é uma consequência a todo o trabalho até o último dia, e sempre trabalhamos assim durante os últimos 3 anos e meio. Foram 40 jogos, tenho toda essa informação, tenho toda essa experiência, e isso ajuda muito. Vocês já sabem que a seleção não trabalha com um 11, trabalha com jogadores que lutam para estar no 11 inicial, e criamos um aspecto competitivo até o dia antes do jogo.
1: Muito obrigado, Roberto Martínez.
2: Ficou
1: aqui essa.
2: A leitura feita por Roberto Martínez, no selecionador nacional, a fazer então essa análise àquilo que foi esta vitória de Linda Comagra da seleção portuguesa por 2-1 diante da Nigéria, mas a culminar com esta fase de preparação completamente vitoriosa para o lado da seleção das Quinas, que agora não terá então esses jogos a doer, sendo na primeira diante da República Democrática de Congo, depois diante do Uzbequistão e finalmente diante da Colômbia. Isto, claro, está na fase de grupos, que todos esperamos que Portugal consiga ultrapassar sem grandes dificuldades. Uma partida entre Portugal e Nigéria, que pode escutar através da Gula FM em Portugal, em Moçambique, na Guiné-Bissau, assim como também em Cabo Verde, através da Rádio Morabeza. Também nos pode escutar na Sofala Web FM, na TDS Telefonia do Sul, em Lisboa, Setúbal, Évora e Porto Alegre, assim como também na Rádio Jornal do Centro, em Aveiro, Viseu e Coimbra. Também nos pode acompanhar através das operadoras de televisão Nós, Mel, Vodafone e Novo, assim como em todas as emissões online FM das rádios que estiveram conectadas neste duelo, e que claro está, como já sabe, também através do no Facebook e do YouTube da Globo FM. 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Hoje estivemos a acompanhar este Portugal 2 Nigéria 1, derradeiro jogo de preparação para o Mundial 2026, que contou com o relato de Luís Bento e a coordenação de José Carlos Leal. E já sabe, os 104 jogos do Mundial 2026, com emoção da rádio, só mesmo na Globo FM. Começamos no dia de amanhã com esse México, África do Sul, a partir das 8 da noite, uma grande cerimónia que também vamos acompanhar em direto na Primeira Rádio de Esportes. Já sabe, todo o Mundial para acompanhar aqui na Globo FM. Foi um gosto estar consigo, continuação de boa quarta-feira, boa semana de trabalho se for o caso, bom feriado também se for o caso, boa noite.
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5: Posso tratar por tu, És o único que me trata por senhor, faz-me sentir velho, trata-me por mister.
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5: Agradeço.
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0: Seguimos agora nesta emissão com os craques mundiais.
1: Johan Cruyff não foi apenas um dos maiores jogadores da história do futebol, mas também uma das mentes mais revolucionárias que o desporto já conheceu. Nascido a 25 de abril de 1947, em Amsterdão, Cruyff cresceu num ambiente que respirava futebol e foi ainda muito jovem que começou a desenvolver a sua ligação ao Ajax, o clube que o viu nascer e onde deixaria uma marca inapagável. Desde cedo, o jogador revelou uma visão de jogo e uma técnica acima da média, características que o tornariam uma lenda não só nos Países Baixos, mas em todo o mundo. A ascensão de Cruyff no Ajax foi meteórica. Com apenas 17 anos, estreou-se pela equipa principal em 1964 e na década que seguiu foi o grande maestro da equipa que revolucionou o futebol europeu. Sob a liderança do visionário treinador Rinus Michels, Cruyff foi a principal peça de uma equipa que implementou o futebol total, um sistema de jogo fluido em que os jogadores trocavam de posições constantemente, confundindo os adversários. Este estilo de jogo inovador levou o Ajax ao domínio do futebol europeu nos inícios dos anos 70, com a conquista de 3 taças dos clubes campeões europeus consecutivas em 1971, 72 e 73. Durante este período, Cruyff foi reconhecido como o melhor jogador da Europa, vencendo por 3 vezes a Bola de Ouro. A sua habilidade única para ler o jogo, a sua rapidez de pensamento e a sua capacidade de executar passes milimétricos tornaram-no um jogador completo. Mas o que diferenciava verdadeiramente era a sua inteligência futebolística. Cruyff jogava com uma compreensão do jogo que poucos possuíam, o que lhe permitia antecipar movimentos e criar espaços onde parecia não haver nenhum. Não era apenas um jogador, mas um estratega dentro do campo. Em 1973, deu um dos passos mais importantes da sua carreira ao transferir-se para o Barcelona. A sua chegada ao clube catalão mudou para sempre o destino da equipa. Numa época em que o Barcelona estava longe dos seus dias de glória, Cruyff trouxe uma nova mentalidade vencedora. Em 1974, liderou o Barcelona à conquista do título de campeão espanhol, o primeiro em 14 anos, com um estilo de jogo que encantava os adeptos. A vitória por 5-0 sobre o Real Madrid no Santiago Bernabéu ficou para sempre gravada na memória dos colegas como um dos maiores feitos da história do clube. Para além do impacto desportivo, Cruyff transformou-se também num símbolo de resistência à ditadura franquista, que ainda dominava a Espanha na época, reforçando a sua ligação emocional com a Catalunha. Na seleção dos Países Baixos, Cruyff também deixou uma marca indelével e a sua participação no Mundial de 74 foi memorável, levando a equipa até à final, onde perderam para a Alemanha Ocidental. No entanto, o desempenho da seleção neerlandesa durante esse torneio, com Cruyff como principal figura, tornou-se icónico. O futebol total encantou o mundo e, apesar da derrota, os Países Baixos ficaram para a história como uma das equipas mais inovadoras de sempre. O famoso Cruyff Turn, um drible inventado por ele, tornou-se um símbolo da sua genialidade e criatividade em campo. Após deixar o Barcelona em 1978, o Cruyff passou por algumas experiências fora da Europa, jogando nos Estados Unidos, onde continuou a encantar os adeptos, desta vez na North American Soccer League. Posteriormente, regressou à Europa, onde teve passagens por clubes como o Levante e o Ajax, clube que voltou a representar, ajudando a equipa a vencer mais 2 campeonatos neerlandeses, antes de terminar a carreira no Feyenoord em 1984, com a conquista de uma surpreendente dobradinha. Esta conquista foi particularmente marcante, pois mostrou que mesmo no fim da sua carreira, Cruyff ainda era capaz de fazer a diferença em campo. Após o fim da sua carreira como jogador, iniciou uma das carreiras de treinador mais influentes de sempre. De volta ao Ajax e mais tarde no Barcelona, Cruyff levou as suas ideias inovadoras para o banco, implementando um estilo de jogo ofensivo e de posse de bola que seria a base de sucesso do clube catalão nas décadas seguintes. O Dream Team de Cruyff nos Blaugrana conquistou 4 campeonatos espanhóis consecutivos e venceu a sua primeira taça dos clubes campeões europeus em 1992. Mais que isso, Cruyff plantou as sementes para o estilo de jogo que definiria o Barcelona e a seleção espanhola nos anos 2000, conhecido como Tiki-Taka. Não foi apenas um grande jogador e treinador, foi um pensador do futebol. Alguém que acreditava que o jogo devia ser jogado de forma bonita, com inteligência e estilo. As suas ideias influenciaram gerações de treinadores e jogadores e o seu legado vive através de clubes como o seu Barça e o Ajax, que continuam a praticar um futebol que segue as suas filosofias. Cruyff redefiniu o futebol moderno e, mais do que isso, transformou-se numa lenda do desporto.

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1: Muitos clubes que já foram gigantes na Europa agora encontram-se longe dos holofotes, adormecidos após décadas de domínio. 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
2: Fundado a 4 de março de 1945, no rescaldo da Segunda Guerra Mundial, o Estrela Vermelha de Belgrado, ou Crvena Zvezda, em sérvio, rapidamente se consolidou como um dos clubes mais emblemáticos da antiga Jugoslávia e da atual Sérvia. Desde os seus primeiros dias, o clube destacou-se como uma força dominante no futebol jugoslavo, não só devido ao seu desempenho dentro de campo, mas também pelo seu simbolismo e ligação com o espírito nacionalista da Sérvia. Situado em Belgrado, a capital do país, o Estrela Vermelha representa muito mais do que uma simples equipa de futebol. Para os seus adeptos é um símbolo de orgulho, resistência e, acima de tudo, de grandeza. Logo após a sua fundação, o Estrela Vermelha começou a construir um legado de sucesso que o acompanharia ao longo das décadas. O primeiro grande troféu nacional chegou em 1948 com a conquista da Taça da Jugoslávia e o clube rapidamente se estabeleceu como uma potência do campeonato jugoslavo. Ao longo das décadas de 1950 e 1960, o Estrela Vermelha consolidou a sua posição como um dos clubes mais fortes do país, ganhando vários títulos nacionais e criando uma base de adeptos apaixonada e fiel. Este período foi marcado pela rivalidade feroz com o Partizan de Belgrado, outra potência do futebol jugoslavo. Conhecido como o Eterno Derby, este confronto transformou-se num dos jogos mais intensos do futebol europeu, envolvendo paixões que muitas vezes ultrapassavam o desporto. No entanto, foi na década de 1980 que o Estrela Vermelha começou a preparar-se para aquilo que seria o momento mais glorioso da sua história. Sob a liderança de uma geração de jogadores talentosos e com o apoio incondicional dos seus adeptos, o clube construiu uma equipa de classe mundial que atingiria o auge no início dos anos 90. Jogadores como Dragan Stojković, Dejan Savicevic, Robert Prozinec e Vladimir Jugović emergiram como estrelas e a equipa tornou-se conhecida pelo seu estilo de jogo técnico, habilidoso e ofensivo, que cativava tanto os seus adeptos como os críticos do futebol europeu. A grande conquista do Estrela Vermelha chegou na temporada de 1990-1991, quando o clube venceu a Taça dos Clubes Campeões Europeus, o troféu mais prestigiado do futebol de clubes. Numa campanha épica, a equipa de Belgrado derrotou alguns dos gigantes do velho continente, culminando na final disputada a 29 de maio de 1991 no estádio San Nicola, em Bari, na Itália. Frente ao poderoso Olympique de Marselha, o Estrela Vermelha jogou de forma calculista e estratégica, resistindo aos ataques franceses e levando o jogo a uma decisão por penaltis após um empate a zero no tempo regulamentar. Na dramática lotaria das grandes penalidades, o Estrela Vermelha foi mais eficaz, vencendo por 5-3 e garantindo o primeiro título europeu da sua história. Este triunfo fez do clube o primeiro dos Balcãs a conquistar um título europeu, um feito histórico que elevou o nome do emblema ao patamar dos grandes do futebol. Além da Taça dos Campeões Europeus, o Estrela Vermelha conquistou ainda a Taça Intercontinental de 1991, ao derrotar o Colo-Colo do Chile por 3-0 no Japão. Com este título, o clube confirmou o seu estatuto como a melhor equipa do mundo naquele ano, um feito que solidificou o seu lugar entre as maiores potências do futebol global. A equipa de 1991 é até hoje considerada uma das melhores formações da história do futebol jugoslavo e um orgulho eterno para os seus adeptos. Contudo, após este sucesso estrondoso, o clube enfrentaria desafios significativos nos anos que se seguiriam. A desintegração da Jugoslávia e a guerra civil que assolou os Balcãs nos anos 90 tiveram um impacto profundo no futebol da região. O Estrela Vermelha, tal como outros clubes da antiga Jugoslávia, viu-se afetado pelas dificuldades económicas e políticas resultantes do conflito e muitos dos seus melhores jogadores acabaram por se transferir para equipas estrangeiras, enfraquecendo a qualidade competitiva da equipa. A transição para o futebol sérvio após a independência do país não foi fácil e o clube passou por um período de reconstrução. Apesar desses desafios, o Estrela Vermelha continuou a ser uma força dominante no campeonato sérvio, conquistando inúmeros títulos nacionais e mantendo uma forte presença nas competições europeias. Nos anos recentes, o clube tem procurado reviver os seus dias de glória, conseguindo importantes qualificações para a fase de grupos da Liga dos Campeões, onde tem enfrentado algumas das melhores equipas da Europa, demonstrando a resiliência e a tradição de uma instituição histórica. O Estrela Vermelha continua a ser o clube mais bem-sucedido da Sérvia, com dezenas de títulos nacionais, incluindo campeonatos e taças. O Maracanã, o icónico estádio do clube, com capacidade para mais de 50 mil espectadores, é conhecido pelo ambiente eletrizante criado pelos fervorosos adeptos, conhecidos como Delia. Este apoio incondicional tornou o Estrela Vermelha um dos clubes mais temidos para qualquer adversário que se atreva a passar pelo túnel para pisar o seu relvado. Em suma, trata-se de um clube com uma história rica e complexa, feita de momentos de glória inigualáveis e desafios profundos. A sua vitória na Taça dos Campeões Europeus em 1991 permanece como o maior feito de um clube dos Balcãs e uma referência de excelência no futebol mundial. Hoje, o Estrela Vermelha continua a ser um símbolo de resistência e paixão, representando não só a cidade de Belgrado, mas também o espírito de um clube que, independentemente das adversidades, mantém vivo o sonho de voltar a dominar o futebol europeu.
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1: A invencibilidade de algumas equipas em ligas nacionais ou europeias permanece como uma marca histórica, imortalizando os seus nomes nos livros do futebol. 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
2: Não só de títulos se fazem as maiores equipas da história do futebol, porém as conquistas ajudam a eternizar os feitos de vários conjuntos que deixaram a sua marca. Olhando para um dos mais recentes dos quais, o Barcelona de Pep Guardiola estabeleceu um novo parâmetro no que a domínio diz respeito. Apoiado por uma filosofia desenhada por Johan Cruyff, o técnico espanhol colocou em prática o que de melhor aprendeu do mestre neerlandês, trucidando por completo todo e qualquer adversário que encontrou pela frente. Numa altura em que os galácticos do Real Madrid ajudavam a formar uma rivalidade estratosférica, as vitórias do tiki-taka catalão são ainda mais valorizadas, especialmente tendo em conta o facto de ter conquistado, no mínimo, três competições em cada um dos quatro anos desse período de 2008 a 2012. Desde logo na sua época de estreia, Guardiola arrecadou um quarteto de títulos que assustou o mundo do futebol. Para além da Liga Espanhola e da Taça do Rei, o Barcelona sagrou-se vencedor da Liga dos Campeões. Terminando à frente de Sporting, Shakhtar Donetsk e Basileia na fase de grupos, os blaugrana foram despachando oponentes de peso no seu caminho para a final. Destacam-se as goleadas aplicadas ao Lyon por 5-2 nos oitavos da competição, a par do 4-0 sobre o Bayern nos quartos, marcando o empate com o Chelsea na eliminatória de acesso à grande decisão. Aí, a antiga regra dos golos marcados fora de casa deu a passagem para Roma, onde os culés protagonizariam um confronto de titãs com o Manchester United de Alex Ferguson e do Bola de Ouro Cristiano Ronaldo. Os Red Devils eram inclusive os atuais campeões europeus, mas o que se viu no relvado do Olímpico foi uma das maiores demonstrações de superioridade alguma vez registadas contra aquela equipa. De pé para pé, a bola ia deslizando no tapete verde, trocando os olhos aos ingleses que, de forma inglória, tentavam controlar um fenómeno chamado Lionel Messi. Desde cedo que a vantagem da formação espanhola se fez mostrar pelo letal Samuel Eto'o, abrindo espaço para que o astro argentino aparecesse na segunda parte a fazer aquilo que lhe valeria o primeiro prémio de melhor do mundo da sua carreira. Foi Leo quem apontou o segundo do Barcelona, que levantaria a orelhuda sem qualquer contestação. O Mundial de Clubes viria a fechar o ano de sonho do tiki-taka catalão, com um triunfo sobre os Estudiantes de La Plata após prolongamento, consagrando aquela como a melhor temporada da história do clube. Diz-se por aí que o mais difícil não será chegar ao topo, mas sim manter-se por lá. Ora, para o Barça de Guardiola, essa foi uma premissa fundamental. O bicampeonato de La Liga chegou no ano seguinte, com 99 pontos conquistados, assim como as supertaças europeia e espanhola. Dois anos envolvidos desde o início do trabalho, chegariam ainda mais troféus, mas desta vez com um gosto especial. A goleada de 5-0 ao Real Madrid gravou uma humilhação difícil de ultrapassar para os merengues, abrindo o livro para um capítulo dourado favorável aos blaugrana. Além da supertaça espanhola, nem os 40 golos de CR7 tiraram o tricampeonato espanhol ao Barcelona, ao qual se juntou mais uma Liga dos Campeões. Depois de deixar Arsenal e Shakhtar Donetsk pelo caminho, os culés tiveram uma nova chance para calcar os eternos rivais, que claramente não desperdiçaram. Vencendo o Real Madrid por 2-0 no Santiago Bernabéu, as meias finais ficaram resolvidas com um empate a um gol em Camp Nou, que ditou um novo encontro com o Manchester United na grande final. A jogar em território inglês, no imponente estádio do Wembley, o perfume do tiki-taka fez-se sentir igualmente, com Pedro Rodrigues, Lionel Messi e David Villa a pintarem o marcador de azul-graná. O tento de honra de Wayne Rooney foi insuficiente para evitar nova derrota dos Red Devils, que se curvaram perante o domínio de um adversário inigualável. Antes da despedida, Guardiola viria a conquistar mais uma supertaça espanhola contra o Real Madrid, uma Taça do Rei, eliminando os madrileiros pelo meio, um Mundial de Clubes goleando o Santos de Neymar, para além de uma supertaça europeia, vencida sobre o Futebol Clube do Porto, no Mónaco. Juntando beleza à funcionalidade, a brilhante geração dos catalães alimentou as vitórias da Espanha no Euro 2008, Mundial 2010 e Euro 2012, ajudando a construir a história de lendas como Carles Puyol, Gerard Piqué, Xavi Hernández e André Iniesta, ao qual se juntou nomes nomes como Sérgio Busquets, Victor Valdez, Javier Mascherano e, claro, Lionel Messi. Fábricas, Villa, Thierry Henry e Samuel Eto'o são algumas das menções honrosas que cabem na memória dessa equipa maravilha, que mostrou a todo mundo uma nova forma de olhar para o desporto rei.
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1: E seguimos agora nesta emissão com o perfil do jogador.
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2: Bruno Fernandes, nascido a 8 de setembro de 1994 na Maia, é um médio ofensivo conhecido pela sua visão de jogo, capacidade de passe e precisão nos remates. Iniciou a sua carreira profissional no Boa Vista e rapidamente se destacou no futebol português. Em 2012, ainda nas camadas jovens, transferiu-se para o Novara, da Série B italiana, onde continuou a demonstrar o seu talento. A sua performance chamou a atenção de clubes maiores e em 2016 Bruno Fernandes assinou pela Udinese. No entanto, foi no Sporting, onde chegou em 2017, que se tornou uma estrela internacional. Na temporada de 2018-2019 foi o melhor marcador da Liga Portuguesa e ajudou o Sporting a conquistar a Taça de Portugal. Em janeiro de 2020, Bruno Fernandes viria a transferir-se para o Manchester United, onde no clube inglês rapidamente se estabeleceu como um dos jogadores-chave, contribuindo com golos e assistências cruciais e ajudando a equipa a alcançar a final da Liga Europa em 2021. A sua capacidade de influenciar o jogo e a sua versatilidade no meio-campo foram amplamente reconhecidas, tornando-o um dos melhores médios ofensivos da Premier League. Além do sucesso a nível de clubes, Bruno Fernandes também é uma peça fundamental na seleção portuguesa. Fez a sua estreia internacional em 2017 e tem sido uma presença constante, contribuindo para a equipa em competições importantes, incluindo o Campeonato de Europa e a Liga das Nações. Nesta altura, continua a ser um jogador influente no Manchester United e na seleção, solidificando a sua reputação como um dos melhores médios da sua geração.
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1: Vamos lá olhar agora para mais um craque da Liga Portuguesa, aqui na Primeira Rádio Desporto.
2: Fari Faye, conhecido simplesmente como Fari, é um dos jogadores mais icónicos que passaram pelo Boa Vista, tornando-se uma figura querida entre os adeptos do clube do Bessa. Natural do Senegal, Fari chegou a Portugal no final dos anos 90, começando a sua carreira na Académica de Coimbra e depois no Beira-Mar. No entanto, foi no Boa Vista que o avançado deixou uma marca especial, tanto pela sua garra em campo como pela longevidade no clube, onde se tornou um símbolo de dedicação e amor à camisola. O avançado ingressou no Boa Vista em 2013 e permaneceu durante várias épocas, vivendo momentos de altos e baixos que incluíram a queda do clube para divisões inferiores devido a problemas financeiros e administrativos. Em campo, o senegalês destacava-se pela sua força física, velocidade e espírito de luta, características que faziam dele um jogador incansável e uma constante ameaça para as defesas adversárias. Apesar de não ser um goleador prolífico, a sua entrega e trabalho árduo o tornaram-no numa peça fundamental na equipa, tanto nas competições nacionais como nas europeias. A relação de Fari com os adeptos boavisteiros foi um dos pontos altos da sua carreira. O avançado senegalês conquistou o respeito dos fãs, não apenas pelo seu desempenho em campo, mas também pela lealdade demonstrada ao clube, mesmo nos momentos mais difíceis. A sua ligação ao Boa Vista manteve-se sólida, mesmo nas épocas de crise, com Fari a assumir uma postura de líder e de exemplo para os colegas, sendo visto como um verdadeiro capitão dentro e fora das quatro linhas. Ao longo da sua carreira no Bessa, Fari jogou quase 200 de jogos com a camisola achatrazada, apontando 48 golos dos 163 que registrou durante o seu percurso no futebol. Mesmo após pendurar as chuteiras, a sua ligação ao Boa Vista permaneceu viva, com Fari a ser lembrado como um símbolo de resiliência e dedicação ao emblema achatrazado. A sua trajetória nos boavisteiros é uma história de superação e lealdade que reflete o espírito batalhador do clube, fazendo de Fari uma figura inesquecível na história recente do futebol português.
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1: E seguimos agora nesta emissão com mais um craque mundial.
2: Eric Cantona, também conhecido como Le Roi, ou o Rei em português, é uma figura marcante e controversa no futebol, com uma carreira que influenciou não só dentro do campo, mas também fora dele. Nascido em Marselha, França, em 1966, Cantona começou a sua carreira em clubes menores no país, mas foi no Manchester United que realmente se destacou, transformando-se num ícone da Premier League. Cantona começou a sua trajetória no futebol no Auxerre, clube pelo qual fez a sua estreia profissional em 1983. Durante os primeiros anos da sua carreira, mostrou grande talento, mas também uma personalidade forte e um temperamento imprevisível. Passou por alguns clubes franceses, como o Marseille, o Bordeaux, o Montpellier e o Nîmes, conquistando títulos nacionais, mas sempre com problemas disciplinares. A sua passagem por Marseille foi marcada pela vitória no campeonato francês em 1989, mas Cantona não se adaptou completamente ao clube, que culminou na sua transferência para o Nîmes, onde um incidente com um árbitro quase resultou na sua reforma precoce. Após essa fase turbulenta, decidiu buscar uma nova oportunidade em Inglaterra, onde a sua carreira descolaria de forma irreversível. A carreira de Cantona mudou drasticamente ao transferir-se para o Leeds United em 1992. Rapidamente ajudou o clube a conquistar o título da primeira divisão inglesa, mas foi depois da sua transferência para o Manchester United que se tornaria uma verdadeira lenda. Chegando ao Old Trafford em novembro de 1992, Cantona teve um impacto imediato. Os Red Devils, que não conquistavam o título inglês há mais de 25 anos, venceram a Premier League na sua primeira temporada com o francês. Com o seu estilo arrojado, passos precisos e golos decisivos, ajudou a transformar o United numa potência do futebol inglês. Entre 1992 e 97, sob sua liderança, o clube conquistou 4 títulos da Premier League, além de 2 taças da Inglaterra. Cantona sempre foi conhecido tanto pelas suas habilidades com bola quanto pelo seu temperamento explosivo. O episódio mais famoso da sua carreira ocorreu em 1995, quando durante uma partida frente ao Crystal Palace deu um pontapé num adepto adversário que o insultou da bancada. Esse incidente resultou numa suspensão de 8 meses, um dos momentos mais controversos da história do futebol inglês. Apesar disso, quando retornou da suspensão, Cantona rapidamente recuperou a sua forma e liderou o Manchester United em mais uma conquista da Premier League em 1996. Esse foi um dos momentos que cimentou o seu status de rei, tanto pelo seu carisma quanto pela sua importância dentro de campo. Surpreendentemente, Cantona anunciou a sua retirada em 1997, aos 30 anos, no auge da sua carreira. Decidiu então seguir outros caminhos, incluindo uma carreira como ator e envolvimento com o cinema e arte. Fora dos campos, o francês sempre foi conhecido pela sua personalidade forte, pensamentos filosóficos e declarações marcantes que alimentaram a sua aura de enigma e fascínio. O avançado deixou um legado profundo no Manchester United e no futebol mundial. Foi nomeado em 1994 como jogador do ano para a Associação de Jogadores Profissionais Ingleses e em 2001 foi eleito o jogador do século pelos adeptos do United. A sua influência no renascimento do clube e na Premier League é inegável, sendo lembrado como um dos maiores jogadores da história do futebol inglês. A carreira de Eric Cantona foi marcada tanto pelo brilhantismo dentro de campo como pela sua irreverência fora dele. Ícone do Manchester United e da Premier League, Cantona não só ajudou a transformar o clube numa potência global, como também redefiniu o papel de uma estrela do futebol, combinando talento, liderança e uma personalidade única. Mesmo após a sua retirada, continua a ser uma figura reverenciada e uma das personalidades mais influentes da história do futebol.
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1: Seguimos agora nesta emissão com os Gigantes Adormecidos.
2: O Ajax, fundado em 1900 em Amsterdão, é um dos clubes mais vencedores e respeitados da Europa, conhecido pelo estilo ofensivo e por uma academia que revelou grandes talentos para o futebol mundial. O emblema neerlandês começou a consolidar-se na década de 1960 com o revolucionário estilo de jogo do futebol total, implementado pelo treinador Rinus Michels e protagonizado pelo lendário Johan Cruyff. Este sistema, onde todos os jogadores podiam ocupar várias posições, mudou a forma de jogar e tornou o Ajax uma referência global. Na década de 1970, o clube dominou a Europa ao vencer a Taça dos Campeões Europeus 3 vezes consecutivas, em 1971, 72 e 73, com Cruyff como o principal astro e Michels como o grande estratega. Este período de ouro solidificou o Ajax como um dos gigantes do futebol e a filosofia do jogo do futebol total influenciou gerações de treinadores e jogadores em todo o mundo. Além das conquistas europeias, o Ajax dominava também no cenário doméstico, colecionando títulos do campeonato neerlandês e tornando-se sinónimo de futebol espetáculo. Após alguns anos sem grandes títulos europeus, a equipa voltou ao topo na década de 1990 com uma geração de ouro formada nas suas academias, incluindo jogadores como Edgar Davids, Clarence Seedorf, Patrick Kluivert e Marco Overmars. Com Louis van Gaal como treinador, o clube conquistou a Liga dos Campeões em 1995 ao vencer o Milan, consolidando-se novamente como uma força europeia. Este sucesso deveu-se mais uma vez ao compromisso com a formação de talentos, uma das marcas do Ajax ao longo da sua história. O início dos anos 2000 trouxe desafios financeiros ao clube, o que os obrigou a vender muitos dos seus talentos jovens para clubes maiores. Apesar das dificuldades em manter os principais jogadores, o Ajax continuou a dominar o futebol neerlandês e a formar talentos que viriam a brilhar internacionalmente. Esta política de formação rendeu frutos ao longo das décadas e é uma das principais razões pela qual o Ajax permanece competitivo no cenário europeu. Nos últimos anos, o clube voltou a ser destaque na Liga dos Campeões, em particular na temporada de 2018-2019, quando eliminou gigantes como o Real Madrid e a Juventus, chegando até às meias finais. Essa campanha memorável, com jovens talentos como Frankie de Jong e Matthijs de Ligt, reacendeu o entusiasmo em torno do clube e destacou a excelência da sua academia. Mesmo num cenário de recursos limitados em comparação aos grandes clubes europeus, o Ajax continua a ser admirado pelo seu futebol atrativo e pela aposta nos jovens, preservando a herança do futebol total, que transformou o clube numa lenda viva do futebol mundial. Hoje, o emblema permanece um dos maiores símbolos do futebol ofensivo e da formação de talentos, mantendo viva a sua tradição e a sua identidade, características que o tornam um dos clubes mais fascinantes do futebol mundial.
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1: Grandes feitos também se destacaram em reviravoltas épicas, onde clubes e seleções reverteram desvantagens quase impossíveis para conquistar vitórias memoráveis. Está na altura de mais um grande feito histórico aqui na Primeira Rádio Desporto.
2: A conquista do Mundial de Sub-20 pela seleção portuguesa em 1989, realizado na Arábia Saudita, foi um dos momentos mais marcantes da história do futebol português. Este torneio, que decorreu entre fevereiro e março de 1989, culminou com a vitória de Portugal na final contra a Nigéria por 2-0 em Riad. Esta vitória significou o primeiro grande título internacional para as seleções jovens de Portugal e serviu de prelúdio para o bicampeonato, com a conquista também do Mundial Sub-20 em 1991. O caminho até à final foi repleto de desafios. Sob o comando de Carlos Queiroz, a equipa portuguesa destacou-se pela coesão e pelo talento individual dos seus jogadores, que mais tarde se tornariam referências no futebol europeu. Entre os nomes mais destacados estavam Fernando Couto, João Pinto, Paulo Sousa e Abel Silva. A fase de grupos foi superada com alguma dificuldade, mas Portugal mostrou uma defesa sólida e uma linha ofensiva criativa que foi capaz de lidar com a pressão nos momentos decisivos. No total, a equipa disputou 6 jogos até à final, demonstrando uma evolução ao longo do torneio, tanto no aspecto tático como na mentalidade competitiva. Na final disputada no King Fahd International Stadium, Portugal enfrentou uma talentosa Nigéria, que também chegava ao jogo decisivo com grande moral. A partida foi equilibrada, com ambas as equipas a terem oportunidades, mas foi no prolongamento que a seleção portuguesa conseguiu destravar o jogo. O primeiro golo surgiu dos pés de Abel Silva, que abriu o marcador para Portugal, aproveitando um cruzamento vindo da direita. Pouco depois, Jorge Couto selou o resultado ao marcar o segundo golo, garantindo a vitória por 2-0 e a consagração de Portugal como campeão mundial de sub-20. A vitória da seleção nacional não apenas deu ao país o seu primeiro título internacional no futebol, mas também revelou uma geração de jogadores que deixaria uma marca profunda no futebol português e mundial. Muitos dos atletas dessa equipa juvenil integraram a seleção principal e tiveram carreiras de sucesso, tanto em clubes nacionais como internacionais. Fernando Couto, Paulo Sousa e João Pinto, por exemplo, seriam figuras essenciais em várias campanhas da seleção portuguesa nos anos seguintes. O título de 1989 foi também um catalisador para a evolução do futebol jovem em Portugal, destacando a capacidade do país em formar talentos de nível mundial. Esta geração de ouro, liderada por Carlos Queiroz, colocaria Portugal no mapa do futebol juvenil e o sucesso seria repetido 2 anos depois, em 1991, com a conquista do Mundial de Sub-20, novamente, agora, em Lisboa. Esses sucessos cimentaram a reputação portuguesa como uma potência emergente do futebol de formação e abriram as portas para futuros triunfos nas categorias principais.
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1: E está agora na hora de trazer o perfil de mais um jogador à Golo FM.
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2: Erling Haaland destaca-se como um dos avançados mais dominantes do futebol atual, com uma combinação rara de potência física e uma habilidade impressionante para finalizar. Com 1,94m de altura, alia a sua imponente presença física à agilidade, algo incomum para jogadores com a sua estatura. A sua capacidade de explosão é um dos traços mais marcantes, fazendo dele uma ameaça constante em transições rápidas e jogadas de contra-ataque, onde utiliza a sua velocidade para desmarcar-se dos defensores com facilidade. Taticamente, Haaland é extremamente eficaz em explorar o espaço entre os centrais, utilizando a sua leitura de jogo para se posicionar de forma ideal na área. O seu movimento sem bola é inteligente e calculado, muitas vezes temporizando as suas corridas para evitar estarem fora de jogo, e surge também no momento exato para finalizar com uma precisão clínica. Seja com o pé direito, esquerdo ou de cabeça, Haaland revela uma versatilidade incomum, o que o torna um dos avançados mais completos da sua geração. No contexto de equipas que jogam em transição, o jogador norueguês é praticamente imparável devido à sua velocidade e força. Porém, mesmo em equipas que preferem manter a posse de bola e enfrentar blocos baixos, o norueguês consegue ser decisivo ao jogar como referência no ataque, segurando a bola e atraindo defesas, o que cria espaço para os seus colegas de equipa. Esta capacidade de se adaptar a diferentes estilos de jogo mostra uma maturidade tática que vai muito além da sua tenra idade. Além disso, Haaland é também eficaz na pressão alta, utilizando a sua força física para pressionar os defesas adversários e forçar erros, algo que o torna útil não só nas ações ofensivas, mas também na recuperação da posse de bola. Apesar de ser mais conhecido pelos seus golos, a sua ética de trabalho e a intensidade em campo mostram que é um jogador que contribui em várias fases do jogo. Com uma taxa de finalização impressionante e uma mentalidade focada em marcar golos em cada oportunidade, Haaland já se afirmou como uma das principais referências do futebol moderno, sendo sem dúvida um dos avançados mais difíceis de ser neutralizado das defesas adversárias.
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1: E agora seguimos com os craques da Liga Portuguesa, neste produto 100% palavra.
2: Lucho González, também conhecido como El Comandante, é um dos jogadores mais icónicos da história recente do Futebol Clube do Porto. Nascido em Buenos Aires, Argentina, a 19 de janeiro de 1981, Luís Oscar González começou a sua carreira no Huracán antes de se destacar no River Plate, onde conquistou títulos e chamou a atenção do futebol europeu. A sua trajetória foi marcada por uma inteligência tática apurada, qualidade técnica e capacidade de liderança, características que o tornaram uma figura crucial nos clubes por onde passou, em especial no Futebol Clube do Porto. A sua primeira passagem pelos Dragões começou em 2005, quando foi contratado por mais de 7 milhões e meio de euros ao River Plate. Lucho chegou para um clube que um ano antes tinha conquistado a Liga dos Campeões, sob o comando de José Mourinho, e veio para dar continuidade ao sucesso portista. Logo se impôs como uma peça fundamental no meio-campo dos Dragões, destacando-se pela sua visão de jogo, capacidade de passe e presença ofensiva. Com o Adriense como treinador, Lucho fez uma temporada de estreia notável, conquistando o seu primeiro título da Primeira Liga em 2005-2006, além de levantar a Taça de Portugal. Nas quatro temporadas em que vestiu a camisola azul e branca, na sua primeira etapa no clube, Lucho foi parte de uma era de ouro do futebol português. Entre 2005 e 2009, conquistou quatro títulos da Primeira Liga, uma Taça de Portugal e três supertaças Cândido de Oliveira, cimentando o seu estatuto como um dos maiores ídolos da história recente do clube. Além disso, a sua consistência em campo e a sua habilidade para marcar golos em momentos decisivos renderam-lhe o apelido de El Comandante, uma referência à sua liderança natural dentro de campo. Nos seus melhores anos, Lucho não só contribuiu com assistências e golos, como também era uma voz de comando que uniu o balneário portista. Em 2009, após o sucesso no Futebol Clube do Porto, o argentino transferiu-se para o Olympique de Marselha por cerca de 18 milhões de euros, uma das maiores transferências do futebol francês à época. No Marselha continuou a sua senda de sucesso, conquistando a Liga em 2010 e mais dois troféus da Taça da Liga Francesa. A sua influência no meio-campo manteve-se inalterada, mas o carinho pelo Futebol Clube do Porto permaneceu, algo que ficaria evidente anos mais tarde. Em 2012, Lucho González protagonizou um regresso emocionante à cidade invicta, quando já veterano voltou para uma segunda passagem pelos Dragões. Apesar de estar numa fase mais avançada da carreira, o seu impacto na equipa foi imediato. A sua experiência e qualidade técnica mantiveram-no como uma peça fundamental para o clube e na temporada de regresso ajudou o Porto a conquistar mais um título da Primeira Liga na época 2012-2013, sob o comando de Vítor Pereira. No total, Lucho acumulou mais de 240 jogos pelo Futebol Clube do Porto, com 61 golos marcados, e continua a ser lembrado como um dos médios mais talentosos e completos que passaram pelo clube. A sua capacidade de chegar à área adversária, fazer golos e distribuir o jogo com grande inteligência foi crucial para as conquistas portistas, sendo sempre visto como um líder dentro e fora de campo. Não é à toa que continua a ser venerado pelos adeptos, que reconhecem nele um dos capitães mais respeitados da história do emblema. Após sair do Futebol Clube do Porto pela segunda vez, Lucho ainda continuou a sua carreira em clubes como o Al Rayyan, no Qatar, e o Atlético Paranaense, no Brasil, onde se manteve competitivo até aos seus últimos dias como jogador. No Atlético Paranaense, conquistou a Copa Sul-Americana em 2018, acrescentando mais um título internacional ao seu vasto currículo. Encerrou a carreira em 2021, após mais de duas décadas a brilhar nos relvados, deixando uma marca profunda no futebol, especialmente no futebol do Porto. Cocho González será sempre lembrado como um dos grandes médios do futebol mundial, com destaque para o impacto duradouro que teve no Futebol Clube do Porto. A sua liderança, classe e espírito vencedor fizeram dele uma lenda do clube e uma referência no futebol português.
4: Eu ainda na minha cabeça está aqui, sou jogador. E já até falei para a minha mulher, quando acabar o contrato lá no Brasil, vou tentar falar com o presidente e dizer-lhe que eu jogava 2 meses de graça aqui só por voltar a pisar o dragão. Fala dessa tão conhecida mística do Porto, es un poco eso, es más una garra, una lucha y se disfruta más también.
1: Está agora na hora de trazer mais um craque mundial à Gol FM.
2: Paolo Maldini, nascido a 26 de junho de 1968, é amplamente considerado um dos maiores jogadores de futebol de todos os tempos. A sua carreira foi inteiramente dedicada ao AC Milan, onde jogou durante 25 anos, tornando-se um ícone de longevidade e consistência. Filho de Cesare Maldini, uma lenda do futebol italiano, Paolo fez a sua estreia no AC Milan em 1985 com apenas 16 anos. Rapidamente se destacou pela sua maturidade e habilidade técnica, jogando inicialmente como lateral direito antes de se afirmar como lateral esquerdo, a posição pela qual ficaria famoso. Desde cedo, Maldini demonstrou uma grande capacidade defensiva, combinando velocidade, inteligência tática e uma leitura de jogo extraordinária. Durante as décadas de 1980 e 90, Maldini foi peça fundamental em algumas das equipas mais dominantes da história do futebol. Sob o comando de treinadores como Arrigo Sacchi e Fábio Capello, Maldini integrou uma defesa lendária ao lado de jogadores como Franco Baresi, Alessandro Costacurta e Mauro Tassotti. A solidez defensiva deste quarteto ajudou o Milan a conquistar inúmeros títulos, incluindo 7 da Série A e 5 Ligas dos Campeões. Entre 1988 e 1994, o Milan dominou o futebol europeu e Maldini foi um dos líderes dessa hegemonia. Na segunda metade da sua carreira, fez uma transição gradual para a posição de defesa central, onde continuou a exibir o mesmo nível de excelência. Mesmo com a idade avançada, manteve-se como uma das grandes figuras do futebol mundial, ele que já era conhecido pela sua incrível capacidade de manter a forma física, o que lhe permitiu jogar até aos 41 anos de idade. Apesar do sucesso a nível de clubes, a carreira internacional de Maldini não foi tão frutífera em termos de títulos. Representou a seleção italiana em 126 partidas, disputando 4 campeonatos do mundo e 3 campeonatos da Europa. Esteve perto de levantar troféus em várias ocasiões, destacando-se as finais perdidas no Mundial de 1994 e no Euro 2000. Mesmo sem um título internacional, Maldini foi sempre um líder exemplar na defesa da Itália, sendo o capitão durante muitos anos. Retirou-se em 2009, depois de uma carreira extraordinária, na qual somou mais de 1000 partidas como profissional, a maioria no Milan. A sua camisola número 3 foi retirada em sua homenagem, como reconhecimento pelo contributo incomparável ao clube. É visto como um dos jogadores mais leais da história, tendo rejeitado várias ofertas milionárias para continuar a representar os rossoneri ao longo da carreira. Maldini ficou também conhecido pelo seu comportamento ético e pela sua liderança silenciosa, sendo respeitado por colegas e adversários. Em 2018, regressou ao Milan para integrar a estrutura diretiva do clube, ajudando a orientar uma nova geração de jogadores. Com uma carreira repleta de conquistas, Paolo Maldini é sinónimo de dedicação, lealdade e excelência, com poucos jogadores a marcarem tanto a história de um único clube como ele fez no AC Milan. O seu nome será eternamente ligado ao sucesso dos rossoneri e ao legado do futebol mundial.
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1: E está agora na hora de trazer mais um gigante adormecido à Golo FM.
2: O Stade de Reims, fundado em 1931, é um dos clubes mais emblemáticos da história do futebol francês. Durante as décadas de 1940 e 1950, a equipa dominou o cenário nacional e europeu, estabelecendo-se como uma potência que rivalizava com os maiores clubes do continente. Sob a liderança do carismático treinador Albert Batteux, o Reims viveu a sua era dourada, marcada por um futebol elegante e ofensivo e por um elenco que contava com alguns dos maiores talentos da história do futebol francês, como Raymond Kopa e Jesus. de Fontaine. A ascensão do Stade Reims começou após a Segunda Guerra Mundial, quando o clube conseguiu conquistar o seu primeiro título da Liga em 1949. Este foi o primeiro de 6 títulos que o clube arrecadaria nas décadas seguintes, consolidando a sua supremacia no futebol francês. Com um estilo de jogo fluido, apoiado com uma sólida organização tática, o Reims rapidamente se tornou uma força dominante. Durante os anos de ouro do clube, não foram apenas os títulos nacionais que se acumularam. A instituição foi também pioneira no cenário europeu, alcançando a final da primeira Taça dos Clubes Campeões Europeus, em 1956. Essa mesma final de 1956, jogada contra o poderoso Real Madrid, foi uma das mais emocionantes da história do futebol. O Stade Reims começou de forma brilhante, marcando 2 golos cedo, mas acabou por ser derrotado por 4-3 num jogo memorável. Apesar do desfecho, essa campanha europeia foi um marco para o clube e uma prova da sua qualidade no contexto internacional. Raymond Kopa, a estrela da equipa, destacou-se tanto que após essa final foi contratado pelo próprio Real Madrid, onde se tornaria um dos maiores ícones do futebol mundial. Sem Kopa, o Reims não desmereceu e voltou a atingir a final da Taça dos Campeões em 1959, mas novamente o Real Madrid seria o carrasco, vencendo por 2-0. No entanto, essa era do Stade Reims não foi apenas marcada por derrotas nas finais europeias. A equipa conseguiu conquistar inúmeros títulos nacionais e estabelecer um estilo de jogo admirado em toda a Europa. O sistema ofensivo, baseado na criatividade e velocidade, era algo revolucionário para a época e muitos dos jogadores da equipa acabaram por brilhar também ao serviço de seleção francesa. Just Fontaine, por exemplo, tornou-se um dos maiores avançados da história do futebol, imortalizando-se ao marcar 13 golos no Mundial de 1958, um recorde que ainda hoje permanece. O sucesso do Stade Reims na década de 1950 deve-se em grande parte à visão de Albert Batteux, que conseguiu criar uma equipa altamente competitiva e atrativa. O clube era uma fábrica de talentos, fornecendo jogadores de classe mundial tanto para a seleção francesa como para os principais clubes europeus. Contudo, o declínio começou a fazer-se sentir no início dos anos de 1960, à medida em que os principais jogadores se foram retirando ou transferindo para outras equipas. Sem a força das suas estrelas e com a crescente competição, o Stade Reims começou a perder a sua influência tanto no plano nacional como internacional. Nos anos 70, o clube já não conseguia competir ao mais alto nível e acabou por descer de divisão. A queda foi abrupta e o Stade Reims, que outrora dominara o futebol francês, passou por longos períodos de obscuridade, navegando entre as divisões inferiores do futebol gaulês. Mesmo assim, o legado da equipa imortal dos anos 50 e 60 nunca foi esquecido e o nome Stade Reims continuou a ser sinónimo de glória e história. Foi apenas no século XXI que o clube começou a reerguer-se. Depois de longos anos afastados da Ligue 1, o Stade Reims começou a primeira divisão do futebol francês em 2012, com uma nova geração de jogadores e a ambição de recuperar algum do prestígio perdido. Embora longe dos dias de glória das décadas de 50 e 60, o clube tem-se estabelecido como uma presença regular na Liga Francesa, procurando recuperar a sua identidade histórica e reconquistar o respeito que outrora tinha.
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1: O futebol celebra não apenas a glória de quem venceu, mas também os percursos incríveis e inesquecíveis daqueles que desafiaram todas as lógicas e deixaram uma marca eterna. 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
2: Entre 2015 e 2018, o Real Madrid viveu um dos períodos mais dominantes da sua história, consagrando-se como uma verdadeira potência do futebol europeu, mais uma vez. Sob o comando de Zinedine Zidane, os merengues conseguiram um feito inédito na era da Liga dos Campeões: vencer o torneio 3 vezes consecutivas em 2016, 2017 e 2018. A espinha dorsal da equipa era formada por jogadores de classe mundial, como Cristiano Ronaldo, Sérgio Ramos, Luka Modric, Toni Kroos e Marcelo. A equipa combinava uma defesa sólida com um meio-campo criativo e uma frente de ataque letal liderada pelo implacável Ronaldo. Na época de 2015-2016, o Real Madrid conquistou a 11ª Liga dos Campeões da sua história, derrotando o Atlético numa dramática final decidida nos penaltis. Com Zidane a assumir o comando da equipa em janeiro desse mesmo ano, o Real Madrid encontrou estabilidade e sucesso imediato. Nessa campanha europeia, jogadores como Gareth Bale e Karim Benzema também desempenharam papéis cruciais e a defesa, liderada por Ramos e Keylor Navas, foi impenetrável nos momentos mais importantes. Essa vitória foi o prelúdio para uma série histórica de conquistas. A temporada seguinte, de 2016-2017, foi ainda mais especial para os madridistas. Além de vencer novamente a Liga dos Campeões, desta vez ao derrotar a Juventus por 4-1 na final, o Real Madrid também quebrou uma seca de 5 anos sem vencer a La Liga, conquistando o título espanhol Portugal sob a liderança de Zidane. A equipa jogou um futebol fluido, equilibrando a posse de bola com rápidas transições ofensivas, e Cristiano Ronaldo, que foi o grande destaque da campanha europeia, especialmente na fase eliminar, marcou golos decisivos em todas as rondas. O meio-campo, composto por Kroos, Modric e Casemiro, consolidou-se como o motor do jogo da equipa. A consagração da hegemonia europeia veio em 2017-2018, quando os merengues venceram a sua 13ª Liga dos Campeões, novamente derrotando o Liverpool por 3-1 na final. Essa vitória tornou Los Blancos a primeira equipa a vencer 3 edições consecutivas do torneio no formato moderno da competição. Cristiano Ronaldo terminou a campanha como o melhor marcador, uma constante ao longo desses anos de ouro. Sérgio Ramos, com o seu espírito de liderança e capacidade de aparecer em momentos decisivos, também consolidou o seu lugar como um dos grandes capitães da história do clube. Este período é visto como uma das eras mais gloriosas do Real Madrid, não só pelos troféus conquistados, mas pela forma como a equipa soube dominar e adaptar-se aos desafios do futebol moderno. Ao todo, entre 2015 e 2018, a equipa ergueu 3 Ligas dos Campeões, 2 Supertaças Europeias, 2 Mundiais de Clubes e 1 título de La Liga, para além da Supertaça de Espanha. Esse domínio reafirmou o clube como a maior força da história do futebol mundial.
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1: Vamos lá olhar agora para o perfil de mais um jogador aqui na primeira Rádio Desporto.
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2: Luka Modric, nascido a 9 de setembro de 1985 em Zadar, na Croácia, é um médio conhecido pela sua visão de jogo e controle no meio-campo. Começou a sua carreira profissional no Dinamo Zagreb, onde se destacou rapidamente e ajudou o clube a ganhar vários títulos nacionais. O seu desempenho chamou a atenção do Tottenham Hotspur, que o contratou em 2008. No Tottenham, Modric consolidou-se como um dos melhores médios da Premier League, o que levou à sua transferência para o Real Madrid em 2012. Na capital espanhola, o croata tornou-se uma peça-chave na equipa, contribuindo para a conquista de múltiplos títulos, incluindo 6 Ligas dos Campeões. Na temporada de 2017-2018, Modric foi premiado com o Ballon d'Or, tornando-se o primeiro médio a ganhar o prémio desde 2007. Na seleção croata, Modric tem sido uma figura central, liderando a equipa até à final do Campeonato do Mundo de 2018, onde a Croácia terminou como vice-campeã. A sua capacidade de liderança e o seu estilo de jogo refinado continuaram a ser fundamentais para a seleção e para o Real Madrid, sendo que Modric se mantém uma das principais figuras do futebol mundial, conhecido pela sua habilidade técnica e inteligência tática.
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1: Agora nesta emissão seguimos com os craques da Liga Portuguesa, aqueles que mais se destacaram. O talento desses craques imortalizou-os, mas a vida pós-carreira nem sempre é fácil e alguns enfrentam também desafios em manter a mesma relevância. É para ouvirmos também aqui nestas emissões da Primeira Rádio Desporto esses craques que mais se destacaram na Liga Portuguesa.
2: Jonas Gonçalves Oliveira, conhecido simplesmente como Jonas, chegou ao Benfica em 2014 e rapidamente conquistou os adeptos pela sua técnica apurada, inteligência em campo e habilidade letal na finalização. Vindo do Valência, onde enfrentou dificuldades com lesões e irregularidade, Jonas encontrou uma nova vida no futebol português, transformando-se num dos avançados mais marcantes da história recente do clube lisboeta e da Primeira Liga. Na sua primeira época em Portugal, impressionou de imediato ao marcar 20 golos no campeonato, mostrando uma capacidade de adaptação notável e formando uma dupla memorável com Lima. Este impacto inicial foi apenas o começo de uma série de temporadas brilhantes, onde o avançado brasileiro se tornou a principal referência ofensiva do Benfica. Em 2015-2016, Jonas viveu um dos melhores momentos da carreira, marcando 32 golos no campeonato e sagrando-se o melhor marcador da Liga, ao mesmo tempo que ajudava os encarnados a conquistar o tricampeonato e mais tarde o tetra. Com o seu estilo elegante e precisão nas finalizações, Jonas conquistou a alcunha de pistolas entre os adeptos benfiquistas. Não era apenas um avançado goleador, mas também um jogador de equipa, capaz de criar jogadas e assistir os companheiros. A sua visão de jogo e inteligência permitiram-lhe resolver partidas decisivas com facilidade aparente e foi várias vezes determinante em jogos de alta pressão. Os seus golos de qualidade e a sua consistência renderam-lhe o prémio de melhor jogador da Liga Portuguesa em 2015 e 2016, reafirmando o seu estatuto como um dos maiores craques da competição. Apesar das lesões que começaram a surgir nas suas épocas finais, Jonas continuou a ser crucial para as Águias. Em 2018-2019, na sua última temporada como jogador, ainda contribuiu para o título de campeão, ajudando o clube a recuperar a hegemonia do futebol português. Terminou a carreira em 2019 como o segundo melhor marcador estrangeiro da história do Benfica, com 137 golos em 183 jogos, uma média impressionante que solidifica o seu legado entre os melhores avançados que passaram pelo clube. Jonas é recordado pelos adeptos encarnados com enorme carinho e admiração. A sua postura profissional, aliada ao talento incomum, deixaram uma marca duradoura no Benfica e na Primeira Liga. A figura de Jonas vai além dos números, é sinónimo de classe e dedicação, um jogador que transformou o ataque benfiquista e inspirou uma geração de adeptos com a sua simplicidade e eficácia dentro de campo.
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6: São 11 da noite e 58 minutos.
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10: A seleção nacional venceu esta quarta-feira na Nigéria por 2-1 no verdadeiro jogo de preparação para o Mundial 2026. No internacional português Pedro Neto inaugurou o marcador pela equipa das esquinas aos 23 minutos de jogo, mas a Nigéria empatou pouco antes do final da primeira parte. Na segunda metade, Francisco Conceição voltou a dar vantagem a Portugal aos 75 minutos da partida, que se discutiu em Leiria. No final do encontro, o selecionador nacional Roberto Martínez considerou que foi um bom jogo, apesar de uma vitória pela margem mínima.
11: Eu acho que foi um amigável com muito significado para nós. É jogar uma equipa africana, nós estamos muito habituados a jogar equipas africanas e muito, muito semelhante ao Congo, a um nível de jogadores atacantes muito fortes que utilizam os duelos muito bem. Então, em geral, sempre é importante ganhar, sempre é importante melhorar. Acho que a primeira parte foi uma primeira parte onde tivemos oportunidades muito, muito boas, mas a Nigéria arriscou muito com um bloco médio muito agressivo e nós, quando podíamos romper isso, era uma oportunidade de golo, mas depois também tiveram algumas oportunidades como espaço, que é muito bom para nós para poder corrigir, porque é um aspecto que o Congo faz também muito, muito bem. Então, depois fazer 9 substituições e acrescentar um nível. A segunda parte, a Nigéria não tem um remate na baliza, um remate enquadrado ou só na baliza. Controlamos bem o jogo, marcamos o golo. Então, muito, muito, muito satisfeito com o trabalho feito pelos jogadores. Utilizamos 26 jogadores em 2 jogos. Todos os jogadores estão prontos, preparados para ir ao Mundial. E o jogo amigável, acho que foi muito, muito bom para nós. A ideia não é ganhar 5-0, a ideia não é fazer um jogo que seja brilhante. O importante era ter um adversário difícil, um adversário que onde nós pusessemos a experimentar aspectos que são muito importantes para a preparação do Mundial, e fiquei muito, muito satisfeito com isto.
10: Também Francisco Conceição, do lado dos cadetes, estava agradado com o triunfo.
12: Sim, foi uma vitória, que é sempre importante, preparar o Mundial com vitórias, mas mais importante é as dinâmicas que queremos implementar na equipa antes do Mundial, e foi isso que tentámos fazer. Agora ainda temos mais uns dias para trabalhar e depois arrancar o Mundial da melhor forma, esse é o nosso objetivo. Neste jogo de preparação, sabendo que tem um Mundial, damos tudo, claro. Acho que vamos todos os dedos para dar o máximo, mas claro que o mais importante é isso mesmo, é não nos magoarmos antes do Mundial, porque é o sonho de todos os jogadores representar o país no Mundial.
10: Já o Diogo Dalot alinhou pelo mesmo diapasão e considerou uma fase de preparação positiva.
8: Sim, vamos com confiança. Obviamente, chegar ao Mundial com dois resultados positivos era o que queríamos, não era talvez o mais importante, porque tínhamos coisas que trabalhar, tínhamos alguns aspectos onde queríamos também aproveitar esses dois jogos para retificar e é um balanço positivo, porque apanhámos duas equipas totalmente diferentes, deram-nos desafios diferentes e eu acho que é isso que vamos encontrar no Mundial também, unidos e lutar pelo Mundial.
10: A Seleção Nacional viaja nesta sexta-feira, no dia 12, para na Palm Beach, em Miami, na Flórida, onde vai montar o seu quartel-general. Portugal vai discutir-se no Grupo K e tem estreia marcada para o dia 17 de junho, na frente à República Democrática do Congo, em Houston, numa partida com início agendado para nas 6 da tarde, hora de, no Portugal, Mundial 2026, o primeiro de sempre com 48 seleções, vai decorrer de 11 de junho a 19 de julho nos Estados Unidos, no Canadá e no México. O grande destaque desta na quinta-feira vai claramente para a abertura do Mundial 2026, o dia mais aguardado pelo planeta do futebol, chegou. Nesta quinta-feira, no dia 11 de junho de 2026, as atenções do mundo viram-se para a América do Norte, para se dar o pontapé de saída no maior campeonato do mundo, no de sempre, nos Estados Unidos, Canadá e México, na organização conjunta entre estes países que se unem para organizar precisamente a prova histórica, que pela primeira vez conta com 48 seleções e uns massivos 104 jogos, todos eles com relato na Gulo FM.

calendário implacável, que vai durar-se mais de um mês, culminando na grande final em Nova Iorque, no dia 19 de julho. No espetáculo está garantido quase a tempo inteiro, porque a contagem decrescente também já começou, mas com uma dose extra de paciência. A seleção nacional só se estreia na próxima quarta-feira, no dia 17, na frente à República Democrática de Congo. Até aí, resta-nos vestir a camisola, preparar-se no sofá e desfrutar do arranque da maior festa do Desporto Rei, Mundial 2026, que começa nesta quinta-feira e será no primeiro de 104 jogos. 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O Sport Lisboa e Benfica já têm sucessor definido após a saída de José Mourinho para o Real Madrid. Na Sada Encarnada, deu a conhecer à CMVM que chegou a acordo com o Marco Silva para assumir o comando técnico da equipa principal. O técnico luso assinou um contrato válido até o final da temporada 2027-2028, ficando prevista uma cláusula que permite prolongar a ligação por mais uma época até junho de 2029. O Benfica confirmou a transferência de Mourinho para os merengues numa operação que rende 15 milhões de euros nos cofres da Sada Encarnada, na valor de correspondente à cláusula de rescisão do técnico. O treinador português Marco Silva regressa assim ao futebol português depois de uma carreira quase sempre feita no estrangeiro, com passagens pelo Olympiacos, Hull City, no Watford, Everton e Fulham. Em Portugal, destacou-se pelo trabalho no Estoril e depois no Sporting Clube de Portugal, onde conquistou a Taça de Portugal em 2015. De resto, o treinador Marco Silva, que já está no Seixal, o técnico chegou num carro conduzido pelo diretor desportivo Mário Branco, mantendo-se nas instalações até ao final do dia. O novo técnico do Benfica conheceu assim os quentos à casa. Marco Silva é assim a aposta do Benfica para render José Mourinho, e a apresentação poderá acontecer ainda durante esta semana. O treinador José Mourinho despediu-se do Sport Lisboa e Benfica. Nos encarnados confirmaram a saída do técnico no Real Madrid e consequente contratação de Marco Silva. No Special One deixou assim uma mensagem nas redes sociais sobre a sua despedida. Agradece ao presidente Rui Costa na oportunidade que lhe foi concedida ao trabalhar ao serviço do Sport Lisboa e Benfica. Representar um clube desta grandeza foi uma honra e um privilégio. Acabou por assumir Mourinho. Dirige igualmente também uma palavra de reconhecimento a todos os profissionais do Benfica Campos, cujo profissionalismo, dedicação e competência foram exemplares. Assumiu também José Mourinho, regressou ao Sport Lisboa e Benfica 25 anos depois. No entanto, fechou a temporada sem títulos, na terceira posição da Primeira Liga, que obriga na qualificação para a Liga na Europa. Sai como invencível do campeonato depois de 20 vitórias e 10 empates na Liga dos Campeões. Somou 3 vitórias e 6 derrotas, caindo no play-off diante da formação do Real Madrid. No que diz respeito a esta mensagem de despedida, estendeu-se também aos jogadores, assumindo que aos jogadores com quem teve o prazer de trabalhar, deixa também um sincero agradecimento e os votos de maior sucesso pessoal e profissional. Leva consigo na convicção de que mais do que um momento criaram uma ligação duradoura. Um jogador durante um dia, um jogador para sempre, disse Mourinho, sem qualquer palavra dirigida aos adeptos. O jogador Gianluca Bresciani despediu-se também de José Mourinho. O treinador desvinculou-se do Benfica e assina pelo Real Madrid. Depois do Benfica ter anunciado a sua saída no extremo argentino, agradeceu por tudo, salientando que foi um prazer poder trabalhar com o técnico na Setubalense e deixou muito obrigado, Mister. Termina assim essa mensagem de despedida de Bresciani, que nessa mesma mensagem acaba também por destacar as qualidades do técnico português. O atleta Bresciani destacou-se como uma das principais opções nas escolhas de José Mourinho ao longo da temporada. Nesta temporada, o argentino, recorde-se, apontou 3 golos e 6 assistências em 41 jogos pelos encarnados. O Benfica está disposto a fazer um grande esforço financeiro para prolongar o contrato do extremo André Schelderup, mas encontrará dificuldade para ter sucesso na intenção. Sabe a Gol FM, o internacional norueguês de 22 anos, não tem nesta altura intenção de renovar o contrato com os encarnados, que expira em 2028. Tem em vista uma proposta de um clube da Premier League que lhe oferece sensivelmente os mesmos valores que o Benfica e a possibilidade de lutar por títulos, além de jogar na UEFA Champions League. Paulo Clube, não na equipa benfiquista, não marcará na presença na nova temporada, porque não conseguiu qualificação para tal. Na SAD do Benfica ofereceu ao Nórdico uma proposta para renovar-se por mais 3 temporadas, no que elevaria nas condições financeiras de Schelderup já a partir da próxima época e lhe permitiria ganhar-se 18 milhões de euros líquidos no conjunto de 5 anos, 3,6 milhões por temporada, superando largamente o atual teto salarial do plantel, que ronda nos 2 milhões e meio de euros líquidos, sem prémios de desempenho. Portanto, até 2031, Schelderup foi contratado aos dinamarqueses do Nordsjælland por cerca de 14 milhões de euros em janeiro de 2020.

0: 23, o Benfica apresentou a proposta de renovação e pediu aos jogadores para responder até determinada data. Entretanto, já aspirada, sem que Xaltrup tenha respondido a intenção dos jogadores de não renovar, apesar de estar sensível ao esforço e vontade da SAD encarnada no que move o atacante norueguês, não é apenas no dinheiro, mas também o desafio desportivo, poder projetar-se num campeonato de maior dimensão e atingir um patamar superior na sua carreira. O Benfica, pelo seu lado, sente que, por enquanto, tem o jogador protegido, com mais 2 anos de contrato e blindado por uma cláusula de rescisão de 100 milhões de euros para libertar Xabna Xaltrup. As águias exigem no mínimo 40 milhões de euros. Andréa Xaltrup terminou a temporada em momento de forma entusiasmante, com brilho nos jogos da Champions, que o projetou na época, marcou 10 golos e fez 7 assistências em 43 jogos pela formação encarnada. Vai jogar o Mundial 2026 com a camisola da Noruega, podendo ganhar projeção ainda maior. No cenário de perder Andréa Xaltrup, já neste verão, que vai ganhando contornos cada vez mais concretos, no que representaria uma baixa importante nos planos de Marco Silva, treinador que substitui José Mourinho na liderança técnica, consciente da vontade dos jogadores e das sondagens que tem recebido por ele. A SAD do Benfica trabalha no mercado para contratar soluções, mesmo com o Xaltrup no plantel. O plano passa por contratar mais um extremo, Sidney Lopes Cabral, que saiu para o Trabzonspor, e Bruma, também que pode sair do clube, mas pode surgir a necessidade de avançar por dois. A urgência é encontrar um jogador diferenciado e de qualidade, e que naturalmente obrigará a um esforço financeiro nas negociações. Nos últimos dias surgiu a notícia de que poderia estar ativa na pista de Carlos Alvarez, extremo do Levante, mas nas exigências do clube espanhol são altas, e Alvarez joga preferencialmente pelo flanco direito, podendo, no entanto, jogar pela esquerda ou atrás do ponta de lança. Os encarnados liderados nas movimentações no mercado pelo diretor de geral Mário Branco têm vários jogadores sinalizados, mas por enquanto a primeira opção é manter Andréas Xaltrup no plantel. Um cenário que ainda assim deve arrastar-se até encontrar clarificação, uma vez que é possível que o norueguês ainda esteja no jogo o Campeonato do Mundo na altura, nem que o Benfica tem de jogar o primeiro jogo oficial a 23 de julho, nas pré-eliminatórias para a Liga Europa. O Sporting deu a conhecer a contratação de Silas Andersen, o médio dinamarquês de 21 anos, deixa nos suecos do Aken para assinar um contrato até junho de 2031. Os leoninos desembolsam 7,2 milhões de euros pelos jogadores, podendo o montante ascender aos 10 milhões mediante o cumprimento de objetivos previamente definidos. Entre os dois clubes, Andersen fica ainda blindado por uma cláusula de rescisão de 80 milhões de euros. O jogador Andersen é o mais recente reforço da equipa orientada por Rui Borges, depois das chegadas de Rodrigo Salazar, Pedro Lima e Isa Dombia. Ténis, oficialmente jogador do Sporting Clube de Braga, no emblema minhoto, anunciou na contratação do médio internacional bósnio, informando que a contratação não comportou custos. Na Colónia, um dos jogadores alinhava, salvaguardou 20% de uma futura na transferência. Com a formação feita no Darmstadt, no Eintracht de Frankfurt e também na equipa do Kickers da Alemanha, o clube, onde de resto iniciou o seu percurso enquanto sénior, na ténis, mudou-se em 2022-2023 para na formação do Colónia, cuja na camisola vestiu por 107 vezes, com 8 golos e 7 assistências nas últimas 4 temporadas. Um novo desafio na carreira do médio internacional pela Bósnia, 7 internacionalizações e uma assistência, passa então pelo futebol português, e mais concretamente pelo Sporting Clube de Braga. Do contrato válido até 2031, consta uma cláusula de rescisão de 40 milhões de euros. Na ténis, que já cumpriu os indispensáveis exames médicos e estará nas ordens de Carlos Vincent no arranque dos trabalhos de pré-temporada agendados para no dia 22, no segundo reforço já confirmado pelos bracarenses, depois de Diogo Travassos, lateral ala na portuguesa, que foi recrutado ao Sporting e que em 2025-2026 tinha evoluído por empréstimo no Moreirense. César Peixoto, de 46 anos, treinador que conduziu o Gil Vicente, na TEP, ao 6º lugar na Primeira Liga, está neste momento a ser cobiçado pelo Wolverhampton para uma eventual rendição do galês Rob Edwards. Apesar desta mudança, estar ainda num círculo bem fechado, até porque os responsáveis do clube do Molino continuam a garantir que o atual técnico entra nas contas para na próxima temporada, que será discutida no Championship, pois o emblema do português José Sá não conseguiu escapar à despromoção da Premier League na última temporada. Uma eventual contratação de César Peixoto terá sempre de passar pelo emblema de Barcelos, com o qual mantém contrato até junho de 2027. No meio do processo, poderá estar o agente Jorge Mendes, que agencia Peixoto e continua a manter uma relação de proximidade com a equipa do Wolverhampton, se bem que não tão próxima como já aconteceu no passado. No entanto, o técnico também estará na lista dos gregos do PAOK.
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7: Relações, ou uma interpretação errada da hora de jogo. E então o jogo, imagino que era às 4 e era às 2 e era às 3, e então a malta chegou em cima da hora de jogo, e inclusive 2 ou 3 jogadores me imitaram durante o jogo. Foi uma coisa assim um bocado anormal.

0: Vamos lá olhar agora para mais um craque mundial aqui na primeira Rádio Desporto.
1: Ronaldo Luís Nazário de Lima, ou simplesmente Ronaldo, é amplamente considerado um dos maiores avançados da história do futebol. Nascido a 18 de setembro de 1976, no Rio de Janeiro, o brasileiro iniciou a sua carreira ainda adolescente, com apenas 16 anos no Cruzeiro. As suas exibições espetaculares no clube mineiro logo chamaram a atenção do futebol mundial e em 1994, após participar no Mundial dos Estados Unidos, embora sem atuar, foi contratado pelo PSV Eindhoven, dos Países Baixos. Lá, Ronaldo mostrou toda a sua capacidade de explosão e finalização, marcando 54 golos em 57 jogos ao longo de duas temporadas, uma média impressionante que o transformou numa das jovens promessas mais cobiçadas do futebol europeu. O seu talento levou-o rapidamente a um dos maiores clubes do continente, o Barcelona, onde jogou durante a temporada de 1996-97. No Barça, Ronaldo elevou o seu jogo a novos patamares, marcando 47 golos em 49 partidas e ajudando o clube a vencer a Taça das Taças da UEFA e a Taça do Rei. Foi durante este período que ganhou o apelido de fenómeno, graças à sua velocidade devastadora, poder físico e capacidade para driblar com uma facilidade espantosa. Ainda com apenas 20 anos, foi eleito pela primeira vez o melhor jogador do mundo pela FIFA, título que viria a conquistar noutras duas ocasiões. Em 1997, Ronaldo fez uma transferência recorde para o Inter de Milão, onde continuou a brilhar no início da sua carreira, ganhando a Taça UEFA em 1998. Contudo, foram também os anos em que a sua sorte começou a mudar em termos físicos. Durante o seu tempo no Inter, sofreu a primeira de várias lesões graves no joelho que o afastariam dos relvados por longos períodos. O seu regresso em 2002 foi nada menos do que milagroso. Após 2 anos de recuperação, Ronaldo voltou aos grandes palcos no Mundial de 2002, onde foi a estrela maior da seleção brasileira, conduzindo o Brasil à vitória com 8 golos, 2 dos quais na final contra a Alemanha. Esta conquista garantiu-lhe o 3º título de melhor jogador do mundo e marcou o seu renascimento como um dos melhores jogadores da sua geração. Após o Mundial, Ronaldo transferiu-se para o Real Madrid como parte dos famosos Galácticos, onde jogou de 2002 a 2007. Durante esse período, conquistou 2 campeonatos espanhóis e manteve o seu estatuto de um dos melhores avançados do mundo, marcando 104 golos em 177 jogos. O seu estilo de jogo, marcado por uma combinação única de velocidade, técnica e poder de finalização, continuava a encantar os adeptos, apesar das lesões persistentes que o limitaram ao longo da sua carreira. Em Madrid, Ronaldo formou uma parceria letal com estrelas como Zidane, Figo e Beckham, que consolidaram ainda mais o seu legado no futebol europeu. Já na reta final da sua carreira, em 2007, voltou à Itália, desta vez para jogar no AC Milan, rival direto do Inter. Embora o seu desempenho tenha sido afetado pelas constantes lesões, ainda mostrou flashes de brilhantismo, marcando 9 golos em 20 jogos. Porém, o seu tempo no Milan também foi marcado por mais uma grave lesão no joelho, que acelerou o fim da sua trajetória na Europa. Ronaldo decidiu então regressar ao Brasil, assinando pelo Corinthians em 2009. Surpreendentemente, teve uma passagem de grande sucesso pelo clube paulista, onde ajudou o Corinthians a conquistar o Campeonato Paulista e a Copa do Brasil em 2009, numa demonstração de que, mesmo longe do seu auge físico, o seu talento era inquestionável. No entanto, após mais alguns problemas físicos, decidiu terminar a sua carreira em 2011, aos 34 anos. Ronaldo deixa um legado incontestável como um dos maiores avançados da história do futebol. Os seus números são impressionantes, já que ao longo da carreira marcou mais de 400 golos em clubes e seleções e venceu 2 bolas de ouro em 1997 e 2002. O fenómeno sempre foi lembrado e terá revolucionado a posição de avançado, combinando uma capacidade física invulgar com uma técnica requintada e um instinto goleador incomparável. Ronaldo foi também um dos grandes responsáveis por popularizar o futebol brasileiro no exterior e inspirou gerações de jogadores pelo mundo. Mesmo com as inúmeras lesões que enfrentou, a sua resiliência e capacidade de se reinventar em momentos cruciais da carreira fazem dele uma lenda viva do desporto, sendo reconhecido tanto por adeptos quanto por críticos como um dos mais completos jogadores que o futebol já viu.
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0: Vamos lá olhar agora para mais um gigante adormecido aqui na primeira Rádio Desporto.
1: O Leeds United, fundado em 1919, é um dos clubes mais importantes do futebol inglês, com uma história de grandes conquistas e quedas dramáticas. O seu período áureo começou nos anos 1960 e 70, sob a liderança do treinador Don Revie, que transformou o Leeds numa das equipas mais fortes do país. Foi nessa época que o clube alcançou alguns dos seus feitos mais memoráveis. Dois títulos da primeira divisão inglesa em 68, 69 e 73, 74, uma FA Cup em 1972 e duas Taças das Cidades com Feiras, uma competição precursora da atual Liga Europa, em 1968 e 1971. Conhecido pelo estilo combativo e altamente disciplinado, o Leeds de Revie tornou-se uma referência de resiliência e combatividade, marcando a história do clube e do futebol britânico. Esta era dourada foi protagonizada por jogadores emblemáticos como Billy Bremner, Norman Hunter e Jack Charlton, que não só contribuíram para os sucessos dentro de campo, mas também personificaram o espírito destemido do clube. A saída de Revie, contudo, trouxe uma fase de instabilidade e o Leeds entrou em declínio, culminando na sua despromoção para a 2ª Divisão em 1982. O clube lutou anos para se reerguer, mas só na década de 1990 voltou a emergir no topo do futebol inglês. O renascimento do Leeds veio com o treinador Howard Wilkinson, que liderou o clube ao título da 2ª Divisão em 1990, garantindo a subida à primeira. Apenas duas épocas depois, em 1991-92, o Leeds surpreendeu ao vencer a última edição da 1ª Divisão antes da criação da Premier League. Com jogadores como Eric Cantona, Gary Speed e Gordon Strachan, o Leeds dominou a Liga e conquistou o seu terceiro título de inglês, trazendo nova glória aos adeptos e reforçando a imagem de uma equipa resiliente e vencedora. A mudança de milénio trouxe ao clube ambições renovadas, com investimentos em grandes nomes como Rio Ferdinand e Robbie Keane, e em 2001 o clube protagonizou uma campanha europeia inesquecível, alcançando as meias finais da Liga dos Campeões. No entanto, os gastos elevados e a gestão financeira arriscada levaram o clube a uma crise profunda. Em 2004, o Leeds acabou despromovido para o Championship, a 2ª Divisão, e em 2007 caiu ainda para a League One, a 3ª, marcando um período de sofrimento e dificuldades para os seus adeptos. Nos anos recentes, o Leeds United reencontrou o caminho de volta à elite, conseguindo finalmente a promoção à Premier League em 2020, sob o comando do carismático treinador Marcelo Bielsa. Esta recuperação fez renascer a esperança entre os seus adeptos, apesar de uma nova despromoção ao Championship, que ainda hoje carregam com orgulho a história do clube, sonhando em reviver os tempos de glória que marcaram o Leeds United como uma força do futebol inglês.
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6: Eu acho que foi um amigável com muito significado para nós. Esse jogar uma equipa africana, nós estamos muito habituados a jogar equipas africanas e muito, muito semelhante ao Congo, a um nível de jogadores atacantes muito fortes que utilizam os duelos muito bem. Então, em geral, sempre é importante ganhar, sempre é importante melhorar.
7: Uma vitória que é sempre importante, preparar o Mundial com vitórias, mas mais importante é as dinâmicas que queremos implementar na equipa antes do Mundial, e foi isso que tentámos fazer. Agora ainda temos mais uns dias para trabalhar e depois arrancar o Mundial da melhor forma. Esse é o nosso objetivo.
8: Está a falar bem, claro que nós, neste jogo de preparação, sabendo que tem o Mundial, damos tudo, claro. Acho que vamos todos os dedos para dar o máximo, mas claro que o mais importante é isso mesmo, é não nos magoarmos antes do Mundial.
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0: E seguimos agora nesta emissão com os grandes feitos históricos.
1: A equipa do AC Milan, entre 1988 e 1994, é considerada uma das mais icónicas da história do futebol. Sob a direção do treinador Arrigo Sacchi, a equipa revolucionou a forma de jogar, implementando um estilo de jogo baseado na pressão alta e na coesão tática. Esse modelo não apenas trouxe sucesso imediato, mas também influenciou gerações futuras de treinadores e equipas ao redor do mundo. A formação mais emblemática do Milan deste período contou com jogadores como Franco Baresi, Paolo Maldini, Marco Van Basten e Ruud Gullit. Baresi, como capitão e defesa central, era a âncora da defesa, enquanto Maldini, um jovem lateral na época, já mostrava o seu imenso potencial. Gullit e Van Basten formavam uma dupla ofensiva letal, combinando força física e habilidade técnica, e tornaram-se assim símbolos do ataque milanês. Durante a temporada de 1988-89, o Milan conquistou a Taça dos Clubes Campeões Europeus ao vencer o Steaua de Bucareste por 4-0 na final, um triunfo que consolidou a equipa como uma potência no cenário europeu. A formação foi elogiada não apenas pela qualidade dos seus jogadores, mas também pela sua capacidade de trabalhar em equipa e pela intensidade do seu jogo. Esse título foi o primeiro de muitos que viriam, pois o Milan tornaria-se uma força dominante na Europa e em Itália. Na temporada seguinte, a equipa repetiu o feito ao vencer novamente a Liga dos Campeões, agora superando o Olympique de Marselha. Este triunfo foi especialmente significativo, pois solidificou a reputação da equipa como uma das melhores da história do futebol. Durante esse tempo, a formação também conquistou o campeonato italiano, o que fez do Milan um dos clubes mais vitoriosos da época. O sucesso dos Rossoneri não se limitou apenas ao campo de jogo, já que a equipa também se destacou pelo seu impacto fora das quatro linhas. O clube tornou-se um modelo de profissionalismo e gestão no futebol e o seu legado permanece influente. O trabalho de Sacchi e a filosofia que implementou no Milan inspiraram muitos treinadores que vieram depois, estabelecendo um novo padrão para o jogo. O período de 1988 a 1994 é, sem dúvida, um dos mais gloriosos na história do AC Milan. A combinação de talento, tática e trabalho em equipa não apenas rendeu troféus, mas também deixou uma marca inolvidável no futebol mundial, fazendo do Milan uma referência em excelência e inovação no desporto.
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2: É meia-noite e 28 minutos.
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12: O Clube de Dino Portugal deu a conhecer a renovação de contrato de Miguel Almeida. No jovem avançado da formação leonina, de 19 anos, mostrou-se feliz pela renovação. O Clube assume-se muito feliz, é um voto de confiança, passado pelo clube. É fruto de muito trabalho, agora nem continuar a trabalhar, acaba também por apontar ao futuro. Miguel Almeida, na época, na transata, na Cuscou, entre a equipa de sub-19 e sub-23 dos Leões, apontou 23 golos, em 46 jogos ao serviço dos Leões. Vestiu a camisola do Sporting enquanto jogador durante 4 temporadas, de 2007 a 2008 até 2010, na 2011, e agora, 15 anos depois, na volta de Alvalade, mas na pele de treinador. Leandro Grimi assume no comando técnico da equipa de sub-23 dos Verdes e Brancos, que era dirigida até na altura por João Santos Cardoso, no argentino, assim mais um nome nas novas equipas técnicas que vão surgir na academia. Depois de Tiago Fernandes ter sido escolhido para a equipa B, as mudanças vão acontecer também nos escalões abaixo. baixo. Chegou ao Sporting em 2007 para Benintegrat, num plantel dirigido por Paulo Bento, na vinha de Itália, ainda no empréstimo do Milan, que já não tinha antes cedido à formação do Siena, e ficou já no título definitivo até 2011, quando partiu para a Bélgica para jogar pela formação do Genk. Terminou a carreira dos jogadores onde tinha começado no Huracan da Argentina, onde também jogou pela formação do Racing Avellaneda, no Goodbye Cruz e Old Boys. Terminada na carreira dos jogadores na Grimi, estabeleceu-se em Portugal, na Covilhã, onde na época passada treinou o Sporting no local da Liga 3, tendo antes sido adjunto ainda na treinador principal dos juniores. Na carreira de treinador começou nos escalões de base da Associação Desportiva da Estação, agora no novo desafio no único clube nem que jogou em Portugal, com uma taça de Portugal e uma supertaça Cândido de Oliveira no currículo, com 79 jogos e 2 golos marcados na equipa de sub-23 dos Leões. Na Pro, a Gol FM vai nascer por ele, orientada de Andrew Grimi, na surge, então, depois de escolhido o novo técnico da equipa B, Tiago Fernandes, que substitui João Gião, agora novo treinador do Nacional da Madeira, mas nas mudanças de técnicos vão acontecer em todos os escalões de formação na Academia Cristiano Ronaldo, alterações que não vão abranger na estrutura na dirigente do centro de treinos, na Leonino, que tem como diretores Tomás Moraes e Paulo Gomes. Michel van der Gaak pode voltar ao Marítimo 16 anos depois, para assumir no comando técnico da equipa. Enquanto futebolista, no neerlandês representou os madeirenses entre 2002 e 2006, período durante o qual discutiu 174 jogos e mesmo atuando como defesa central marcou uns impressionantes 19 golos. Van der Gaak terminou na carreira de jogador em 2007 no Al Nassr, iniciando ainda nesse ano de treinador como adjunto da equipa B de Marítimo. Em 2009, assumiu o comando da equipa principal, cargo que exerceu durante sensivelmente um ano. Passou ainda pelo Bolonenses, os cipriotas da formação do Hermes, os neerlandeses da formação do Futebol Clube Eindhoven, do Excelsior, e também pela formação do NAC Breda, antes de ter assumido a equipa B do Ajax e posteriormente se ter tornado num dos adjuntos de Erik ten Hag no emblema de Amsterdão e no Manchester United. A sua última experiência como treinador aconteceu na temporada 2025-2026 nos suíços da na formação do Futebol Clube Zurique, de onde saiu em outubro do ano passado. Aos 54 anos, Michel van der Gaak está perto de suceder na Miguel de Moita, no comando do Marítimo, clube que regressa na Primeira Liga na próxima temporada, depois de se ter sagrado campeão do segundo escalão do futebol português. O jogador Sabna Ben Ásia faleceu aos 27 anos, vítima de cancro no joelho. No antigo defesa, foi obrigado a terminar a sua carreira no ano passado devido a este problema de saúde. O atleta representou os sub-23 do Vitória Sport Clube, o FAF, e era internacional pela Burkina Faso. O Vitória Sport Clube manifestou o mais profundo pesar pelo falecimento deste antigo jogador. Sabna também o FAF, nas pessoas mais sentidas condolências. Ben Ásia tinha sido submetido a uma cirurgia em abril de 2025 para retirar o tumor do joelho. Na sua última temporada, enquanto futebolista, no Central representou a formação do Sinik da Rússia, onde apontou 3 golos em 28 jogos. O Moreirense Futebol Clube deu a conhecer a criação de uma equipa de sub-23 neste novo conjunto, passa a competir na Liga Revelação a partir da próxima temporada. O clube de Moreira de Cónegos deu conta desta novidade através das redes sociais, representando mais um passo no crescimento da estrutura de formação dos Cónegos, que passa a contar com equipas em todos os escalões entre os sub-7 e sub-23. Henrique Abreu, no escolhido para comandar o novo projeto, Abreu, de 28 anos, assumiu o desafio de orientar a primeira equipa na sub-23 da história do clube. No líder da equipa estava ligado ao Moreirense na 5 temporadas, tendo desempenhado nas 2 últimas funções de analista da equipa principal. O Manchester United confirmou em comunicado as saídas de Jadon Sancho e Ibn Malásia, que estão em fim de contrato com os Red Devils. Sancho, que na internacional inglês, chegou ao Manchester United em 2021, depois de se destacar no Dortmund, no fim de 2 épocas, em Old Trafford, nunca se afirmou verdadeiramente, tendo sido emprestado durante 3 temporadas consecutivas. Passou, portanto, por Dortmund, Chelsea e Aston Villa. Na presente temporada, pelos Villains, o extremo de 26 anos marcou um golo e fez 3 assistências. Em 39 jogos. Já Malásia, internacional pelos Países Baixos, chegou na Manchester em 2022, proveniente do Feyenoord, no clube pelo qual foi formado após na primeira época, em que foi bastante utilizado em 39 jogos, seguiram-se anos sem utilização. Foi emprestado emprestado ao PSV de Eindhoven em 2024-2025. Na última época, o lateral esquerdo de 26 anos fez apenas 3 jogos. O United confirmou ainda na saída de Casemiro, algo que já era público desde o mês de janeiro.
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0: E agora seguimos com o perfil do jogador neste produto 100% palavra.
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1: Son Heung-min é um dos jogadores mais completos e versáteis da Premier League, conhecido pela sua capacidade de atuar em várias posições no ataque, embora se destaque principalmente como extremo esquerdo. Uma das características mais evidentes no seu jogo é a sua capacidade de finalizar com ambos os pés, tornando-o imprevisível para os defesas. Seja em jogadas rápidas de transição ou em ataques mais organizados, Son demonstrou uma inteligência tática notável ao ler os espaços vazios e saber exatamente quando acelerar o jogo. Taticamente, é um mestre em aproveitar as costas da defesa adversária. A sua velocidade, aliada a um excelente timing nas corridas, permite-lhe quebrar linhas defensivas e criar oportunidades de golo de forma consistente. É particularmente eficaz em sistemas de contra-ataque, onde a sua aceleração e habilidade para finalizar em situações de um contra um são mortais. Além disso, o seu entendimento com colegas de ataque torna-o uma peça vital em jogadas combinadas e trocas rápidas de posição. O sul-coreano também é altamente eficaz na pressão sem bola, algo essencial em sistemas de jogo que privilegiam a pressão alta. Son não só pressiona as defesas com intensidade, mas também tem a capacidade para se reposicionar rapidamente para bloquear linhas de passe, demonstrando um excelente sentido de jogo defensivo e compromisso com o trabalho em equipa. Este aspecto tático é frequentemente subvalorizado, mas é crucial para manter a consistência defensiva do seu conjunto. Outro ponto forte do seu jogo é a movimentação inteligente ao cortar da ala para o centro. Não fica apenas à espera de cruzamentos, mas é muito proativo ao movimentar-se para zonas mais centrais, o que lhe permite ter uma posição privilegiada para rematar de longe ou até combinar com os médios ofensivos. O seu remate de média e longa distância é outra arma letal no seu arsenal, com capacidade de golos de fora da área que muitas vezes decidem jogos. Com uma qualidade técnica refinada, velocidade e inteligência tática, Son é um jogador que pode atuar em múltiplos sistemas e é extremamente difícil de anular. A sua versatilidade, quer como criador de jogo, quer como finalizador, faz dele um dos jogadores mais decisivos e completos no futebol mundial.
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0: Os seus prémios, troféus, são apenas uma pequena amostra do impacto que tiveram com o seu legado a ultrapassar as fronteiras do desporto. Está na altura de trazermos mais um craque da Liga Portuguesa aqui à primeira Rádio Desporto.
1: Fernando Peiroteu é um nome lendário na história do futebol português e mundial, especialmente pelos seus feitos incríveis com a camisola do Sporting Clube de Portugal. natural de Umpata, Angola, Peiroteu nasceu a 10 de março de 1918, na então colónia portuguesa. O seu talento precoce começou a chamar a atenção ainda nas terras africanas, onde jogou pelo Sporting de Luanda e em 1937, aos 19 anos, deu o grande passo na sua carreira ao transferir-se para o Sporting em Portugal. Na capital portuguesa, Peiroteu tornou-se imortal no mundo do futebol. A sua estreia pelos Leões ocorreu em setembro de 1937 e desde o início ficou claro que estava ali um jogador especial. Com uma combinação imparável de força, velocidade e instinto para o golo, Peiroteu rapidamente começou a colecionar tentos. Apenas na sua primeira época marcou 34 golos, dando sinais do que viria a ser uma das mais prolíficas carreiras da história do futebol português. Durante 12 anos no Sporting, Peiroteu foi uma máquina de golos. Marcou 544 em 334 jogos oficiais, uma média impressionante de 1,62 golos por jogo, um recorde que ainda hoje não foi igualado por nenhum outro jogador. Nos cinco violinos, o célebre quinteto ofensivo do Sporting na década de 1940, Peiroteu desempenhou um papel fulcral. Juntamente com outros craques como Travassos, Vasques, Albano e Jesus Correia, o avançado luso-angolano foi a peça mais letal desse ataque demolidor que proporcionou ao clube uma das suas épocas mais gloriosas. As façanhas de Peiroteu em campo levaram o Sporting a conquistar 5 campeonatos nacionais e várias taças de Portugal. Ele foi o principal responsável por catapultar os Leões para a ribalta do futebol português e o seu poder goleador era tal que, por exemplo, numa só partida frente ao Leça, marcou 9 golos, uma das maiores marcas de sempre num único jogo. O seu nome é inseparável da história do futebol em Portugal, não apenas pelos títulos coletivos, mas também pelas conquistas individuais. Peiroteu foi o melhor marcador do campeonato em 6 ocasiões, uma clara demonstração da sua consistência ao longo dos anos. Em 1949, após uma carreira repleta de sucessos, surpreendeu o mundo ao anunciar a sua retirada com apenas 31 anos. A decisão foi inesperada, especialmente para alguém ainda no auge das suas capacidades físicas e técnicas. A explicação? Peiroteu queria dedicar-se à sua família e aos negócios pessoais, numa altura em que o futebol ainda não proporcionava as condições financeiras de hoje. Apesar de se retirar jovem, Fernando Peiroteu nunca foi esquecido. O seu legado como um dos maiores goleadores de todos os tempos perdura até hoje. Depois da carreira como jogador, ainda teve uma breve passagem como treinador, incluindo uma curta, mas marcante experiência como selecionador nacional em 1961. No entanto, foram os seus feitos como jogador que imortalizaram o seu nome no panteão dos grandes do futebol mundial. Fernando Peiroteu não foi apenas um goleador extraordinário, foi o símbolo de uma era de ouro do futebol português. Os seus números falam por si e o seu impacto transcendeu gerações, inspirando avançados por todo o mundo.

0: E agora seguimos com os craques mundiais neste produto 100% palavra.
1: Marco Van Basten é considerado um dos maiores avançados da história do futebol mundial, tanto pelo seu talento técnico como pela sua capacidade de marcar golos decisivos em momentos cruciais. Nascido a 31 de outubro de 1964, em Utrecht, nos Países Baixos, desde cedo demonstrou um talento inato para o futebol, seguindo os passos do pai, Joop Van Basten, que também jogara profissionalmente. O jovem Marco começou a jogar no clube local, o Utrecht, mas rapidamente atraiu a atenção do Ajax, um dos gigantes do futebol neerlandês, onde ingressou aos 16 anos. Foi no Ajax que Van Basten começou a destacar-se no cenário do futebol internacional. Fez a sua estreia na equipa principal em 1982, substituindo ninguém menos que o Johan Cruyff, uma das maiores lendas do clube. A transição não poderia ter sido melhor. Van Basten não só mostrou que estava à altura do desafio, como rapidamente se tornou o novo talismã da equipa. Na sua primeira temporada completa, em 1983-84, conquistou a sua primeira bota de ouro como o melhor marcador da Eredivisie, com 28 golos, um feito que repetiria várias vezes. A sua capacidade de finalização era extraordinária, combinando técnica refinada, inteligência tática e uma incrível habilidade acrobática que lhe permitia marcar golos de todos os ângulos e em todas as circunstâncias. Pelo Ajax, Van Basten conquistou 3 campeonatos neerlandeses, 3 taças dos Países Baixos e, em 1987, a Taça das Taças, onde marcou o único golo na final contra o Lokomotiv Leipzig, em Atenas. A sua carreira nos Países Baixos terminou com um impressionante registro de 128 golos em 133 jogos pelo clube de Amsterdão. Em 1987, Van Basten transferiu-se para o AC Milan, um dos maiores clubes da Europa, que já contava com outros dois dos maiores talentos neerlandeses, Ruud Gullit e Frank Rijkaard. Sob o comando do lendário treinador Arrigo Sacchi, o Milan formou uma das melhores equipas de todos os tempos, com Van Basten como o principal goleador. A sua chegada ao futebol italiano foi inicialmente marcada por dificuldades devido a uma grave lesão no tornozelo, mas após a recuperação, Van Basten mostrou porque era considerado um dos melhores da sua geração. Nos anos seguintes, ajudou o Milan a conquistar 2 títulos da Taça dos Campeões Europeus, em 1989 e 1990, além de 4 campeonatos italianos. Na final de 1989, Van Basten marcou 2 golos na vitória por 4-0 sobre o Steaua Bucareste, numa das exibições mais dominantes de uma equipa na história do futebol europeu. O avançado continuava a impressionar com a sua técnica, visão de jogo e, claro, com a sua capacidade de concretização. Um dos momentos mais memoráveis da sua carreira aconteceu ao serviço da seleção neerlandesa no Campeonato Europeu de 1988, na Alemanha. Van Basten foi o herói da competição, terminando como melhor marcador com 5 golos, incluindo o golo decisivo na final contra a União Soviética, um remate de primeira quase sem ângulo que é considerado um dos melhores golos da história das grandes competições. A sua exibição nesse torneio valeu-lhe a primeira das suas 3 bolas de ouro em 1988, 89 e 1992, reafirmando o seu estatuto como o melhor jogador do mundo naquela época. Infelizmente, a carreira de Van Basten foi encurtada devido a sucessivas lesões no tornozelo, culminando na sua reforma precoce aos 30 anos em 1995. O último jogo oficial aconteceu na final da Liga dos Campeões de 1993, onde o Milan foi derrotado pelo Marselha. Apesar das tentativas de recuperação, as lesões impediram de continuar a jogar ao mais alto nível, encerrando a carreira de um dos maiores talentos que o futebol já viu. Apesar de um percurso abreviado, Marco Van Basten deixou uma marca indelével no futebol mundial. A sua combinação de elegância, poder e precisão fizeram dele uma verdadeira gazela nos relvados. Tanto no Ajax como no Milan, Van Basten construiu um legado que perdura até hoje e os seus feitos pela seleção dos Países Baixos consolidaram o seu lugar na história. Mais tarde, após encerrar a carreira como jogador, ainda teve passagens como treinador, incluindo a seleção neerlandesa, mas será sempre lembrado pelos seus feitos dentro das quatro linhas.

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1: E agora seguimos com os gigantes adormecidos neste produto 100% palavra.
2: O FC Kaiserslautern é um dos clubes mais respeitados do futebol alemão, com uma história rica e momentos marcantes, tanto a nível nacional como europeu. Fundado em 1900, o clube é sediado na cidade com o mesmo nome, no estado da Renânia-Palatinado, e tem uma tradição profunda no futebol germânico, sendo especialmente conhecido pelos títulos conquistados e pela apaixonada base de adeptos. O Kaiserslautern ganhou destaque pela primeira vez nos anos de 1950, quando conquistou 4 títulos da Bundesliga num período de grande sucesso. O clube alcançou a sua primeira grande glória em 1951, com a conquista do campeonato alemão, e o sucesso continuou na década seguinte, com títulos em 53, 54 e 55, estabelecendo-se como um dos clubes mais dominantes da Alemanha Ocidental. O período mais notável da história recente do Kaiserslautern foi na década de 1990, quando a equipa alcançou uma série de feitos notáveis que deixaram uma marca indelével no futebol alemão. Sob o comando do treinador Otto Rehagel, o Kaiserslautern conquistou a Bundesliga em 91-92, apenas um ano após a promoção para a primeira divisão. Este feito é amplamente reconhecido como um dos maiores na história do futebol germânico, dado que o clube havia sido promovido da segunda divisão apenas uma temporada antes. O trabalho de Rehagel na promoção e subsequente conquista da Liga é amplamente celebrado como um exemplo notável de gestão e desenvolvimento da equipa. Em 1996, o Kaiserslautern continuou a brilhar ao vencer a Taça da Alemanha, completando uma dupla de títulos impressionante. O sucesso na Taça veio após uma vitória por 1-0 sobre o Borussia Mönchengladbach na final, consolidando o status do clube como uma força respeitada no futebol do país. Outro momento notável da história do clube foi a conquista da Supertaça da Alemanha em 1991, onde derrotaram o Hamburgo por 2-1. Além dos sucessos domésticos, o Kaiserslautern também fez algumas aparições notáveis nas competições europeias, com o clube a ter a oportunidade de competir na Taça dos Clubes Campeões Europeus e na Taça UEFA durante os anos 90, embora não tenha conseguido conquistar os principais troféus europeus. No entanto, a participação em tais competições foi um reconhecimento da qualidade da equipa e da sua capacidade de competir em nível internacional. Nos anos seguintes, o Kaiserslautern enfrentou desafios e períodos de declínio. A equipa teve dificuldades em manter a sua posição na Bundesliga e experimentou descidas à segunda divisão. A gestão do clube e a estabilidade financeira foram questões que afetaram o desempenho da equipa nas décadas seguintes, mas apesar destes desafios, o Kaiserslautern continuou a ser uma peça importante no futebol alemão e manteve uma base de adeptos apaixonados que apoiaram o clube durante os altos e baixos. Em termos de infraestruturas, o clube joga os seus jogos no Stadion der Betzenberg, conhecido por ser um dos estádios mais intimidantes da Alemanha devido ao ambiente vibrante e apaixonado. O estádio tem capacidade para cerca de 49 mil espectadores e é um dos locais mais icónicos do futebol germânico. O Kaiserslautern também é conhecido pela sua contribuição para o desenvolvimento de talentos no futebol alemão, já que o clube teve vários jogadores notáveis ao longo dos anos, incluindo Klaus Toppmöller, Rainer Bonhoff e, mais recentemente, Omar Gaber e Clemens Fritz. A história do Kaiserslautern é uma mistura de sucessos e desafios, marcada por uma grande época nos anos 90 e por uma reputação de ser um clube que sabe como competir no mais alto nível. O sucesso do emblema durante a era de Rehagel é particularmente memorável e o Kaiserslautern continua a ser, por isso, uma parte importante do panorama do futebol alemão, com uma base de adeptos leal e um legado de conquistas que define a sua rica história.
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1: E está agora na hora de trazer mais um grande feito histórico à Golo FM.
2: A equipa do Santos entre 1960 e 1969 é amplamente considerada uma das maiores da história do futebol mundial. Durante esta década, o clube brasileiro, liderado pela lenda Pelé, conquistou títulos nacionais e internacionais, enquanto encantava adeptos com o seu futebol ofensivo e dinâmico. O Santos revolucionou a maneira como o futebol era jogado no Brasil, estabelecendo um padrão que seria lembrado por gerações. Esta equipa foi a responsável por transformar o Santos num dos clubes mais respeitados e temidos do planeta. A história de ouro do emblema paulista começou em 1960, quando o clube já contava com Pelé, um jovem prodígio que aos 17 anos havia sido campeão mundial com o Brasil no Mundial de 58. Além dele, a equipa contava com outros grandes jogadores, como Coutinho, Pepe e Zito. O trio Pelé, Coutinho e Pepe formavam um dos ataques mais mortíferos da história, que aliado ao talento no meio-campo e à solidez defensiva, proporcionou ao Santos uma combinação perfeita para o domínio total no futebol. Em 1961, o Santos conquistou o Campeonato Paulista, marcando o início de uma era de supremacia no futebol brasileiro. Entre os maiores feitos desta equipa está a conquista da Taça Libertadores da América em 1962 e 63, sendo que naquela época poucos clubes sul-americanos tinham alcançado sucesso tão consistente a nível internacional. O Santos não só ganhou estas duas edições da competição mais importante da América do Sul, como também venceu a Taça Intercontinental nesses mesmos anos, ao derrotar o Benfica e o AC Milan, respectivamente. Ao bater o campeão europeu, o Santos provou ser a melhor equipa do mundo, com Pelé a brilhar em ambos os duelos. O jogo de 1962 contra o Benfica ficou marcado pela grande exibição de Pelé em Lisboa, onde o Santos venceu por 5-2 numa exibição de gala. A era dourada do emblema paulista foi também recheada de títulos domésticos. O clube conquistou o Campeonato Brasileiro, então conhecido como Taça do Brasil, por 5 vezes consecutivas entre 1961 e 65, além de somar mais 2 títulos no torneio Roberto Gomes Pedrosa, precursor do atual Campeonato Brasileiro, em 1968. O domínio santista no Brasil foi avassalador, com a equipa a ganhar praticamente todos os títulos possíveis e a criar uma aura de invencibilidade. Além dos títulos e conquistas, a equipa do Santos ficou marcada pelo seu estilo de jogo, que combinava talento individual, jogadas espetaculares e uma visão ofensiva constante. O Santos era sinónimo de espetáculo, com os seus jogadores a atraírem multidões por onde quer que passassem. Pelé, o grande maestro da equipa, combinava velocidade, técnica e um poder de finalização ímpar, e ao seu lado, Coutinho e Pepe completavam um trio letal que aterrorizava as defesas adversárias. Pelé não só se tornaria o maior artilheiro da história do clube, como também o maior goleador da história do futebol, com mais de 1000 gols na carreira. A década de 60 foi um período em que o Santos transcendeu as fronteiras do Brasil. A equipa fazia excursões por todo o mundo, jogando partidas amigáveis em locais como a Europa, a África e a Ásia. Este fenómeno internacional levou o nome do Santos e de Pelé para todos os cantos do planeta, consolidando o clube como um emblema global. Estas digressões também representavam uma fonte significativa de receitas para o clube, que aproveitava a enorme popularidade da sua equipa e do seu principal astro. Mesmo com o sucesso internacional, a equipa do Santos não perdeu o foco no cenário doméstico, continuando a dominar o futebol brasileiro. Para além dos títulos, o impacto que o Santos teve na cultura do futebol foi profundo. O clube influenciou o estilo de jogo de várias gerações, com a sua mentalidade ofensiva e habilidade técnica a tornarem-se referências para outros emblemas e seleções. No entanto, com o fim da década de 60, a equipa começou a perder algumas das suas peças-chave. Coutinho e Zito deixaram o clube e Pelé, embora ainda fosse um dos melhores jogadores do mundo, começou a entrar na fase final da sua carreira. O declínio natural da equipa foi inevitável, mas o legado que o Santos deixou durante esse período é inegável. Esta equipa revolucionou o futebol e é lembrada como uma dos melhores de todos os tempos. A era de ouro do Santos, na década de 1960, permanece viva na memória dos adeptos e na história do futebol nacional. Pelé, considerado um dos maiores jogadores de todos os tempos, consolidou o seu estatuto como o rei do futebol durante esse período, enquanto o Santos se firmou como um dos maiores clubes do mundo. Este foi um dos momentos mais brilhantes da história do desporto e uma fase inesquecível para todos os adeptos do Santos e todos os apreciadores de futebol.
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8: A versatilidade é uma marca dos melhores, que podem jogar em várias posições e adaptar-se a diferentes sistemas de jogo. É o perfil do jogador que destacamos agora na primeira rádio de desporto.
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2: Víctor Gyökeres, nascido a 24 de agosto de 1998 em Jönköping, Suécia, é um avançado reconhecido pela sua capacidade de finalização e mobilidade. Começou a sua carreira profissional precisamente no Jönköping Södra em 2015 e após se transferir para o Brighton em 2016 teve várias experiências de empréstimo, incluindo passagens pelo Cardiff City e pelo St. Pauli. Em 2020, Gyökeres assinou pelo Coventry City, onde se destacou pela sua capacidade de marcar golos. Na temporada de 2021-2022 foi um dos artilheiros do Championship, ajudando o Coventry a alcançar os playoffs de promoção à Premier League. A sua excelente forma continuou na temporada seguinte, solidificando a sua reputação no futebol inglês. Em agosto de 2023, Gyökeres transferiu-se para o Sporting, onde teve um impacto imediato. Na sua primeira temporada com os Leões, destacou-se pela sua contribuição ofensiva, marcando golos importantes e ajudando a equipa a competir nas principais competições nacionais e europeias. Sua capacidade de finalização e a sua presença em campo foram cruciais para as ambições do Sporting, que venceu a Liga Portuguesa e fez uma boa campanha nas competições europeias.
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10: É meia-noite e 59 minutos.
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14: A seleção nacional venceu esta quarta-feira na Nigéria por 2-1 no verdadeiro jogo de preparação para o Mundial 2026. No Internacional Português, Pedro Neto inaugurou o marcador pela equipa das esquinas aos 23 minutos de jogo, mas a Nigéria empatou pouco antes do final da primeira parte. Na segunda metade, Francisco Conceição voltou a dar vantagem a Portugal aos 75 minutos da partida, que se discutiu em Leiria. No final do encontro, o selecionador nacional, Roberto Martínez, considerou que foi um bom jogo, apesar de uma vitória pela margem mínima.
15: Eu acho que foi um amigável com muito significado para nós. É jogar uma equipa africana, nós estamos muito habituados a jogar equipas africanas e muito, muito semelhante ao Congo, a um nível de jogadores atacantes muito fortes que utilizam os duelos muito bem. Então, em geral, sempre é importante ganhar, sempre é importante melhorar. Acho que a primeira parte foi uma primeira parte onde tivemos oportunidades muito, muito boas, mas a Nigéria arriscou muito com um bloco médio muito agressivo e nós, quando podíamos romper isso, era uma oportunidade de golo, mas depois também tiveram algumas oportunidades como espaço, que é muito bom para nós para poder corrigir, porque é um aspecto que o Congo faz também muito, muito bem. Então, depois fazer 9 substituições e acrescentar um nível. A segunda parte, a Nigéria não tem um remate na baliza, um remate enquadrado ou só na baliza. Controlamos bem o jogo, marcamos o golo. Então, muito, muito, muito satisfeito com o trabalho feito pelos jogadores. Utilizamos 26 jogadores em 2 jogos, todos os jogadores estão prontos, preparados para ir ao Mundial, e o jogo amigável, acho que foi muito, muito bom para nós. A ideia não é ganhar 5-0, a ideia não é fazer um jogo que seja brilhante. O importante era ter um adversário difícil, um adversário que onde nós pusessemos a experimentar aspectos que são muito importantes para a preparação do Mundial, e fiquei muito, muito satisfeito com isto.
14: Também Francisco Conceição, do lado dos jogadores, estava agradado com o triunfo.
16: Sim, foi uma vitória que é sempre importante, preparar o Mundial com vitórias.
12: mas mais importante é as dinâmicas que queremos implementar na equipa antes do Mundial, e foi isso que tentámos fazer. Agora ainda temos mais uns dias para trabalhar e depois arrancar o Mundial da melhor forma, esse é o nosso objetivo. Neste jogo de preparação, sabendo que tem um Mundial, damos tudo, claro. Nós que vamos todos os dedos para dar o máximo, mas claro que o mais importante é isso mesmo, é não nos magoarmos antes do Mundial, porque é o sonho de todos os jogadores representar o país no Mundial.
14: Já o Diogo Dalot alinhou pelo mesmo diapasão e considerou uma fase de preparação positiva.
16: Sim, vamos com confiança. Obviamente, chegar ao Mundial com dois resultados positivos era o que queríamos, não era talvez o mais importante, porque tínhamos coisas que trabalhar, tínhamos alguns aspectos onde queríamos também aproveitar esses dois jogos para retificar, e é um balanço positivo porque apanhámos duas equipas totalmente diferentes, deram-nos desafios diferentes, e eu acho que é isso que vamos encontrar no Mundial também, unidos e lutar pelo Mundial.
14: A Seleção Nacional viaja nesta sexta-feira, no dia 12, para na Palm Beach, em Miami, na Flórida, onde vai montar o seu quartel-general. Portugal vai discutir-se no Grupo K e tem estreia marcada para o dia 17 de junho, na frente à República Democrática do Congo, em Houston, numa partida com início agendado para nas 6 da tarde, hora de, na Portugal, Mundial 2026, o primeiro de sempre com 48 seleções, vai decorrer de 11 de junho a 19 de julho nos Estados Unidos, no Canadá e no México. O grande destaque desta na quinta-feira vai claramente para a abertura do Mundial 2026, o dia mais aguardado pelo planeta do futebol, chegou nesta quinta-feira, no dia 11 de junho de 2026. As atenções do mundo viram-se para a América do Norte, para se dar o pontapé de saída no maior campeonato do mundo, no de sempre, nos Estados Unidos, Canadá e México, na organização conjunta entre estes países, que se unem para organizar precisamente a prova histórica, que pela primeira vez